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Muito bem, já estamos de volta com todos vocês. 21:05, este é o programa Voz da Libertação. Você acabou de acompanhar o Culto no Seu Lar, transmissão aqui diretamente da sede estadual do Cabana, na Avenida Amazonas 8410, Igreja Pentecostal Deus e Amor. Quem tem o prazer de falar com todos vocês é seu irmão em Cristo, o presbítero Natanael Oliveira. Estarei com todos vocês até o horário das 23 horas, mas se lembre que no horário das 22 horas

97519-1994. Este é o WhatsApp do estúdio, onde você pode estar enviando a sua mensagem de texto, comunicando conosco de onde você está nos ouvindo e também deixando o seu pedido de oração. DDD 31 97519-1994.

Não deixe de enviar o seu pedido de oração e nem de comunicar conosco de onde você está nos ouvindo dentro desta programação. Temos muitas coisas boas para podermos compartilhar com todos vocês. Louvores de adoração, testemunhos e palavra de Deus e oração. Tudo isso dentro do programa Voz da Libertação. Vem cantando para nós aí para abrir esta programação maravilhosa. Débora Miranda, cristão do seu álbum Cristãos Também.

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2: Hoje, dia 29 de junho de 2026, já estamos chegando no final de mais um mês e também estamos no início de uma nova semana hoje, chamado segunda-feira, exatamente isso. Hoje estamos finalizando, quase finalizando já um mês de junho. E também estamos no início de uma nova semana, hoje o dia chamado segunda-feira, início de semana, que também já vai se encerrando. E o conselho de Deus para nós hoje é Salmos 27, verso de número 14. Isso mesmo, Salmos de número 27, verso de número 14. Espera no Senhor, anima-te. E Ele fortalecerá o teu coração. Espera, pois, no Senhor. Que palavra bonita, que palavra maravilhosa, que palavra que carrega promessas de Deus para nossas vidas. E quando nós chegamos no final de um mês, quando nós estamos chegando no final de um mês, certamente nós precisamos ter a nossa visão totalmente alinhada. Nós olhamos para trás, nós fazendo esta visão panorâmica, nós olhando para trás, nós vamos poder agradecer por cada batalha vencida e pelo cuidado de Deus em todos os detalhes para conosco, mesmo naquilo que não saiu como nós planejamos. E segunda-feira é a página em branco, fim de mês é a hora de olhar para trás. Deus cuida dos dois tempos, você sabia disso? Olhando para frente, para este novo ciclo, a palavra nos lembra de fortalecer o coração e renovar a nossa confiança. Se no mês de junho teve luta, entrega a Ele, o nosso Deus. E se teve vitória, agradeça a Deus, o mesmo Deus que te trouxe até aqui. Neste dia 29 de junho é o mesmo que poderá te levar até o dia 1º de julho. Fim de mês não é fim de linha. É só Deus virando a folha do calendário para escrever algo novo com você. O que ficou pendente? Entregue a Ele. E o que deu certo? Celebre ao Todo-Poderoso. E o que te feriu, perdoe. Não precisamos carregar as ansiedades dos dias que passaram. Deus é o Deus dos recomeços. E a cada dia e a cada manhã, a sua misericórdia se renova sobre nossas vidas. E que nessa semana você possa descansar na certeza de que Ele já tem preparado o melhor para você. Tem preparado o melhor para a sua vida, para a sua casa, para a sua família. Ele já tem preparado o melhor para o mês que vai se iniciar. E um conselho para você nessa semana? Decida-se a falar assim: vou andar com leveza, porque quem nos carrega é o Senhor nosso Deus, o Todo-Poderoso. Conselhos de Deus para nossas vidas sempre é muito bom e sempre é muito maravilhoso nós ouvirmos conselhos de Deus. Salmos 27, verso 14. Espera no Senhor, anima-te e Ele fortalecerá o teu coração. Espera, pois, no Senhor. Esta é a palavra de Deus para as nossas vidas.

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1: Muito bem, 21 horas com mais 24 minutos. Que Deus abençoe a todos aqueles que estão na audiência e que estão nos enviando sua mensagem de texto, seu pedido de oração. Fique por aí mesmo, porque daqui a pouquinho, às 22 horas, estaremos apresentando ao nosso Deus em oração a cada pedido direcionado no WhatsApp do estúdio da Rádio Pentecostal Deus e Amor. E você que ainda não enviou o seu pedido de oração, você que ainda não comunicou conosco de onde você está nos ouvindo, aproveite para você ainda, dentro desta programação, estar enviando a sua mensagem de texto, a sua participação, para nós estarmos aqui anotando e também orando em seu favor. Que Deus abençoe a vida da nossa irmã Carmelita, ela que é de Santa Luzia e está na audiência da programação, e ela que faz o seu pedido de oração para que Deus venha salvar os seus filhos, Daniel, Ellen, Kézia, Elisimara, e também para livrar dos vícios. Nós estaremos sim intercedendo por você, irmã Carmelita, que nos ouve de Santa Luzia. Que Deus abençoe a sua vida. Este é o seu programa, A Voz da Libertação. E você que ainda não enviou a sua mensagem de texto e não deixou o seu pedido de oração, envie no WhatsApp do estúdio da Rádio Pentecostal Deus e Amor, no DDD 31 97519 1994. Queremos ouvir da onde você está nos escutando e também sabendo aquilo que você quer da parte de Deus, para que nós estejamos mencionando ao nosso Pai em oração juntamente com todos vocês. Olha, nós temos muita coisa boa, muita programação maravilhosa para nós aqui na Igreja Deus e Amor. Você que ainda não teve a oportunidade de fazer uma visita, nós estamos localizados na Avenida Amazonas, 8410, bairro do Cabana. Nossa Igreja Pentecostal Deus e Amor, nossa sede do estado de Minas Gerais. Tem um amplo estacionamento para você deixar o seu veículo e também um amplo templo para que você possa congregar e adorar a Deus juntamente conosco de uma forma confortável também. Lembrando que dia 25, isso mesmo, marque já esta data aí, dia 25 de julho, de 2026, a partir das 18 horas, nós teremos o Conex com Expansão Jovem. Então você que aí é um pai, é uma mãe, é um tio, uma tia, já cutuca aí este jovem para que ele esteja despertado, para que esteja aqui conosco neste evento maravilhoso com toda a juventude de Belo Horizonte, também do estado de Minas Gerais. Dia 25/7, nós teremos a Conex, Esta festividade maravilhosa com todos os jovens de Belo Horizonte, também de toda a região e também do estado de Minas Gerais. Iniciará às 18 horas e você não pode perder esta grande festa. Lembrando também que no dia 26, pela manhã, nós teremos o encontro de obreiros. Atenção, obreiros dispostos, valentes. Dia 26 de julho de 2026, nós temos aí este grande encontro de obreiros, homens, mulheres, varões, varoas, preparados, dispostos pelo reino de Deus. Venha para cá, porque será um dia maravilhoso, será uma manhã de consagração, de busca incessante da presença de Deus, e você não pode perder este dia maravilhoso, o dia do encontro de obreiros aqui mesmo na Igreja Pentecostal Deus e Amor. Lembrando que dia 2 de agosto, isso mesmo, já vamos antecipar porque breve chega e nós precisamos estar atento às datas de festividade da nossa Igreja Pentecostal Deus e Amor. Então anote já agora mesmo aí numa caderneta, num pedacinho de papel, cola aí na sua geladeira para que você não se esqueça que dia 2, isso mesmo, dia 2 de agosto, nós estaremos celebrando 50 anos da Igreja Pentecostal Deus e Amor, a nossa sede estadual aqui do Cabana. Então já marque aí, porque são 50 anos, jubileu de ouro, será um dia marcado pela presença de Deus aqui na IPDA, na sede estadual no Cabana. E você não pode perder este dia, porque não é todos os dias que nós completamos 50 anos. E principalmente todo o povo de Belo Horizonte, é momento de celebrar 50 anos de Igreja Pentecostal Deus e Amor na capital de Minas Gerais. Estará ministrando a palavra de Deus para todos nós o diretor Marco Magno, vindo diretamente da capital de São Paulo, com uma palavra revelada de Deus para entregar para todos nós no dia 2 de agosto, a partir das 8 horas da manhã. E eu tenho certeza, nós vamos celebrar a fidelidade de Deus ao longo destes anos aqui em Belo Horizonte, e você precisa estar juntamente conosco para junto nós adorarmos e engrandecermos ao nome do Senhor Jesus. São 50 anos de cura, são 50 anos de libertações, são 50 anos de salvação de almas, são 50 anos de entrega ao nosso Deus, e você precisa fazer parte desta festa maravilhosa que o Senhor proporcionou e preparou para todos nós neste dia 2 de agosto de 2026. 8 horas da manhã, aguardemos por todos vocês.

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Você sabia que nós já temos aqui a unidade da Casa Aberta Reviver na capital, aqui em Belo Horizonte? Nós já temos e nós funcionamos todas as terças-feiras e todas as quintas-feiras a partir das 9 horas da manhã, exatamente, bem ao lado aqui mesmo do templo principal da Igreja Pentecostal Deus e Amor. Nós já temos a Casa Aberta Reviver e todas as terças-feiras e todas as quintas-feiras, a partir do horário das 9 horas da manhã até o horário da 1 da tarde, nós recebemos pessoas em condição de rua para receber o seu tratamento aqui na Casa Aberta Reviver. Eles chegam, cada um pega a sua senha, se assenta, recebe os conselhos, posteriormente toma um café para que eles possam estar atentos e espertos para ouvir o que Deus tem para falar. E depois disso também eles vão ali, passa com assistente social para nós conhecermos de perto qual que é a sua situação, o que está ocorrendo, o que está acontecendo com eles, quanto tempo estão na rua, que motivo fez eles estarem na condição de rua, e depois eles estarão ali pegando uma peça de roupa, um par de roupas, para poder estar fazendo a sua higiene pessoal, tomando o seu banho. Também temos o corte de cabelo, nós temos o corte também de barba, e depois de tudo isso ainda tem um cuidado especial com a psicóloga e também um acompanhamento pastoral, e para finalizar uma pregação expositiva da palavra de Deus e também terminando com um belo almoço. E tudo isso só é possível acontecer através do amor demonstrado por nossas vidas. E você que ainda talvez não conseguiu ajudar a Casa Aberta a Reviver, eu te convido a você estar ajudando este trabalho maravilhoso, que poucas pessoas olham para esta parte, e você vai estar olhando com amor e ajudando estas pessoas que estão necessitadas e que precisam receber o amor de Deus na prática, e tudo isso através da nossa vida, que somos cristãos, somos servos de Deus e precisamos demonstrar o nosso amor que recebemos do nosso Mestre ao nosso próximo. E eu falo com você a fim de fazer um único pedido. Você que ainda não trouxe uma peça de roupa, você que ainda não trouxe um donativo, você que ainda não conseguiu doar uma peça de roupa, você que ainda não conseguiu doar produtos de higiene pessoal, alimentos também, para poder fazer aquela refeição maravilhosa para eles, eu te convido a você trazer, porque amanhã mesmo também será o dia de atendimento na Casa Aberta, e nós queremos receber estas pessoas com todo cuidado, com todo carinho, com todo amor, de uma forma que nós venhamos conseguir transmitir este amor de Deus para estas vidas. Se tem uma frase que marca este trabalho, é o que está escrito na camiseta estampada: o amor de Deus socorre vidas. E não precisamos e não podemos manter somente o nome ou esta frase estampada em uma camiseta, mas através da demonstração do nosso amor. Então você que ainda não conseguiu ajudar, você que ainda não conseguiu enviar a sua doação, ainda dá tempo, porque os trabalhos não param aqui na Igreja Pentecostal Deus e Amor, e nós estamos trabalhando de uma forma incansável neste trabalho com a Casa Aberta. Eu posso te falar com propriedade, porque todas as terças e quintas-feiras eu estou lá também ajudando estas pessoas que chegam para receber o cuidado, e eu vejo tudo aquilo que está sendo feito. Então você que tem um cobertor em boas condições, também traga, vai ser muito bem-vindo, porque tem pessoas que ainda estão nas ruas, outras em albergues, outras voltando para suas casas, outras já estão sendo direcionadas para um trabalho, e ali é só um escape para nós podermos ganharmos almas e redirecionar estas vidas no caminho certo, no caminho que é Jesus. Ele é o caminho, ele é a verdade e ele é a vida, e ninguém pode ir ao Pai a não ser por Cristo Jesus. Então demonstre o seu amor através da sua doação. 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

Nesta quarta-feira, nós estaremos na primeira volta da poderosa campanha Meu Milagre Vai Virar Notícia. E uma vez mais, pastor Guilherme Ribeiro estará assumindo ao Santo Altar do Senhor às 8 horas da manhã para poder trazer aquela mensagem dos céus aos nossos corações, e os milagres de Deus também acontecerão neste santo lugar aqui no Templo da Glória de Deus, Igreja Pentecostal. Deus e amor. Você que não teve a oportunidade de participar na primeira campanha, você pode estar conosco na primeira volta da campanha Meu Milagre Vai Virar Notícia. Primeiro horário, pastor Guilherme Ribeiro estará ministrando a poderosa palavra de Deus aos nossos corações. Venha ver com seus próprios olhos. Deus tem operado curas, Deus tem operado libertações, Deus tem estendido as mãos dele e favorecido o seu povo, e tudo isso está ocorrendo dentro desta campanha Meu Milagre Vai Virar Notícia. É por isso que eu preciso compartilhar com você, para que o seu coração também se encha de fé, se enche de esperança, porque estes milagres foi Jesus que disse, seguirão a todos aqueles que creem em seu nome. E estes milagres que Jesus falou estão acontecendo aqui mesmo no endereço da Avenida Amazonas, 8410, bairro do Cabana, Igreja Pentecostal. Deus é amor. E eu quero te convidar para você já estar aqui nesta manhã de quarta-feira, no primeiro horário. Você não virá sozinho, você trará uma pessoa que está precisando de cura, de portas abertas, de libertação, e o Senhor com certeza não somente vai honrar a fé desta outra pessoa, mas principalmente a sua, que vai estar trazendo uma pessoa a mais para estar ouvindo a palavra de Deus. 6 horários na quarta-feira: 7, 10, meio-dia, 14, 16, 19 horas. Novamente teremos aquela poderosa palavra com o pastor Guilherme Ribeiro, orando por todos nós, batalhando da fé, disposto a orar pelo povo de Deus que comparecer dentro desta campanha. E sem sombra de dúvidas, o nosso Deus, ele fará maravilhas uma vez mais no meio do seu povo. Amém.

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você não vai deixar de contar a bênção recebida das mãos de Deus dentro desta campanha Meu Milagre Vai Virar Notícia. Lembre-se, nossos irmãos estão sempre ali dispostos a coletar o seu testemunho, a bênção recebida, e você vai vir para o culto e não vai sair do culto sem antes contar a bênção recebida das mãos de Deus nesta próxima quarta-feira. Quarta-feira, Meu Milagre Vai Virar Notícia. Nosso querido presbítero Adalto, que sempre está ali no posto volante, com todo amor, com todo carinho, coletando os testemunhos, você vai se direcionar a ele, porque eu tenho certeza que o milagre de Deus já acontecerá na sua vida nesta quarta-feira, nesta próxima quarta-feira, primeiro dia do mês de julho de 2026. Eu tenho certeza que Deus muito fará sobre a sua vida, porque o nosso Deus é um Deus de milagres, e o milagre que Deus fizer sobre a sua vida, ele vai virar notícia em toda Belo Horizonte.

Os relógios marcam 21 horas 53 minutos e eu quero aqui agradecer pela audiência a nossa irmã Cristina, que está pedindo oração por causa na justiça, ela que ouve a programação do bairro Céu Azul, Pampulha, e também pelo pai dela, o José. Estaremos aqui intercedendo por sua vida também. A irmã Helenice pede oração para o Gabriel, seu neto, ela que é do bairro Lagedo. Deus abençoe a irmã Helenice por sua audiência também e deixado aqui conosco seu pedido de oração. Estaremos aqui na intercessão também juntamente com a irmã pelo seu neto Gabriel. Marcílio pede oração pela mãe e pai e pela sua saúde, exatamente. Marcílio pede oração pela sua mãe e seu pai, também por sua saúde. Ele que é de São Benedito e está também aí do outro lado, acompanhando a programação A Voz da Libertação. Que Deus abençoe a vida de vocês, irmã Adriana também, que Deus abençoe, está na audiência também. Estaremos orando, intercedendo por todos vocês, lembrando que daqui a pouquinho, logo mais às 22 horas, Diácono Davi Reis, Cooperador João Pedro, estará fazendo esta oração por todos nós, e eu aqui estarei também intercedendo por todos vocês que deixaram aí o seu pedido de oração. Com certeza o nosso Deus, ele vai estar respondendo de uma forma poderosa e maravilhosa, porque o nosso Deus, ele é um Deus bondoso e ele socorre aquele que está em aflição, e o Senhor certamente vai socorrer a vida de cada um de nós. Deus abençoe, irmã Cristina, Deus abençoe, irmã Helenice, Deus abençoe, irmão Marcílio, Adriana, todos que estão enviando e deixando o seu pedido de oração. Este é o seu programa, o programa Voz da Libertação.

pergunta de Jesus para você hoje é: você está disposto a dar sua vida por mim? Você está disposto a entrar em hospitais, subir em favelas, pregar em presídios? Está disposto a evangelizar as crianças, seu vizinho, seus amigos? Já falou de Jesus para sua família hoje? Está disposto a levar o amor de Deus a pessoas que ainda não conhecem a Jesus? Faça a sua parte. O fruto da retidão é árvore de vida, e aquele que conquista almas, sábio é. Provérbios 11, versículo 30. 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
2: Deus abençoe, ouvintes do programa Voz da Libertação. Deus abençoe você, sua casa e toda a sua família. Vamos neste momento orar, buscar a presença de Deus. É o momento da oração. Eu estou aqui com vocês, irmão em Cristo Davi Reis. Comigo está o nosso irmão João Pedro. A paz do Senhor, João Pedro.
3: A paz do Senhor, ouvintes. A paz do Senhor, Diácono Davi, do programa Voz da Libertação. Vamos, né, ao momento da oração. A oração das 10.
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2: Grande Deus, maravilhoso e eterno Pai. Deus, em nome de Jesus, aqui estamos, ó Pai, diante da Tua presença mais uma vez, ó Deus. Obrigado, Senhor, pelo privilégio. Pela oportunidade, Senhor, de orar junto aos ouvintes aqui do programa Voz da Libertação. Pai, alcança, Senhor, cada vida, cada lar, cada família. Senhor, que o Senhor perdoe, ó Pai, nossos pecados, nossas falhas, nossas transgressões. Que haja, meu Deus, o Teu perdão sobre nossas vidas agora, Senhor. E que a nossa oração, que o nosso clamor seja ouvido aos céus, ó Pai, diante Deus do Teu trono, Senhor. Ah, Senhor, que a Tua misericórdia nos alcance, que a Tua bênção nos alcance, e que o Senhor, ó Deus, possa atentar para o clamor de cada um, que nesse momento, ó Pai, se dispõe a orar, cada um que neste momento se dispõe a buscar a Tua presença. O Senhor, ó Deus, quem diz em Tua palavra, clama a mim e eu responder-te-ei. Deus, nós clamamos a Ti, ó Pai, sabendo que o Senhor é o Deus que entende, ó Pai, as nossas aflições. O Senhor é um Deus que entende, ó Pai, as nossas angústias. E por isso, Deus, expressamos, ó Pai, diante da Tua presença, Senhor, as nossas aflições. Senhor, quantas pessoas que estão neste momento angustiadas, sofrendo, padecendo, Senhor, à espera, meu Deus, de uma bênção, à espera de um milagre, meu Pai. Deus, em nome de Jesus, vai, Senhor, entrando, Deus, com providência. Vai, meu Deus, fazendo uma grande obra agora. Que cada vida, Senhor, que nos escuta através do programa Voz da Libertação seja alcançada, Senhor. Deus, o Senhor é o Deus que pode solucionar todos os problemas deles, ó Deus. Em nome de Jesus, ó Pai, olha aí, Senhor, esta pessoa que está clamando por cura. Está, meu Deus, enfermo. Que está, meu Deus, passando por algum tipo de adversidade, Deus. Pai, no nome de Jesus, ó Deus, vai repreendendo, meu Pai, todo mal. Vai repreendendo, Deus, toda doença. Vai, meu Deus, curando, meu Pai, esta pessoa agora. Vai sarando, Senhor, esta vida, Pai. Tenha, Deus, misericórdia desta pessoa agora. Eu creio, Senhor, que o Senhor é Deus de milagre. Eu creio que o Senhor é Deus de poder. Eu creio, Deus, que operando o Senhor, ó Pai, ninguém impedirá a nossa vitória. Ninguém impedirá o milagre, Senhor. nome de Jesus. Ajuda, Senhor, esta pessoa a vencer. Ajuda esta pessoa a superar, ó Pai, as dificuldades. Ajuda essa pessoa, meu Deus, a superar, meu Deus, tudo aquilo que vem sobre a vida dela. Deus, que com o Teu olhar de amor, de bondade, de misericórdia, esta pessoa, meu Deus, possa, meu Pai, Senhor, vivenciar, meu Deus, dias melhores em sua vida, dias melhores, ó Pai, em sua casa, dias melhores, ó Deus, pois, ó Pai, quem sabe, os dias dessa pessoa são dias de sofrimento, são dias de angústia, esta pessoa que está, meu Pai, passando por um vale, meu Deus, Senhor, Deus, a sua vida, meu Pai, é sofrimento após sofrimento, é angústia após angústia, é dor, meu Deus, diária, Senhor, mas Tu és o Deus poderoso para mudar esta vida, para repreender este mal, repreender esta enfermidade, repreender esta doença, meu Pai, repreenda agora, meu Deus, toda doença maligna, toda doença satânica, meu Pai, vai, meu Deus, garantindo a vitória, Senhor, abre as portas para este irmão, abre as portas, ó Pai, para esta irmã, abre, meu Deus, uma porta de vitória, abre, Senhor, uma porta de milagre, meu Deus, esta pessoa, e clama a Ti, ó Pai, pedindo uma porta aberta, Deus, abre, Senhor, portas, ó Deus, aonde não há porta, Senhor, Deus, tenha misericórdia, meu Pai, olha aí, Senhor, a Esther, meu Deus, pedindo, meu Deus,

paz, abençoa, Senhor, a sua família, abençoa, meu Deus, cada um dos nomes aqui, ó Pai, que a Esther deixou para oração, que o Senhor visita, meu Deus, que o Senhor faça uma grande obra lá agora. Deus, abençoa, meu Pai, de forma tremenda, de forma maravilhosa, meu Pai, a nossa irmã, meu Deus, a Dorinha, Senhor, visita ela agora, meu Pai. Deus, tenha misericórdia, abençoa, meu Pai, a nossa irmã auxiliadora, meu Pai, visita ela, visita a casa dela, Senhor, visita a família dela, meu Pai. Ó Deus, tenha misericórdia, Deus, faça, meu Deus, uma grande obra na vida da nossa irmã auxiliadora, abençoa, Senhor, Deus, de forma tremenda, meu Pai maravilhoso, abençoa, meu Pai, o nosso irmão Júlio, ó Pai, de Bagé, Senhor, que está ouvindo o programa Voz da Libertação. Deus, visita ele lá agora, onde estiver. Repreenda, meu Pai, as dores. Repreenda, meu Pai, as enfermidades. Deus, em nome de Jesus, ó Pai, cura ele, Senhor. Restaura a vida dele, meu Pai. Restaura a saúde dele, Senhor. Abençoa também, ó Pai, a vida, meu Deus, do Davi Lu, Senhor, Deus, que está ouvindo o programa Voz da Libertação, abençoa ele, abençoa sua casa, abençoa sua família, visita eles lá agora, meu Pai, abençoa, Senhor. Nosso irmão Francisco de Assis, ó Deus, visita ele, ó Pai, visita a casa dele agora, visita a família dele agora, Senhor, vai tocando, vai agindo, vai operando na vida dele, Senhor, abençoa o nosso irmão Arlindo, ó Pai, abençoa, meu Pai, o teu filho, abençoa a sua casa, abençoa a família dele, Senhor, que haja, meu Deus, a tua bênção, que haja, meu Pai, vitória, que haja bênção, meu Deus, sobre a vida deles agora, Senhor, ajuda, meu Pai, teus filhos, tem misericórdia deles, ó Pai, tem misericórdia, Senhor, e com o seu olhar de amor, de bondade e de misericórdia, o Senhor venha os alcançar, Deus, em nome de Jesus Cristo, abençoa cada um dos teus filhos, abençoa nossa irmã Maria, do bairro Providência também, meu Pai, que está, meu Deus, rogando nosso oração. Visita, meu Pai, teus filhos, abençoa o teu povo agora, meu Pai, Deus, cada um daqueles que tem, meu Pai, orado conosco, apresento nas tuas mãos, ó Pai, os mantenedores do programa Voz da Libertação, Deus, toma nas tuas mãos, ó Pai, os mantenedores desta programação, aqueles que mantêm, ó Pai, este programa no ar, abençoa eles, ó Pai, multiplica, meu Deus, o seu ganho, Senhor. Ah, meu Pai, honra ele, Senhor. Aqueles que são dizimistas, aqueles que são ofertantes, aqueles que ajudam, meu Pai, esta obra. Abençoa ele, Senhor. Meu Deus, honra eles, ó Pai, com bênção, com vitória, com milagre, Senhor. Tu és o Deus que pode honrá-los. Tu és o Deus que pode abençoá-los. Tu és o Deus que pode, meu Deus, ser com eles, ó Pai, e garantir vitória. Tu és o Deus da multiplicação, tu és o Deus que multiplica, tu és o Deus que honra, tu és o Deus que abre as portas. Deus, em nome de Jesus Cristo, honra teus filhos, ó Pai, honra teu povo, Senhor, e com fé, Senhor, ajuda esta obra, ajuda o programa Voz da Libertação, Pai. Cada pessoa que ora agora, Senhor, que acompanha esta oração,

0: amado, em tuas mãos, os irmãos que estão acompanhando esta oração agora ao vivo, Senhor. Ó Deus, toma também, Senhor, os motoristas de aplicativo. Ó Deus, os pilotos, meu Pai, Senhor Jesus. Toma também em tuas mãos os motoqueiros, ó Pai, motoristas de aplicativo, táxi, Uber, 99, meu Pai, que o Senhor possa abençoar. Ó Deus querido, Deus santo, nós cremos no grande livramento. Livra esta vida, livra esta casa, livra este lar, livra esta pessoa. Pai querido, quantas pessoas estão neste momento crendo, Senhor, no grande livramento de Deus. Meu Deus querido, que nesta, meu Pai amado, esta semana venha ser uma semana repleta de bênçãos, venha ser uma semana repleta de vitórias sobre este lar, sobre esta casa, sobre esta família, esta pessoa, meu Pai amado, que está nos ouvindo em seu lar, em seu local de trabalho, esta pessoa que está nos ouvindo, Senhor, que está, meu Deus, no carro. Ó Deus, está dentro do ônibus, está, meu Pai amado, em nome de Jesus, dentro, Senhor Jesus, deste caminhão. Meu Deus, esta pessoa, meu Pai, que parou, largou tudo agora e está acompanhando esta oração. Ó Deus querido, eu apresento ao Senhor as pessoas que estão internadas, estão nos CTIs, na UTIs, meu Pai, estão agora em uma área emergencial. Estão dando entrada, meu Pai amado, em um bloco cirúrgico. Estão passando por um procedimento cirúrgico. O Senhor é Deus para garantir o grande livramento. O Senhor é Deus para garantir a grande resposta. O Senhor é Deus para livrar esta pessoa das garras do inimigo. O Senhor é Deus para poder livrar esta pessoa, meu Pai, da morte. Livra, meu Pai, este jovem. Meu Pai, visita agora, meu Pai, as pessoas que moram, meu Pai, em nome do Senhor Jesus Cristo, meu Pai amado, nas comunidades. Abençoa eles, meu Pai, garante o livramento. Meu Deus, visita agora os motoristas de caminhão. Visita agora, meu Pai, os pilotos de avião. Visita agora, meu Pai amado, os, meu Pai amado, maquinistas. Meu Pai amado, dai o grande livramento neste trem, meu Pai amado, dele descarrilhar, ó Deus, em nome de Jesus Cristo. Esta pessoa, meu Pai, que trabalha em um prédio, esta pessoa, meu Deus, que trabalha em um condomínio, trabalha como porteiro, trabalha como segurança, nós apresentamos neste momento agora em oração as autoridades, meu Pai, apresentamos os policiais civis, militares, policiais federais, apresentamos os guardas municipais, Senhor, apresentamos os governantes, deputado, senador, governador, prefeito, presidente, meu Deus, apresentamos, meu Deus, em tuas mãos, todos, meu Pai, os juízes, os promotores, os desembargadores, meu Deus, apresentamos os advogados, apresentamos em tuas mãos, meu Pai, ó Deus, em nome de Jesus Cristo, este desembargador, esta desembargadora, meu Deus, em nome de Jesus, eu apresento ao Senhor os irmãos que moram em outros países, os irmãos da Angola, da África, os irmãos lá de Luanda, meu Deus, em nome de Jesus Cristo, o pastor lá de Luanda, na África, o pastor de São Tomé e Príncipe, meu Deus, os pastores da Espanha, os irmãos, meu Pai amado, lá de Lima, meu Pai, os irmãos dos Estados Unidos, da Flórida, Nova York, todos, ó Deus, apresentamos também os irmãos que estão, meu Pai amado, conectados também neste exato momento ao canal Direto com Deus, todos. Ó Deus, apresentamos aqui, meu Deus amado, nos estúdios aqui de Belo Horizonte. Meu Deus, apresentamos os irmãos dos transmissores, presbítero Adalto, irmão Walter, o irmão Marcos, irmão João, presbítero Zé Draci. Ó Deus, o Walter, o Fábio, todos. Em nome de Jesus, meu Deus, abençoa eles. Apresentamos também, Senhor Jesus, em tuas mãos, os teus servos pastores. O pastor Guilherme Ribeiro, a sua digníssima esposa, a nossa irmã Cleicilane. os seus filhos. Ó Deus, em nome de Jesus Cristo, o pastor José Marcos, a sua esposa, os seus filhos, o diácono Davi, a sua esposa, a sua sogra. Apresentamos, meu Deus, em tuas mãos, todos, meu Pai, que trabalham na livraria, a nossa irmã Márcia, a nossa irmã Jéssica. Meu Deus, abençoa eles, meu Pai, a nossa irmã Raquel. Meu Pai amado, abençoa eles, meu Pai. Os nossos irmãos, todos, meu Pai, da área administrativa. A nossa irmã Lucilene, a nossa irmã Vitória. Meu Deus, todos apresentamos em tuas mãos. Eu quero apresentar o Senhor, meu Pai, a nossa família. Dai saúde a esta pessoa. Meu Pai amado, dá uma semana abençoada para este irmão, para esta irmã. Que chegar, meu Pai amado, ao seu local de trabalho, venha ter uma surpresa da parte do Senhor. Oh, aleluia! Meu Deus e meu Pai, dai-nos saúde, Senhor. Abençoa a campanha de quarta-feira que virá, o segundo semestre, a segunda etapa, o ciclo 2 desta campanha. O meu milagre vai virar notícia. Oh, meu Deus! E a glória da segunda casa será maior que a da primeira. Sim, meu Deus. Abençoa, meu Pai amado, os nossos irmãos que estão neste momento trabalhando. Os nossos irmãos enfermeiros, os médicos, cirurgião. Meu Pai, ortopedista, anestesista, todos abençoa. Os nossos irmãos que trabalham na área do raio-x, meu Pai, dá o livramento. Meu Deus, em nome de Jesus, eu quero apresentar ao Senhor todos, eu quero apresentar este empresário, esta empresária. Abençoa a empresa, a microempresa, esta pessoa que trabalha por conta própria. Meu Deus, abençoa, garante o livramento, garante a bênção, garante a resposta, garante o grande livramento dos céus. Porque eu creio, Senhor, que o Senhor já está honrando, que o Senhor já está garantindo a vitória, garantindo o milagre. Confirma a bênção. Confirma o grande livramento, em nome do Pai, do Filho e do Espírito Santo, de Deus e glória a Deus.
1: Deus abençoe aos queridos irmãos que acompanharam esta oração. Creia que a bênção de Deus chegou até você através desta oração. Seja alcançado, seja abençoado por Deus. Em nome de Jesus, creia que Deus, ele tem bênção, Deus tem vitória, grandes milagres preparados para a sua vida. O nosso Deus, ele tem cuidado de nós e pode ter certeza que ele cuida de você, que o que Deus tem preparado para a sua vida é coisas tremendas, coisas maravilhosas. O que Deus, ele tem reservado para a sua vida é algo extraordinário. Continua crendo, confiando, sempre orando conosco, através do programa Voz da Libertação, porque eu tenho certeza que Deus, ele fará muito mais na sua vida, em nome de Jesus.

0: garante na vitória, em nome de Jesus, para a glória do teu nome, Senhor.
1: Sim, grande Deus e eterno Pai, em concordância, meu Deus, com a oração do teu servo, nós pedimos ao Senhor que o Senhor possa, meu Deus, visitar cada lar, que o Senhor possa visitar cada pessoa. Meu Deus, em nome de Jesus Cristo, Senhor, nós cremos na grande resposta. Senhor, vai visitando cada lar, visita cada família. Meu Deus, toma agora, meu Pai,

bem? 22 horas, 25 minutos, já estamos de volta com todos vocês dentro desta programação A Voz da Libertação. Deixa eu te fazer uma pergunta. Do que você tem se alimentado em seus dias? Você sabia que aquilo que nós nos alimentamos faz total diferença na nossa saúde, na nossa vida? Pois se nós ingerimos coisas que são más e que são tóxicas, realmente o nosso organismo vai responder de uma forma totalmente desfavorável. Por isso a pergunta, do que você tem se alimentado? Você tem se alimentado do bom alimento? Quais são os bons alimentos quais você tem se alimentado? A palavra de Deus fala para nós no livro de Jeremias, capítulo 15, versículo de número 16. Achadas as tuas palavras, logo as comi. As tuas palavras me foram gozo e alegria para o coração. Relatou Jeremias no capítulo 15 e no versículo de número 16. A oração é a respiração da alma, assim como a palavra de Deus é o alimento. Se alguém arrisca a permanecer muito tempo sem comer e respirar, cedo ou tarde terá de comer ou perecerá. Um pássaro que conhecemos pode ficar até 9 dias sem alimento. Um cão pode ficar 20 dias. Uma tartaruga resiste 50 dias. Algumas serpentes, 80 dias. E alguns insetos, uns 120 dias. Todavia, todas as criaturas viventes precisam comer, pois se não comerem, certamente elas morrerão. Nós professamos ser o povo da Bíblia, e muitos lares podem se encontrar mais de 10 Bíblias. Mas a pergunta é, quais delas está sendo lida? Quando viajamos, colocamos Bíblia na mala? Isto é uma pergunta. Porém, com quanta frequência abrimos este livro? Os alunos vão para as férias e voltam para a escola depois de algum tempo, sem olhar uma vez sequer para a Bíblia. Você sabia que a Bíblia é um dos livros mais vendidos e também um dos menos lidos? Pois é, triste realidade. Uma coisa é certa, termos uma Bíblia sobre a mesa de trabalho não é o suficiente. Se colocarmos um pedaço de pão sobre uma mesa e ficarmos somente o observando, que bem nos fará esse pedaço de pão se apenas o contemplarmos e falarmos sobre ele? Você, querido ouvinte, compreende o ponto a que quero chegar? A palavra deve ser lida, meditada, deve ser assimilada. E tal leitura ou meditar não deve ser um fardo ou um dever. Deve ser considerado um privilégio. Privilégio feito com prazer. O estudo da Bíblia deve ser realizado de maneira fervorosa. Estudo da palavra e mordidão não podem coexistir. Qualquer cristão laodiceno que suplantar sua apatia terá o desejo de comer esse precioso alimento. Martinho Lutero, o grande reformador, dizia sobre a Bíblia: ou este livro te afasta do pecado, ou o pecado te afastará deste livro. Isso mesmo. Ou este livro te afasta do pecado, ou o pecado te afastará deste livro. O que pensa o leitor sobre esta frase? O que você pode meditar sobre o que você está ouvindo e escutando? Estamos próximos ou longe da palavra de Deus? Se a Bíblia é meu alimento, como está a minha saúde espiritual? Não devemos buscar com mais fervor esse pão inesgotável?
Salmos de número 33, verso 4, nos fala da seguinte forma: porque a palavra do Senhor é reta e todo o seu proceder é fiel. Os que se assentaram nas trevas e nas sombras da morte, presos em aflições e em ferros, por se terem rebelado contra a palavra de Deus e haverem desprezado o conselho do Altíssimo. Salmos 107, verso 10 e verso 11. Disse o salmista no Salmo 119, que é um culto à palavra de Deus, verso 105: lâmpada para os meus pés e a tua palavra, e luz para os meus caminhos. Porque a palavra de Deus é viva e eficaz, e mais cortante do que qualquer espada de dois gumes, e penetra até o ponto de dividir a alma e o espírito, juntas e medulas, e é apta para discernir os pensamentos e o propósito do coração. Esta é a palavra. Você tem se alimentado desta palavra? Você tem se alimentado do bom alimento? Você tem se alimentado daquilo que sai da boca do nosso Deus? Pois bem, se você estiver se alimentando da palavra de Deus, ela terá o poder de te afastar do pecado. Mas, se você não estiver se alimentando da palavra de Deus, o pecado te afastará da palavra de Deus. Palavras de Martinho Lutero: ou este livro te afasta do pecado, ou o pecado te afastará deste livro. Assim como a oração é a respiração da alma, assim como a palavra de Deus também é o alimento para a nossa vida. Pensemos nisso e leiamos mais a palavra de Deus, porque ela é alimento para nossas vidas. Jeremias 15, 16: achadas as tuas palavras, logo as comi. As tuas palavras me foram gozo e alegria para o coração.

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sou dizimista, porque o dízimo é santo. Sou dizimista porque quero ser participante das grandes bênçãos de Deus. Sou dizimista porque amo a obra de Deus na face da terra. Sou dizimista porque senão ficarei com dívidas para com Deus. Sou dizimista porque Deus é dono de tudo. Sou dizimista porque eu mesmo vou gozá-lo na casa de Deus. Sou dizimista porque mais bem-aventurado é dar do que receber. Sou dizimista porque Deus ama quem dá com alegria. Sou dizimista porque tudo vem das mãos de Deus. Sou dizimista porque não sou avarento. Sou dizimista porque meu rico tesouro está no céu. Sou dizimista porque tudo o que eu peço, recebo. Sou dizimista porque obedeço às leis de Deus. Sou dizimista porque a bênção do Senhor é que enriquece. Sou dizimista porque para cada lei Deus promete recompensa. Sou dizimista porque receberei de Deus com a mesma medida. Sou dizimista porque os pensamentos de Deus são mais altos. Sou dizimista porque Deus diz: fazei prova de mim. Sou dizimista porque Deus me escolheu e me nomeou. Sou dizimista porque a minha descendência não mendiga o pão. Sou dizimista porque meu salário não será posto em saco furado. Sou dizimista porque a minha responsabilidade é o sustento da igreja. Sou dizimista porque quero ter a consciência tranquila. Sou dizimista porque tudo o que o homem plantar, isso ceifará. Sou dizimista porque Deus suprirá todas as minhas necessidades.

Dizimistas fiéis, isso mesmo, você já é um dizimista fiel do Senhor. O que Deus fala sobre quem honra com os seus primeiros frutos? Malaquias 3:10, trazei todos os dízimos à casa do tesouro, para que haja mantimento na minha casa, e depois fazei prova de mim, diz o Senhor dos Exércitos. Se eu não vos abrir as janelas do céu e não derramar sobre vós uma bênção tal que dele venha a maior abastança. Isso mesmo, você já é um dizimista fiel da casa do Senhor, você já tem devolvido, honrado ao Senhor com as suas primícias. Você sabe qual que é a marca do dizimista fiel? A primeira é que ele entende que o dízimo é devolução, não é uma doação. O dízimo é uma devolução ao Senhor e não uma doação. Tudo é do nosso Deus. Dízimo é reconhecer que o Senhor é que o Senhor te abençoa 100%, 100% as providências de Deus vêm sobre a sua vida e você separa 10% para honrar a Deus. Isso mesmo, não é dar esmola para Deus, é obediência ao Senhor. E você que ainda não é um dizimista fiel, torne-se um dizimista fiel ao Senhor, porque o Senhor certamente ele vai te abençoar de uma forma extraordinária, de uma forma maravilhosa. Isso mesmo, quem é dizimista está priorizando Deus no seu orçamento. Honra ao Senhor com os teus bens e com as primícias de toda a tua renda. Isto está escrito em Provérbios 3:9. É, você que é fiel, tira sempre o primeiro para Deus e não o que sobra. É mesmo, antes de tudo que você for fazer, você tira primeiro para Deus. E se você já veio à nossa Igreja Pentecostal Deus e Amor e ainda não adquiriu a sua credencial de dizimista, você pode encontrar esta credencial na livraria da nossa Igreja Pentecostal Deus e Amor e também retirar na mão dos ministros que estão sempre ali pregando a palavra de Deus. Você pode pedir, porque eu tenho certeza que ministrarão sobre a sua vida as bênçãos de Deus e você passará a se tornar um dizimista fiel da casa do Senhor. E você também pode estar devolvendo o dízimo por meio do Pix 43-208-040-1000, ao contrário, 36, enviando comprovante para o WhatsApp do estúdio, para estar colocando no livro dos dizimistas também. E eu tenho certeza que Deus vai estar te abençoando de uma forma extraordinária. A chave Pix é 43-208-040-1000, ao contrário, 36, envie o seu comprovante aqui para o estúdio, que nós estaremos enviando para ser anotado no livro de dizimistas da casa do Senhor, e o Senhor vai te abençoar 100 vezes mais. É.

Atenção, povo de Belo Horizonte, nesta quarta-feira nós estaremos na primeira volta da campanha Meu Milagre Vai Virar Notícia. E eu quero aqui te convidar a estar conosco no primeiro horário das 8 horas da manhã. Nós estaremos aqui já clamando ao Senhor nesta primeira volta desta poderosa campanha Meu Milagre Vai Virar Notícia. Exatamente isso. Os milagres que Cristo operou sempre repercutiram e se tornaram notícia por toda a cercania aonde Jesus estava. Quando Jesus ressuscitou Lázaro, todo o povo que estava em volta, 4 dias já, uma impossibilidade imensa de Lázaro ressuscitar, até porque havia uma crença que até o terceiro dia qualquer profeta poderia fazer este milagre de ressurreição. Mas após os 3 dias, já não era mais possível ninguém ressurgir ou ressuscitar. E Jesus, ele chama a atenção de todo o povo judeu que estava ali, o pessoal de Betânia, e Jesus chama Lázaro para fora. E quando todos estão ali vendo se realmente acontecer, Jesus, ele chama Lázaro para fora, e Lázaro, ele sai, aquele milagre se torna notícia em toda a Betânia, em toda a cercania, em toda a Judá, em toda a Jerusalém, em todos os cantos, Jesus, ele estava sendo mencionado. E é isso que acontece aqui às quartas-feiras. Jesus faz os milagres através dos seus ministros. E você que aí está pensando, nossa, mas eu tô tanto tempo lutando, procurando uma saída, uma solução, e nada acontece, várias portas já fecharam-se na minha face, perdi muitas oportunidades, agora só se um milagre acontecer na minha vida, para minha vida poder tomar um novo rumo e uma nova direção. E é exatamente isso, milagres somente Jesus pode fazer, e ele fará para ti, se você vir com fé nesta quarta-feira aqui na Igreja Pentecostal Deus e Amor. Nós estamos localizados na Avenida Amazonas, 8410, bairro do Cabana, exatamente, um local muito bem localizado. Se você vier de ônibus, temos a descida bem em frente da igreja, 3 passinhos você estará dentro do principal templo, adorando a Deus, recebendo as bênçãos do Senhor. E você que pode, tem condições de vir com o seu próprio veículo, temos um estacionamento monitorado para que você possa estar guardando o seu veículo, cultuando a Deus e recebendo as bênçãos dos altos céus. E você que virá de metrô, próxima estação para você descer, Vila Oeste, 5 minutinhos, você estará aqui dentro da Igreja Pentecostal Deus e Amor. E você que vir de Uber, é só colocar aí Avenida Amazonas, 8410, você vai descer também na porta da igreja. Deus tem reservado 6 horários para que o seu povo seja abençoado por ele, e é por isso que as portas da Igreja Pentecostal Deus e Amor estão de portas abertas. As portas estão abertas na Igreja Pentecostal Deus e Amor. Primeiro horário, 7 horas da manhã, ministrando a palavra de Deus, nosso pastor atual, responsável aqui da sede estadual do Cabana, pastor Guilherme Ribeiro, assume no altar às 8 horas da manhã, levantando as mãos e orando por todos nós. Temos também o segundo culto matinal das 10 horas da manhã com o pastor José Marcos. Temos do meio-dia das 14, 16 e retornamos às 19 horas com o pastor Guilherme Ribeiro, juntamente com todo o batalhão da fé, levantando as mãos, orando ao nosso Deus e Deus fazendo milagres no meio do seu povo. Venha com fé, venha com convicção, venha com certeza, porque o Senhor nosso Deus muito tem operado, muito Deus tem feito, muito Deus tem realizado as suas obras aqui na Igreja Pentecostal Deus e Amor. Deus fala por meio da palavra, das orações, dos louvores e também através dos dons do Espírito Santo, as divinas revelações. E o Senhor tem um encontro marcado contigo, comigo, conosco, nesta próxima quarta-feira, na primeira volta da poderosa campanha Meu Milagre Vai Virar Notícia. E não se esqueça, ouvinte, de deixar o seu testemunho, porque o seu testemunho vai servir para edificar aquele que está sem fé, aquele que não está crendo, aquele que não está acreditando, aquele que está desesperançado. O seu testemunho vai fazer com que pessoas creiam que realmente o nosso Deus, ele existe, e não somente existe, mas ele trabalha para todo aquele que nele crê. E é por isso que o Senhor
Senhor, Ele trabalha para nós, porque nós cremos e nós servimos, porque nós o amamos, porque Ele nos amou primeiro. Campanha poderosa, primeira volta, meu milagre vai virar notícia e o seu milagre vai ser a próxima notícia dentro do programa Voz da Libertação.

0: provação chegar, quando a doença chegar, chama pelo nome dele. É como aquele cego que estava à beira do caminho, aleluia, mendigando todos os dias, aleluia, sendo humilhado pela sociedade, mas quando ele descobre que Jesus estava passando, ele começa a chamar por este nome: Jesus, filho de Davi, tem misericórdia de mim. Jesus, filho de Davi, tem misericórdia de mim. Oh glória, oh glória, oh glória, oh glória, oh glória a Deus.
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1: Quero aqui agradecer as nossas irmãs, os nossos irmãos que estão do outro lado, ouvinte fiel, escutando o programa Voz da Libertação. Nossa irmã Fátima, que está pedindo oração para a Conceição, que vai operar. Nós estaremos, antes de encerrar esta programação, nós estaremos sim fazendo uma breve oração e apresentando a vida da Conceição. Deus abençoe a irmã Maria, pede oração para a sua vida e para a sua família do bairro Providência. Que Deus abençoe, querida irmã Maria, que está aí na audiência também do programa Voz da Libertação. Marlene pede oração para o Anderson, e nós estaremos sem dúvidas orando em favor do Anderson, e o Senhor estará visitando o Anderson e dando livramento, concedendo vitórias para a glória de Deus. Vicente está na audiência, ele está em São Paulo, olha que bênção, certamente ouvindo através do aplicativo no celular. Olha para vocês verem que maravilha, nós temos muitos ouvintes do programa Voz da Libertação. Irmão Vicente, que Deus abençoe a sua vida, que Deus abençoe por sua audiência no programa Voz da Libertação da Rádio Deus e Amor aqui de Belo Horizonte. Davidson, também que está na audiência, pede oração, e nós estaremos orando pelo Davidson também, em nome de Jesus Cristo. O Senhor há de alcançar a sua vida. Nossa irmã Cristina, que estava pedindo oração por causas na justiça do bairro Céu Azul, na Pampulha, pede oração também pelo seu pai, José, estaremos orando. A Helenice, que estava pedindo oração pelo Gabriel, seu neto, estaremos sim apresentando em oração. Deus, nosso Pai, estará respondendo para a glória do seu nome. Marcílio, que pede oração também pela sua mãe e pai, pela sua saúde, do bairro São Benedito, estaremos em oração por você. Nossa irmã Adriana também, estaremos orando. Fátima pede oração para a Conceição. Quantos pedidos de oração, e nós estaremos intercedendo por todos vocês, e o Senhor nosso Deus, nosso Pai, ouvindo e respondendo e trazendo socorro para as nossas vidas. Isso é que Deus faz, isso é o que Deus opera, e somos gratos por sua audiência, somos gratos por sua companhia, porque nunca estamos só, estamos com você aí do outro lado, você orando por nós e nós orando por você, e o Senhor abençoando a todos nós.
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Senhor nosso Deus e nosso Pai, Pai de nosso Senhor e Salvador Jesus Cristo, ó Deus, nós estamos aqui, ó Pai, juntamente com todos os ouvintes do programa Voz da Libertação, e queremos aqui, Senhor meu Deus, elevar os nossos pensamentos até os altos céus e pedir a Ti, Senhor meu Deus, a Tua ajuda, a Tua intervenção divina, porque sabemos que Tu és o Deus que opera, Tu és o Deus que peleja, Tu és o Deus que dá saúde, Tu és o Deus que alcança, Senhor, independente da onde esta pessoa se encontra. Ó Deus, nós apresentamos a vida da Cristina, todas as causas que ela tiver na justiça, Senhor, que ela julga ser insolúvel, inalcançável, ó Pai. Eu te peço, ó Deus, realiza, peleja, trabalha. Meu Deus, pelo poder do Teu Santo Espírito, visita, Senhor, meu Deus, a vida do Gabriel, este neto da nossa irmã Helenice, Senhor. O Senhor sabe quantas preocupações passam, Senhor, meu Deus, no coração de mães, de avós, e o Senhor é poderoso, meu Pai, para proteger, para guardar. Ó Deus da glória, Deus Todo-Poderoso, muitas pessoas que estão, Senhor, com a sua saúde totalmente debilitada e precisa e necessita que o Senhor toque, que o Senhor alcance, para que o Senhor dê saúde, Pai. Por isso eu te peço, Senhor, alcança o pai e a mãe do Marcílio e a sua própria vida também, ó Deus, dando saúde, repreendendo toda a enfermidade, todo o mal. Meu Deus, tudo aquilo que vem, Senhor, para causar transtornos, meu Deus, eu te peço, Senhor, entra com a providência, Senhor, meu Pai. Livra, Senhor, meu Deus do céu, pessoas, meu Deus, Adriana, Fátima, Senhor, que pede oração pela Conceição, Senhor, o Senhor tem o poder de visitá-los, meu Deus. Em nome de Jesus Cristo de Nazaré, opera, Senhor, meu Deus, o milagre, ela que vai operar a Conceição. E o Senhor é o médico dos médicos, o Senhor pode tocar com as Tuas mãos, meu Pai, e operar sem deixar cicatriz. Senhor, meu Deus, visita todos aqueles que estão aqui pedindo oração a Maria, Senhor, que pede por sua vida, toda a sua família, Marlene, Senhor, meu Pai, que pede oração pelo Anderson, o Vicente, Senhor, que está na audiência em São Paulo, guarda ele, livra de todo mal. O Davis também, Senhor, que pede oração. Senhor, alcança as nossas vidas, os nossos lares, as nossas famílias, dá o grande livramento, Senhor meu Deus, repreenda todo o mal, Senhor meu Deus, dá saúde, abre portas, realiza o impossível, pelo poder do Teu Santo Espírito, nós confiamos no Teu poder, porque nós desfrutamos do Seu poder e sabemos que o Senhor tudo podes fazer. Ó Pai de amor, Deus de bondade, graça e misericórdia, eu Te agradeço, ó Deus, pela vida dos meus irmãos, meu Pai, que estão lá orando por mim neste momento, que estão intercedendo por mim neste momento, ó Pai, e eu oro em favor de cada um deles. Senhor, meu Deus, cobre-nos com o Teu sangue, guarda, livra-nos, meu Deus, e nos abençoa. Esta é a nossa oração nesta noite de segunda-feira. Este é o nosso pedido, em nome de Jesus Cristo, nosso Senhor e nosso Salvador. Amém e graças a Deus. Que Deus abençoe, querido ouvinte, que Deus abençoe a vida de cada um de vocês. Eu vou ficando por aqui, porque o horário já se esgotou, mas não saia daí, porque vem pregação com o pastor Lorival de Almeida, quem despede de todos vocês nesta segunda-feira, seu irmão em Cristo, presbítero Natanael, na locução e na mesa de áudio. Deus abençoe também nosso irmão João Batista, fiquem todos na doce paz do Senhor Jesus.

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0: Pai do Senhor para todos os nossos ouvintes do mundo inteiro.
1: Peace of the Lord to all listeners around the world.
0: Então hoje é o dia em que Jesus orou por mim.
1: So the message today is the day that Jesus prayed for me.
0: Talvez eu mesmo não tenha compreendido até o dia de hoje.
1: Perhaps I haven't understood until today.
0: O quanto é importante nós orarmos uns pelos outros.
1: How important it is to pray for one another.
0: E eu confesso para os irmãos que a partir do momento que eu comecei a me dedicar,
1: from the moment that I start to dedicate myself,
0: para fazer essa série falando sobre alguém ora por mim,
1: to begin the 7-day campaign.
0: Porque há tempos atrás eu fiz um hino chamado Alguém Ora Por Mim, que a minha esposa gravou. Então assim, eu já tinha uma noção que era importante orarmos uns pelos outros. Mas a partir do momento que eu comecei a estudar a mensagem para pregar, eu mergulhei numa profundidade tão grande,
1: I dove into a great deepness,
0: que hoje eu posso enxergar o quanto Deus se agrada quando nós oramos uns pelos outros.
1: Today I see how God is pleased when we pray for one another.
0: Eu dizia aos irmãos,
1: last night I was here praying, preaching.
0: Deus tem falado tão pouco conosco nos últimos tempos.
1: God has spoken so little to us in the last time.
0: Não é que Deus não tem falado, Deus tem falado, mas assim, em comparação ao que Deus falava no passado.
1: And this is in comparison to what God used to speak in the past.
0: De uma forma tão viva.
1: In such a vivid way.
0: De uma forma em que a sua presença era tão sentida.
1: In a way that his presence was so felt.
0: Comparando aos nossos dias, nós temos tido pouca, assim, assimilação do que realmente Deus tem falado conosco.
1: Comparing to our days, it seems that God has spoken so little to us.
0: E a respeito da oração também, a gente tem tido um entendimento tão pequeno do que representa orar um pelo outro.
1: We also have understood so little what praying for one another represents.
0: Mas a hora da revelação de Deus chegou.
1: But it is time for God's revelation to us.
0: A hora da revelação de Deus, ela aconteceu.
1: The time for the revelation is
0: é esse
1: now.
0: Tempo, é agora.
1: It is right now.
0: Vocês vão ver o quanto Deus vai se utilizar, meus irmãos.
1: You will see how much God will use, dear brothers.
0: De poder de resposta para nós.
1: The power of answer to us.
0: Em coisas que nós nunca havíamos imaginado antes.
1: In things we have never imagined.
0: Oremos, falemos com Deus nesse momento. Grande Deus, poderoso Pai. Alguém ora por mim. Hoje, Senhor, o nosso tema é o dia em que o Senhor orou por nós. O dia em que Cristo orou por nós. Eu sei, ó Deus, que o Senhor haverá de dar

0: maravilhoso podemos saber, ó Deus, que o Senhor vai estar falando conosco, mas vai estar respondendo as nossas orações, os nossos pedidos. Nós queremos ter as nossas orações respondidas. Meu Deus, são tantas coisas que nós deixamos para lá, algumas coisas achamos até que o Senhor não iria responder mais. Mas de repente, meu Deus, eu vejo que o Senhor poderá responder, a partir do momento que nós respondermos também, dando uma resposta de amor, orando pelos nossos amigos, pelos nossos inimigos. Meu Deus, é a resposta do Senhor para a nossa vida. É a resposta do Senhor em tudo que nós queremos, meu Deus, em tudo que nós precisamos. Meu Deus, responda o nosso clamor, responda a nossa oração, em nome de Jesus, responda. Responda em tudo que precisamos da resposta, meu Pai. Responda em tudo que precisamos, ó Deus, da solução. Eu creio, meu Deus, eu creio que o Senhor está respondendo o clamor do seu povo, que está hoje tomando uma atitude nobre, que está hoje tomando uma atitude diferenciada, que está hoje deixando, meu Deus, quem sabe até mesmo aquele egoísmo de só pensarmos em nós, só falarmos com o Senhor a respeito de nós mesmos, e agora nos dirigimos a Deus, a pessoas necessitadas. Hoje, ó Deus, exercemos, Senhor, a nossa palavra de oração com aquilo que se agrada ao Senhor, com fé e com amor. Em nome de Jesus, ó Deus, responda o nosso clamor. Nós não queremos, ó Deus, fazer uma campanha por fazer uma campanha. Nós queremos, ó Deus, que o significado da campanha venha realmente fazer com que a nossa vida tome rumos diferenciados a partir de agora. Em nome de Jesus Cristo. Em nome de Jesus Cristo. Amém, Senhor, amém. Nós queremos ler, meus irmãos, com vocês em São Lucas, no capítulo 22, versículo 31 para frente.
1: Let us read from the Gospel of Luke, chapter 22, verse 31 and on.
0: Eu sei que Deus vai responder grandemente o nosso clamor, meus irmãos, e eu vou explicar até porquê. Vou até explicar porquê dentro da mensagem mesmo.
1: And I will explain why during this message.
0: São Lucas, no capítulo 22, versículo 31.
1: Chapter 22 of Luke, verse 31.
0: Pedro é avisado.
1: Simon is announced.
0: Disse também o Senhor.
1: And the Lord said,
0: Simão, Simão.
1: Simon, Simon.
0: Eis que Satanás vos pediu para vos cirandar como trigo.
1: Satan has asked to sift all of you as wheat.
0: Mas eu roguei por ti.
1: But I have prayed for you.
0: Para que a tua fé não desfaleça.
1: That your faith may not fail.
0: E tu, quando te converteres,
1: and when you have turned back,
0: confirma teus irmãos.
1: Strengthen your brothers.
0: E ele lhe disse,
1: but he replied,
0: Senhor, estou pronto a ir contigo até a prisão e a morte.
1: Lord, I am ready to go with you to prison and to death.
0: Mas ele disse,
1: and Jesus answered,
0: digo-te, Pedro,
1: I tell you, Peter,
0: que não cantará hoje o galo
1: before the rooster crows today,
0: antes que três vezes negues que me conheces.
1: You deny three times that you know me.
0: Sentem-se, queridos irmãos, sentem-se.
1: Please have a seat, dear brothers.
0: Eu vejo um ambiente tão alegre hoje, os irmãos estão alegres hoje, eu estou sentindo diferença, estou tão felizes, isso me enche de alegria também. Graças a Deus. Vai dar tudo certo, querida igreja. Vocês sabem que o inimigo não pode tocar em vocês.
1: You know that your enemy cannot touch you.
0: Se vocês são de Deus, o inimigo para tocar vocês tem que pedir licença para Deus.
1: If you belong to God, the enemy must ask for license to God.
0: A gente vê isso no livro de Jó.
1: We see this in the book of Job.
0: A gente vê isso no livro de Colossenses 3:3.
1: In the Gospel of Colossians 3:3.
0: E a gente vê isso também aqui em Lucas 22, do versículo 31 para frente.
1: We also see here in the Gospel of Luke in chapter 22.
0: De repente o Senhor chega para Simão.
1: And Jesus comes to Simon.
0: O nome antigo de Pedro.
1: The latter name of Peter.
0: E diz, olha, Simão.
1: And he says, look here, Simon.
0: Satanás pediu para cirandar você como trigo.
1: Satan has asked to sift all of you as wheat.
0: Cirandar quer dizer agitar, sacudir, colocar à prova.
1: And this means to shake you, to put you under proof.
0: É um processo de separação da palha e do trigo.
1: It is a process of separation wheat from its other sense.
0: É um processo de legitimação.
1: A process of legitimation.
0: É ou não é isso que você está dizendo que é?
1: Is this not what you say you are doing?
0: E a gente sabe, meus irmãos, que quando Deus prova a gente,
1: and we know that when God tests us,
0: normalmente a prova de Deus vem para que o melhor de nós seja extraído.
1: Normally the test comes so the best of us can come out.
0: Quando Deus nos prova,

0: When God puts us to test,
1: Deus quer trazer à luz o nosso bom.
0: God wants to bring the good out
1: o bom da gente.
0: What is good within us.
1: Quando Deus nos prova,
0: when God puts us to test,
1: Deus está nos colocando numa situação de pôr algo melhor na nossa mão.
0: God wants to put something better in our hands.
1: Então a aprovação de Deus é algo legítimo, é algo bonito, é algo que vai trazer para nós benefícios.
0: So God testing us is something that will bring us benefits.
1: Às vezes para nos mostrar o quanto precisamos melhorar.
0: Sometimes to show us how much we need to get better.
1: Mas quando Satanás coloca você à prova, ele ciranda, ele bate você, bate a palha na peneira.
0: But when Satan comes to test you, he shakes you all around.
1: Ele não quer mostrar o melhor de você, não.
0: He doesn't want to bring the good out of you.
1: Ele quer ressaltar o seu pior.
0: He wants to show you your worst.
1: Ele quer fazer com que você entenda que você não é metade do que você pensa ser.
0: He wants you to make you understand that you are not half of what you think you are.
1: E na verdade, Satanás é um serzinho maligno, muito mal intencionado, não busca o seu bem de jeito nenhum.
0: Actually, Satan has all the worst intentions and has no good will for you.
1: Eu entendo, meus irmãos, pela passagem bíblica.
0: And I understand through the biblical passages.
1: Que Satanás chega e fala, oh, Cristo de Deus, eu quero dar uma massacrada em Pedro, ele está se achando.
0: That Satan comes to the Lord and asks for permission to shake up Peter.
1: Eu quero acabar com ele.
0: I want to destroy him.
1: Eu quero amassar ele.
0: I want to shake him.
1: Eu quero mandar essa palha na peneira para ver se ele passa.
0: I want to test him to see if he goes through.
1: Eu quero mostrar ele que ele não é trigo, coisa nenhuma, é palha.
0: I want to show him that he's no wheat, but he is the other one.
1: Mas que teve que pedir para Jesus, teve.
0: But he had to ask for permission to Jesus.
1: Por isso que eu estou dizendo, esse é o dia que Jesus orou por mim, esse é o dia em que Jesus orou por nós.
0: This is why I say that this is the day Jesus prayed for us.
1: Olha, meus irmãos, eu sei que eu preciso orar mais.
0: Look, dear brothers, I know that I need to pray more.
1: Eu sei que a igreja precisa orar mais.
0: I know that the church needs to pray a little more.
1: E eu sei também, meus irmãos,
0: know, dear brothers,
1: que como pastor da igreja Deus e Amor, como pastor de Cristo,
0: as a pastor of this church and a pastor of Christ,
1: eu tenho sido sustentado pela oração de vocês.
0: I have been sustained by your prayers.
1: E eu sei que muitos irmãos me amam no amor do Senhor mais do que eu posso entender.
0: I know that many love me in the love of God.
1: E eu sei que muitos de vocês têm orado por mim.
0: And that many of you have prayed for me.
1: É difícil passar um dia que não tenha um irmão sequer que diga, pastor, eu tenho orado pelo irmão.
0: It is hard for a day to go by without someone saying they have prayed for
1: me. E eu sei que isso tem me ajudado, tem me sustentado.
0: And I know that this has helped me and sustained me.
1: E às vezes a gente não tem ideia, meus irmãos, da quantidade de pessoas que ora pela gente.
0: Sometimes we have no idea how many people pray for us.
1: Sempre tem alguém orando por nós.
0: There's always someone praying for us.
1: Sim, sempre tem alguém orando por nós.
0: There's always someone praying for us.
1: Isso se chama oração intercessória.
0: This is called an interceding prayer.
1: Isso é quando uma pessoa deixa de orar por ela mesma e passa a orar por outra pessoa. Chama-se oração intercessória.
0: This interceding prayer is when someone doesn't pray for themselves but for someone else.
1: E quando eu disse a vocês, meus irmãos, que nós vamos ter respostas maravilhosas de Deus nessa campanha.
0: When I told you that we will have great answers from God in this campaign.
1: É porque a oração intercessória, ela não pode acontecer sem que haja dois elementos.
0: That because the interceding prayer does not happen without two elements.
1: O primeiro elemento é a fé.
0: And the first one is faith.
1: Presta atenção porque essa campanha, Deus vai mudar a sua vida através dessa campanha.
0: Pay attention because God wants to change your life through this campaign.
1: O primeiro elemento é a fé.
0: And the first element is faith.
1: E o segundo elemento é o amor.
0: The second element is love.
1: Ninguém ora por outra pessoa se não tiver fé e não tiver amor.
0: No one prays for someone else without faith or love.
1: Por isso que eu estou dizendo a vocês que essa campanha tem um sabor diferenciado.
0: This is why I tell you that this campaign is a little different.
1: Porque nós vamos nos desvestir de todo o sistema egoísta, centralizador em nós mesmos e vamos pensar em outras pessoas.
0: Because we will leave our egocentrism and think of someone else.
1: E eu posso garantir a vocês 100% que Deus se agrada disso, Deus tem prazer nisso, Deus quer que isso seja assim.
0: And I guarantee you that God is pleased with this and this is the way he wants it to be.
1: E vou provar a vocês biblicamente, queridos,
0: and I will prove you biblically,
1: que a partir do momento que nós oramos por outras pessoas,
0: from the moment that we start to pray for other people,
1: existe uma manifestação de Deus que eu não poderia explicar para vocês, mas é uma manifestação de Deus.
0: There's a manifestation
1: que é única.
0: That is unique.
1: Uma nós vivemos dificuldades.
0: We live difficulties.
1: Nós atravessamos dificuldades.
0: We go through difficult things.
1: Às vezes nós estamos passando por momentos difíceis na nossa vida.
0: Sometimes we go through difficult moments in our lives.
1: Às vezes nós estamos orando e chorando por nós mesmos.
0: Sometimes we pray and cry for ourselves.
1: Imagine você quando você está em estado de sofrimento.
0: Now imagine yourself when you are in state of suffering.
1: Você está sofrendo algum tipo de dor.
0: You are suffering some type of pain.
1: Mas mesmo atravessando esse momento difícil,
0: but even going through this difficult moment,
1: é preciso ter coragem.
0: You need to have courage.
1: Para se esquecer de você mesmo e do seu sofrimento.
0: To forget about yourself and your sufferings.
1: E apresentar outras pessoas nas mãos de Deus.
0: And present other people in the hands of God.
1: Deus te agrada disso. Por isso que eu estou dizendo que vai haver respostas de Deus sem medida.
0: God is pleased with this. This is why I tell you God will answer us through this.
1: Vai haver poder de Deus sem medida nessa campanha.
0: There will be the power of God without measure in this campaign.
1: E Deus continua falando a Simão.
0: And God continues to say to Simon.
1: Algumas pessoas dizem que Jesus chamou Pedro de Simão, seu nome velho, seu nome antigo.
0: Some people say that Jesus called him in his first name.
1: Porque ele ainda não estava convertido por completo e passava por um processo de transformação.
0: Because he was still not converted completely, he was still going through transformation.
1: Então Jesus chamou ele Simão, Simão, ou seja, velha pessoa de repente, ou pessoa não inteiramente transformada.
0: So he called him Simon as a person who wasn't completely transformed.
1: Satanás quer acabar com você.
0: Satan wants to destroy you.
1: Mas aí vem no versículo 32.
0: Then on verse 32 we see.
1: Mas eu roguei por ti.
0: But I have prayed for you.
1: Eu quero que vocês entendam, meus irmãos.
0: I would like for you to understand, your brothers.
1: Eu quero que vocês entendam.
0: I would like for you to understand.
1: A última ceia já havia sido realizada.
0: The last supper had been held already.
1: A traição de Cristo já havia sido sacramentada.
0: The betrayal of Christ had been sacramented.
1: Jesus estava prestes a entrar na oração do Getsemane, a oração da agonia.
0: Jesus was about to go into prayer at the Gethsemane, the prayer of
1: anguish. Aleluia, louvado seja Deus. Um pouquinho mais para frente nós iríamos ler na palavra de Deus.
0: We will read a little further in the word of God.
1: No versículo 44 a Bíblia fala que posto em agonia.
0: On verse 34 we see that he was in anger.
1: Orava mais intensamente, diz a palavra de Deus.
0: He was praying more intensely, says the word of God.
1: Jesus já estava em pré-estado de agonia.
0: Jesus was a little before his anguish.
1: Jesus sabia que a sua morte estava próxima.
0: Jesus knew that his death was imminent.
1: E mesmo nesse sofrimento interior ele diz: Pedro, Satanás quer acabar contigo, mas eu orei por você.
0: But even in anguish, he said, Peter, Satan,
1: e alabaço, me anda, e abasteias, aleluia.
0: I have prayed for you.
1: Oh, glória a Deus, aleluia, o dia em que Jesus orou por mim.
0: Glory to God, hallelujah.
1: Mas eu roguei por ti.
0: But I have prayed for you.
1: Para que você tenha vitória.
0: So that you may have victory.
1: Para que a sua fé não desfaleça.
0: So that your faith may not...
1: Observe vocês que Jesus não o impediu, não.
0: Please observe that Jesus did not stop him.
1: Ele não disse, eu orei para você, por você, para você não passar a prova. Ele não disse isso, não.
0: Jesus did not say that he stopped Satan.
1: Ele está dizendo, você vai passar pela prova.
0: He said, you will go through this test.
1: Mas eu orei para a sua vitória.
0: But I have prayed for your victory.
1: Eu orei para que você não caia.
0: I prayed so that you may not fall.
1: Eu orei para que você não desfaleça.
0: I prayed so that you may not fail.
1: Não impediu, não.
0: He did not stop the battle.
1: Pedro achava que estava preparado, meus irmãos. Nós sempre achamos que estamos preparados.
0: Peter thought he was prepared. We always think we are prepared.
1: Senhor,
0: dear Lord,
1: estou pronto a ir contigo até a prisão e a morte.
0: I am ready to go with you to prison and to death.
1: Mas ele não estava.
0: But he was not.
1: E Jesus falou, Pedro,
0: and Jesus said, Peter,
1: não cantará o galo hoje.
0: Before the rooster crows today,
1: antes que você me negue três vezes.
0: You will deny me three times.
1: Jesus disse, você não está inteiramente preparado, mas eu roguei. Vejam vocês a importância da oração.
0: See the importance of prayer, because Jesus said, I have prayed for you.
1: Mas eu orei, eu roguei por ti.
0: But I have prayed for you, Peter.
2: Orar uns pelos outros é nobre, Deus se agrada. É fé, é amor.
0: To pray for one another.
2: É preciso ter coragem.
0: Demonstrates faith, love and courage.
2: Quando eu disse a vocês que o diga Jó.
0: When I said to you about Job.
2: A Bíblia Sagrada nos diz no capítulo 42, versículo 10 de Jó.
0: The Bible tells us in verse 4, chapter 42, verse 10 of Job.
2: Jó havia perdido 10 filhos.
0: Job had lost 10 sons.
2: Jó havia ficado enfermo.
0: Job had become ill.
2: Jó tinha uma doença ruim, feia.
0: He had a horrible infirmity.
2: Uma lepra ou quem sabe uma alergia.
0: Some type of leprosy or allergy.
2: Ele se coçava com um caco de telha.
0: He would scratch himself all over.
2: Nem a palavra dos seus amigos pôde consolar.
0: Not even his friends could console him.
2: Imagina você, a própria esposa, dizer: Jó, você está fedendo.
0: Imagine your own wife tell you that you stink.
2: E a Bíblia Sagrada fala que Deus virou o cativeiro de Jó.
0: And the Bible tells us that God prepared the
2: porque ele estava nessa situação que eu estou dizendo para vocês.
0: Because he was in the situation that I'm telling you.
2: Ele perdeu todos os seus bens, ele perdeu os seus filhos, ele perdeu a sua fazenda.
0: He lost all his sons, his belongings and his farm.
2: E a Bíblia Sagrada fala que nessa situação,
0: and in this situation tells us the Holy Bible,
2: ele orou pelos seus amigos.
0: He prayed for his friends.
2: E a Bíblia fala que Deus virou, Deus mudou o cativeiro de Jó quando ele orava pelos seus amigos. E acrescentou a Jó um outro tanto em dobro em relação a tudo quanto antes possuía.
0: He gave Job double what he had before.
2: Veja você o quanto Deus se agrada.
0: Look how much God is pleased.
2: Deus via o sofrimento de Jó.
0: God saw the suffering of Job.
2: Deus via a mão de Satanás na situação que Jó estava.
0: God saw Satan's hand in Job's situation.
2: Mas de repente, em meio a todo esse sofrimento,
0: but among all this suffering,
2: se levanta o servo de Deus orando pelos seus amigos.
0: The servant of God goes and prays for his
2: e a Bíblia fala que nesse momento Deus basicamente disse a Satanás: basta!
0: And in this moment God said to Satan, that is enough.
2: Você já sabe que ele é meu servo.
0: You know that he is my servant.
2: Você já sabe que ele é servo vivo, poderoso. Você já sabe que ele não me serve só pelo que ele tem.
0: You know that he doesn't serve me only because of what he has.
2: Você já viu que ele é corajoso para nessa situação interceder pelos seus amigos.
0: You've seen that he is courageous enough to pray for his friends.
2: Vai embora, Satanás, porque agora eu estou virando o cativeiro de Jó.
0: Go away, Satan, because now I'm changing the
2: situation. Pode sair da frente, Satanás, porque agora eu dou tudo dobrado em relação ao que tinha antes.
0: Go away, Satan, because I will double. Praise him right now.
2: Não importa a condição que nós estamos.
0: It doesn't matter our situation.
2: Nós devemos orar uns pelos outros.
0: We should always pray one for another.
2: Eu não conheço você.
0: I do not know you.
2: Mas deixa eu dizer a você uma coisa.
0: But let me tell you something.
2: O inimigo vive buscando noite e dia onde é o seu ponto fraco.
0: The enemy looks day and night where your weak point is.
2: Assim como ele buscou o ponto fraco de Pedro, de Simão.
0: As he sought the weak point of
2: Peter. Eu não sei qual é a sua fraqueza. Eu sei qual é a minha.
0: I don't know what your weakness is. I know mine.
2: Nesse caso é importante cada um conhecer a sua própria.
0: In this case it is important for each one to know their own.
2: Mas é possível que Satanás descubra a sua fraqueza e te ataque exatamente na sua fraqueza.
0: It is possible for him to find out your weakness and attack you there.
2: Talvez a sua fraqueza seja aquela fofoquinha.
0: Perhaps your weakness is gossip.
2: Aquela mentirinha.
0: That little lie.
2: O jogo,
0: game,
2: o vício,
0: addiction,
2: a cachaça,
0: alcohol.
2: Talvez a fraqueza do outro seja a outra.
0: Perhaps your weakness is another person.
2: Talvez seja adultério, prostituição.
0: Perhaps adultery or prostitution.
2: Talvez roubo, furto.
0: Perhaps theft.
2: É exatamente onde o diabo vai atacar você.
0: It is exactly where the devil will strike you.
2: Mas eu quero dizer a você que Jesus é poderoso para interceder por você. O dia em que Jesus orou por mim.
0: Jesus is powerful to Peter.
2: Foi o que aconteceu com Pedro.
0: This is what happened to Peter.
2: Se você tiver pelo menos um sentimento de boa vontade em relação às coisas de Deus.
0: You have a good will towards things of God.
2: Porque vendo a impetuosidade de Pedro,
0: because seeing how Peter was this way,
2: eu posso dizer a vocês que talvez ele não tivesse forte como ele estava pensando.
0: Perhaps he wasn't as strong as he thought he would.
2: Mas é que ele tinha boa vontade, ele tinha.
0: But he had good will towards the things.
2: Que ele estava com Cristo, ele estava.
0: He was with Christ.
2: E se você tem boa vontade para com as coisas de Deus,
0: and if you have good will towards the things of God,
2: talvez existam coisas não
1: redimidas ainda na sua vida.
0: Perhaps there are things that haven't been forgiven yet in your life.
1: Mas da mesma forma que o diabo pode descobrir a sua fraqueza,
0: the same way that the devil can find out your weakness,
1: eu posso garantir a você que Jesus pode estar orando por você.
0: I can guarantee that Jesus can pray.
1: Jesus pode estar rogando por ti.
0: Jesus can be in prayer for you.
1: Satanás queria ter Pedro. Satanás queria acabar com Pedro.
0: Satan wanted to destroy Peter.
1: Assim como queria acabar com Jó.
0: As he wanted to destroy Job.
1: Mas a partir do momento que Jesus rogou por Pedro, Pedro tinha certeza de que poderia sofrer, mas que haveria de vencer. A partir do momento que Jó orou pelos seus amigos, Deus disse: agora é hora de colocar um ponto final no cativeiro do servo. Ele intercederá por nós. E Jesus falou: Pedro, assim que você vencer, assim que você se converter, assim que você estiver de pé, você vai ajudar os outros que talvez ainda não estarão na situação que você estará quando você alcançar a vitória. Nós temos a responsabilidade de continuar confirmando os demais.
0: We have the responsibility to continue to pray for others.
1: E essa é a nossa campanha.
0: And this is our campaign.
1: Esse é o objetivo da nossa campanha.
0: This is the objective of this campaign.
1: A Bíblia Sagrada nos fala, meus irmãos,
0: the Bible tells us, dear brothers,
1: através de Tiago 5,
0: through James chapter 5.
1: Eu não lembro exatamente o versículo, mas a Bíblia fala para nós confessarmos uns aos outros as nossas culpas.
0: The Bible tells us to confess to one another our
1: e nos
0: faults.
1: Fala para orarmos uns pelos outros para que saremos.
0: It tells us to pray for one another so we may be healed.
1: Porque a oração de um justo pode muito no seu efeito.
0: Because a prayer of a fair one.
1: Vejam quantos justos estão aqui hoje.
0: Look how many fair people are here today.
1: Vejam quantos ouvintes justos estão ouvindo a programação e estarão orando conosco hoje.
0: How many listeners are here and will be praying with us today.
1: O Senhor Jesus intercede por nós.
0: The Lord Jesus prays for us.
1: Porque ele é o nosso mediador, diz a palavra de Deus.
0: Because he is our mediator.
1: O Senhor Jesus intercede por nós.
0: The Lord Jesus intercedes for us.
1: Porque ele é o sumo sacerdote eterno conforme a ordem de Melquisedeque, diz a palavra de Deus. E sacerdotes intercedem pelo povo junto a Deus.
0: He is the high priest and eternal and they intercede for the people.
1: Nós vamos estar durante 7 semanas levantando o formuláriozinho com o pedido de outras pessoas.
0: We will be for 7 weeks in this campaign praying for other people.
1: E eu tenho certeza que Deus vai fazer coisas sem precedentes nessa campanha.
0: I'm sure that God will do amazing things through this campaign.
1: Porque eu sei que Deus está vendo a nossa fé.
0: Because I know that God sees our faith.
1: Deus está vendo o nosso amor.
0: God can see our love.
1: Deus está vendo a nossa coragem.
0: God can see our courage.
1: Deus está vendo o nosso altruísmo, ou seja, Deus está vendo que nós não estamos sendo egoístas.
0: God sees that we are not being selfish.
1: Mesmo sendo nós também necessitados de tanta resposta de Deus.
0: Even though we also need so many answers from God.
1: Nós estaremos pedindo a Deus para responder a outras pessoas através da nossa oração.
0: We will be praying to God for other people.
1: Vai sacudir.
0: And everything will tremble.
1: Eu estou dizendo a vocês, Deus vai fazer coisas como nunca fez. Jesus nos deixou o exemplo. O dia em que Jesus orou por nós, o dia que Jesus orou por mim, eu vou basicamente concluir essa mensagem. Eu já deixo semi-concluída. Mas como eu disse a vocês, eu quero fundir essa mensagem com a mensagem e vocês vão entender o porque eu estou pregando o dia em que Jesus orou por mim. Ah, que maravilha, eu já sinto Deus operando, meus irmãos. Eu já sinto Deus fazendo maravilhas. Eu já sinto Deus virando o cativeiro de tanta gente. Já posso ver Deus dando em dobro a você que um dia perdeu a situação que você tinha. Já estou vendo Deus curando a sua enfermidade. Já estou vendo Deus gritando forte e alto: Satanás, sai da frente, esse é meu, sai que ninguém tasca. Já estou vendo Deus
2: Deus reconstruindo o seu lar e a sua família. Já estou vendo Deus explodindo esse câncer. Tenha fé pela fé. E esse amor que você tem, Deus o recompensará. Fiquem de pé, queridos irmãos, fiquem de pé. O poder de um cristão está na oração. Está em Jesus, mas através da oração. E hoje você está entendendo que hoje é o dia que você tem a certeza que Jesus já orou por você. Uma oração contínua, uma oração que não cessa. O dia em que Jesus orou por mim. Senhor meu Deus, Senhor meu Deus, Senhor meu Deus. Alguém ora por mim, Senhor. Alguém ora por mim, meu Deus. Senhor, o Senhor mesmo tem nos orientado, tem nos feito entender que houve um dia em que Cristo orou por mim. O dia em que o Senhor orou por mim. Senhor, meu Deus, Senhor, meu Deus, Senhor, meu Deus. Com todo o amor do nosso coração, com toda a fé da nossa vida, nós queremos apresentar ao Senhor a nossa campanha. Nós queremos apresentar ao Senhor o nosso clamor, o clamor dessa gente cheia de amor, dessa gente cheia de alegria. Estou sentindo, meu Deus, um clima tão alegre. Essa gente, meu Deus, que está entendendo o teor dessa campanha. Ah, meu Deus, o Senhor está vendo essa multidão presente aqui na sede mundial. O Senhor está vendo essa multidão em oração. O Senhor está ouvindo, meu Deus. Eu passei no santuário agora, meu Pai, eu sei que o Senhor está ouvindo a oração do santuário que não parou. Ali no santuário eles estão orando. Eles estão clamando em favor dessa campanha. Meu Deus, o nosso clamor é pelo socorro dessas vidas, ó Pai. É pela alegria em favor dessas vidas, meu Deus. É pela alegria em favor desse povo, é pela vitória desse povo. É, Senhor, meu Deus, para que esse povo possa declarar a vitória contra todas as artimanhas diabólicas, satânicas. Senhor, meu Deus, nunca se ouviu, nunca se viu a Deus. Uma campanha que faz jorrar tanto amor e tanta fé como essa campanha que estamos realizando. Porque acima de tudo, Senhor meu Deus, é uma campanha que está demonstrando a Deus o amor que nós temos pelas outras pessoas. Que está demonstrando, Senhor meu Deus, o amor que nós temos pelo nosso irmãozinho, pela nossa irmãzinha, pelos nossos jovens, pelos nossos velhos, pelas nossas crianças, pela igreja como um todo. Corações altruístas, corações cheios de amor estão aqui, ó Deus, nessa campanha pedindo em favor dos outros. Ah, meu Deus, nós queremos que o Senhor venha nos abençoar, nós queremos sarar. A sua palavra é clara quando ela diz: confessai e orai uns pelos outros para que sareis. Vem, Senhor meu Deus, com a resposta para esses corações cheios de amor. Vem com a resposta do Senhor para esses corações carregados de altruísmo, carregados de fé, carregados de forças para a vitória do nosso irmão. Purifica-nos, ó Deus, perdoa os nossos pecados, Senhor, ouça a nossa oração, responda o nosso clamor. Vem Espírito de Deus, nós queremos ver a resposta para essa gente. Essa gente, ó Deus, que contagiou esse ambiente com a alegria desse dia. Essa gente fervorosa no Espírito, que tornou esse ambiente totalmente favorável à operação do Senhor. Essa gente, Senhor meu Deus, que não está negando esforços para interceder por outras pessoas. Oh, andale a malas, Senhor Jesus, nós clamamos ao Senhor em favor dos nossos irmãos. Clamamos ao Senhor em favor do nosso povo. Clamamos ao Senhor em favor destes que estão aqui e estão confiados de que o Senhor não falou brincando por brincadeira quando o Senhor disse para nós clamarmos, para nós insistirmos, quando o Senhor nos mandou clamar que o Senhor haveria de responder. Meu Deus, meu Deus, meu Deus, eu não conheço as necessidades desse povo. Eu não conheço as dificuldades, eu não conheço as lágrimas, eu não sei, mas o Senhor sabe, hoje é dia de resposta. Meu Deus, eu quero que essa campanha seja uma campanha como nunca existiu nessa igreja. Uma campanha que venha reforçar, retratar o amor que nós temos pelo nosso próximo. Uma campanha onde a nossa fé vai estar inteiramente voltada para a resposta em favor do nosso próximo. Queremos, ó Deus, com as nossas orações intercessórias, ver a mão do Senhor em ação. Ver a mão do Senhor em ação. Ver a mão do Senhor levantando, caído, curando, Senhor meu Deus, o que está em estado de morte. Aleluia, louvado seja Deus, opera maravilhas em nosso meio, ó Deus, nós temos fé e nós temos amor nos nossos corações para orar pelos nossos irmãos. Nós temos fé e nós temos amor na nossa vida para orar por essa congregação, por aqueles que oram conosco em casa. Aleluia. Aleluia. Tem gente doente aqui, ó Deus, tem gente cancerosa, tem gente depressiva, tem gente, meu Deus, que está sofrendo tantos reveses na vida, tem gente desempregada, tem gente em estado de miséria, tem gente sofrendo dor, tem gente que a família está destruída, tem gente com dor no coração, tem gente com enxaqueca, tem gente oprimida pelo inimigo, tem gente sendo cirandada, tem gente sendo sacudida, chacoalhada, tem gente sofrendo demais aqui, meu Deus, vem operar em nosso meio, vem operar em nosso meio, nosso coração está feliz, nós estamos felizes em poder compartilhar a nossa fé e o nosso amor, meu Deus, na direção de outras pessoas. O nosso Deus está aqui, está pronto para responder ao nosso clamor.
0: Our God is here, ready to answer our prayer.
2: Já sinto a resposta de Deus.
0: I can already feel the answer of God.
2: Resposta à nossa oração.
0: The answer to our prayer.
2: Resposta à nossa fé.
0: Answer to our faith.
2: Resposta ao nosso amor pelo próximo.
0: Answer to our love for one another.
2: Pode bater as palmas para Jesus. Quem está desviado e quer aceitar Jesus, faz assim com a sua mão, olha. Quem está desviado e quer reconciliar com Jesus, vem aqui, vem. Venham aqui desviados, venham aqui à frente, venham. Venham aqui reconciliar isso, meu jovem, é assim mesmo. Venham, jovens, venham aqui para reconciliação, venham. Onde estão as pessoas que estão vendo que sem Deus, não se chega onde se quer chegar. Só podemos alcançar todos os benefícios se nós tivermos Deus na nossa vida. Quer aceitar Jesus? Vem aqui à frente, vem aceitar Jesus, vem. Vem aqui à frente, Jesus está chamando. Você viu aí gente curada, você viu aí demônio saindo, vocês viram Deus falando pela palavra, viram Deus confirmando a palavra com os sinais. Vem aqui receber Deus como o Senhor das vossas vidas, vem. Vem aqui aceitar Jesus como Salvador. Se Jesus está na sua vida, você está na oração de Jesus. Quem mais quer aceitar Jesus? Vem aqui à frente, Jesus está chamando você. Você viu as maravilhas, você viu os sinais, você viu as libertações, você ouviu a palavra. Se você é de Jesus, Jesus está orando por você. Se você é de Jesus, Jesus está orando por você. Olha, meus irmãos, olha que maravilha a oportunidade que Deus dá. Quem tem Jesus tem tudo. Olha a oportunidade que Deus dá. Vem, Jesus está te chamando. Vem, Jesus está te chamando. Jesus está te chamando, dá tempo. Nós vamos orar por essas pessoas. Olha o irmãozinho querendo vir, acompanha ele ali, acompanha ele. Vem, Jesus está chamando. Vem, você que está desviado, reconcilia-te agora. Vem, minha irmã, vem. Jesus está chamando vocês. Tem tanta coisa boa que Jesus quer dar para vocês. Vamos orar por esses que estão aceitando Jesus aqui. Senhor meu Deus, apresentamos ao Senhor essas almas que o Senhor nos concede, vidas, Senhor meu Deus, vidas. Nós vamos orientar e vão descer as águas batismais. Escreva o nome delas no livro da vida, Senhor. Esteja com elas, meu Pai, porque haverão de passar momentos difíceis. Senhor meu Deus, Senhor meu Pai, colocamos na presença do Senhor, na mão do Senhor, essas vidas. Essas vidas que tomam a decisão, a única correta, a decisão de viver para o Senhor, a decisão de entregar as vidas para Cristo. Seja com essas vidas, Pai. Seja, receba. Esses corações estão abertos ao Senhor. Abertos ao Senhor. Esses corações estão pedindo ao Senhor: venha, venha morar em nossos corações e em nossas vidas. Venha fazer morada nas nossas vidas. Em nome de Jesus. Em nome de Jesus. Amém, Senhor. Amém. Igreja, eu estou feliz, estou sentindo a alegria do Espírito Santo na minha vida. Quem está sentindo aí? Quem está sentindo aí? Fica de pé para a oração da fé, fica de pé. Ah, como o nosso Deus está operando. E eu sei que você que foi curado vai contar a bênção. Todo mundo que foi curado, o seu filhinho, a sua filhinha que estava com febre, Jesus curou. Esse caroço, esse câncer, essa dor, Jesus curou. Senhor, meu Deus, leva em paz esse povo. Alguém ora por mim, meu Deus. Alguém ora por mim, meu Pai. Alguém ora por essa igreja. Estamos orando e clamando. Confirma a sua obra. Meu Deus, tenha, Senhor, meu Pai. Tenha, meu Deus, agora, Senhor. Em nome de Jesus, tenha, meu Pai. Pressa de os abençoar, sim. Nós queremos entrar nessa pressa para sermos abençoados. Tenha misericórdia de nós, meu Deus. Nos abençoe, cura as nossas doenças e nos abençoe, prospera a nossa vida, abençoa essa gente, essa multidão, meu Deus, abençoa, abençoa para a glória do teu santo nome, leva em paz, abençoados em nome de Jesus. Quantos podem dizer amém?
3: Amém.
2: Digam mais forte, amém.
3: Amém.
2: Agora digam comigo: a paz do Senhor, mais uma vez. O Senhor, mais uma vez, a paz do Senhor Jesus. Vão com Deus, queridos irmãos. Muito obrigado pela presença de vocês. O poder do nosso Deus, a graça do nosso Senhor, a presença do Espírito Santo, tudo de bom de Deus esteja com você e com a sua família. Muito obrigado, vocês da nossa igreja, vocês de outras igrejas, vocês que estão prestigiando, irmãos obreiros que estão colaborando conosco, irmãs obreiras, irmãos pastores, todos vocês, muito obrigado, meus irmãos. Vocês é que nos dão ânimo para continuarmos nessa obra, e que Deus abençoe, estejam sempre conosco, em nome de Jesus. Vão com Deus, que a presença de Deus jamais se aparte de vocês. Ouvintes, que poder, que maravilha, como o nosso Deus realmente operou, trouxe essa multidão, e o nosso Deus curando, abençoando. Deus abençoe São Paulo, Deus abençoe Brasil, Deus abençoe, Deus nos guarde. Vão com Deus, queridos irmãos.
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A paz do Senhor, queridos ouvintes da Rádio Deus e Amor, que Deus abençoe todos vocês. Cooperador Gustavo Ferreira falando por aqui, já trazendo um convite mais do que especial. É uma oportunidade de Deus para o mês de julho. Está chegando nesta quinta-feira, dia 2 de julho, a quinta-feira da restituição em nossa sede mundial. Nesse culto especial, às 14 horas, culto beneficente em prol às instituições Reviver, Fundação Reviver e Associação Reviver Help Deus e Amor. E eu quero convidar você que está ligadinho agora, você que está ouvindo esse convite, você da Zona Norte, Zona Oeste, Zona Leste, Zona Sul, ABCDMR, atenção São Paulo, atenção povo paulista, é a quinta-feira da restituição. Você crê no retorno da alegria para a sua vida, ver as portas se abrindo novamente, é você ter em mãos tudo aquilo que o inimigo tentou tirar de você, você não pode ficar de fora. Às quintas-feiras de julho, essa grande campanha, querida irmã Antônia Bochar, pregando a palavra de Deus, e você não pode ficar de fora. Quinta-feira agora, às 14 horas, em nossa sede mundial, Avenida do Estado, 4568, Liberdade, São Paulo, entrada principal pela Avenida Prefeito Passos, número 10. Quinta-feira da restituição, campanha especial aqui no culto em prol Fundação Reviver e Associação Reviver Help Deus e Amor. Eu quero contar com você, querido. Quero convidar você, minha irmã, você, meu irmão, você, senhor e senhora, venha, venha buscar ao Senhor e viver o milagre da parte de Deus para a sua vida. 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
4: Permaneça. Precisamos estar conectados na videira para que possamos florescer, dar frutos, para que possamos estar cheios de vida. E esta vida é produzida pelo Espírito Santo através da comunhão. A oração é importantíssima. Convido todos vocês agora a se prepararem para orar conosco. Você tem a oportunidade também de compartilhar esta transmissão, esta oportunidade, para que o seu amigo, o seu parente, o seu vizinho, aquele seu conhecido que necessita ser alcançado pela nossa oração, pela oração da igreja, ele seja abençoado também, assim como você está sendo abençoado agora, porque você recebeu aí a notificação da oração. É importante você, querido internauta e ouvinte que ainda não se inscreveu nos canais oficiais da igreja, seja no Instagram, no Facebook, nas páginas, ou no YouTube, no canal oficial da Igreja Deus e Amor, e também no canal Direto com Deus, se inscreva agora. Ative as notificações para que sempre que uma nova transmissão venha iniciar, você receba a notificação e possa orar conosco, acompanhar todas as maravilhas que Deus tem nos proporcionado, as bênçãos que Deus tem direcionado ao seu povo. Nós temos sido tão abençoados, ricamente abençoados pelo Senhor, e nós não podemos guardar estas bênçãos apenas para nós, mas temos que transmitir a mensagem do reino, temos que compartilhar da alegria que nos alcançou, desta dádiva que nos é concedida, temos que falar para aqueles que precisam que há uma resposta, e esta resposta está em Cristo Jesus, o nosso Senhor. Por isso agora, já te convido a seguir as nossas redes sociais, se inscrever no canal, compartilhar, deixar o seu comentário, o seu pedido de oração no chat, também enviar através do WhatsApp da Rádio Deus e Amor, os ouvintes. Você pode também nos acompanhar em áudio e vídeo. Nós estamos aqui na sede mundial, nos estúdios, através deste meio de comunicação, alcançando você, você que está à distância, você que está na sua casa, no seu trabalho, até mesmo no seu veículo, sintonizado conosco, acompanhando esta programação, você pode ser abençoado através do compartilhamento e também através de interceder por aqueles seus familiares que precisam, enviando a sua mensagem em nosso WhatsApp, compartilhando o nome dos seus parentes, dos seus amigos. Eu tenho certeza que Deus irá ouvir o seu clamor, porque diz a palavra do Senhor que os ouvidos dele não estão fechados, de maneira que não possa nos ouvir, nem as suas mãos estão encolhidas, de maneira que não possa salvar aqueles que clamam por ele. Mas, como diz no Salmo, se clamarmos de todo o nosso coração, certamente nós viveremos a obra de Deus para a nossa vida. Viveremos a providência divina sobre nós. É importante nós intercedermos. Por isso este ministério de intercessão, ele veio como um reforço de uma igreja que já é comprometida com a oração, de uma igreja que já vive isso diariamente, uma igreja que ora, uma igreja vitoriosa. E o ministério de intercessão vem para dar um reforço, porque mais ainda nos uniremos em clamor e oração, não apenas pelo Brasil, mas pelo mundo inteiro, países, lugares, pessoas que estão necessitadas de serem alcançadas pelo Espírito Santo de Deus. E através da nossa oração, nesta noite, elas serão alcançadas. Através do seu clamor, você que está nos acompanhando e talvez a sua fé está sendo confrontada pelas situações, pelas adversidades, pelos problemas que você está enfrentando, mas Deus, ele te trouxe até este momento, até este lugar, para que você venha entender que ao entregar nas mãos do Senhor a causa, ele se responsabiliza e a sua fé não será minada, não será destruída, mas o Senhor fortalecerá a sua fé e a sua confiança. A tempestade não é para a destruição, para o naufrágio da sua embarcação, mas é para que se manifeste a glória de Deus, porque o Senhor, ele tem a palavra que acalma o vento, que aquieta as águas. Precisamos clamar a ele. Quando nós olhamos as Escrituras Sagradas, nós vemos as histórias, os relatos daqueles que, nos momentos de aflição, clamaram ao Senhor. Assim como o salmista também, no momento em que estava cercado pelos inimigos, ele escreve nos Salmos dizendo: eu elevo os meus olhos para o alto dos montes, é de lá que vem o meu socorro. O meu socorro vem do Senhor, que fez os céus e a terra. E só reconhece esta verdade quem clama a Deus. Porque ele, ao clamar, ele declara que Deus é o socorro para a vida dele. Declara que Deus é a resposta que ele precisa. Então agora você, já se preparando para este momento de clamor, coloque esta convicção, desperte essa fé no seu coração, tenha esta certeza na sua alma de que Deus, ele é poderoso para mudar este quadro, esta situação, para alcançar aquele seu parente, aquele seu amigo que está perdido, para libertar aquela alma da opressão maligna, para lançar por terra esta barreira, este impedimento que está te travando na caminhada. Ele é poderoso para lançar por terra o gigante que está lutando contra você e te entregar a grande vitória. Já nos preparando para virarmos às 0 horas, a evangelista Maria Lorena irá clamar a Deus por você, por mim, por todos nós, pela igreja, e nós nos uniremos a ela na oração, nos uniremos a ela no clamor e nós seremos abençoados, porque a igreja que está conectada e clama e ora é uma igreja que vive milagres. Os milagres de Deus se manifestarão em nosso meio, porque nós clamaremos a ele com toda a nossa fé, com toda a nossa força, com todo o nosso coração. E ao rendermos a nossa alma diante do Senhor, nós seremos por ele fortalecidos, direcionados e abençoados. Se você crê nesta palavra, se você confia nisso, vamos juntos clamar. Vamos orar agora, juntamente com a nossa irmã evangelista Maria Lorena. Agora chegou o momento do clamor e da intercessão.
5: Quero saudar os ouvintes e casa com a gloriosa paz do Senhor Jesus. Chegou o momento da oração. Que Deus os abençoe. Dobramos nosso joelho perante o trono da graça para buscar a face do nosso grande Deus. Deixamos um versículo no Salmo 90. Senhor, Tu tens sido o nosso refúgio de geração em geração. Oramos ao Senhor, Senhor meu Deus e meu Pai, em nome de Jesus entramos à Tua presença para suplicar a Tua misericórdia, Pai, para pedir o perdão dos nossos pecados, meu Deus, aquilo que impede de chegar à nossa oração. Perante o Teu trono de graça, meu Deus, lembra da Tua misericórdia, meu Pai. Perdoa, Senhor, aquilo que nós entristecemos a Ti em pensamentos, em palavras, em obras. Senhor, lembra do Teu grande amor, da Tua misericórdia. Eu creio, meu Deus, que neste momento entramos no Teu santuário, Jesus querido, para clamar, meu Deus, pelo Teu grande nome, meu Pai. Lembra, Senhor, da Tua misericórdia. Assim como o Senhor falou, meu Pai, com Jeremias, o Senhor disse: eu te responder-tei, anunciar-te-ei coisas grandes e firmes que ainda não sabes. Pai, lembra do Teu grande amor, meu Deus, e ensina-nos a clamar pelo Teu grande nome. Ensina-nos buscar a Tua face. Pai, eu reconheço perante o Teu trono que, na verdade, nós não sabemos como pedir, não sabemos como orar, meu Pai. Mas uma coisa eu sei, que a Tua misericórdia infinita, meu Pai, vai abençoando agora, meu Deus, Deus, Senhor, de uma maneira especial, aquele ouvinte que está passando por momentos tão difíceis, Pai. Senhor Jesus, quantas lágrimas, quanto gemido, meu Pai, quantos momentos de angústia, meu Deus, mas eu creio que Tu és soberano. Tu és grande, Tu és poderoso, meu Pai, para dar o alívio desse sofrimento. Pai, aquela vida, meu Deus, que já não sabe mais como Te pedir por uma porta aberta. Pai, como é lindo meditar da Tua grandeza. Lembra que o Senhor deixou escrito no livro de Apocalipse, meu Pai, eis que diante de Ti eu pus uma porta aberta, e a porta que o Senhor abre, ninguém poderá fechar. Pai, abre esta porta para este ouvinte que está desempregado, meu Pai, no momento de tanta angústia, meu Deus. Ele vê o seu filho pedir o pão. Pai, não tem pão, meu Pai. Provê para eles o pão de cada dia. Provê a necessidade do alimento, meu Deus. Vai de encontro agora, meu Pai. Vai derramando a Tua graça soberana. Lembra do Teu grande amor, meu Deus. Vai derramando o Teu Espírito, Pai. Supre minha necessidade para esta viúva, meu Pai. Supra a necessidade, meu Deus. Lembra da tua misericórdia, meu Pai. Eu creio no agir do teu Espírito. Eu creio na tua misericórdia, aleluia. Eu creio que tu és soberano. Tu és grande e poderoso, meu Pai. Pai, em nome de Jesus, Senhor, abre as portas para aquele jovem desempregado, repreenda toda fúria, toda adversidade, todo espírito de miséria, repreenda pelo poder da tua palavra, pelo poder do teu sangue, Senhor. Peleja, Pai, pela causa da sua família, meu Pai. Ah, como é maravilhoso, meu Deus, ver uma família unida, meu Pai. Uma família que clama pelo teu nome, vai derramando a tua graça soberana, vai derramando o teu Espírito Santo, Pai, que essa união familiar, meu Deus, alcança cada família, meu Pai, aquele lar destruído, meu Deus, que haja perdão, que haja reconciliação do meio da família. Eu creio no poder da tua palavra, Pai. A tua igreja é mais do que igreja, ela é uma família, meu Pai. Estenda tuas mãos ensanguentadas sobre a união da tua querida igreja, a união da oração, meu Pai, a união da humilhação, meu Deus, a união no jejum, meu Pai, uma busca constante pela tua presença, meu Deus, livra, livra, livra esta família, livra, livra a tua querida igreja, não grande livramento.

repreenda agora, meu Pai, todo levante pelo poder do teu sangue, pelo poder da tua palavra, meu Pai. Quanto que o inimigo tem lutado para colocar desânimo no povo, para eles não se reunirem na tua casa. Pai, lembra da tua misericórdia, lembra da tua grandeza, do teu poder, meu Pai. Eu creio, tu me reclama. Eu creio, sim, Jesus querido. É tão lindo ver alguém de joelho dobrado, clamando, meu Deus. É tão lindo ver a tua igreja reunida, buscando a tua face, te adorando. Pai, eu te peço em nome de Jesus Cristo, repreenda todo desânimo, repreenda pelo poder da tua palavra, pelo poder que há no teu sangue, meu Pai. Aviva a tua igreja, aviva a tua obra. Começa pelo sertão, meu Pai. Começa pelas ribeirinhas, meu Deus. Aonde tiver uma igrejinha, meu Pai, que haja um grande avivamento, meu Deus. Que haja um grande avivamento no Brasil. Senhor dos exércitos, eu creio no mover das tuas mãos, meu Pai. Vai derramando a tua graça, Senhor, sobre cada Ana, cada Daniel, meu Pai, sobre cada obreira e obreira. Vai derramando a tua graça, Senhor, sobre todos, meu Pai. Vai derramando a tua graça sobre os diáconos, os presbíteros, pastores, meu Pai. Alcança teu auxílio, meu Deus. Aquele pastor que está triste, abatido, meu Pai. Ele ora, ele luta, ele jejua, ele clama, meu Pai. Lembra do teu amor, meu Deus. Envia as almas para aquela igreja. Pai, convença as almas, Senhor. Convença pela tua misericórdia. Pai, lembra que está escrito na tua palavra que quem convence é o teu Espírito Santo. Convença aquela família, meu Pai. Convença aquela pessoa desenganada pelos recursos humanos. Senhor Jesus, eu creio, meu Pai, eu creio que tu és o Deus que tudo pode fazer, meu Pai. Nada, nada te é impossível. Alcança agora nossos presbíteros da igreja, Deus e amor, meu Pai. Alcança teus ministros, meu Deus. Vai derramando a tua graça soberana. Rica lama tuni, rica lama siri, clama. Ai, que coisa linda, aleluia. Visita, visita, Pai, o teu filho. Lembra do teu grande amor, meu Pai. Fortaleça teu servo na saúde para eles lutar em prol da tua querida obra. Pai, vai derramando a tua graça soberana. Vai derramando uma nova unção, Senhor. Vai derramando um avivamento, meu Pai. Aviva a tua igreja, Senhor. Aviva teu povo, aviva, meu Pai. Arrica lama tuni, rica lama siri, clama. Ai, eu creio, eu creio, eu creio, meu Pai, que o Senhor

0: faraó com novo no meio do teu povo, no meio da tua igreja, Senhor. Será um ano, meu Pai, que o Senhor escolheu e separou para si, para trazer um avivamento, meu Pai. Repreenda todo cansaço maligno, repreenda toda enfermidade, meu Pai. Repreenda pelo poder da tua palavra, pelo poder do teu sangue, Pai. Ajuda teu filho, ajuda cada pastor, cada ministro, ajuda os evangelistas, meu Pai, que atravessam oceanos para levar a tua santa e querida palavra. Vai derramando a tua graça soberana, eu creio, rica, clama, Pai, cada porta aberta da tua igreja, Senhor, envia as multidões, meu Pai, envia a alma, Senhor, envia, meu Deus, só o Senhor é capaz de convencer uma alma do mundo da perdição, Senhor, só tu tens este poder, meu Pai, em convencer um usuário de droga, Pai, só tu tens o poder da libertação, Pai, liberta aquele jovem, meu Pai, Senhor, lembra quando ele era pequeno, ele trazia alegria para aquela família, era uma união tão grande, meu Pai, mas agora a mãe e o próprio Pai se preocupa em ver a situação daquele filho perdido na droga, jurado de morte, meu Deus, repreenda a morte, repreenda, Pai, repreenda pelo poder da tua palavra, convença aquele jovem, meu Pai, traga para tua casa, meu Deus, lembra do teu grande amor, meu Pai, quando o Senhor a tua palavra, ela me revela em Atos dos Apóstolos, de uma maneira bem clara, Pai, quando Paulo falou para o carcereiro, ele disse, crê tu no Senhor Jesus, será salvo tu e a tua casa. Pai, eu creio, reclama, se aquela mãe, aquele pai, meu Pai, tomar uma decisão em buscar a tua face, o inimigo vai ser derrotado e eles verão toda a família salva, meu Pai. Confirma mesmo, Senhor, a tua santa e querida palavra, rica, clama, ai, que gozo maravilhoso, aleluia. Ah, Senhor, como é maravilhoso, meu Deus, saber que a tua mão está estendida, saber que a oração chega perante o teu trono de graça, meu Pai, trazendo a resposta da vitória, Pai, vai derramando a tua graça soberana, vai derramando teu Espírito, aleluia, ó rica, ó amacirica, ai, como é maravilhoso, meu Deus, toca, toca, toca naquele coração, meu Pai, toca no coração daquele ouvinte, toca, Senhor, no mais profundo da sua alma, Pai, faça ele se arrepender, meu Deus, traga para tua casa, meu Deus, Senhor, tu és a nossa solução. proteção. Tu és o nosso baluarte, meu Pai. Tu és a nossa bandeira, Jesus querido. Aonde o Senhor chega, a vitória, meu Pai, vai derramando a tua graça. Senhor, entra naquela UTI, meu Pai, ali aonde não há esperança. Pai, aquela pessoa em profunda coma, Pai, no vale da sombra da morte, meu Deus. Senhor Jesus, desperta aquela pessoa daquele coma, meu Pai. Alcança, Senhor. Eu creio que o teu poder, meu Pai, é soberano. Pai, repreenda a morte, repreenda a enfermidade, repreenda a fúria da adversidade, repreenda o inimigo da nossa alma, repreenda tu, Niricalamacirama. Ai, poderoso Espírito de Deus, eu creio, meu Pai, que tudo é possível para aquele que crê. Vai derramando a tua graça, Senhor. Desperta, desperta, meu Pai, aquelas almas sofridas, meu Deus. Repreenda, Pai querido, aquele câncer maligno, Pai, que já tomou o organismo daquela pessoa, aquele câncer terrível, meu Pai, repreenda todo tumor na cabeça, repreenda pelo poder da tua palavra, repreenda, Senhor, todo câncer na garganta, todo câncer no pulmão, meu Pai. Lembra, meu Deus, que tu és Senhor que nos sara, meu Pai. Repreenda todo câncer no estômago, no intestino, Pai, toda neurisma cerebral, repreenda todo derrame, toda parada cardíaca, Pai, todo câncer, meu Deus, na bexiga, no útero, Senhor, na próstata, no ovário, meu Pai, lembra no teu grande amor, vai derramando a tua graça soberana, Pai, vai jogando por terra toda a enfermidade que está nos ossos, na medula, na pele. Pai, vai jogando por terra toda a diabetes, toda a leucemia, todo o glaucoma, meu Pai. Quantas vidas, repreenda esse lúpus, meu Deus. Senhor, tu tá me revelando essa pessoa que está passando muito mal pelo lúpus. Meu Deus, repreenda agora, meu Pai, toca no mais profundo do sangue deste ouvinte, repreenda tu, Niricalamacirama, joga por terra pelo poder que há no teu sangue, no poder da tua palavra, Pai, aquela criancinha que não sabe falar onde está a dor, Pai, mas o gemido daquela criança, ela chega perante o teu trono, Pai, o choro daquela criança, Senhor, repreenda a enfermidade, repreenda a fúria do maligno, repreenda pelo poder da tua palavra, aquela criança que chora a madrugada inteira, meu Deus, repreenda o inimigo, Pai, Repreenda a fúria das trevas, Jesus querido. Repreenda pelo poder do teu sangue. Em nome de Jesus, eu te suplico a tua misericórdia, meu Pai, em prol da nossa querida presidente, a irmã Irene Miranda, meu Pai. Senhor, toca nos ossinhos da tua filha, toca na saúde da tua serva, meu Pai. Repreenda toda a enfermidade, Pai, estenda tuas mãos, ajuda a tua serva. Pai, tão grande é o cargo, Pai, que o Senhor colocou nas mãos da tua filha, o peso da responsabilidade. Muitas vezes, Senhor, faz ela se cansar, meu Pai, mas renova as forças da tua filha, renova, meu Pai. O Senhor entregou uma obra tão gigante como a Igreja Deus e Amor e a Fundação Reviver, meu Pai. Sozinha ela não consegue, mas se o Senhor for com ela, meu Deus, o Senhor renovando cada manhã as suas forças, o teu nome será grandemente glorificado. Pai, abençoa a cantora Débora, Pai. Olha que coisa linda, meu Deus, na maneira que tu usa tua filha. Pai, estenda tuas mãos sobre as criancinhas, os projetos que o Senhor colocou na palma da mão da tua serva. Vai de encontro da tua filha, meu Pai. Toca na saúde da tua serva. Repreenda todo levante, meu Pai. Repreenda, meu Deus, o acusador. Repreenda a fúria do maligno. Pai, abençoa e dê muita saúde para a tua filha, para o pastor Lorival de Almeida, Pai. Eu creio que muito em breve, meu Deus, o teu nome me será glorificado. Pai, o Brasil e o mundo verá que tu és Deus. Confirma teu grande milagre na vida do teu servo, Senhor. Nós queremos ver ele feliz, pregando a tua palavra e ganhando almas para teu reino, assim como ele sempre ganhou, meu Pai. Usa teu filho, Jesus querido, revela a ele novos projetos, derrama a tua graça soberana, meu Pai. Alcança teu filho neste momento e dê saúde para teu servo. Vai de encontro do presbítero Davi Neto. Olha que coisa linda este jovem que o Senhor buscou, meu Pai. Glorifica teu grande nome. Da sabedoria, da graça, Senhor. Ajuda ele, a sua querida esposa. Abençoa seu filhinho, meu Pai. Usa teu servo. Usa o Reginere, meu Pai. Usa aquele jovem, Senhor, que tu colocou na mão do teu filho. Olha que coisa linda, meu Pai. Toda mocidade num só propósito, em trabalhar em prol do teu reino, em ganhar almas para teu reino, meu Pai. Abençoa esta mocidade. Abençoa de uma forma especial, Pai. Pai, eu oro também pelo pastor Milton e a esposa e a família. Eu oro, Pai, pelo pastor Osmar Antônio, meu Pai. Vai de encontro do teu sítio agora. Lembra do pastor Marcos, Senhor. Derrama sobre eles a tua graça. O pastor Beata, Jesus querido. O pastor Jerem, meu Pai. O pastor Wilson, Senhor. A Maria José, meu Pai. Estenda tuas mãos, usa a nossa querida diretoria, Pai. Que a tua bênção seja com abundância sobre a vida de cada um e as suas famílias. Pai, em nome de Jesus Cristo, eu oro pela Fundação Reviver, meu Pai. Esta rede que tu mostrou para tua filha. Pai, alcança o Brasil, alcança os quatro cantos da terra, Pai, alcança pelo poder da tua palavra, pelo poder do teu sangue, meu Pai. Alcança de uma maneira especial, vai derramando a tua graça soberana. Eu creio, tu rica lama sirica lama, a rica lama tu rica lama sirica lama. Pai, eu já vejo a tua mão tocando naquele paralítico, meu Pai. Eu já vejo a tua mão tocando, Senhor, naquele leito de dor, naquele leito de sofrimento, meu Pai. Eu já vejo, Senhor querido, a luz do teu Espírito alcançando aquelas almas perdidas, meu Pai. Vai derramando a tua graça, Senhor. Faça que este ouvinte sinta esse gozo que eu estou sentindo, essa alegria sobrenatural, aleluia. Oh, rica lama tuni, rica lama sirica lama. Ah, rica lama tuni, rica lama sirica lama. Pai, renova esse ouvinte que está de joelho dobrado, chorando, perante o teu trono de graça. Como é maravilhoso, como é lindo, Pai, derramar lágrimas perante o teu trono, reconhecer que nós não somos nada, reconhecer que o Senhor é o soberano, o Senhor é grande, é poderoso, meu Pai. Derrama a tua graça, derrama, meu Pai, derrama teu poder, meu Deus. Alcança agora, Pai, a grande Ásia, Jesus querido. Estenda tuas mãos, meu Pai. Abra, Senhor, as portas para o teu evangelho alcançar a China Vermelha, meu Pai, a Coreia do Norte, o Afeganistão, o Paquistão, a Arábia, meu Deus, alcança essas almas, Senhor. Quanta lágrima na Coreia do Norte, alcança nossos irmãos que estão presos, alcança nossos irmãos, meu Pai. Abre aquela porta assim como o Senhor abriu quando Maria orou, meu Pai. O Senhor foi de encontro de Pedro naquele presídio. O Senhor, meu Pai, tirou a Pedro daquela prisão. Abriu todas as portas pela oração, meu Pai. E eu creio que o Senhor não mudou. Entra agora naquele presídio ali na Coreia do Norte, na China Vermelha, aonde tiveram nossos irmãos na fé. Senhor, alcança e liberta pelo precioso sangue derramado lá na cruz do Calvário. Pai, vai derramando a tua graça soberana. Alcança cada presidiário que chora. Pai, quantas lágrimas naqueles presídios. E muitos, meu Deus, estão ali. Pai, muitas vezes não fizeram nada, não cometeram apenas uma acusação, Jesus. Mas a tua palavra me revela que tu és, Senhor, o advogado por excelência. Venha advogar esta causa para ele, Pai. Venha advogar esta causa para aquela irmãzinha, aquela alma que está presa. Senhor, vai de encontro no presídio feminino, o presídio masculino, meu Pai. Alcança aquelas almas sofridas, meu Pai. Alcança pelo poder do teu sangue, pelo poder da tua palavra. O diabo já soprou no ouvido naquele homem que ele nunca vai sair. Pai, tenha um encontro com aquela alma. Senhor, eu creio que tu pode, meu Deus, ir ao encontro agora e libertar, meu Pai. Liberta aquela alma daquele sofrimento. Liberta aquela pobre criatura, meu Pai. Estenda as tuas mãos, Senhor, que o teu evangelho, Jesus querido, entre em todos presídios, em todos asilos, meu Pai. Entra, Espírito Santo da verdade. Eu creio que o Senhor tem esse poder. Pai, convença aquele assassino, convença aquele ladrão, meu Pai. Convença pelo poder da tua palavra. Convença aquele estuprador, meu Pai. Transforma, meu Pai. Liberta, meu Deus. Repreenda esses demônios que oprimem essas almas, Jesus querido. Joga por terra pelo poder da tua palavra, pelo poder do teu sangue. Repreenda o inimigo da nossa alma. Repreenda pelo poder da tua palavra. Pai, eu oro também agora por cada concentração anunciada, por cada culto, meu Pai. Contempla, meu Deus, estenda tuas mãos. Repreenda essas legiões que trabalham para aquela alma não ir para a tua casa, Senhor. Mas eu creio que tu és soberano. Repreenda pelo poder da tua palavra. Vai abençoando, meu Deus. Encoraja esse ouvinte de casa a buscar a tua face, meu Pai. Aquela pessoa desviada, Jesus querido, ele tem saudades, meu Pai. Adorava, ele tem saudades da tua palavra, mas ele não tem força, meu Pai. Lembra do teu grande amor, meu Deus. Ele não tem força de si mesmo, meu Pai. É necessário, Senhor, ir até a ele. Pai, estenda tuas mãos, Jesus querido. Traga ele de volta para a tua casa. Traga ele, Espírito Santo. A tua igreja estará de braço aberto. os pastores estarão de braço aberto para acolher aquela pobre alma, meu Pai. Lembra do teu grande amor, meu Deus. Aquela ovelhinha sofrida, meu Pai. Senhor, repreenda a fúria do maligno. Repreenda pelo poder da tua palavra. Repreenda pelo poder do teu sangue. Repreenda toda a fúria, toda a adversidade, toda a ira do inimigo. Repreenda, Pai, traga as almas, Senhor. Alcança aquela alminha sofrida, meu Pai, que está debaixo de um viaduto, meu Deus. Essas madrugadas frias, aquela criança chorando de frio. Pai, eu te suplico a tua misericórdia. Vai de encontro, meu Deus, agora, Pai. Eu preciso, meu Deus, a tua misericórdia, assim como eles também, meu Pai. São almas tão carentes, meu Deus. Lembra do teu grande amor, meu Pai. Quem sabe um dia ele já foi alguém na vida. Quem sabe um dia ele já teve seu lar, a sua família. E hoje, Espírito Santo da verdade, e hoje, meu Pai, ele perdeu tudo. Mas se o Senhor for de encontro dele e convencer e trazer ele de volta, eu sei que o Senhor pode fazer isso. Restaura a família para ele, Pai. Restaura seu lar, a sua paz. Restaura para a vergonha do inimigo, Pai. Restaura aquela alma, Senhor. Restaura, rica, lama, clama. Eu creio que tu és soberano, meu Pai. Senhor, assim como um dia, meu Deus, tu te lembrou de Lázaro, Pai, que estava ali, meu Deus, na mesa do rico, comendo as migalhas. Pai querido, mas o Senhor fala na sua palavra, Pai, que o Senhor o levou para o paraíso, e o rico para o Hades, não porque ele era rico, não, meu Pai. A riqueza é dom de Deus, Pai, mas por causa da dureza do coração. E eu te peço, arranca toda a dureza nos nossos corações, meu Pai. Ajuda-nos a abraçar as almas, Senhor. Ajuda a tua igreja cada dia mais, Senhor. Ajuda este ouvinte de casa, Pai. Abraça esta pobre alma sofrida, essa prostituta na encruzilhada, meu Pai, uma alma. Senhor, ela precisa da tua ajuda, da tua misericórdia. Pai, traga ela para a tua casa e transforma a vida dela. Faça dela uma mãe de família, meu Pai. Conceda ela um lar para a tua glória. Senhor Jesus, estenda as tuas mãos agora, Pai. Vai derramando a tua graça, teu poder, meu Pai. Vai derramando o teu Espírito Santo sobre todas as nações da terra. Vai alcançando cada país, meu Pai. Vai alcançando cada nação, Jesus querido. Alcança para a tua glória, meu Pai. Vai derramando o teu poder, rica, lama, clama. Arriclama, tuni, rica, lama, clama. Pai, eu creio, meu Deus, eu creio naquilo que o Senhor está falando, Pai, que haverá um recomeço, meu Deus, tão grande, meu Pai, que o Teu nome será glorificado. Vai derramando a Tua graça agora, Senhor, pelas sobre as empresas. Lembra, Senhor, dos empresários. Abençoa, meu Pai, cada comércio, meu Deus. Abençoa, meu Pai. Lembra do ganha-pão de cada dia, de cada um, Senhor. Que haja bênçãos e mais bênção sobre o homem da lavoura, do sítio, da fazenda, Pai. Vai de encontro agora, meu Deus. Abençoa os trabalhadores, meu Pai. Alcança os caminhoneiros, meu Deus. Abençoa teus filhos, Senhor. Ah, meu Deus, livra de toda tragédia. Abençoa os motoristas de ônibus, Pai. Alcança, guarda os aviões no ar. Guarda os marinheiros em alto mar, meu Pai. Vai derramando a Tua graça soberana. Alcança cada um que clama pelo Teu nome, meu Pai. Quanto acidente trágico, Senhor, livra, livra, livra, livra, meu Pai. Na misericórdia, misericórdia, meu Pai. Repreenda a fúria do inimigo. Repreenda o levante das trevas. Repreenda pelo poder da Tua palavra. Em nome de Jesus Cristo, nós Te ordenamos. Saia, saia, saia. Toda sonolência na vida daquele motorista, repreenda todo descuido, Jesus querido. Joga por terra agora, Senhor, em nome de Jesus Cristo. Guarda e livra pelo poder da Tua palavra. Senhor, eu creio que Tu és soberano, meu Pai. Estenda Tuas mãos amigas sobre os processos, meu Pai. As causas jurídicas, Senhor. Abençoa a advocacia, meu Pai. Aqueles que vão advogar as Tuas causas. Livra a Tua querida igreja, meu Pai. Livra da perseguição, meu Pai. Livra da calúnia, meu Deus. Livra, Senhor, a Tua igreja. Pai, lembra que Tu és o dono desta igreja, Pai. Estenda as Tuas mãos, Senhor. Derrama a Tua graça, Senhor. Derrama Teu Espírito, meu Pai. Eu creio, meu Deus, olha que lindo. Pai, aquela vida renovada, aquela vida restaurada, meu Pai. Não vê a hora do dia amanhecer, a correr para a Tua casa, buscar a Tua face, confiando no milagre. Senhor, eu creio que Tu és Deus de milagre, Tu és Deus de libertação, Tu és tão grande e maravilhoso. Pai, abençoa também a Fundação Help, a irmã Regiane, que é a presidente. Abençoa também o pastor Jorge Tenório, o vice-presidente da Fundação Reviver. Abençoa toda a diretoria, meu Pai. Alcança cada projeto. Alcança, Senhor, por amor do Teu nome. Portas abertas, meu Pai. Alcança também, meu Pai, os irmãos do Nordeste que trabalham, Senhor, incansavelmente em prol dessas causas. Vai derramando a tua graça soberana, alcança mesmo, abre porta onde não há porta. Pai, abençoa também, Jesus querido, de uma maneira especial. Senhor, vai derramando a tua graça. Em nome de Jesus, aonde há um projeto, as crianças, Senhor, olha que coisa linda. Pai, o teu filho levando material escolar, abençoando aqueles colégios, aquelas crianças. Pai, guarda e livra, Senhor. Vai de encontro de Venezuela, meu Pai. Alcança, Senhor, a nossa igreja no país de Venezuela. Alcança essa nação agora, no momento de tanta angústia, Senhor, no momento de tanto choro, meu Pai. Estenda tuas mãos amigas, meu Pai. Abençoa o país de Venezuela. Vai de encontro agora. Derrama a tua graça, Senhor. Estenda tuas mãos, meu Pai, em nome de Jesus, Senhor. Abençoa teu filho e a tua filha. Supra a necessidade naquele país. Vai de encontro, derramando a tua graça soberana. Eu creio em ti, meu Pai. Eu creio, meu Deus, tudo é possível para aquele que crê, meu Pai. Estenda tuas mãos também pelas madrugadas, aquelas pessoas na calçada. Vai de encontro agora, meu Deus. Abençoa os guardas noturnos, os trabalhadores da madrugada, meu Pai. Livra eles de um assalto, livra eles das tragédias, livra da investida do inimigo. Guarda, Pai, guarda teus filhos que estão na locução, Senhor. Lembra do teu grande amor, meu Pai. Os técnicos que trabalham, meu Deus, vai derramando a tua graça soberana. Alcança teu povo, meu Pai, e derrama a tua graça, Senhor. É o que nós te pedimos, meu Deus, e desde já eu te agradeço pela tua resposta, em nome de Jesus. Ouvintes de casa, que Deus os abençoe. Foi um prazer orar com vocês até este momento. Que Deus possa recompensar a oração de cada um. E você que orou com fé, quer tomar uma decisão, aceitar a Jesus como Senhor e Salvador da tua alma, não perca, não deixa para amanhã, a oportunidade é agora. Faça esta oração juntamente comigo, ou você que está desviado do caminho do Senhor, você que estava com o joelhinho dobrado, chorando, falando, eu preciso voltar. Volta hoje, volta antes que Cristo volta. Levanta a tua mão e repita essas palavras comigo. Senhor Jesus, perdoa os meus pecados e escreva o meu nome lá no céu, no livro da vida. Senhor, salva minha alma e toda a minha família, que eu e a minha casa te serviremos para sempre. Ouvinte de casa, procura uma igreja, Deus de amor, pertinho da tua casa tem uma. Fala com teu pastor que tudo aceitou mais Jesus pelo programa. E ele vai te a receber como membro, você que é desviado e você que aceitou Jesus. Ele vai te ensinar, te preparar para o batismo. Que Deus abençoe a todos. Quem se despede é a sua irmã em Cristo, Maria Lorena. Fiquem todos na paz do Senhor Jesus.
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4: A paz do Senhor Jesus para todos os ouvintes do programa A Hora do Ouvinte. 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
7: Uma hora. Meu nome é Maria José Claudino da Silva, eu venho lá de Piraporinha. O meu testemunho vai ser rápido, aleluia, Jesus. Deus me curou do coração inchado, que eu estava passando pelo vale da sombra da morte. Cheguei aqui sentindo dor, chega, pegava fogo. Se Deus não colocasse as mãos, eu não ia aturar muito, mas graças a Deus, lá no bairro mesmo, o Senhor me curou pela misericórdia do Senhor. Que Deus abençoe a todos. É só crer nesse Deus, que é só Ele e não há outro. 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

0: Paz do Senhor Jesus. Passo por aqui para agradecer a Deus as orações. Faz 3 meses que eu passei por uma cirurgia e graças a Deus o Senhor tem me curado através do programa Voz da Libertação. Sou da cidade de Catanduva, estado de São Paulo. O meu nome é Ana Maria. Que Deus venha abençoar todos vocês aí, irmãos. Sou ouvinte do programa. Que Deus venha abençoar todos vocês aí. Fica na paz do Senhor, irmãos.
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2: 1:08.
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4: E eu vou começar falando do nosso pano de fundo, né? Quanta imitação, quanta imitação. É gente copiando.

de ouvinte amada, que existe essa sensação de imitação muito forte nas pessoas. Pessoas imitam ou, sei lá, copiam roupas, vocabulário, cabelo, é a moda, né? A moda. E não é só a moda, não, porque a moda acaba passando, mas às vezes as pessoas acabam copiando valores e condutas completamente equivocadas, erradas, e algumas coisas certas, é claro. Mas nós estamos aqui para falar dos dois lados, não é? Dos dois lados. O que a gente não pode permitir de forma alguma é que as pessoas se deixem levar por coisas que, na verdade, parecem bonitinhas, mas são grandes enganos, né? Grandes enganos. E para se copiar alguma coisa, para se imitar alguma coisa, a gente tem que saber a origem, tem que saber a razão, tem que saber o princípio, tem que saber o objetivo. Porque se isso não acontecer, nós podemos estar fazendo coisas que realmente não são condizentes até com a nossa própria vida. Ah, eu me lembro quando eu era garotão, a gente imitava músicas americanas, né? A gente não sabia falar inglês, não conhecia quase nada de inglês, naquele tempo era muito difícil. E a gente cantava, a gente imitava e a gente, às vezes, fazia coisas absurdas, né? Coisas absurdas. Vestia camiseta escrita, uma frase que a gente não sabia ler o que que era e, às vezes, estava lá, sou trouxa, um exemplo, né? Sou trouxa, me chuta. Coisas assim, né? Já, não sei se você já viu aquela camiseta que a pessoa coloca e está escrito em inglês lá, o rapaz que está ao meu lado e fala uma coisa ruim. Pessoa veste a camiseta, veste, fala, canta música e nem sabe o que que é. Me lembro de uma música famosa no Brasil, uma música que fez sucesso não só no meio sertanejo, mas até mesmo pessoas não do sertanejo gravaram essa música, e essa música era um verdadeiro louvor a alguns espíritos. Então a gente não pode sair fazendo, sair copiando sem saber. Você se lembra? Eu me lembro que eu ouvi uma colocação feita por um colega e ele falava a respeito da rainha louca. Me lembro agora. Pois é, Carlota Joaquina, né? O que aconteceu? Aconteceu o seguinte, o que aconteceu foi que eles vieram de Portugal para o Brasil, a família real, né? E a gente sabe como eles vieram para o Brasil, né? Pediram socorro para aquela fragata inglesa. Porque na realidade eles estavam tudo morrendo de medo, né? Então eles haviam enganado Napoleão e fugiram para o Brasil. E o que acontece é o seguinte, acontece que no navio vieram várias personalidades lá, tá, o rei e também a rainha, a Carlota Joaquina, não é isso? E o que acontece é o seguinte, acontece que no meio da viagem, a rainha, as pessoas que estavam com ela, foram infelizmente infectadas, eu posso dizer assim, por piolho da pior espécie, desse piolho de navio mesmo, que eu imagino que deve ser o piolho mais fominha que existe, né? E o que acontece é que a princesa, então, as filhas, as damas da corte e tal, e as pessoas que acompanhavam ali, o que fizeram? Não tiveram dúvida, rasparam a cabeça. Rasparam a cabeça. E começaram a usar um tipo de um turbante, né? Por quê? Porque era piolho, a questão era piolho. Me lembro que uma vez eu combinei com o pessoal de uma banda que a gente tinha, naquele tempo a gente era a juventude rebelde, né? A gente queria rebelde, mas nosso rebelde, o máximo que a gente fazia era colocar nomes estranhos nos componentes da banda, né? O baterista era bactéria, tinha o micróbio, aí vai. Bom, de qualquer forma, é o seguinte, eu raspei a cabeça porque era um combinado, toda a banda ia raspar a cabeça, ninguém teve coragem, eu fiquei lá o único bobão careca, né? A primeira pergunta que me fizeram quando entrei no ônibus um dia foi piolho, moço? Eu falei, não foi piolho, não. Com a traição mesmo. De qualquer maneira, a rainha desceu com turbante, careca, e as mulheres cariocas acharam que aquilo era uma moda da Europa. E o que aconteceu? Imitaram. E ao invés de se tornarem nobres, utilizando-se de uma moda europeia, o que na verdade estavam fazendo era imitando as nobres piolentas, não é? Então a gente tem que prestar atenção no que a gente está fazendo. Vi uma coisa que pareceu interessante, posso de repente fazer uma coisa boa, interessante? Claro, se a gente tem o princípio é bom, se o objetivo é bom, agrada a Deus, a gente tem que fazer perguntas. É de Deus, o Senhor vai realmente estar nesse negócio? Mas simplesmente raspando a cabeça e achar que é moda, você pode simplesmente estar dizendo, em outras palavras, tem o piolho. Então é preciso parar com essa coisa piolenta dentro das congregações, dentro das igrejas, e parar de imitar o que pessoas às vezes trazem de evangelhos falidos aí de fora. Evangelhos às vezes tão derrotados, às vezes evangelhos que não conseguiram fazer com que, de onde vêm, os seus próprios países se mantivessem evangelizando. Pelo contrário, foram vencidos.

0: E às vezes lançam lá modas que a tendência deles lá é aquela, com interesseiras em outras coisas, nem se sabe o que se está propagando através desse modismo, e aqui no Brasil começa as pessoas a fazer a mesma coisa sem saber a razão, o porquê, enfim. É a imitação muito forte. Cópias. Agora, é mais difícil copiar-se coisa boa, né? Mais difícil. Um grupo de americanos e americanas resolveram criar um grupo que eu... Como é que é o nome do grupo? Eu espero, coisa assim. Um grupo que espera para não ter... Espera para deixar para o casamento o ato sexual. Não achei que houve muita imitação, não. Aliás, fornicação na igreja não falta, né? Isso ninguém quer imitar, quase ninguém quer imitar, né? Resolvi esperar, é o nome do movimento. A adesão foi pequeníssima, quase não houve. Ah, vigílias, orações intermitentes, jejum, oração, as pessoas não gostam de imitar também, né? Não gostam. Coisas boas, quase não se imita, coisas que não têm valor nenhum. Parece que todo mundo quer imitar. Assimila o erro, agem como o mundo. Que não falar de políticos, né, evangélicos, que vexame, hein? Alguns chegaram a ficar de pé e agradecer a Deus com propina. Ai, ai, ai, ai, ai. Oh, meu Deus, agradeço porque a propina... Em quantas ocasiões nós mesmos não imitamos essa sociedade, né, de uma forma... que age de forma imoral, às vezes, doente. Quantas vezes nós não imitamos isso? Muitas vezes imitamos, e está na hora de parar. Porque, na realidade, ouvintes amados, isso não traz edificação, traz só desastre, na verdade. Desastre. Não vos conformeis com este mundo, fala em Romanos. Não, não. A ideia original é que não vamos ter esse mundo como molde. Você que serve o Senhor Jesus sabe que você tem que ser moldado por Jesus e não pelo mundo. Né? Mas a Bíblia fala antes, transformai-vos. É o que diz a Bíblia, transformai-vos. É a questão da metamorfose, é a questão da metanoia. É isso que está dizendo a Bíblia Sagrada. Começando pela mente. A nossa mente tem que ser regida pelos valores bíblicos, não por opiniões, não por orientações de televisão, de pseudo-pastores, não, não. Se nós vamos imitar alguma coisa, vamos imitar como Paulo fala, né? Vamos imitar o apóstolo Paulo, vamos imitar Jesus Cristo, vamos imitar bons exemplos, não é? É isso que a Bíblia Sagrada fala. Sede meus imitadores, diz o apóstolo. E aqui no caso, aqui é a questão da imitação mesmo, a mímica, né? Olha, eu vou dizer a você, ouvinte, nós temos que imitar, sim, os bons exemplos. É isso que a gente tem que fazer. Porque se a gente não fizer isso, a gente perece sem salvação. Imitar o mundo, imitar o que o diabo coloca para tanta gente imitar, o que, que é isso? Sabe o que, que vai acontecer? Você vai acabar se tornando uma pessoa violenta. Isso sem falar em tantos outros exemplos de, eu diria, falta de conhecimento e que termina por imitações ridículas, eu diria, de coisas que não fazem sentido nenhum. Se temos de imitar, sejamos imitadores do Senhor Jesus. Não temos de imitar evangelho falido. Não temos de imitar pulinhos, dancinhas, imitar o mundo, imitar gritinhos do mundo. A igreja está cheia, né, de levanta a mãozinha agora. E para com isso, minha gente. Que negócio é esse? E estou falando no campo da música. E quantas pessoas imitam, às vezes, coisas que, meu Deus, fica até difícil falar. Mundanismo. Vida totalmente contrária ao que se entende pela Bíblia Sagrada, e o que tem de imitador não é brincadeira. É hora de imitarmos o irmão que está se santificando. Por que não imitar o irmão que está fazendo campanhas e mais campanhas de oração, jejuando 3 vezes por semana, santificando a sua vida, apartando-se do mundo? As pessoas parecem não querer imitar. É o quadrado, é o fanatizado, é o alienado. Não, não é. É o crente. Ó, presta atenção no que você está fazendo. Porque no dia que o prejuízo chegar, ou no dia que a conta chegar, ela pode ser alta. Imita o que serve para a sua edificação, para a sua vida. Tá bom? Tá? fica tristinho comigo não, eu estou falando porque eu amo você no amor do Senhor. Para mim seria muito mais fácil chegar aqui e falar, não, aqui você está muito bem, não importa, está vivendo assim, mas Deus te entende, está perdoado já, irmão, precisa nem se arrepender, está no céu já, o nome está lá na glória, acabou, seria muito mais fácil. Mas eu não consigo. Não pretendo nunca, jamais ofender ninguém, pelo contrário, pretendo ver as minhas palavras orientadas por Deus, ungidas pelo Espírito Santo, serem terapêuticas, isso sim. Mas temos de falar, não é? Vamos imitar as coisas boas, aí nós vamos viver melhor, com muito mais esperança, uma vida espiritualmente mais saudável, tá certo?
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0: 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Desejo uma boa noite, uma boa madrugada. Quem te cumprimenta nesta noite, seu irmão em Cristo, diácono George Lucas, falando diretamente aqui dos estúdios do Voz da Libertação da Igreja Pentecostal Deus é Amor. Estarei contigo nesta madrugada, madrugada do socorro de Deus, madrugada de oração, madrugada de leitura da palavra, madrugada de edificação. Porque é a madrugada do socorro de Deus. O Senhor quer te alcançar através das ondas dessa rádio. O Senhor quer falar contigo. O Senhor quer te salvar. O Senhor, Ele quer ministrar ao teu coração. E estaremos aqui nesta madrugada sendo canal de Deus para a tua vida. Lembrando que logo mais nós temos oração da madrugada. Mas até lá temos linha aberta. Entre em contato, quero falar contigo, quero ouvir o teu testemunho, quero ouvir essa bênção, este livramento que Deus concedeu à tua vida. Eu quero ouvir o teu pedido de oração. Você que tem algo para pedir por intercessão, você que está passando por um momento difícil, eu quero ouvir, eu quero falar contigo nessa madrugada. E o número é muito fácil, DDD 11 3208 2743. Vou repetir, DDD 11 3208 2743. Logo mais já temos linha aberta e eu quero falar contigo. Está comigo nessa madrugada nos estúdios, nosso irmão técnico Márcio Luiz. Márcio Luiz, temos linha aberta, vamos ao primeiro ouvinte. Alô, boa noite.
1: Boa noite, a paz do Senhor.
0: A paz do Senhor Jesus, com quem eu falo?
1: É Maria Ferraz de Vasconcelos.
0: Maria Ferraz de Vasconcelos, você fala de onde, minha irmã?
1: Aqui é Maria de Ferraz de Vasconcelos.
0: A irmã está falando de Vasconcelos, é isso?
1: De Ferraz.
0: Ferraz de Vasconcelos. Que bênção, minha irmã.
1: Amém.
0: Conte a bênção.
1: Moço, eu queria pedir oração.
0: Você quer pedir oração? Pedir oração em favor do que, irmã Maria?
1: Trazendo muita dor no seu corpo. Nós temos um varinho de pé, entendeu?
0: Amém, vou estar orando logo mais na oração, a oração da madrugada estarei apresentando a tua vida. Você quer pedir oração por mais alguém, irmã Maria?
1: Deixa o nome do meu filho.
0: Pode falar Luciano, o nome do seu filho.
1: Luciano e Lucilene.
0: Luciano e Luciene.
1: Lucilene.
0: Estarei apresentando em oração a tua vida e a vida dos teus filhos. Eu tenho certeza que o Senhor Jesus vai conceder a bênção, a vitória, o livramento e a libertação. Amém? Fica com Deus, irmã Maria. Deus abençoe. Uma boa noite. Obrigado pelo teu contato.
1: Acabou, irmão.
0: Amém. Temos mais um ouvinte na linha, vamos atender. Boa noite, a paz do Senhor Jesus.
2: Boa noite, a paz do Senhor Jesus.
0: Com quem eu falo?
2: Com a Jacira de Dourado, Mato Grosso do Sul.
0: Jacira de Dourados. A paz do Senhor, irmã Jacira.
2: A paz do Senhor Jesus.
0: Tudo bem, minha irmã?
2: Eu tenho problema de saúde, pastor. Tô ligando para pedir oração.
0: Estarei orando, intercedendo em favor da tua vida. Qual o problema que a irmã está passando?
2: Eu tenho problema no pulmão, é fibrose.
0: Amém, minha irmã. A senhora crê na cura?
2: Tenho problema no coração também.
0: A senhora crê na cura do nosso Senhor Jesus Cristo na tua vida?
2: Eu creio.
0: Amém. Irmã Jacira, você tem algum testemunho para nos contar de algo que o Senhor já fez na tua vida?
2: Eu tenho do meu neto, né?
0: Conte a bênção.
2: Na verdade, ele é bisneto, né? Ele é filho da minha neta. Ele era usuário de droga, um rapaz de 20 anos. Ele chama Guilherme. E eu liguei aí, pedi oração e contei para vocês aí que ele usava droga. E Jesus libertou ele e ele está trabalhando.
0: Há uma bênção de libertação. O Senhor Jesus Cristo, ele é poderoso, né? Ele diz, vinde a mim, todos vós que estáis cansados, oprimidos, e eu vos aliviarei. Fico feliz pela libertação do seu bisneto, e eu tenho certeza que o Senhor trará cura para a tua vida também. A senhora quer deixar mais algum nome para a oração?
2: Então, pastor, eu quero mais um nome. Tem meu irmão que mora comigo, é José Irineu da Silva, ele é depressivo.
0: Certo.
2: Ele trata com psiquiatra.
0: Estarei orando pelo irmão José Irineu também. A senhora vai me acompanhar na oração?
2: E tem mais a minha irmã, que eu fui visitar ela hoje à tarde. Ela está enferma, Zumira Miguel, e o esposo dela também está enfermo, Antônio Miguel.
0: Antônio Miguel, estarei orando em favor da tua vida, irmã Jacira, do José Irineu e do Miguel também. Amém? Fique na programação. Fique na programação conosco, porque logo mais, daqui a 30 minutos, nós teremos a oração da madrugada e eu estarei apresentando a tua vida. Amém?
2: Aí o senhor põe minha família toda, tá, pastor?
0: Sim, tua família. Estarei orando em favor da tua família toda, em nome de Jesus. Amém?
2: O Alessandro Paiva também é depressivo também.
0: Amém. Eu creio que o Senhor vai libertar a todos, em nome de Jesus.
2: Amém. Glória a Deus.
0: Deus abençoe, minha irmã. Fica na paz do Senhor Jesus.
2: Amém, amém. Fica na paz do Senhor Jesus também.
0: Amém. Esta é a madrugada do socorro de Deus, meus irmãos. O Senhor, fique na linha conosco, fique na programação, prepara, eleva a tua fé. Logo mais estaremos ouvindo um testemunho e eu creio só para o Senhor já preparar o nosso coração, a nossa fé, porque às 2 horas estaremos em oração. Mas antes vamos atender mais um ouvinte. Alô, a paz do Senhor Jesus.
3: A paz do Senhor Jesus, meu pastor.
0: A paz do Senhor Jesus, com quem eu falo?
3: Eu falo com Éder de Franco da Rocha.
0: Éder, irmão Éder de Franco da Rocha. Irmão Éder, conte a bênção.
3: Eu quero pedir oração em prol da minha saúde. E quero agradecer também pelo que eu passei por uma cirurgia, mas estou em fase final de recuperação, pelas orações dos irmãos que congregam na igreja aqui da Estadual de Franco da Rocha, em especial pelo pastor André e alguns irmãos que oraram por mim, bem como eu ligando na rádio aí, pedindo oração também para vocês, que essa é uma rádio muito abençoada. E eu quero deixar o nome dos meus filhos para oração.
0: Amém! Estaremos orando em favor dos teus filhos. Qual é o nome deles?
3: Leonardo...
0: Iago
3: e Tatiana. E que Deus abençoe, meu pastor, essa rádio, que essa programação é uma bênção em nossas vidas.
0: Amém, a madrugada do socorro de Deus. Você já recebeu bênçãos, irmão Fran, irmão Éder?
3: Sim, pastor, já recebi, sim.
0: Que bênçãos. Só o bom resultado da sua cirurgia já é uma bênção, né? Já é um livramento que o Senhor deu.
3: Exatamente, é um livramento do Senhor. Inclusive, eu estava lembrando aqui que o meu genro, ele trabalha na área de enfermagem, o marido da minha filha, ele pegou uma bactéria muito violenta, ele ficou dentro do hospital e foi direto para a UTI. E eu fiquei sabendo uma semana depois, quando ele estava na UTI, a minha filha me ligou. Eu falei para a filha, meu, vou nesse dia da UTI, não chamo mais ninguém. Eu entrei naquela UTI, eu comecei a orar, orei. Eu fiz umas 3 visitas nessa UTI, meu pastor. Uma semana, claro, clamando a Deus, pedindo a Deus. Uma semana depois, a minha filha me liga, pai, ele saiu da UTI, pai, já tiraram os aparelhos dele. Depois de uma semana, ele foi pro quarto. Depois de uma semana, 15 dias, ele teve alta. Isso é pra glória de Deus. É para a glória do Senhor que nós servimos, que quando clamamos a Ele, Ele responde, pastor.
0: É um verdadeiro milagre que só Jesus pode realizar, não é verdade, meu irmão?
3: Sim,
0: eu fico feliz, eu fico feliz com a sua bênção, com o seu milagre que o Senhor tem realizado através da fé, não é verdade? A palavra de Deus diz que sem fé é impossível agradar a Deus. O irmão colocou a fé em ação, falou, não, vamos orar, eu não saio daqui enquanto o Senhor não abençoar. E o Senhor honra o sacrifício, o Senhor honra a oração e realiza o milagre. Fico feliz pela tua vida, meu irmão.
3: Sim, meu pastor, eu que agradeço primeiramente a Deus, depois dessa programação, e todos aqueles que chegam na igreja Deus e Amor, que pede uma oração, que ouvem uma palavra, que sempre tem um servo do Senhor que vai dar a palavra que as pessoas precisam, não que elas querem ouvir, o que elas precisam ouvir, e Deus atende.
0: É verdade, meu irmão. Fica na paz do Senhor Jesus, agradeço o teu contato. Ó, eu quero que você venha unir a tua fé à minha. Logo mais, às 2 horas, nós vamos fazer a oração da madrugada e você ora por mim que eu estarei orando em favor da tua vida, do Leonardo, do Iago e da Tatiana. Amém?
3: Perfeitamente, pastor. Amém.
0: Fica na paz do Senhor Jesus. Deus abençoe.
3: A todos nós. Deus abençoe.
0: É isso aí, meus amados irmãos ouvintes do programa Voz da Libertação. Esta é a madrugada do socorro de Deus. Nós estamos vendo aí, ouvindo aí, né, a interação com os nossos irmãos ouvintes, participantes, mas também nós estamos aqui no WhatsApp, é isso mesmo. Faça como a irmã Terezinha, que enviou sua mensagem, a paz do Senhor Jesus Cristo, irmã Terezinha de Bueno de Capivari, Espírito Santo. Sou ouvinte todos os dias dessa programação, Deus é Amor. Olha só, nossos irmãos capixabas lá do Espírito Santo mandando mensagem, também pedindo oração, intercessão. Faça como a irmã Terezinha, como o irmão Edson, como o irmão Oséias, a Thalia, a irmã Camila, que está enviando mensagem pedindo oração. Logo mais estaremos em oração. Já temos mais um ouvinte na linha. A paz do Senhor Jesus.
4: A paz do Senhor.
0: Com quem eu falo?
4: Com a irmã Cibele de Jacareí.
0: Irmã Cibele de Jacareí. Tudo bem, minha irmã?
4: De São Paulo. Tudo bem, graças a Deus.
0: Que bênção, glória a Deus. Conte a bênção.
4: Irmão, minha vida tem muitas bênçãos recebidas das mãos do Senhor. Mas uma a qual o Senhor concedeu, né? E minha mãe chegou na igreja, Deus é Amor, com uma criança desenganada pelos médicos no braço. E os médicos deram 15 dias de vida. Essa criança sou eu, e eu estou com 36 anos de idade, para a glória do Senhor.
0: Para a glória do Senhor Jesus. O Senhor faz milagres extraordinários. E eu tenho certeza que Ele poupou a tua vida, que Ele te deu fôlego de vida com um propósito. O que que a irmã tem feito na obra de Deus, nesse propósito?
4: Olha, a gente está para servir, né?
0: Isso.
4: Então, a nossa servir ao Senhor é eterna gratidão. E para a obra do Senhor sempre temos que estar dispostos.
0: Glória a Deus.
4: Porque não tem nada que pague a salvação. Ela é inegociável, né? E hoje eu estou ligando para pedir oração em favor da minha família, em especial do meu esposo, Zéias, que se encontra na penitenciária em Mirandópolis. E ele está ligadinho também no programa Voz da Libertação.
0: Oséias, estarei orando em favor do irmão Oséias e da sua família, em nome de Jesus.
4: Amém. Nossos filhos são Isabelle e Samuel.
0: Isabelle e Samuel. Amém, minha irmã. Agradeço o seu contato. Fica na paz do Senhor Jesus.
4: Amém. Deus abençoe. Fique na paz.
0: É isso aí, meus irmãos. É a madrugada do socorro de Deus. O Espírito Santo falando. Eu creio que o Senhor está usando a cada um desses irmãos que estão entrando em contato conosco, testificando daquilo que o Senhor já fez na tua vida. Quem sabe você está passando por essa mesma situação. Eu não sei o que te traz a esta madrugada. Quem sabe uma insônia, você está acompanhando alguém no hospital, quem sabe você está no seu trabalho. Eu creio que o Senhor Jesus tem um propósito para trazer a minha voz aos teus ouvidos nesta madrugada. E eu tenho certeza que Ele estará ministrando ao teu coração. 1:38, na capital de São Paulo. Nós vamos agora de mais um atendimento. Alô, boa noite.
5: Boa noite, alô, boa noite.
0: Paz do Senhor Jesus, serva de Deus.
5: O meu nome é Maria Aparecida, falo aqui de Itaquera. Eu peço para colocar meu nome na oração e peço também para colocar o nome de Wilson, que não está dormindo, Giovana e Gabriela.
0: Amém. Irmã Maria Aparecida de Itaquera, estarei orando em favor desses nomes que a senhora mencionou, em nome de Jesus. Amém?
5: Pastor, eu também já recebi muitas graças aí na igreja. Deus é amor, viu?
0: Então conte uma pra gente, pra elevar nossa fé. Nós vamos logo mais, às 2 horas, entrar em oração. Poxa, e eu quero que o teu testemunho eleve a nossa fé.
5: Deixa eu contar pro senhor, eu sou evangélica há mais de 30 anos e outro ministério. Aí em 2015 eu passei por um problema de infarto e eu fui aí pra igreja Deus é Amor, na igreja pequena, perto da minha casa, fazer campanha de quarta. Depois eu fui lá pra sede. Quando chegou lá, eu fui revelada, fui curada do coração, fui curada da vesícula que tinha pedra. E aí, pastor, eu nunca mais saí de lá. Eu nem dei satisfação no outro ministério. Eu rompi e estou lá desde 2015. Já levei bastante pessoas da minha família e pessoas de fora, que eu conto meu testemunho e eles vão para lá também. Nunca mais eu deixei de ouvir também a Rádio Deus é Amor. Eu colaboro com os donativos que precisa, e eu estou fazendo do mesmo jeito que é feito na igreja, aí Deus é Amor, eu estou continuando a fazer. E agora eu estou precisando de oração para o meu filho, que ele não está dormindo, ele está em fase de separação da esposa, e está muito complicado, sabe, pastor?
0: Amém. Dá para ver, eu sinto pela voz da irmã, que a irmã é uma mulher de fé. E eu quero que a senhora venha orar juntamente comigo 2 horas. Nós estaremos orando e eu tenho certeza que o Senhor vai libertar o seu filho de todo o mal. Um certo dia uma mulher chegou até Jesus pedindo para que o Senhor libertasse o filho dela. E o Senhor Jesus libertou. E nós oramos ao mesmo Jesus, não é verdade? Ele é o mesmo ontem, hoje e eternamente.
5: Exatamente, pastor.
0: E eu tenho certeza que a partir de hoje, nessa madrugada, seu filho vai dormir como um bebê. E o Senhor vai restaurar toda essa situação em nome de Jesus.
5: É separação, sabe, pastor? A mulher está indo para a Itália com as filhas e ele não está aceitando. Eu vou falar com o senhor. Eu sempre, quando eu peço oração, eu oro junto. Eu não fico só ouvindo. Eu fico esperando para me orar junto.
0: É verdade.
5: Porque a gente tem que... Eu oro para todos que tá aí orando. Eu oro também pedindo por eles também. Os que tá pedindo oração, eu oro para todos também. Eu peço para Deus para atender todos. Porque todos estão na mesma luta, na mesma crença. Se ligou pedindo, é porque crê.
0: Isso é verdade.
5: Não está pedindo errado, né, pastor?
0: É, a Bíblia diz, pedi, e dá-se-vos-á, não é verdade? Nós temos que abrir a nossa boca e pedir do Senhor, não é verdade? Fica com Deus, irmã Aparecida, Deus abençoe. Vamos de mais um ouvinte, a paz do Senhor Jesus.
6: Amém, irmão.
0: Com quem eu falo?
6: Márcio Roberto de Lima, aqui do interior de São Paulo, Presidente Prudente.
0: Márcio Roberto, de Presidente Prudente. Deus abençoe, meu irmão. Conte a bênção.
6: Várias bênçãos, mas hoje eu liguei para pedir oração.
0: Hoje vai pedir oração. Qual é a tua necessidade, meu irmão?
6: Falar pro irmão. É no financeiro, irmão. Tá, situação no... Deu uma apertada, só Deus para ter misericórdia.
0: Amém. Eu acredito, meus irmãos. Meu irmão, há muito. Vivemos em um cenário atualmente, né? Que muitas pessoas se encontram nessa situação. Mas verdade. Deus é um Deus da providência. Verdade. A Bíblia conta a história de Isaac. Isaac estava no momento em que a terra ao seu redor estava na seca. E estava dando tudo errado para todo mundo. Mas ainda assim, Isaac semeou e a Bíblia diz que ele colheu um para cem. O senhor crê? O senhor crê que nós servimos ao Deus de Abraão, de Isaac e Jacó? E eu tenho certeza que Deus tem o melhor para a tua vida, irmão Márcio. Eu tenho certeza que em nome de Jesus, nós vamos orar daqui a pouco com fé e o Deus da providência, ele irá abençoar não só a tua vida, mas a todos aqueles que estão nos escutando na programação nessa noite. Porque há muitos, meus irmãos, que estão nessa madrugada, não conseguem nem dormir preocupado. Se tem uma coisa que tira o sono do homem, é a preocupação, não é verdade?
6: Verdade.
0: Mas a Bíblia diz também...
6: Eu tava orando, aí eu tava escutando os irmãos ligando, né, e falando. Aí eu terminei de abrir, aí eu orei, aí eu deitei, né? Aí me incomodou, falei, eu vou ligar, né? Porque às vezes eu ligo, só dá ocupado. Aí quando eu liguei, a primeira vez que eu liguei, já atendeu, já.
0: É que... É porque Deus já tinha marcado esse momento para eu falar com o irmão. Porque quem sabe verdade. A situação do irmão é a situação de muitos que estão nos ouvindo também, sabia?
6: Verdade.
0: Tem muitos que estão passando por essa mesma situação, mas eu tenho certeza...
6: Não quero pra ninguém,
0: irmão. Isso, mas eu tenho certeza que o Deus da providência, ele irá ouvir nossa oração. E em nome de Jesus Cristo, a Bíblia diz que o choro pode durar uma noite, mas a alegria ela vem pela manhã. E se o Senhor crê... Que pela manhã tem uma boa notícia para ti?
6: Creio em nome de Jesus.
0: Pela fé, nós vamos orar e o Senhor irá operar um milagre. Amém?
6: Amém.
0: Deus abençoe, irmão Márcio. Fica na paz do Senhor Jesus.
6: Amém. Fica com Deus.
0: É isso aí, ouvintes do programa Voz da Libertação. Esse é o programa Madrugada do Socorro de Deus. Muitos ouvintes participando conosco, não é verdade? Como o irmão Roberto falou, rapaz, tem vezes que nós ligamos e não nos atendemos. Não somos atendidos, mas nessa noite, nessa madrugada, nós estamos aqui para servir ao Senhor Jesus. E eu tenho certeza, quem sabe você está pensando, rapaz, se eu ligar, eu tenho alguma coisa, eu vou só pedir oração. Mas quem sabe o teu problema tem alguém que vai se identificar também. E ele vai pensar, rapaz, eu não estou sozinho nessa. Olha só como está passando pela mesma situação. Nós temos também ouvintes acompanhando a programação aqui, isso pelo nosso WhatsApp. Você conhece o nosso WhatsApp? Para você que está chegando agora nessa programação, quem sabe você recebeu o link da nossa rádio, a rádio Deus é Amor. Esta é a Madrugada do Socorro de Deus com seu irmão, Diácono George Lucas, aqui diretamente dos estúdios da Voz da Libertação. Aproveite para nos enviar uma mensagem, anote o nosso WhatsApp. DDD 11 98292-3392. DDD 11 98292-3392. Faça como o irmão Benedito, que está falando, ligando de Limeira, São Paulo. Também nós temos a irmã Laurinha, Benedito, Rosimeire, também enviando aqui, pedindo oração, que está com dor de estômago. Tem muitos irmãos pedindo oração. Madrugada, as pessoas são acometidas de dores, de perturbações malignas, mas o sangue de Jesus tem poder e todo mal cai por terra através da oração. Nós temos aqui também a irmã Almira, de Minas Gerais, pedindo oração pela Miriam e toda a família. Estaremos orando logo mais às 14h. Irmão Benedito também pedindo oração. São muitas mensagens e você não pode ficar de fora. Há dá tempo, nós temos aí 10 minutos. Vamos atender mais um ouvinte. Alô, a paz do Senhor Jesus.
7: Paz do Senhor.
0: Paz do Senhor Jesus, com quem eu falo?
7: Irmão Benedito, da cidade de Imbaúba, estado de São Paulo, interior.
0: Irmão Benedito, tudo bem, irmão Benedito? Foi você que enviou mensagem no WhatsApp?
7: Eu enviei faz uns dias já, irmão.
0: Ah, não. Então tem outro Benedito aqui também, interagindo conosco no WhatsApp. Conte a bênção, irmão Benedito.
7: A maior bênção é ter o nome escrito no livro da vida.
0: Ah, né? Isso aí não tem preço, não. Não tem bênção melhor, não.
7: Eu sofri um acidente no final do ano passado, caí no tombo de uma escada. Deus me deu livramento, né, de poder ter fraturado a coluna. Ainda quebrou o tornozelo, mas graças a Deus já estou na ativa, trabalhando de novo, e Deus tem cuidado de mim nos mesmos detalhes, né?
0: É verdade.
7: Graças a Deus por isso, né?
0: Jesus é bom demais, não é, irmão? Não é, irmão Benedito?
7: Jesus é perfeito, né?
0: O inimigo tenta nos derrubar, tenta nos destruir, mas os anjos do Senhor acampam ao redor daqueles que o temem, não é verdade?
7: É, a alegria da salvação não tem preço, né, irmão? Jesus, ele diz na sua palavra, vinde a mim tudo que está oprimido, né? Eu vos aliviarei, mas só que hoje nós vemos que o ser humano, ele não se busca a Deus, né? Ele vai voltado mais para as coisas daqui da terra, né? Porque o principal é buscar Deus, entregar nossa vida na presença de Deus e Ele cuida de nós. Eu vejo os mínimos detalhes de Deus cuidando da minha vida, da minha família, então é muito importante ter Deus no coração, servir a Deus, né?
0: É verdade, irmão.
7: É.
0: Muitas pessoas estão aflitas, mas... Bem-aventurados são aqueles que conhecem o nome do Senhor. Imagina, irmão Benedito, passar por todas as dificuldades que a gente passa e não conhecer o nome do Senhor, não conhecer esse Deus a quem recorrer, a quem clamar.
7: É verdade.
0: Não é verdade? Mas é por isso que a Igreja Deus e Amor, através do programa Voz da Libertação, o socorro de Deus está aqui para proclamar as boas novas de salvação. O irmão tem algum nome para deixar para oração?
7: Maria Aparecida, para que Deus venha libertar ela, irmão, do cigarro, do vício da bebida, né? E toma os medicamentos para depressão e a Bíblia diz, o Senhor bate na porta, né? Mas só que a pessoa tem que abrir o coração e fazer a parte. Cada um tem que fazer a sua parte para que Deus possa entrar, né? E transformar, libertar a pessoa, né?
0: É verdade, meu irmão.
7: O que cabe a nós fazer é orar, pedir a Deus, mas cada um tem que fazer a sua parte também para que Deus possa operar um milagre, né, irmão?
0: É verdade.
7: Problema, né?
0: É verdade. Mas Jesus vai dar a vitória em nome de Jesus para a irmã Maria Aparecida. Nós vamos apresentar ela e esse vício vai cair por terra em nome de Jesus.
7: Eu creio, irmão. Estamos aqui na madrugada, trabalho na usina, na meia-noite às 10 da manhã, e estamos aqui ligadinhos, né? E grato a Deus pela vida dos irmãos aí, né, da Igreja Deus do Amor, que tem estendido essa bênção.
0: Qual é a usina que o irmão trabalha?
7: Eu trabalho numa usina aqui próximo da cidade de Catanduva, estado de São Paulo, uma usina Tietê.
0: Ah, tá certo. Compartilha o link da rádio com os irmãos aí, amém? Para eu ouvir a madrugada do socorro de Deus aí, ouvir falar de Jesus, amém? Fica na paz, irmão Benedito. Deus abençoe.
7: Um abraço, irmão. Satisfação em falar contigo.
0: A paz do Senhor Jesus. Alô, boa noite.
8: Alô, boa noite, irmão. Irmão, não sei como é que é seu nome.
0: George Lucas, com quem eu falo? Caiu a ligação. É isso aí, meus irmãos ouvintes. A irmã estava empolgada, estava com fé, estava alegre por estar participando da programação. Alô!
9: Alô!
0: Paz do Senhor Jesus, com quem eu falo?
9: Paz do Senhor, com a irmã Iraci aqui de Vitória, Espírito Santo.
0: Vitória, Espírito Santo. A paz dos irmãos... Capixaba, os irmãos do Espírito Santo são uma bênção. Estão sempre na participação conosco na madrugada.
9: Amém.
0: Minha irmã, conte a bênção.
9: Eu quero pedir oração para o assim, do lado, já tem alguns dias, então não sei se é filho, se é rindo, se quer. Eu pedi o irmão para orar comigo, para Jesus, da história, orar. Deus, para minha visão também,
0: para
9: minha família.
0: Amém. Nós vamos estar apresentando a sua família, a sua vida, a sua saúde, em nome de Jesus, e o Senhor vai conceder a vitória. Amém?
9: Especial, irmão, que tu colocasse aí o nome de Sebastião Paulino.
0: Sebastião.
9: Paulino,
0: né?
9: E Daniel. É.
0: Tá anotado aqui, Sebastião.
9: Toda minha família, tá, meu irmão?
0: E toda a sua família. Estarei apresentando.
9: A minha saúde.
0: e a sua saúde. Eu creio que o Senhor vai restaurar a sua saúde e a irmã vai ter muitas bênçãos para compartilhar e estar contando. Amém? Qual é a sua congregação?
9: É aqui na Vitória, na rua 8 de Julho, bairro Grande Vitória.
0: Grande Vitória. Tá certo, minha irmã. Fica na paz do Senhor Jesus. Deus abençoe. Amém. É isso aí, meus irmãos. Programação continua. Nós temos recebendo várias mensagens aqui. Mas a irmã Cida pedindo oração. Deus abençoe a irmã Cida, a irmã Beth também pedindo oração. Falando diretamente da Baixada Santista, interior de São Paulo, está com muita dor de garganta. Creio que o Senhor trará livramento, trará bênção, trará cura para a tua vida, em nome de Jesus. Também, irmão Claudemir, falando de Sagrada Família, Rio Grande do Sul. É isso aí, hoje nós temos está tendo muita interação dos ouvintes, uma madrugada agitada. Vamos atender mais um ouvinte. Alô, a paz do Senhor Jesus.
10: A paz do Senhor, irmã Maria de Porto Alegre está falando.
0: Irmã Maria de Porto Alegre, conte a bênção, irmã Maria.
10: É, eu tô ligando para às 2 horas falar com o senhor. Eu estou muito doente, não posso caminhar das 2 pernas. De vez em quando eu ligo para você não esquecer de mim, irmão.
0: Amém, mas não. Eu posso falar uma coisa, irmã Maria? Eu posso até esquecer, o Márcio pode esquecer, mas Jesus, ele não esquece da senhora.
10: Claro, irmão, é claro.
0: Ele não esquece, ele está atento à sua oração. E a senhora tem orado muito, irmã Maria?
10: Estou esperando a minha próxima, mas eu vou pedir para o senhor orar pela minha saúde e da minha família. É Maria de Lima.
0: Maria de Lima, de Porto Alegre. Estarei apresentando a tua vida e a tua família em nome de Jesus. Amém, irmã Maria?
10: Nós somos da Igreja de Deus Amor, tá, irmão?
0: Amém. Glória a Deus, fico feliz. Mas a senhora está acompanhando a programação.
10: Eu não posso ir na igreja se eu não tenho as pernas para caminhar.
0: Amém, mas Jesus é contigo, irmã Maria. Fique aí, a senhora, ouça a rádio que nós temos transmissão de culto também. Amém, tá anotado aqui já. Daqui a 4 minutinhos eu estarei orando em favor da tua vida e da tua família, para o Senhor restaurar a tua saúde.
10: As linhas estão dando transferência. O senhor falou com 2 pessoas e eu na linha escutando.
0: Tá certo, irmã Maria. Obrigado pelo seu contato. Fica na paz do Senhor Jesus.
10: A paz do Senhor, irmão, fica com Jesus. E que Deus abençoe o senhor e a família e todos os irmãos de São Paulo, tá?
0: Amém! Deus abençoe! 1h56, agora nós vamos de quadro Clínica da Alma com o psicólogo Jessé Ávila, com o tema Me Disse Pela Vida Alheia.
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12: Olá, seja muito bem-vindo a mais um episódio do Clínica da Alma, um espaço para falarmos sobre saúde mental, qualidade de vida, inteligência emocional e desenvolvimento interior, sempre de forma leve, prática e com base científica. Você sabia que quanto mais tempo uma pessoa passa comparando a sua vida nas redes sociais, mais ela tende a ter insatisfação consigo mesma? Por essas razões, então, vamos falar hoje sobre comparação nas redes sociais e autoestima. O perigo de se medir pela vida alheia. A teoria da comparação social mostra que o ser humano naturalmente se compara com os outros para se avaliar. No entanto, nas redes sociais, essa comparação se torna distorcida, pois as pessoas compartilham apenas recortes positivos da vida. E isso gera sensação de inferioridade, inadequação e baixa autoestima. Por exemplo, uma pessoa que vê viagens, conquistas e momentos felizes de outras pessoas e ela começa a sentir que a sua própria vida é inferior, mesmo sem considerar o contexto real por trás daquelas postagens. Então nós entendemos que comparar bastidores com vitrines da vida é uma das formas mais injustas de se avaliar. Por isso eu tenho aqui 5 dicas práticas de como proteger a sua autoestima nas redes sociais. Número 1, lembre-se que redes sociais mostram recortes, não a realidade completa. Aquilo que você vê é editado, filtrado e selecionado. Então, evite usar isso como parâmetro absoluto para a sua vida. Número 2, reduza o tempo de exposição a conteúdos que geram comparação. Se determinados perfis despertam sentimentos de inferioridade, limite o contato ou deixe de seguir, porque a sua saúde emocional deve ser prioridade. Número 3, pratique a gratidão pela sua própria jornada. Anote conquistas, mesmo que pequenas. Isso ajuda a reequilibrar a percepção e valorizar a sua própria história. Penúltimo, evite comparações automáticas. Quando você perceber pensamentos como "a minha vida não é tão boa", então se questione automaticamente. Isso é um fato ou é uma impressão momentânea? Quais são os argumentos que podem me convencer diante desse pensamento negativo? Ele é distorcido ou ele é baseado em evidências, é uma realidade? Número 5, fortaleça a sua identidade fora das redes. Desse modo, invista em relacionamentos reais, desenvolvimento pessoal e valores internos. Autoestima sólida não depende de validação externa. Como disse Alain de Botton, grande parte da nossa infelicidade vem de comparar a nossa vida real com a vida idealizada dos outros. E aí, você gostou desse conteúdo? Então compartilhe a nossa programação com seus amigos e familiares e continue nos acompanhando. Fique atento, porque a qualquer momento estaremos de volta com mais reflexões que podem transformar a sua vida. Um forte abraço e até breve.
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17: A paz do Senhor Jesus, meus irmãos. Quando falamos sobre os fundamentos de fé da nossa igreja, muitas pessoas imaginam que estamos tratando apenas de um conjunto de regras ou de um documento oficial. Mas, na verdade, os fundamentos de fé são as convicções que sustentam tudo aquilo em que nós cremos. Eles representam os princípios essenciais da nossa fé. São verdades que também orientam a nossa maneira de pensar, de viver, de nos relacionarmos com Deus e com o próximo. Portanto, a Igreja Pentecostal Deus e Amor declara, por meio do seu conselho deliberativo e de sua diretoria executiva, que crê na Bíblia Sagrada, a palavra de Deus como única regra de fé e prática. Isto significa que tudo aquilo que cremos, ensinamos e vivemos deve estar fundamentado nas Escrituras. A Bíblia não é apenas um livro para ser consultado em momentos difíceis. Ela é a nossa referência diária. É nela que encontramos direção, correção, sabedoria, esperança para enfrentar os desafios da vida. Utilizar os fundamentos de fé no cotidiano é permitir que aquilo em que cremos transforme a maneira como trabalhamos, tratamos a nossa família, nos relacionamos com as pessoas e enfrentamos cada situação da vida. Porque a verdadeira fé não se limita ao templo, ela se revela nas atitudes, nas escolhas e no testemunho diário. Por isso, mais do que conhecer os fundamentos de fé, somos chamados a vivê-los. E se você deseja conhecer todos os fundamentos, acesse o nosso site ipda.com.br e faça o download do arquivo completo. Que Deus abençoe a todos.
18: 2 horas e 4 minutos.

Meu nome é Manuel de Jesus, estou gravando esse áudio, uma bênção que Deus me deu. Uns dias atrás eu estava com a vista ruim, cada dia aumentando mais. Fiquei com a vista 80% sem enxergar direito. Tenho um rádio que fica na cabeceira da cama, fico escutando a programação diariamente da igreja Deus e Amor. Escuto as orações. Essa foi uma bênção que Deus me deu, enxergado normalmente. Sou muito grato a meu Deus. Sou Manuel de Jesus, moro na Vila São Luís, São Luís, Maranhão.

assim, irmãos, eu quero estar contando a bênção, né, de um grande livramento. Ontem eu estava passando mal, sentindo tremores no braço, parecia que eu iria infartar, algo ruim estava sentindo, e aí entrei com os irmãos na oração, repreendendo todo o mal, repreendendo o espírito da morte, e para a glória do nome do Senhor, tomei posse do grande livramento do Senhor na minha vida. Graças a Deus. Que Deus em Cristo abençoe a vida de todos os irmãos intercessores. Amém.

Eu sou José Elton de Atibaia. Quero contar o meu testemunho. Eu era do mundão, bebia muito, usava droga e brigava com a mulher direto. Eu sabia que era o problema era as drogas e a bebida, né? Mas não conseguia largar. Só larguei porque eu pedi muito para Jesus. Através do rádio eu encontrei Jesus, né? Jesus já me libertou das drogas, me libertou do vício da bebida também. E Jesus é tudo na nossa vida. Tudo que a gente for fazer, se não tiver a mão de Deus, a gente não faz nada, viu? Qualquer coisa que você pedir de coração, pede para Jesus. Pede para Jesus, que Jesus vai operar um milagre na sua vida. E eu já agradeço a minha oportunidade aqui, em nome de Jesus. Obrigado e ficam com Deus.

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1: Eis, amados ouvintes, daremos início agora à oração da madrugada. Você que esteve ligando, participando, está anotado aqui o seu pedido de oração. Você também que esteve enviando o seu pedido de oração através do nosso WhatsApp, estarei apresentando o teu pedido de oração. Você que tem a oportunidade de dobrar os teus joelhos nessa madrugada, vamos unir a minha oração, a tua oração, a nossa fé e clamarmos ao Senhor. A palavra de Deus diz: clamas a mim, respondestes coisas firmes e grandes que tu não conheces. E nós não conhecemos mesmo, não sabemos. É por isso que nós buscamos ao Senhor. Então, une a tua fé, a minha fé, e vamos buscar ao Senhor. Senhor nosso Deus, poderoso e eterno Pai, aqui estamos na tua presença. Nos colocamos, Senhor, em temor e humildade, reconhecendo, Senhor, a grandeza da tua misericórdia, reconhecendo a grandeza da tua graça, do teu perdão, da tua longanimidade, Senhor. Senhor meu Deus, te adoramos, reconhecemos que o Senhor é bom e a tua fidelidade dura para sempre. Reconhecemos que tu és o Criador dos céus e da terra e que todas as coisas, Senhor, foram feitas por ti, inclusive a nossa vida. Reconhecemos, Senhor, que tudo está no controle de tuas mãos, que tudo, Senhor, que vivemos e passamos, Senhor, está no centro da tua vontade e permissão. Seja momentos de alegria, seja momentos de dores, tristezas e aflições, todas as coisas cooperam para o bem daqueles que te amam, Senhor. E o fato de nós estarmos aqui de joelhos dobrados para clamar ao Senhor é um ato, é um lampejo, Senhor, de que nós te amamos, de que nós nos submetemos à tua vontade, ao teu querer. Reconhecemos, Senhor, primeiro que não somos dignos dessas bênçãos. Reconhecemos, Senhor, que não somos dignos, ó Pai, nem de estar na tua presença. Somos impuros, imerecedores, pecadores. Perdoa, ó Pai, os nossos pecados. Perdoa, ó Pai, os pecados desta pessoa que está de joelhos dobrado, clamando a ti. Perdoa, Senhor. Ela reconhece as suas falhas, as suas atitudes, que até mesmo, Senhor, na tentativa de fazer o que é certo, acabou errando. Perdoa, Senhor. Perdoa, Senhor, os pensamentos, as atitudes, as palavras, os atos, os gestos. Perdoa, Senhor, até mesmo a nossa ofensa e incredulidade de ti, Pai. Quando a dúvida tomou o nosso coração e duvidamos de que o Senhor pode agir na nossa vida, de que por algum momento o Senhor não estava no controle ou não se incomodou por aquilo que estamos passando, perdoa, Senhor, os nossos pecados. Senhor, toma nossa vida em tuas mãos. Toma, Senhor, a vida, Senhor, desta família que está de joelhos dobrado, a este homem, a essa mulher que está clamando a ti, Senhor, neste momento. Que o Senhor esteja no controle, ó Pai. Seja qual for a situação em que ela esteja, seja, Senhor, meu Deus, no pior cenário que esta pessoa possa estar se sentindo neste momento, a tua palavra diz que o Senhor veio buscar os que se haviam perdidos. O Senhor não veio para os sãos, o Senhor não veio para os limpos, o Senhor não veio para os sábios. O Senhor veio para os perdidos, para os abandonados, para os incompreendidos, para os desprezados, ó Pai. Oh, meu Deus,

Quantos nesta noite estão clamando por socorro? Quantos nesta madrugada estão pedindo por oração, por libertação, por cura, por salvação? Esta pessoa desenganada pela medicina, esta pessoa desprezada pela sociedade, esta pessoa que foi abandonada pela sua família, este homem, esta mulher, ó Pai, que se sente sozinho, achando que se hoje ela desaparecesse, ninguém ia sentir a sua falta ou importância. Todavia, o Senhor deu a sua própria vida pela vida desta pessoa, e sim, ela tem importância, sim, ó Pai. Pai, eu te peço que o Teu Espírito Santo, nesta oração, ele possa ir ao encontro desta vida agora. Esta vida que está de joelhos, esta pessoa que está dentro desse quarto, esta pessoa que está dentro desse cárcere, essa pessoa, Senhor, que está neste leito de hospital, na fila dessa cirurgia, ou acompanhando o seu filho, a sua filha, esta criança, Pai. Oh, meu Deus, aonde a medicina desenganou, que o Senhor, meu Deus, seja a solução. Aonde, Senhor, houve a infidelidade, a mentira, o desprezo, até mesmo a agressão física, oh, Pai, que haja o amor de Cristo, que esta pessoa possa sentir o Teu abraço agora, Pai. Que o Senhor possa trazer fé e esperança para esta alma que clama e roga a Ti, pedindo ajuda. Quantos estão pedindo, Senhor, por cura, libertação? Quantos estão intercedendo em favor dos seus familiares, filhos e filhas, netos, cônjuges? Quantos necessitam de Ti, ó Pai? Oh, meu Deus, quando o Senhor olhou para Jerusalém, o Senhor se compadeceu, porque eles eram como um rebanho sem pastor. Que o Senhor possa olhar, meu Pai, para estes ouvintes, para essas pessoas que acompanham esta programação. Senhor, eles precisam de Ti. Eles precisam do Teu toque de cura. Eles precisam, Senhor, que o Senhor desfaça essas obras malignas que oprimem. Eles precisam que o Senhor liberte do vício. Eles precisam que traga de volta esta pessoa amada para o seio da família. Eles precisam, Senhor, que o Senhor traga cura, traga paz, traga até mesmo sono, Deus. Quantos estão sofrendo nesta madrugada? Eu oro, Senhor, pela irmã Maria, pelo Luciano, pela Lucilene, Jacira, José Irineu, Miguel, o Éder, o Leonardo, Iago, a Tatiana, Oséias, Isabelle, a Maria Aparecida, o Márcio Roberto, o Benedito, Sebastião, Daniel, a irmã Maria, Senhor, e a tantos outros que durante esta programação, Senhor, deixaram aqui o seu pedido de oração, pedindo intercessão pelas suas famílias. Quantas famílias destruídas, ó Pai, destruídas pelo engano de Satanás, afundada nos vícios das drogas, no alcoolismo, nos vícios comportamentais, ó Deus. Quantos, Senhor, meu Deus, foram destruídos neste dia, Senhor, em que o mundo celebrou um jogo, meu Deus, mas após a euforia, só veio tristeza, veio escassez de recurso, veio arrependimentos. Oh, meu Deus, tende misericórdia, tende misericórdia, Senhor. Olha, Senhor, com compaixão para esta serva Tua que de joelhos dobrados está clamando pela restituição, por livramento, para este filho que ela não sabe onde está, para este pai de família que roga, Senhor, pedindo a Tua ajuda, ajuda de sustento, um melhor sustento, essa pessoa que se encontra
tão endividada, Senhor, que não sente paz, não sente sono na sua cama, no seu travesseiro. Oh, meu Pai, quantos ansiedade tem tomado conta, síndrome do pânico, insônia, depressão, acometidos, Senhor, pela doença da alma. Oh, meu Deus, olha, Senhor, com misericórdia, que o Teu Espírito Santo possa alcançar, oh, meu Deus, alcançar este coração aflito. Repreende, Senhor, as opressões malignas. Repreende, Senhor, os espíritos imundos que tentam levar esta pessoa à loucura. O sangue de Jesus tem poder na nossa vida. Repreende, Senhor, desfaz as obras de Satanás. Desfaz, Senhor, as obras, os sentimentos de loucura. Oh, meu Deus, a Tua palavra diz, se o Filho vos libertar, verdadeiramente sereis livres. Oh, Senhor, meu Deus, em nome de Jesus, eu Te peço, Senhor, uma cura, uma libertação profunda e verdadeira, Senhor, a esta pessoa que não aguenta mais sofrer, que falou hoje, de joelhos dobrados, que falou, olhou para o céu, falou, não, eu não aguento mais sofrer, Deus. Oh, meu Pai, que essa pessoa seja alcançada pela graça, a graça do Pai, a graça de Jesus Cristo, pois quando tu entregaste a tua vida na cruz do Calvário, foi por amor a esta pessoa, foi por amor a este homem, a essa mulher, meu Deus. Tira, Senhor, das garras de Satanás, quebra, Senhor, maldições, quebra, Senhor, ferrolhos e cadeias que prendem e oprimem essas pessoas, em nome de Jesus Cristo. Eu oro pelos enfermos, ó Deus, eu oro, Senhor, pelos acamados, eu oro, Senhor, por aqueles que estão com dores neste momento. Quantos estão, Senhor, na UTI, estão dentro de uma clínica, estão, Senhor, numa sala de espera pré-operatória. Oh, meu Deus, para este pai e esta mãe, acompanhada de seu filho, que chora, nada parte mais o coração do que um pai e uma mãe que está vendo seu filho doente, desenganado, com dores. Oh, meu Deus, que o Senhor possa curar, passa o Teu bálsamo, passa o Teu sangue purificador, toca, Senhor, nos ossos, no sangue, toca, Senhor, neste tumor maligno, desfaz, Senhor, faz desaparecer estas glândulas, reverte, Senhor, este laudo médico, reverte, Senhor, esse quadro clínico, que haja, Senhor, saúde, que haja, Senhor, livramento, que haja escape. Esta pessoa que neste momento está numa sala de cirurgia, Senhor, está entubada, em nome de Jesus Cristo. Se o Senhor tem uma obra, Senhor, dai o livramento. Dai mais uma chance de vida, ó Pai. Oh, meu Deus, cura do câncer, cura da diabetes, cura, Senhor, das doenças, enfermidades autoimunes. Repreende toda e qualquer infecção, inflamação. Células cancerígenas desapareçam agora, em nome de Jesus Cristo. Toca, Senhor, no coração, toca no pulmão, toca no cérebro, no fígado, no estômago. Tumores malignos desapareçam, em nome de Jesus Cristo. Eu creio, Senhor, na Tua cura. Passa o Teu bálsamo, Senhor. Passa o bálsamo agora. Que sirva, Senhor, de testemunho. Que sirva, Senhor, do testemunho para a honra e glória do Teu nome. E através do testemunho desta pessoa, Teu nome seja glorificado hoje e para sempre. Oh, meu Deus. Mas acima de tudo, fica conosco, Senhor. Fica conosco. Segura em nossas mãos. Não nos deixa fraquejar, sim, os dias são maus, Senhor. Grandes, muitas são as lutas,
mas maior é o que está conosco do que aquele que está no mundo. Maior é o que está conosco, tudo nós podemos daquele que nos fortalece, e quem nos fortalece é o Senhor. Nós clamamos a Ti, Senhor, porque só de Ti vem a salvação, só de Ti vem o socorro, o livramento, o escape, a cura. Mas acima de tudo, de Ti vem a salvação. Salva, Senhor, a nossa vida. Salva, Senhor, a nossa alma. Pois o ouro, a prata, a traça, a ferrugem corrói. Até o nosso próprio corpo. A Tua palavra diz que do pó nós viemos e ao pó nós voltaremos. Mas a nossa alma, Senhor, ela deve estar em Ti. A nossa alma, Senhor, ela deve estar preservada em Ti. Purifica, Senhor, as nossas vestes. Nos santifica, Senhor. Oh, meu Deus, que possamos ter intimidade contigo, comunhão, meu Deus. Que até mesmo as adversidades que estamos passando e enfrentando, seja para nós voltarmos para Ti. Oh, meu Deus, pois o Senhor declarou, se o meu povo que se chama pelo meu nome se humilhar e me buscar e se converter dos seus maus caminhos, então eu ouvirei do céu, perdoarei os seus pecados e sararei a sua terra. Sara, Senhor, sara a nossa vida. Sara, Senhor, a nossa alma. Sara o nosso coração. Sara, Senhor, os nossos relacionamentos. Sara, Senhor, toda e qualquer enfermidades que estamos passando. Que o Senhor supra as nossas necessidades. Que o Senhor seja o Deus da providência. E tudo aquilo, Senhor, que pedimos ou pedimos mal e errado, que o Teu Espírito Santo possa interceder por nós. Aquilo, Senhor, meu Deus, que não soubemos pedir, que o Senhor, que conhece mentes, corações, possa interceder por nós. Te agradecemos, ó Deus, por mais este momento de oração e a oportunidade de falar contigo, crendo, ó Deus, na nossa bênção, na nossa vitória, no nosso livramento e na nossa libertação. Em nome de Jesus. Amém.

0: Essa foi a madrugada, a oração da madrugada. E para você que me acompanhou nesta oração e sentiu que acima das suas bênçãos, você reconhece que necessita entregar a vida a Jesus Cristo, repita comigo esta oração. Senhor Jesus, eu reconheço a minha condição de pecador. Reconheço as minhas falhas e faltas e me arrependo. Me perdoa, Senhor. E a partir de agora, eu quero declarar e reconhecer e confessar Jesus como o único Senhor e Salvador da minha vida. Escreve o meu nome no livro da vida e me conserva até o dia que o Senhor virá buscar a tua igreja. Em nome de Jesus. Seja muito bem-vindo. Para você que tomou esta decisão, essa foi a melhor decisão que você tomou. Mas compartilhe conosco. Queremos celebrar essa decisão. Nos envie uma mensagem para o e-mail queroaceitarjesus@ipda.com.br. Ali você terá uma equipe que estará entrando em contato contigo para melhor te auxiliar. Seja muito bem-vindo. 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
2: Meu irmão, seu nome?
3: Meu nome é Benedito.
2: Conte a bênção.
3: Essa semana eu vinha sentindo meu estômago pesado e queimado. E por isso, e Deus hoje usou o pastor revelando, e graças a Deus eu estou curado. Para a glória do Senhor. Inclusive, eu fui uma vez revelado de sinusite. Fui curado. O nosso Deus nunca mais me deu.
4: Eu estava com aquelas dores, sabe, irmão? No ombro, e já descia pelas costas. Aí ele orou, sumiu a dor. Na hora, estou maravilhosa, irmão. E eu não saio dessa campanha de jeito nenhum, em nome de Jesus.
5: Fui curada de uma grande dor de estômago, que estava terrível, com pontadas. E o Senhor me honrou, me concedendo a cura e a libertação.
2: Qual que é a bênção que o irmão recebeu?
6: Eu cheguei aqui de manhã, estava com uma dor de barriga costela, através do culto. Já recebi a bênção, já não está doendo mais. Essa é a bênção que eu tenho para contar nessa quarta-feira, irmão.
7: Meu nome é Tamires, eu cumprimento os irmãos na paz do Senhor Jesus. Eu quero contar para os irmãos que a partir do momento que estava com dor aqui perto do pescoço, e na hora que eu entrei dentro da igreja, eu já estou curada, não tenho mais dor nenhuma. Eu posso mexer meu pescoço que não está mais travando, não está mais doendo. E agradeço pela oportunidade.
8: O nome do senhor?
9: Adelito Nosta Silva. Esses 4 anos, a minha cabeça vinha alergia muito forte, dor de cabeça, coceira.
8: Sofrimento grande,
9: hein? Aí eu vim, era Deus, é amor, orou, o senhor, Deus, Jesus curou, aí curou, tô curado.
8: Sumiu tudo?
9: Sumiu tudo.
10: Ouvintes do programa Voz da Libertação, quarta-feira, 9 horas da manhã, teremos aquele culto, transmissão através das emissoras de rádio. E convido vocês aqui da Grande São Paulo, região central, para estar conosco Eu, pastor Milton, vou estar com todos vocês a partir das 9 horas da manhã naquele culto de consagração, culto de jejum, culto da busca da presença de Deus. Você que está enfermo, você que está desempregado, você que precisa de Deus, um milagre, vem estar conosco. Com o endereço, coloque no seu Waze aí, você que vem com o seu carro, Avenida Prefeito Pereira Passos, número 10, é a entrada principal aqui no nosso Templo da Glória de Deus. Espero todos vocês logo mais às 9 horas da manhã aqui na Sede Mundial.
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12: Irmãos, a paz do Senhor Jesus, aqui quem vos saúda é a nossa irmã Noemi, do Campo de Suzano. Eu congrego na sucursal do Jardim Dona Benta. Eu tenho vindo às quarta-feiras do grande mover de Deus e eu tenho visto que o Senhor tem manifestado grandemente o seu poder, a sua misericórdia sobre todos aqueles que têm comparecido. Você é o meu convidado especial para estar vindo também receber do Senhor a sua bênção.
13: A paz do Senhor, meus irmãos. Meu nome é irmã Vera, estou aqui na Sede Mundial. Se você quiser receber a sua bênção, venha também. Venha ouvir a palavra de Deus e sair daqui cheia do poder e da graça do Senhor. Estou fazendo a campanha aqui dia de quarta-feira, é o mover de Deus na sua vida. Venha aí, Deus também vai fazer o mover na sua também, em nome de Jesus.
14: Chama Aurelino, sou de Carapicuíba. Todas as quarta-feiras estou aqui com as caravanas e recebi muita bênção em nome de Jesus. Convido a todos para vir para a caravana, que aqui está a bênção. Você que está me ouvindo, venha também para a Sede Mundial aqui, Avenida do Estado, 4568. Seja bem-vindo, que aqui a bênção é certa, em nome de Jesus.
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0: É a rádio Deus é Amor, madrugada do socorro de Deus. Que oração abençoada, eu tenho certeza que você já recebeu a sua bênção e foi impactado pelo poder de Cristo Jesus. Mas agora nós vamos de quadro, sim, às 2 horas e 38 minutos nós vamos de quadro Sementes com Adilson Moura, com o tema A Humilhação de Agar.
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17: Ouvintes do programa Voz da Libertação, recebam a paz do Senhor Jesus Cristo. Pastor Edilson Jorge de Moura, e nessa oportunidade nós vamos meditar no livro de Gênesis, no capítulo 16, do versículo 4 ao 6. E ele entrou a Agar, e ela concebeu. E vendo ela que concebera, foi sua senhora desprezada aos seus olhos. Então disse Sarai a Abraão: mas meu agravo seja sobre ti, minha serva puseu em teu regaço, vendo ela agora que concebeu, sou menosprezada aos seus olhos, o Senhor julgue entre mim e ti. E disse Abraão a Sarai: eis que a tua serva está na tua mão, faze-lhe o que é bom e é aos seus olhos. E afligiu-a a Sarai, e ela fugiu da sua face. Note, ouvinte, que nós temos aqui a história que todos nós conhecemos, onde Sara entrega a sua escrava para que através dela tenha um filho através de Abraão. A partir do momento que Agar, a escrava egípcia, que ela fica grávida, a Bíblia nos mostra uma falha na personalidade, na conduta de Agar. A Bíblia diz no versículo 4, na parte B do versículo, que ela despreza a sua senhora. Ela olha com desprezo para Sarai, a sua dona, porque ela engravidou e Sarai era estéril. Ela sentiu-se superior. Então nós vamos ver aqui uma falha na conduta de Agar. Então agora nós vamos ver que a escrava, Agar, ela é maltratada, ela é afligida, ela é de uma forma tão terrível, né, maltratada por sua dona, que a Bíblia nos fala no versículo B do versículo 6 que ela fugiu. O que nós estamos trazendo aqui, ouvinte, é a fuga, é sair de uma situação onde você não está aguentando mais. É sair de uma situação pensando que aquela saindo, fugindo, indo para uma outra situação, as coisas poderão melhorar. Note, a partir do momento que Agar percebe que na casa de Sara ela não terá sucesso, ela será uma pessoa desprezada, ela foge. Quem sabe nesse momento você também está fugindo de uma situação que você não vê melhoras. Você não enxerga que essa situação poderá mudar. Ela foge. E a partir do momento que ela foge para o deserto, ouvinte, nós vamos agora para o segundo ponto, onde Deus encontra Agar. Lá no versículo 7 e 8, a Bíblia diz: e o anjo do Senhor a achou junto a uma fonte de água no deserto, junto à fonte do caminho de Sur. E disse: Agar, serva de Sarai, de onde vens e para onde vais? É interessante que quando Deus vem ao encontro de Agar, Deus faz uma pergunta aparentemente despretensiosa: de onde vem e para onde vai? Nós precisamos saber que Deus sabia o que estava acontecendo. Naquele momento, Deus dá a Agar a oportunidade de confessar o que está acontecendo, ou de colocar o que está acontecendo, de dizer o que está se passando. Diga para Deus o que está se passando nessa luta. Diga para Deus o que está acontecendo com você nesse momento. Deus vem ao encontro de Agar no momento em que ela foge de uma situação que ela perdeu o controle e que ela se sente sem forças para poder resolver. E a própria Agar, quando Deus pergunta para ela de onde vem e para onde vai, ela diz somente parte do problema. Ela diz: venho fugida da face de Sarai, minha senhora. Realmente, ela vinha fugida. Mas não esqueçamos que o problema iniciou-se quando ela desprezou sua senhora. Ela não confessa isso para Deus. Mas a situação é: ela foge, ela sente culpa, sente derrota, sente desprezo, então ela quer fugir daquela situação. Agora a resposta de Deus no versículo 9 diz: torna-te para tua senhora e humilha-te debaixo das tuas mãos. A palavra é: humilha-te. Não saia da posição onde você está. Deus não passa a mão na cabeça de Agar dizendo: olha, eu vou te preparar o melhor agora, eu vou te tirar você dessa situação porque estão te menosprezando, te afligindo. Não, a ordem de Deus é: torna para tua senhora e obedeça ela em tudo. Humilha-te, espere, aguarde, porque Deus está no controle desta situação. A ordem de Deus para Agar, ouvinte, tem a ver com que eu e você não devemos fugir, ainda que eu e você tenhamos perdido o controle da situação. Ainda que sejamos menosprezados, maltratados, ainda que estamos derrotados, não fuja. Humilha-te, porque Deus, Ele está te vendo. Olha, como resultado, ouvinte, Deus, para orientar Agar para que ela não fuja daquela situação, para que ela volte a humilhar diante da sua senhora, Deus então faz promessas a Agar e ao seu filho. No versículo 10, Deus diz: multiplicarei sobremaneira tua semente, que não será contada por numerosa que será. Deus diz: você terá uma família numerosa, não se preocupe. Eu farei de você, desse filho que você está gerando, uma grande nação. Será uma nação grandiosa e forte. Note, ouvinte, que parece que tudo está derrotado, não é mesmo? Parece que tudo está fora do controle. Parece que Deus não está vendo, mas não. Deus está vendo. E Deus está fazendo promessas onde ninguém mais enxerga, onde ninguém mais pode fazer nada. Ele diz: eu vou cuidar da tua família. Eu honrarei a tua casa. Eu te abençoarei grandiosamente. Então, creia, ouvinte, naquilo que Deus está dizendo para você hoje. Hoje é dia de humilhar-se. Hoje é dia de não fugir desta situação que você está vivendo. E mais, diante daquele quadro que ela estava vivendo, com a criança no ventre, lá no versículo 11, Deus diz assim: olha, Você concebeu e vai ter um filho, e o nome dele será Ismael, porque o Senhor ouviu a sua aflição. O nome Ismael significa Deus está te ouvindo. É interessante que o nome que o próprio Deus dá àquela criança é: olha, ainda que você esteja sendo humilhada, menosprezada, maltratada, eu estou te ouvindo. Deus está te ouvindo nesta aflição. Nesse momento, Agar entende, né, que apesar de todo o processo que ela está vivendo, Deus está no controle. Ela reconhece que o melhor a fazer é seguir o caminho de Deus. E lá no versículo 13, ela fala assim: olha, tu és o Deus da minha vista. Porque disse: não olhei eu também para aquele que me vê? Em outras palavras, ela nomeia o Deus que chega até ela, diz: aquele que vive e me vê. É interessante, não é mesmo, ouvinte? Encerrando, humilha-te, permaneça nessa situação, na posição que você está, porque o nome do filho, Ismael, Deus está me ouvindo. E a pronta resposta de Agar para a chamada de Deus: aquele que vive e me vê. Deus está no controle da tua vida, não fuja, permaneça, porque o melhor ainda está por vir. Que Deus te abençoe, em nome do Senhor Jesus.
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2: Meu nome é Sidna Ferreira Belchior. Eu moro na cidade de Guarulhos, no bairro de Jardim Bela Vista. Irmãos, eu quero contar aqui a minha conversão, como o Senhor me chamou para o Evangelho. Eu quero dizer aos irmãos que antes de eu conhecer o Senhor Jesus, eu era uma pessoa oprimida. Era uma prostituta, irmão, a qual ninguém me valorizava. Pessoas passavam por mim e me cuspiam. Eu não tinha uma família. Tentei tirar a minha vida antes de aceitar o Senhor Jesus. Porque o Satanás dizia para mim que eu não tinha nenhum direito de olhar para cima, para o céu. Todas as vezes que eu pensava em Deus, vinha aquela voz que dizia, não olhe para cima que você não tem direito nem de olhar para o céu. Mas um dia, para resumir o meu testemunho, eu entrei numa casinha onde lá estava tendo a palavra do Senhor. Uma moça passou, me viu sentada, toda endemoniada, pombagirada, com aquelas roupas que só a misericórdia do Senhor seminua. E aquela mulher me fez um convite. E ela disse, vamos à igreja. E eu pensava comigo, será que ali tem algo que me interessa? E eu aceitei o convite, irmãos. O Senhor, aceitei o convite naquele dia. E eu chegando lá naquela igreja, eu não vi mais nada. Quando eu entrei na porta da igreja, eu só abri meus olhos quando o culto, todos já tinham saído, porque eu era uma pessoa endemoniada, eu era uma pessoa possessa de demônios, irmãos. Mas o Senhor tinha um plano na minha vida. Acordei com os irmãos me dando água, e a partir daquele momento, louvado seja Deus, eu sentei naquela cadeira. Aí teve, os irmãos acabaram o culto e o Senhor me tocou. E eu mesma cheguei lá na frente e falei, irmão, eu quero aceitar o Senhor Jesus. Sem saber até mesmo o que significava. Aleluia, ali ele pediu para mim levantar minhas mãos. Eu aceitei o Senhor Jesus e hoje eu sou uma pessoa transformada. Eu tenho um lar, eu tenho 4 filhos maravilhosos. Que eu falo que eu não tenho filhos, eu tenho diamantes. Aleluia, Jesus. O Senhor fez uma grande obra na minha vida, igreja. A vida sem Jesus é muito difícil, irmãos. Aleluia. É por isso que quando nós passarmos na rua, nós vemos uma prostituta, uma pessoa caída. Basta você dizer a ela que Jesus a ama. Faça um convite a ela, como aquela mulher me fez o convite aquele dia. Aleluia. A partir daquele dia, o Senhor foi transformando a minha vida. E hoje eu sou uma serva de Deus. Aleluia. Eu jamais imaginaria que um dia eu teria uma casa, que eu teria um esposo, que eu teria filhos, irmãos, porque no mundo Satanás não deixava eu sonhar, eu ter. Aleluia. Mas o Senhor tinha uma obra na minha vida, como tem na sua também. A você que está escutando esse testemunho, aleluia, saiba que Deus tem um trabalhar, Deus transforma. Então não despreze aquele que está no mundo. Espere, você que é mãe, você que é avó, espere no tempo do Senhor, que Deus também vai salvar a sua filha, vai libertar o seu filho. Aleluia, eu agradeço a oportunidade para a glória do Pai, do Filho e do Espírito Santo de Deus. Amém, Jesus.

0: A misericórdia do Senhor são as causas de nós não sermos consumidos, e elas se renovam a cada manhã. Nós acabamos de ouvir o testemunho dessa serva de Deus, hoje serva de Deus, mas que um dia esteve completamente oprimida. Nós vemos o agir de Deus. A palavra de Deus diz: se o Filho vos libertar, verdadeiramente sereis livres. O estado em que essa pessoa estava, que essa irmã estava, quem sabe a sociedade já tinha aberto mão. Até os seus próprios familiares teriam desprezados. Mas Jesus, ele pega o mais vil pecador, ele cura as feridas, ele tira toda a maldade e faz um novo homem, uma nova mulher. Quem sabe você me escuta nessa madrugada e se encontra nesse mesmo estado, nessa mesma condição. Seus familiares não acreditam mais em você. Quem sabe nem mesmo você acredita mais na sua transformação. Você não consegue abandonar as drogas. Relacionamento nenhum mais dá certo. Jesus é a solução. Ele veio para dar vida, e a dar vida com abundância. Para isso, nós temos que nos fazer a pergunta, como aquele carcereiro: que posso fazer eu para ser salvo? Eu te digo nessa madrugada: crê no Senhor Jesus Cristo e será salvo tu e a tua casa. Jesus é a solução. O mundo pode te desprezar, sociedades, teus amigos, porém Jesus, ele diz: vinde a mim, todos vós que estáis cansados, oprimidos e sobrecarregados, e eu vos aliviarei. E para você que intercede por uma pessoa que está nessa situação, não desista. Saiba que o Senhor está ouvindo a tua oração, e no tempo certo, ele vai resgatar esta vida, porque esta vida é preciosa para ele. Esta é a mensagem que eu tenho para você nessa madrugada. Duas horas e 56 minutos. 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Importa que você venha buscar ao Senhor. O Senhor está de braços abertos para te receber. E eu tenho certeza que homens de Deus estarão orando e ministrando a palavra de Deus para a tua vida. Jesus é a solução. Ele não desistiu de você. 3 horas em ponto. Vamos agora de prefixo das emissoras.
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5: 3 horas e 1 minuto.
6: A paz do Senhor Jesus, meus irmãos. Quando falamos sobre os fundamentos de fé da nossa igreja, muitas pessoas imaginam que estamos tratando apenas de um conjunto de regras ou de um documento oficial. Mas, na verdade, os fundamentos de fé são as convicções que sustentam tudo aquilo em que nós cremos. Eles representam os princípios essenciais da nossa fé. São verdades que também orientam a nossa maneira de pensar, de viver, de nos relacionarmos com Deus e com o próximo. Portanto, a Igreja Pentecostal Deus e Amor declara, por meio do seu conselho deliberativo e de sua diretoria executiva, que crê na Bíblia Sagrada como única regra de fé e prática. Isto significa que tudo aquilo que cremos, ensinamos e vivemos deve estar fundamentado nas Escrituras. A Bíblia não é apenas um livro para ser consultado em momentos difíceis. Ela é a nossa referência diária. É nela que encontramos direção, correção, sabedoria, esperança para enfrentar os desafios da vida. 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Porque a verdadeira fé não se limita ao templo, ela se revela nas atitudes, nas escolhas e no testemunho diário. Por isso, mais do que conhecer os fundamentos de fé, somos chamados a vivê-los. E se você deseja conhecer todos os fundamentos, acesse o nosso site ipda.com.br e faça o download do arquivo completo. Que Deus abençoe a todos.
7: O Senhor Jesus nos promete em sua palavra no livro de João, capítulo 14, versículos 13 e 14.
8: E eu farei o que vocês pedirem em meu nome, para que o Pai seja glorificado no Filho. O que vocês pedirem em meu nome, eu farei.
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paz do Senhor, prezados ouvintes, aqui estamos nós para buscar a presença de Deus mais uma vez. Quero convidar vocês, vamos falar com Deus, focados em Deus, vamos sentir a essência realmente dessa oração e aquele sentimento que só mesmo quando estamos conectados, e não é fácil esse sentimento não, vamos sentir isso aí de Deus falando com o Senhor, vamos orar por alguém e você aí, alguém, ore por nós também.

Grande Deus, poderoso Pai, mais uma vez estou na presença do Senhor. Eu quero falar contigo, ó Deus, de coração para coração. Eu não quero preencher esses momentos com palavras ao vento. Não quero, Senhor meu Deus, jogar palavras fora. Quero falar contigo. Quero sentir, Senhor meu Deus, lá no fundo do meu coração, eu quero sentir que o Senhor está ouvindo o meu clamor, que o Senhor está ouvindo a minha oração. Obrigado, Senhor meu Deus, por ser o meu Deus. Obrigado, Senhor meu Pai, pela quantidade enorme de gente que está orando comigo agora. Eu reconheço, a Deus, a minha fragilidade, reconheço os meus pecados, reconheço, Senhor meu Deus, que eu não sou bom. Bom é o Senhor, mas sei que o Senhor é misericordioso. Primeira coisa, meu Deus, que sempre faço nas minhas orações, e o Senhor sabe disso, eu me coloco diante do Senhor de coração rasgado. Sei que nesse momento eu estou orando no ar, ó Deus, e muitas pessoas estão orando comigo, e sei que muitas estão apenas observando a oração. Mas não tenho porquê, ó Deus, deixar de dizer que pecador sou e preciso do perdão dos meus pecados. Sei que tenho pecado em pensamentos, às vezes até em obras, palavras faladas fora do tempo. Às vezes o coração fica nervosinho, né, Senhor? Perdoa os meus pecados, ó Deus, porque eu quero orar ao Senhor. E quero saber que o Senhor não só está ouvindo, mas o Senhor vai estar respondendo a minha oração. Eu sei, ó Deus, que os nossos momentos nessa terra são momentos de lutas, tribulações, raros momentos de alegria. Mas sei também, Senhor meu Pai, que o Senhor tem estado conosco. O Senhor tem tido misericórdia de nós. O Senhor tem tido misericórdia de mim. Eu quero orar, Senhor meu Deus, sabendo que o Senhor está me abençoando, que o Senhor está me ouvindo. Eu quero interceder sabendo, Senhor, que o Senhor está indo na direção desse ouvinte, abençoando-o tremendamente, curando-o tremendamente, fazendo maravilhas, ó Deus, fazendo sinais. Senhor meu Deus, Senhor meu Deus, quantas vidas nesse momento, Senhor, estão atravessando um momento que eu diria que é um momento de lágrimas, e apenas lágrimas e nada mais do que lágrimas. Quanta gente num estado de sofrimento inimaginável, Senhor meu Deus. Nós não podemos nem pensar, nem dimensionar o tamanho do sofrimento dessa pessoa que está orando comigo agora pedindo socorro. Deus da glória, Deus de poder, obrigado por me ouvir, Senhor. Eu sei que o Senhor está me ouvindo. Eu sei que o Senhor está ouvindo esses milhares de ouvintes que estão orando comigo nesse momento. Eu sei que o Senhor está nesse momento atendendo o apelo dessa mãe que chora pelos filhos, pelo filho enfermo, pelo filho desaparecido, pela família, pelo esposo. Senhor meu Deus, Senhor meu Pai, eu sei que o Senhor está curando.

nesse momento. Eu sei que na presença do Senhor existe abundância de vida. Eu sei que na presença do Senhor existe abundância de soluções. Senhor meu Deus, Senhor meu Pai, quantas lágrimas estão rolando neste momento por vidas que parecem estar se esvaindo, vidas que parecem, Senhor meu Deus, estarem escorregando no vão dos dedos da mão desse médico, famílias em desespero, famílias sofrendo essa dor tão triste, tão profunda, que a dor já dá quase perda, Senhor. Mas eu confio no Senhor, meu Deus, e intercedo por essas pessoas. Deus poderoso que ressuscita mortos em nome de Jesus Cristo. Deus poderoso que age nessa vida, nessa família, em nome de Jesus Cristo. Vem agir agora, Senhor. Vem agir agora, Senhor, meu Deus. Venha fazer maravilhas agora, Deus da glória, Deus de poder. Venha levantar essa pessoa que está no leito da morte. Essa pessoa, Senhor meu Deus, que está atravessando, sim, aquilo que nós chamamos como o vale da sombra da morte. Senhor meu Deus, Senhor meu Pai, eu creio que o Senhor está agindo nesse momento, nessa família desestruturada, nessa família, meu Deus, que perdeu o seu norte, o seu arrimo. Nessa família que o inimigo está se aproveitando da fragilidade momentânea e está com toda a sua força e o seu empenho, tentando trazer a destruição, trazer a morte. Senhor meu Deus, Senhor meu Deus, eu creio que o Senhor está agora nesse momento ouvindo o clamor dessa família que quer resistir. Essa família, Senhor meu Deus, que não quer sucumbir de forma alguma. Essa família, Senhor meu Pai, que quer resistir a esse ataque maligno, covarde, nesse instante de fragilidade. Senhor meu Deus, haja, Senhor, haja. Haja em nome de Jesus Cristo. O Senhor é Deus vivo, Deus poderoso, para contemplar essa pessoa que está, Senhor, nesse estado vegetativo. Essa pessoa que está aprofundada no mundo das drogas. Como queima o nosso coração, Senhor. Como queima dentro da nossa própria vida vermos pessoas, ó Pai, numa situação de escravidão e dependência. Nós oramos, intercedemos. Estamos clamando por essa gente. Estamos, Senhor meu Deus, tentando falar a essa gente, ajudar essas pessoas. Mas sei, Senhor meu Pai, que a nossa ajuda em oração é muito valiosa em favor dessas vidas. Estivemos, Senhor meu Pai, falando com crianças ainda, Senhor. Crianças, ó Deus, que já têm como lar as ruas da cidade de São Paulo. Senhor, que o Senhor tenha misericórdia, Senhor meu Deus. Que o Senhor tenha compaixão nesse momento, Senhor meu Pai. Que o Senhor levante, Senhor meu Deus, pessoas. E se o Senhor quiser, ó Pai, ou se alguém quiser falar, que sejam verdadeiros anjos enviados pelo Senhor para fazer essa obra tão tremenda, perigosa sim, mas tremenda, necessária. Que a zona de conforto seja rompida, Senhor. E que nós possamos sair, Senhor meu Pai, ao encontro dessas vidas necessitadas, vidas arruinadas, Senhor, pelas ofertas que esse mundo tem colocado em pratos, ó Deus, que parecem apetitosos, mas que são pratos de morte. Que nós possamos, ó Deus, deixar aquilo que eu chamo de bobagens de lado, Senhor, e que possamos encarar a missão que o Senhor tem colocado diante de nós. E, Senhor meu Pai, falar a essas vidas quase já mortas, essas vidas quase que já vencidas, Senhor, no poder do nome do Senhor Jesus, no poder do sangue de Jesus Cristo,
aqui, Senhor, essa

as pessoas que estão sendo agora, nesse momento, alcançadas, não só pela minha oração, mas alcançadas pela oração dessa mãe, pela oração desse pai, pela oração desse irmãozinho, dessa irmãzinha, Senhor, em favor desses que estão sucumbindo, desses que estão quase vencidos, que o Senhor levante, como nós ouvimos nos testemunhos, que o Senhor tire dessa situação tão degradante, dessa situação, Senhor meu Deus, que não resta a menor dúvida, é a pior situação que uma pessoa possa viver, escravizada, humilhada, vivendo, Senhor meu Deus, como se fosse até um animal, Senhor meu Pai, alguma coisa irracional, Senhor meu Deus. Quantos animais de estimação, Senhor meu Deus, não que não devam, é claro, Senhor, mas quantos animais de estimação são tão bem mais tratados do que seres humanos, que perecem nas calçadas e sarjetas da vida. Senhor meu Deus, visita essa vida também que está desviada dos caminhos do Senhor. Pessoas que experimentaram a sua verdade, experimentaram o seu poder, experimentaram a sua graça e contemplaram a sua misericórdia. Agora, Senhor meu Deus, estão à mercê do inimigo. E se ainda não foram assassinadas por aquele que não quer prisioneiros, mas vítimas, o inimigo não deixará de tentar, Senhor, destruir essas vidas, matar essas pessoas, porque sabe que essas pessoas, nesse momento de fragilidade, essas pessoas estão completamente fora do projeto do Senhor, porque não conseguiram se manter de pé na sua presença. Foram ludibriadas, foram enganadas, e agora o inimigo não vê a hora de poder passar a foice da morte, Senhor, para de uma vez por todas matá-las também, já que as matou em vida, no quesito da eternidade, da salvação eterna. Senhor meu Deus, Senhor meu Pai, eu quero interceder por essas pessoas, eu quero interceder pelos paralíticos, eu quero interceder, Senhor, pelos cancerosos, eu quero interceder, Senhor meu Pai, por todas as pessoas que estão agora hospitalizadas, as pessoas que estão encarceradas, algumas ameaçadas de morte. Quero interceder também, Senhor meu Deus, pelas pessoas que trabalham zelando pela segurança dessa nação. Senhor meu Deus, o Senhor pode ver e contemplar a nossa nação, a nação, a Deus, que tem tudo para ser próspera. É uma nação que tem tudo para ser abençoada. Mas, Senhor da glória, nós estamos vivendo um momento tão difícil, Senhor. Infelizmente, ainda não fomos derrotados, mas fomos, Senhor meu Deus, arrasados por uma sistemática de corrupção tão grande. Estamos basicamente falidos, ó Deus. Mas o Senhor é poderoso para levantar essa nação. Essa nação tem tanta gente crente, cristã, realmente orando por ela, Senhor. Levanta a nossa nação, Senhor meu Pai, mas de forma que as pessoas possam ver que foi o Senhor quem agiu, que foi o Senhor quem realizou a sua obra. Portanto, Senhor meu Deus, eu oro pelas autoridades que estão, ó Deus, nos seus postos, e tenho, meu Deus, a autorização da Bíblia Sagrada para, Senhor meu Pai, por que não orar por essas pessoas, para que possamos ter paz, respeitar, ó Deus, aqueles que o Senhor colocou para estarem diante de povos, nações, porque o Senhor mesmo concedeu, permitiu, pelo menos, de forma, Senhor meu Pai, que nós queremos ter paz, nós queremos ter prosperidade. Então pedimos ao Senhor, coloque nesses corações honestidade, e quem sabe, ó Deus, uma gotinha de dó. É, Senhor, porque o nosso povo está digno de dó. Com tristeza eu falo isso contigo. Nosso povo não tem nada, Senhor meu Deus, a não ser uma vontade enorme de viver, de sobreviver, de ser campeão, de se levantar das cinzas. O nosso povo quer se levantar. O nosso povo, Senhor meu Deus, que pelo menos o

tudo fala que é um povo bom. Sei que bom, no sentido geral, é o Senhor. Mas é um povo, Senhor meu Deus, receptivo. Povo de coração aberto. Um povo, Senhor meu Deus, que se os nossos comandantes tiverem um pouquinho de dó, trabalharem um pouquinho em favor do povo, e tiverem a honestidade no manipular aquilo que pertence à sociedade, eu sei, ó Deus, que esse povo vai ter um pouco de mais de alegria, de alimentação saudável na mesa, saúde, segurança. Senhor meu Deus, Senhor meu Pai, eu quero que o Senhor abençoe os nossos obreiros também. Quero que o Senhor abençoe todos aqueles que propagam a palavra do Senhor com sinceridade e com amor. Quero que o Senhor abençoe a nossa juventude. Quero que o Senhor abençoe a minha família, os meus filhos, a minha esposa, os meus pais, também os meus amigos. Também, Senhor meu Deus, aqueles que se consideram meus inimigos, Senhor. Aquele, Senhor meu Pai, que talvez, ó Deus, por algum problema ou talvez algum tipo de revolta encerrada no peito, parece que tem um objetivo, ó Deus, destrutivo, de criar, ó Deus, situações ruins para outras pessoas. Que o Senhor apague desses corações esse sentimento de ódio. Que o Senhor apague dessas vidas esse sentimento, ó Deus, que na realidade está correndo essas pessoas mesmas. O ódio, meu Deus, esse sentimento que as pessoas têm dos outros, mas que corrói, que mata elas mesmas. Tira agora, Senhor meu Deus. Eu sei que nem sempre somos justos. Justo é o Senhor. Mas sei, Senhor meu Pai, que também não há dolo. Sei, Senhor meu Pai, pelo menos falo por mim. Quantas vezes, ó Deus, sei que cometi coisas que não foram boas, talvez até cometi injustiças. Mas, Senhor meu Deus, o Senhor conhece o meu coração e o coração de tantos outros. Nós não somos criminosos, ó Deus. Não cometemos, às vezes, injustiças de forma dolosa, premeditada. Porque isso não seria digno de um homem de Deus, uma mulher de Deus. Mas, às vezes, erramos, Senhor. Nós todos erramos, ó Pai, o Senhor não. O Senhor é justo. Então, Senhor meu Deus, mesmo sabendo que somos falhos, mesmo sabendo que outras pessoas também às vezes cometem injustiças para conosco, que nós possamos arrancar dos nossos corações esse sentimento que corrói, esse sentimento que faz mal, esse sentimento que mata, meu Deus. Em nome de Jesus, ó Pai, tira de nós esse sentimento de ódio, de rancor. É um peso, ó Deus, que não dá para carregarmos. E o inimigo se aproveita dele. Eu sei que Satanás se aproveita dele. Quantas pessoas, meu Deus, estão cumprindo o papel do inimigo? Pessoas, ó Deus, carregadas de um sentimento vingativo. Tira desse coração esse sentimento e rega essas pessoas no seu amor. Tira dos nossos corações sentimentos, ó Deus, que não são sentimentos do Senhor. E venha nos regar no seu amor. Venha nos regar, ó Deus, no seu poder, que nós possamos amar mais e odiar menos, que nós possamos perdoar mais e condenar menos, que nós possamos, ó Deus, arrancar de sobre nós o peso que nos faz viver curvados, ó Deus, andando com os nossos corações sem misericórdia, numa escuridão, Senhor, que parece sem fim. Arranca de nós isso, porque nós queremos amar o nosso irmão, nós queremos pregar a sua palavra, queremos ver almas salvas, nós queremos, ó Deus, que todo espírito imundo seja repreendido. Mas como faremos isso, Senhor, se as nossas orações não serão ouvidas porque nós estamos sujos? Como faremos isso, Senhor, se temos rancor, se temos ódio do nosso próximo, se somos críticos, ó Deus, com excessos? Levanta a tua igreja, levanta o teu povo. Eu repreendo essa força maligna, repreendo essa enfermidade que está no rim dessa pessoa, que está no fígado. Eu repreendo essa enfermidade que está nesse coração. Eu repreendo, meu Deus, toda a febre. Eu repreendo, Senhor meu Deus, toda a bactéria. Eu repreendo, Senhor meu Deus, toda a inflamação, toda a infecção.
Eu repreendo as enfermidades renais, repreendo as enfermidades pulmonares, eu repreendo a enfermidade dessa criancinha. Cura as nossas criancinhas, Senhor meu Deus. Eu repreendo, Senhor meu Deus, todo o mal que está nesses ossos, todo tipo de reumatismo. Eu repreendo essa ansiedade, Senhor meu Deus, eu repreendo mesmo essa enfermidade que está levando dessa pessoa toda a paz, toda a tranquilidade, essa ansiedade que mata, Senhor meu Pai, essa pessoa, meu Deus, que além da ansiedade, ela está desenvolvendo tantas qualidades e síndromes, são síndromes daqui e dali, popularmente, ó Deus, conhecemos muito mais a síndrome do pânico, ou medo. Senhor, o Senhor é Deus poderoso, eu sei que o Senhor é poderoso e o Senhor está ouvindo o meu clamor agora, eu sou servo do Senhor, meu Deus, abençoa essa gente toda que está orando comigo, todo mundo, Senhor, cura essa enfermidade. Quantas pessoas, ó Deus, têm pensado até no suicídio, porque não aguentam mais ansiedade, porque não aguentam mais essa sistemática depressiva, Senhor. Quanta gente na depressão, quanta gente, Senhor meu Deus, que não consegue sair, ó Deus, desse movimento que parece que não termina nunca. São noites longas demais, são dias longos demais, são sofrimentos que parecem não ter fim. Senhor meu Deus, usa de misericórdia agora em nome de Jesus e haja nessas vidas, Senhor. Haja nessas pessoas agora, meu Deus. O nome do Senhor é glorificado. Glorifico-te, ó Pai, com toda a força do meu coração. Exalto o nome do Senhor, porque o Senhor é digno, meu Pai, de toda exaltação, por todas as coisas que o Senhor está fazendo. Quando o Senhor veio a essa terra, Senhor, o Senhor fez tanta coisa e continua fazendo. E deixou para nós esse legado. E nós estamos, ó Deus, tentando, ó Pai, realizar. Temos fé para ver o realizar do Senhor. A oração é nossa, mas o realizar é do Senhor. Eu tenho fé, meu Deus, que o Senhor está nesse momento, levantando aquele que apartou-se dos seus caminhos. Tenho certeza que o Senhor está colocando nesse coração uma consciência viva. Uma consciência, meu Deus, com a verdadeira realidade a respeito das coisas espirituais, da vida, da morte, das pessoas, enfim, Senhor. Levanta agora, Senhor, o que está caído. Levanta esse que está caído, está à morte, Senhor, está à beira da morte. Levanta agora. Quanta gente, Senhor meu Deus, se deixou levar por erros de uns, erros de outros, e agora, Senhor meu Pai, desenvolver uma verdadeira resistência, Senhor, não querem mais ouvi-lo, não querem mais servi-lo. Senhor meu Deus, o Senhor é poderoso para levantar essas pessoas. Eu sei, Senhor Jesus, que o Senhor é aquele que nunca cometeu erros, nunca cometeu pecados, e sei, ó Pai, que é olhando para o Senhor que nós vamos poder atravessar a vida, vamos correr a carreira, vamos vencer as batalhas, vamos guardar a fé. Senhor, levanta essas pessoas, mostra a elas, ó Deus, que o Senhor é infalível, infalibilidade só está em Ti, Senhor meu Deus, na pessoa do Pai, Filho e Espírito Santo. Levanta essas pessoas, ó Pai, porque sei que o inimigo a qualquer momento vai tentar mais uma vez um golpe fatal, mortal. Em nome de Jesus, levanta agora, meu Pai, levanta, levanta. Nós estamos em tantas campanhas, Senhor, que o Senhor nos abençoe nas nossas campanhas e que as nossas campanhas sejam para a glorificação do nome do Senhor. Que as nossas campanhas, ó Deus, venham trazer cura, milagre, maravilha, mas acima de tudo venham trazer as nossas campanhas salvação. Senhor, abençoe todos aqueles que estão já, Senhor, pré-registrados para descerem as águas do batismo. Senhor meu Deus, Senhor meu Pai, obrigado pelas almas que o Senhor tem nos dado. Eu só tenho a agradecer o Senhor pela sua bondade, ó Pai, pelo amor do Senhor para comigo e para com todos os nossos ouvintes. Que a alegria do Senhor esteja em nós, que a alegria do Senhor esteja nas nossas vidas, na vida de todos os nossos irmãos e ouvintes, que estejam todos abençoados, prosperados, salvos. Em nome de Jesus Cristo, nosso Salvador. Amém, Senhor. Amém, Senhor.

0: para você, viu? Programa Voz da Libertação, sou o pastor Luival de Almeida. Nossa igreja está na Avenida do Estado, 4568, na Baixada do Glicério. 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
1: Mateus 5, 11, 12. Bem-aventurados serão vocês quando por minha causa os insultarem, os perseguirem e levantarem todo tipo de calúnia contra vocês. Alegrem-se, regozijem-se, porque grande é a sua recompensa nos céus, pois da mesma forma perseguiram os profetas que viveram antes de vocês. João 14, 1, 3. Não se turbe o vosso coração. Credes em Deus, crede também em mim. Na casa de meu pai há muitas moradas. Se assim não fora, eu vo-lo teria dito, pois vou preparar-vos lugar. E quando eu for e vos preparar lugar, voltarei e vos receberei para mim mesmo, para que onde eu estou, estejais vós também.
2: 3 horas e 31 minutos.

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0: Meu nome é Gerson Luiz Flores da Silva, sou do Rio Grande do Sul, tenho 55 anos. Eu fui uma pessoa que, desde os 16 anos, vivi na vida do crime, tive na FEBEM, tive internado em colégio de padres e nada me endireitou. Eu fugia, usei todo tipo de droga, eu usei cocaína, maconha e me envolvi numa quadrilha, comecei a vender droga e queria tomar conta de ponto de drogas. E assim foi indo a minha vida. E a minha vida foi uma vida assim, ruim. Eu fui judiado, eu judiei muitas pessoas também. O diabo me usou muito para machucar as pessoas. Fui preso, 15 anos preso. Lá tinha pessoas que pregavam a palavra do Senhor Jesus lá dentro. E eu gostei de ouvir a palavra do Senhor Jesus. E foi onde que eu comecei a frequentar, andar sempre junto com aquelas pessoas, irmãos. E foi aonde que eu fui e comecei a frequentar. Fui batizado na água, lá mesmo, no rio Jacuí. Olha, a minha libertação das drogas foi bem ligeirinho na hora que eu dei um passo para Jesus. Aí eu vi as pessoas pregando a palavra e aquilo foi entrando dentro do meu coração. Eu fui ver como é que era. Daí eu gostei. Aí as pessoas falavam de amor, de Jesus, explicavam tudo direitinho. E foi aonde que eu aceitei o Senhor Jesus lá dentro. E o meu vício foi tirado num piscar de olho, porque eu aceitei o Senhor Jesus com amor, entende? Eu convivia com as pessoas aí, uma base de uns 18 pessoas aí, e dessas pessoas aí que estão vivas, o Senhor deixou vivo, até hoje fui eu e mais outro rapaz, né? E eu agradeço Jesus, todo mundo morreu, o que não se mataram, outra polícia matou, e eu estou vivo. Porque é pela mão do Senhor Jesus Cristo, né? Hoje a minha vida na presença do Senhor Jesus é uma vida 1000%, 1000% mesmo, porque eu tenho o Senhor Jesus. Eu faço a vontade dele, tudo que eu peço ele me dá. Eu tinha problema também na barriga, de uma bola na barriga, o Senhor Jesus me tirou essa bola da barriga, não precisou operar. Tinha problema na perna, o Senhor Jesus me tirou, estou bem. E hoje eu sei o que é uma pessoa ser trabalhador e viver a vida digna, ter sua família. E graças a Deus está dando tudo certo para mim. E eu agradeço tudo que o Senhor Jesus está fazendo na minha vida. Hoje eu tenho Jesus no meu coração. Através das orações dos meus irmãos, eu estou hoje aqui na presença do Senhor Jesus, dando meu testemunho. A palavra de Deus, Mateus 11:28. Vinde a mim todos que estão cansados e oprimidos, que eu vos livrarei. Foi o que eu fiz. Eu corri para os braços do Senhor Jesus. E hoje eu sou um homem feliz. Sou feliz mesmo. Tudo que eu preciso, o Senhor Jesus me dá. Meu nome é Gerson Luiz Flores da Silva. Sou do Rio Grande do Sul.
1: O que Jesus fez na vida dessa pessoa, ele pode também fazer na sua. Não desista. Creia. Tenha fé. Deus muda a sua forma de viver. 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
2: 3 horas e 41 minutos.
3: Vamos agora para o momento da família. Com que tipo de pessoa eu devo namorar, me relacionar para um futuro casamento? Vamos lá.
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3: E eu quero deixar claro que esse estudo não é eu me intrometer. Meu objetivo não é atrapalhar ou intrometer em seu namoro ou nas suas opiniões, né? Nas suas escolhas. Porém, eu quero lembrar do que a Bíblia diz, porque a Bíblia é nosso manual em todos os sentidos, em todas as áreas da nossa vida. E eu leio para vocês aqui a carta que Paulo escreveu ao jovem Timóteo, que está na segunda carta a Timóteo, capítulo 2, versículo 22. Você que é jovem, que está procurando aí uma Rebeca, né? Eu sei que a maioria das pessoas solteiras quer ter um lar, não é verdade? Outras não, preferem estar ali mais servindo ao Senhor, dedicando a sua vida ao Senhor, também nada contra. A Bíblia também apoia esse tipo de escolha, né? Mas eu quero falar com você que está procurando aí um companheiro, uma companheira. Diz assim: foge também das paixões da mocidade e segue a justiça, a fé e o amor, a paz com os que de coração puro invocam o Senhor. Primeiro lugar, não é sábio você namorar uma pessoa que não ame a Deus. Ponto final. É jugo desigual. Ele serve outro Senhor. E como dará certo uma união onde um serve a Baal e outro serve a Deus? Não vai dar certo. A Bíblia, ela condena a união de jugo desigual. Isso é um jugo desigual. A Bíblia diz em 2 Coríntios 6, versículos 14 e 15: não vos prendais a um jugo desigual com os incrédulos, pois que sociedade tem a justiça com a injustiça? Ou que comunhão tem a luz com as trevas? Que harmonia há entre Cristo e Belial? Ou que parte tem o crente com o incrédulo? Também em Amós capítulo 3 encontramos um sábio conselho: acaso andarão dois juntos se não estiverem de acordo? Se você escolher uma pessoa não crente para se unir e ser seu futuro marido ou esposa, em algum momento da sua vida você vai ter uma desavença, porque ele tem outro tipo de crença diferente da sua. A Bíblia diz, também capítulo 5, versículo 11, porque você não pode namorar alguém que diz ser cristão, mas não vive como um cristão. Por isso existe o namoro. É um tempo de conhecimento. E saiba que tudo que acontecer naquele momento do conhecimento praticamente não vai mudar, porque aquela, vamos dizer, aquela situação vai se repetir também no casamento. E um sábio conselho minha mãe me deu, e eu agradeço a ela de todo o meu coração todos os dias. Ela sempre disse: minha filha, veja como o Lorival trata os seus pais, que é da mesma maneira que ele tratará você. E deu certo. Quando eu comecei a ir à casa dele, ele também falando dos seus pais, eu vi o carinho. Eu via ali nele aquela vontade de deixar os pais confortáveis, num lugar bom, comendo uma comida melhor, tendo uma vida saudável, cuidando para levar ao médico, sempre preocupado. Eu falei: então, isso também será realizado comigo. Então, olha, uma dica muito importante: como a sua namorada trata os seus pais, é assim que ela vai tratar você. Se ela é insubmissa aos pais, será insubmissa a você. Vocês estão vendo? É muito importante. Se você diz que aquela menina é crente e não segue o que ela diz ser crente, que obedece a palavra, a Bíblia diz: mas agora vos escrevo que não vos comuniqueis com aquele que, dizendo-se irmão, for devasso, avarento, idólatra, ou maldizente, ou beberrão, ou roubador, com esse tal nem sequer com mais. Por exemplo, seu namorado chega e diz para você: olha, eu tive uma vantagem hoje lá no trabalho que você nem imagina. Eu achei na gaveta R$200. Achado não é roubado. Que caráter é esse? Que caráter é esse? Diz ser cristão, mas rouba. Ah, mas eu achei, achado não é roubado, de jeito nenhum. Aquele dinheiro pertence a alguém. E talvez foi esquecido ali na gaveta. Eu sempre conto para vocês, e eu conto novamente, eu e meu esposo criamos os nossos filhos na admoestação do Senhor para que hoje fossem bons maridos, que fossem bons filhos, bons servos de Deus, não é verdade? E um dia meu filho foi trabalhar, ele estava trabalhando num banco suíço, sendo ali a ponte entre a Suíça e o Brasil. E ele falou que achou uma moeda de 1 centavo, ou era 5 centavos, não me lembro, na mesa do seu computador naquela manhã. E aquela moeda permaneceu um bom tempo ali. E ele falou: mãe, o que que eu fiz? Eu chamei o meu chefe e falei: olha, eu gostaria que você tirasse essa moeda, que ela está me incomodando. Aí o chefe falou, mas como assim, 5 centavos? Não faz diferença para a empresa. Mas ali ele tinha o temor do Senhor. Aquilo não pertencia a ele. Por menor que fosse o valor, não pertencia a ele. Agora a gente vê, até outro dia nós estamos vendo uma notícia que um gari encontrou 1.000 reais no lixo, outras pessoas encontram 40 mil reais jogado por exemplo, num lixão e devolvem. E isso se torna notícia, por quê? Porque a desonestidade está em todo lugar. Corrupção, as pessoas roubam mesmo, e há crentes que roubam e se dizem crentes. Então o namoro é o momento em que você vai ver, vai testar, vai ver como vai ser o casamento, porque as pessoas dizem, no casamento ele vai mudar, no casamento ela vai ser melhor. É o caráter daquela família, é como ele foi criado, aquilo está intrínseco, aquilo está dentro dele. Tem que ter a verdadeira conversão. Então, não observe o que ela diz, o que ele diz, se realmente condiz com a palavra do Senhor. Se vai ser realmente uma esposa verdadeira, que serve ao Senhor, e um esposo fiel. Evite namorar pessoas coléricas. A ira, ela é lícita. A Bíblia diz, irai-vos, mas não pequeis. Há pessoas coléricas que, quando ficam nervosas, o que tiver à frente jogam. O que tiver à frente lançam. Às vezes, pega o carro e sai na maior velocidade. Evite pessoas coléricas, personalidade sem domínio próprio, sem esse fruto tão importante do Espírito Santo que nós devemos produzir. Evite. Não faças amizade com o iracundo, diz a palavra em Provérbios 22, 24. Nem andes com o homem colérico, porque as más conversações corrompem os bons costumes. Não é verdade? Quantas vezes nós temos que sofrer o dano, vem a ira e você tem que ter o domínio de não falar, de não rebater a altura. Este fruto eu creio que é um dos mais importantes, além do amor, né? Hoje em dia, nessa sociedade que nós vivemos mal educada, essa sociedade cheia de libertinagem, que as pessoas fazem o que querem, e você, às vezes, não pode responder à altura. E é claro que se você responder à altura, você está mostrando que você é igual a ele. Então, evite namorar pessoas coléricas, aquelas que gritam com os pais, gritam com as mães, bate a porta e sai sem falar nada. Evitem pessoas coléricas. Não namore um cristão preguiçoso. Ai, mas ele é lindo. Meu Deus, ele tem um celular último tipo. Ele tem um carro bonito. Não, se eu não namorar ele, casar-me com ele, não tem outro. Mas aquele celular é o papai que deu. Sabe aquela geração nem? Nem trabalha e não estuda. E vai ser assim no casamento, só você vai ter que trabalhar. Você está vendo que há sinais, evidências tão claras que você pode dizer não agora. Não é verdade? A Bíblia diz em 1 Tessalonicenses 3:6: mandamo-vos, irmãos, em nome do Senhor Jesus Cristo, que vos aparteis de todo irmão que anda desordenadamente e não segundo a tradição de trabalho que de nós recebestes. Olha, não tem palavra mais clara que isso. Vai ter com a formiga, ó preguiçoso. Tem jovem que já estudou, já acabou a faculdade, mas dorme até meio-dia e depois vai buscar e espalhar os currículos. Preguiçoso. Espera na mãe e no pai a autossuficiência ali, o sustento. Ah, mas o que mais conta é a beleza interior, irmã Débora. É verdade. Mas tem gente que vê o contrário. A Bíblia diz que nós vemos aparência. É claro que você não vai casar com um homem feio só porque é trabalhador. Me desculpem os feios. Não, brincadeiras à parte. E o que interessa realmente é o coração fiel, porque Deus sonda as intenções do coração. Às vezes, durante o namoro, Ele sabe fingir todo o tempo, como muitas vezes aconteceu em vários lugares, em vários lares. Ela consegue fingir durante o namoro tudo aquilo que nós estamos falando que é ruim, né? O que mais conta, então, é a beleza interior, é o coração fiel, porque Deus lê a intenção do coração. A Bíblia diz em 1 Pedro 3:4, mas seja o do íntimo do coração, no incorruptível traje de um espírito manso e tranquilo, que és, para que permaneçam as coisas, para que as coisas não terminem. Ninguém casa para se divorciar, mas não prestam atenção no namoro, só porque o rapaz tem uma boa casa. Ah, ele é engenheiro, ele é formado, ah, ele tem um celular, a Apple, ele se veste com as melhores grifes. Não importa isso, gente, isso é futilidade. O que importa é a essência, o que ele é, o quanto ele honra a Deus, o quanto ele é fiel. Certa vez, minha mãe me disse, quando um homem casa, uma mulher casa, ela não deixa de ter as suas paixões e tentações. Eu estou dizendo já na parte sexual. Mas o que faz a diferença é que ele não deixa de ter as suas paixões. Às vezes ele mata um leão por dia, porque Satanás está à espreita na esquina, no trabalho, para destruir o seu lar, a sua família. Mas o que importa, a diferença, é o temor a Deus. O que ele é em casa, ele é no trabalho. O que ela é em casa, ela é na faculdade. É o temor a Deus que faz a diferença, porque nós somos frágeis, nós somos débeis, nós temos as nossas debilidades. Mas o que nos faz firme e fiel ao nosso cônjuge é o temor ao Senhor. Como você é dentro de um quarto, dentro de quatro paredes, como você é longe do seu noivo, como você é longe da sua esposa, como você age, este é seu caráter. Esta é a intenção do seu coração que Deus está julgando. E para finalizar, namore alguém que tenha uma boa atitude no relacionamento com as pessoas também. Porque pessoa mal-humorada, pessoa que levanta batendo porta, não cumprimenta.

menta ninguém, é bom evitar. Eu, particularmente, quando eu namorava, o que mais me atraiu no Lorival foi sua alegria, seu humor, seu bom humor. Levantava brincando, cantando, e sempre alegre, e sempre, sabe, contagiando o ambiente em que ele chegava. E aquilo me atraiu. E é claro, o que ele fazia antes mesmo de casar-me comigo. Ele já era um homem que amava as almas, evangelizava, tinha sua banda, gostava de pregar. Às vezes pegava uma caixinha de som, colocava ali na praça e ali sozinho pregava a palavra de Deus. E quando eu soube que ele fez um ano de oração no monte sem faltar um dia, eu falei, esse jovem ama a Deus de verdade. Ele é e será o meu companheiro para o resto da minha vida. Este é o segredo. Vamos seguir o manual? Este é o melhor manual, a palavra de Deus. Que Deus os abençoe, em nome de Jesus.

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2: 4 horas.
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1: E chegou o momento de informação aqui na Rádio Deus é Amor. Por que muitas pessoas sentem culpa ao descansar? Olha, sentir-se culpado por descansar é uma experiência muito comum em contextos em que o trabalho e a produtividade constante são valorizados como sinais de responsabilidade. Nesses cenários, pausas, lazer e momentos de pausa mental passam a ser vistos como perda de tempo ou falta de compromisso. A pessoa, ela até reconhece o cansaço, mas quando vai relaxar, surge aquele desconforto que a faz questionar se ela realmente merece. Quem nunca passou por isso, né? Esse descanso, ele não está dizendo para você que você é fraca ou acomodada ao se permitir fazer essa pausa. Sentir culpa ao descansar significa associar o valor pessoal quase exclusivamente ao desempenho e às entregas. E nessa lógica, o descanso é percebido como algo improdutivo, gerando a impressão de que se está falhando ou desperdiçando oportunidades importantes de crescimento profissional e até financeiro. Na prática, esse padrão pode aparecer como dificuldade em tirar férias completas, checagem constante de e-mails fora do expediente e incômodo ao dizer não para novas demandas. Então, quando você entende que o cansaço é uma resposta natural do organismo e que o descanso é sim parte do funcionamento saudável do cérebro, você passa a enxergar o repouso como um elemento estrutural da produtividade sustentável e não como um sinal de falha. Estabelecer pausas programadas ao longo do dia e diferenciar o que é urgente do que é importante vai te ajudar bastante. Estresse na adolescência pode causar mudanças permanentes no cérebro. Situações estressantes vividas na adolescência tendem a provocar alterações mais profundas e duradouras no cérebro do que quando ocorrem na vida adulta. Um estudo feito em ratos na USP, na Universidade de São Paulo, identificou um dos mecanismos neurológicos por trás dessa diferença, oferecendo novas pistas sobre a origem de transtornos psiquiátricos como depressão e esquizofrenia. Os pesquisadores comprovaram que a exposição ao estresse na adolescência pode interferir no equilíbrio dos neurônios, comprometendo a maturação de redes neurais e aumentando a vulnerabilidade às disfunções cerebrais que podem persistir até a vida adulta. A pesquisa apoiada pela FAPESP demonstrou que o estresse na adolescência provoca mudanças permanentes nos circuitos do córtex pré-frontal, região cerebral responsável pelo controle emocional e função cognitiva. Traumas nessa fase da vida desregulam o equilíbrio entre sinais de excitação e inibição no cérebro, comprometendo a estabilidade funcional do órgão. Estudos anteriores já haviam mostrado que o estresse na adolescência pode induzir comportamentos semelhantes aos da esquizofrenia, enquanto o estresse na vida adulta teria a provocar alterações mais associadas à depressão. Além de compartilharem a exposição ao estresse como um fator de risco comum, cerca de 40% dos genes de risco para esquizofrenia também estão associados à depressão.
2: 4:05.
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8: A paz do Senhor Jesus, meus irmãos. Quando falamos sobre os fundamentos de fé da nossa igreja, muitas pessoas imaginam que estamos tratando apenas de um conjunto de regras ou de um documento oficial. Mas, na verdade, os fundamentos de fé são as convicções que sustentam tudo aquilo em que nós cremos. Eles representam os princípios essenciais da nossa fé. São verdades que também orientam a nossa maneira de pensar, de viver, de nos relacionarmos com Deus e com o próximo. Portanto, a Igreja Pentecostal Deus e Amor declara, por meio do seu conselho deliberativo e de sua diretoria executiva, que crê na Bíblia Sagrada, a palavra de Deus, como única regra de fé e prática. Isto significa que tudo aquilo que cremos, ensinamos e vivemos deve estar fundamentado nas Escrituras. A Bíblia não é apenas um livro para ser consultado em momentos difíceis. Ela é a nossa referência diária. É nela que encontramos direção, correção, sabedoria, esperança para enfrentar os desafios da vida. Utilizar os fundamentos de fé no cotidiano é permitir que aquilo em que cremos transforme a maneira como trabalhamos, tratamos a nossa família, nos relacionamos com as pessoas e enfrentamos cada situação da vida. Porque a verdadeira fé não se limita ao templo, ela se revela nas atitudes, nas escolhas e no testemunho diário. Por isso, mais do que conhecer os fundamentos de fé, somos chamados a vivê-los. E se você deseja conhecer todos os fundamentos, acesse o nosso site ipda.com.br e faça o download do arquivo completo. Que Deus abençoe a todos.
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4:13. Estamos chegando ao final desta programação, esta madrugada do socorro de Deus, manhã de oração, madrugada de busca, de palavra, de edificação. E eu tenho certeza que você que esteve acompanhando conosco foi alcançado pela palavra de Deus e oração. Continue conosco nessa programação. Logo mais teremos a oração Clamor por Portas Abertas. É isso mesmo. Você que já está de pé, já está se arrumando, indo para o seu trabalho, já está aí se preparando para logo mais estar em mais um dia de labuta, em mais um dia para conquistar aquilo que Deus te abençoou. Estaremos orando, nada melhor do que começarmos o nosso dia, entregarmos a nossa vida nas mãos do Senhor. Então já prepara, já vai te preparando, já envia aqui o seu pedido de oração que nós estaremos apresentando. Logo mais, Clamor por Portas Abertas. Também teremos aqui louvor, vamos ouvir testemunhos e lembrando que hoje é uma oportunidade de você estar conosco, sim, manhã de terça-feira, dia 30 de junho, terminando aí, né, este mês de junho, foi um mês de bênção, um mês de vitória, último dia do sexto mês de 2026, é momento de recordarmos quão grandes coisas o Senhor fez por nós. E nada melhor do que fazer isso na presença do Senhor, não é verdade? Já quero te convidar para o culto, isso mesmo, aqui na nossa sede mundial da Igreja Pentecostal Deus e Amor. Nós temos cultos hoje, 5 cultos para ser mais específico. Logo mais às 7 horas já temos nosso primeiro culto com o diácono Lindenberg, às 9 horas, presbítero Elias Reis. Esse que tem sido um dos cultos abençoados, o Senhor tem operado grandemente com aqueles que vêm buscar ao Senhor. Lembrando que 11:30, presbítero Levi Muniz trazendo a palavra, ministrando a palavra de Deus ao nosso coração. E 15 horas, presbítero Miqueias, 19 horas à noite, já finalizando a terça-feira, presbítero

0: Henry Della Lande ministrando a palavra do Senhor. Você não pode ficar de fora. Amanhã de terça-feira na presença do Senhor, tenho certeza que você será grandemente edificado. O endereço é muito fácil. Avenida, estamos no centro de São Paulo, Avenida Prefeito Passos, número 10, aqui bem próximo à estação Pedro II, a estação da Sé, no centro de São Paulo. Então já prepara a tua agenda, prepara o teu dia, prepara aí esse momento em que você vai tirar para glorificar o nome do Senhor, para agradecer por tudo aquilo que Ele tem feito na tua vida, ou para buscar, isso mesmo. Você que está necessitando de uma bênção, de uma porta aberta, de uma salvação para alguém, uma libertação de alguém, venha nessa terça-feira que o Senhor estará operando de forma milagrosa em nossas vidas. Falando em milagres, isso mesmo, falando em milagres, já quero te convidar também para quarta-feira, esse que tem sido um dos cultos, um dos marcos aqui na Igreja Pentecostal Deus e Amor, na nossa sede mundial, a quarta-feira do mover de Deus. Enquanto no dia 30 nós estaremos agradecendo ao Senhor pelas bênçãos, nada melhor do que começar o primeiro dia do mês de julho na presença do Senhor. É isso aí, já estamos na metade do ano de 2026, oficialmente estaremos na metade do ano de 2026, nessa quarta-feira, e você não pode ficar de fora. Quarta-feira do grande mover de Deus. Às 9 horas, presbítero pastor Milton Almeida, 9 horas, e às 15 horas, presbítero Rivaí Silva, explosão de milagres, curas, libertação e salvação de almas, é aquilo que o Senhor tem realizado. Você não pode ficar de fora. Aqui mesmo na Igreja Pentecostal Deus e Amor, Avenida do Estado 4568, bairro Liberdade.
1: 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Estamos trazendo paralítico, estou aqui com o nosso irmão, teve uma enfermidade, está vindo aqui para receber a cura. Venha também, a campanha é uma benção, Deus está operando grandemente, não perca. Você que pode, venha, que a vitória é garantida em nome de Jesus.
2: A paz do Senhor, amados irmãos, eu sou o Luiz, estou vindo da Vila Nova Cachoeirinha, Zona Norte. Sempre venho aqui nas quarta-feiras, né, do culto Grande Mover de Deus, onde Deus tem operado muitos sinais, prodígio, maravilha. 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Quarta-feira, o grande culto Mover de Deus aqui na sede mundial, na Igreja Pentecostal Deus e Amor.
3: Antônio Ribeiro da Silva Filho. Eu sofria uma dor de cabeça tão grande que eu olhava nas paredes. Aonde que eu ia bater a cabeça nas paredes, que não suportava a dor de cabeça? Eu ia nos médicos, diversas vezes eu fui no médico. Quando foi um dia, aqui eu... Os peitos assim, mas eu tão inchado que eu não podia nem suportar de tanta dor. Aí me trouxeram aqui no Hospital Sorocabana, na Lapa, e deixaram lá para fazer o exame. O médico mandou deitar numa maca, encostado na parede. Quando terminou, o médico falou: o senhor não pode andar sozinho. O seu coração está estourado e tem uma vazão no coração. É só o sangue derramar, o senhor cai morto. E eu lá sentado, e eu ouvia um médico falar para o outro: esse aí está morto, esse aí está morto. O médico mandou em Barueri tirar a chapa da cabeça. Quando tirou a chapa, que descobriu que tinha tumor na cabeça, que tinha estourado para dentro, que tinha estourado o coração. Os médicos, só de ver o estrago que estava na cabeça, os médicos já desenganaram. E eles não sabiam do problema do coração, só da cabeça. Eles desenganaram. Procuraram abrir a cabeça para fazer uma janela, para fazer curativo, não acharam lugar. Mas eu tinha aceitado a Jesus, né? Eu sabia que Jesus ia dar a vitória, pedia misericórdia do Senhor. Mas ouvindo o programa Voz da Libertação, e ouvi o missionário dizer: o sangue de Jesus tem poder, o sangue de Jesus tem poder. E eu criei fé, acreditei que o Senhor ia dar a vitória. Quando foi uma noite, eu senti que aqui na cabeça, assim, tinha uma lavareda de fogo dentro da cabeça. Aí parece que encheu a mão na cabeça, assim, e foi arrancando aquilo. E o Senhor deu força. E graças a Deus, eu levantei, saí caminhando, não ficou sequela, não ficou nada. Graças a Deus. Eu agradeço ao Senhor Jesus, foi uma grande vitória. Hoje, graças a Deus, estou muito bem. Não sinto nada do coração, nada. Jesus que curou, através da oração da Igreja Deus e Amor. Antônio Ribeiro da Silva Filho, Jardim Isaura, Santana do Parnaíba.
0: Estou realizando milagres extraordinários na Igreja Pentecostal Deus e Amor. Vemos aí um milagre de ressurreição, não é verdade? A medicina desenganando, mas Jesus resgatando, salvando aquele que tem propósito. E eu tenho certeza que Deus também tem propósito na tua vida. É isso aí. Deus pode fazer um milagre extraordinário. Aonde a medicina não tem mais limites, aonde a medicina não tem mais para onde correr, Jesus é a solução. E eu tenho certeza que Ele pode fazer coisas extraordinárias na tua vida. Então você não pode ficar de fora nesta terça-feira. Chega de sofrer, chega de chorar. Não deixa o desespero dominar a tua vida. Jesus declarou: eu sou o caminho, a verdade e a vida. Jesus declarou também: vinde a mim todos vós que estáis cansados, oprimidos e sobrecarregados, que eu vos aliviarei. É Ele que alivia. Deixa, chega de tentar, como as pessoas dizem, dar murro e ponta de faca. Ou até mesmo, como ele declarou, Paulo: porque recalcitra contra os aguilhões. O Senhor, Ele quer mudar a tua vida. Quem sabe você passou uma madrugada desesperado. Quem sabe você passou uma madrugada de choro. Deixa Deus tomar o controle da tua vida. Deixa Ele mudar a tua vida. E você pode estar vindo hoje na Igreja Pentecostal Deus e Amor, nessa terça-feira. Manhã de terça-feira, estamos aí na média de 16, de 15 graus atualmente, mas os indicadores apontam que hoje não haverá chuva. Então você pode estar se programando para estar aqui na Igreja Pentecostal Deus e Amor. Mas além daquilo que os indicadores estão dizendo, não deixa que isso impeça a tua bênção. Certa feita, uma mulher cansada de sofrer há mais de 12 anos por um fluxo de sangue, embora houvesse uma multidão entre ela e o seu milagre, ela não olhou para aquela dificuldade. Ela não olhou para as barreiras sociais que haviam separando ela do seu milagre, mas ela creu. E ela disse para si mesma: se eu tão somente tocar na orla de suas vestes, eu serei curada. E aquilo chamou a atenção do nosso Senhor Jesus Cristo. Ele perguntou: quem me tocou? Porque de mim saiu virtude. Que você tenha essa fé no seu coração. Eu oro para que você tenha essa fé no seu coração. Se eu tão somente ir na Igreja Pentecostal Deus e Amor hoje, eu sairei de lá curado. Eu sairei de lá liberto. Minha família será restaurada pelo poder de Jesus Cristo. Nós estamos aqui para ser instrumento de Deus para a tua vida. Então você não pode ficar de fora. Jesus é o mesmo ontem, hoje e eternamente. Ele não muda, ele não mudará, porque ele é fiel. E ele tem demonstrado isso em cada milagre, em cada testemunho que relatamos, em cada testemunho que reproduzimos aqui nesta programação. É uma prova de que ele é fiel e misericordioso para a nossa vida.
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0: Horas e 27 minutos, nós vamos agora de quadro, é isso aí, para edificar a nossa vida. É o quadro Projeto Eu e Mais Um, com a irmã Débora Miranda, com o tema Discípulo e a missão de discipular, parte 1.
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10: Mais uma vez, eu vos saúdo na paz do Senhor, sua irmã em Cristo Débora Miranda. Estou aqui todos os dias e chega mais uma vez, mais uma audição do espaço Eu e Mais Um. Estamos aqui com o objetivo principal de orientar os novos convertidos e também seus discipuladores, porque tem muitos novos convertidos que têm este programa como o discipulador, né? Não tem uma pessoa ali para apoiar fisicamente todos os dias, mas está aqui acompanhando a nossa programação. O nosso objetivo é ajudar você que acabou de aceitar Jesus. Eu tenho uma pergunta aqui que chegou de Arujá, São Paulo, da irmã Alba Fonseca. Ela faz a seguinte pergunta: por que todos nós temos a responsabilidade de ganhar almas? Bem, a gente já começa então fazendo um novo estudo. A gente começa uma série hoje falando sobre o discípulo e a missão de discipular, que vai responder já a pergunta desta irmã. Eu leio com vocês em 1 João 1:3. O que vimos e ouvimos, isso vos anunciamos, para que também tenhais comunhão conosco. E a nossa comunhão é com o Pai e com seu Filho, Jesus Cristo. Eu sei que nós estamos aí nesse processo de multiplicação de discípulos, né? Ou seja, estamos partilhando todo o conhecimento que nós recebemos com os crentes recém-chegados à igreja. A princípio, uma criança, ela é alimentada pelos outros, não é? Fazemos ali a mamadeirinha, sozinha não pode se alimentar. Mais tarde ela começa já a alimentar-se por conta própria e finalmente, quando adulta, passa a alimentar os outros. Entenderam? Vejam que um dos alvos do fazedor de discípulos é ensinar seu discípulo alimentar-se de forma que ele possa mais tarde alimentar também outros. E antes de conhecer os métodos mais adequados, podemos dizer, a serem adotados no trabalho de discipulado, nós precisamos conhecer de antemão o que significa ser discípulo, né? É necessário que tenhamos certeza de que eles mesmos são discípulos, pois quem não é discípulo não pode discipular. Então, em síntese geral, toda pessoa nascida de novo é um milagre da graça de Deus. E somente, podemos dizer, aquela obra de transformação regeneradora através do Espírito Santo vai transformar um vil pecador em uma pessoa completamente apta para fazer o serviço do reino de Deus. Mas a gente não pode esquecer da necessidade que os novos convertidos, os novos discípulos, têm de cuidados especiais e imediatos. Eles precisam de ajuda no sentido de adaptarem-se à sua nova vida, àquela nova condição de vida. Os novos convertidos, eles carecem urgentemente de um meio ambiente propício ao desenvolvimento da vida cristã. E é claro que não vão sobreviver sem o aconchego de um lar espiritual, de um discipulador. E o longo tempo que se deixa passar entre a pessoa ter aceitado Jesus e a integração dela, sem dúvida alguma, é fator negativo. Não pode ter esse tempo longo para você começar a cuidar de novo convertido. Ou seja, desde que ela aceitou Jesus, imediatamente você precisa dar já esse apoio, né? Porque a decisão, eu digo que é 5%, né? O seguimento a essa decisão é 95%. Então, é importante você estar ao lado dela logo após que ela aceitou Jesus. Eu creio que no mesmo dia ou no dia seguinte já deve ter este contato, o início do discipulado. É claro que esse tema, ele é muito longo. Eu somente quis aqui relembrar a vocês o principal objetivo do discipulador. É claro que a gente vai continuar falando e vamos chegar a este ponto de responder à pergunta desta irmã, por que nós temos esta missão de evangelizar. Por hoje é só, nas próximas programações prosseguiremos com este mesmo título, o discípulo e a missão de discipular. Nosso WhatsApp para seu contato é 11982923392 e eu peço aos irmãos que aceitaram Jesus e que não tenham aí uma pessoa para apoiar-lhe no início da sua fé, para te ajudar no início desta caminhada com Cristo, mande-nos sua mensagem neste WhatsApp e estaremos enviando uma pessoa para lhe apoiar. Se despede, Débora Miranda, na paz do Senhor, e até a próxima edição.
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4:34. Estamos na programação do Socorro de Deus. Logo mais, daqui a alguns minutos, estaremos orando pelo clamor por portas abertas. Mas para o elevo da nossa fé, para já ficarmos com aquele sentimento, com nossa convicção de que o Senhor está ouvindo a nossa oração, vamos ouvir esse breve testemunho de providência divina.

0: de Oliveira Pascoal de Souza, eu tenho 37 anos. Eu ouço a rádio Deus é Amor 24 horas no meu lar. Eu sou uma pessoa que eu tenho andado muito angustiada, com muita tristeza no meu coração, muita opressão. E tem me aliviado muito o coração, me aliviado muito a alma e me trago paz. Eu comecei a frequentar a igreja Deus é Amor, aí logo já veio a pandemia. E eu tentando me afirmar, as igrejas se fecharam. Então o alívio da minha alma é ouvir a rádio. E eu querendo me reconciliar com o Senhor, eu mandei uma mensagem e me respondeu o pastor Wilson. Ele me ligou, fez uma oração por mim, eu me reconciliei. E também necessitando de uma porta de emprego. Eu já tinha feito 2 processos seletivos e fui reprovada. E eu tinha feito um outro processo na quarta-feira e estava aguardando a resposta. E também pedi para o pastor fazer oração para mim, para abrir essa porta de emprego, o Senhor abençoar. E eu fui aprovada. E eu disse para o Senhor que se Ele me abrisse essa porta, eu ia dar o testemunho. E estou aqui, irmãos, dando esse testemunho para a honra e glória do Senhor. O Senhor me abriu esta porta de emprego, que Ele sabe a necessidade de cada um de nós. Eu agradeço imensamente. Essa rádio é uma bênção nas nossas vidas. Muito obrigada, Senhor. Te agradeço e te louvo para a honra e glória do Senhor. O meu nome é Priscila de Oliveira Pascoal de Souza. Eu moro na cidade de Jacareí, São Paulo, no Jardim Colinas.
1: É isso aí, meus irmãos. Temos que crer no Senhor. Ele é o Deus da providência. Ele que falou para Abraão: Abraão, sai do meio da tua casa, do meio da tua terra, da tua parentela e vai para o lugar que eu te mostrarei. Muitas vezes não sabemos aonde o Senhor está nos levando, mas Ele está no controle. Ele é a solução. E para isso, pediremos direcionamento. Pediremos que Ele nos acompanhe e nos dê a bênção e a vitória. Por isso que agora nós vamos para a oração. É o clamor pelas portas abertas. Já te prepara para este minuto de oração, a qual clamaremos ao Senhor. Poderoso Deus e eterno Pai, mais uma vez estamos na Tua presença nesta madrugada, Senhor. Madrugada de respostas, madrugada de socorro de Deus. É o que nos leva, Senhor, à convicção de que o tempo todo o Senhor nos ouve. Pois a Tua palavra diz, Senhor, que os Teus ouvidos não estão agravados, nem tampouco as Tuas mãos estão encolhidas, de maneira que o Senhor não possa nos abençoar. Mas, meu Deus, não somos dignos, ó Pai, reconhecemos. Senhor, meu Pai, não olha para os nossos erros. Nos ajuda, Senhor, a ser melhor. Senhor, meu Pai, que com mais esta manhã venha oportunidades, Senhor, de sermos melhores. Que o Teu Espírito Santo, Senhor, nos ajuda a corrigir erros que cometemos diariamente, constantemente, que estão nos levando ao fracasso, que estão nos levando ao abismo, ao pecado. Quantos, Senhor, padecem de dores, de destruição, padecem de aflições, Senhor, dadas suas próprias escolhas? Perdoa, Senhor, perdoa os seus pecados, ó Pai, perdoa, Senhor, as suas atitudes, e que nesta manhã eles possam viver e fazer diferente, que com o nascer desse sol, que com o raiar deste dia, Senhor, com ele vem a oportunidade que o Senhor nos dá. Obrigado, Senhor, pela saúde, pela força, pelo fôlego de vida, pela Tua misericórdia, Senhor. Quem sabe este ouvinte chorou a noite toda, clamou, lamentou. Mas a Tua palavra diz que o choro pode durar uma noite, mas a alegria ela vem pela manhã, Senhor. Com ela a Tua providência, com ela, Senhor, o Teu amparo, com ela, Senhor, meu Deus, a resposta de oração, a alegria no Deus que confiamos. Como o salmista clamou: eleva meus olhos para o monte, de onde vem meu socorro? O meu socorro, ele vem do Senhor. Nós olhamos, Senhor, para além dos montes. Nós olhamos, Senhor, para o céu, para Ti. É de Ti, Senhor, que vem a providência, é de Ti que vem o socorro, é de Ti, Senhor, que vem a nossa vitória. A vitória que foi conquistada na cruz pelo Teu Filho Jesus. E é Ele que nos abençoa. É Ele, Senhor, meu Pai, que abre as portas, as janelas do céu. O Senhor, meu Deus, abre portas até onde não tem paredes, ó Pai. Senhor, nós confiamos em Ti. A nossa fé está depositada em Ti. E se não temos tal fé, ó Pai, como os discípulos clamaram, Senhor, acrescenta-nos a fé. Me ajuda na minha incredulidade, Senhor. Pois sem fé é impossível agradar a Deus. Pois a fé é o firme fundamento das coisas que não se veem, que não se viram, mas se esperem. Nós esperamos em Ti, Senhor. Nós esperamos a prosperidade. Nós esperamos a saúde. Nós esperamos a reconciliação da família. Nós esperamos, Senhor, o Teu socorro, a Tua providência, o Teu amparo, a Tua libertação, a Tua cura, Senhor. Nós esperamos em Ti. Pois os que esperam em Ti, os que confiam em Ti, são como os montes de Sião, que não se abalam, mas permanecem para sempre. Oh, meu Deus, nós estamos estabelecidos em Ti, ó Pai. Que a nossa casa esteja edificada na rocha que é nosso Senhor e Salvador Jesus Cristo. Ainda que o mundo nos mostre o contrário, ainda, Senhor, que as adversidades, as ondas do mar das adversidades se levantam. Ainda, Senhor, que somos acusados e condenados injustamente. Como Daniel, ó Pai, mesmo jogado na cova dos leões, o Senhor pelejava, o Senhor o guardava, o Senhor zelava da sua vida. Costumamos dizer, ó Pai, que todos os dias temos um leão para vencer, um leão para matar, mas o Senhor é o nosso leão da tribo de Judá. Ó Senhor, dai força, dai estratégias a este pai de família, a esta serva Tua, Senhor, que deseja galgar lugares melhores, a este pai de família, Senhor, que deseja trazer um melhor sustento para a sua casa, a este empresário, este microempreendedor, ó Senhor, a este investidor, ó Pai. Senhor, a Tua palavra diz que dos homens é a preparação, mas de Ti vem a última palavra. Abençoa, Senhor, de forma abundante e próspera. Abençoa as Suas finanças, os Seus negócios. Livra e guarda, Senhor, do homem mau, do homem violento, do ladrão salteador, da balança enganadora. Meu Deus, eu oro pelos dizimistas, pelos ofertantes e contribuintes da Tua casa. Meu Deus, que as bênçãos reservadas para aquele que é fiel no dízimo, Senhor, nas ofertas. Senhor, que o Senhor possa retribuir de forma abundante. Ah, Senhor, aquele que contribui nas fundações da Tua igreja, Senhor. A Tua palavra diz que aquele que dá ao pobre empresta a Deus e o Senhor o abençoará abundantemente. Senhor, abençoa, Pai. Melhor é dar do que receber. Senhor, meu Deus, que possamos ter para dar, que possamos ter para compartilhar e abençoar o nosso próximo. Em nome de Jesus Cristo, nos ajuda, Senhor, nas aflições. Remove, Senhor, a ansiedade. Remove, Senhor, o desespero, o pânico. Não nos deixa, Senhor, ser guiado pela ansiedade. Como o Senhor declara na Tua palavra, filhinhos, não andeis, pois, ansiosos por coisa alguma. Antes apresentai-vos ao Senhor as vossas causas, as vossas petições por meio da oração, da súplica e ação de graças. E a paz de Deus, que excede todo entendimento, ela guardará os vossos corações. Guarda, Senhor, os nossos corações. Guarda, Senhor, guarda o coração deste homem, dessa mulher. Guarda, Senhor, da tua paz, com a tua paz, com a fé de que o Senhor está entrando com a providência. Pois tu és o Deus da providência. Tu és o Deus que abençoou Isaac mesmo no tempo de seca. Tu és o Deus, Senhor, que moveu a história de José para que através dele, das aflições dele, o Senhor salvasse toda a sua família da morte certa através da fome. Tu és o Deus que contemplou o menino quando chorava e abençoou Agar. Tu és o Deus que multiplicou o azeite da viúva. Tu és o Deus que multiplicou os pães e os peixes e alimentou mais de 4.000 homens. Ah, Senhor, as tuas bênçãos, elas não acrescentam dores, pois a tua vontade é boa, perfeita e agradável. Que a nossa vida esteja no centro da tua vontade, que o nosso dia esteja no centro da tua vontade. Abençoa, dai o grande livramento e as portas abertas, em nome de Jesus. Amém.

Meu nome é Denis, eu falo de Brasília, DF. Fiquei desempregado, entrei em situação de desespero muito forte, né? E clamei ao Senhor Jesus e pedi também para que os irmãos aí da sede mundial me ajudassem em oração. Quando vê que não, Deus abriu 3 portas para mim, sendo que eu pudesse escolher a que eu acharia melhor. E já estou empregado, já estou ganhando dinheiro e acreditando mais no Senhor Jesus e mais feliz com o Senhor Jesus. Eu agradeço a oportunidade aí, viu, meus irmãos?

0: paz do Senhor Jesus. Meu nome é Marlene Félix, moro na cidade de Barcarena, no estado do Pará. Eu quero contar uma bênção que eu recebi em favor do meu filho, que ele estava mais de 3 anos desempregado. E eu entrei num propósito, eu com meu esposo, de oração com os irmãos às 6 horas da tarde. E eu fiz um voto com o Senhor, que se o Senhor abrisse as portas de um emprego para o meu filho, eu contaria o meu testemunho através da rádio. E, para a glória de Deus, meu filho está empregado, de carteira assinada, e eu estou testemunhando, estou muito feliz com meu Deus por essa bênção recebida.
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2: 4:50, vamos agora de bloco de notícias, Saúde em Foco.
3: E chegou o momento de informação aqui na Rádio Deus é Amor. Úlceras do pé diabético? Vamos falar de tratamento? Técnica desenvolvida pode reduzir significativamente o tamanho das úlceras e oferecer melhor qualidade de vida. Úlceras nos pés de pessoas com diabetes ou simplesmente úlceras do pé diabético são complicações comuns por meio do diabetes. Conforme a Sociedade Brasileira de Diabetes, existem atualmente mais de 13 milhões de pessoas vivendo com essa doença aqui no Brasil. E olha, o que destaca, né, como uma questão de saúde pública por conta da incidência. Desenvolvida na Escola de Enfermagem de Ribeirão Preto, da USP, os resultados confirmam a eficácia da terapia fotodinâmica antimicrobiana no tratamento de úlceras do pé diabético. A terapia funciona da seguinte forma. O medicamento, o fotossensibilizador, é aplicado na área a ser tratada e, quando exposto, então, à luz de um comprimento de onda específico emitido por aparelho médico, cria aí uma reação química que mata seletivamente as células doentes. A técnica também mostrou eficácia no controle microbiano por reduzir a viabilidade de bactérias e criar um ambiente mais favorável ao reparo tecidual. Contudo, a heterogeneidade dos ensaios clínicos com casos de úlceras ocasionadas por outras doenças poderia interferir nos resultados. Os resultados, porém, mostraram que os pacientes do grupo intervenção tiveram redução superior a 63% no tamanho das úlceras. Isso contra aumento da área em alguns casos do grupo controle. Também houve menor proliferação bacteriana entre os tratados com a terapia fotodinâmica antimicrobiana, em contrapartida ao aumento do número de espécies bacterianas no grupo controle. Vamos falar de saúde feminina? Doenças do tórax em mulheres têm particularidades que exigem atenção. Falamos e tratamos de saúde feminina e tórax, estamos falando sobre as condições de vários órgãos vitais, como pulmões, pleura, coração e estruturas ósseas e musculares que sustentam a respiração e a circulação. Entre as doenças que afetam essa região estão o câncer de pulmão, a embolia pulmonar, pneumotórax, doenças intersticiais e infecções respiratórias que costumam acometer mulheres de todas as idades. Historicamente, o modelo diagnóstico de doenças cardíacas e pulmonares foi baseado em estudos com homens. Isso contribuiu muito para que os sintomas femininos fossem por muito tempo subestimados ou interpretados de forma errada, incorreta. Por exemplo, o infarto em mulheres pode não causar dor torácica intensa, mas sim se manifestar com cansaço, falta de ar, náusea e desconforto no pescoço ou nas costas. Algo semelhante acontece em doenças respiratórias. Normalmente, as mulheres apresentam tosse leve, fadiga crônica, aquele cansaço, em vez da falta de ar aguda que costuma chamar mais atenção nos homens. Essas nuances, né, tornam o diagnóstico precoce mais difícil, especialmente quando o quadro é atribuído ao estresse, à ansiedade e às questões hormonais. Mesmo com o avanço da medicina, as mulheres ainda enfrentam barreiras no diagnóstico de doenças torácicas. Estudos mostram que elas recebem menos encaminhamentos para exames de imagem, como tomografia de tórax, e que demoram mais para obter diagnósticos precisos em emergências respiratórias. A associação de sintomas respiratórios ou torácicos com ansiedade é um erro comum que atrasa o tratamento. Prevenir, investigar e tratar precocemente as doenças do tórax, de fato, salva vidas.
4: Quatro horas e 55 minutos.
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2: 4 horas e 55 minutos. Estamos chegando ao fim da programação. Esta que foi a madrugada do Socorro de Deus. Esteve aqui nos estúdios da Igreja Pentecostal Deus e Amor, seu irmão em Cristo, Diácono George Lucas, a qual o Senhor me dar o privilégio de dirigir a sede setorial ali do Jardim Primavera, na Zona Sul. E eu quero te fazer um convite, você que mora na Zona Sul de São Paulo, nas dependências ali ao redor do autódromo, ali Interlagos, quero te fazer um convite. A nossa sede setorial Jardim Primavera, localizado na Avenida Matias Beck, 341, Jardim Primavera, bem próximo à Estação Autódromo. Nós temos culto todos os dias, inclusive hoje nós temos culto de ensino da Palavra de Deus, culto de doutrina. Quarta-feira, nós, pela manhã e à noite, nós temos a quarta do Grande Mover de Deus. Quinta-feira, culto beneficente da Fundação Reviver. E a sexta-feira, culto de libertação. Você não pode ficar de fora, tanto pelas 9 da manhã, quanto às 19 horas. O Senhor tem operado de forma extraordinária ali naquela congregação e você é meu convidado especial. Lembrando também que hoje, às 3 horas, às 15 horas, estarei ministrando ali na nossa sede estadual de Santo Amaro. É, meus irmãos, a obra de Deus não para e nós somos servos para servir na grande seara. Os campos já estão brancos e são poucos os ceifeiros, mas o Senhor nos dá a graça para levarmos o ide do nosso Senhor Jesus Cristo. Fiquem todos na paz do Senhor Jesus, uma excelente terça-feira, e não deixe de buscar ao Senhor Jesus, porque Jesus é o caminho, a verdade e a vida. Fiquem todos na paz do Senhor Jesus.

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6: A paz do Senhor, queridos ouvintes da Rádio Deus e Amor, que Deus abençoe todos vocês. Cooperador Gustavo Ferreira falando por aqui, já trazendo um convite mais do que especial. É uma oportunidade de Deus para o mês de julho. 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Nesse culto especial, às 14 horas, culto beneficente em prol às instituições Reviver, Fundação Reviver e a Associação Reviver Help, Deus é Amor. E eu quero convidar você que está ligadinho agora, você que está ouvindo esse convite, você da Zona Norte, Zona Oeste, Zona Leste, Zona Sul, ABCDMR, atenção São Paulo, atenção povo paulista, é a quinta-feira da restituição. Você crê no retorno da alegria para a sua vida, ver as portas se abrindo novamente, é você ter em mãos tudo aquilo que o inimigo tentou tirar de você, você não pode ficar de fora. Às quintas-feiras de julho, essa grande campanha, querida irmã Antônia Bochar, pregando a palavra de Deus, e você não pode ficar de fora. 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
2: 5 horas, 7 minutos.
3: Atenção para o top de 5 segundos. 5, 4, 3, 2, 1.
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5: Aleluia, louvado seja Deus. Ouvintes, recebam a paz do Senhor Jesus.
6: Peace of the Lord to all the listeners.
5: Abram as vossas Bíblias comigo, queridos irmãos, no livro de Gênesis, no capítulo 28, versículo 20 a seguir.
6: Open your Bibles in the Gospel of Genesis, chapter 28.
5: Compromisso com Deus é o nosso tema.
6: A commitment with God is our theme.
5: Gênesis. Capítulo 28.
6: Chapter 28.
5: Versículo 20 até o 22.
6: Verse 20-22.
5: E Jacó fez um voto dizendo:
6: Then Jacob made a vow saying,
5: Se Deus for comigo,
6: If God will be with me,
5: e me guardar nessa viagem que faço,
6: and will watch over me on this journey I am taking,
5: e me der pão para comer,
6: and will give me food to eat,
5: e vestidos para vestir,
6: and clothes to wear,
5: e eu em paz tornar à casa do meu pai,
6: so that I return safely to my father's household,
5: o Senhor será o meu Deus.
6: Then the Lord will be my God.
5: E esta pedra,
6: and this stone,
5: que tenho posto por coluna,
6: that I have set up as a pillar,
5: será casa de Deus.
6: Will be God's house.
5: E de tudo quanto me deres,
6: and of all that you give me,
5: certamente te darei o dízimo.
6: I will give you a tenth.
5: Uma palavrinha tão simples, mas tão gostosa para nós meditarmos hoje.
6: These are simple verses, but very good to analyze today.
5: Eu quero que você saúde a pessoa que está ao seu lado com um sorrisão.
6: Greet the brother next to you with a smile.
5: Dê um sorrisão para quem está ao seu lado e diga bem-vindo e vai dar tudo certo em nome de Jesus. Senhor meu Deus, Senhor meu Pai, purifica-nos das Tuas mãos. Obrigado, ó Deus, pelo privilégio de aqui estarmos na Sua presença. Obrigado, ó Deus, pela fé desse povo que veio à presença do Senhor. E antecipadamente, ó Deus, obrigado por todas as coisas que o Senhor fará. Eu sei, meu Deus, que o Senhor tem uma grande obra de salvação a realizar nesse lugar. Eu sei, meu Deus, que o Senhor tem uma grande obra de milagres, maravilhas, reestruturação de lares, famílias, recuperação de pessoas, meu Deus, que estão escravizadas em tantos processos de escravidão. Senhor, meu Deus, Senhor, meu Pai, em nome de Jesus, que a bênção do Senhor esteja caindo como uma grande chuva maravilhosa que não cessa nesse lugar, nessa igreja, na vida desse povo. Abra as portas, ó Deus, que o Senhor sabe que são portas boas para serem abertas para essa pessoa, para essa família. Meu Deus, em nome de Jesus, venha falar aos corações, venha falar às vidas do seu povo, da sua igreja. Nós estamos diante do Senhor, ó Deus, porque o Senhor é o nosso Deus, é o nosso Pai, é o nosso socorro, é a nossa ajuda. Senhor meu Deus, em nome de Jesus, fala esse coração, abençoa essa vida, ó Deus. Amém, amém, Senhor, amém, Senhor Jesus, amém.
6: Amém.
5: Eu quero falar de salvação, quero falar de vida abundante.
6: I'd like to speak of salvation and abundant life.
5: E hoje eu estou lendo aqui o texto sobre Jacó.
6: Today I read the verses about Jacob.
5: Já ouviram falar de Jacó, meus irmãos?
6: Have you heard about Jacob,
5: Jacó?

0: Ele era enganador.
1: He was a deceiver of people.
0: O próprio nome dele significa isso.
1: And this is what his name means.
0: Claro que incentivado pela mãe.
1: He was incentivated by his mother.
0: Ele acabou levando vantagem sobre o seu irmão Esaú.
1: He ended up taking advantage of his brother Saul.
0: É, Esaú. Por duas vezes.
1: Twice he did this.
0: Um certo dia a Bíblia Sagrada fala que Jacó e a mãe fizeram uma comidinha gostosa.
1: That Jacob and his mother prepared some food.
0: E o irmão chegava do campo cansado, pediu um pouco da comida.
1: And his brother came in from the field and asked for some food.
0: E eles acabaram levando o irmão na conversa e trocaram pelo direito da primogenitura.
1: And they took him on a scheme and took away his firstborn privileges.
0: Porque a primogênito, o primogênito é o que nasce primeiro, não é?
1: Because those were firstborn in those times.
0: E acontece que essas pessoas nas famílias bíblicas tinham uma certa vantagem, um certo privilégio.
1: And they had certain firstborn privileges.
0: E a Bíblia Sagrada também fala que quando Isaac ficou velho, os seus olhos se escureceram e ele já não conseguia mais decifrar quem era quem. E ele disse para o seu filho, Esaú, meu filho, pega a sua arma, vai e caça uma caça saborosa e faz um guisado para mim.
1: Go and hunt us some food.
0: E o que aconteceu?
1: And what happened?
0: A mãe de Jacó vendo a história,
1: Jacob's mother seeing this,
0: falou para ele, vai lá meu filho,
1: told her son,
0: pega lá uma cabra, cabrito, sei lá, qualquer coisa, vamos fazer um guisado para o seu pai.
1: Hunt an animal and let us prepare some food for your father.
0: E você vai fazer de conta que você é o seu irmão.
1: And you will pretend that you are your brother.
0: E você vai levar o guisado para o seu pai.
1: And you will take this food to your father.
0: E ele vai abençoar você antes da morte dele.
1: And he will bless you before he dies.
0: Então você já ganhou do seu irmão a primogenitura.
1: You have already earned the firstborn privileges from your brother.
0: Agora você engana o seu pai e ganha a bênção.
1: And now you deceive your father and be blessed.
0: Ele chegou e falou, mamãe, o meu irmão é peludão, eu sou totalmente sem pelo.
1: And he even questioned his mother regarding the hairs on his brother's arms.
0: Tem problema não, eu coloco aí uma pelo em cima de você aí, de animal, e você vai parecer-se com ele.
1: But his mother thought up a scheme.
0: Mas acontece, meus irmãos, que é assim.
1: But what happened, dear brothers?
0: Cedo ou tarde, as coisas erradas são descobertas, não é verdade?
1: Sooner or later, the wrong things are discovered.
0: E a Bíblia fala que Isaac abençoou Jacó.
1: And the Bible tells us that Isaac blessed Jacob.
0: Mas abençoou bem abençoado mesmo.
1: And he blessed them very well.
0: Que Deus te dê tudo.
1: That God may give you everything.
0: Que todos os povos sirvam você.
1: That all people may serve you.
0: Que todas as nações se curvem diante de você.
1: That all nations bow before you.
0: Que os seus irmãos também.
1: And that your brothers as well.
0: Aqueles que te amaldiçoarem sejam malditos.
1: Those who curse you be cursed.
0: Quem te abençoar vai ser abençoado.
1: And those who bless you be blessed.
0: E acontece, meus irmãos, que Esaú ia voltar, não é verdade?
1: And Esau was returning.
0: E quando ele voltou, foi lá, fez o guisado para o pai, para falou, mas meu filho, você já trouxe, mas não fui eu, pai. Ah, então alguém, ah, foi Jacó, me enganou de novo.
1: And they found out that Jacob had deceived Isaac.
0: E o que aconteceu? No coração de Esaú subiu.
1: And Esau's heart,
0: um desejo de vingança.
1: There rose a will of vengeance.
0: E a Bíblia fala no capítulo 27, no versículo 41.
1: The Bible tells us in chapter 27, verse 41.
0: E aborreceu Esaú a Jacó por causa daquela bênção.
1: And Esau was mad at Jacob for that blessing.
0: E Esaú disse no seu coração.
1: And Esau promised with his own heart.
0: No dia que meu pai morrer,
1: on the day that my father dies,
0: eu vou matar o meu irmão Jacó.
1: I will kill my brother Jacob.
0: Ele me enganou, eu vou matar ele.
1: He has deceived me and he will die.
0: De qualquer maneira, a mãe de Jacó ficou sabendo e falou, foge, meu filho.
1: When mother, the Jacob's mother found out, she told her to flee.
0: Foge, porque o seu pai vai morrer e o seu irmão vai te matar.
1: Once your father dies, your brother will kill you.
0: E a Bíblia Sagrada diz que Jacó então fugiu.
1: And so Jacob fled.
0: E passou por todas as situações ruins que ele poderia ter passado.
1: He went through horrible situations.
0: Foi para longe da casa do seu pai.
1: He was far away from his family.
0: E a Bíblia Sagrada nos fala, meus irmãos,
1: and the Bible tells us, dear brothers,
0: que Jacó passou a ser um homem que vivia com medo.
1: Jacob was a man that lived in fear.

0: Passou a ser um homem fugitivo.
1: He was a runaway.
0: Passou por vários locais.
1: He went through many places.
0: Até que a Bíblia Sagrada nos diz.
1: And the Bible tells us as well.
0: Que um dia Jacó teve uma visão durante o seu sono.
1: That one day Jacob had a vision while he was dreaming.
0: Na verdade, ele viu uma escada que subia, o céu tocava na terra, anjos que subiam, anjos que desciam.
1: He saw a stairway where angels went up and down.
0: E o Senhor estava lá na ponta da escada e o Senhor falou para ele.
1: And the Lord was at the top of the stairway and said to him.
0: Eu sou o Senhor, o Deus de Abraão, teu pai, e o Deus de Isaac.
1: I am the Lord of Abraham and Isaac.
0: Essa terra que você está deitado, eu darei a ti e a tua semente.
1: The land in which you lay, I will give to you and your offspring.
0: E no versículo 28, capítulo 28, perdão, versículo 15.
1: And on verse 15 of chapter 28.
0: Deus fala, eu estou contigo.
1: I am with you.
0: Eu te guardarei.
1: I will watch over you.
0: Eu vou fazer você tornar a essa terra.
1: And I will bring you back to this land.
0: Eu não te deixarei.
1: I will not leave you.
0: Até que haja feito o que eu te tenho dito.
1: Until I have done what I have promised you.
0: Lembre-se que ele estava fugindo.
1: Remember that he was a runaway.
0: E Deus já estava fazendo promessas para ele.
1: And God was already making promises to him.
0: Te guardo.
1: I will keep you.
0: Te faço retornar a essa terra.
1: Make you return to this land.
0: Você vai dar uma peregrinadinha.
1: You will walk away farther.
0: Mas você vai voltar.
1: But you will return.
0: Eu vou te abençoar.
1: And I will bless you.
0: Todas as famílias da terra serão benditas.
1: All families of earth
0: na sua
1: will be
0: semente.
1: Blessed, your offspring.
0: E a Bíblia fala que Jacó acordou do seu sono.
1: And when Jacob awoke from his dream,
0: e disse, este lugar não é outro, senão a casa de Deus, e essa é a porta dos céus.
1: He said, surely this is the Lord's place and I am not aware of it.
0: Olha, meus irmãos, com toda certeza.
1: With all certainty, dear brothers.
0: O que eu vou dizer a vocês em si daria uma mensagem completa. Mas muita gente tem que acordar para a realidade espiritual.
1: Many people must awaken to the spiritual reality.
0: Talvez você não esteja vendo, mas que Deus está aqui, Deus está.
1: Perhaps you cannot see him, but God is here today.
0: Talvez você tenha que acordar desse seu sono.
1: Perhaps you need to wake up from your sleep.
0: E entender que Deus está nesse lugar, e esse lugar é um lugar terrível, é a casa de Deus. Isso em si já dá uma mensagem. Mas eu vou deixar para outro dia essa mensagem, não é verdade?
1: This itself is a message, but I'll leave it to some other day.
0: Mas eu não resisti a falar isso para os irmãos, que é tão gostoso, né?
1: I cannot resist saying this to you because it feels so good.
0: A Bíblia Sagrada nos diz que Jacó então se levantou.
1: So Jacob stood up.
0: Pegou a pedra que ele tinha colocado como um tipo de um travesseiro.
1: He took the rock that he had made as his pillow.
0: Pôs uma coluna e derramou azeite.
1: He made a pillar and poured oil on it.
0: E chamou aquele lugar de Betel, que significa casa de Deus.
1: Called that place Bethel, which means the house of God.
0: Deus estava ali.
1: And God was there.
0: Desperta do teu sono, Deus está aqui.
1: Wake up from your sleep, for God is here today.
0: E a Bíblia Sagrada nos diz, meus irmãos, que Jacó é movido.
1: And the Bible tells us that Jacob was moved.
0: Por aquele espírito da presença de Deus.
1: By that spirit of the presence of God.
0: Ele resolve então fazer um compromisso com Deus.
1: So he made a commitment with God.
0: Ele teria que fugir, ele teria que ser enganado também, ele teria que colher do fruto que ele semeou. É verdade. Mas acontece que Deus havia feito a ele uma promessa.
1: He would have to flee and reap from what he sowed, but God had made him a promise.
0: Ele havia entendido que Deus estava com ele apesar de tudo.
1: He understood that God was with him regardless of everything.
0: E ele resolveu então fazer um compromisso com Deus.
1: And he decided to make a commitment with God.
0: Exatamente onde nós nos deparamos com a palavra de Deus no versículo 20 ao 22, onde nós lemos.
1: Exactly where we read from verse 20 to 22.
0: Lembre-se que Jacó estava em situação de medo, ameaçado de morte.
1: Remember that he was frightened for his life.
0: Lembre-se que Deus lhe aparece, estabelece um diálogo com ele, faz promessas a ele e garante a ele um futuro.
1: God appears to him, makes promises and guarantees him a future.
0: E dentro desse clima ele resolve então compromissar-se com o Senhor, compromissar a sua vida com Deus.
1: Within this context, he made a commitment with his life for God.
0: Então ele expõe ao Senhor as suas, eu posso dizer, demandas, né?
1: So he puts his demands before God.
0: Poderiam ser petições, mas eu posso colocar como se ele estivesse demandando mesmo.
1: You can call it petitions or demands itself.
0: Se o Senhor for comigo.
1: If God is with me.
0: Se o Senhor me guardar.
1: If the Lord watches over me.
0: Se o Senhor me der o pão.
1: If the Lord gives me food to eat.
0: Se o Senhor me der vestidos ou roupas, vestimentas.
1: And clothes to wear.
0: Se eu voltar para casa do meu pai em paz.
1: And if I return safely to my father's house.
0: Tem cinco coisas aqui que ele está falando, fazendo parte do compromisso.
1: These are five statements that make part of the commitment.
0: Se o Senhor fizer tudo isso,
1: and if the Lord does all this,
0: meus irmãos, sinceramente, vamos falar a verdade, vai?
1: Let us speak the truth, dear brothers.
0: Isso é tudo que a gente precisa, tudo que a gente quer.
1: This is everything that we need and everything that we want.
0: Se Deus for contigo,
1: if the Lord is with you,
0: se Deus te guardar,
1: if the Lord keeps your life,
0: na viagem da vida,
1: in the journey of life,
0: se Deus te der pão para comer, arroz, feijão, farinha, farofa, as vitaminas, né, A de alface, de arroz.
1: If the Lord gives you food to eat with all the vitamins you need.
0: Se Deus der para você roupa para vestir.
1: And if he gives you clothes to wear.
0: Tranquilidade para viver e retornar.
1: And peace to live and to return.
0: Aqui eu estou mudando um pouquinho.
1: And here I change the context a little.
0: Alguém precisa de mais alguma coisa?
1: Does anyone need anything else?
0: Alguém precisaria de mais alguma coisa ou tá bom assim?
1: Does anyone need anything else or is this all?
0: Eu acredito, meus irmãos, que Jacó, ele pensou bem sobre isso.
1: I believe that Jacob thought hard and well about this.
0: Acredito que ele falou embasado naquilo que Deus já havia falado a ele.
1: I believe he thought about this when what God told him.
0: Se você ler um pouquinho do capítulo 28, versículo 15, leia comigo de novo. É Deus falando.
1: If you read from verse 15, you can see that it is God speaking.
0: Eu estou contigo.
1: I am with you.
0: Eu vou te guardar.
1: I will watch over you.
0: Você vai retornar a essa terra.
1: You will return to this land.
0: E olha, eu vou cumprir a minha promessa.
1: And I will keep my promise.
0: Aí Jacó pegou e falou, deixa eu detalhar.
1: And then Jacob got this promise and detailed it.
0: Porque, meus irmãos, eu já vejo embutido, já está implícito no que Deus falou.
1: Because I see that it is implicit in what God said.
0: Eu te guardo onde você for, te faço retornar a essa terra, eu serei contigo. Já está implícito.
1: It is implicit in what God said.
0: Já está embutido, alimentação, roupa, proteção.
1: His food, his clothes.
0: Saúde.
1: His health.
0: Já está embutido meio de transporte. Já está embutido uma família maravilhosa.
1: His means of transportation, a family.
0: Já está embutido a segurança.
1: His safety.
0: Mas eu vejo que Jacó quis detalhar para não haver confusão.
1: I see
0: verdade.
1: That Jacob wanted to raise the details of this.
0: Porque Jacó iria falar ao Senhor que ele também haveria de compromissar-se com Deus, já que Deus havia se compromissado com ele.
1: Because Jacob was retributing the commitment that God had already done with him.
0: E essa história, meus irmãos, de comprometimento com Deus, que é mais profundo que talvez um compromisso.
1: And this whole story of commitment with God.
0: É a mesma, não mudou nada dos tempos de Jacó para os nossos dias.
1: Nothing has changed from the days of Jacob till our days.
0: A única coisa que eu poderia dizer a vocês que mudou,
1: the only thing that might have changed,
0: foram os detalhes.
1: Were the details.
0: Observe você que Deus falou.
1: Please observe on what God told Jacob.
0: Jacó detalhou.
1: Jacob only gave the details.
0: Agora, se nós olharmos, meus irmãos, as coisas que Jacó está pedindo.
1: Now, if we look at what Jacob is asking from God.
0: E se nós olharmos as promessas que nós temos visto através da Bíblia Sagrada.
1: And if we see the promises that we see through the Holy Bible.
0: Nós vamos ver, meus irmãos, que nós podemos acumular muito mais promessas.
1: We see that we could accumulate so much more promises.
0: Que se nós detalharmos essas promessas perante Deus.
1: That if we bring out the details of these promises before God.
0: Nós vamos chegar ao resultado de.
1: We will reach the results.
0: Deus promete para nós uma vida abundante com qualidade e com perspectiva de futuro.
1: God promises an abundant life with a perspective of eternal bliss.
0: Logo no livro de Gênesis, no capítulo 1, a Bíblia fala que no princípio criou Deus céus e a terra.
1: In the Gospel of Genesis, in the first chapter, God created the heavens and earth.
0: A Bíblia não começa com argumentações filosóficas a respeito de Deus. A Bíblia fala, começa com Deus.
1: The Bible begins with God.
0: E entre o capítulo 1 e o capítulo 2 de Gênesis, nós vemos o que Deus quis para o homem em forma de qualidade de vida.
1: And between the first and second chapter, we see what God wanted for men in matters of quality of life.
0: E nós podemos detalhar.
1: And we can see all the details.
0: diante de Deus o que nós gostaríamos que Deus fizesse por nós.
1: Before God and what we want God to do for us.
0: Mas por mais que nós detalhemos o que nós queremos de Deus,
1: but even if we give all the details of what we want from God,
0: já está tudo aqui.
1: Everything is already here.
0: Na forma da promessa de Deus para o homem, a glória da sua criação.
1: In the ways of the God's promises towards men in the creation of men.
0: O que Deus quer para você é isso, guardar você.
1: What God wants for you is this, to keep you.
0: Abençoar a sua vida.
1: To bless your life.
0: Dar a você uma vida maravilhosa, uma caminhada maravilhosa.
1: To give you a wonderful life.
0: Fazer abundar o pão sobre a sua mesa.
1: To give abundance of food over your house.
0: Dar a você vestimentas.
1: To give you clothes.
0: E permitir você andar pela viagem da vida e alcançar.
1: And to allow you to walk the journey of life and to reach.
0: O retorno para casa.
1: The return to your home.
0: Não estou falando da sua casa aqui. O retorno para casa.
1: I'm not talking about your physical home, but your return to your home.
0: Com tranquilidade.
1: With tranquility.
0: Nós não precisamos mais do que isso.
1: We don't need anything beyond this.
0: Isso nós temos na palavra de Deus em forma de promessa para nós.
1: And this we have in the word of God in the form of a promise to
0: você
1: all of us.
0: Você pode até detalhar se você quiser.
1: You can even bring out the details if you want.
0: Eu quero a minha vida assim, eu quero isso, aquilo. Não há absolutamente nada que você detalhe perante o Senhor que o Senhor já não tenha dito a você através da sua palavra.
1: There's absolutely nothing that you can bring out the details.
0: Você aceita Jesus como seu Salvador?
1: Once you accept Jesus as your Savior.
0: Não é que nós estamos determinando alguma coisa ou colocando Deus em paredes.
1: We are not determining anything by our own will.
0: Seria absurdo pensarmos isso.
1: This would be absurd to think of this.
0: Mas a partir do momento que Deus vem viver na nossa vida,
1: from the moment that God starts to live in our lives,
0: quando nós aceitamos Jesus como nosso Salvador,
1: when we accept Jesus as our Savior,
0: a nossa vida tem de passar a ser uma vida abençoada.
1: Our lives start to be a blessed life.
0: Passamos tribulações, é verdade. Passamos lutas, isso nós não temos como nos livrar.
1: We go through struggles and tribulations, and this is undeniable.
0: Mas a nossa vida passa a ser uma vida com significado.
1: But our lives start to have a life with meaning.
0: Passa a ser uma vida com certezas que nós não tínhamos antes.
1: It starts to be a life of certainty that we did not have before.
0: Passa a nossa vida a ser controlada pela mão de Deus.
1: Our lives start to be controlled by the hand of God.
0: O nosso pão, a nossa vestimenta, a nossa vida, o nosso caminho, que haveremos de comer ou de vestir. E a nossa vida em paz e tranquilidade, protegida pelo Senhor.
1: Our clothes and our food are certainties that God gives us.
0: O que Jacó colocou como demandas ou petições a Deus.
1: What Jacob put as petitions or demands before God.
0: Nós já temos diante de nós na forma das promessas de Deus.
1: We already have in our lives through the promises of God.
0: Observe vocês, versículo 20 e início do 21.
1: Please observe verse 20 and verse 21.
0: Comigo, me guardar, pão, roupas e voltar feliz ao meu lar.
1: To be with me, to keep me,
0: voltar em paz.
1: Clothes, food and to return to my house safely.
0: E o que ele diz?
1: And what does God say?
0: Agora nós vamos ver as promessas, já que ele fez os pedidos. Quem promete agora é Jacó.
1: Now we will see the promises that Jacob made to God.
0: O Senhor será o meu Deus.
1: The Lord will be my
0: Versículo
1: God.
0: Versículo 21.
1: Verse 21.
0: O Senhor será o meu Deus.
1: The Lord will be my God.
0: Essa pedra que tenho posto por coluna será a casa de Deus. Ou seja, construirei uma casa para Deus, ou essa será a casa de Deus. Você tem o seu corpo para ser casa de Deus.
1: And this stone set up
0: para ser templo do Espírito Santo.
1: The stone set up as a pillar will be God's house. In other words, your body will be the Holy Spirit's house.
0: E proceder, como diz a Bíblia em 1 Coríntios capítulo 6, versículo 18 para frente.
1: And as we see in 1 Corinthians chapter 18 and on.
0: Servir a Deus com tudo, principalmente com o seu corpo.
1: To serve God with everything, especially your body.
0: Já que nós não somos mais de nós mesmos, fomos comprados por bom preço.
1: If we are not our own anymore, and we were bought at a good price.
0: Glorifiquemos a Deus no nosso corpo, na nossa alma e no nosso espírito.
1: May we glorify God in our souls, body and spirit.
0: Isso faz parte do Senhor ser o nosso Deus e o nosso corpo ser templo do Espírito Santo.
1: And this is part of the Lord being our God and our bodies be the temple of the Holy Spirit.
0: E ele diz,
1: and he says,
0: e ainda, Senhor, de tudo quanto me deres,
1: And everything that you give me, dear Lord.
0: Certamente te darei o dízimo.
1: Certainly I will give you one tenth.
0: Observe vocês, meus irmãos, que Jacó pede mais do que oferece, não é verdade?
1: Observe that Jacob asks more than he can offer.
0: Mas se nós olharmos de novo,
1: but if we look at it once again,
0: o resumo de Deus é, eu te guardo.
1: The summary of what God promises is he will keep us.
0: Faço você voltar com tranquilidade e paz à sua casa.
1: Make us return safely to our home.
0: E eu não te deixarei.
1: And I will never leave you.
0: E o que Jacó promete também são três coisas.
1: And what Jacob promises are also three things.
0: O Senhor será o meu Deus.
1: The Lord will be my God.
0: E agora nesse momento eu quero contemporizar, né? Na realidade, podemos dizer que a promessa de Jacó morreu lá com ele, ele fez o seu pacto com Deus, Deus o honrou, ele honrou a Deus, tiveram certas, eu diria, algumas coisas foram divergentes, mas fazia parte do processo da vida, porque homem é homem, sempre foi homem, não é verdade? Mas a verdade, meus irmãos, que para nós hoje o nosso corpo será templo do Senhor, templo do Espírito Santo.
1: And to bring it to context, our bodies will be the temple of the Holy Spirit.
0: E uma coisa lógica e justa de tudo quanto o Senhor me der, eu serei também generoso para com a sua obra.
1: And with everything that God gives me, I will give my tithe to his work.
0: Não tem nada desbalanceado nessa história.
1: There's nothing unbalanced in the story.
0: Eu não vejo aqui, meus irmãos, tipo, ah, mas Jacó pediu cinco coisas. Ele detalhou.
1: Jacob only gave details of what he asked.
0: Aqui não tem dois pesos, duas medidas. Aqui ninguém está puxando para o seu lado, não.
1: There's no injustice in this deal.
0: E eu creio, meus irmãos, que a situação de Jacó é uma situação que nós podemos entender como uma situação que está diante de nós também.
1: And I believe that Jacob's situation is something that we can see in our own situations as well.
0: Deus não é que você vai exigir, não, o Senhor quer ser contigo.
1: The Lord wants to be with you.
0: Não é que você vai ficar com aquela história, não, o Senhor é comigo, não é o meu, não, Deus quer ser contigo, mas às vezes ele não acha espaço para ser contigo.
1: God wants to be with you, but sometimes he cannot find
0: room to
1: be.
0: Mas se você der a Deus uma chance, ele vai ser contigo porque ele quer ser contigo.
1: But if you give God a chance, he will be with you because he wants to be with you.
0: Deus quer guardar a sua vida.
1: God wants to keep your life.
0: Na viagem da vida.
1: In the journey of life.
0: A Bíblia fala, Jesus falando, que nem Salomão nos seus dias de glória se vestiu.
1: The Bible tells us that Jesus said, not even Solomon in his days of glory dressed himself.
0: De forma a ser parecido com as próprias aves.
1: In a way to be known as the birds themselves.
0: E a Bíblia fala que Deus cuida muito melhor das aves, da gente do que das aves.
1: And the Bible tells us that the Lord keeps us much better than he keeps the birds.
0: O mesmo Deus que quer ser contigo, o mesmo Deus que guarda você, é o mesmo Deus que providencia o seu alimento e a sua vestimenta.
1: The same God that keeps you better than the birds wants to keep your whole life.
0: Tá justo, meus irmãos, tá justo.
1: And it is a fair commitment.
0: Guardados, protegidos, bem vestidos, bem alimentados, isso é qualidade de vida.
1: Very well kept, fed and dressed, this is quality of life.
0: E você sabe qual é o ponto maior da qualidade de vida que esse planeta não consegue alcançar a não ser que tenha Deus?
1: And the greatest point of quality of life that this planet cannot reach unless through God.
0: É a tranquilidade e a paz para caminhar a caminhada da vida.
1: The tranquility and peace to walk the journey of life.
0: Porque, meus irmãos, alguém poderia dizer, não, mas eu tenho alimento, eu tenho roupa, eu tenho, enfim. E nem preciso que Deus seja comigo. Alguém até poderia dizer isso.
1: Someone could easily say that I have all this and I don't need God to have it.
0: Mas, meus irmãos, como é que faz para caminhar a caminhada da vida e ter a tranquilidade e a paz de saber que retornará em paz?
1: But how can someone state that they have the tranquility to walk the journey of life?
0: O seu corpo descer à sepultura.
1: And when their bodies go down to the graves.
0: Ou quando Cristo arrebatar a igreja.
1: Or when Christ raptures the church.
0: Jacó estava falando de voltar para a sua terra. Nós estamos falando sobre a nossa cidade, a nossa casa que está nos céus, conforme Filipenses capítulo 3, versículo 20.
1: Jacob spoke returning to his homeland and we speak about.
0: A nossa cidade está lá em cima, meus irmãos, de onde também esperamos o nosso Salvador Jesus Cristo.
1: And we speak about the holy city in which we await.
0: Nós temos uma caminhada e essa caminhada só será uma boa caminhada se nós tivermos paz para caminhar essa caminhada e paz para saber que um dia veremos de tornar para a nossa casa. E qual será a nossa casa?
1: We have the journey of life and only the tranquility to say which will be our homes.
0: Recentemente eu acompanhava.
1: Recently I was following.
0: algumas situações de pessoas que aparentemente tinham tudo.
1: Some situations of people who apparently had everything.
0: Um dos maiores comediantes da história, Robin Williams.
1: One of the greatest comedians of life, Robin Williams.
0: Ele sofria de demência e depressão.
1: He suffered from dementia and depression.
0: Homem famoso e rico.
1: This famous and rich man.
0: Jim Carrey também passou por um processo profundo de depressão.
1: Jim Carrey also went through a great depression.
0: Uma das maiores tenistas da história, Serena Williams.
1: One of the greatest tennis women of all time, Serena Williams.
0: Recentemente declarou que tinha também problemas profundos de depressão.
1: Recently declared that she had deep problems with depression.
0: Quando nós falamos em depressão, nós falamos, eu não estou falando de brasileiros, porque brasileiro é fogo. Você fala, ele já quer te processar, né?
1: And I don't speak of Brazilians because I'm afraid to get sued.
0: Quando se fala em depressão, se fala em ansiedade.
1: When we speak of depression, we speak of anxiety.
0: Apesar de posição, apesar de dinheiro, apesar, ainda existe uma busca.
1: Despite of position of money, there's still a search.
0: E existe uma linha muito estreitinha entre a depressão, a ansiedade e a ação espiritual maligna.
1: There's a very thin line between depression, anxiety and the malignant acting in the lives of people.
0: Os laboratórios no planeta Terra que vendem remédios para ansiedade,
1: the science labs that sell medication for anxiety,
0: certamente são os laboratórios mais ricos do planeta.
1: They are certainly the richest labs that on
0: the planet. Porque esse mundo está enfermo.
1: Because this world is sick.
0: O mundo até pode ter roupa, pode até ter comida.
1: The world may very well have clothes and food.
0: Mas quando Deus não está guardando, quando Deus não está com o mundo e quando as pessoas não têm tranquilidade e paz para caminhar a caminhada da vida e seguir na direção das moradas eternas, não há tranquilidade, não há perspectiva.
1: But when God does not walk with a person, there is no perspective, there is no tranquility.
0: Quantas pessoas milionárias?
1: How many millionaires around the world?
0: Influentes.
1: Influent people.
0: Sabem que são pessoas vazias e não têm paz e não têm tranquilidade nem para a caminhada e não para e também nem para retornar para casa.
1: They know they walk their lives empty. They don't have tranquility to walk the journey of life.
0: Por isso eu quero ponderar e quero que você pense a respeito do compromisso com Deus, o compromisso de Jacó com Deus e o compromisso de Deus com Jacó, porque basicamente é o nosso.
1: This is why I'd like for you to think of this commitment that God made with Jacob, because it certainly is ours.
0: Senhor Jesus morreu na cruz do Calvário.
1: The Lord Jesus died on the cross of Calvary.
0: E foram ocasiões e ocasiões que ele nos orientava dizendo, eu vou estar com vocês.
1: And Jesus repeatedly said that he would be with us.
0: Vocês terão aflições, terão lutas, mas eu vou estar com vocês.
1: You will have afflictions and struggles, but I will be with you.
0: Não é uma vez só que a Bíblia Sagrada fala com promessas que são remetidas a nós.
1: It is not only once that the Bible speaks of promises regarding us.
0: Seres viventes do século 21.
1: People living in the 21st century.
0: Eu estou convosco, eu vos guardo.
1: I will be with you and I will keep you as well.
0: É tão interessante e bonito a gente ler, por exemplo, coisas como o Salmo 91.
1: It's so interesting to read, for example, the Psalm 91.
0: Basicamente a Bíblia fala, olha, se você tem Deus, descansa tranquilo na sombra do Onipotente, porque ele é o teu refúgio.
1: The Bible basically tells us that if we are with God, then be at peace because he is our rescuer.
0: É tão importante ter esse Deus, é tão importante entender.
1: It's so important to understand and to have this God.
0: Que nós podemos nos compromissar com Deus.
1: That we can make a commitment with this God.
0: As promessas de Deus, meus irmãos, continuam para nós.
1: The promises of God remain till today for us.
0: Você não tem que viver essa vida sem esperança nenhuma.
1: You don't have to live this life without hope.
0: Você não tem que viver essa vida medrosa com aquele medo que pressupõe o juízo.
1: You don't have to live a life that befalls judgment.
0: Você não tem que viver essa vida de incertezas.
1: You don't have to live a life without certainty.
0: O Senhor Jesus já levou com ele.
1: The Lord Jesus has already with him.
0: Na cruz do Calvário a sua dor.
1: On the cross of Calvary all of his pain.
0: O seu pecado.
1: All of your sins.
0: A sua transgressão.
1: All of your transgressions.
0: O castigo que nos traz a paz estava sobre ele.
1: The punishment that brings us peace was upon him.
0: Ele levou tudo sobre ele na cruz do Calvário.
1: He took everything upon him on the cross of Calvary.
0: E você tem a oportunidade de compromissar-se com Deus através do Senhor Jesus Cristo.
1: And you have the opportunity to make this commitment with God through Jesus Christ.
0: E viver essa paz que ele mesmo propagou dizendo, eu deixo a minha paz, e não é a paz que se encontra aí fora, não é a paz que o mundo oferece, não, eu deixo a minha paz que é diferente.
1: And to live this peace that Jesus promises that is different from anything in this world.
0: É a paz para a caminhada da vida.
1: It is the peace for walking the journey of this life.
0: É a paz para a caminhada e para o retorno aos braços de Deus com a certeza da salvação e da vida eterna.
1: The peace to return to God's arms with the certainty of salvation.
0: Deus quer ser contigo, igreja.
1: God wants to be with you.
0: E é contigo.
1: And it is, he is with you.
0: Deus quer guardar.
1: God wants to keep you.
0: Deus quer dar o pão.
1: He wants to give you food.
0: Deus quer que você esteja sempre abundante em tudo, na sua forma de vestir, de viver, e quer fazer você ter qualidade para viver a vida que Ele te deu.
1: He wants to provide you abundance in everything.
0: Olha, meus irmãos,
1: and look, dear brothers,
0: é interessante nós meditarmos quando Jacó diz: o Senhor será o meu Deus.
1: It is interesting for us to analyze when Jacob says, God will be my God.
0: Esse Deus aqui não é um Deus qualquer não, meus irmãos.
1: And this Lord is not any Lord.
0: Esse Deus aqui se importa contigo.
1: This God, he cares about you.
0: Esse Deus se importa com a qualidade de vida que você vive.
1: He cares about the quality of your life.
0: Esse Deus aqui não gosta de ver ninguém caído pelas calçadas, usando drogas, tomando bebidas alcoólicas, morrendo e matando.
1: He does not like to see anyone on the streets using drugs, killing or stealing.
0: Esse aqui é o Deus que fez tudo para que o homem fosse feliz e tivesse um futuro maravilhoso.
1: This is the God that did everything for men to have a beautiful life and a great future.
0: Esse é o Deus que fez você para guardar você, para ser contigo, para te dar o pão, para te abençoar e para dar a você a certeza de que você é uma pessoa salva, o seu nome está no livro da vida, executando, portanto, o plano da salvação que culminou com a morte de Cristo na cruz do Calvário.
1: This is the God that did everything to bless your life and to give you the certainty of eternal life.
0: Os supostos deuses ou os deuses que o homem mesmo coloca diante deles.
1: All the other gods, even those that man set up before himself.
0: A paz desses é diferente.
1: The peace these gods offer is different.
0: Talvez seja apenas a ausência de guerra.
1: Perhaps it is only the absence of war.
0: Que mesmo assim não existe.
1: That still does not exist.
0: Hoje eu falei no programa MC e falei no programa da Rádio Adore.
1: Today I spoke on the radio this afternoon.
0: Uma pessoa da nossa igreja acabou sendo baleada no Rio de Janeiro, aquele negócio de bala perdida, né?
1: One person from our church ended up getting shot in Rio.
0: Mas quatro pessoas em menos de 24 horas, parece, ou 48 horas.
1: Four people in less than 48 hours.
0: Isso que falam, sem falar o que não falam.
1: And this is what they report, let us not even say what they don't.
0: A coisa está tão difícil, meus irmãos, na questão da guerra.
1: Things are so difficult regarding war.
0: As pessoas estão tão violentas que estão roubando até empresas de carro forte.
1: People are so violent that they are robbing security cars.
0: Que tipo de segurança nós temos a não ser se Deus nos guardar?
1: What type of safety do we have if God does not keep us?
0: Vocês se lembram do rei Acabe? Já ouviram falar do rei Acabe?
1: Do you remember the king Acabe?
0: O profeta Micaías e também o profeta Elias falaram: olha, você vai morrer, rei.
1: The prophet Micah and Elijah told the king that he was going to die.
0: E ele partiu para a guerra contra o rei da Síria.
1: And he waged war against the king of Syria.
0: E a Bíblia diz que ele chamou o rei Josafá e falou: olha, fica por aí, tipo assim, quis empurrar o rei Josafá para morrer na guerra.
1: And he told Josaphat to be present at this war.
0: E ele vestiu todo tipo de couraça.
1: And he wore all types of garments.
0: Se disfarçou.
1: He disguised himself.
0: E entrou na guerra contra o rei da Síria juntamente com os soldados rasos.
1: And he entered the war along with his army.
0: Ele pensava: ninguém vai me reconhecer, agora Josafá está vestido de rei, vão matar ele. Achou que estava livre.
1: And he thought that no one would recognize him and kill the king Josaphat.
0: E a Bíblia fala que um soldado da Síria,
1: and the Bible tells us that a soldier of Syria,
0: ele entesou o seu arco.
1: He used his arc.
0: E atirou ao acaso.
1: And he shot into the air.
0: Ele pegou o seu arco, vou dar uma flechada por aí, vai. Quem pegar, pegou.
1: And he shot by chance into no one.
0: E não é que a flecha, meus irmãos, encontrou o rei Acabe e passou pelo basicamente o único buraco que ele tinha na armadura dele e ele morreu.
1: And the bow went through the only hole that he had in his armor and he died.
0: Hoje nós temos problemas, meus irmãos, de bala perdida.
1: Today we have problems with guns that are fired and missing bullets.
0: O rei Acabe morreu por uma flecha perdida.
1: This king was killed by a lost bow.
0: Mas acontece que naquele tempo eles estavam em guerra.
1: But in those times they were at war.
0: Hoje nós não estamos em guerra aberta.
1: Today we are not deliberately at war.
0: Mas quem é que tem coragem de dizer que nós vivemos, meus irmãos, tranquilidade?
1: But who can surely say
0: em meio a tanta violência?
1: That we live in tranquility in the, amidst so much violence?
0: Nós precisamos de Deus conosco e precisamos de Deus nos guardando na viagem que nós estamos fazendo.
1: We need God with us and for Him to keep us in the journey that we are making.
0: Deus aceitou, meus irmãos, a proposta de Jacó.
1: God accepted Jacob's commitment.
0: E Jacó, meus irmãos, se tornou realmente um homem que tinha Deus, o Deus verdadeiro, como seu Deus.
1: And Jacob became a man who truly had God as his Lord.
0: Até hoje nós oramos e às vezes nós falamos Deus de Abraão, Deus de Isaac, Deus de Jacó. É verdade ou não é?
1: Even today we still pray sometimes God of Isaac and God of Jacob.
0: Deus honrou a parte dele.
1: And God honored his commitment.
0: Deus cumpriu a promessa dele.
1: God fulfilled his promise.
0: E dentro do tempo de vida determinado por Deus a perdão a Jacó.
1: And within the lifespan that God determined to Jacob.
0: Deus foi com ele.
1: God was with him.
0: Deus o guardou.
1: God kept him.
0: Deus foi a provisão para a vida dele.
1: God gave him everything that he needed for his life.
0: E ele retornou em paz para a terra ou para a casa do seu pai.
1: And he returned peacefully to his father.
0: E o irmão dele que queria matá-lo, lembra que eu falei no início?
1: And his brother that wanted to kill him, as
0: I said in the beginning. A Bíblia fala que Deus deu tantas bênçãos pro irmão dele.
1: And God said, and the Bible tells us God gave so many blessings to his brother.
0: Que o irmão dele o recebeu e disse: eu tenho abundância, quer alguma coisinha? Eu tenho sobrando.
1: That his brother
0: não vou te matar mais não.
1: Received them in peace. And even wanted to share with him.
0: Quando nós fazemos um compromisso com Deus,
1: when we make a commitment with God,
0: e Deus aceita a nossa proposta,
1: and God accepts our proposal,
0: porque ela se encaixa dentro das promessas de Deus,
1: because it fits within the promises of God.
0: E quando nós aceitamos, meus irmãos,
1: and when we accept, dear brothers,
0: também aquilo que Deus determina para nós,
1: everything that God determined for us,
0: Deus passa a ser o nosso Deus.
1: God starts to be our God.
0: Deus passa a ser o nosso Senhor.
1: He starts to be our Lord.
0: E as promessas de Deus, elas passam a fazer parte da nossa vida.
1: And the promises of God start to be a part of our life.
0: Nós vivemos a nossa vida.
1: And we live our lives.
0: Nós corremos a nossa carreira.
1: And we walk our journey.
0: Nós somos abençoados.
1: We are blessed.
0: Quando vem a tribulação, a gente vence a tribulação.
1: When tribulations come, we defeat them.
0: A gente vive em paz a vida da gente.
1: We live at peace within our lives.
0: E no dia que a gente retorna para casa, ou seja, no dia que o Senhor nos chama, nós sabemos que o nosso lugar não é outro senão a glória que nos está preparada pelo Senhor desde a fundação.
1: In the day that our lives end, we return to our homes, the glory of the Lord that has been prepared for us.
0: Você precisa desse Deus.
1: You need this God.
0: Qual é o grau de compromisso que você quer fazer com Deus?
1: What is the degree of commitment that you want to make with God?
0: Faça um compromisso com Deus que Deus aceite. Tem de ser um compromisso aceitável.
1: Make a commitment with God that God will accept.
0: Não dá para ser metade de Deus e metade do mundo.
1: You cannot have half of God and half of this world.
0: Não dá para servir a dois senhores.
1: You cannot serve two.
0: Não dá para ficar como espiagado no muro.
1: You cannot be on top of the wall.
0: Se você quer ser de Deus, renuncie ao mundo, renuncie a si mesmo, renuncie ao pecado e venha para Deus, e Deus será o seu Deus e Deus guardará a sua vida. Deus abençoará o seu caminho até o final.
1: If you want to be with God, renounce the world and thyself and come and walk with God and he will be your Lord.
0: Já é tempo de você escolher ter um Deus vivo e verdadeiro na sua vida.
1: It's time for you to choose to have a live God in your life.
0: Olha ao seu redor e veja as profecias que estão se cumprindo.
1: Look around you and look at the prophecies that have been fulfilling.
0: Deus ama você.
1: God loves you.
0: Deus não fez você para a perdição.
1: God did not make you to perdition.
0: Deus não fez você para viver nenhum tipo de vida humilhante.
1: God did not make you to lead a humiliating life.
0: Deus fez você para que a glória dele brilhasse ou fosse vista através de você.
1: God made you so that his glory could be seen through you.
0: Não saia daqui hoje sem levar esse Deus, sem levar Jesus Cristo na sua vida.
1: Do not leave here today without Jesus and God in your life.
0: Deus não se incomoda com o que você pede a ele, não.
1: God does not get bothered by what you ask from him.
0: Porque na verdade antes de você pedir ele já tinha prometido.
1: Because before you have asked he had already promised.
0: Porque na verdade de tudo que você possa pedir Deus fala. fala, eu tenho coisas grandes que você nem conhece para te dar.
1: Because everything that you have.
0: Pode pedir, não se incomode não, a sua inteligência não é suficientemente capaz de pedir além do que Deus possa te dar.
1: Your intelligence cannot reach to what God has truly have for you.
0: Importante é que o Senhor seja o seu Deus.
1: What truly matters is that God is your God.
0: Importante é que a sua vida, o seu corpo seja templo do Espírito Santo.
1: What truly matters is that your body be the temple of the Holy Spirit.
0: Importante é que você cumpra suas promessas para com Deus e que tenha paz para retornar a Ele no dia que Ele te chamar.
1: What matters is that you keep your promises to God and you have peace to return home when
0: Não vá embora sem Deus na sua vida hoje.
1: Do not leave here today without God in your life.
0: Não vá embora sem Jesus Cristo na sua vida hoje.
1: Do not leave without Jesus Christ in your life.
0: Que Deus abençoe você.
1: May God bless you today.
0: Que essa palavra tenha falado ao seu coração.
1: May this word have spoken into your heart.
0: É uma palavra gostosa, meus irmãos.
1: And it is a great word.
0: Esse mundo não tem nada para nós.
1: This world has nothing for us.
0: A gente está sofrendo aqui vendo situações que, sinceramente, meus irmãos,
1: we see so many suffering situations, dear brothers.
0: Eu nasci aqui perto de São Paulo mesmo, mas passei a minha infância no interior.
1: I was born here close to São Paulo, but I spent my lives in the countryside.
0: Eu nunca imaginei que eu fosse ver tanta tragédia como eu estou vendo em nossos dias.
1: I never imagined to see so much tragedies that we see in our days.
0: Mas isso também faz com que se cumpra a palavra de Deus.
1: But this is also the fulfillment of God's word.
0: Se Cristo comigo vai, eu irei e não temerei. Então, que Deus vá contigo.
1: May God
0: que Deus guarde a sua vida.
1: May God keep your life.
0: Deus guarde a viagem da sua vida.
1: May God be in the journey of your life.
0: Deus dê a você o pão para comer e o vestido para vestir.
1: May He give you the food to eat and the clothes to dress.
0: E que você tenha paz para tornar a casa do seu pai.
1: And that you may have peace to return to your father's house.
0: A paz que só existe em Deus.
1: A peace that only exists in God.
0: A paz que só existe através do nosso Senhor Jesus Cristo.
1: A peace that is only in our Lord Jesus Christ.
0: A paz do mundo não serve.
1: The peace of this world cannot
0: be. A paz do dinheiro não serve.
1: The peace that money brings does not.
0: A paz de Deus que não são deuses, muito menos.
1: Not even the peace that gods that are not gods.
0: Mas a paz do Senhor Jesus.
1: The peace of the Lord Jesus.
0: É a paz que nos faz diferentes.
1: The peace that makes us different.
0: Esperançosos.
1: That gives us hope.
0: Abençoados.
1: Gives us blessings.
0: Que nos faz viver com a certeza.
1: That makes us live with the certainty.
0: De que pela fé já deu tudo certo.
1: That through faith everything has been
0: Fica
1: well.
0: De pé, querida igreja. Muito obrigado. Coma essa palavra.
1: Please stand up and feed on this word.
0: Eu vou chamar aqui à frente todos vocês que querem fazer um compromisso.
1: I call forward all those who want to make a commitment.
0: E mais profundo do que isso.
1: And even more profound than this.
0: Todos vocês que querem compromissar a vossa vida com Deus e comprometer a vossa vida com o Senhor.
1: All those who want to commit their lives with God.
0: Olha, meus irmãos, eu posso dizer a vocês, com Deus é diferente.
1: I may guarantee you that with God it is different.
0: Eu sei que nós estamos vivendo tempos em que nós vemos tantas questões opinativas.
1: I know that we live in times of great different opinions.
0: Nós nunca vimos tanto na história opiniões ateístas.
1: We've never seen so much atheist opinions as we see today.
0: Gozações em pessoas que têm a sua crença.
1: People making fun of your beliefs.
0: Tudo isso é medo, meus irmãos.
1: And all this is fear.
0: No fundo, no fundo, essas pessoas realmente querem que seja tudo mentira que nós estamos falando aqui.
1: Deep down, they want to believe that everything that we say here is a lie.
0: Mas a opinião de gozadores e ateus não muda nada o que a Bíblia diz.
1: The opinion of atheists and people who make fun of us do not change.
0: É muita bobagem achar que não, eu penso assim, é a minha ideia, então está mudando o que a Bíblia fala, não muda não.
1: It doesn't change what the Bible says.
0: Se você quer que Deus seja contigo, seja o provedor da sua vida e te leve em paz na jornada da vida até você encontrar-se com a eternidade.
1: If you want to believe in this word,
0: se você ainda não aceitou o Senhor Jesus,
1: if you still haven't accepted the Lord Jesus,
0: vem aqui à frente.
1: Come forward.
0: Deus se importa contigo.
1: God cares about you.
0: Vem aqui, Jesus está chamando você.
1: Jesus is calling you here today.
0: Para uma vida feliz.
1: For a happy life.
0: para uma vida com qualidade.
1: For a life with quality.
0: Ah, mas você vai para a praia, vida com qualidade.
1: Oh, but you go to the beach, a life with quality.
0: Tem gente que vai para a praia se matar lá.
1: So many people go to the beach to kill themselves.
0: Qualidade de vida não é praia nem casa no campo, meus irmãos.
1: Quality of life is not where you are.
0: Qualidade de vida é tranquilidade e paz de espírito para uma vida abundante.
1: Quality of life is a peace of spirit.
0: Isso, biblicamente falando, a gente só consegue em Deus.
1: And this we can only achieve through God.
0: Ah, não, eu tenho um barco de não sei quantos pés.
1: Oh, I have a great boat that I ride in.
0: E daí?
1: And so what?
0: Isso traz felicidade para você?
1: Does this bring you happiness?
0: Pode até trazer um prazer passageiro.
1: May even bring you a passing pleasure.
0: Mas a felicidade e a verdadeira paz é algo mais profundo.
1: The happiness and true peace is something more profound.
0: Enquanto você não tiver uma perspectiva de salvação e de vida eterna, você jamais será feliz.
1: And if you don't have salvation and the perspective of eternal life, you will never be happy.
0: Deus está chamando você, vem para a salvação, vem cá, vem, deixa Deus mudar a sua vida.
1: God is calling you here today. Let God change.
0: Deixa Deus mudar
1: life.
0: A sua vida, deixa.
1: Allow Jesus to transform you.
0: Deus ama vocês, queridos irmãos.
1: God loves you, dear brothers.
0: Ser de Deus é a coisa mais inteligente que uma pessoa pode fazer.
1: To be with God is the most intelligent thing someone can do.
0: Se entregar a Deus é a coisa mais sábia que uma pessoa possa fazer.
1: To deliver your life to God is the wisest thing that you can do.
0: Quando você entrega a sua vida ao Senhor, você aniquila todo tipo de risco.
1: When you deliver your life to God, you destroy any types of risk.
0: Alguém poderia dizer, e se existir uma possibilidade que todo negócio de religião seja tudo mentira?
1: If someone says, what if about all religion is all a lie?
0: Enquanto você se arriscar a tentar descobrir,
1: while you are taking risks to find out,
0: você viverá com medo.
1: You will live in fear.
0: Elimina todo tipo de risco agora. Vem aqui, Deus está chamando você.
1: Come forward, for God is calling you here today.
0: Eu quero chamar aqui à frente também você que por alguma razão você se afastou da presença de Deus.
1: I'd like to call forward those who...
2: 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Ou nos escreva por este e-mail: queroaceitarjesus@ipda.com.br. queroaceitarjesus@ipda.com.br.
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1: Da manhã em São Paulo, capital Brasil. Oi, a paz do Senhor Jesus, estamos já por aqui com o programa Sertão Evangélico pro Brasil e o mundo inteiro, rapaz, acompanhar o melhor programa caipira da cidade pra você. E agora, 6:01, eu quero dizer pra você que está sintonizado no Rádio Deus Amor, pelo Instagram, Facebook, YouTube, pelo canal Direto com Deus, sejam todos bem-vindos ao programa Sertão Evangélico. Isso mesmo, já aproveita, compartilha aí a programação, este link lá no grupo do WhatsApp, compartilha com o maior número de pessoas para que todos sejam sejam edificados e sejam também chegam ali mais perto da presença do Senhor Jesus. E de início vamos prosear, vamos falar com Deus. Senhor Deus, Pai maravilhoso, eterno, estamos aqui, ó Deus, mais uma vez. Sim, Senhor. Mais uma vez estamos aqui na tua presença. Senhor, eu acredito, eu confio. Mais uma vez, está conosco, pela misericórdia, Deus. Pai, de início, já nesta oração, já quero te pedir perdão pelos pecados, pelas nossas iniquidades, por tudo, ó Deus, que praticamos e falamos, ó Deus, e pensamos, ó Deus. Senhor, eu peço a ti neste exato momento que o Senhor venha estender as tuas mãos de misericórdia. Sim, Senhor, a tua misericórdia, ela é grande e infinita sobre as nossas vidas. Senhor, eu peço a ti neste exato momento que o Senhor venha atentar, ouvir, ó Deus, as nossas orações. A oração desse chamado irmão ouvinte do programa Voz da Libertação. A oração deste irmão internauta que se encontra neste exato momento pelo YouTube, pelo Facebook, Instagram, pelo canal Direto com Deus. Ó Deus, aqueles que estão pelo nosso site ou pelo canal IPDA Play, Senhor, é diversas plataformas onde centenas de milhares de pessoas já estão sintonizados na programação. Abençoa-os, ó Deus, aqueles que estão necessitando, ó Pai, de uma cura. Que o Senhor, nesta manhã, o Senhor venha visitá-los com a tua cura divina. Oh, meu Deus, aqueles que necessitam de luz, paz na sua vida, para os seus caminhos, que o Senhor nesta manhã possa clarear, possa mostrar-lhes, ó Deus, a tua bênção, a tua verdade sobre esta pessoa. Meu Deus, é uma manhã onde nós estamos aqui reunidos, pedindo ao Senhor em favor do homem do campo. É, papai. Aqueles que já estão acordados desde a madrugada. Oh, glórias! Aqueles que levantaram cedo para ir para a feira, para irem para o Deus eterno, para a lavoura. Sim, Senhor. Esse médico, esse veterinário, tantas pessoas, oh Pai, que acordam tão cedo. Tudo isso, oh Deus, para ir buscar o pão de cada dia. Meu Deus, olha, contempla esta mulher que acorda tão cedo, sim, Senhor. Ela que luta diariamente, ó Pai, para trazer o alimento para a sua casa. esta mulher que, ó Pai, cria sozinha os seus filhos e sai ainda de madrugada, volta à noite. Meu Deus, tenha misericórdia desta mulher. Este homem, ó Deus, que cria também os seus filhos sozinhos, ó Deus, que o Senhor venha ter misericórdia. Quantas pessoas neste exato momento já estão no trabalho, ó Deus, já estão desde madrugada, mas agora estão sintonizados na programação. Oh, meu Deus, eu te apresento estes funcionários que trabalham em um hospital, que trabalham, ó Deus, em algum posto de saúde, que trabalham, ó Deus, em um posto de combustível, esse ambulante, esse feirante, ó Deus, essa pessoa que trabalha com vendas e desde madrugada já está lá, ó Deus, de pé, trabalhando, lutando, meu Deus, meu Pai, é tantas pessoas dando o seu melhor, é tantas pessoas, ó Deus, todos os dias estão lá, de pé, oh, meu Deus, com frio, com calor, com chuva, sem chuva, mas eles acordam cedo, Pai. Tenha misericórdia de cada um deles. Tenha misericórdia, ó Deus, destes que trabalham na estrada, sim, Senhor, destes que fazem manutenção das estradas, destas pessoas que trabalham como motoristas, ó Deus, nessas BRs, nessas estradas tão perigosas. Oh, Papai, tenha misericórdia. Misericórdia, ó Deus, dessas pessoas que transportam esses produtos tão perigosos. Misericórdia, ó Deus, dessas pessoas que transportam tantas coisas de valores, mas eles correm o risco diariamente, meu Pai. Meu Deus, que o Senhor venha livrá-los de assaltos. Livra-os de acidentes. Livra-os, ó Pai, de pessoas mal intencionadas. Que o Senhor venha livrá-los de prejuízos, ó Deus. Papai amado, sim, Senhor. Que o Senhor venha livrar de todas as ciladas malignas. Livra-os, ó Pai, daquelas ciladas que foram preparadas para destruir a família deste carreteiro, deste caminhoneiro, deste boiadeiro, deste motoristas de aplicativo, taxistas, ó Deus, dessas pessoas que trabalham com o transporte de cargas, esse trabalho, ó Deus, com motofrete, ó Deus, tantas pessoas que trabalham no trânsito, sim, Senhor, que o Senhor venha guardar todos eles, que toda arma preparada venha cair por terra. Que todos os levantes que venham cair por terra. Que todas as calúnias venham cair por terra. Oh, aleluias! Que durante o período de trabalho, ó Deus, que durante ele está ali, ó Pai amado, trabalhando, servindo, ó Deus, para levar o alimento para a sua casa. Que o Senhor venha proteger a sua casa. Que o Senhor venha proteger a sua família. Que o Senhor venha proteger, ó Pai, ou a família deste homem que trabalha viajando, desta pessoa que trabalha, ó Deus, tão longe da sua casa, enquanto, ó Deus, ele estiver longe, que o Senhor venha cuidar, que o Senhor venha zelar, que o Senhor venha proteger e que o Senhor venha guardar o coração de cada um deles, ó Deus. Senhor, tenha misericórdia, ó Pai. Sim, Senhor, tenha misericórdia dessa pessoa que neste exato momento se encontra enfermo. Oh, Papai, quantas pessoas agora, neste exato momento, se encontram sem condições físicas para voltar ao trabalho. Esta pessoa que está internado, ou mesmo outras em observação, mas sente falta, sim, ó Deus, de ir para o trabalho, porque esta pessoa é ela que traz o alimento para a sua casa. Oh, meu Deus. Quantas pessoas têm a coragem, mas não têm a força física, meu Deus. Quantas pessoas estão ali deitadas neste exato momento. Outras estão em uma cama, outras em uma rede, outras estão dentro de um hospital. Mas todas elas estão dizendo, ó Pai, se eu tivesse agora força física, saúde, eu estaria trabalhando. Se eu tivesse saúde, eu estaria agora ajudando a minha família. Pai amado, tenha misericórdia destas pessoas. Repreende essa enfermidade, ó Deus. Repreende essa infecção. Repreende, ó Pai amado, essas sequelas da Covid. Repreende, ó Deus, estas sequelas que foram provenientes, ó Deus, de enfermidades da diabetes, outros tipos de enfermidades. Pai, que esta pessoa possa sentir o toque da cura. Que este homem, que esta mulher, eles possam ter a sua saúde restaurada, meu Deus. E sim, eles possam voltar a trabalhar. Que eles possam, Deus, voltar a exercer as suas funções no trabalho, como um homem da sua casa, como uma mulher de sua casa, possa voltar, oh Deus, a exercer suas funções na igreja, sim, perante a sociedade. Pai amado, o Senhor tem este poder de restaurar esta saúde, oh Papai amado, oh aleluias. Quantas pessoas neste exato momento se encontram debilitados, anêmicos, se encontram com as forças totalmente, ó Pai, já ali nas últimas, ó Deus, ó meu Pai. Essas pessoas que estão sendo vítimas, até mesmo por obras mandadas do covarde. Essas pessoas que estão sofrendo tanto, Deus, já fizeram tantos exames, já fizeram tantos, ó Pai amado, ressonância, tanta tomografia, tantas coisas, Deus, de última geração, mas nada adianta, ó Papai. O médico não consegue dar um diagnóstico preciso. Nenhum médico, Deus, dá algo certo, mas essa pessoa está sofrendo tanto, é tantas dores, é tantas ali, ó Deus, noites sem dormir, ó Pai. Mas eu creio, mas eu acredito sim, se porventura, ó Deus, é obra mandada, se porventura, ó Deus, esta enfermidade, ela foi enviada pelo

Jesus, para desfazer esta enfermidade, no sangue, esse tumor, este câncer, ó Deus, esta enfermidade que tem destruído, ó Deus, a felicidade, tem destruído esta casa. Nós repreendemos em nome de Jesus, nós repreendemos, ó Pai, que todas as obras malignas possam perder as forças e possam ser repreendidos em nome de Jesus Cristo, ó Deus. Sim, ó Pai, há poder no teu nome, há poder no nome de Jesus, para desfazer essas dores, para desfazer essa enfermidade do câncer, para desfazer esse câncer maligno, para desfazer, ó Deus, olha, Pai, essa hérnia maligna que tem se multiplicado todos os dias, que venham ser repreendidos agora, ó Deus, em nome de Jesus Cristo, ó Pai, oh, aleluias. Esse ouvinte agora, ó Deus, que se encontra chorando, que está, ó Pai, orando com a, está orando em favor do seu parente, essa pessoa que está orando, ó Deus, com a mão sobre sua cabeça, ou com a mão sobre essa enfermidade, que após a oração, esta pessoa possa sentir, ó Deus, o toque da cura, que esta pessoa que se encontra triste, eles possam sentir a alegria do Espírito Santo, esta pessoa que está sentindo dores, infecções, ó Deus, febre altíssima, que eles possam sentir após a oração, já a cura de vida, meu Deus, em nome de Jesus Cristo, ó Pai amado. Sim, Senhor, o Senhor continua sendo o mesmo Deus. É a oração do amanhecer, ó Pai, onde já amanhecemos já entregando o nosso dia, entregando a nossa família, nossa casa, entregando os nossos projetos em Tuas mãos. Sim, Senhor, então pedimos a Ti mais uma vez, ó Pai amado, permaneça conosco, Deus, permaneça com a nossa casa, permaneça com nossa família, permaneça nos direcionando, ó Pai amado. Sim, Senhor, permaneça, ó Deus, conduzindo o nosso barco, meu Papai do Céu. Senhor, eu oro neste exato momento, juntamente com esta mãe, com este pai, que tem orado em favor de seus filhos, que tem orado para o Senhor libertar desses vícios malignos. Olha para esta mãe, para este pai, que tem passado noites em claros, ó Deus, preocupado com seu filho, com esta filha, ó Deus, que tem se aprofundado nas más amizades, tem se aprofundado, ó Deus, em drogas, com tantas coisas erradas, ó Deus, que tem tirado o sossego destes pais. Senhor, que o Senhor neste exato momento, sim, Senhor, que o Senhor possa quebrar esses grilhões que tem amarrado, que tem ali, ó Deus, possa dizer, destruído o psicológico dessa pessoa. Olha o filho desta obreira, olha para o filho deste obreiro, dessa tua serva, deste teu servo, que tem se aprofundado, ó Deus, nessas drogas, ó Pai, maligna, ó Deus. Sim, Senhor, Pai, em teu nome há poder para desfazer esses grilhões, essas correntes. Olha para essa pessoa que saiu de casa, ó Deus, já faz dias, semanas, e essa família que está desesperada, meu Deus. Oh, Papai, quantas pessoas neste exato momento saíram de suas casas e ainda não retornaram. Quantas pessoas estão ali, ó Deus, aprofundadas no crack, estão aprofundadas nestas drogas, estão, ó Deus, todos os dias se aprofundando cada dia mais, ó Deus, mas em teu nome há poder para libertar, em teu nome há poder para limpar, em teu nome há poder, ó Pai, para repreender esses vícios malignos, ó Papai, assim como o Senhor repreendeu, sim, os espíritos malignos que haviam naquele homem na cidade de Gadara, ó Deus, o Gadareno. Oh, meu Deus, o Senhor se deu o poder de repreender estes espíritos malignos que têm destruído o casamento, têm destruído esta família. É, Papai, quantas mães que têm orado pela libertação dos filhos, quantos pais têm orado pela libertação dos seus filhos, quantas mulheres têm orado pela libertação do seu esposo, quantos homens

orando em favor da libertação da sua esposa. Ó Deus, em nome do Senhor Jesus Cristo, que nós pedimos a Ti agora, Pai, que seja liberto agora deste mal, seja liberto agora de toda a opressão maligna, seja liberto agora, Pai, destes vícios da cachaça, do álcool, de jogos online, dos baralhos, ó Deus, que tudo aquilo tem destruído este casamento, ó Deus. Pai, liberta agora, ó meu Deus. Honra a fé desta mulher, honra a fé deste homem, honra a fé desta pessoa que já se arrasta há meses, anos, ó Deus. Ela ainda continua te adorando, continua te pedindo, continua ali insistindo, batendo, clamando, meu Deus. Senhor, eu oro neste exato momento em favor destas crianças que no dia de hoje sairão para as escolas, outros sairão para a creche, para o berçário, para um curso. Sim, Senhor, essas crianças que necessitam e precisam tanto, meu Deus, da Tua proteção. Estas crianças, ó Deus, que tanto Te pede, que tanto ali, ó Deus, ainda ela sabe que necessita de Ti. Estes pais, ó Pai, que ora tanto pela libertação, pelo que o Senhor venha tomar a direção do futuro desta criança. Esta criança que neste exato momento está sofrendo tanto. Oh, meu Deus. Eu oro neste exato momento por aquelas crianças que estão sendo privadas do café da manhã, do almoço, até mesmo das necessidades tão básicas do diária. Essas crianças não têm, ó Deus. Sim, Senhor, tenha misericórdia. Misericórdia dessas crianças que estão sofrendo tanto, sofrendo maus tratos, meu Deus. Essas crianças que estão ali sobre, ó Deus, os cuidados de pessoas que não têm cuidado, que não têm ali protegido. Outras têm se aproveitado da inocência dessas crianças, ó Deus. Intervenha, ó Pai amado. Ó, meu Deus, que o Senhor venha dar, sim, para essas crianças um futuro brilhante. Que o Senhor venha resgatar de todos os projetos malignos, que o Senhor venha resgatá-la para o Teu reino, que elas venham ser, ó Pai, pregadoras e servos de Ti, Senhor, e venham anunciar, sim, o Teu Evangelho, as boas novas, ó Papai amado. Senhor, eu oro neste exato momento que o Senhor venha livrá-las, as crianças. Livra, Senhor! Livra e dá Tua proteção divina. Livra do homem mau, da mulher que tem a maldade no seu coração. Livra-os, ó Pai, de tudo aquilo que o inimigo preparou para tirar a paz dessas crianças. Meu Deus, eu oro neste exato momento em favor deste recém-nascido, desta criança, ó Deus, que passou a noite toda chorando com dores. Oh, meu Deus, essas crianças que não conseguem dormir à noite, essas crianças, ó Deus, que sofrem tanto, sim, Senhor, com a enfermidade, já nasceram chorando, já nasceram ali, ó Deus, sofrendo, já nasceram, ó Pai amado, com tantas dores, mas em nome do Senhor Jesus Cristo, eu te peço, ó Pai, que o Senhor venha curar, sim, ó Deus, pela minha fé, cura estas crianças, ó Deus, que têm sofrido tanto, é com tantas dores e enfermidade, ó Papai amado. Meu Deus, contempla agora, ó Pai amado, estes homens, estas mulheres que estão indo para o trabalho e aqueles que estão retornando para a sua casa. Oh, meu Deus, essa pessoa que está no transporte público, outros no seu próprio veículo, sim, Senhor. Outros estão indo de aplicativo. Aqueles que estão ouvindo a oração lá no campo, lá no interior, afastado de todos, ó Deus. Mas lá está Ele, ouvindo a programação. Aqueles que estão no Nordeste, aqueles que se encontram no Norte, aqui no Centro-Oeste, no Sudeste, sim, Senhor, no Sul, no Sudeste, aqueles que se encontram, Deus, agora no trabalho, aqueles que estão
estão agora passando o plantão para outros. Sim, Senhor. São pessoas que estão agora sintonizadas e ouvindo a programação. Quando aqueles, ó Deus, que ouvirão uma oração às 10 horas, ou durante a manhã, à tarde, ou outro dia, que o Senhor venha neste exato momento proteger, guardá-los de todo o mal. Senhor, é uma manhã onde nós estamos entregando a nossa vida, os nossos caminhos, as nossas mãos, tudo aquilo, ó Deus, em Tuas mãos, ó Papai amado. Senhor, eu oro neste exato momento em favor daqueles que neste exato momento se afastaram dos Teus caminhos. Sim, Senhor. Quantas pessoas já não estão mais agora Te servindo, mas um dia esteve aqui. Mas um dia, essa pessoa já esteve em Tua casa, Te ouvindo, falando contigo. Essa pessoa, um dia, ela esteve em comunhão contigo. Sim, Senhor. Mas hoje está aí. Olha a situação desta pessoa. Olha como essa pessoa se encontra agora, totalmente destruída. Totalmente, ó Deus, levada, dominada pelo pecado. Oh, Papai. Sendo escrava, cavalo do inimigo, sendo totalmente, oh Deus, sendo, bota dizer, escravo para fazer tudo aquilo que o inimigo quer. Oh, meu Deus, e um dia essa pessoa esteve na Tua presença bem vestida, essa pessoa esteve na tua casa, oh Deus, tinha um prazer de ter os seus passos em direção à Tua casa. Ela hoje se encontra sem forças. Este homem hoje se encontra sem forças, ó Deus, para Te servir. Mas eu peço a Ti, neste exato momento, dá forças, ó Deus, para que eles venham Te servir novamente. Olha para essa pessoa, Deus, que passou a noite toda servindo ali alguns chamos de amigos, servindo a loja deles, ó Pai. Ó, Papai, antes Te servia, mas hoje está servindo a esses grupos criminosos. Ó, Pai, ó, sim, Senhor, liberta eles, ó Deus, liberta essas pessoas. Somas e traz para Tua casa novamente, meu Deus. Eu acredito que essa pessoa hoje, agora, tomará essa decisão e retornará novamente aos Teus caminhos. Essa pessoa, Deus, que nunca Te serviu, mas agora tomará a decisão de entregar a sua vida a Cristo, ó Deus. Eu Te peço, ó Papai amado, só o Senhor pode convencer dos seus pecados. Só o Senhor pode, ó Deus. Ah, se eu Te peço, ó Deus, que o Senhor venha tocar e convencer esses pecadores dos seus atos pecaminosos. Ó Deus, eu Te peço em nome de Jesus. Amém, amém e amém, Senhor Jesus Cristo. Amém. Amém. Oh, aleluia. Queridos, você que orou conosco, você que sentiu a graça, a presença do Senhor, eu tenho a certeza que o Senhor neste exato momento já curou. É. Eu tenho certeza que o Senhor neste exato momento já quebrou todo o atrapalho satânico que estava te estagnando, né? Você que estava com a sua vida financeira presa, amarrado com o processo. O Senhor já entrou com a providência, porque o Senhor já entrou na tua casa, em nome de Jesus. Mas agora eu quero falar com você que quer tomar esta decisão de aceitar a Jesus. Você quer se reconciliar com o Senhor? Quero que você ore juntamente comigo agora, dizendo estas palavras. Senhor Jesus, eu Te peço perdão pelos meus pecados. Pai, eu errei, eu pequei, eu falhei. Mas estou aqui arrependido. Senhor, escreve o meu nome lá no céu, no Teu livro. Ó Deus, e sela com o Teu sangue. Amém. Amém. Você que tomou essa decisão de fé, é isso mesmo. Olha, entre em contato conosco. Nós temos duas formas de você entrar em contato. Primeiro é o e-mail queroaceitarjesus@ipda.com.br. Eu disse quero aceitar Jesus, @ipda.com.br. E o nosso WhatsApp é 119-5094-4645. Eu disse 119-5094-4645.
4645. Este é o WhatsApp para você mandar sua mensagem de texto, dizer de onde você está acompanhando a programação, se você está aceitando a Jesus ou está se reconciliando. E um pastor que agora está de plantão vai te retornar a mensagem e vai te direcionar para o pastor mais próximo aí de onde você mora, viu? Esse pastor vai te dar as orientações para você voltar a cear ou o próximo batismo para você lá, viu? Fazer parte da nossa igreja pentecostal. Deus é amor. Vamos que vamos, meu povo, porque o sertão evangélico só está começando, viu? Isso mesmo! E queremos, neste exato momento, falar com você que está pelo canal Direto com Deus. Olha, sertão evangélico vai continuar até às 7h30 aqui hoje, viu? Hoje, isso mesmo. Então, eu quero falar com você que quer continuar aqui com o Sertão Evangélico. Vem pra cá. Sertão Evangélico tem louvores. Lembra aqueles louvores lá que você, seu papai, sua mamãe, seu vovô ouvia lá no passado? Toca aqui no Sertão Evangélico. E o número pra você participar é 119-8292-3392, eu disse 119-8292-3392. Este é o número do WhatsApp para você participar conosco, para você interagir conosco. Ó, a foto do seu café aí, como é que tá o dia, como é que tá o clima abençoado aí, conta para nós, tira um retrato aí, manda para cá, que daqui a pouquinho iremos fazer menção. E fala para nós aí na sua casa, já acordaram, o povo já tá de pé ou não, tá de pé, já tá com cafezinho aí, não tá, como é que tá o café aí, já tomou café, já foi para o trabalho, não foi ou foi, tá em casa, o que tá fazendo agora, eu quero saber, porque o Sertão Evangélico está no ar. E para começar o dia, melhor ainda, tá chegando quem? Dupla Pedras Vivas, cantando o brado de vitória. Música.

0: Amanheceu por aqui, meu povo. Olha só, já estamos de pé. Hoje na câmera aqui, Daniel Universal, Beatriz, Lucas Roca. Hoje acertei, Lucas Rocas. Não é Jonathan, é Jonatas. Eita, rapaz, o homem é bravo, rapaz. É gaúcho, rapaz, é gaúcho. Acorda, Jonathan, rapaz, nessa radiola, mexe que mexe. Temos Caliel de Mergion, Valdir Álgaba, Lucas Coutinho, Léa Lopes. E lá hoje no WhatsApp, quem hoje? Raquel. É a Raquel mesmo hoje, Jonathan? Raquel, um abraço pra você aí, Raquel. A todos os irmãos que estão retransmitindo nos estúdios do Brasil e Mundo. Deus abençoe vocês também, viu? Gente, vamos acordar. Tem que molar a inchada. Vamos molar um pouco a inchada? Vamos, né? Pelo menos tentar molar a inchada, né? Tem mais ardente do que sabugo de mim, mas tudo não. Vamos que vamos. Acorda, vamos despertar e ir pra escola, meu povo. Ir pro trabalho. Você que tá acordando lá, atrasando aí. Pois é, né? Perdeu o horário, né, meu amigo? Pois é, falei pra você, né? Para de ficar neste celular de madrugada, de noite, aí vai perder o horário pra escola, perde o horário pra ir para o trabalho, agora tá aí, ó, desesperado. Toma pelo menos um banho, meu amigo, para ir para o trabalho, para a escola. Olha, João Batista, lá de Patos, da Paraíba, olha só que ele diz, bom dia, tirei o leite da vaca, e agora vou soltar o gado no pasto, viu? O rádio vai junto comigo sempre, ligado no sertão. Coloca o galo atribulado pra mim aí, Zaqueu. Deus abençoe todos os ouvintes. Olha o galo atribulado já de manhã cedo. Homem, tira o leite das vacas, solta o gado e pega um galo atribulado. Meu amigo, eu faço isso não, meu irmão. Deus abençoe, meu amado. Maria José de Monteiro, lá da Paraíba. Bom dia, a paz do Senhor Jesus. O cuscuz já está no fogo e o café espalhando aquele cheirinho, olha só, aquele cheirinho bom pela minha casa. Não podia faltar o que? O programa para começar bem amanhã. Uma terça-feira abençoada para todos nós. Deus abençoe, irmã Maria José. Isso mesmo, uma terça-feira abençoada para mim, para você, para nós, que está sintonizado, já estamos de pé aqui na labuta da vida, rapaz. José Cícero de Ouricuri, aprende aí, tá aí, ó. Ouricuri, lá no Pernambuco, nunca fui nessa cidade, tá bom? Paz, estou seguindo para o roçado com a enxada no ombro. Antes do sol esquentar, dá para adiantar um bom serviço, viu? Tá calor demais, porque aqui, Zaqueu, joga água para refrescar o Pernambuco. Precisa? Pernambuco é bom, pô, clima aí, rapaz. Já tive em Pernambuco aí, clima é abençoado demais, é clima. Vai pro Piauí para ver, vai pro Piauí, você vai ver o que é calor. Lá é 3 sol para cada pessoa, viu? Neide Santos, de Campinas. Pina Grande, lá da Paraíba. Ó, bom dia. Estou esperando o ônibus para ir para o trabalho, mas faço questão de acompanhar essa programação tão especial, viu? Fique na paz, solta o canto do galo para acordar todo mundo. A irmã Neide é assim, ó, eu já tô acordada e todo mundo tem que acordar também. Isso mesmo, irmã, tem que acordar, meu povo, vamos acordar. Vamos pegar o caminho da roça. Tem gente ouvindo a gente aí, Jonatas.
1: A paz do Senhor Jesus, irmão Zaqueu, a paz do Senhor Marcelo, irmão Demir de São Paulo. Passando aqui para desejar um ótimo dia a todos meus irmãos aí. Mandar a paz do Senhor Jesus, meu pai, irmão Benedito, lá na cidade de Guariba, pro meu irmão Adenilson, pros meus tios ali na fazenda Fortaleza, o Cícero e a Conceição.
0: Maravilha.
1: José, o Alessandro.
0: Ô, glória.
1: Deus abençoe, meus irmãos. Bom dia.
0: Bom dia, paz.
2: Deus abençoe. Bom dia, paz do Senhor Jesus. Aqui quem vos fala é a irmã Geraldina, aqui de Araguari, em Minas Gerais.
0: Ó,
2: eu não perco sequer a programação aí do sertão aí. Eu gosto muito das orações.
0: Maravilha.
2: Que Deus abençoe todos vocês, tá? Fique na paz do Senhor Jesus.
0: Ô, glórias.
3: Bom dia aos ouvintes do programa evangélico. Vamos que vamos. Terminar essa quiçaça aí. Um abraço pra todos. Aqui é Maria de Brasília, DF. Já tô aqui também na lida, na correria do café da manhã. Um abraço pra todos. Bom dia.
0: Oh, bom dia, paz.
4: Bom dia. É uma bênção nesse dia, ouvindo a palavra de Deus através da rádio Deus e Amor.
0: Maravilha.
4: Aqui é o Henrique do Ceará.
0: Opa!
4: Já estou fazendo aqui uma tapioquinha pra tomar com um cafezinho, viu? Tô convidado, viu?
0: É bom demais. Manteiguinha, ali uma mussarelazinha, né? Rapaz, tapioca é bom demais. E hoje aqui tem tapioca, não sei não, viu? Tem tapioca. Quero mandar um louvor especial para todas as irmãs que são dona de casa, dona do lar. Para você, ó, Caminhante, Ereni e Débora.

0: 6h43, já aqui em São Paulo, já amanheceu. E vou tocar o berrante pra acordar aqueles que ainda estão dormindo, viu? Isso, ó, ó pra aí. Desperta você que dorme! Ó, acorda essa pessoa que tá dormindo na sua casa para ouvir o testemunho da nossa irmã Eunice de Souza, que vai contar o que Deus fez em sua vida. Irmã Eunice, oportunidade aberta para você.
1: E dois filhos meus. Eu fiz campanha para eles, né? Eles tinham bronquite. Enchiava muito os peitos deles, eu ficava cansado, sabe? Desesperado. Eu peguei e fiz a campanha, graças a Deus. O meu filho e minha filha. Então, salvo, não deu mais a canseira, não deu mais, o bronquite saiu. Então, eu estou muito feliz aqui, sabe? Quando eu vim para cá, eu era uma pessoa assim, mais triste. E eu não entendia quase nada. Mas, eu orando a Deus, pedindo, né? Entendimento. E Deus foi me dando sabedoria, entendimento. Aí eu me batizei, 2000, né? Desci as águas. E graças a Deus eu tô... O Espírito Santo tá me ajudando muito. Eu nunca saí da igreja. Nunca abandonei Jesus. E eu tô muito feliz. Porque essa igreja aqui, ela é muito forte. E foi Deus que, né? E pôs ela aqui para nós e para aqueles que querem aceitar ele também, né? Jesus, né? Porque nós temos que andar no caminho dele. Eu tenho evangelizado muitas almas, já ganhei muitas almas, muitos já foram com o Senhor, né? E eu estou muito feliz com Deus. Porque igual a Deus não tem ninguém.
0: É verdade, irmão Nice. O Senhor é único, o Senhor é singular, não tem ninguém igual o nosso Deus. Quem tem um poder? Quem que é onisciente, onipotente? Quem que é o onipresente? Não existe outro além de nosso Deus. Ela acreditou. Olha só, a felicidade dela ao contar o que Deus fez na vida dela e abençoou a sua família, não é isso? Quantas pessoas têm orado a Deus, têm pedido, têm clamado ao Senhor. E isto faz totalmente a diferença na sua casa. Você que tem orado pela salvação dos seus filhos, das suas filhas, do seu parente aí, da sua família, acredite, meu amigo, acredite, minha amiga, que chegará a salvação na sua casa. Acredite que não é em vão a sua insistência, ali a sua luta, pedindo ao Senhor, liberta, salva. Olha a nossa irmã Eunice, contando o que Deus fez na vida dos seus filhos, viu? E por isso eu quero te convidar para estar conosco hoje, 7 horas, 9, 11, 15 e às 19 horas, aqui em nossa sede mundial. Avenida do Estado, número 4568, Liberdade, São Paulo. Entrada principal pela Avenida Prefeito Passos, número 10. Venha para cá, hoje é a terça-feira, dois vencedores. Então não falta. 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Isso mesmo, Igreja Deus e Amor, de portas abertas para te receber, porque aqui é mais do que a igreja, somos uma família, a família
2: Bom
0: que vai
2: dia,
0: morar no
2: Zaqueu,
0: céu.
2: Na gloriosa paz dia. Do Senhor. Aqui quem fala é a Onísio, da cidade de Séries, estado de Goiás.
0: Sim, Séries, Goiás.
2: Como sempre, ligadinha nessa bênção.
0: Boa glória.
2: Não perca uma manhã sequer.
0: Isso é bom.
2: Amo essa programação.
0: Já compartilhou?
2: Coloca o papagaio boiadeiro pra mim, pastor Zaqueu. Eu quero ver o papagaio boiadeiro hoje.
0: Papagaio
2: Manda
0: boiadeiro.
2: Manda um alô com nós aqui em Séries, que estamos ligadinhos nessa bênção. Fica alô, com Deus, Goiás. Uma ótima semana pra vocês. Deus que abençoe vocês. Em nome de Jesus, um bom dia.
0: Bom dia. Deus abençoe.
3: Bom dia, pastor. Da paz do Senhor.
0: Paz, dia.
3: Aqui é o Paulo Motorista, aqui em Anápolis, aguardando para um descarrego.
0: Opa.
3: Que Deus abençoe nossa semana, que seja abençoado.
0: Verdade.
3: Estamos aqui no frio danado, aqui, aguardando para um descarrego.
0: Tem paciência aí.
3: Todo mundo na paz de Deus aí.
0: É. Tenha paciência, vai chegar, vai chegar. Demora um
4: pouquinho. Aqui é o irmão Nilton Santana, de Belém do Pará. Peço pro senhor jogar um balde de água no irmão Fiota, que ainda está dormindo, ainda não pegou o caminho da roça. Um abraço, a paz do senhor.
0: Vamos acordar, Fiota, porque o dia já amanheceu, viu? Para isso, dormir esse horário. Não é possível, amigo. Eu não creio não, viu?
5: Bom dia, paz do Senhor, que é presbítero João da Cruz aqui de Palmas, Tocantins. Estou pedindo para jogar água na Letícia. Jogar água fria na Letícia, que é para acordar, para vir fazer o cuscuz.
0: Letícia!
5: Aqui de Palmas, Tocantins.
0: E o cuscuz tem que sair, Letícia. Não é possível. Rapaz, sabe o que é isso, irmão? É um celular de noite. Aí passa do horário, perde horário, não faz cuscuz, não faz café. Aí diz que ia lavar a louça de manhã, não lava mais a louça de manhã, tá frio. É, sempre tem uma desculpa. Mas vamos que vamos, Sertão Evangélico. Gente, ó, eu quero fazer pra você um pedido. Você que tá acompanhando a programação, compartilha aí. Você que está pelo rádio, Deus e Amor, quer acompanhar áudio e vídeo, vem aqui, ó, vem aqui a programação. Migra agora pro YouTube Sertão Evangélico Oficial, né? Estamos acompanhando e direto pelo YouTube da Igreja Deus é Amor. Isso mesmo. Põe lá IPDA Oficial, vai acompanhar áudio e vídeo para você. E para o dia ficar melhor, posso dizer, cheio de alegria, cheio de posso dizer, coisas boas, melhores para você, vão testemunhar. Dupla Deus é Amor.

0: vamos que vamos. O trem não para, a hora não para, o carro não para, o trator não para. Isso mesmo, já são 6h52. Gente, ó, eu tava observando ontem, lá em Fernando de Noronha, Lucas, é 7h52. E também tem uma ilha do Rio Grande do Norte, que já são 7h52. Uma hora a mais. É, e tem o horário de Brasília, e tem o outro horário que é uma hora a menos e mais duas horas a menos, ou seja, são quatro fuso horários no Brasil. Rapaz, é muita coisa, hein? Meu amigo. Mas vamos que vamos agora para a palavra de Deus. É para tirar o chapéu tirando o óculos. Vamos que vamos. Eu tiro o chapéu para a palavra de Deus. Gente, hoje a palavra do Senhor, iremos meditar livro dos Salmos, né, Daniel? Daniel gosta do livro dos Salmos. Livro dos Salmos, capítulo número 31 e verso de número 11. Salmos 31, verso 11, que diz, verso 11 e 12. Por causa de todos os meus inimigos, fui o opróbrio dos meus vizinhos e um horror para os meus conhecidos. Os que me viam na rua fugiam de mim. Estou esquecido no coração deles como morto, sou como um vaso quebrado. Veja só, aqui é um salmo escrito pelo nosso irmão Davi. Ele, neste relato do Salmo 31, ele conta a sua experiência quando ele estava fugindo ali do seu filho Absalão. A Bíblia, ela conta que ele saiu às pressas para não ser morto pelo seu filho e pelos seus inimigos. E Davi, nesse Salmos 31, é o momento onde ele se encontra embaixo, humilhado, e olha só, e de longe ele ouvia as músicas, as canções, as festas, enquanto ele estava lá humilhado, enquanto ele estava refletindo um pouco sobre a sua vida. E nesse Salmos 31, ele começa a fazer o que ele sempre fazia, o de melhor, que é entregar, a mostrar a confiança em Deus. Ele começa a dizer, clina para mim os teus ouvidos, livra-me depressa, Senhor, seja a minha firme rocha, uma casa fortíssima. Ele começa a dizer, ó Senhor, porque tu és a minha rocha, fortaleza. Ele começa a dizer, Senhor, eu em ti confio. Ele começa a mostrar a sua confiança em Deus. Ele começa a dizer, ó Senhor, é nas tuas mãos que eu encomendo o meu espírito. Tu me remixe, Senhor, da verdade. Ele começa a expor a sua confiança em Deus. Só que ele começa aqui no verso de número 11, olha só, 10, 11 em diante, ele começa a citar um pouco dos seus sentimentos. Ele começa a dizer, ó Senhor, porque eu fugi dos meus inimigos, os meus vizinhos, aqueles que moravam comigo, me viram fugindo da minha casa humilhado. E aqueles que me viam na rua, eles tiravam o rosto, eles viravam o rosto para não me verem. Eita! Davi começa a mostrar, dizendo, olha, muitos fugiam de mim só para não me ver, devido à vergonha que Davi estava passando. Ele começa a entender que, mesmo ele passando esse momento tão difícil, caótico da sua vida, ele começa ainda a dizer para Deus, Senhor, olha a minha situação agora. Olha como eu estou. Eu estou esquecido no coração daqueles que um dia eu servi. Ele começa dizendo, verso 2, eu estou esquecido no coração deles. E ele necessita mais como alguém que já morreu. Eu sou como um vaso quebrado. Queridos, quantas pessoas que estão acompanhando agora a programação, você está passando em algo semelhante a esta situação? Eu posso citar que você um dia foi essa pessoa que esteve presente no coração de muitos. Você foi aquela pessoa que todos te chamavam para churrasco, te chamavam para sair, te chamavam para lá, para cá. Mas quando veio a luta, Quando veio a dificuldade, todos te deixaram. Todos te abandonaram. Esqueceram de ti. Mas agora você está aí. Ainda diz mais, olha, eu sou como um vaso quebrado. Um dia você foi um exemplo para muita gente, pelo fato, às vezes, das suas condições financeiras, pelo fato da sua posição social, mas a luta apertou, a dificuldade chegou. Cadê os amigos? Cadê aqueles que batiam no peito e diziam, olha, estou contigo, para o Deus que vier? Pois é, né? Sumiram todos. Todos eles se esqueceram, te abandonaram. Todos aqueles que, a uns até, eles trocam de caminho para não passar na tua casa. Mas antes faziam questão de passar em sua casa. Sabia que Davi passou por essa mesma situação? Sabia que Davi, ele chegou um momento onde ele se comparou como um morto, dizendo, olha, esqueceu de mim como morto, não faz mais nem questão de mim, olha, acabou-se. Só que Davi, ele começa a mostrar, então, a sua confiança e começa a pedir ao Senhor, Senhor, que mudeça os lábios mentirosos, Senhor, que quão grande é a tua bondade que guardaste e guarda em mim e protege aqueles que temem ao Senhor. Oh, aleluia! O Senhor me esconderá no teu secreto. O Senhor vai te guardar. O Senhor está te guardando. Fica tranquilo, porque maravilhosa vai ser o que o Senhor vai fazer na tua casa. Isso mesmo que diz aqui no verso de número 21. Bendito seja o Senhor, pois fez maravilhosa a sua misericórdia para comigo em cidade segura. Eita glórias, enquanto muitos acharem que tu está ali sozinho, abandonado, deixado, o Senhor está te fortalecendo, te protegendo, te colocando em cidades seguras. Você crê? Você acredita? Recebe próxima posse da vitória da palavra, em nome do Senhor Jesus Cristo. Vamos que vamos, meu povo, sertão evangélico, não há para você, para o Brasil, para o mundo. Já aproveita, compartilha a programação, porque, gente, vamos bater 1000 likes. Vamos bater 1000 visualizações simultâneas agora no YouTube. Nós estamos aproximadamente com 800 e poucas pessoas. Vamos virar os 1000 pessoas agora no YouTube. Vamos que vamos. Senta pelo rádio, Deus amor. Vamos bater essa meta no YouTube agora, meu povo. Daqui a pouquinho a gente volta com você, porque agora é o nosso intervalo.
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2: Sete e um, já passou, o relógio já virou, são 7 horas e 1 minuto. Você que está aí em outras regiões do país, que são uma hora menos, ó, são 6 e 1. E os estados que são 2 horas a menos, agora que são 5 horas e 1 minuto. Sertão Evangélico no ar, que vai ao ar todos os dias, olha só, todos os dias, 6 da manhã às 7h30. Então nós temos ainda mais meia hora com você aqui dentro do programa Sertão Evangélico. Meu povo, olha, eu quero mandar um grande abraço a você que está agora comentando aí no YouTube, você que está agora compartilhando com você a sua experiência. Temos aqui a nossa irmã Neide Silva, que está acompanhando, a nossa irmã Priscila Rosa, Maria do Carmo. Tem mais, que mais tem por aqui, meu povo? Jamie Grace, ó, tanta gente aqui. E você que ainda não comentou lá no YouTube, não migrou pro YouTube, migra lá, que vamos fazer menção do seu comentário, vamos fazer menção do seu nome e dos seus pedidos de orações. E lembrando, os irmãos, que nós temos algo muito importante, viu, gente? Tá chegando aí a nossa EBF, olha só, nossa EBF, daqui a pouquinho falaremos da Escola Bíblica de Férias. É, você que é tia, né, da Escola Bíblica Infantil, você que é, tem tantas tias, né, no Brasil, por excelência, você que é professora infantil, um grande abraço para você. Se tem professores, professoras infantis aí que trabalham com a criançada, deixe o seu comentário aí, que daqui a pouquinho iremos fazer menção de vocês, tá bom, gente? Olha, tá chegando agora aí uma utilidade pública, olha, o tema vai ser Pedrinhas do Reino, tá bom? Você que está acompanhando aí, é isso mesmo o nome? Pedrinhas do Reino? Pedrinhas do Reino, gente, daqui a pouquinho iremos falar mais sobre a Escola Bíblica de Férias pra você. Tá chegando agora a notícia com a Cristine. Cristine, conta mais aí as notícias, que queremos saber a notícia do dia.
3: É mais saudável viver no campo ou na cidade? O que dizem os especialistas? Se pesquisa sugerindo que pessoas que vivem perto de estradas principais podem ter um risco maior de demência, levaram a pensamentos que viver no campo com uma vida mais limpa e sem tráfego geram uma qualidade de vida maior para as pessoas, então se você pensa assim, você não está sozinho. Embora se saiba que ônibus, arranha-céus e tráfego de veículos aumentam o risco de exposição à poluição, os especialistas afirmam que não é preciso ir muito longe para reduzir o risco saúde. Especialistas em pesquisa e medicina dizem que é significativamente mais saudável viver no campo. Isso porque morar longe de estradas movimentadas reduz o risco de danos aos pulmões e ao coração causados por partículas finas e gases emitidos pelo tráfego. Ao morar no campo, nem procedimentos estéticos no rosto você vai precisar. A pesquisa mostra ainda que a poluição do ar é responsável por uma perda média de expectativa de vida de 6 meses em todo o país e a maior parte disso é impulsionada pelas populações urbanas. A expectativa de vida é maior ao viver no campo. A taxa de mortalidade infantil é menor e os anos potenciais de vida perdidos por causas comuns de morte prematura também são menores nas áreas rurais, é o que revela um estudo.
2: Então, parabéns aos irmãos que vivem no campo, tá vendo aí, ó? Você que tá no campo aí, gente, ó, parabéns. Então, você tem um pulmão mais saudável que o meu, viu? Isso mesmo. Ó, o café hoje da manhã aqui tá abençoado, meu povo. Ó, temos pão caseiro, temos o pão caseiro. Temos hoje bolo de laranja. Pra alguns aí é bolo de laranja. Bolo de laranja. E temos também aqui biscoito, não é isso? Biscoito. É biscoito, né? Para alguns é biscoito, bolacha, não sei como é que fala. Cada lugar é diferente, mas que é biscoito, ou vamos dar o nome de biscoito aqui. E o nosso queijo branco, é isso mesmo. Gente, você que está na sua casa aí, se possa, hoje está passando um momento difícil, acredite, creia que o Senhor há de preparar e que nunca possa faltar o pão na sua mesa. Isso mesmo. Olha, está chegando agora uma utilidade pública, é uma notícia diária, uma novidade para você se atualizar daquilo que você tem direito, nem sabe às vezes, né? Pois é, nós temos o quadro Utilidade Pública para você.
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4: Olá, a paz do Senhor Jesus. Eu sou a Priscila Lima e hoje vamos falar sobre a Carteira Digital de Trânsito, uma ferramenta prática indispensável para quem dirige. Vamos descobrir juntos como ela funciona e quais são as suas vantagens. A Carteira Digital de Trânsito, ou a CDT, é um aplicativo gratuito desenvolvido pelo governo federal. Ele permite que você tenha sua CNH e o documento do veículo direto do celular, de forma prática e segura. Além de armazenar os documentos, a CDT oferece outros serviços úteis, como o pagamento de multas com desconto de até 40%. O documento do veículo também pode ser incluído a partir do Renavan e do Código de Segurança do CRLV. Essa ferramenta é especialmente útil para quem vive em áreas urbanas ou viaja muito, garantindo que você nunca seja pego de surpresa por esquecer os documentos. Vale lembrar que a versão digital tem a mesma validade legal que a física. Com a CDT, dirigir ficou ainda mais prático e seguro. Se você ainda não usa, que tal experimentar? Fiquem ligados para mais informações úteis. Lembre-se, somos cidadãos dos céus, mas enquanto estamos na Terra, exerçamos a nossa cidadania.
2: Pois é, né? Você viu aí, né, gente? Pois é, se atualize, meu povo, porque somos do céu, mas enquanto moramos aqui nesse mundo, vamos exercer as nossas funções, viu? O nosso direito aqui nessa terra. Um grande abraço. Gente, ó, cadê os irmãos do Sul? Será se no Sul? Será se no Paraná? Será se ali em Santa Catarina? Será se o povo já acordou? Já acordaram, Junta? Eu acho que não, Junta. Eu acho que jogar um balde d'água no povo do Rio Grande do Sul, Santa Catarina, Paraná, que ainda não mandaram mensagem, ainda não escreveram, não colocaram ali, não deixaram seu nome, seu estado, cidade. Meu Deus, não é possível, meu povo. Vamos acordar, que já amanheceu aqui em São Paulo. E para agora, para os irmãos, enquanto estão despertando, estão lá botando água no rosto, eu quero deixar para você um louvor abençoado, um louvor de Elias Braga cantando Salmos primeiro.

7h12 em São Paulo. 7h12, você que é de Pernambuco, acorda, meu povo. Elemile, Damiana, acorda aí. Em Pernambuco, você que está na Bahia, você que está em Sergipe, você que está lá no Piauí, Maranhão, Bahia. Vamos acordar. Acorda o Nordeste, acorda o Sul, acorda o Sudeste, Centro-Oeste, todos aqueles que têm que trabalhar, meu povo, vem trabalhar, acordar. Você que trabalhou a noite toda, tá perdoado. Mas quem, ó, gente, perdeu o horário pro trabalho, tem que acordar debaixo de um trombone para dizer: vamos acordar e despertar, meu povo, viu? Gente, ó, Vanderlei de São Paulo, olha que ele cita aqui, ó: a paz daquele. Já oramos e agora bora tomar esse cafezinho que já está pronto, viu? Deus abençoe. Olha esse café, rapaz. Gostei, viu, irmão? Gostei. Gostei desse crochê, também é bonito. Pensa no crochê chique. Rapaz, esse café abençoado também. Deus abençoe nosso irmão Vanderlei aqui de São Paulo. Cristiano de Cerro Largo.

0: quem foi mate decorado. Ah, eu não sabia não, que tem mate decorado, só faz decoração com mate. É, homem, o pessoal é chique demais da conta, viu? Deus abençoe, irmão Cristiane, de Cerro Largo, no Rio Grande do Sul. Um abraço também a todos aqueles que estão acompanhando aí no campo. Você que está já aí na lida, no curral, limpando o chiqueiro. Você está tirando leite da vaca, Deus abençoe, viu? Roberto Santos, de Vilha Velha, Espírito Santo, da paz. Estou aqui antenado no programa, tomando aquele café. Tem leite e broa de milho aqui. Ó, rapaz, eu me... Fala de broa de milho e nem manda pra cá. Eita, se fosse pertinho, eu ia pedir pra você mandar via o quê? Pegar um cavalo desse aqui e buscar pra nós aqui, viu, amigo? Roberto Santos, né, acabou de falar agora conosco aqui no Sertão Evangélico. E você, ainda não mandou pra cá sua mensagem? Não mandou a foto? Ainda não mandou pra nós? Não citou aquela palavra pro Sertão Evangélico? Pois é, dá tempo ainda, viu? Raimunda, lá de Belém do Pará. Paz do Senhor, estou ligada no programa. Meu rádio é 24 horas, viu? Que Deus abençoe vocês. Um abraço, nossa irmã Raimunda, lá de Belém do Pará. Um abraço a todos os irmãos paraenses. Que Deus abençoe cada um de vocês, viu? É, nossa irmã Thaís, ela que é lá de Bebedouro, interior de São Paulo. A paz do Senhor, o café tá pronto, viu? Joga água na irmã Cida, da cidade de Altinópolis. Ô, irmã Cida, acorda, mulher. Ô, Aparecida, aparece, mulher. Vamos acordar, meu povo. Rosana, ela que é da Fazenda São Pedro de Fernão, lá interior de São Paulo. Estou na lida desde a madrugada, viu? Que Deus abençoe nosso dia. Olha o vídeo da nossa irmã aí, ó.
1: Tem um vídeo. Bom dia, Pai Senhor. Aqui é a Rosana da Fazenda São Pedro de Fernão. Já estamos aqui na lida. Estamos aqui desde madrugadinha, já acelerando. Que Deus abençoe nosso dia, né? Bom dia, aqui na casa
0: de São Jesus. É café, né, irmã? Pois é, né? Na plantação de café, um abraço aos irmãos que eles que, né, plantam, cultivam o café. Deus abençoe. Tem gente ouvindo a gente também, ó.
2: Paz do Senhor Jesus, bom dia, pastor Zaqueu.
0: Paz, dia.
2: Deus abençoe essa programação. Todos os ouvintes estão acompanhando.
0: Sim.
2: Quero agradecer a Deus pelas orações das 6 horas da manhã.
0: Maravilha.
2: E tem sido uma bênção para nós aqui dentro da nossa casa. E estamos sempre acompanhando. Eu creio que foi uma porta que Deus abriu, pastor Zaqueu.
0: Amém.
2: E estamos aqui acompanhando, aqui eu, meu esposo Diego, minha filha Maria Eduarda.
0: Ô, glória!
2: Estamos aqui do interior do Paraná, Campina do Simão.
0: Opa! Viu aí, né? Sul já chegou em peso, Sul, viu?
3: Paz, senhor, irmão Zaqueu.
0: Paz, dia!
3: Eu sou Aline Teixeira, aqui do Jardim Nenso, São Miguel Paulista.
0: São Miguel Paulista.
3: Estou sertão evangélico, meu irmão.
0: Opa!
3: Eu estava pensando em pedir esse hino aí, sábado primeiro.
0: Olha!
3: Que maravilha, meu irmão. Não perco o pastor evangélico, todo dia estou escutando. E aí, ando o pastor Roberto Moreno, meu irmão. Nunca mais ouvi.
0: Pois é, ó.
3: A voz do pastor Roberto Moreno.
0: Tá lá no Piauí.
3: Fique com Deus.
0: Tchau. Pastor Moreno tá lá no Piauí, na cidade paulistana, rapaz, ó, numa obra lá gigantesca, viu? Numa obra que ele não pode parar, viu? Uma obra grande, um abraço, pastor Roberto Moreno. E também o pastor César Medina. César Medina, rapaz, já tá em casa, pastor César Medina, se recuperando, e em brevemente, pastor César Medina estará aqui conosco. Um grande abraço, viu, gente? Para você que está acompanhando o teu evangélico, César Medina está se recuperando de um, posso dizer, de uma seta maligna, pode até dizer, mas o Senhor lhe há de dar forças ao teu servo para que ele venha estar conosco aqui, né? Mas, pastor César, essa semana vamos te visitar, viu? Prepara já um balde de cuscuz aí, que vai Daniel, vai toda a produção aí, te dar aquele abraço, rapaz, levar para você a enxada, para você amolar, viu, homem? Deus abençoe.
2: A paz do Senhor Jesus, meus irmãos, graças a Deus, esse programa é um abençoado, que Deus abençoe a vida de vocês.
0: Amém.
2: Aqui é a irmã Sirlene, que mora aqui no Rio de Janeiro, e mais meu esposo, nós somos obreiros da casa do Senhor.

0: vejo esse programa, né, que eu também fui criada na roça.
1: Opa!
0: E nas minhas homens de oração, estou orando por vocês. Que Deus obrigado, abençoe a vida, irmã, de cada um. Fica na paz do Senhor Jesus.
1: Ô, Glória, obrigado. Deus abençoe.
2: Bom dia, paz e alegria. Que Deus abençoe todo o nosso dia aqui diretamente da cidade de Caicó, Rio Grande do Norte.
1: Caicó, RN!
2: Esse programa que é uma bênção do céu para nossas vidas, para nosso lar. A paz do Senhor abençoado.
1: Ô, Glória!
2: Que Deus nos abençoe hoje e sempre. Amém!
1: Amém!
2: É o irmão Francisco, hein?
1: Meu irmão Francisco, Deus abençoe, Caicó, Rio Grande do Norte. E, gente, olha, e o número do nosso WhatsApp é 119-8292-3392, 119-8292-3392, este é o WhatsApp para você mandar sua mensagem de texto, de áudio, mandar aquela foto, aquele vídeo, e vamos fazer menção aqui no programa. E tá chegando agora a nossa irmã Ana Paula para contar o que Deus fez em sua vida. Irmã Ana Paula, conte a bênção.
3: Meu nome é Ana Paula Dias da Luz. Hoje eu moro em Mogi Guaçu, estado de São Paulo. Eu, aos 14 anos, eu não gostava de crente. Eu xingava os crentes. Os crentes chegavam na minha casa para fazer uma visita, para falar da palavra do Senhor. Mas eu não admitia que falava para mim, eu saía, eu não queria ouvir. Passando um tempo, a minha mãe veio a ficar muito doente, e ali eu, criança de tudo ainda, não sabia o que fazia. Foi umas irmãs fazer visita para minha mãe, apresentou esse Deus para minha mãe, e a minha mãe foi para a igreja. A minha mãe foi curada. E através da minha mãe, eu fui criando curiosidade de ver quem era esse Deus que o povo tanto falava, de milagres que acontecia. Então eu fui aos meus 14 anos e ali eu pude ver com os meus olhos o trabalhar do Senhor. Não somente na vida das pessoas que ali estavam, mas também em minha vida. Eu quero dizer para os irmãos, para todos os ouvintes, em nome do Senhor Jesus, venha para os braços do Senhor Jesus, venha para a Igreja Pentecostal Deus é Amor. Hoje eu estou feliz na presença do Senhor Jesus. Meu nome é Ana Paula, hoje eu moro em Mogi Guaçu, estado de São Paulo.
1: Tu viu aí, né, meu? Pois é, nossa irmã Ana Paula conta que ela não gostava de crente, não gostava, na verdade, não de crente. Ela não gostava de Cristo, não é isso? Que crente fala de Cristo. A pessoa não gosta de crente, nem pelo fato dele ser crente. Ela fala dele falar de Jesus, né? Então ela não gostava da palavra de Deus. E ela conta que a sua mãe foi acometida de uma enfermidade tal ponto dela achar que ela ia morrer. Ela achar que ela ia passar de um dia essa vida para outra. Mas ela, ali, ela viu o operar de Deus na vida da sua mãe. Ela viu, contemplou, posso dizer, o tamanho do grande mover de Deus na vida da sua mãe. Queridos, é isso que Deus faz. Hoje ela é uma mulher temente a Deus, serva de Deus, e hoje ela conta, eu sou serva do Senhor, olha só. Aquela mulher que antes não gostava de crente, agora é uma serva de Deus, agora é uma crente verdadeira, que testemunhou que nosso Deus é um Deus verdadeiro, é um Deus que opera. E você aí, meu amigo, tem dúvidas? É, você está igual a nossa irmã aí, você não gosta de crente? Ah, eu odeio crente, ah, só entra às vezes ali para ver os erros, eu quero saber, ver tudo de errado nos crentes, só está ali para criticar. Deixa eu fazer uma pergunta, já fez uma análise? Sabe o tamanho do operar de nosso Deus? Você já olhou na perspectiva de contemplar o quanto que o nosso Deus tem trabalhado? É, isso mesmo. Sabe que Deus pode te curar? Mesmo você sendo esse homem incrédulo, essa mulher incrédula, o Senhor pode trabalhar na tua vida. O Senhor, sim, Ele pode tirar tudo isso de ódio, de raiva, de contrição da tua vida e pode te fazer uma serva e um servo de Deus. Isso mesmo. Olha, eu quero te convidar a você assistir em um de nossos cultos, em uma de nossas igrejas pentecostal, Deus Ramon. Nós temos nossa sede mundial na Avenida do Estado 4568, Liberdade, São Paulo. E também nós temos a Igreja Deus e Amor espalhada por todo o Brasil e boa parte do mundo, Igreja Pentecostal Deus e Amor. Faça igual nossa irmã Ana Paula, olha, reconheça que você precisa de um Salvador. Você precisa de um Salvador, e esse Salvador, olha, só encontra na palavra de Deus. Vamos que vamos, meu povo, sertão evangélico no ar, e os áudios continuam. Galdeiro,
4: tá com a rádio. Paz do Senhor, irmãos, aqui, paz do Senhor a todos os ouvintes do sertão evangélico, aqui é Luiz Bané Pissarras. Estamos na escuta, ouvindo, e a chuva caindo. Estamos indo daqui a pouquinho.
1: Tá chovendo aí?
4: Deus abençoe.
1: Aqui tá não, viu? Só frio.
5: Paz do Senhor, irmão. Aqui de Catanduva, Santa Catarina.
1: Catanduva.
5: Estou bastante, vou para meu professor e mandar mensagem.
1: Olha, Deus abençoe, meu irmão. Fique na paz,
6: Senhor. Bom dia, na paz do Senhor Jesus, ligadinha na programação, Rosane Caro, falando de Jardim da Saúde. Queria mandar um alô para as mulheres de fé aqui. Sim. Da Igreja Boqueirão, IPDA Boqueirão.
1: Um abraço às mulheres de fé do Brasil todo, viu? Um especial de Boqueirão, que está na sintonia da programação.
7: Bom dia, pastor. Aqui Moésio, da cidade de Fortaleza.
1: Paz, bom dia.
7: Um abraço a todos da Igreja Deus e Amor.
1: Um abraço. O senhor não, todos os irmãos do Ceará que estão na sintonia da programação, viu? Gente, ó, lembrando aos irmãos que é dia 25, agora vamos falar sobre a IBF, Escola Bíblica de Férias. Isso é feito todos os anos, né? Quando os seus filhos, a sua filha, o seu neto, a sua neta, ela está de férias, a Igreja do Amor prepara todos os anos um momento especial. Que momento é esse? Onde a Igreja dos Amor se reúne para dar um culto especial para todas as crianças. Dia 25, né, assim que ali é o dia 25 de julho, agora, às 15 horas, aqui em nossa sede mundial. Você que é que mora perto da sede mundial, você que pode, tem condições de trazer o seu filho, os seus netos, venha para cá. A nossa irmã Débora Miranda estará ministrando a palavra de Deus. Teremos aqui louvores, palavras, brincadeiras, gente. É imperdível, viu? Então já se programe aí, Escola Bíblica de Férias, aqui em nossa sede mundial. Vamos que vamos, chegou a hora agora, não tem como. Pastor Martins Damásio, Deus abençoe o senhor. Pastor Martins Damásio, homem de Deus, homem que exemplo. Deus abençoe grandemente a sua vida. Prosear com Deus, chegou. Pois é, vamos que vamos. Senhor Deus, Pai maravilhoso, eterno Pai, te agradecemos, ó Deus, por tudo que o Senhor tem feito em nossas vidas. Pai, te louvo pela vida do Daniel, da Bia, do Lucas Coutinho, da Leia Lopes, do Caliel, do Valdir, do Jonathan, ó Deus, da Raquel. Pai, todos aqueles que estão nos estúdios aqui, ó Deus, sim, Deus. Ó Pai amado, só te agradeço por tudo. Te agradeço pela vida do presbítero Levi Muniz. Meu Deus, que o Senhor venha continuar abençoando as nossas vidas, guardando, livrando-nos, ó Deus, daquilo que nós estamos precisando e necessitando. Obrigado por tudo. Te louvo, te agradeço. Muito obrigado. Em nome de Jesus. Amém. Não tem jeito não, meu povo. Não tem como se esconder, tem que trocar esse berrante pela enxada. Minha mão já tá calejada de saber que tem que carpir, meu povo. Não adianta, aí faz uma empreitada, ali aí desiste no caminho, é formiga, é o sol quente, é frio demais, é tanta coisa, mas tem que cumprir com a palavra, viu? E temos um combinado entre eu, você, você e eu, nós, e o combinado é o seguinte: se Jesus não voltar, amanhã a gente volta com vocês. Lembrando os irmãos que às 10 horas agora temos o programa, olha, Voz da Libertação, Ítalo Siqueira, Thiago Santos, Levi Muniz e o Gabriel Araújo. Gente, ó, traz uma enquete. Você que é bom de Bíblia, Você que é bom de Bíblia, faz o teste hoje no programa Voz da Libertação. Gabriel Araújo, ele vai trazer uma enquete bíblica, gente. É boa a enquete, viu? Então você que está agora aí acompanhando a programação, quero falar com você. 10 horas no Voz da Libertação aqui, nesse mesmo canal, nesse mesmo 10 horas, viu? Levi Muniz, é com você e os irmãos da Rádio Local. Deus abençoe.
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9: 7:28.
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Muito bem, amados e diletos ouvintes, lembrando que este programa de rádio é algo oficial informativo, pertencente às igrejas Pentecostal Deus é Amor. A liderança mundial está a cargo da serva de Deus, a nossa irmã Eleni Miranda. Direção local estadual de Belo Horizonte, pastor Guilherme Ribeiro. Aqui na comunicação e apresentação do programa, seu irmão e amigo e comunicador de todos os dias, presbítero Adalton Luiz. E lembrando aos amados e diletos ouvintes que a nossa sede mundial se encontra localizada na Avenida do Estado, 4568, na Baixada do Glicério, a poucos minutos da estação de metrô do Parque Dom Pedro II e da Praça da Sé. Aqui em Belo Horizonte, o maior trabalho evangelístico da IPDA se encontra localizado na Avenida Amazonas, 8410, no bairro Cabana, a poucos minutos da estação de metrô Vila Oeste, a poucos minutos do Hotel Intercity, ao lado colado no Sacolão Feirão da Fartura. E lembrando aos amados e diletos ouvintes que nós temos culto todos os dias, de manhã, à tarde e à noite. Todas as sextas-feiras, poderosas vigílias do poder de Deus, a partir das 23 horas. E todos os sábados, às 18h30, o grande culto, com a expansão jovem do Estado de Minas Gerais, na responsabilidade do primeiro conselheiro do Estado, presbítero Tiago Lucas, e a tua digníssima esposa, cooperadora Raquel. Você que tem seu carro, seu automóvel, nós temos um amplo estacionamento, hein? Você não paga nada. A entrada é franca e a bênção de Deus é gratuita. Mais de 2.000 metros quadrados, todo murado, portão de garagem, sistema de câmara, vigilante fazendo ronda e você não paga nada. 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Carro de aplicativo vai te deixar na porta e na altura do número 8.410. 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

já aproveitando o ensejo, a oportunidade, chamar a atenção de todo o povo de Deus para hoje, terça-feira. Daqui a pouquinho, às 15 horas, o prosseguimento da grande monumental campanha que arrasta multidões. A campanha da hora nona, a queda das muralhas. Daqui a pouco, a serva de Deus dando lugar para o Espírito Santo, sendo usada por Deus como um canal de bênção, um divisor de águas e abençoando a sua vida. Você que está no seu carro, no seu automóvel, no volante grande do caminhão, você que está aí na grande BH e na região metropolitana, venha, campanha da hora nona, queda das muralhas e uma equipe de vasos orando por divina revelação. Mais uma vez o endereço, Avenida Amazonas 8410, no bairro Cabana, é o endereço do maior trabalho evangelístico do estado de Minas Gerais, a Igreja Pentecostal Deus Amor, sede mãe, na responsabilidade do consagrado servo de Deus, pastor Guilherme Ribeiro, e uma equipe de homens de Deus aguarda você e sua família. Já aproveitando e seja oportunidade, lembrando que se aproxima mais uma quarta-feira e a nossa fé está voltada para amanhã, o prosseguimento dessa grande monumental campanha. O meu milagre vai virar notícia. São 6 grandiosos horários. Pastor Guilherme Ribeiro, anjo da igreja, sendo usado por Deus e dando lugar para o Espírito Santo. Ele vai estar às 8 horas da manhã e às 20 horas, na Santa Tribuna, no Santo Altar de Deus. Às 10 e às 14, presença do segundo pastor de BH, presbítero José Marcos. Também um canal de bênção, um divisor de águas. Um homem que fala com Deus e Deus também fala com ele. Ele vai estar às 10 e às 14, dando lugar para o Espírito Santo e abençoando a sua vida, no prosseguimento dessa quarta-feira profética. Ao meio-dia, Deus usando a minha fraca pessoa, presbítero Adalto Luiz, vou estar no Santo Altar, pregando a palavra de Deus. Deus já me mostrou a palavra profética, uma palavra do coração de Deus para o seu coração, para ser o remédio da sua alma, para alimentar sua alma espiritualmente nessa quarta-feira ao meio-dia. E às 16 horas, cooperador Evanildo Antônio, pregando a palavra de Deus, orando por divina revelação do Espírito Santo e abençoando a sua vida, em nome do Senhor Jesus. Estamos ao vivo, Rádio 1060M, Rádio 94.1 FM e também no link da internet na Rádio Web. Nós vamos aí a uma vinheta cheia de efeitos especiais na voz do pastor Edmar de Curitiba, falando acerca dessa grande monumental campanha de quarta-feira. O meu milagre vai virar notícia. E daqui a pouquinho, já, eu volto com todos vocês, reprisando os grandes depoimentos de fé, curas divinas, milagres e libertações, solução de problemas insolúveis, aquilo que Jesus de Nazaré, o Messias, tem realizado toda quarta-feira profética através da oração do pastor Guilherme Ribeiro, primeiro pastor estadual da Grande BH, e através da oração do presbítero José Marcos, segundo pastor de Belo Horizonte. 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

0: Alerta moradores da Grande Belo Horizonte para o prosseguimento da poderosa campanha.
1: Mas diz a palavra do Senhor que o verdadeiro socorro vem de Deus. O verdadeiro refúgio está em Deus. Quem crê que Ele é o teu socorro, levanta a mão e dá glória.
0: Serão 6 horários de bênçãos: 7 da manhã, 10 da manhã, 12 horas, 14 horas, 16 horas e às 19 horas.
2: Ó Senhor, se o Senhor quiser tirar o trono, tira. Se o Senhor quiser tirar a coroa de rei, tira. Se quiser tirar o trono, tira. Se quiser tirar o palácio, tira. Se quiser tirar o conforto, tira. Mas não retira de mim o teu espírito. Ei, é palavra, clama, alabaste, clama, alabaia, oh glória.
0: Deus tem um milagre para você nesta quarta.
3: No dia da quarta-feira que eu estava aqui, o senhor falou assim que Deus estava mostrando que ele ia chegar na casa dele e ia receber uma bênção. No outro dia, a carta da aposentadoria chegou. Vou falar aqui, tá aqui, só viu, né?
4: Pastor Guilherme Ribeiro e amados ouvintes, estou aqui com a Fabíola de Contagem. Ela está reportando aqui que ela sofre com essa enfermidade desde os 19 anos de idade. Ela está com 35 anos e ela diz que sentiu ali a cura instantânea da parte de Deus ali agora, Pastor Guilherme. É milagre!
0: Seu nome, minha irmã?
5: Fabíola.
0: Onde eram as dores, irmã Fabíola?
5: No estômago.
0: Sofria muito dessa enfermidade?
5: Aham, muita azia, dores também.
0: Sofria com esta azia e esta dor?
5: Sim, eu tomo omeprazone.
0: Chega até tomar os remédios, mas já não estava adiantando muita coisa.
5: Não adianta, né? Porque dependendo do que come, volta tudo de novo, né?
0: Voltava tudo novamente. Mas sim, hoje Jesus te curou.
5: Amém.
0: Hoje Jesus, glória, te libertou da enfermidade.
5: Aleluia.
0: Levanta as mãos e diga obrigado, Jesus.
5: Obrigado, Jesus.
0: Já está curada pelo, amém, poder de Deus. Quem dá glória a Deus aí? Aleluia.
4: Glorifica a Deus com ela.
0: O endereço da Vitória é no bairro Cabana, Avenida Amazonas, 8410, onde o milagre de Cristo espera por todo.
6: Já deu para sentir, amados e diletos ouvintes, o que da parte de Deus vai estar acontecendo amanhã no prosseguimento dessa campanha profética? O meu milagre vai virar notícia. O que você acompanhou aí foi os provocadores de milagres. Pessoas que tiveram posicionamento, pessoas que exercitaram a sua fé e compareceram no templo dos milagres. Compareceram no templo da glória de Deus. O maior trabalho evangelístico do estado de Minas Gerais é a Igreja Deus e Amor, a sede mãe, a IPDA do Cabana. Toda quarta-feira profética, a partir das 6h30 da manhã, já está com os umbrais do templo aberto. Pastor Guilherme Ribeiro chega cedo, já está na oração matutina, já está orando no altar, na sua sala pastoral, já está em uma comunhão com Deus no extremo, toda quarta-feira. E a IPDA Sede Mãe de Belo Horizonte, toda quarta-feira profética, ela recebe o povo de Deus da família IPDA em peso, em massa. E ela recebe também o povo de Deus de outro ministério evangélico, de outra denominação. Famílias católicas, pessoas que não têm uma crença, que não têm uma religião, que não professam um credo religioso. Toda quarta-feira, esse povo de Deus, ele tem um posicionamento, ele exercita a sua fé, ele tem uma atitude de fé e ele comparece na Igreja Deus é Amor. O pastor Guilherme Ribeiro, ele vai estar às 8 horas da manhã e ele vai estar também às 20 horas. Com o livro sagrado nas mãos, com a Bíblia aberta, assumindo a santa tribuna, trazendo aquela palavra profética. É uma campanha diferenciada. É um culto especial, com orações fortes do desafio contra a miséria, a maldição e o devorador, e contra todos os demônios gafanhotos do inferno. Tem unção com óleo, é. Tem uma taça de azeite no santo altar, um azeite consagrado a Deus. Ele vai estar ungindo o alto da sua cabeça. Ele vai estourando em favor de você que pegou o voto e pegou o propósito. Ele vai estourando em favor de todo dizimista. Quarta, sexta e domingo é dia de todo dizimista e ofertante receber no alto da sua cabeça a unção que despedaça o jugo. Vamos acompanhar também a forma ousada, com muita ousadia, com muita intrepidez, com muita unção, que Deus tem usado o segundo pastor de Belo Horizonte, presbítero José Marcos, que vai estar posicionado no santo altar, na santa tribuna, às 10 e às 14. Acompanhe aí.

0: Louvado seja o nome do Senhor Jesus. Louvado seja o nome do Senhor. O Espírito de Deus tocou em 7 pessoas aqui. E esta falta de ar foi embora. Venha, venha, venha. Oh glória, Jesus tocou. E esta falta de ar já sumiu, viu? Já desapareceu. Já desapareceu. Jesus já limpou os teus pulmões, meu irmão. Jesus já tocou nos teus pulmões, viu? Jesus já tocou nos teus pulmões. Jesus já limpou o teu pulmão. Jesus já te deu vitória aqui. Pode dar glória a Deus que Jesus já te deu vitória. Você crê no milagre?
1: Creio. Sim, senhor. Ele sumiu. Tá melhor. Já aliviou. Na verdade, mas é de noite, madrugada, né?
0: Aí vem aquela falta de ar, custa dormir, né?
1: É isso mesmo.
0: Mas hoje você vai dormir em paz, hein? Hoje você vai dormir tranquilo. Hoje você vai dormir em paz, que Jesus já te curou. Jesus já te curou. Leva a bênção. Você vai voltar para testemunhar que você dormiu tranquilo. Oh, glória! Receba a bênção, Deus. Abençoa o teu filho também, Pai. O Senhor já curou ele também. O Senhor já curou. Dá glória a Deus, meu irmão.
2: Glória a Deus, aleluia.
0: Está curado também.
2: Em nome de Jesus. Está curado. Não tem nada mais. Em nome de Jesus.
0: Não tem nada mais em nome de Jesus. Quem te curou?
2: Foi Jesus que me curou.
0: Aleluia, está curado, meu irmão. Glorifique a Jesus Cristo. Glorifique a Jesus Cristo. É palavra, clama, lapaia. Oh, glória.
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4: Contra fatos não existe argumento, povo de Deus. Sinais miraculosos, milagres instantâneos da parte de Deus. O Espírito Santo tem realizado toda quarta-feira profética, principalmente às 8 horas da manhã e às 20 horas, onde o nosso líder espiritual de toda a grande BH, pastor Guilherme Ribeiro, já é típico, já é tradição dele comparecer toda quarta-feira profética em santo jejum e santa consagração. Ele gosta de dar lugar para o Espírito Santo. Uma ministração da palavra toda especial, diferenciada. E ele vai estar orando as orações do desafio. Ele vai estar repreendendo todos os demônios gafanhotos do inferno. Todos os demônios assassinos da macumba. Vai ter dois trabalhos. É um para levantar e um para cair por terra. A igreja Deus é Amor do Cabana é a fonte dos milagres. Você exercita a sua fé. Você comparece lá. Você entra nos umbrais do templo. E você não precisa contar o seu problema para A, B ou C. O Espírito Santo revela. O Espírito Santo, o Paracletos, ele revela, é para te entregar vitória, é para resolver o seu problema insolúvel, é livramento de morte, é cura divina, é operação de milagres, é operação de maravilhas, é Deus quebrar as portas de ferro e de bronze, é Deus abrir porta onde que não tem porta, é uma prosperidade, é o que você quer receber da parte de Deus? Qualquer um desses milagres vai virar notícia amanhã. O tema da campanha de estudo, o meu milagre, vai virar notícia. O que eu tenho que fazer, pastor? Eu tenho que exercitar minha fé. O que é exercitar a fé? É você ter um posicionamento. Se você está enfermo, está doente, você pede alguém para fazer a obra do bom samaritano, te pegar na sua residência, na sua localidade e trazer no templo dos milagres. Você que parece que está tudo travado, está tudo amarrado, foi feito um trabalho espiritual para te mobilizar, para te travar em todas as áreas da sua vida, espiritual, financeira, conjugal, familiar e etc. Você tem que ter um posicionamento de sair da zona de conforto. O nosso Deus não opera na zona de conforto. Ele opera na zona da fé. E você comparecer. Pode trazer toda a sua família, toda a sua parentela. Que é inadmissível você pisar no limiar do templo para dentro. E depois você sair nos umbrais do templo da mesma maneira. É amanhã, povo de Deus. Pastor Guilherme Ribeiro, o nosso líder espiritual do estado de Minas Gerais. Ele quer orar por você. Ele quer ungir o alto da sua cabeça com azeite santo. Ele tem uma palavra profética da parte de Deus para compartilhar com todo o rebanho belo-horizontino. Vamos ouvir mais milagres. Porque contra fatos não existe argumento. Contra evidências de milagres não existe argumento. É Jesus de Nazaré curando do câncer ao resfriado toda quarta-feira profética. Aumente o volume. Escute aí.
5: Pastor Guilherme Ribeiro e amados ouvintes, estou aqui com a senhora Santana, lá do bairro Nacional. Ela está relatando que ela tinha um imóvel. Aí ela fez um voto de ajudar o programa de rádio, pagar a rádio com R$500. Ela disse que já vendeu o lote, já vendeu a casa e ela já está aqui para abençoar a igreja. A igreja que glorifica, o diabo não fica. É o Deus Jeová Jireh, pastor Guilherme. Pode entrevistar ela.
6: Seu nome, minha irmã?
7: Santana Pereira do Santos.
6: Ô irmã Santana, a senhora fez um voto com Deus para Deus abrir a porta e vender a casa.
7: Foi.
6: Tava tentando há muito tempo, irmã?
7: Muito tempo. E aí, pastor, foi assim, eu sentei perto do rádio e tava orando o rádio, pastor tava orando, né? Aí eu falei assim, ô Deus, se o senhor encaminhar um comprador para comprar a casa e o lote, que foi do meu irmão, faleceu e deixou. E eu vou dar um voto de R$500 para ajudar o programa da igreja.
6: A senhora estava escutando o rádio.
7: Foi orando junto com o pastor.
6: E Deus respondeu.
7: Quando eu acabei de orar com o pastor, foi na segunda, foi na terça, meu genro ligou. Sogra, um pastor está querendo comprar a casa com lote.
6: Meu Deus do céu.
7: E comprou.
6: E comprou.
7: Comprou. Comprou e está pagando tudo.
6: A resposta foi na hora.
7: Foi assim, no minuto.
6: Essa bênção é grande ou é pequena?
7: Demais de grande.
6: Vale a pena
7: grande,
6: ajudar o programa Voz da
7: Grande.
6: Vale a pena ajudar o programa Voz da Libertação.
7: Vale a pena servir Deus.
6: Quem é que dá glória a Deus?
7: Aleluia.
6: Por isso.
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6: Tem uma destas pessoas que estão aqui. O Espírito Santo de Deus revela, o Senhor revela a você. E o Espírito Santo, preste atenção, ele está curando esta pessoa aqui agora. Para você saber que o Senhor Deus te revela. Você tem sentido aquele caroço, aquela dificuldade para engolir. E é um caroço que estava crescendo na sua garganta. Deus está hoje te dando saúde e o grande livramento. Aonde está essa pessoa? Está lá. É assim mesmo, minha irmã. Seja curada por Jesus agora. Diga glória a Deus aí. Olha só, olha o tanto de gente para dar o testemunho. Vamos lá, seu nome.
8: Seu nome. Acilino.
6: Que aconteceu?
8: Olha, eu falei que tinha falado com a minha esposa que eu ia sair, que eu ia vir aqui hoje assistir o culto aqui. Eu vou fazer uma campanha aqui de 7 quarta-feira, em nome do Senhor Jesus. Aí eu peguei o voto e falei com ela, eu tô indo lá pra cabana. E eu nasci aqui, irmão, em 88. Aí eu saí pra cá, e antes de eu chegar aqui, a minha menina me ligou que a minha esposa já está aposentada.
6: Meu Deus do céu! Quem dá glória a Deus por isso?
5: Antes dele pegar o voto, ela já recebeu a bênção da aposentadoria.
6: A campanha agora é só para agradecer.
8: Pra agradecer.
6: Quem dá glória a Deus por isso?
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4: São os mesmos milagres da igreja primitiva do passado. São os mesmos milagres da era apostólica. O Messias curando do câncer ao resfriado. Na vida dos provocadores de milagres. Porque quando você sai da sua casa, da sua localidade, da sua zona de conforto, quando você põe no seu coração, eu vou lá no tanque de Betesda, eu vou lá no pronto-socorro de Jesus, eu vou lá na igreja mãe, na IPDA do Cabana, aí você já começou a provocar o seu milagre. Nos entristece quando vários pregadores, vários pastores de vários ministérios evangélicos, eles anunciam em um carro de som, em uma emissora de rádio: vem aqui porque o seu milagre já está preparado. Não existe isso. É uma expressão equivocada. O seu milagre não está preparado. Você tem que provocar o seu milagre, meu irmão. Quando você tem uma atitude de fé, quando você exercita a sua fé, quando você fala: eu vou lá no templo dos milagres, eu vou lá na IPDA para ver se é verdade, ou eu vou lá para entrar na campanha, eu vou pegar o voto, eu vou em jejum, eu vou em consagração, aí sim você começou a provocar o seu milagre. Você entrou no carro de aplicativo, no Uber, você entrou no ônibus, no metrô, você entrou no seu carro próprio e você já está aqui com uma direção dada por Deus: vou lá na campanha de quarta-feira, vou lá na quarta-feira profética, vou lá na campanha, o meu milagre vai virar notícia. Aí você está provocando o seu milagre. Todas as possibilidades vão ser contra você. O inimigo vai trabalhar afinco para você não comparecer amanhã, quarta-feira. É, mas você vai exercitar a fé, você vai pisar na cabeça desse diabo, você vai pisar na cabeça desse Satanás, e você vai comparecer lá no Templo dos Milagres, lá no maior trabalho evangelístico do estado de Minas Gerais, na quarta-feira profética. Assim que você entrar nos umbrais do templo, para dentro, ah, meu irmão, você já provocou seu milagre. É, você já provocou seu milagre, minha irmã. O seu milagre já está provocado assim que você pisar com a planta dos pés em solo sagrado, em solo santo, no quartel general de Jesus Cristo de Nazaré. Aí o seu milagre já está preparado. A bênção é completa e o milagre é completo. Toda quarta-feira, na Avenida Amazonas, 8410, no bairro Cabana. Vamos acompanhar mais depoimento de fé? Nós temos o link da internet que você pode acessar no seu smartphone. IPDA, Programa de Rádio A Voz da Libertação, que já está bombástico nas redes sociais. Daqui a pouco eu vou estar mandando um alô para todos os ouvintes Cadeira Cativa que está acompanhando essa cobertura para amanhã, quarta-feira profética. O meu milagre vai virar notícia.
6: Aqui tem uma pessoa que revela o Espírito Santo, uma pessoa que o Senhor Deus me diz que na manhã dessa quarta-feira você foi operado. E você foi operado de forma divina. Foi o Senhor Jesus quem te operou. Foi o Senhor Jesus quem te curou aqui nesta manhã. E o Senhor me diz que você recebeu um coração novo. Você recebeu um coração novo. Na primeira oração que nós fizemos, você sentiu seu coração queimar. Era o Espírito Santo te operando. Quantas dores e quantas enfermidades. Mas Jesus te deu hoje um coração novo. Cadê esta pessoa? Eu quero orar por você. Lá atrás. Isto. É. Leva o milagre do Senhor. Leva a vitória. Leva a saúde aí agora. Vamos ouvir ela lá, pastor. Isso. Aleluia. Pergunta aí qual é o nome dela.
5: Estou emocionadíssima, pastor Guilherme. Está em pranto de lágrimas.
6: Qual é o seu nome, minha irmã?
5: pode falar chorando mesmo.
9: Aleluia. Oh, pastor, meu nome é Zelita. Aleluia.
5: É desse jeito, minha.
9: Sim,
5: há quanto tempo essa enfermidade no coração da senhora?
9: Quanto tempo, pastor? Eu tive no médico e estava achando que eu estava com câncer. Só que eu tive que receber aquela agulhada, 5 agulhadas assim no meu mamar. E de lá pra cá, eu não tive mais sossego de tanta dor.
5: A senhora sentia essas fincadas terríveis no seio da senhora? No peito?
9: Não sei, então...
5: Doía muito?
9: Dói demais, pastor.
5: E o que a senhora sentiu aqui após a revelação do Espírito Santo?
9: E eu senti um alívio, pastor.
6: Já sentiu o alívio? Meu Deus do céu, Jesus te operou aqui nesta manhã.
9: Eita, glória, glória.
6: Está
9: glória,
6: curada Deus. Para a glória de Deus.
9: Aleluia.
5: Recebeu a cura instantânea aqui agora.
6: Ô, minha irmã, essas lágrimas é de tristeza ou de alegria?
9: Aleluia, de alegria.
6: É de
9: pastor.
6: Alegria. Aplaude
9: glória,
6: a Jesus.
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4: Já deu para sentir, amados e diletos ouvintes, o que o Messias, o homem das mãos furadas e dos pés furados, aquele que substituiu a nossa falta na cruz do Calvário, aquele que foi morto e sepultado e ficou 72 horas na sepultura, no sepulcro, na tumba, ele ficou 3 dias, 3 noites e 3 madrugadas. E o meu livro sagrado relata que ele ressuscitou. E ele que está lá toda quarta-feira profética, curando do câncer ao resfriado. É ele que está usando o nosso líder espiritual, pastor Guilherme Ribeiro, com muita unção, com muita ousadia, com muita intrepidez naquela santa tribuna, para pregar a palavra de Deus, para desafiar todo o reino infernal, todo o poder do diabo. O capeta caindo por terra, gritando e rolando desesperado pelo chão. Toda quarta-feira profética. O meu milagre vai virar notícia. O diabo querendo ou não, o seu milagre vai virar notícia. Os trabalhos espirituais querendo ou não, o seu milagre amanhã vai virar notícia. A pomba gira querendo ou não, o seu milagre amanhã, ele vai virar notícia. A legião de Satanás, de demônio, de coisa ruim, querendo ou não, o seu milagre amanhã, ele vai virar notícia. Mas vem jejum, vem consagração, que nós vamos estar unindo a fé com o pastor Guilherme Ribeiro, que vai estar no santo altar. O altar é a mesa de cirurgia. O altar, ele simboliza o Monte Horebe, o Monte Sinai, o Monte de Deus. Pastor Guilherme Ribeiro vai estar no santo altar, em santo jejum e santa consagração, em uma comunhão com Deus, no extremo, pregando a palavra de Deus e ministrando as orações do desafio. Vou ficando por aqui com a minha participação toda especial. Despede de todos vocês, já agradecendo pela sua amada audiência, presbítero Adalton Luiz. Não desligue seu radioreceptor, vamos estar retornando o som ao Estúdio C, São Paulo, capital. Fiquem todos com Deus, fiquem todos na paz do Senhor Jesus. Muito obrigado, pastor Fábio Rodrigues, pela sua amada audiência.
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11: Mas não estamos tratando apenas de um conjunto de regras ou de um documento oficial. Mas, na verdade, os fundamentos de fé são as convicções que sustentam tudo aquilo em que nós cremos. Eles representam os princípios essenciais da nossa fé. São verdades que também orientam a nossa maneira de pensar, de viver, de nos relacionarmos com Deus e com o próximo. Portanto, a Igreja Pentecostal Deus e Amor declara, por meio do seu conselho deliberativo e de sua diretoria executiva, que crê na Bíblia Sagrada, a palavra de Deus, como única regra de fé. Significa que tudo aquilo que cremos, ensinamos e vivemos deve estar fundamentado nas Escrituras. A Bíblia não é apenas um livro para ser consultado em momentos difíceis. Ela é a nossa referência diária. É nela que encontramos direção, correção, sabedoria, esperança para enfrentar os desafios da vida. Utilizar os fundamentos de fé no cotidiano é permitir que aquilo em que cremos transforme a maneira como trabalhamos, tratamos a nossa família, nos relacionamos com as pessoas e enfrentamos cada situação da vida. Porque a verdadeira fé não se limita ao templo, ela se revela nas atitudes, nas escolhas e no testemunho diário. Por isso, mais do que conhecer os fundamentos de fé, somos chamados a vivê-los. E se você deseja conhecer todos os fundamentos, acesse o nosso site ipda.com.br e faça o download do arquivo completo. Que Deus abençoe a todos.
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13: Oito da manhã, 3 minutos, na capital paulista. Bom dia, paz do Senhor Jesus. Estamos chegando em rede com Voz da Libertação, Manhã com Deus. Eu sou o presbítero Levi Muniz, a paz do Senhor Brasil. Hoje é terça-feira, dia 30 de junho de 2026, a última terça do mês, último dia do mês, né? Terminou o mês de junho, amanhã já é julho. Estamos aqui, Igreja Pentecostal Deus e Amor, 64 anos, uma igreja firmada na rocha. Não mude de estação, não saia desta sintonia, porque aqui tem muito mais de Deus para você.
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13: Muito bem, neste momento aqui na capital paulista, aqui em São Paulo, estamos com 15 graus, o sol, o dia está meio nublado, mas o sol vai aparecer, vai predominar. A máxima prevista para hoje é de 27 graus aqui na capital paulista, não tem previsão de chuva, pelo menos por enquanto, tá bom? O Rio de Janeiro tem 22, a máxima é de 30, sol e calor na capital carioca. Brasília, capital federal, neste momento estamos com 18 graus, a máxima de hoje é de 26 graus na capital do Brasil. Goiânia, Goiânia, Goiás tem 22, a máxima prevista é de 28 graus em Goiânia. Recife, neste momento, está com 25 e a máxima de 28. Salvador também tem 25 graus, a máxima prevista é de 28 graus. Lembrando que em Salvador tem chuva no meio da tarde. A belíssima Fortaleza tem 25. A máxima é de 30 graus na capital cearense. Para terminar, Teresina no Piauí, nesse momento 25 graus, vai chegar aos 33, sol e calor na capital do estado do Piauí. Informações do tempo da Clima Tempo para a Rádio Deus e Amor, 8 da manhã, 6 minutos. Bom dia.
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15: Me chamo Beatriz de Jesus Evangelista e vou resumir um pouco aqui o que Deus fez na minha vida, né? O meu testemunho de libertação. Eu tive minha primeira filha com 14 anos, do meu primeiro namorado. E aí a gente ficou casado um tempo, mas não deu certo. E quando eu me separei dele com uns 16 anos para 17, eu peguei e conheci, né, o mundo das baladas, porque eu não saía, ficava muito em casa e não queria saber de ir para a igreja. E comecei para as baladas, conheci as drogas, a prostituição, as bebidas. Tudo que não prestava eu conheci, né? Pensava que tinha amigos, mas eu não tinha. E aí eu fiquei uns anos nessa vida, e eu pensava que eu estando ali naquelas baladas, eu ia encontrar meus amigos, ia ser feliz, mas só que eu mal sabia eu que eu estava se destruindo, né? O inimigo estava destruindo a minha vida. E ali minha mãe sempre orando por mim, eu não ligava para minha filha, não ligava para minha mãe. E ali, eu naquela vida, saía muito, saía demais, quase todo dia na semana eu saía, eu ficava um dia em casa, era muito. E cada vez mais piorando, ninguém acreditava mais em mim, ninguém acreditava que eu podia mudar. E ali usando droga, muita droga. Eu usava cocaína, maconha, lança, tudo, cigarro, só não usei pedra, né? Então, e aí, o meu fundo do poço foi quando eu quase morri, né? Eu estava com uma pessoa que na época era o meu ex-namorado, e ali mataram ele do meu lado, e ali eu quase fui junto também, quase morri, e naquele momento eu senti assim, eu creio que foi Deus que enviou um anjo que me deu um empurrão no momento dos tiros, e eu caí no chão e consegui me esconder debaixo do carro. E ali foi o fundo do poço, porque eu vi realmente que não ia ter jeito, né? Ou eu mudava de vida, ou eu ia morrer sem a salvação. E ali naquela vida, já querendo morrer, não queria mais saber de nada. E aí foi quando eu tive um encontro com Deus. Já vai fazer 3 anos que eu me converti. Vai fazer 3 anos agora, final do ano, que Deus me libertou de tudo. Eu não uso mais nada, graças a Deus. Eu sinto cheiro, assim, eu sinto nojo, dá vontade de vomitar, né? E eu agradeço muito, muito a Deus. Eu agradeço muito a Deus por isso. E eu também quero falar pros irmãos que tem algum parente, se tiver algum esposo, seu esposo, que está nessa vida, seu filho, alguém da sua família, que você não desista dessa pessoa, porque eu creio que foi através das orações da minha mãe que Deus agiu na minha vida. E também porque eu quis, porque você tem que querer mudança. Hoje eu estou casada, tenho 2 filhas, né? Sirva a Deus, como eu disse, já vai fazer 3 anos que eu realmente me converti, estou liberta de tudo. E eu agradeço sempre a Deus por tudo. Meu nome é Beatriz Jesus Evangelista, moro João de Barro, São Bernardo do Campo.
16: Louvado seja Deus. Obrigado, Beatriz, pelo seu testemunho maravilhoso. Quando a gente coloca na mão do Senhor, aleluia, o Senhor sempre nos dá um recomeço. É, eu estava observando aqui que a Beatriz, ela chegou ao fundo do poço. Situações, vivência, problemas na vida sentimental, problemas na vida financeira, longe de Deus. Até que chegou um momento que a Beatriz olhou para um lado, olhou para o outro e falou: Senhor, se o Senhor não me ajudar, eu não sei o que vai ser de mim. Existem momentos na nossa vida que nós precisamos única e exclusivamente da intervenção de Deus. Aleluia! Eu quero que nesta manhã você coloque a sua fé no Senhor. Sim! Coloque a sua fé em Deus e creia que Ele é poderoso para fazer infinitamente mais além daquilo que pedimos ou pensamos. E quando nós colocamos a nossa vida na palavra de Deus, a nossa vida se torna uma vida de vitória. Eu queria, antes de orar aqui, recomendar a você, você que está aí me ouvindo, você que vai sair para trabalhar, você que está na sua casa, eu quero te recomendar um livro. É um livro. É bom ler, né? O livro de Provérbios. O livro de Provérbios. Eu tenho que comprar um livro. Não, você tem uma Bíblia aí na sua casa, o livro de Provérbios. Provérbios capítulo 1, versículos 2 e 4 diz assim: os provérbios ajudarão a adquirir a sabedoria e a instrução, a compreender as palavras que dão entendimento, a receber a instrução para proceder com sensatez, fazendo a justiça, o juízo e a retidão. Ajudarão a dar prudência aos ingênuos e conhecimento aos jovens. Eu quero te aconselhar a ler e estudar a palavra de Deus, porque Ler e estudar a palavra de Deus é uma disciplina espiritual. Precisamos separar um tempo para isso e nos dedicar de verdade. Talvez você fale assim: irmão Levi, eu não tenho desejo de ler a Bíblia, não tenho forças. Ore e peça para Deus que te dê esta vontade, porque você vai encontrar ensinamentos que vão ajudar você na sua vida cotidiana. Trata de escolhas éticas do homem, trazendo à discussão a maneira que ele pensa, vive, administra a sua vida diária à luz da palavra de Deus. Nós vamos colocar diante do Senhor as nossas necessidades, colocar diante do Senhor os nossos problemas. Eu tenho aqui muitos pedidos de oração e eu quero que você, em nome de Jesus Cristo, ore juntamente comigo. Talvez você fale assim: irmão Levi, eu preciso de cura para a enfermidade, eu preciso de solução para o meu problema. Mas houve um homem, e este homem se chamava Salomão. E o Salomão, ele, certa vez Deus apareceu para ele e falou: Salomão, pede o que quiseres que eu te concederei. E Salomão falou: Senhor, dá-me sabedoria para entrar e sair diante das pessoas. Então, se você tiver sabedoria, você vai conseguir superar todas as suas dificuldades. Vamos orar? Vamos falar com Deus? Onde você estiver, fale com o Senhor agora e seja abençoado em nome de Jesus.
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16: Bondoso

louvamos, ó Pai, porque o Senhor sempre nos dá a oportunidade de restaurar as nossas vidas. Te louvamos porque o Senhor sempre nos dá a oportunidade de nos voltarmos ao Senhor. A Tua palavra diz, chegai-vos a Deus e Ele se chegará a vós. A Tua palavra diz, buscai a minha face e vivei. Clama a mim e responder-te-ei. Senhor, nesta manhã, Pai, eu peço uma bênção especial em favor de todos os nossos ouvintes. Eu peço uma bênção especial em favor daqueles que estão fracos na fé, daqueles que a vida deles se tornou uma vida tão complicada, tão difícil, tão vazia, mas eles precisam de se restaurar e de se voltar para o Senhor. Meu Deus, tenha misericórdia deste homem. Tenha misericórdia desta mulher, tenha misericórdia, meu Pai, deste pai, desta mãe, desta pessoa que me acompanha através do rádio e precisa da Tua misericórdia. Oh, meu Pai, cure os enfermos agora, Jesus. Oh, Senhor, quantas pessoas enfermas, quantas pessoas atribuladas, quantas pessoas, meu Deus, desesperadas por causa do problema que estão enfrentando na sua casa, na sua família. Senhor, eu te peço pela vida daqueles que estão desempregados, aqueles que nesta manhã, meu Pai, vão à procura de um trabalho, à procura de um emprego, abre uma porta para o Teu filho. Senhor, esta pessoa que precisa de uma bênção financeira, ó, meu Deus, o Senhor é poderoso para abrir uma porta para este homem, para esta mulher, para que esta pessoa glorifique e exalte o Teu santo nome. Meu Deus, olha para este jovem, Senhor, que está tão longe do Senhor, está tão longe da Tua presença, mas ele sabe que precisa voltar. E eu sei que o Senhor vai dar uma oportunidade para que ele possa restaurar a sua vida, porque nós estamos orando esta oração de restauração. Pai, olha para aquele que está desanimado. Olha para aquele que está cansado, Senhor. Quantas pessoas cansadas. O problema, meu Pai, tem sido tão grande. Ela olha para um lado, olha para o outro e não vê resposta. Ó, Senhor, ela não consegue mais suportar esta dor, esta luta, este problema que está enfrentando. Mas agora, meu Pai, o Senhor está entrando com providência. Meu Pai, esta pessoa que está fazendo um voto com o Senhor, esta pessoa que está fazendo um propósito com o Senhor de contar o seu testemunho, ah, meu Deus, esta pessoa que está fazendo um propósito de vir à Tua casa para Te adorar, esta pessoa que está fazendo um propósito de ser fiel à Tua santa e bendita palavra, Pai, oh, Jara canta a paz, guarda a Tua filha, Senhor. Guarda o Teu filho nesta manhã, Pai. Traga paz a este coração aflito. Oh, meu Deus, quantos corações aflitos, quantos corações desesperados, quantos corações angustiados. Mas eu sei que o Senhor é poderoso para mudar a história. Eu sei que o Senhor é poderoso para mudar a situação. Eu sei que o Senhor é poderoso para quebrar todas as correntes, todos os grilhões, todas as amarras. Senhor, olha para aquele que está na UTI, Pai. Aquele que está na CTI, no quarto do hospital. Olha para aquele que está na cadeia. Olha, Senhor, para aquele irmão, aquela irmã que está me ouvindo lá no abrigo de idosos e está precisando de um toque do Senhor. Meu Deus, que nesta manhã todas as pessoas que nos acompanham sejam abençoadas. Guarda os Teus filhos, Pai. Guarda a Tua igreja, guarda os nossos obreiros, guarda as nossas crianças, guarda os nossos jovens, tenha misericórdia do Teu povo, e que este dia seja um dia de bênçãos e vitórias. Abençoe, Senhor, a vida financeira de nossos ouvintes, derramando sobre eles a bênção da prosperidade. Fica conosco neste dia, em nome de Jesus. Amém. E amém, Senhor Jesus.

0: Glória a Deus, louvado seja o nome do Senhor. São 8 horas e 21 minutos. Como é bom clamar, como é bom buscar a Deus, como é bom estar na presença do Senhor. Que nesta manhã você esteja na presença de Deus. Que todo mal caia por terra e que o nome do Senhor seja glorificado na tua vida. E onde você estiver, que a bênção do Senhor te acompanhe. São 8 horas e 21 minutos. Bom dia.
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1: Mais uma vez, eu vos saúdo na paz do Senhor, sua mãe Cristo Débora Miranda. Estou aqui todos os dias e chega mais uma vez, mais uma audição do Espaço Eu e Mais Um. Estamos aqui com o objetivo principal de orientar os novos convertidos e também seus discipuladores, porque tem muitos novos convertidos que têm este programa como o discipulador, né? Não tem uma pessoa ali para apoiar fisicamente todos os dias, mas está aqui acompanhando a nossa programação. Nosso objetivo é ajudar você que acabou de aceitar Jesus. Eu tenho uma pergunta aqui que chegou de Arujá, São Paulo, da irmã Alba Fonseca. Ela faz a seguinte pergunta: por que todos nós temos a responsabilidade de ganhar almas? Bem, a gente já começa então fazendo um novo estudo. A gente começa uma série hoje falando sobre o discípulo e a missão de discipular, que vai responder já a pergunta desta irmã. Eu leio com vocês em 1 João 1:3. O que vimos e ouvimos, isso vos anunciamos, para que também tenhais comunhão conosco. E a nossa comunhão é com o Pai e com seu Filho, Jesus Cristo. Eu sei que nós estamos aí neste processo de multiplicação de discípulos, né? Ou seja, estamos partilhando todo o conhecimento que nós recebemos com os crentes recém-chegados à igreja. A princípio, uma criança, ela é alimentada pelos outros, não é? Fazemos ali a mamadeirinha, sozinha não pode se alimentar. Mais tarde, ela começa já a alimentar-se por conta própria e, finalmente, quando adulta, passa a alimentar os outros. Entenderam? Vejam que um dos alvos do fazedor de discípulos é ensinar seu discípulo a alimentar-se de forma que ele possa, mais tarde, alimentar também outros. E antes de conhecer os métodos mais adequados, podemos dizer, a serem adotados no trabalho de discipulado, nós precisamos conhecer de antemão o que significa ser discípulo, né? É necessário que tenhamos certeza de que eles mesmos são discípulos, pois quem não é discípulo não pode discipular. Então, em síntese geral, toda pessoa nascida de novo é um milagre da graça de Deus. E somente podemos dizer aquela obra de transformação regeneradora através do Espírito Santo vai transformar um vil pecador em uma pessoa completamente apta para fazer o serviço do reino de Deus. Mas a gente não pode esquecer da necessidade que os novos convertidos, os novos discípulos, têm de cuidados especiais e imediatos. Eles precisam de ajuda no sentido de adaptarem-se à sua nova vida, àquela nova condição de vida. Os novos convertidos, eles carecem urgentemente de um meio ambiente propício ao desenvolvimento da vida cristã. E claro que não vão sobreviver sem o aconchego de um lar espiritual, de um discipulador. E o longo tempo que se deixa passar entre a pessoa ter aceitado Jesus e a integração dela, sem dúvida alguma, é fator negativo. Não pode ter esse tempo longo para você começar a cuidar de novo convertido. Ou seja, desde que ela aceitou Jesus, imediatamente você precisa dar já esse apoio, né? Porque a decisão, eu digo que é 5%, né? O seguimento a essa decisão é 95%. Então, é importante você estar ao lado dela logo após que ela aceitou Jesus. Eu creio que no mesmo dia ou no dia seguinte já deve ter este contato, o início do discipulado. É claro que esse tema ele é muito longo. Eu somente quis aqui relembrar a vocês o principal objetivo do discipulador. É claro que a gente vai continuar falando e vamos chegar a este ponto de responder à pergunta dessa irmã: por que nós temos esta missão de evangelizar? Por hoje é só. Nas próximas programações prosseguiremos com este mesmo título: o discípulo e a missão de discipular. Nosso WhatsApp para seu contato é 11 982 93 92. E eu peço aos irmãos que aceitaram Jesus e que não tenham aí uma pessoa para apoiar-lhe no início da sua fé, para te ajudar no início desta caminhada com Cristo, mande-nos sua mensagem neste WhatsApp e estaremos enviando uma pessoa para lhe apoiar. Se despede, Débora Miranda, na paz do Senhor, e até a próxima edição.
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0: Graças a Deus e glória a Deus, queridos ouvintes desta programação. Pastor Guilherme Ribeiro, de volta com você. É, eu já estou aqui para apresentar mais mantenedores do programa Voz da Libertação. Meu Deus, são mais e mais pessoas que têm ingressado neste grande exército, o maior exército de Minas Gerais. É o exército dos mantenedores do programa Voz da Libertação. Quantas pessoas que estão nos interiores, nas fazendas, em cidades da região metropolitana e até mesmo em outros estados, perguntando: mas pastor, como eu faço para me tornar o mantenedor do programa Voz da Libertação? Você que pode, estará marcando presença na nossa sede estadual da Avenida Amazonas, 8410, aqui no bairro Cabana. 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Ouça aí agora, de viva voz, o que Deus já está fazendo através daqueles que têm ajudado a manter o programa Voz da Libertação no ar.
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2: O nome da senhora?
3: Consuelita Alves.
2: Chegando de qual bairro?
3: Bairro Santa Cecília, Esmeralda.
2: Qual foi a bênção que a senhora recebeu da parte de Deus em contribuir e ser uma mantenedora do programa de rádio A Voz da Libertação? Conte a bênção.
3: A bênção, irmã, é que Jesus me deu um grande livramento. Eu tive uma revelação que eu estava com uma mão cheia de dinheiro.
2: Um pacote de dinheiro na mão.
3: Um pacote de dinheiro, tudo nota de 100. E naquele momento que eu estava com aquele tanto dinheiro na mão, tinha um rapaz que eu tinha que pagar 50 reais.
2: Tinha muito dinheiro na mão da senhora, na visão.
3: E naquele momento eu tive uma visão também novamente que aquele rapaz queria me embocanhar aquele dinheiro da minha mão.
2: Queria roubar.
3: E naquela visão mesmo eu fiz um voto a Deus, que se Deus não deixasse ninguém tomar aquele bocanhar, aquele dinheiro da minha mão, que eu ia tirar metade dele para a obra de Deus, para ajudar no programa Voz da Libertação.
2: Programa de rádio.
3: O programa de rádio, em nome de Jesus. E daí, graças a Deus, eu tive aquele grande livramento. Tirei aquela nota de 100 reais na visão, entreguei para aquele rapaz e guardei o que era meu. E vim quarta-feira trazer o que é do Senhor para a glória e honra do nome do Senhor.
2: E de quanto que foi o valor que a senhora fez o voto como mantenedora do programa Voz da Libertação para ajudar a pagar a rádio, para ela não sair do ar? Qual foi o valor que a senhora fez o voto?
3: R$834.
2: Valeu a pena, irmã Consuelo?
3: Valeu e vale toda hora, irmão, todo momento.
2: E a senhora recebeu a bênção do Deus Jeová Jirê?
3: Eu sei essa bênção de eu ter recebido, de eu não ter me embocanhado meu dinheiro, o dinheiro veio do CNS, todo direitinho pra mim, foi uma grande vitória. Recebi, tirei o que era do Senhor e vim cá trazer. Em nome de Jesus.
2: Valeu a pena.
3: Valeu a pena e vale a pena, irmão, porque o programa A Voz da Libertação é aonde Deus me libertou de todos os imundícios que eu vivi nela.
2: Olha que maravilha, pastor Guilherme Ribeiro. Eu vou fazer uma outra pergunta ousada para a irmã Consuelita de Ribeirão das Neves. Irmã Consuelita, se as famílias católicas, povo de outro ministério evangélico, aquele que não tem uma crença religiosa, aquele que não tem uma religião, quiser vir aqui na Igreja Mãe, aqui no Cabana, e fazer um voto para ajudar a pagar o programa de rádio, eles também podem vir, irmã Consuelita?
3: Com toda certeza, irmão, porque quando eu entrei aqui, bêbada, caída, embriagada, toda lameada de barro, e eu peguei aquele voto amarelinho, não papel, mas a bênção dele veio nas minhas mãos.
2: Do livramento.
3: Do livramento. As bênçãos de Jesus veio na minha mão, através do programa Voz da Libertação, que eu estava na minha cama bêbada, quando eu peguei o rádio, liguei o rádio, caçando um caipira, e achei a Voz da Libertação.
2: Meu Deus,
3: para a glória de Deus.
2: A liberta hoje?
3: Para a glória de Deus, até que o Senhor tenha me segurado.
2: Hoje a senhora bebe só o sangue de Jesus.
3: Só o sangue do Cordeiro. Isso foi no ano de 74.
2: Meu Deus. Amém? Bebia quantos litros de cachaça por dia?
3: Eu bebia um litro por dia, fora os picadinhos e os dois maços de cigarro todo dia. E fora o que eu fumava lá no centro de Macumba, naqueles preto velho lá, ainda os restos.
2: Meu Deus. Aí. Frequentava centro espírita ainda.
3: Fui cambando daqueles demônios muito tempo. Muito tempo.
2: Das entidades,
3: mas só peguei de lá, só imundício para o meu corpo.
2: E hoje, como que a senhora está hoje, depois que a senhora veio aqui na Igreja Deus e Amor e passou a ser mantenedora do programa Voz da Libertação, como que está o estado da senhora agora?
3: Irmão, para a honra e glória do nome do Senhor, eu sou uma mulher muito feliz. A gratidão que eu tenho para dar ao Senhor, nada paga.
2: Salva e liberta.
3: Nada paga. Liberta, salva, liberta o sangue de Jesus. Eu não tinha uma casa para morar, hoje eu tenho a minha casa boa para morar, para honra e glória do nome do Senhor. Então, tudo que Deus me deu, em nome de Jesus.
2: Seu nome e seu bairro, confirma para os ouvintes.
3: Consuelita Álvaro Maciel, bairro Santa Cecília, Rua Menino Jesus, 285.
2: Deus te abençoe.
3: Em nome de Jesus.
4: Eu queria ouvir pelo menos uma ou duas pessoas que vocês receberam a bênção de Deus nesta campanha, e você vai dar o testemunho para nós passarmos lá no programa Voz da Libertação. Isso. A minha irmã, vamos lá, seu nome, minha irmã.
5: Bom dia, Edileia.
4: Oi, irmã Edileia, o que que aconteceu?
5: Eu estava numa campanha que meu filho estava preso, ele foi condenado a 5 anos. E pela honra e a glória do Senhor, ele foi solto sábado. E eu fiz o voto aqui, que a próxima sexta-feira que eu vim, ele ia trazer o voto de R$1.000 para ajudar a casa do Senhor. E hoje ele está aqui, para a honra e glória do Senhor, eu estou muito grata ao Senhor, que ele fez completo. E ele, no mesmo dia, ele tinha outro processo, e no mesmo dia que recebeu o alvará, Deus absolveu ele do outro processo. E ele não saiu com tornozeleira, Deus fez tudo completo.
4: Quem dá glória a Deus por isso? A senhora na campanha para Deus libertar, para Deus salvar.
5: Em Sim, favor. Revelou que Deus ia libertar ele.
4: Ia dar a vitória.
5: Sim.
4: E hoje a senhora está aqui dando testemunho.
5: Testemunho.
4: E cumprindo o voto que a senhora fez com Deus.
5: Sim.
4: Já está aí liberto, solto para a glória do Senhor. Quem é que dá glória a Deus por isso? Aleluia!
2: Seu nome, Jaime dos Santos. Para o acréscimo da fé dos ouvintes que estão nas grandes campanhas aqui na IPDA, sede estadual do bairro Cabana, com o pastor Guilherme Ribeiro e toda a equipe da fé, conte a bênção.
6: A minha pressão arterial passou de 20. Aí eu passei muito mal, eu fui pro posto de saúde, já correndo perigo de sofrer um AVC ou um infarto. Aí eu fiz tratamento médico, na época eu pesava 120 quilos, emagreci 32 quilos, perdi peso mesmo, entrei na nutricionista, fazendo todo o check-up, aí a médica diagnosticou que eu estava com transtorno de ansiedade generalizada. E esse tipo de ansiedade não tem cura pelos médicos, não tem cura, porque está associado à fobia e a síndrome do pânico. Só Deus e eu sei o que eu passei.
2: E qual foi a atitude de fé do irmão?
6: Aí eu entrei na campanha pedindo a Deus para poder curar, orando junto com o pastor Guilherme no rádio, dobrar meu joelho, orar e pedir a Jesus para me curar, me libertar daquilo.
2: Na oração das 10 também?
6: Na oração das 10 e na oração à tarde também, sempre de terça preparando para o culto de quarta-feira e no culto da quarta à tarde e à noite.
2: Através do rádio?
6: Através do rádio. Aí, irmão, a médica pediu os exames para poder verificar depois de um tempo como é que estava andando o problema da ansiedade no meu corpo, porque tem um exame de sangue que eles conseguem detectar. Quando foi agora, no início desse ano, a médica tinha pedido um exame de sangue. Ela saiu da sala, foi na chefe, porque ela não estava acreditando o que aconteceu. O exame estava estável, normal. Aí ela virou para mim, voltou e falou: moço, o senhor é de qual religião? Eu sou crente, sou da igreja de Deus e Amor, eu congrego no Cabana.
2: Vai pra Ideal do Cabana.
6: Vai pra Ideal do Cabana, tô sempre lá nas campanhas.
2: Pastor Guilherme Ribeiro.
6: Pastor Guilherme Ribeiro, pedindo a Jesus para me curar, porque eu sei que para o homem não tem cura. Aí ela falou: ó, continua na sua fé, porque pelos exames do senhor, o senhor não tem mais nada, só foi curado da ansiedade generalizada, da fobia, da síndrome do pânico. Ela falou: continua lá, porque quem pode curar isso é só Jesus Cristo.
2: Meu Deus do céu, amados e diletos ouvintes, pastor Guilherme Ribeiro e amada audiência do programa Voz da Libertação, mais um belo horizontino, mais um cristão da família PDA, que alcançou um grande milagre da parte de Deus. Segundo ele está reportando aqui, pastor Guilherme, a médica ficou pasmo, ela ficou pasma de ver o grande milagre que Deus operou na vida dele, completamente curado pelo Senhor Jesus de vários transtornos, né? De várias enfermidades, várias doenças, ele foi completamente curado. Entrou na campanha, pegou o propósito, pegou o voto e foi contemplado e completamente curado por Jesus. Recebeu uma cura instantânea, pastor Guilherme. Valeu a pena, meu irmão.
6: Valeu. Inclusive, irmão, quero ressaltar aqui, eu fiz vários outros exames e os outros exames mostrava a normalidade. Mas aí, quando foi que ela pediu outro exame de sangue com as mesmas qualificações, quando foi em janeiro agora, ela ficou pasma. Ficou pasma, estupefata. Ela saiu correndo da sala, foi na sala da chefia. Aleluia. Porque ela nunca tinha visto isso. Aí quando ela voltou: moço, o senhor é de qual religião? Eu falei: eu sirvo a Jesus Cristo, sou de Deus Amor. O senhor continua firme lá, porque o senhor está completamente curado, não tem mais nada. Os seus exames de sangue estão normais, acabou o problema.
2: Quem cura?
6: Jesus Cristo.
2: Quem opera aqui na IPDA, nas grandes campanhas com o pastor Guilherme Ribeiro? Quem opera?
6: Jesus Cristo.
2: Valeu a pena?
6: Valeu. Ele é o dono desta obra. Você que está me ouvindo agora e que está com problema de ansiedade, com depressão, fobia, síndrome do pânico, por mais que o médico fale para você: ah, isso não tem cura. Tem cura sim, para Jesus Cristo tem. Eu sou um caso vivo, estou aqui na igreja, pode fazer prova e vir aqui conversar comigo, você vai ter a comprovação. E outra coisa, o mesmo Jesus que me curou, ele te cura também. Avenida Amazonas 8410, aqui é a casa do Deus Todo-Poderoso. Vem para cá, ele está aqui, ele te cura.
2: E o senhor também é mantenedor do programa de Rádio A Voz da Libertação, o senhor ajuda esse programa?
6: Sim, meu rádio fica em casa ligado 24 horas.
2: Contribui também, financeiramente?
6: Contribuo para Deus manter essa obra, esse rádio no ar.
2: Seu nome e seu bairro, confirma.
6: Jaime dos Santos, eu moro no bairro São Marcos, congrego no bairro Santa Inês e estou sempre aqui na Avenida Amazonas 8410, na Igreja dos Amor. Desta obra, o Deus Senhor dos Exércitos, Todo-Poderoso, vem para cá, ouvinte.
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0: e agora chegou o momento especial, o momento da oração. E eu já quero orar em favor do nosso irmão Pedro Fernandes e a sua família, a Rita da Silva, o João Leal, a Eliane Ferreira, o Bruno Gomes. Estarei orando agora em favor da Camila Lacerda, do Alberto Ferraz, da Marli Lacerda. Iremos orar em favor da irmã Terezinha Pereira, a Carmen Lúcia, a Cleide Lopes, o Antônio. Estaremos orando em favor da vida do nosso irmão Sebastião Rodrigues, da Vera Lúcia Barbosa, da Neuza Tânia. Vamos orar em favor da irmã Lourdes, da irmã Márcia Gonçalves, do Marcelo Henrique família, da Rosiane Rose família, da Floripa. Estarei orando em favor da Geralda Maria, do Bento Silva, do Sebastião Divino, do nosso irmão Vanderlei. Vou orar em favor da nossa irmã Geralda Catarina, da Maria Aparecida Silva, da Maria do Carmo Rezende, da Maria José Rodrigues, do Almir Correia. Vamos orar em favor da vida da nossa irmã Sônia Ferreira, da Terezinha Alves, da Zilda Raimunda, do José Maria, da Justina Souza, da Maria Lindolfa, da Maria das Graças. Estarei orando em favor do Vicente Soares, do Alexandro Alves, da Maria Anitta, da Maria Cícera. Vamos clamar a Deus em favor da vida da irmã Gildete Moura e também da Leia Gonçalves, do Antônio da Paixão, da Edith Lima, do Marcelo Carvalho, da Tereza Santos, da Miria da Silva. Também eu vou orar agora pela vida da Albanete Maria Coelho, da Geralda de Fátima, do Raimundo Oliveira, da Terezinha Barbosa, da Maria do Carmo, do Manuel Rocha. Vamos orar em favor da vida da irmã Edna Alves, da Zeuni Martins, da Noêmia Anastácio, da Ana Isabel. Vamos clamar a Deus em favor da vida da nossa irmã Dalva Maria, do Gelson, da Maria das Graças Soares, da Maria das Graças Souza, do Kennedy Henrique dos Santos, da Flaviane Quedini, do Antônio Pereira Araújo, da Ângela Silva, da Sandra e família, do Alair Francisco da Silva, da Maria Lúcia, do Itamar Faustino e também da Maria Domingues, da Raimunda da Silva, da Maria de Lourdes, do Abel Marciano, do Adivan Correia. Vou orar em favor também da nossa irmã Adna, da Maria da Conceição Dias, da Geni Teodora, da Elvécia, da Maria dos Anjos, da Andréia da Silva, da Raquel Batista, da Margarida Maria, da Maria Luísa. Vamos orar, Minas Gerais, em favor do Ederson Alves, da Luzia Conceição, da Luzia Rodrigues, do Otávio Severino e também da Patrícia Cipriano, da Débora Barbosa Mendes, da Carla Rosa, da Cleusa Rosa, da Maria Isabel, também do Armando Freitas, da Carmen Lúcia, do Antônio, da Rita Isabel, da Tereza Nunes, da Rosana Lírio, do Gelson, da Guilhermina e também da nossa irmã Tereza Alvarenga. Todas estas pessoas que já entraram para o exército dos mantenedores do programa Voz da Libertação e já estão também recebendo orações todos os dias. Vamos clamar a Deus. Chegou o momento da oração. É momento de falarmos com Deus.
1: Quando as dúvidas te assaltar, mantenha firme o seu coração no desejo sincero de perseverar até o fim. se estás tristes, estás angustiado, estão te atirando pedras dia e noite, faça ao contrário, orai a Deus por todos os inimigos de forma humilde, pois Deus transformará todas essas pedras em uma rocha para alicerces da tua alma. Agora é momento de falarmos com Deus.

maravilhoso Deus e Pai, Senhor, aqui estamos agora, meu Deus, diante da Tua presença, na beleza da Tua santidade, Senhor, apresentando agora a todos os nossos queridos irmãos e irmãs, em que acabamos de citar os seus nomes, pedindo, meu Deus, uma bênção especial a cada um deles. São mantenedores, ó Pai, da programação A Voz da Libertação. Ó, meu Deus, não deixa faltar o pão, não deixa faltar a saúde, não deixa faltar a paz. Senhor, salva agora a família de cada uma destas pessoas, meu Deus. Liberta agora, Senhor, o lar de cada um deles. É o que nós te pedimos, Senhor, nesta hora. Deus, eu oro pelo grande livramento, aqueles, Senhor, que estão apresentando agora uma causa impossível, Senhor, aqueles que fizeram este propósito para que as portas viessem se abrir, para que o milagre viesse chegar. Oh, meu Deus, nós clamamos a um Deus que responde com fogo, nós clamamos a um Deus que trabalha, como diz a tua palavra, aleluia, em Isaías 64, que desde a antiguidade, com olhos não se viram e ouvidos não ouviram, um Deus além de ti, que trabalha para aquele que nele espera, opera, meu Deus, sobre a vida destes mantenedores, e que eles venham tomar de posse do grande milagre e da grande vitória, em o nome do Senhor Jesus, e graças a Deus, e glória a Deus.

está aí o momento da oração, o momento do clamor, e eu já quero louvar a Deus pela sua vida. Se eu não citei o seu nome, não fique triste, não. A qualquer momento eu volto dentro desta programação para orar mais e mais em teu favor, e vamos apresentar mais mantenedores do programa Voz da Libertação. Que Deus te abençoe, eu volto contigo a qualquer momento dentro desta programação. Fique na paz do Senhor Jesus.

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5: Seu nome?
6: Meu nome é Vanderlei.
5: O que que aconteceu?
6: Ó, eu tava há um ano já, sabe, tratando do rins. Tinha uma pedra de 5 centímetros no meu rins. E os médicos falaram assim que eu ia perder o rins. Que eu ia ter que abrir a barriga para tirar o rins para fora para conseguir tirar essa pedra. Ela tava num lugar muito complicado. Aí minha mãe insistindo, minha irmã que é da Deus e amor insistindo, falou assim: vamos lá na igreja na quarta-feira, você vai receber oração. Aí eu vim na quarta-feira, quando foi na outra segunda-feira, minha cirurgia não tinha previsão, porque os médicos falaram que poderia levar até 3 anos para liberar essa cirurgia para mim. E ia ter que cortar minha barriga, entendeu? Tirar o rins para fora para abrir ele. Só que Deus me deu uma vitória tão grande, mas tão grande, e eu não tenho mais nada no riso e tô liberta em nome de
5: Jesus. Preparou tudo.
6: Jesus preparou tudo. Eu nem tinha.
5: A senhora veio na campanha da quarta-feira, o Senhor respondeu a sua oração, o seu
6: semana.
5: Clamor na outra semana.
6: Na outra semana eu fui operada.
5: E agora já está curada.
6: Estou curada.
5: Essa bênção é grande ou é pequena, minha irmã?
6: É enorme.
5: É enorme.
6: A vitória de Deus.
5: Quem dá glória a Deus por isso? Isso!
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0: 9:14. Com você, o programa Voz da Libertação da Igreja Pentecostal, Deus e Amor. Recebam todos a paz do Senhor Jesus. Eu sou o seu irmão em Cristo Davi Reis. Comigo está
1: Pastor Washington Américo.
0: Deus abençoe os queridos e amados ouvintes do programa Voz da Libertação. Sejam todos bem-vindos à nossa programação. Terça-feira, dia 30 de junho, uma terça-feira abençoada, último dia desse mês de junho, é o último dia deste mês, a qual até aqui o Senhor nos sustentou, até aqui o Senhor esteve conosco, é como disse o profeta Samuel, até aqui nos ajudou o Senhor, e daqui para frente eu tenho certeza que o Senhor nos

0: nossas vidas.
1: Você acredita, foi pela fé que Abraão.
0: Quero ouvintes convidar você a estar conosco na Igreja Deus e Amor, hoje terça-feira, dia 30, temos culto em nossa sede estadual do Cabana, às 9 horas da manhã, iniciou ali a concentração, e você é o nosso convidado especial para estar aqui presente, recebendo de Deus a sua bênção, recebendo do Senhor uma vitória que Ele preparou para a sua vida. Venha estar conosco em nossa sede estadual do Cabana. Hoje, agora pela manhã, temos culto também logo mais à tarde. Nossa irmã cooperadora Flávia está aqui ministrando a palavra de Deus. Também temos culto às 19 horas. Venha para cá buscar a Deus, venha para cá buscar a presença do Senhor Jesus Cristo nessa terça-feira, nessas três grandiosas oportunidades. E Deus, Ele tem algo especial revelado para a sua vida.

0: Também quero chamar a tua atenção, quero chamar a atenção de cada um de vocês para estar conosco na nova etapa, segunda etapa da grande campanha O Meu Milagre Vai Virar Notícia. Você que está ouvindo aí o programa Voz da Libertação, queremos chamar a sua atenção, convidá-los para a segunda etapa desta grandiosa campanha, a qual Deus tem abençoado a vida de muitas pessoas. É, a primeira etapa foi uma bênção, hein? Vimos muitos testemunhos, muitas pessoas testemunhando do poder de Deus. É, a primeira etapa, Deus operou maravilha neste santo lugar. E como diz a palavra de Deus, a glória da última casa será maior que a primeira. E olha, é muito mais Deus vai fazer nessa segunda etapa, Pastor Washington.
1: É maravilhoso, Diácono Davi Reis, meu Deus, mais uma vez, né? Meu Deus, olha, queridos irmãos e ouvintes, o amado e querido Pastor Guilherme Ribeiro, Deus usou ele tremendamente, poderosamente nessa monumental campanha revelada pelo Espírito Santo de Deus, O Meu Milagre Vai Virar Notícia. E meu Deus, quantos e quantos milhares e milhares de milagres que aconteceram nesta monumental campanha revelada por Deus aqui na Avenida Amazonas 8410, bairro do Cabana, através das orações, das santas consagrações do pastor Guilherme Ribeiro, juntamente com toda a equipe de pastores, presbíteros, diáconos, cooperadores, membros também, meu Deus. E agora, queridos irmãos, como findou a primeira etapa, o pastor Guilherme orou a Deus juntamente com a sua equipe de pastores, presbíteros e diáconos. E olha que, queridos irmãos, o Senhor determinou a segunda etapa. É, a palavra de Deus, ela diz, queridos irmãos, tudo que concordardes entre dois ou três aqui na terra será concordado lá no céu. E foi concordado lá no céu a segunda etapa. Por quê? Por quê, Diácono Davi Reis? Deus quer operar mais e mais milagres na vida do povo mineiro, do povo belo-horizontino.
0: Deus quer operar milagre em sua vida. Deus quer entrar com providência na tua situação. Você que está chorando, sofrendo, lamentando, você que está clamando a Deus por uma provisão, em nome do Senhor Jesus Cristo, quarta-feira agora será a quarta-feira da vitória, a quarta-feira do milagre, a quarta-feira da resposta de Deus para você. Você que estava há tanto tempo esperando o agir de Deus, esperando manifestar do Senhor, esperando algo do céu para a sua vida, vem estar conosco na próxima quarta-feira. Amanhã é dia 1º de julho. Nós já vamos

0: Vamos adentrar o mês de julho na presença do nosso Deus. E você que está me acompanhando aí agora, você que está escutando o programa Voz da Libertação, você não pode ficar de fora desta concentração. Haverá prodígios, haverá sinais, haverá maravilha. Deus vai operar na vida daqueles que comparecer. E não importa, ouvinte, há quanto tempo você vem sofrendo, não importa há quanto tempo você vem padecendo com esta enfermidade. Ah, talvez você se pergunta, Pastor Washington, será que existe algo que é impossível para Deus, Pastor Washington?
1: Não, de maneira nenhuma, Diácono Davi. O nosso Senhor, nosso Deus, é poderosíssimo. E olha que, queridos irmãos e ouvintes, Ele criou os céus e a terra. Ele nos fez segundo a sua imagem e semelhança. Ele é poderoso, quão magnífico é o Senhor, nosso Santo Deus. Ele é sábio, super inteligente. Ele é onisciente, onipotente, onipresente, o poderosíssimo Diácono Davi Reis.
0: Mas, Pastor Oste, se a pessoa estiver lá com câncer, fazendo hemodiálise, fazendo lá os tratamentos, será que ainda dá para ser curado, Pastor Oste?
1: Com certeza e grande convicção. E olha que, Diácono Davi Reis, o Senhor está contemplando a nós aqui nos estúdios, como também está contemplando todos que estão enfermos, fazendo hemodiálise, aqueles que estão no CTI, no OTI, aqueles que estão na cadeia. Olha, Diácono Davi Reis, não há nada impossível para o nosso poderosíssimo Deus, o Santo dos Santos.
0: Deus é poderoso para mudar a sua vida. Deus é poderoso para mudar a tua história. Deus é poderoso para tornar o teu milagre notícia. Deus é poderoso para fazer o impossível acontecer. Deus, Ele tem o poder de curar, desde o câncer ao pequeno resfriado. Deus, Ele tem prazer em abençoar seu povo. Deus tem prazer em abençoar seus filhos. Não tem esse negócio de que Deus tem prazer em provar o seu povo. Tem pessoas por aí que dizem que Deus olha o sofrimento da terra e não faz nada. Deus está olhando, as pessoas estão morrendo, as pessoas estão padecendo e Deus não está agindo. Mas é que muitas dessas pessoas não busca a Deus, Pastor Washington.
1: Realmente não busca. Olha, nós precisamos reconhecer que a razão de nossas vidas é o viver de Deus, primeiramente. Deus, nós vivemos porque Deus vive, Ele é a razão de nossas vidas, Ele é a força do nosso viver. Ele criou todas as coisas, Ele nos fez a sua imagem e semelhança, Ele amou o mundo de tal maneira que enviou seu Filho unigênito, nosso Senhor e Salvador Jesus, para que quem nele crê não pereça, mas tenha a vida eterna. Olha, queridos e amados irmãos e ouvintes, Deus não esqueceu de nenhum de nós, não. Deus ama os pecadores, só Deus não ama o pecado. Olha, amados e queridos irmãos e ouvintes, olha, o inimigo de nossas almas, ele é que traz sofrimento, tristeza, onde que pessoas falam, Deus esqueceu de nós. Oh, irmão, jamais. Deus é amor, Deus é misericórdia, piedade, compaixão, Ele é rico em benevolência. Agora, o inimigo, ele veio para matar, roubar e destruir, ele veio para colocar doença, enfermidade, para separar os casais, para acabar com a vida financeira das pessoas. Então, queridos, importa que nós venhamos reconhecer mais e mais que Deus é digno de honra, de glória, de louvor, de adoração, de reconhecimento, de reverência e de ações de graça, e nós buscar a Ele. Diz a palavra, buscar-me-eis e me achareis quando me buscardes de todo o vosso coração. E nessa quarta-feira, Diácono Davi Reis estará acontecendo isso porque o pastor Guilherme Ribeiro já está em santa consagração, em santo jejum, para buscar a Deus com fé, com temor e com sinceridade. E mais uma vez, Deus vai abençoar o seu povo que estiver unido nesta quarta-feira com o pastor Guilherme e a equipe de pastores.
0: Com certeza, Deus vai agir, Deus, ele vai fazer milagre. Por falar em buscar, pastor Washington, quero te perguntar uma coisa. Quando o senhor está enfermo, o senhor busca o quê?
1: Eu busco ao Senhor a solução, o socorro divino.
0: Mas a pessoa quando ela está enferma, geralmente ela vai aonde? Está sentindo dor? Onde o senhor vai?
1: Olha, por exemplo, quando uma pessoa está sentindo dor, é claro e evidente que ele vai procurar o médico, recurso, né? O médico, o hospital, mas o
0: quando
1: médico...
0: Quando a pessoa precisa, tá com uma causa lá e precisa de resolver aquela causa, quem que ela busca?
1: Oh, aleluia, um advogado, né? É.
0: Quando a pessoa precisa de um auxílio, de alguma coisa, sempre vai buscar algum recurso, né, pastor Rocha?
1: Verdadeiramente não pode ficar parado não, diácono.
0: E você, ouvinte amado, você não vai vir buscar a Deus? Quando você está enfermo, quando você está com dor, você procura um médico. Quando você está precisando resolver uma causa, você procura um advogado. Quando você está precisando de algum recurso, você busca aquele recurso, você vai atrás. Quando você está precisando de comida, você não corre atrás para se alimentar? Por que que você não corre atrás, então, para buscar o teu milagre? Por que que você não vem para a igreja buscar a Deus? Você vai para o hospital, você vai para a junta médica, você vai lá para buscar o advogado, você vai nas causas. Tem pessoas que têm a causa lá, né, no advogado, e espera anos e anos para sair a causa. E existem pessoas que, para buscar a Deus, tem que ser de imediato. Deus tem que fazer na hora dela. Mas para a causa da justiça que ela tem, não tem problema. Se for sair a minha causa, eu espero 10 anos, 20 anos. Mas eu quero receber a minha causa. Aí para o médico, outra pessoa está enferma, não tem problema. Eu posso ficar enferma 20 anos. Mas se depois dos 20 anos eu for curado, eu espero, pastor Washington. Mas a bênção de Deus tem que ser rápida. Né?
1: A bênção de Deus vem porque, olha, diácono Davi Reis, Deus tem o tempo, a hora, o momento certo de operar. A palavra de Deus diz que ele é o socorro bem presente nas horas das angústias. O Senhor nosso Deus não decepciona ninguém. Foi maravilhoso essas suas palavras inspiradas através do Espírito Santo, diácono Davi Reis. Com respeito, você frisou aí, a pessoa quando está enfermo busca um médico, quando está com um problema, uma causa, busca um advogado. Meu Deus, e agora eu digo, qual é o médico dos médicos? Qual é o advogado dos advogados? Qual é o juiz dos juízes, queridos? Vocês sabem, vocês têm a mente de Cristo. É Jesus, o maravilhoso, lindo Senhor dos senhores, diácono Davi Reis.
0: É, Deus é poderoso para te abençoar. Venha buscar a Deus. Se você procura em tantos lugares e você não alcançou bênção, você espera há tanto tempo e você não alcançou sua vitória, chegou o dia de você buscar a Deus, hein? Aqui é o lugar da sua bênção, aqui é o lugar do seu milagre, aqui é o lugar que Deus, ele vai mudar a sua vida em nome de Jesus.
2: Mais uma senhora ansiosa para falar no microfone do programa A Voz da Libertação. Seu nome?
3: Lucilene.
2: A senhora congrega em qual ministério evangélico?
3: Eu sou visitante.
2: Visitante. Qual que é a bênção que a senhora está ansiosa para contar? Já para o acréscimo da fé do povo, conte a bênção.
3: Eu vim de Uber e não consegui vir de ônibus. Está sentindo muito mal, mal-estar terrível e a dor de cabeça muito, muito forte. Tá trabalhando até de eu andar. Então, assim, aí dentro do Uber, o motorista conversando comigo, eu em voz baixa, eu falei que, olha, me perdoa, que eu não estou conseguindo conversar, estou sentindo muita dor. Ele, ao invés de ir no médico, vai na igreja, que se eu posso ir no médico, por que eu vou na enfermeira? Eu vou ir para a igreja, não vou procurar médico. E no momento da oração, né? O pastor.
2: Pastor Guilherme Ribeiro.
3: É, ele falava sobre a dor de cabeça. Quando ele falou, assim, sabe, eu senti algo muito diferente no meu corpo.
4: Meu Deus.
3: E assim,
4: sumiu.
3: Sumiu.
2: Pastor Guilherme Ribeiro, ela está reportando aqui, ó, outra cura instantânea da parte de Deus aqui, ó. E o milagre dela já virou notícia. Ela está reportando que ela chegou com uma dor de cabeça, veio de Uber. Dentro do Uber ela sentia muita dor de cabeça. Não conseguia ouvir nem a voz do motorista, mediante tanta dor de cabeça que ela tinha, devido à dor de cabeça. Mas ela está reportando que no período da oração explosão de milagres, ela está reportando que sumiu, não tem mais nada.
3: Sumiu, não tem mais, mal estar, dor de cabeça, assim.
2: Sumiu tudo.
3: Sumiu.
2: No corpo inteiro.
3: No corpo, outra pessoa.
2: O Senhor Jesus fez um check-up no corpo da senhora.
3: Amém, eu vim no lugar certo, né?
2: Vem no lugar certo, pronto o socorro de nosso Senhor e Salvador Jesus Cristo. A senhora entrou doente, está saindo curada.
3: Graças a Deus.
2: Essa campanha de Deus?
3: Com certeza, poderosamente.
2: A senhora está dentro da bênção ou fora?
3: Por dentro.
2: Pensei que a senhora estava fora.
3: De jeito nenhum, eu achei o caminho da bênção.
2: Um glória.
3: Amém.
2: Seu nome e seu bairro?
3: Lucilene Buritis.
2: Mais uma senhora, seu nome?
5: É, Maria Aparecida.
2: Tá chegando de qual bairro?
5: Sou Jardim Vitória.
2: Para aumentar a fé do povo do Jardim Vitória, conte a bênção que a senhora recebeu.
5: É, eu tenho muitas bênçãos, né? Primeiro que eu vim para essa igreja com muitas enfermidades, muitas doenças mesmo, graves. E Deus me curou através de eu frequentar. Eu não falo da sexta-feira, né? Toda sexta-feira eu tô aqui. Então eu tenho recebido muitas curas aqui e também para pessoas que eu tenho orado, pessoas que estavam com depressão, pessoas que... Os pais tinham pouco para fora de casa, eu vim aqui pedir oração na foto deles, né, pro servo de Deus, e Deus tem abençoado. Aí o meu sobrinho, ele já fazia uns 3 meses que estava muito inchado, e eu nem sabia que era obra de macumbaria, a gente achava que era doença. Aí ele ficou internado, já fazia 4 dias que ele estava internado, e ele não melhorava. Eu vim aqui no domingo e assisti um culto para ele.
2: Atitude de fé da senhora, estado clínico não favorável, a senhora exercita a fé, compareceu aqui com o pastor Guilherme Ribeiro no culto de domingo, entrou na campanha, orou por ele, pegou o propósito. Como que ele está agora?
5: Através de eu assistir o culto aqui para ele, ele foi curado, ele desinchou mais de 20 quilos a mais de inchaço.
2: Quem curou ele?
5: Jesus.
2: Quem opera?
5: Deus.
2: Quem revela as campanhas aqui na igreja?
5: É Deus.
2: Quem manda na igreja?
5: É Deus. Então essa igreja é de Deus.
2: É de Deus?
5: Que o enfermo venha aqui estar curado, né? E através da gente vim aqui buscar para um enfermo, Deus cura.
2: A senhora ouve?
5: Eu ouvo a rádio.
2: A senhora ouviu na rádio?
5: Meu rádio fica ligado 24 horas.
2: Pastor Guilherme, mais um ouvinte, cadeira cativa do programa Voz da Libertação, está reportando que o rádio dela fica 24 horas ligado no programa Líder em Audiência, a Voz da Libertação. Seu nome e seu bairro?
5: Maria Aparecida, Jardim Vitória.
2: Deus te abençoe.
5: Amém.
2: Deus abençoe também todo o povo do Jardim Vitória, que está fico nas concentrações de fé aqui no maior trabalho evangelístico do estado.
6: Levanta
2: de Minas
6: as mãos. Vamos convidar os ouvintes para a próxima quarta-feira. Vamos. Digo ouvintes! Tá muito fraquinho. Mais forte. Digo ouvintes! É nesta quarta-feira. A primeira volta. Desta grande campanha. O meu milagre. Vai virar notícia. Diga não.

0: ouvinte, não falte, venha buscar a bênção, venha buscar milagre, venha estar conosco nesta grande quarta-feira. Quarta-feira, o meu milagre vai virar notícia. Você é o nosso convidado especial. Faça como a nossa irmã que estava aí passando mal, estava ruim, mas ela decidiu, eu vou lá na igreja, eu estou mal, eu estou ruim, mas eu vou lá na igreja buscar a minha vitória. Chegou aqui passando mal, chegou aqui ruim, mas foi curada, foi tocada, foi abençoada por Deus, porque decidiu vir buscar a presença de Deus, e Deus repreendeu toda a enfermidade, pastor Washington.
1: Olha, querido e amados irmãos e ouvintes, Diácono Davi Reis, o Senhor nosso Deus, Ele é rico em benevolência, em misericórdia, piedade, compaixão. O Senhor nosso Deus, Ele está com as suas mãos estendida para abençoar, para dar vitória, para dar livramento, para curar, para dar salvação, conceder a realização dos sonhos dos seus filhos e das suas filhas. Olha, queridos e amados irmãos e ouvintes, maravilhoso, santíssimo é o nosso Deus que se encontra neste momento te contemplando, você que está enfermo, problemático, desenganado da medicina, você que está aí com um problema espiritual, ou você que conhece alguém que está passando por isto, é só tristeza, solidão, angústia, depressão. Queridos e amados, eis aí a rica oportunidade que Deus nos concede a nós receber as bênçãos a qual nós almejamos. Olha, queridos irmãos católicos, irmãos membros da nossa igreja pentecostal Deus é Amor, irmãos membros de outras denominações evangélicas, e vocês, meus amados e queridos, que não professa nenhum credo religioso, o nosso Deus está olhando para nós neste momento e Ele quer lhe conceder a bênção e a vitória. Nós ouvimos aí esse lindíssimo, vibrante, emocionante testemunho, essa nossa irmã que vivia e com enfermidades, com dores, passando momentos de sua vida com tristeza, né? Com abatimento, meu Deus, dores daqui, dali, toda parte do seu corpo, mas ela não mediu esforço, ela não mediu dificuldade, não, de maneira nenhuma, ela colocou o Pai, o Filho, o Espírito Santo de Deus na frente dela e falou: olha, eu vou porque Deus não vai me decepcionar, eu vou nesta campanha, Deus é onipotente, Deus é misericordioso, Ele vai me curar. E chegando aqui foi revelada pelo Espírito Santo, como o pastor Guilherme Ribeiro sempre, constantemente está em oração, em jejum, em consagração. Olha, irmãos e ouvintes, é só chegar no pronto socorro do Senhor Jesus aqui na Avenida Amazonas 8410, bairro do Cabana, e o senhor e a senhora nós orarmos ao Senhor: Senhor, socorre-nos, Senhor, Senhor, o Senhor sabe dos meus problemas, dos meus padecimentos, tenha misericórdia, eu me arrependo das minhas faltas, das minhas falhas, eu quero estar na tua presença, tira esse sofrimento, tira essa angústia. Meus irmãos, oh meus queridos, o Senhor Jesus é meigo, Ele é lindíssimo, Ele é misericordioso, Ele está atento às orações dos aflitos e dos necessitados, e o Senhor socorreu não só esta irmã, mas milhares de irmãos e de irmãs nesta campanha. Meus queridos, esforça-te, tem de bom ânimo, Deus está ouvindo esta programação, o que eu estou falando aqui neste momento, Deus está vendo a minha fé, o meu temor e a minha sinceridade, eu creio que Ele está me olhando neste momento, está olhando o Senhor e a Senhora aí neste momento, que é o mesmo milagre de Jesus. É isso, Diácono Davi Reis.
0: Com certeza, com certeza, venha para cá, querido ouvinte, buscar a bênção de Deus. Pode ter certeza, Deus vai abençoar a sua vida, Deus vai abençoar você. Aqui o nosso Deus está operando grandes maravilhas, aqui histórias estão sendo mudadas, o milagre tem virado notícia, porque o povo comparece cheio de fé, na expectativa de viver milagre. Venha buscar a bênção de Deus. Tenho certeza que Deus, ele vai operar milagre na sua vida. Vale a pena você se esforçar. Vale a pena você colocar a sua fé em ação. Vale a pena você estar conosco. 6 horários de culto, 6 grandes concentrações, 7 horas da manhã, pastor Guilherme Ribeiro, 10 da manhã, presbítero José Marcos, ao meio-dia, presbítero Adalto Luiz, às 14 horas, o presbítero José Marcos novamente, 16 horas, cooperador Devanildo, 19 horas, pastor Guilherme Ribeiro, 6 horários de culto, 6 grandes concentrações na Igreja Pentecostal Deus e Amor, Avenida Amazonas 8410, bem pertinho aqui do metrô da Vila Oeste, bem pertinho, ouvinte, venha buscar a Deus, venha buscar a presença do Senhor. Temos várias linhas de ônibus que para quase que em frente à Igreja Deus de Amor. Venha buscar a Deus, venha buscar a presença do Senhor Jesus Cristo. Aqui é o lugar de milagre, aqui é lugar de bênção, aqui é lugar onde Deus tem transformado a sua vida. Venha você também buscar milagre, venha você também em busca da sua vitória. Não importa seu problema, não importa sua aflição, não importa sua dor, o que importa é que você vai colocar a fé em ação, vai colocar a fé em prática e vai estar conosco nessa quarta-feira, porque eu tenho certeza que milagres Deus vai fazer, maravilhas Deus vai operar neste lugar. Basta você estar conosco, basta você vir buscar a Deus. Igreja Pentecostal Deus é Amor, aqui é onde Deus vai mais uma vez operar milagre em sua vida. Mais uma vez Deus vai agir, Deus vai abençoar, Deus vai honrar a sua fé em nome do Senhor Jesus. Não fique em casa, não perca a oportunidade de vir buscar a Deus, de vir buscar a presença do Senhor Jesus Cristo. Jesus garante a bênção, Jesus garante o milagre, em nome de Jesus.
1: Mais uma senhora.
0: Seu nome, minha irmã?
2: Lúcia.
0: O que que aconteceu, irmã Lúcia?
2: Ô, irmão, Satanás levantou com grande fúria na minha vida, com enfermidade, e dentro do meu lar eu tenho 3 rapazes, meus filhos sempre foram unidos um com o outro, sabe? Creio todos unidos. O inimigo levantou com uma fúria muito grande, irmão, dentro do meu lar, eu já estava desesperada, um contra o outro. Irmão, foi uma bênção muito grande. Aí o inimigo levantou, um ameaçando o outro, sabe? E o meu pequeno, 18 anos, falou que ia vender droga, que não ia trabalhar mais, meus filhos são muito trabalhador. E eu falei, a última palavra é do Senhor na minha vida. E começou essa campanha. O meu milagre vai virar notícia. Eu entrei nessa campanha, irmão. Logo no primeiro, eu já vi as mãos do Senhor. Eles uniu de uma forma, mas sempre foi unido, sabe? Eles estavam querendo ameaçar de morte um outro, irmão. Uma coisa terrível.
1: E agora?
2: Eles sempre foi unido. Deus fez uma obra tão grande, mas tão grande. Um empresta a moto pro outro, sabe? Aquela uma união tão grande.
0: Paz voltou para dentro do seu lar.
2: Paz, irmão, a paz tão grande, mas tão grande. O inimigo entrou primeiramente na minha saúde, depois veio para acabar com meus filhos, sabe?
0: Mas a senhora entrou na campanha e Satanás caiu por terra.
2: Era o espírito da morte, irmão, querendo destruir meus filhos.
1: Mas a campanha, o voto funcionou, meu?
2: Deus fez uma obra no primeiro elo, eu já vi as mãos do Senhor, uma obra tão grande, mas tão grande.
0: Tá feliz.
2: Pequeno trabalho, não faltou um dia mais, trabalhador todos eles, irmão, e Deus me deu uma grande vitória.
0: Quem aplaude a Jesus e dá glória a Deus por isso. Vamos lá, dá tempo de mais uma. O nome e a bênção, o que Maria que aconteceu?
1: Nome e a bênção.
3: Maria, a bênção, irmão, foi uma grande bênção. Eu estava aqui, eu vim aqui, já faz uns 2 meses. o irmão Zé Marcos estava pregando e eu estava com problema no coração, tenho marcapasso e estava, o médico não estava.
4: O que que aconteceu? Qual foi o milagre?
3: O grande milagre, Deus usou ele e ele me chamou na frente, uma pessoa que sofreu do coração. Eu fui na frente.
4: Tá curado?
3: Aí no outro dia eu fiz o outro, não tinha mais nada. Não
4: estava sentindo mais nada.
3: Glória a Deus.
4: Completamente curada, pastor Guilherme.
5: Desapareceu o mal e a enfermidade. Quem dá glória a Deus por isso? Vamos lá, seu nome, minha irmã.
4: O nome da senhora é a bênção.
2: Maria de Lourdes.
5: O que que aconteceu, irmã Maria?
2: O meu filho que queria tanto uma casa, que morava num apartamento pequeno. O sonho dele é ter uma casa. E ele viu a casa dos sonhos dele. Só que ele falou assim, eu desisto, eu não tenho condições de comprar, porque para mim comprar eu tenho que vender esse apartamento muito bem. Aí eu falei assim, pois eu vou entrar nessa campanha do Milagre Virar Notícia e até no final você já vai estar com essa casa. Pois em nome de Jesus, pela honra e glória de Jesus, ele já está com a casa com o documento na mão.
4: Mas está com a casa?
2: Ah, eu só não, tô, eu não trouxe a chave, pãozinho, porque ele mora longe, mas vou pegar a chave e vou trazer aqui para o pastor.
5: A senhora disse, antes de terminar a campanha, eu vou contar a bênção.
2: Foi, falei com ele.
5: E a bênção chegou.
2: Bênção chegou.
4: Virou notícia?
2: Virou notícia, uma casa muito grande, muito bonita.
5: Quem dá glória a Deus por esse milagre que virou notícia? Vamos lá, mais uma, seu nome.
6: Maria de Lourdes.
5: O que que aconteceu?
6: Minha vizinha me pediu oração para o seu neto que estava com...
4: Estava enfermo.
6: Estava enfermo no hospital, estava muito ruim.
4: Pediu oração para a senhora e a senhora entrou na campanha.
6: Sim, aí eu entrei na campanha e graças a Deus a criança já está sã. Já está, né,
4: tá
6: no...
4: tá curado?
6: Era, mas já está curado.
4: Não tem mais nada?
6: Não tem mais nada.
5: A senhora orou, pega aí o celular também. Orou pela criança.
6: Orei pela criança.
5: A criança também estava internada, estava hospitalizada e aqui está ela contando que o milagre já virou notícia. Quem dá glória a Deus por isso?
4: Glorifica, minha irmã.
6: Glória a Deus.
5: Deus te abençoe.

0: Olha aí, queridos e amados irmãos e ouvintes, é os milagres virando notícia. É Deus operando nessa gigantesca e monumental campanha. O meu milagre vai virar notícia. Campanha esta revelada pelo Espírito Santo de Deus ao pastor Guilherme Ribeiro. Olha, queridos irmãos e ouvintes, esse testemunho lindíssimo, a qual a nossa irmã testificou aqui de viva voz. Olha, amados irmãos e ouvintes, que o inimigo estava trazendo tormento, estava trazendo lutas, tribulações, inimizade dentro da família desta nossa irmã. É, o inimigo colocou enfermidade, mas não adiantou. Deus desfez a enfermidade, tudo através da irmã está fazendo essa campanha, como também os filhos dela, que tinha aquela comunhão lindíssima. De uma hora para outra, a intriga veio, começou a contenda, a ira, a dissensão, a confusão, e um queria tirar a vida do outro. Mas a nossa irmã, vindo para a igreja nesta campanha, o meu milagre vai virar notícia, ela orou em favor dos seus filhos, e Deus fez a obra. Deus repreendeu a ira, a contenda, a dissensão, a inimizade, e hoje, conforme a nossa irmã testificou de viva voz, os filhos dela são unidíssimos. Um empresta a moto um para o outro, tem aquela comunhão perfeita. É Deus, é maravilhoso, ele acalma as tempestades. Como também nós ouvimos o outro testemunho, queridos irmãos e ouvintes, é o jovem, né, filho de uma outra nossa irmã. Ele estava com aquela grande ansiedade de obter uma casa, uma residência, a qual ele admirou, tocou no seu coração, e ele falou: meu Deus, eu preciso, eu quero, Senhor, me conceda esta oportunidade de ter essa casa. E olha aqui, queridos irmãos, ele estava com dificuldade financeira, e ele tendo um apartamento, e ele pegou e relatou: olha, eu tenho que vender bem vendido esse apartamento para mim conseguir realizar o meu sonho. E, amados irmãos, Deus preparou tudo, e a irmã veio para a igreja nessa campanha, orou ao Senhor em prol do seu filho para a realização do sonho dele de obter aquela casa do coração dele. E olha que Deus abençoou, ele conseguiu vender o apartamento por um preço bom, excelente, a qual ele teve condições de adquirir a casa, e a qual vocês ouviram que a irmã falou: olha, a chave da casa não está aqui, mas eu vou trazer um dia e vou apresentar aqui na igreja, aqui na Avenida Amazonas, 8410 Bairro do Cabana. Meu Deus, os milagres estão virando notícia, porque o Senhor Jesus, ele disse: aqueles que vêm até a mim, de maneira nenhuma eu os lançarei fora. Jesus disse: aonde quer que estiver dois ou três reunidos em nome dele, ali estará ele presente. Jesus não falha, e ele quer a tua presença. Passe por cima das barreiras, dos impedimentos, dos obstáculos, das muralhas. Não deixe o inimigo te calar, não, em nome de Jesus. Faça como aquele cego no passado. O cego de Jericó estava sentado no meio ali do caminho ali. Aí passou aquela multidão, aquela alvoroço, e o povo ali seguindo o Senhor Jesus. Logo despertou a curiosidade, a fé daquele cego, e ele disse: quem é que está passando aí? Aí alguém falou: olha, não grita muito, cala tua boca, porque é Jesus de Nazaré, o Filho de Deus Altíssimo, o Messias prometido, que está passando aqui, o Senhor dos Senhores. Ah, meus queridos irmãos, é aí que aquele cego abriu mais a sua boca e começou a clamar: Jesus Nazareno, Filho de Davi, tenha misericórdia em mim. E olha como Jesus é maravilhoso. maravilhoso, bondoso, misericordioso, piedoso, ele é compassivo. Ele falou: olha, vai lá e traz aquele cego. E quando aquele cego, aleluia, recebeu aquelas palavras de pessoas falando: olha, Jesus está te convidando para você ir até ele lá. Aí o cego, mais do que depressa, levantou, e as pessoas segurou ele e levou até a Jesus. Jesus falou: o que queres que eu te faça, meu filho? Oh, aleluia, Jesus é maravilhoso, meu Deus. Aí aquele médico: Senhor, que eu veja. E Jesus falou: veja. E na mesma hora o milagre virou notícia, está até o dia de hoje, diácono Davi Reis.
1: É verdade, olha, é tremendo o que Deus está fazendo aqui neste lugar, hein? É tremendo o agir de Deus. Glória a Deus por esses grandes milagres. Glória a Deus por essas grandes maravilhas. Glória a Deus pelos grandes sinais. Glória a Deus por tantos prodígios que Deus tem feito. Glória a Deus por tantas maravilhas que Deus está realizando e Deus também vai fazer na tua vida nesta grande quarta-feira. Teu milagre vai virar notícia. Você não pode perder, você não pode ficar de fora, em nome do Senhor Jesus. Vamos ouvir um louvor, vamos ouvir uma canção. Daqui a pouquinho nós voltamos falando mais desta grande concentração de bênção, grande concentração de milagre. Deus vai agir aqui, hein? Vai ser tremendo. Vamos ouvir uma belíssima canção. Já já voltamos com você.

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0: amados e queridos irmãos, aqui é o pastor Washington Américo. Nesta oportunidade, queridos irmãos, estaremos orando ao Senhor nosso Deus, a qual foi aí a oportunidade concedida pelo nosso amado e querido irmão, pastor Guilherme Ribeiro. Ore conosco nesta oração.
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0: Grandioso Deus, maravilhoso, santo e eterno Pai, é neste momento, Senhor, que com fé, com temor e com sinceridade, meu Deus, com os nossos corações voltados para o Senhor, nós elevamos as nossas vozes nesta humilde e simples oração. Primeiramente, Senhor, suplicando do Senhor o perdão para os nossos pecados, a qual nós temos cometido em pensamentos, obras e palavras. Ó Santo dos Santos, exaltado seja o vosso nome santo. Bendito, louvado, glorificado, santificado, enaltecido seja o nome santo do Senhor e de vosso Filho querido, o nosso Senhor e Salvador Jesus Cristo, e o nome santo do vosso Divino Espírito Santo, que é o oráculo divino, o Consolador, o Santo Selo da Promessa. Senhor nosso Deus, o Senhor é a nossa força. Senhor nosso Santíssimo Deus, o Senhor é a nossa fortaleza, o socorro bem presente nas horas das angústias. Nós lhe adoramos, Senhor. Nós louvamos e bendizemos o teu santo nome. É de ti, ó Senhor, que vem a força para nós, o sustento para nós estarmos vivos. É de ti que vem, Senhor, este fôlego de vida qual nós temos. É do Senhor que vem o dia e a noite. É do Senhor que vem a nós o entendimento, para nós meditarmos, raciocinarmos e tirarmos a conclusão com respeito à existência divina do Senhor. Quão sábio e inteligente és o Senhor, nos fizeste segundo a vossa imagem e semelhança. Nos deste, Senhor, idiomas para nós dialogarmos uns com os outros e com este idioma nós clamarmos ao Senhor em oração, nós louvarmos, glorificarmos, exaltar o teu nome, bendizer o teu nome, Senhor. Engrandecido seja o Senhor. Olhe, Senhor, para cada um de nós. Olha neste momento para os teus filhos e as tuas filhas em toda a face dessa terra. Senhor Deus, nós te amamos, Senhor. Senhor dos senhores, em nome do teu querido Filho, nosso Senhor e Salvador Jesus Cristo, crie em nós, Senhor, um coração puro, um espírito reto diante da vossa presença. Senhor nosso Deus, nós estamos gratos ao Senhor pelo pão de cada dia, pela água, pelo fôlego de vida, pelo nosso lar, pela nossa família. Estamos gratos ao Senhor pela revelação divina do vosso Espírito Santo, a qual nos revelastes, ó Senhor, que o teu Filho, o Senhor Jesus, é o caminho, a verdade e a vida. Lhe agradecemos, ó Deus, pelo grande sacrifício do Cordeiro Santo, o vosso Filho, Senhor Jesus, a qual no passado, ó Deus, ali no jardim de Getsêmani, ele clamava ao Senhor em oração, em grande agonia, a qual o seu suor veio a ser transformado em gotas de sangue. A aflição era muito grande em teu Filho querido, o nosso Senhor e Salvador Jesus Cristo. E ele dizia ao Senhor: Pai, se possível, passe de mim este cálice. Todavia, não como eu quero, mas que seja feita a tua vontade. Ó Santíssimo Pai, Senhor nosso Deus, nós entendemos, não foi possível passar do Senhor Jesus aquele cálice, porque ele havia de cumprir com as sagradas escrituras. Ó Senhor, para que nós viéssemos ser salvo, para que os nossos pecados viessem a ser perdoado, para que nós viéssemos ter a garantia da salvação, da vida eterna e no céu diante da vossa Santíssima Presença. Meu Deus, eu vosso filho foi judiado, foi maltratado, foi zombado, foi cuspido, esbofeteado, esmurrado, levou salavancos, empurrões. Ó Senhor, caiu ali na terra, foi esfolado. Senhor, sangrava, mas mesmo assim ele lutou, esforçou para dar a remissão dos pecados, a salvação a nós, e continuou levantando aquela cruz pesada e arrastando, e até ao alto do Gólgota, ali ele foi. Senhor, meu Deus, o Senhor o fortaleceu com a graça, o poder e a virtude do vosso Espírito Santo. Estamos agradecidos ao Senhor e ao Senhor Jesus e ao Espírito Santo, porque o Senhor Jesus sofreu em nosso lugar. O que nós haveríamos de passar, ele passou por nós, e nós não iríamos aguentar. Oh, meu Deus, muitas graças santas e divinas divinas ao Senhor. Meu Deus e meu Pai, examina neste momento o meu coração, esquadrinha os meus rins, conheça o meu pensamento, a intenção do meu espírito e da minha alma. Senhor, eu creio em Ti. O Senhor não se

Senhor em oração neste momento, Senhor nosso Deus. Em nome do Teu querido Filho, o nosso Senhor e Salvador Jesus, vem abençoar esta gigantesca família de nosso Senhor Jesus, que foi comprado com sangue precioso, sangue carmesim do nosso Senhor Jesus, que foi derramado ali pelas ruas de Jerusalém, ali nas ruas em direção ao alto do Gólgota, aquela cruz que ficou manchada com sangue precioso do Teu Filho, Senhor Jesus. Oh, meu Deus, meu Deus, meu Deus, meu Pai. Nós é que haveríamos de passar por tudo aquilo, mas nós não iríamos aguentar, e o Senhor Jesus aguentou por nós. Muitas graças ao Senhor nosso Deus e ao Teu Filho Senhor Jesus e ao vosso Espírito Santo, grande Pai. Muitas graças ao Senhor por haver-o ressuscitado no terceiro dia. Muitas graças ao Senhor por haver-o recebido aí nos céus. Muitas graças ao Senhor por ter dado a Ele a dignidade de obter todo o poder nos céus e na terra. Maravilhoso és o Senhor, meu Deus, meu Deus. Em nome do Senhor Jesus, ensinai-nos como adorar ao Senhor. Ensinai-nos como orar ao Senhor, ensinai-nos como respeitar e reverenciar ao Senhor, ensinai-nos, ó Senhor, a fazer ações de graças ao Senhor, ensinai-nos, ó Senhor, a nos comportar diante da vossa santíssima presença, para que o Senhor fique satisfeito conosco, alegre e feliz com cada um de nós, meu Deus, meu Deus. Muitas graças ao Senhor pelo grande presente que o Senhor concedeu a nós aqui em Belo Horizonte e em todo o estado de Minas Gerais. Trouxeste o teu servo, pastor Guilherme, este homem sincero, temente ao Senhor, sempre em oração, em jejum, este homem do coração do Senhor, continua usando ele de uma forma gloriosíssima, qual o Senhor tem usado. Estamos agradecidos, Senhor, aqui em Belo Horizonte, em todo o estado de Minas Gerais, porque nós carecemos, ó Senhor, de ter conosco um ungido do Senhor, para que nós venhamos a ter sempre, constantemente, ânimo, coragem, força, insistência e perseverança para nós levar a nossa cruz. Aleluia. Continua usando o teu servo, Senhor. Aleluia, meu Deus, de uma forma gloriosa e poderosa, Senhor. Nós, a igreja do Senhor, aqui na terra, precisamos, meu Deus, precisamos de um alguém para que

para cada um de nós, Senhor. Meu Deus, muitas graças ao Senhor com esta contribuição maravilhosíssima do teu servo. Está sempre nos incentivando na fé através do vosso Espírito Santo, sempre nos

0: toda a face da terra. Meu Deus, quantos milhares de irmãos e irmãs que oram neste momento. Senhor, quantos que por muitas das vezes estão passando por tribulações, quantos que por muitas das vezes estão no deserto, quantos que por muitas das vezes estão descendo na olaria do Senhor. Meu Deus, o Senhor é o socorro bem presente nas horas das angústias. Meu Santíssimo Pai, em nome do Senhor Jesus, olha para os teus filhos, olha para as tuas filhas. A tua palavra nos diz, Senhor, bem-aventurados os pobres de espírito, porque deles é o reino dos céus. Bem-aventurados os limpos de coração, porque verão a Deus. Bem-aventurados os pacificadores, porque serão chamados filhos de Deus. Bem-aventurados sois vós quando vos injuriares, mentindo e disserem todo mal contra vós. Exultai-vos e alegrai-vos, porque grande é o vosso galardão no reino dos céus, porque assim perseguiram os profetas que foram antes de vós. Meu Deus, o Senhor nos diz em tua palavra que nós seremos provados como ouro e a prata. Ó Santíssimo, nós entendemos, Senhor. Porque, meu Deus, ninguém poderá herdar o reino dos céus sem ser provado, se realmente crê no Senhor, se realmente teme ao Senhor, se realmente, meu Deus, estão voltados para o Senhor. Porque o Senhor diz em tua palavra que aqui na terra, meu Deus, muitos honra o Senhor Jesus com os lábios, mas o coração está distante. É por isso eu creio que o Senhor nos prova, nos sonda, Senhor. E nós estamos aqui para seguir os passos do teu Filho amado, nosso Senhor Jesus Cristo. Meu Deus, o teu Filho, o Senhor Jesus, ele disse: tem de bom ânimo, eu venci. Meu Deus, se ele venceu, nós cremos que ele vai ajudar a cada um de nós a vencer, meu Deus. O inimigo tem rugido como leão, Senhor, contra os teus filhos, as tuas filhas, contra nós, contra a nossa alma, meu Deus. Mas o Senhor nos conhece, meu Deus. Olha neste momento, Senhor, para esse teu filho, que por muitas das vezes está triste, abatido, desiludido. Esse teu filho que está passando por momentos difíceis, mas Senhor, o Senhor é onisciente, onipotente, onipresente. Nós cremos que o Senhor está olhando para cada um dos teus filhos neste momento. Assim como foi mister que o Senhor Jesus passasse por tudo aquilo para receber a sua coroa de ouro, o seu galardão, a sua recompensa, todo o poder nos céus e na terra, é necessário que nós passemos pelo que o Senhor nos designar a passar. Mas o Senhor não nos abandona. O Senhor está conosco. O Senhor é a nossa força, a nossa rocha, o nosso escudo, o nosso forte baluarte. O Senhor é o socorro bem presente nas horas das angústias. Senhor, olhai para nosso amado irmão, que está por muitas das vezes nas cadeias, nas penitenciárias, Senhor. Mas ali eles oram ao Senhor, eles clamam pelo teu perdão divino, pelo teu socorro. Ó Senhor, venha abençoá-los, ouvir as suas humildes orações, os seus louvores, as suas adorações. Olhai para os nossos queridos irmãos, aleluia, que estão passando por muita...
1: Guilherme Ribeiro, nesta quarta-feira, pregando a palavra de Deus, orando por todos, venha estar conosco. 7 da manhã, pastor Guilherme, 10 horas da manhã, presbítero José Marcos, meio-dia, presbítero Adalto Luiz, às 14 horas, o presbítero José Marcos novamente, 16 horas, cooperador Devanildo Antônio, às 19 horas, encerrando, é o grande culto de quarta-feira,

0: pastor Guilherme Ribeiro prega a palavra de Deus, e você é o nosso convidado especial para vir buscar a bênção de Deus, pois quem entra nesta campanha é abençoado por Deus, quem entra nesta campanha alcança vitória, quem entra nesta campanha alcança grandes milagres de Deus, hein? Em nome de Jesus, vem estar conosco, quarta-feira de milagre, quarta-feira de bênção, quarta-feira da segunda etapa, o meu milagre vai virar notícia. Você não pode perder, você não pode faltar, você está convidado, convocado para a segunda etapa desta grande campanha que tem abalado vidas aqui nesse santo lugar, pastor Washington.
1: Sim, verdade, diácono Davi Reis, queridos e amados irmãos e ouvintes, é vibrante, é emocionante, é sensacional o poder divino de nosso Senhor e Salvador Jesus Cristo nesta campanha lindíssima, maravilhosíssima, aprovada por Deus, o nosso Pai. Jesus, ele disse no passado, e estes sinais seguirão aqueles que creem no meu nome. No meu nome farão sinais, prodígios e maravilha. Se comer ou beber alguma coisa mortífera, mal nenhum se fará. E fará milagres, sinais maiores do que esse. Isso é, maior do que aqueles que o Senhor Jesus fez no passado. Assim disse o Senhor Jesus. E olha, queridos e amados irmãos, nesta campanha revelada pelo Espírito Santo de Deus, Deus vem usando tremendamente e poderosamente o seu ungido, o seu escolhido, pastor Guilherme Ribeiro, este homem que tem o temor a Deus, o nosso Pai, este homem que tem a sua vida em consagração ao Senhor, o nosso Deus, sempre, constantemente, incessantemente, em oração, em jejum, orando em favor do povo mineiro, do povo belo-horizontino. Diácono Davi Reis, é de suma importância que os ouvintes, os irmãos de Igarapé, Mateus Leme, Itaúna, de Ponte Nova, de Itabirito, Mariana, Ouro Preto, de Vinda Nova, ali também de Sete Lagoas, Santa Luzia, São Benedito, os irmãos ali de Justinópolis, de Ribeirão das Neves, os irmãos de todas as cidades aqui ao redor da Grande Belo Horizonte, Conselheiro Lafayette e assim por diante, não fique em casa nesta quarta-feira, não venha medir esforço, não venha medir dificuldade. E Jesus, ele disse: eu amo os que me amam, e os que me amam serão amados de meu Pai, e aqueles que vêm a mim de maneira nenhuma, eu os lançarei eu os lançarei fora. E a vitória é nossa, diácono Davi Reis, a vitória é do povo mineiro, do povo belo-horizontino, a qual estará sendo recepcionado da melhor maneira possível nesta quarta-feira, nas entradas da nossa igreja pentecostal Deus e Amor aqui do Cabana.
0: Com certeza, vitória é nossa, vitória daqueles que vão comparecer aqui neste santo lugar para participar desta campanha poderosa. Vai haver milagre, vai haver prodígios, vai haver maravilhas, muita gente vai testemunhar do milagre, muita gente vai testemunhar da vitória, muita gente vai testemunhar das bênçãos de Deus, e você não pode ficar de fora, você não pode perder esta oportunidade. Vem estar conosco na Igreja Pentecostal Deus e Amor, Avenida Amazonas, 8410, bairro Cabana, um endereço muito conhecido, bem pertinho aqui do metrô da Vila Oeste. Venha buscar a presença do Senhor. Deus tem uma bênção, uma vitória para você.
2: A bênção.
3: O nome da senhora é a bênção?
4: Maria Vanilda.
3: Conte a bênção.
4: A bênção, irmão, que eu quero contar é da aposentadoria, irmão. Eu coloquei minha causa na mão do juiz em Deus 2017. Não saía de jeito nenhum. Eu passei a fazer um propósito com o Senhor. Falei: Senhor, se o Senhor me der a minha causa, ganha. Eu vou lá no Cabana e vou contar e vou dar um quantia X para a obra do Senhor. Então, meu irmão, 2 meses agora, vai completar 2 meses. A minha aposentadoria, já estou aposentada, não tenho idade, mas Deus aposentou.

0: almoço atrasado e eu trouxe para entregar na obra do Senhor aquilo que eu prometi para o Senhor.
1: Através do propósito, um voto que a senhora fez com o Senhor na casa da senhora, que a senhora ia trazer uma quantia especial para abençoar a igreja, a vitória chegou.
0: Amém, é isso aí, irmão.
1: Bênção da aposentadoria.
0: Chegou em nome de Jesus.
2: Quem dá glória a Deus por isso?
0: Dois votos. Agora eu não sei, eu falei que eu ia entregar na mão do pastor, mas o pastor me falou para entregar na livraria.
1: Ah, no cofre da igreja.
0: Em nome de Jesus.
1: O pastor orientou a senhora a depositar dentro do cofre.
0: Dentro do cofre, os dois votos que eu fiz com o Senhor.
1: Valeu a pena?
0: Em nome de Jesus.
1: Então glorifica a Deus, mulher.
0: Deus, glória a Deus,
2: quem
0: aleluia.
2: Dá glória a Deus por isso. Vai lá, bem rapidinho então. Só mais essa pra gente já chamar as pessoas que Deus está revelando.
1: Pastor Guilherme Ribeiro, é impressionante. Mais uma mantenedora do programa Voz da Libertação está firme nas orações das 10. Ela está relatando, está reportando que essa parente dela não andava, estava com a perna paralisada. Após receber as orações, ela diz que já está andando para a glória de Deus, o nosso Pai. O nome da senhora?
3: Meu nome é Maria de Lourdes.
1: Há quanto tempo que ela não andava?
3: Há mais de 10 anos que está na cadeira de roda.
1: Cadeira de roda, pastor Guilherme.
2: Há mais de 10 anos.
3: Há 10 anos que ela fez uma cirurgia na coluna, e eles mexeu na medula e ela ficou com a perna torta, não conseguiu, os nervos endureceu e ela não conseguia andar. Ela está há mais de 10 anos na cadeira de roda. E agora, depois que eu estou fazendo campanha aqui, botando a foto aqui em cima dessa caixinha, recebendo a oração e fazendo voto, e agora já está andando.
2: Já está caminhando. Há 10 anos dependia da cadeira de rodas, a senhora nas campanhas, trazendo a fotografia, e a filha da senhora já está caminhando.
3: Ela é minha irmã.
2: É a sua irmã.
3: E ela mora em São José do Rio Preto.
2: Já está caminhando.
3: Já está caminhando.
2: Quem dá glória a Deus por isso?
1: Glorifica a Deus com ela, igreja.
2: Ô, minha irmã, essa bênção é grande ou é pequena?
3: É grande.
2: É muito grande.
3: Essa bênção é muito grande.
2: Vale a pena estar nas campanhas, né, minha irmã?
3: Vale a pena, vale sim.
2: Quem é que dá glória a Deus? É o que Deus está fazendo na campanha. O meu milagre vai virar notícia. Aleluia. Você está vendo, há 10 anos na cadeira de roda. E Jesus levantou para a glória.

0: É maravilhoso que Deus tem realizado neste santo lugar. É Deus transformando vidas. Deus entrando com providência, com milagre. Você ouviu aí, ouvintes, os grandes milagres de Deus. São pessoas testemunhando das vitórias. São pessoas testemunhando de grandes bênçãos. A nossa irmã Vanilda veio na campanha, entrou aí no propósito, pegou o propósito dela, entrou na campanha, Deus deu a ela a aposentadoria. Em nome de Jesus, Deus também quer abrir portas para você. Você também que está enfermo, tem alguém aí na tua casa que está enfermo, como a nossa outra irmã relatou, que tinha alguém dentro da tua casa enfermo. Deus curou, Deus libertou daquela situação difícil, mas você não pode ficar em casa. Você quer ser abençoado por Deus, não pode ficar aí em casa acompanhando o programa ou ouvindo pela rádio e dizendo: não, eu vou acompanhar aqui a transmissão ao vivo no culto. É na manhã, eu estou aqui ouvindo o culto. É à noite, você pode até falar assim: não, mas o meu rádio está aqui ligado. Mas em casa a gente não cultua a Deus. Em casa acaba surgindo coisa para fazer. É, você acaba, né, tirando a tua atenção ali da palavra de Deus, das orações. Você não consegue orar direito. Você não consegue clamar de Deus direito. Em casa você não cultua o Senhor. Porque em casa acaba chegando pessoas. Você está lá com a sua família, chega alguém para conversar, tira a sua atenção da palavra, do culto. Então, melhor. O melhor lugar para cultuar a Deus é na igreja, pastor. Pastor Washington, o melhor lugar para se estar cultuando, buscando a Deus, buscando milagre, é na casa do Senhor.
1: Realmente, diácono Davi Reis, é conforme muitas pessoas, eles falam, né? A gente vai estar ligado com o Senhor ali naquela santa comunhão, né? Naquela santa consagração diante da presença do Senhor, com a nossa alma, com o nosso espírito, o nosso coração, os nossos pensamentos voltados para as coisas divinas, celestiais. Então, olha, queridos e amados irmãos, vamos, não vamos perder de maneira nenhuma essa grande oportunidade que Deus, o nosso Pai, nos concede. Diácono Davi Reis, me chamou muitíssima atenção o milagre que aconteceu, a qual você terminar aí de relatar com respeito à nossa irmã, que ela estava lutando com dificuldade para conseguir a aposentadoria. Meu Deus, a necessidade, faz falta, né, o salário, né, irmãos, para comprar o pão de cada dia, pagar as contas, né, realizar o que tem de ser realizado na casa, no lar, na família. Família, né? Mas esta irmã estava passando grande dificuldade porque a aposentadoria não saía. O que fez essa irmã? Ela veio para a campanha, o meu milagre vai virar notícia. E como Jesus não abandona ninguém, diácono Davi Reis, Jesus não lança ninguém fora. Meu Deus e meu Pai, o Senhor ouviu a oração sincera desta irmã. O pastor Guilherme Ribeiro orou a Deus em favor daquela grande multidão e aquela irmã foi revelada pelo Espírito Santo. Deus concedeu a bênção e a irmã testificou de viva voz. Isso me chamou muita atenção. E olha que me chamou mais atenção também, diácono Davi Reis, que o Senhor nosso Deus determinou com autoridade divina que ela viesse a receber até os outros pagamentos atrasados. Meu Deus, e a irmã cumpriu com a sua palavra, agradecendo a Deus, como também esta pessoa, esta irmã que estava sofrendo há mais de 10 anos e recebeu o milagre. Foi maravilhosíssimo, diácono Davi Reis.
0: É maravilhoso, é glorioso o agir do nosso Deus na vida de quem coloca a fé em ação. São pessoas que colocam a fé em ação e comparecem na igreja. E olha, ouvinte, você que está me acompanhando, venha buscar a Deus. Não importa qual seja o teu problema. Não importa qual seja a sua aflição. Sei que Deus tem algo especial para você. Sei que Deus tem algo especial para a sua vida. Você não vai se arrepender de vir na igreja, buscar a Deus, buscar ao Senhor. Deus quer te abençoar, Deus quer confirmar a vitória, Deus quer confirmar milagre na sua vida. Mas é necessário você se levantar, se dispor, buscar a Deus enquanto se pode achar, invocá-lo por quanto o Senhor está perto. Venha buscar a Deus, venha buscar a presença do Senhor. Jesus quer te abençoar, Jesus quer fazer milagre, Jesus quer mudar a sua vida, Deus quer fazer o teu milagre virar notícia. Mas venha para cá, não fica em casa. Venha estar conosco na Igreja Pentecostal Deus e Amor, a Igreja do Arco-Íris, a Igreja de Nosso Senhor e Salvador Jesus Cristo. Pode ter certeza, comparecendo neste lugar, sua vida não vai ser mais a mesma. Não. Deus, Ele vai mudar a tua vida, Deus vai mudar a tua história, em nome de Jesus.
2: Eu queria ouvir pelo menos uma ou duas pessoas que foram curadas agora, em nome de Jesus. Já tem uma ali que foi curada, pastor Adalto. Isso, vem cá, porque nós já queremos ouvir vocês. Isso, correram, vamos entrevistar. Aleluia, cadê o glória a Deus da igreja?
3: Quanto mais glória, mais vitória. O nome da senhora?
4: Marmila Serra.
3: O que que aconteceu da parte de Deus na vida da senhora agora?
4: Eu cheguei com muita dor na coluna, muita dor. Eu acordei 15 para 6 para me arrumar, para vir para a igreja. E eu estava sentindo muita dor. Falei, meu Deus, eu vou lá hoje, eu vou receber minha vitória.
3: Chegou na igreja sentindo muitas dores. Após a oração, foi completamente curada por Jesus.
4: Curada, na hora que ele orou, né, em favor da coluna, para Deus curar. Glória a Deus, não estou sentindo mais.
3: Sumiu?
4: Sumiu.
3: Não tem mais nada?
4: Nada.
3: Cadê o glória a Deus, Belo Horizonte? Foi Jesus que curou ela aqui agora.
2: Pastor Guilherme. Glória a Deus por isso. Como irmã curada para a glória de Deus.
4: Na hora que você começou a orar para tirar dor na coluna, eu cheguei com muita dor na coluna. E na hora que eu cheguei ali, na hora da oração, eu senti o
2: poder, poder de Deus.
4: É verdade.
2: E o Senhor libertou.
4: Isso.
2: Curada para a glória de Deus. Glória. Quem é que dá glória a Deus? Aleluia. Por isso? Como é que é seu nome, minha irmã?
4: Marli Lacerda.
2: De onde a senhora veio, irmã?
4: Industrial.
2: Que Deus te abençoe. Amém. Quem pode aplaudir a Jesus e dar glória a Deus? Olha que maravilha. Qual é o seu nome, meu irmão? William.
5: É.
2: O William está aqui à frente em lágrimas. O que que aconteceu, William?
5: Eu estou sofrendo de ansiedade. Eu acho que eu estou com um mês de depressão, que eu estou passando uns momentos difíceis na minha vida. Pensamento de suicídio. Tem 4 dias que eu não como, eu não durmo direito. Eu fumava maconha, eu parei de fumar também, já tem 4 dias. Hoje eu fui trabalhar, eu não aguentei, eu peguei, fui no posto. Só que aí a fila estava muito grande, aí eu pensei, eu vou no médico dos médicos, que é Deus. Ele vai me dar salvação. Eu quero entregar minha vida para Deus.
2: Vai aceitar a Jesus hoje.
5: Eu quero transformar, eu quero mudar de vida.
2: Levanta as mãos, William.
5: Eu quero pregar a palavra de Deus,
2: levar meu
5: testemunho.
2: Fala assim comigo, Senhor Jesus.
5: Senhor Jesus.
2: Perdoa agora.
5: Me perdoa agora, Senhor.
2: Os meus pecados.
5: Os meus pecados.
2: E salva. A minha alma.
5: A minha alma.
2: Eu não aguento mais.
5: Tanto sofrimento.
2: Me liberta.
5: Me transforma.
2: Em nome de Jesus. Senhor, toca na vida do Ilha agora, Espírito Santo. Sai daí, legião. Legião do suicídio. Legião da morte. Sai do corpo dele agora. Sai do corpo dele agora. Grita, queima ele, Jesus. Olha essa legião desesperada.
3: Olha a fúria do diabo.
2: Grita,
3: olha,
2: queima ele. A partir de agora, demônio do vício, demônio da morte, você não tem mais poder. e não volta mais.
1: Amém.
2: Diga, eu estou liberto.
1: Eu estou liberto.
2: Em nome de Jesus.
1: Em nome de Jesus.
2: Quem aplaude a Jesus e dar glória a Deus.

0: Glória a Deus, louvado seja o santo nome do Senhor. Deus é Deus de milagre, Deus é Deus de maravilha, Deus é Deus de sinais. Você acompanhou aí, primeiramente, o milagre da nossa irmã Marli, que chegou aqui enferma, chegou aqui doente, chegou aqui com dores na sua coluna. Deus repreendeu a dor na coluna dela, foi curada da coluna. Deus arrancou aquela enfermidade. O nosso irmão William chegou aqui com pensamentos de morte. Deus trouxe libertação sobre a vida dele. Deus trouxe, ouvinte, vida nova, expectativas novas para a vida dele. E olha, Deus, ele vai mudar a sua vida também, se você comparecer. Deus vai arrancar essa enfermidade, Deus vai arrancar este mal, Deus vai arrancar essa doença, no nome de Jesus. Venha para cá, amanhã, quarta-feira, uma quarta-feira de grandes milagres, Pastor Washington.
1: Grandes milagres, sim, sim. E estes grandes milagres estarão acontecendo. Deus é o Senhor dos senhores, é o Santo dos santos, que opera grandes sinais, prodígios e maravilhas em pleno século 21. Meu Deus do céu, bendito, louvado, glorificado, santificado e enaltecido seja o nome do Pai, do Filho e do Espírito Santo de Deus, em espírito, em verdade, em santidade, para todo santo sempre. Olha, queridos e amados irmãos, a nossa irmã que sentia um desconforto total em sua vida com respeito às dores agudas na sua coluna, mas Deus curou, Deus usou o pastor Guilherme Ribeiro, Deus usou de uma forma tremenda e poderosa. Meu Deus, Deus é maravilhoso, mas Jesus, ele disse, né, esses sinais seguirão aqueles que creem em meu nome. E o pastor Guilherme, mais uma vez, estará se colocando disponivelmente para pregar e orar através dos excelentes dons de cura, milagre, libertação e revelação do Espírito Santo nesta quarta-feira, nesta gigantesca e monumental campanha. Isto, meu milagre, vai virar notícia. Impressionante, Diácono Davi Reis, aquele jovem, aquele moço com o nome de William, né? Ele ali estava falando com respeito àqueles problemas na vida dele, que ele estava até querendo cometer suicídio, era problema de um lado, do outro lado. Meu Deus, que luta, que tribulação. É, irmãos, o inimigo veio para matar, roubar e destruir, mas o sangue de Jesus Cristo tem poder. Ele está vencido e derrotado pelo poder do sangue de Jesus, porque o Senhor Jesus veio e ele está desfazendo as obras do diabo e dando vida e vida com abundância. E olha, Diácono Davi Reis, o que me chamou a atenção, me despertou aqui mais na fé, o Espírito Santo revelou para o pastor Guilherme Ribeiro. O pastor Guilherme Ribeiro, recebendo a revelação do Espírito Santo, ele fitou os olhos no William, naquele moço, e ele já teve aquele discernimento do Espírito Santo, que era uma obra maligna, que era um espírito maligno. E logo quando o pastor Guilherme começou a orar e repreender, colocando as mãos sobre a cabeça do William, o que é que aconteceu, Diácono Davi Reis?
0: É, os demônios caíram por terra, a libertação chegou, a vitória chegou, ele saiu daqui, olha, abençoado pelas mãos de Deus. Você também pode sair daqui abençoado pelas mãos de Deus, se você comparecer nesta grande quarta-feira. Avenida Amazonas, 8410, bairro Cabana, Igreja Pentecostal Deus e Amor, mais que uma igreja, uma família. Queridos ouvintes, nós vamos orar agradecendo a Deus por esta programação.
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0: Grande Deus, maravilhoso Pai, em nome de Jesus, ó Deus, muito obrigado pelo privilégio e oportunidade de estar junto com os ouvintes dentro desta programação. Pai, quero pedir a bênção do Senhor, a vitória, meu Pai, sobre esta vida, sobre esta casa, sobre esta família, Pai. Que aonde estiver chegando a nossa voz, ali, meu Deus, chegue a bênção do Senhor. Obrigado, meu Deus, por tudo que o Senhor fez na manhã, meu Pai, desta terça-feira. Obrigado por tudo que o Senhor fez, ó Pai, nesse dia de hoje, neste mês, ó Pai, nesse mês de junho que está terminando, encerrando, Pai. Confirma sobre teus filhos a bênção, vitória, o milagre, Senhor. Obrigado por tudo que o Senhor fez por nós, ó Deus, e por ainda, meu Pai, o Senhor estará fazendo. Fica conosco, ó Deus, em nome de Jesus. Amém. Graças a Deus. Deus abençoe, ouvintes. Vamos ficando por aqui com a nossa programação local, agradecendo o carinho da sua audiência. Falou e comunicou com vocês, seus irmãos em Cristo, Davi Reis e também
1: Pastor Washington Américo.

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2: A paz do Senhor Jesus, meus irmãos. Quando falamos sobre os fundamentos de fé da nossa igreja, muitas pessoas imaginam que estamos tratando apenas de um conjunto de regras ou de um documento oficial. Mas, na verdade, os fundamentos de fé são as convicções que sustentam tudo aquilo em que nós cremos. Eles representam os princípios essenciais da nossa fé. São verdades que também orientam a nossa maneira de pensar, de viver, de nos relacionarmos com Deus e com o próximo. Portanto, a Igreja Pentecostal Deus e Amor declara, por meio do seu conselho deliberativo e de sua diretoria executiva, que crê na Bíblia Sagrada, a Palavra de Deus, como única regra de fé e prática. Isto significa que tudo aquilo que cremos, ensinamos e vivemos deve estar fundamentado nas Escrituras. A Bíblia não é apenas um livro para ser consultado em momentos difíceis. Ela é a nossa referência diária. É nela que encontramos direção, correção, sabedoria, esperança para enfrentar os desafios da vida. Utilizar os fundamentos de fé no cotidiano é permitir que aquilo em que cremos transforme a maneira como trabalhamos, tratamos a nossa família, nos relacionamos com as pessoas e enfrentamos cada situação da vida. Porque a verdadeira fé não se limita ao templo, ela se revela nas atitudes, nas escolhas e no testemunho diário. Por isso, mais do que conhecer os fundamentos de fé, somos chamados a vivê-los. E se você deseja conhecer todos os fundamentos, acesse o nosso site ipda.com.br e faça o download do arquivo completo. Que Deus abençoe a todos.
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4: 11:03, 11:04 aqui na capital paulista. Deus abençoe a sua vida nesta terça-feira, 30 de junho de 2026. E eu quero agradecer você que está ligadinho conosco aí no seu trabalho, aí no seu trânsito. Você que está ligadinho conosco diretamente da sua casa, tomando aquele café. Olha, continue conosco, porque teremos uma programação abençoada, uma cobertura especial, porque amanhã é quarta-feira do Grande Mover de Deus. Essa semana teremos uma programação especial preparada para edificar a sua vida, e você não pode ficar de fora dos detalhes, novidades e tendo uma manhã abençoada aqui na Rádio Deus é Amor. Continue conosco, você que chegou agora aí do Norte, do Nordeste, Centro-Oeste, Sudeste, Sul, continue, porque teremos uma programação especial nesta manhã com Deus, na Rádio Deus é Amor.
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4: Agenda do dia, é, nós estamos na terça-feira dos vencedores. Você que está nos acompanhando, terça-feira dos vencedores, na Igreja Pentecostal Deus e Amor. É isso mesmo, em nossa sede mundial, já ministrou a palavra presbítero Elias 6, às 15 horas, teremos um grande culto. Você que está próximo aqui da sede mundial, você que está no centro da cidade, não fique de fora. Ou você que trabalhou o dia inteiro e sobrou um momento à noite para você cultuar, a partir das 19 horas já teremos um grande culto e um pastor preparado para ministrar a palavra de Deus para a sua vida. Precisa de um atendimento, precisa de uma oração, precisa de um aconselhamento, quer receber uma oração e receber a sua vitória? A Igreja Deus e Amor está de braços abertos nessa terça-feira dos vencedores para edificar a sua vida. Nossa sede mundial, localizada aqui na Avenida do Estado, 4568, Liberdade, São Paulo, entrada principal pela Avenida Prefeito Passos, número 10. Estou no norte, no nordeste, centro-oeste e sul? Faça o seguinte, procure a Igreja Deus e Amor mais próxima da sua casa e não vá sozinho. Vá com a sua família, convide os seus amigos, monte a sua caravana e a nossa equipe pastoral vai te receber com muito amor e com muita alegria.
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4: Na programação aqui na Rádio Deus e Amor, Cledson Evanilson trazendo a você uma bela adoração nessa manhã.

0: Muito bem, é nessa alegria especial a você nesta manhã que a Rádio Deus e Amor está aí junto contigo nessa terça-feira. Alegria que você só tem aqui no programa A Voz da Libertação, 11 horas e 8 minutos, e nós temos muitas novidades. Você sabe o que vai acontecer amanhã, mas eu não vou falar essa grande novidade e oportunidade de Deus sozinho. Está aqui conosco, Pastor Rivaíra, paz do Senhor Jesus. O que teremos amanhã? Qual é a novidade?
1: Que Deus abençoe, querido irmão Gustavo. Que Deus abençoe, querido irmão Moisés Medina, na mesa de áudio nesta manhã de hoje, queridos ouvintes. Hoje é uma terça-feira, já preparação para a maior concentração de fé e de milagres. Você já sabe, todas as quartas-feiras é a quarta-feira do grande mover de Deus, e na quarta-feira, você já sabe, é um dia exclusivo de você desmarcar tudo que você marcou, desfazer a sua agenda para atender aquilo que Deus está preparando para você. E nós temos várias concentrações acontecendo em um só local aqui no Templo da Glória de Deus, às 7, 9, 11, às 3 da tarde e às 7 da noite. É a quarta-feira do grande mover de Deus, e será um prazer poder recepcionar você e a sua querida e amada família. 9 da manhã, ele mesmo, pastor Milton de Almeida, no altar de Deus, naquela unção, ministrando aquela palavra ao coração do povo paulistano. O povo paulistano já sabe que na quarta-feira, logo nos primeiros horários, meu irmão, é o momento de dar o grito da vitória. Se você não pode estar no horário das 9 da manhã, eu te convido para as 3 da tarde em ponto. Mas chega cedo, porque nós temos um momento daquela intercessão, a oração de intercessão das 14 às 15 horas, apresentando já o culto que se inicia às 15 horas. Então não tem como você voltar para casa com as suas mãos vazias. Você vai voltar para casa dando pulo de alegria e testemunhando que valeu a pena. Porque nós não estamos te convidando para uma tentativa, querido irmão Gustavo. Tentativa se faz em outro lugar. Nós estamos te convidando para uma oportunidade de viver uma nova vida. E para viver uma nova vida não é ficando em casa, olhando para o teto, reclamando, murmurando, lutando aí com suas forças, meu irmão. Não. Você tem que estar presente no Templo da Glória de Deus, porque você vai receber uma oração e no final de cada concentração você recebe a unção. E na quarta-feira a unção traz a oração e a unção que irá ser feita nesta quarta-feira será para Deus abrir as portas que estão fechadas. É a Bíblia que diz: unge a minha cabeça com óleo e o meu cálice transborda. Você crê que Deus pode mudar a situação de vida que você está vivendo? Afinal, nós vamos começar um novo mês. E olha que oportunidade tremenda. Você não quer começar já o primeiro dia do mês de julho do jeito que você está? Não, você não pode começar o primeiro dia do mês de julho do jeito que você está. Não, você tem que estar no Templo da Glória de Deus, porque serão 31 dias que serão bênçãos na sua vida. Já estamos praticamente já iniciando, queridos irmãos, o segundo ciclo deste ano, e no primeiro ciclo foram batalhas, foram provas, foram desafios, e agora no segundo ciclo você vai colher aquilo que você semeou, que foi lágrimas. Isso é bíblico, Moisés. Semeou com lágrimas, vai colher com alegria. Então, dia primeiro, que amanhã, nós vamos fazer aquela unção para Deus abençoar seus 31 dias. Vai ser 31 dias. É muito importante a primeira quarta-feira do mês, porque ela vai mostrar para você, meu irmão, que vale a pena começar o mês na presença do nosso Deus.
0: E tem lugar melhor para iniciar esse segundo semestre? Tem lugar melhor para iniciar esse próximo mês? Querido irmão, querida irmã que está acompanhando agora, eu quero que você faça uma reflexão. Quantas batalhas você está enfrentando? Qual é o cenário que está diante de você? E a pergunta é: até quando você vai permitir que o inimigo faça essa bagunça no meio da sua família? Até quando você vai se permitir viver nesse tempo de humilhação, de provação? Nada vai para frente, as portas não se abrem, você não consegue ver uma saída. Mas em meio a esse cenário difícil, eu tenho uma oportunidade para você mudar de vida. Para você ver Deus operar, e você vai se perguntar, olha como isso aconteceu. Aí você vai entender o que é milagre de Deus. Você quer viver um milagre? Você quer viver o extraordinário de Deus? Você agora que está acompanhando, você agora que está ligadinho na Rádio Deus e Amor, você quer vivenciar, ver Deus operar na sua vida? Você que está enfrentando o cenário de enfermidade, você que está enfrentando o cenário onde sua família está passando por esse período difícil, Deus está colocando essa oportunidade diante de você. Primeiro dia do mês de julho. E nós te chamamos para esse desafio. Às 9 horas, pastor Milton de Almeida. Às 15 horas, presbítero Rivair Silva. É um desafio, presbítero Rivair. É um desafio. E se esse povo entender, se a capital paulista entender, se a zona norte, se a zona sul, se a zona leste, quem está nos acompanhando agora, se esse povo entender a oportunidade de Deus, eles não vão ficar de fora.
1: Eu sempre digo que a oportunidade não bate a porta duas vezes, queridos irmãos. Não. Eu tenho certeza que nós estamos diante de pessoas que não vai deixar para amanhã o que Deus está reservando para hoje. Ei, meu irmão, o sofrimento está sendo grande na sua vida e é você que está sofrendo, é você que está padecendo. A Bíblia chega a contar a história de uma mulher que padeceu 12 anos. Foram 12 anos em busca de médicos, foram 12 anos da sua vida que ela viu passar no vale do sofrimento. Se ela tivesse vindo ao encontro de Jesus nos primeiros meses ou nos primeiros dias, ela não tinha gastado todo o seu dinheiro, porque as pessoas acham que o caminho mais fácil que tem para resolver o seu problema é buscando em curandeiro, é buscando em lugares onde não mudará o cenário que você está vivendo. Por isso nós estamos batendo nessa tecla, convidando você. Ei, é você que está me ouvindo neste momento. Pastor, mas eu estou tão longe, ainda dá tempo de você reservar a sua passagem aérea. Nós temos dois grandes aeroportos bem próximo da sede mundial. Temos o aeroporto de Congonhas, temos o aeroporto de Guarulhos, que em questão de minutos, Congonhas está praticamente 15 minutos aqui da sede.

0: Minas, você de outro estado, Rio de Janeiro, você mineiro, você baiano, ainda dá tempo. Se você pegar o ônibus agora no horário das 21 horas, que do Rio de Janeiro é de hora em hora para São Paulo, você já vai amanhecer aqui no Templo da Glória de Deus e vai valer a pena. O seu sacrifício não será em vão. O seu sacrifício, meu irmão, vai trazer até você a bênção que você tanto almeja. Você só não pode permanecer mais um ano. Você não pode permanecer mais um dia. Você não pode permanecer mais uma hora, sabendo que existem homens de Deus que está dedicando a sua vida, preparando a sua fé para orar por você. Você precisa de oração. E não é uma oração qualquer. Você vai receber aquela oração que move as mãos de Deus e traz o resultado que é vitória para a sua vida. 11 da manhã com 17 minutos. Hoje é dia 30 de junho de 2026. Terminando-se o mês, vamos começar o novo mês. Por isso a oportunidade está batendo aí na porta da sua casa. Agora a decisão é sua.
1: Meu nome é Elza, né? Sou lá do Jardim Castelo, né? Congrego na Igreja Deus e Amor do Jardim Castelo, moro em Diadema, né? Eu queria fazer um convite para todos os que estão enfermos, né? Venha buscar a presença do Senhor aqui na quarta-feira, para que Deus possa dar uma grande vitória para cada um de vocês. Venha porque Deus, ele vai dar a vitória, ele vai honrar a fé de cada um de vocês, tá bem?
2: Eu sou a Lourdes de Pirituba. Estou aqui todas as quarta-feiras na campanha Mover de Deus, onde o Senhor está operando muitos milagres. Meu esposo, ele era alcoólatra há muitos anos e agora Jesus já libertou ele já há quase 2 anos, através da campanha da quarta-feira do Mover de Deus. Eu estou aqui toda quarta e domingo também nas campanhas. E aqueles que têm em casa, esses que têm problema com álcool, ou drogas, que venham também receber a sua bênção, porque eu creio em nome de Jesus, assim como meu esposo recebeu, vocês também vão receber.
3: Eu tenho vindo às quarta-feira e meu Deus tem abençoado a minha vida. Meu nome é Virgínia Teles, moro em Guarulhos.
4: Maria Teixeira, estou aqui, né, na quarta-feira do Grande Mover de Deus, estou participando da campanha. Ouvintes, vocês que estiver ouvindo, ó, venham, não fiquem em casa, né, porque ficar em casa é perder as bênçãos. O Senhor Jesus está aqui para abençoar nós todos, só basta nós crer e confiar e acreditar. Não fiquem em casa, ouvintes, vem para a campanha, Grande Mover de Deus, Deus está abençoando todo mundo.
5: Paz do Senhor, ouvintes, meu nome é Matheus do Itaim Paulista, eu tenho vindo na quarta-feira do Mover de Deus aqui na sede mundial e Deus tem abençoado a minha vida, e da mesma forma que Deus tem me abençoado, Deus também vai te abençoar. E eu te convido, não fique de fora, Avenida do Estado, 4568, Liberdade, São Paulo, Brasil.
6: Eu sou a Aline, tenho vindo nas quarta-feira do Grande Mover de Deus. Deus tem muito abençoado a minha vida e irá abençoar a sua também. Venha participar em nome do Senhor Jesus.
7: Eu me chamo Vera Lúcia, estou na campanha do Grande Mover de Deus às quarta-feiras, está sendo uma bênção. Sou abençoada, grandes vitórias tenho recebido nessa campanha e convido a todos vocês, venham participar, porque seu milagre é garantido em nome de Jesus.
0: 11 da manhã com 20 minutos, queridos irmãos, esses depoimentos comprova para você que aqui não tem blá blá blá, que tem milagres. Esses depoimentos desperta a sua fé para você entender que na Igreja Deus e Amor, queridos irmãos, Deus está operando na vida do povo que entende e atende o convite do próprio Deus. A Bíblia diz: esforça-te, tem de bom ânimo. Olha, essas pessoas puderam testemunhar porque elas se esforçaram, saíram do comodismo. Tem pessoas que ele vive no comodismo, ele vive ali praticamente, podemos dizer, afundado em das dívidas, na angústia, na solidão. Ele não se esforça para sair daquilo que ele está vivenciando na sua vida, e cada dia que passa, pior está ficando. Mas nós te convidamos para quarta-feira, já às 9 da manhã, o pastor Milton, santo jejum a Deus, ele vai levantar as mãos e vai orar em favor de quem precisa de milagre. Ele vai clamar, e o clamor que move as mãos de Deus. E no final desta concentração, nós vamos colher aqueles testemunhos de pessoas, como estavam nos ouvindo agora, pessoas contando, relatando de viva voz, até mesmo emocionada, porque o vale que ele estava enfrentando era tão grande.

0: e Deus fez uma mudança através da quarta-feira do grande mover de Deus. Não tem mais impedimento, meu irmão, os impedimentos já caiu por terra, agora é hora de você colocar um propósito no coração, eu vou e não tem quem me segure em casa, Deus ele vai honrar a sua fé. 11 da manhã, com mais 21 minutos, nós vamos agora neste momento, queridos irmãos, já entrar na oração, a oração que traz o tema providência de Deus. Já queremos agradecer as pessoas que estão interagindo conosco, irmã Marli, final do telefone 32, DDD 14, Ivonete Marques, Edneia, Ana Volpato, também já mandou seu pedido de oração, Alvira Pereira, Daniel, Agnaldo já mandou também, Laíssa já mandou, olha aí, Donizete já mandou, Simone já mandou, Regina já mandou, nós estamos com audiência muito grande, queridos irmãos, olha quantos WhatsApp estão chegando, disparou agora aqui, agora vai ser até impossível de ler, disparou agora os pedidos de oração, mas a nossa equipe já está lendo, já está anotando no livro que nós vamos levantar agora e vamos apresentar. Precisa de oração? WhatsApp, querido irmão Gustavo, para esse povo, já congestionou tudo, mas aquele que mandar já vai receber a oração.
1: Você agora que está nos acompanhando, DDD 11 982923392, DDD 11 982923392, WhatsApp da Rádio Deus e Amor, para você entrar nessa interação especial.
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0: Ó Deus, aqui estou mais uma vez entrando na tua presença, Senhor, e orando com milhares e milhares de vidas que estão aguardando, Senhor, esse momento de um milagre para a sua vida financeira, para a sua saúde, para a sua vida matrimonial, para a sua vida econômica, até mesmo profissional, ó Deus. Senhor, nesta oração, a oração da providência, ó Deus, nós estamos clamando com vidas que mandaram seus pedidos de oração por não suportar mais o vale, por não suportar mais a prova, por não suportar mais a batalha. Estão clamando juntamente comigo porque já sabe, ó Deus, que até o término desta oração o telefone vai tocar, o e-mail vai chegar, ó Deus, a resposta tão desejada chegará, Senhor, e surpreenderá a fé deste povo que está clamando, meu Deus, que está buscando, que está pedindo, ó Deus. Senhor, são tantas coisas que têm abatido a fé, são tantas coisas que têm desequilibrado até mesmo o propósito e o projeto que o Senhor tem para esta vida. O inimigo tenta bater a fé do teu povo, mas não vai conseguir. Senhor, atende esta oração, ó.
1: Sim, meu Deus, nós cremos, ó Pai, que o Senhor irá fazer os seus milagres. Esse ouvinte, meu Pai, que clama agora, esta pessoa, meu Deus, que está orando, esta pessoa que está, meu Pai, talvez não com palavras, mas clamando ao Senhor com lágrimas. Deus, é porque a luta está sendo grande, a dor está sendo grande, mas nós nos unimos em oração e cremos, meu Pai, cremos que através desse humilde clamor, o Senhor é um Deus que irá nos surpreender. O Senhor é o Deus que abre portas. O Senhor é o Deus que nos surpreende. O Senhor é o Deus, Pai Todo-Poderoso, que traz a providência para as nossas vidas. Sim, Senhor, entra agora, envia providência para esse lar, o lar desta mãe, esse pai que está clamando, chorando, Senhor, em desespero, porque está preocupado com mantimento, está preocupado para prover ali o alimento para a sua família e as portas estão fechadas. Deus, tu és um Deus que conhece mais do que nós o coração e o que se passa na vida deste ouvinte que está nos acompanhando desse trânsito, dentro deste carro. Senhor, contemplo agora a preocupação, contemplo agora, ó Pai, o medo, a angústia da alma. Esta pessoa, Deus, que até mesmo não conseguiu dormir nesta noite, mas o Senhor é o Deus que, ainda que nós passemos pelas aflições, Tu és quem nos ajuda e quem entra e prepara um dia feliz, um dia de alegria, um dia, Senhor, um amanhecer cheio das bênçãos do Senhor. Pai, nós te pedimos que vivamos, ó Deus, o teu milagre, que vivamos, ó Pai, a sua providência, que vejamos o Senhor abrir as portas que estão fechadas, que possamos viver o Senhor entrar e fazer tudo aquilo que nós não podemos. Sim, grande Deus, eu creio, ó Pai, que esse ouvinte irá testemunhar o milagre. Nós cremos, ó Senhor, que esta pessoa vai contar a grande bênção, a providência, o milagre que chegou, a porta que abriu, a providência que chegou para este lar. Deus, nós te agradecemos. Fica conosco, Senhor, e pedimos, faça, ó Pai, tudo aquilo que nós não podemos fazer. Faça, Senhor, além das nossas limitações, porque cremos que viveremos o milagre do Senhor e a providência do Senhor em nossas vidas. É o que nós te pedimos, é o que nós te agradecemos, no nome de Jesus.

0: está, queridos irmãos, a oração que move as mãos de Deus. Você já entregou a vida para Jesus? Ainda não? Então a oportunidade é agora de você fazer esta aliança com Deus. Entrega a sua vida, entrega a sua casa, entrega tudo nas mãos deste Deus e você vai ver o que este Deus ele é capaz de fazer por você. Hoje é terça-feira dos vencedores em nossa sede mundial e nós temos culto em todas as nossas igrejas pentecostal Deus e Amor. Procure a igreja Deus e Amor mais próxima de você e já informe ao pastor que você tomou esta decisão de congregar na igreja Deus e Amor, de ser um membro desta igreja tão abençoada, que você será recebido de braços abertos. Em nossa sede mundial, Avenida do Estado 4568, aqui na Liberdade, no coração de São Paulo, você de Belo Horizonte, você do Rio de Janeiro, você da Bahia, você de Manaus, você que está nos acompanhando em algum lugar deste país, busque a igreja Deus e Amor mais próxima de você e você será mais abençoado do que você já em todas as nossas igrejas, igrejas maiores cultos, 4 vezes ao dia, 5 vezes ao dia, 3 vezes ao dia, as menores um culto no período das 7 da noite, aonde você será bem recebido e com toda certeza Deus fará maravilhas acontecer na sua vida e na vida da sua família. 11:30, este sinal já demonstra que é momento de aprendizado, aprender a palavra de Deus, aprender também com as notícias, bloco de notícias, Cristão pelo Mundo já está chegando para você que está nos ouvindo neste momento. Preste muita atenção, porque tudo que acontece pelo mundo nós trazemos no programa A Voz da Libertação.
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3: Olá, eu sou a Cristine Luiz e vamos a mais um Drops de Notícias aqui na Rádio Deus e Amor. Evento reúne mais de 5 mil estudantes. Centenas de universitários se rendem a Jesus nos Estados Unidos. Mais de 5 mil estudantes participaram de um culto no campus da Universidade Estadual de Oklahoma, nos Estados Unidos, onde centenas aceitaram Jesus durante uma grande ação evangelística. O evento foi promovido por um movimento evangelístico, aconteceu em abril desse ano e contou com a participação de evangelistas. No local, os jovens foram conduzidos a momentos de oração, louvor e também ouviram a palavra de Deus. Ao final da ministração, centenas se renderam a Jesus. A palestrante Giannini, que também participou do evento, contou seu testemunho de redenção aos jovens e inspirou a seguir Jesus. A faculdade foi um dos momentos mais difíceis da minha vida, disse ela, e agora posso usar a minha história para glorificar a Deus. Segundo os líderes, cerca de 54 alunos decidiram ser batizados ao final desse culto em banheiras improvisadas ao redor do campus. E muitos participantes testemunharam as suas experiências nas redes sociais. Addison, que esteve no local com a família, disse: "Ver pessoas sendo batizadas, não há palavras para explicar o quão poderoso é o amor de Jesus. A minha vida foi transformada por Jesus mais uma vez. Ele me encontrou onde eu estava e realmente agiu de maneira que eu nem sabia que precisava", disse um aluno. Outro aluno acrescentou: "As sementes do reavivamento foram plantadas nos corações e nas almas dos estudantes." 388 milhões de cristãos são perseguidos mundialmente, é o que revela uma pesquisa. Dados mostram que mulheres e crianças são as vítimas mais comuns. número de cristãos expostos à perseguição e em risco de sofrer violência em todo o mundo aumentou em 8 milhões de pessoas em comparação com o ano passado, atingindo o recorde de 388 milhões. Desses, 201 milhões são mulheres ou meninas, enquanto 110 milhões são menores de 15 anos. De acordo com a lista mundial de vigilância, o número de países com nível de perseguição anticristã, que pode ser descrito como extremo, subiu de 13 para 15. A Coreia do Norte continua sendo o país onde é mais perigoso ser cristão. A lista de países com nível alarmante de perseguição também inclui Somália, Eritreia, Líbia, Afeganistão, entre outros. A Síria passou de um nível alto para um nível extremo, segundo a lista mundial de vigilância. Pesquisadores afirmam que os cristãos na Síria estão em perigo, porque um novo poder político ainda está parcialmente fragmentado, como também demonstrado pelos confrontos dos últimos tempos. Após um declínio, o número de assassinatos de cristãos voltou a aumentar, passando de 4.476 para 4.849, ou seja, são 13 por dia. A Nigéria é confirmada como o epicentro da violência, com 3.490 vítimas, cerca de 70% do total global de pessoas mortas. Os ataques contra cristãos nesses contextos frágeis têm uma série de causas em que fatores econômicos se combinam com uma dimensão religiosa.

0: 11 horas e 39 minutos, uma bela canção para abençoar a sua vida, que Deus abençoe você que está ligado conosco, Igreja Deus e Amor, trazendo a você a Rádio Deus e Amor, trazendo conteúdo para abençoar a sua vida. E uma das frentes, ouvinte, você sabia que uma das frentes de trabalho da nossa igreja tem sido a família, o trabalho em prol da família. Dentro dessa frente temos a Liga da Família, o trabalho com os casais, todo terceiro domingo do mês temos workshop de casais aqui em nossa sede mundial, pastores estão sendo acompanhados e diante desse trabalho a Rádio Deus e Amor, dentro desse alinhamento, trouxe a você e vai trazer a você neste momento um quadro especial. Família em Foco é o tema, presbítero Gessé Ávila, falando um pouco sobre pais emocionalmente ausentes. Afetem alguma coisa? Vamos lá, vamos conferir. Acompanhe agora neste momento.
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3: Olá, seja muito bem-vindo a mais um episódio do Família em Foco, um espaço dedicado a reflexões sobre relacionamentos, convivência e bem-estar familiar. Você sabia que uma das necessidades emocionais mais importantes das crianças não é apenas proteção física, mas disponibilidade emocional? Muitas crianças têm pais presentes dentro de casa, mas sentem falta de atenção, acolhimento e conexão afetiva. E é justamente por isso que hoje nós vamos falar sobre pais emocionalmente ausentes quando a presença física não é acompanhada pela presença afetiva. A teoria do apego, desenvolvida por John Bowlby, mostra que vínculos seguros são construídos quando a criança percebe que suas necessidades emocionais são reconhecidas e acolhidas. Pais emocionalmente indisponíveis não são necessariamente pais que não amam seus filhos. Muitas vezes, são adultos sobrecarregados, exaustos, ou que nunca aprenderam a expressar emoções de forma saudável. O problema é que a ausência afetiva pode gerar insegurança, dificuldade de autoestima e problemas nos relacionamentos futuros. Por exemplo, aquele pai que trabalha o dia todo, chega em casa cansado, mas mesmo assim ele permanece horas no celular. Aquela mãe que resolve todas as tarefas da criança, mas raramente ela pergunta: minha filha, meu filhinho, como que tu estás se sentindo? É a criança que recebe presentes, roupas e alimentação e tal, mas sente que as suas emoções não encontram espaço para existir. Com o tempo, ela aprende a esconder o que sente, porque justamente acredita que ninguém realmente está disponível para ouvi-la. Então, entendemos que filhos não precisam de pais perfeitos, precisam de pais emocionalmente acessíveis. Muitas vezes, o que uma criança mais recordará da infância não será o brinquedo que ganhou, mas o abraço que recebeu e a atenção que experimentou. E para lhe apoiar, juntamente com a sua família, os seus filhos, enfim, eu tenho aqui 5 dicas práticas e muito importantes. Número 1, ofereça atenção sem distrações. Reserve diariamente alguns minutos de presença genuína. Desligue telas. Afaste o celular e tudo aquilo que pode tirar a atenção e o vínculo do olho no olho, do toque, do contato, e entre no mundo da criança. 5 minutos, 10 minutos de atenção verdadeira podem valer mais do que horas de convivência distraída. Número 2, valide os sentimentos dos filhos. Em vez de dizer: ah, isso aí não é nada, experimente. Eu entendo que isso foi importante para você. Sentir-se compreendido fortalece a segurança emocional. Número 3, faça perguntas além da rotina. Em vez de perguntar apenas: e aí, como é que foi a escola? A pergunta pode ser: o que te deixou feliz hoje? Teve algo que te preocupou? Me diz aqui, qual foi a melhor parte do seu dia? Isso amplia a conexão emocional. Penúltimo, demonstre afeto de maneiras diferentes. Abraços, palavras de incentivo, tempo de qualidade e demonstrações de interesse comunicam amor. Cada filho percebe o cuidado de maneiras diferentes. O importante é que o afeto seja percebido. E por último, reconheça as suas próprias limitações emocionais. Muitos pais oferecem apenas aquilo que receberam. E se você teve dificuldade para expressar as suas emoções, é claro que isso pode ser aprendido e ainda transformado. Buscar ajuda também é uma forma de amar os seus filhos. John Bowlby disse: o que não pode ser comunicado à mãe, não pode ser comunicado ao eu. Mas e aí? Você gostou desse conteúdo? Então compartilhe a nossa programação com amigos e familiares e continue nos acompanhando. Fique atento porque a qualquer momento estaremos de volta com mais reflexões que podem transformar a sua vida. Um forte abraço e até breve.
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4: Olá, que Deus abençoe você. Hoje eu vou compartilhar com os irmãos o fundamento: a Bíblia é a nossa única base de fé. Cremos que a Bíblia é a palavra de Deus e por isso a autoridade suprema, inspirada pelo Espírito Santo. E a verdade que ela comunica é imutável, inerrante, infalível e suficiente para transmitir a vontade de Deus à humanidade. Por ser a palavra de Deus, é completamente verdadeira e tem autoridade em si mesma, sendo a única regra de fé e prática para a igreja. A Bíblia é uma fonte de sabedoria que direciona a todos que acreditam nela. Ela é viva e eficaz e jamais voltará para si vazia. 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Que Deus te abençoe.
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6: 11 da manhã com 47 minutos, já estamos em contagem regressiva, porque daqui a pouquinho, meio-dia, teremos aquele momento de oração, aquele grande clamor, e nós estamos aguardando você mandar a sua mensagem. Vamos interagindo com esta programação, queremos ouvir vocês e qual cidade, de qual estado você está nos acompanhando, e queremos saber como está sua fé para as grandes concentrações já agendada também aí no seu estado, na sua cidade. Deus está fazendo maravilhas acontecer através da Igreja Pentecostal Deus e Amor. Eu te faço uma pergunta e você pode responder para você mesmo: você tem frequentado os cultos na Igreja Deus e Amor? Você tem participado das grandes concentrações na Igreja Deus e Amor? Não? Olha, meu irmão, você está perdendo muitas oportunidades de ser abençoado pelas mãos do nosso Deus. Então, hoje mesmo, aproveita que você está aí tranquilo, faculdade já está entrando em férias, criançada já está entrando em férias da escola, já aproveita essa oportunidade, vá para a Igreja Deus e Amor, buscar a Deus, cultuar, orar. Sua alma está desejando a presença de Deus e você não pode deixar a sua alma perecendo, sabendo que Deus tem algo muito grande preparado para você e também para sua querida e amada família. Igreja Deus e Amor, muito mais do que uma igreja, uma família. Aqui na sede mundial, nós estamos neste endereço, Avenida do Estado, 4568, na Liberdade. A entrada do templo acontece pela Avenida Prefeito Passo, número 10. Nós estamos aguardando por você, nós estamos aguardando pela sua querida e amada família. Venha desfrutar daquilo que somente Deus pode preparar para a vida do homem e para a vida da mulher. Queridos irmãos, deixar passar essa oportunidade é cometer um pecado grande diante de Deus, porque você orou, você pediu, você falou com Deus e Deus preparou tudo. Tudo. Deus trabalhou no tempo, Deus trabalhou no clima, Deus preparou no dia da sua folga,
7: Tudo isso, queridos irmãos, provém de Deus para que você não ficasse na sua casa, mas desse essa oportunidade para sua alma, para que Deus pudesse trabalhar nela e fazer uma obra completa. 11:49, você que não pode vir hoje, amanhã, quarta-feira, nós temos cultos em muitas das nossas igrejas, é a quarta-feira do grande mover de Deus, como acontece em nossa sede mundial. E nós vamos ouvir agora pastor Milton ministrando a palavra de Deus, porque ele vai estar ministrando já no primeiro horário, às 9:00, nesta grande quarta-feira, uma quarta-feira, queridos irmãos, de mudança, uma quarta-feira de milagre, uma quarta-feira de restauração, uma quarta-feira de transformação. Se você não pode vir no horário das 9:00, eu espero por vocês no horário das 3:00. Só não pode ficar em casa, só não pode ficar em casa diante das oportunidades que Deus está preparando para você.
8: Essa ansiedade que está te devorando todos os dias, você está na angústia, você já não tem mais força para ter aquele momento com Deus, aquele momento para falar com Deus, aquele momento de sentir o mover de Deus em sua vida, aquele momento que você está sentindo a voz de Jesus falar, acalmando toda a tempestade na sua vida. Mas em vez de você tomar esse tempo para Deus, o tempo está lhe tomando com as coisas que te sufocam. São lares sendo destruídos. São filhos que já não conseguem mais ter um diálogo com seus pais. É uma correria que terrível todos os dias. O esposo não fala mais com a esposa porque não dá tempo, é corrido. Não tem mais a comunhão, porque os dias estão corridos, o tempo está corrido e não dá tempo para nada mais. Estamos deixando, irmãos, a prioridade de nós como crentes em terceiro lugar. Buscar primeiro o reino de Deus. Aquele momento de diálogo com Deus, entregando as causas que para você está impossível. Aí você consegue resolver o problema com mais facilidade. Se alguém não experimentou ainda, começa a fazer dessa forma, que você vai ver o quanto Deus vai se agradar, o quanto Ele vai estar pronto a te ajudar. Saia em nome de Jesus, saia em nome de Jesus. Eu te repreendo, espírito da paralisia, esta paralisia está no corpo dessa pessoa, eu te repreendo agora. Sai dessas pernas, sai essa enfermidade, sai paralisia em nome de Jesus, em nome de Jesus, em nome de Jesus. Isso, igreja, vai expulsando, vai expulsando. Deus te deu poder para expulsar agora.
7: Aí está, queridos irmãos, a oração que move as mãos de Deus, pastor Milton ministrando a palavra de Deus e sendo usado por Deus para transmitir a palavra do nosso Deus na autoridade do Espírito Santo. Os demônios não resistem o poder da oração. Na quarta-feira do grande mover de Deus tem milagres. Na quarta-feira do grande mover de Deus tem libertação, tem transformação, tem palavra, tem revelação. Tudo isso em um só lugar aqui no Templo da Glória de Deus. 9:00, ele mesmo, pastor Milton de Almeida, membro da nossa diretoria, na autoridade do Espírito Santo, ele quer te ajudar, povo paulistano. Ele quer te ajudar, povo capixaba, povo carioca, povo mineiro, povo nordestino que está nos acompanhando. Vem para cá para receber algo que Deus tem preparado para você.
9: Ouvintes do programa Voz da Libertação, quarta-feira, 9:00, teremos aquele culto, transmissão através das emissoras de rádio. E convido vocês aqui da Grande São Paulo, região central, para estar conosco. Eu, pastor Milton, vou estar com todos vocês a partir das 9:00, naquele culto de consagração, culto de jejum, culto da busca da presença de Deus. Você que está enfermo, você que está desempregado, você que precisa de Deus, um milagre, vem estar conosco. O endereço, coloque no seu Waze aí, você que vem com o seu carro, Avenida Prefeito Pereira Passos, número 10, é a entrada principal aqui do nosso Templo da Glória de Deus. Espero todos vocês logo mais às 9:00 aqui na sede mundial.
7: 11:54, aí está a participação do pastor Nilton, já confirmando a sua presença aqui no Templo da Glória de Deus. Não se esqueça que às 15h, nesta quarta-feira, eu estarei com todos vocês e Deus fazendo prodígios e maravilhas. Queridos irmãos, neste momento nós vamos ficar com um lindo louvor, que eu já vou me preparar para o grande clamor do meio-dia, mas não sai daí não, porque após as identificações das emissoras, já estaremos direto e ao vivo ali mesmo, queridos irmãos, do Templo da Glória de Deus, onde está acontecendo este momento de oração. Deus abençoe sua vida, Deus abençoe sua casa, Deus abençoe Brasil. Não se esqueça, estamos aguardando por vocês aqui no Templo da Glória de Deus, nesta grande quarta-feira. Quem despede todos vocês na locução, senhor irmão em Cristo Ribari Silva, esteve comigo também o nosso querido irmão Gustavo, e nos trabalhos técnicos ele mesmo, nosso querido irmão Moisés. Deus abençoe São Paulo, Deus abençoe Brasil, até daqui a pouquinho na oração do meio-dia.
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1: Que Deus abençoe, queridos irmãos. Já estamos aqui mais uma vez para o grande clamor do meio-dia. Sejam todos bem-vindos a esta transmissão. Estamos ao vivo e direto da Avenida do Estado 4568, aonde está localizado o Templo da Glória de Deus, a Igreja Pentecostal Deus e Amor. Hoje é terça-feira, o último dia deste mês. Nós vamos levantar esse clamor e vamos apresentar a sua vida nas mãos de Deus. Você que está nos acompanhando pelo YouTube, Facebook, Instagram, você que nos acompanha pelo Facebook, já compartilhe agora mesmo, envia para o maior número de pessoas que você possa enviar, para que outras pessoas possam receber esse momento de oração. Você pela rede de rádio, pelo aplicativo, sejam todos bem-vindos. Nós vamos clamar a Deus agora em seu favor. Salmo 120, a Bíblia diz: na minha angústia clamei ao Senhor e Ele ouviu a minha oração. Vamos falar com Deus através da oração. Maravilhoso, eterno e soberano Deus, aqui estamos mais uma vez entrando na Tua presença neste propósito de oração. Senhor, quantas vidas estão em campanhas, quantas vidas estão prostrados aos seus pés, já te agradecendo pelas bênçãos recebidas, pelos milagres alcançados das tuas mãos.

Senhor, a tua promessa, ela é muito grande, quando nos diz, ó Deus, clamas a mim e responder-te-ei. Senhor, aqui estamos neste momento, clamando com o teu povo que acredita no poder da oração, clamando com o teu povo que crê, ó Deus, que por intermédio desta oração, a enfermidade vai...

povo que está clamando, a oração do teu povo que está intercedendo, ó Deus, por alguém que ele conhece, por alguém que está necessitando, ó Deus. Nós cremos no poder da oração, nós cremos que por intermédio deste clamor, ó Deus, as muralhas vão cair por terra e o teu nome será glorificado. Senhor, eu coloco nas tuas mãos agora o pedido desta mulher, o pedido deste homem, o pedido deste jovem, ó Deus, eu coloco nas tuas mãos agora. Senhor, é o teu povo que almeja, é o teu povo que necessita, ó Deus, ser tocado pelas tuas mãos, como diz a tua palavra, para onde iremos nós, se somente o Senhor é que

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Senhor, quantas vidas estão em lágrimas neste momento, quantas vidas que estão no

totalmente dependente de Ti. Eu oro por esta família, eu oro por esta criança, eu oro apresentando este jovem nas Tuas mãos, apresentando, Senhor, os adolescentes, Senhor, quantas crianças que estão necessitando de um livramento, livramento para sua saúde, livramento, Senhor, para a sua vida. Livra, meu Deus, as nossas crianças do homem mau, do homem maldoso, ó Deus. O Senhor pode trazer livramento. Livra, meu Deus, e guarda mesmo, Senhor. Protege, meu Deus,

Deus, Senhor, já nos seus primeiros dias de vida, o médico já constatou que ela possui uma enfermidade no coração, Senhor, desde o nascimento até agora, ó Deus, esta criança ainda não teve alta, ela precisa de cuidados, ó Deus, sabemos que quando nós clamamos ao Deus que fez os céus e a terra,

Estado. É hoje, meu Deus, o dia em que o teu povo vivenciará, Deus, o grandioso milagre. É hoje o dia que o teu povo vai viver, meu Deus, Senhor, algo novo. Senhor, através desta oração, ó, que as muralhas venham cair por terra, que todo impedimento que estava no caminho deste homem venha sair agora, meu Deus. Senhor, ele vai desfrutar da salvação, ó, ela vai desfrutar da libertação. Esta alma grita por ti, esta alma clama, este povo clama, clama porque já sabe, meu Deus, que a última palavra não vem do homem, mas vem do Senhor. Entra, meu Deus, nesta batalha, entra nesta guerra, meu Deus, agora, entra neste desafio, Senhor, e prospera sobre a vida daquele que clama. Senhor, nós oramos apresentando a área econômica da nossa nação, ó. Eu oro apresentando nas tuas mãos, ó Deus, os trabalhadores que têm produzido para o crescimento desta nação. Senhor, quantas pessoas desempregadas estão, Senhor, quantas pessoas, meu Deus, que estão necessitando é da tua ajuda, é do teu socorro. Quantas pessoas, ó Deus, que aguardou tanto este momento de oração para entregar tudo nas tuas mãos, ela entrega, Senhor, nas tuas mãos a família, ela entrega nas tuas mãos, ó Deus, Senhor, a sua saúde, ela entrega os seus filhos nas tuas mãos neste momento. Meu Deus, eu creio que é por intermédio desta oração, ó, que nós iremos testemunhar que através da oração

ser glorificado, Senhor, em teu nome. Os nossos olhos têm contemplado, o cego vendo, o mudo falando, o surdo ouvindo, os mortos ressuscitando, em teu nome, ó Deus, nós estamos presenciando as tuas maravilhas, em teu nome, ó Deus, os nossos olhos contemplarão, ó, portas se abrindo, restituições acontecendo, milagres, ó Deus, em teu nome, os nossos olhos irá presenciar, alegra este coração, ó, alegra, meu Deus, o coração, ó, desta família que foi ameaçada de morte, que estão passando, ó Deus, por um processo tão difícil, Senhor, tudo está complicado para este homem, para esta mulher, ó Deus, que está clamando, que está suplicando, que está pedindo a ti, Senhor, ó meu Deus, o momento é esse, a hora é agora, Senhor, que os nossos olhos irá testemunhar a salvação da família, a libertação da família, o Senhor tem o controle de tudo, ó Deus, o Senhor sabe como fazer, o Senhor sabe como realizar este grande milagre, meu Deus, quantas vidas desenganadas pelos médicos, quantas vidas, ó Deus, que estão sofrendo na UTI, na CTI, está entubado, ó Deus, os médicos já informou, ó, este será os últimos dias de paliativo que será usado para tentar restaurar, para tentar fazer esta vida voltar a viver, ó meu Deus, nós sabemos que é somente o Senhor que pode operar este milagre, opera mesmo neste momento tão especial que aqui estamos, suplicando a ti, Senhor, orando pelos doentes, orando pelos enfermos, orando, ó Deus, por aqueles que estão precisando muito, é do socorro do Senhor, meu Deus, eu apresento as UTI, a CTI dos hospitais, ó Deus, Senhor, os corredores estão lotados, Senhor, são almas, são vidas que se encontra, ó Deus, carregando uma doença incurável pelos médicos, mas eu creio que agora, neste momento de oração, ó, o milagre já está acontecendo, eu creio, ó Deus.

está buscando a Ti, Senhor, porque Ele sabe que a sua, ó Deus, habilidade é limitada, Ele sabe que a sua sabedoria é limitada, mas o Senhor vai muito além do que pensamos ou imaginamos. O momento é esse, ó Deus, o momento é agora. Eu creio, meu Deus, que as muralhas cairão por terra. Eu creio, ó Deus, que as barreiras já estão saindo do caminho deste homem, do caminho desta mulher. Senhor, honra mesmo o Teu povo que está neste momento, ó Deus, precisando muito é de um milagre do Senhor. Opera este milagre, opera, Senhor, as Tuas maravilhas sobre a vida.

por aqueles que nós conhecemos e por aqueles que eu não conheço, mas o Senhor conhece. Que lindo, meu Deus, é ver o Teu agir. Que lindo, ó Deus, é contemplar as Tuas mãos. Ó, meu Deus, estendida, fazendo milagres. É milagres que não se explicam, é milagres que se aceitam. É milagres, ó Deus, que o Teu povo busca, que o Teu povo pede neste momento, porque já sabe, meu Deus, que o justo viverá da fé. Eu creio, meu Deus, que através desta oração, ó, todas as pestes cairão por terra. É o Teu nome que será glorificado, ó Deus. Senhor, em Teu nome, meu Deus, nós contemplaremos a bênção chegando. Eu creio, meu Deus, que quando nós oramos, o céu se abre e milagres acontecem.

almas que estão com a sua voz embargada pelo choro. Senhor, olhai para o teu povo, ó Deus, olhai, Senhor, para aqueles que estão neste dia de hoje suplicando, ó Deus, clamando, ó Deus, porque já entendeu, Senhor, que através da oração, ó, chegará a libertação, ó, através da oração, ó, chegará a transformação, ó, através da oração, Senhor, toda a força do inferno já está sendo destruída, para que o teu nome venha a ser glorificado. É agora, meu Deus, o momento de nós vivenciarmos, Senhor, algo novo acontecendo na história da nossa vida. Senhor, quantas

Senhor, eu creio que neste dia, chamado hoje, meu Deus, o Senhor fará as tuas maravilhas acontecer da noite.

Deus, leia, Senhor, o clamor deste povo que chama pelo teu nome, está tentando, ó Deus, Senhor, vencer, mas não consegue. É algo, ó Deus, que está acontecendo, é somente por uma intervenção divina. Então entra, meu Deus, entra, Senhor, e age, entra, meu Deus, e responde, entra, meu Deus, e resplandece o brilho da tua glória. Enche, meu Deus, enche mesmo, Senhor, porque nós cremos no grande mover das suas

Oh Deus, que coisa linda, Senhor, é contemplar o Teu povo em meio às adversidades. Estão invocando o Teu nome, em Teu nome, ó Deus, os nossos olhos começarão a testemunhar que as Tuas maravilhas estão, Senhor, oh meu Deus, oh Senhor,

Oh, meu Deus, é uma doença que ela pede para ser curada. É uma doença, meu Deus, que está sobre as mãos dos médicos. Oh, meu Deus, os médicos já informou que já tentou de tudo, Senhor, mas não conseguiu, meu Deus, ajudar, Senhor, devido às limitações. Mas eu creio que o médico dos médicos, chamado Jesus de Nazaré, já está atendendo esta oração. Atende a oração deste jovem que está em cima de uma cama, sofreu um acidente, ó Deus, perdeu os movimentos das suas pernas, dos seus pés. Oh, meu Deus, restaura mesmo agora, restitui para a tua glória, ó Deus. Nós estamos clamando, nós estamos pedindo, nós estamos invocando, meu Deus, porque nós cremos que através deste momento de oração, oh maravilha de Deus, o Senhor já está indo, operando, meu Deus, as tuas maravilhas, operando as tuas grandezas sobre a vida do teu povo que clama, que pede, que invoca, meu Deus, neste dia de hoje. Senhor, tenha misericórdia desta alma que se esfriou na fé, tenha misericórdia.

coração, o Senhor já está providenciando as tuas grandes vitórias, providencia, meu Deus, os teus milagres, para que o teu nome venha a ser glorificado. Senhor, quantas vidas hospitalizada dentro de um presídio, em tratamento com a tuberculose, ó Deus, quantas vidas, Senhor, que estão dentro de um presídio, arrependido do pecado que cometeu, arrependido dos seus atos, dos seus crimes, ó Deus, estão pedindo uma oportunidade, dá mesmo esta oportunidade, dá mesmo, Senhor, esta oportunidade para este homem voltar a viver uma vida digna, uma vida, Senhor, de servos do Senhor. Somente o Senhor pode fazer isso e muito mais. Faz mesmo através deste clamor, Senhor, na unidade masculina, na unidade feminina, na unidade do menor infrator, Senhor.

Tua glória, ó Deus que ajuda, ó Deus que socorre, ó Deus que alivia a dor daquele que clama, ó Deus, o Senhor pode acalmar a tempestade que o teu povo está enfrentando. Senhor, eu creio que grandes coisas o Senhor está reservando através desta oração, é através deste clamor, meu Deus, que os nossos olhos contemplarão o Senhor ajudando, socorrendo, resgatando a vida, a saúde. Ó Deus, entra, Senhor, com teu grandioso milagre sobre a vida do teu povo. O teu povo suplica, o teu povo clama, o teu povo grita: Filho de Davi, tem misericórdia de mim. Nós cremos, meu Deus, que neste momento de oração o Senhor fará do impossível se tornar possível. Nós cremos, ó Deus, que através desta oração, ó, o Senhor já está abençoando este santo ministério. Nós cremos, ó Deus, que o Senhor já está, ó meu Deus, realizando uma obra completa, meu Deus, dentro deste lar, dentro desta empresa, no ambiente que esta pessoa vive. Ela clama, ela pede, ela invoca, Senhor, porque ela sabe que o Senhor é o Deus que vence todo tipo de batalha. Vence mais uma, ó Deus, entrega nas mãos do teu povo este milagre, para que todos possam saber e entender que o Senhor é diferente, que o Senhor opera, que o Senhor faz, que o Senhor age de uma forma especial. Conceda o teu milagre em nome de Jesus. Amém e amém, Senhor Jesus. Aí está, queridos irmãos, a oração que move as mãos de Deus. Não tem coisa melhor do que receber a oração. E não tem coisa melhor do que você receber a oração, receber também a presença do nosso Deus. Queridos irmãos, eu quero fazer um convite para você que recebeu esta oração e já recebeu a bênção de Deus. Nós queremos te convidar para uma entrega total a Deus. Você vai entregar o seu caminho ao Senhor agora e vai buscar a Igreja Deus e Amor mais próxima de você e já vai informar o pastor que você já tomou a decisão de aceitar a Jesus. Então levanta suas mãos com a minha e diga: Senhor Jesus, neste momento eu entrego a minha vida para o Senhor. Salva minha alma, liberta minha vida e transforma para a tua glória, porque eu serei teu servo, tua serva, e prometo ser fiel até o fim da minha vida. Senhor, perdoa os meus pecados e as minhas falhas, porque eu quero viver transformado pelo poder da tua palavra. Diga amém. Parabéns para você que aceitou a Jesus, parabéns para você que vai reconciliar com Deus agora. Não saia daí, porque eu vou fazer mais uma oração e já vou disponibilizar para você no rodapé do vídeo 2 meios de comunicação para você entrar em contato com a nossa equipe. Vamos lá reconciliar com Deus? Você que está desigrejado dentro de um casulo, já se acomodou? Deus tem uma obra muito grande para você. Seu lugar está vazio e os dons que Deus te deu, está na hora de colocar em prática para ganhar almas para o reino de Deus. Reconcilie, dizendo: Senhor Jesus, neste momento eu me reconcilio com o Senhor. Perdoa os meus pecados, as minhas falhas, porque a partir de agora eu faço uma nova aliança contigo. Salva minha alma, perdoa
as minhas falhas, porque eu prometo ser fiel até o fim da minha vida. Senhor, perdoa os meus pecados e salva minha alma. Amém. Aí está, queridos irmãos, a oração de confissão. No rodapé do vídeo tem um correio eletrônico, queraceitarjesus@ipda.com.br ou pelo WhatsApp DDD 11 9 5094 4645, DDD 11 9 5094 4645, ou então pelo DDD 11, mais uma vez, 95094-4645, e o correio eletrônico, mais uma vez, queraceitarjesus@ipda.com.br. Vamos orar? Senhor, aqui estou entregando essas vidas que aceitou, que reconciliou nas tuas mãos agora, ó Deus. Eles prometeram ser fiel até o fim da sua vida e congregar contigo, ó Deus, em uma das nossas igrejas. Senhor, que o Senhor agora tome a frente de tudo, trazendo a tua graça, o teu perdão e a libertação. É o que eu te peço e te agradeço, em nome de Jesus. Amém! Queridos irmãos, chegamos ao final de mais uma oração, mas não vai parar por aí, porque os nossos irmãos já estão lá no santuário. O canal Direto com Deus vai prosseguir em oração 24 horas por dia. E é para lá que nós iremos, no canal Direto com Deus. Você no YouTube, Facebook da Igreja Deus e Amor, 3 da tarde, voltaremos com todos vocês. 3 da tarde, mais uma transmissão direto e ao vivo do Templo da Glória de Deus. Você pela rede de rádio, você que está nos acompanhando pelos aplicativos da rede de rádio, mensagens cantadas na apresentação, cantora Débora e o pastor Lorival de Almeida. Quem orou com vocês, seu irmão em Cristo, Rivari Silva, diretamente da sede mundial. Que Deus abençoe, Deus guarde a sua vida de agora para todo sempre. Você diz amém.

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0: Com vocês o programa Mensagens Cantadas, sou o vosso irmão em Cristo, pastor Lourival de Almeida, uma hora e meia de coisas boas para você, seja bem-vindo ao nosso programa, com reflexões, teremos também o momento da família, informações, nós teremos os hinos maravilhosos da nossa gravadora, MC Music, e eu espero que você se sinta confortado através da nossa programação. Paz do Senhor, Débora.
1: A paz do Senhor, Lourival, tudo bem?
0: Estamos vivendo uma vida maravilhosa, lutas, é evidente.
1: É verdade. E hoje estamos no horário, não temos nenhum problema, está tudo certinho, né?
0: Está tudo na paz.
1: Vamos glorificar ao Senhor, exaltá-lo através desta canção, Débora e Leia ao vivo, volume 2, Tu és Precioso.

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1: Tem muita gente que, ao postar qualquer coisa nas redes sociais, quando tem a resposta desejada, elas mesmas reclamam. E aí, gente, ninguém vai curtir, não? Ninguém vai dar um like, não? É. Eu não sou adepto às redes sociais, mas nós estamos vivendo um momento de autopromoção, um momento de pessoas que querem ser vistas a qualquer custo. E, de repente, a gente vê um homem sendo emburrecido, não é? E se expondo de forma desnecessária, muitas vezes de forma até ridícula, né? O que as redes sociais revelam sobre o homem? Ah, não estou pensando em coisas externas, né? Tipo localização, segurança, nada. Estou falando do homem interior, as suas complexidades, os seus traumas, as suas mazelas, as suas dores. E nossa história nunca houve, na minha opinião, pelo menos, nunca houve. Se houve, eu não conheci. Um tempo que o homem tivesse tantos mecanismos de exposição quanto nessa época que nós estamos vivendo. É uma coisa doida, né? É totalmente possível externalizar para o mundo inteiro os seus gostos, os seus planos, os seus fracassos, as suas vitórias, as suas decepções, as suas intimidades, o que você está comendo naquele momento, que você comeu de sobremesa, o zoião que você fritou, entendeu? Que faz a foto até do zoião. Eu comendo zoião. Bom, é a globalização. É o pós-modernismo. E é também o hedonismo. Infelizmente, muitas pessoas estão sendo emburrecidas em suas relações nas redes sociais ao manifestarem-se de forma reprovável. Muitas vezes, desculpe a minha expressão, mas de forma ridícula e numa velocidade estratosférica. Por uma questão de justiça, nós não podemos culpar as redes sociais por essa exposição sem fim, pois elas são boas, né? Bem concebidas. E é evidente que foram construídas para que as pessoas se relacionassem nos mais diferentes níveis, nas mais diferentes camadas sociais, distâncias. Nós somos seres sociais, seres gregários. Eu gosto de falar de seres gregários. Isso é bom. Nós somos criados para nos relacionar, claro que sim. Elas são apenas um mecanismo, mas as pessoas usam esse mecanismo para revelar os seus recalques, seus segredos, os seus dramas, as suas tragédias. O homem expondo, às vezes, até o que está no seu coração, no impulso insano de alardear o que acontece à sua volta ou no que está sofrendo e sentindo, o homem tem divulgado informações íntimas e pessoais a outras pessoas que definitivamente não precisavam ser informadas. E em sua maioria, muito provavelmente, nem se interessariam em ser, em saber. Mas a rede social acaba impondo às pessoas coisas assim. Nesse afã, o bom senso é jogado para as cucuias e os sem noção vão se revelando aos montões. Eu não quero nem falar da situação, eu diria, absurda de nós estarmos reunidos num local, num ambiente, e ter um grupinho sempre se comunicando com gente que está a quilômetros de distância enquanto você está sentado ao lado delas. Eu não quero nem falar sobre isso. Mas, infelizmente, muitos têm sido escravizados verdadeiramente, pela necessidade, da obrigação de divulgar tudo que está acontecendo e receber o famoso like, que fala, Débora?
2: Curtida,
1: né? E quando não está acontecendo nada com algumas pessoas, elas acabam até inventando, até fabricando situações a fim de render curtidas, né? Curtidas, uhum. Comentários, compartilhamentos. E é justamente nesse afã surreal que a exposição ao ridículo torna-se inevitável. E esse fenômeno tem dado o nome de um emburrecimento decorrente da necessidade de ser visto, de ser aceito, de ser proclamado, de ser louvado e de ser aplaudido. Por isso que eu não entro. Sinceramente, eu não vou ficar aplaudindo marmanjo e marmanja noite e dia. que tem pessoas que têm a necessidade de ficar sendo aplaudida. Como eu disse, o irmão que eu conheço tem esse negócio. Não sou eu que estou dizendo, pessoas dizem, ele posta. Se passou um pouquinho e ninguém deu uma curtida, minha gente, ninguém vai curtir, não? Aí começa, eu estou aqui sozinho, estão desprezando. Ah, francamente, está sem fazer nada? Vai varrer uma sala, pega uma enxada, vai capinar um matinho, vai fazer uma horta, qualquer coisa.
2: Vai estudar a Bíblia.
1: Estudar a palavra de Deus. Tem o seu tempo, é claro, tudo tem o seu tempo. Mas, infelizmente, ouvintes amados, é assim. Quando se perde, se envereda pelo caminho insano da autopromoção para a aceitação, simplesmente o homem revelará para o mundo as lacunas da sua vida que deveriam ser sim preenchidas, mas com relacionamentos saudáveis, reais e não virtuais, que seriam aí sim, eu diria, desencadeadores de uma vida abundante e de grande satisfação que realmente se almeja ter. Repito, a exposição em redes sociais de recalques, dramas, tragédias, fofocas, traições, inimizades, decepções, é uma forma errada, absolutamente solitária de se viver, de lidar com vazios existenciais e de demonstrar uma baixíssima autoestima. É. E de se mostrar o quanto você está insatisfeito consigo. De mais a mais, ao se divulgar essa pseudo-vida, uma vida mentirosa, é, você vai desnudando para o mundo a sua vidinha irreal, porque as pessoas também já não estão mais naquela, né, vamos comer tudo sem verificar o sabor, né? Então, de forma positiva, sim, podemos usar as redes sociais, mas quando você começa a achar que a solução para a sua solidão, para o famoso tenham dó de mim, passa pela exposição das suas tragédias, fica difícil. Eu gosto da frase, gosto das sentenças. Quanto mais maduro, menos ofendidos ficamos. Quanto mais satisfeitos, menos comparações fazemos. Quanto mais amados, menos afirmação precisamos. De fato, não precisamos das redes sociais para sermos felizes, mas sim de deixar de meninices, de nos ofender menos, de fazer uma leitura correta do mundo, das pessoas e dos relacionamentos. De fato, não precisamos das redes sociais para sermos felizes, mas sim de mais gratidão no coração e de deixar de achar que somos os coitadinhos e que a grama do jardim do vizinho é sempre mais verdinha do que a nossa. De fato, não precisamos das redes sociais para sermos felizes, mas sim de amar mais, colher mais desse amor. Dessa forma, o desejo da afirmação através daquela meia dúzia de curtidas, né? Uhum. Curtidas. Nos parecerá tão ridículo que nos aperceberemos que é muito mais inteligente viver a vida que temos do que tentar mostrar o glamour de uma vida que só existe nesse reino subjetivo de uma mente insatisfeita. Ó, quero finalizar com a melhor forma de retratar a satisfação que está em nosso coração. O reconhecimento do salmista, rei Davi, sobre o motivo da sua felicidade. Mais alegria colocaste no meu coração do que a alegria deles, quando lhes há fartura de cereal e de vinho. Salmo capítulo 4, versículo 7. Pois ele segue dizendo, em página de Itália, do Mirei, perdão, também do Mirei, porque só tu me faz habitar em segurança. Bom, de qualquer forma, ou seja, a alegria de um homem deve ser unicamente pelo fato de tê-la no coração, porque foi colocada por Deus. Definitivamente ela não está condicionada a nada.
2: Coisa nem pessoa.
1: Exato, muito menos a redes sociais. Percebam aqui, ouvintes, não é que eu sou contra redes sociais. A Débora gosta de redes sociais, tudo. Eu participo de grupos, de um grupo de WhatsApp. Tem muitas pessoas no WhatsApp. Mas eu não sou de ficar ali, até. Eu acho que a gente tem que valorizar, não é? Muito as pessoas que estão ao nosso lado. Não sei se a Débora se lembra também de uma sentença. Muitas pessoas, ao divulgarem questões da sua vida que não tinham necessidade de serem divulgadas, estão vivendo aquilo que nós ouvimos num estudo uma vez nos Estados Unidos, né? Tem coisas que você não precisa falar, porque pessoas que não sabem ficarão sabendo, e são pessoas que não precisariam saber. Simples assim.
2: Vamos a mais uma mensagem musical após essa mensagem tão atual, né? Isso é tão bom, o equilíbrio E sabemos que aquilo ali é uma ferramenta ao nosso favor, nós não sermos escravas dela, né? Princípio e fim, a Ângela traz essa mensagem do álbum Holocausto Vivo. Vamos ouvir.

0: Alô, alô, pastor Lorival de Almeida, alô, alô, cantora Débora Miranda. Eu estou aí neste momento parabenizando vocês por esse programa maravilhoso, programa de grande audiência aqui na cidade de Curvelo, Minas Gerais. Eu me chamo Lavo dos Santos, aprecio muito aí o quadro Minha Vida no Passado e Experiência com Deus. Um abraço a vocês aí do programa Mensagens Cantadas.
1: É Beatriz de Porto Velho, Rondônia. Agradeço pelo programa e agradeço a Deus por ter colocado vocês. Eu e minha família, nós ouvimos sempre o programa Mensagens Cantadas. Deus abençoe.
2: Paz do Senhor Jesus, pastor Lorival de Almeida, Débora Miranda, sou aqui de Goiânia e acompanho sempre o programa Mensagens Cantadas.
3: Paz do Senhor, irmã Débora, pastor Lorival, eu sou a irmã Veroni, aqui de Porto Alegre. 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
4: É, alguns aí estão com vozes de locutores.
5: É o estilo, né?
4: Eu gostaria de ter esse vozeirão também. Minha voz é feia, que não acaba mais, né?
5: Mas você sabe que esse negócio da voz é uma questão de... Eles dizem que quando a gente fala, devido à nossa caixa craniana, a gente tem um sentido da voz, né? A gente vê a voz de um jeito, mas quem nos ouve, ela ouve de outra maneira. Já ouviu falar disso?
4: Eu já ouvi a minha voz gravada, é...
5: Não, mas por causa da sua caixa craniana que está ouvindo aquela sua voz, tem um jeito. E quem está ouvindo a gente é outro.
4: Eu sei que você quer me confortar, meu amor, mas minha voz é feia mesmo, ponto final.
5: Eu também não gosto da minha voz no rádio, né? Parece que voz de criança, né? Vamos falar de saúde?
4: Vamos.
5: Saúde física agora, né? A gente tá lendo aqui, eu li que 56% da população tem dificuldade para usar o banheiro e tem um transdifício intestinal, intestino preso. E a gente consegue mudar isso com, vamos dizer, mudanças de hábitos, né? Para destravar o intestino, não corra sempre nas prateleiras da farmácia para pegar um... Como chama aqueles remédios, Lorival, que usa para destravar o intestino? Que é...
4: Laxantes
5: intestinais. Isso vicia demais o intestino. Você vai estabelecer uma rotina. É possível você ensinar o seu organismo a funcionar na hora certa. Basta designar um horário para ir ao banheiro e tentar segui-lo todos os dias. Você vai criar ali uma memória intestinal. Está estranha essa palavra, né? Memória intestinal. Reserve pelo menos 15 minutos para ficar lá depois de cada café da manhã. Aí, de repente, o seu organismo começa a seguir aquele horário. Respeite sua vontade, ou seja, a urgência de ir ao banheiro pode aparecer a qualquer momento, né? Especialmente se o corpo não é treinado com a estratégia que nós falamos agora. Então, obedeça ao seu corpo. Quando adiamos essa tarefa, as fezes ficam duras e secas. Monte um prato balanceado, isso é muito importante, com muita água. Comece o dia com um probiótico, por exemplo, iogurte, né? E na hora do almoço, invista em uma salada temperada com limão, adicione um filé de carne grelhada ao azeite, por exemplo, e evite refeições ricas em gordura e açúcares, porque isso torna mais lenta a atividade do intestino. Beba mais água, não adianta você encher o organismo de grãos e não ter água. É outro motivo para ingerir muito líquido, só não vale abusar das bebidas gasosas, que favorecem o refluxo. A água combinada com alimentos fibrosos forma um bolo fecal mais macio e homogêneo. E qual é a recomendação? A recomendação de água gira em torno de 30 ml por quilo de peso. Então faça aí a sua conta, tá bom? Mais ou menos 2 litros de água por dia. Acerte as contas com a balança, porque os quilos a mais retardam todo o processo digestivo, criando obstáculos para as visitas ao banheiro. Pratique mais atividades físicas, porque a gente já sabe que o exercício estimula os movimentos intestinais, melhorando a frequência das idas ao toalete. E você sabia que quem toma muito remédio com tarja preta tem intestino preso? Tipo antidepressivos, eles favorecem a prisão de ventre. Então demos aqui algumas dicas para vocês destravarem o intestino. Colorido é o título que vem cantando Daniela Balabem.

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0: meio de nós alcançarmos as crianças a qualquer hora, né? Nós temos um canal novo no YouTube, Débora Kids Oficial. Débora Kids Oficial. Você vai apresentar uma criança que você conheça, seus filhos, sobrinhos, ou alguma criança que você cuide, tá? E nós temos todas as semanas músicas infantis, hinos infantis novos. E a cada mês, preparando novas histórias bíblicas para nós gravarmos e apresentarmos no canal. Temos atividades bíblicas para as crianças também passarem o seu tempo, não em jogos que incentive a violência, a morte. Nós temos ali um canal seguro, bíblico, para ensinar, edificar o seu filho, tá certo? Então entre lá agora, Débora Kids Oficial, e curta a página e compartilhe com pessoas que você conheça que tenha crianças ou que cuide de crianças. Tá bom? E se seu filho está na escola agora, quando ele chegar, ele vai poder então assistir, tá bom? Débora Kids Oficial, você entra agora, curta a página, compartilhe. Eu sei que este canal vai trazer muita coisa boa para as crianças, edificar elas, ensiná-las o caminho em que elas devem
1: 13
0: andar.
1: 13 horas e 5 minutos.
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0: Da gravadora MC Music, nós vamos ouvir Não Ficarei Aqui, do álbum É Assim Que Adoro, com Débora Miranda.

0: 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Em um dia muito quente, um corvo sedento voou por todo aquele campo à procura de água. E por um longo tempo, aquele corvo não conseguiu encontrar nenhuma gota. E ele se sentia muito fraco e já quase desistindo de manter a esperança de beber pelo menos uma gotinha de água. De repente, aquele corvo viu um jarro de água bem abaixo dele. E ele fez um voo rasante direto para baixo para ver se havia alguma gota no interior daquele jarro. Sim, ele podia ver um pouquinho de água no interior daquele jarro. E aquele corvo tentou enfiar a cabeça dentro do jarro. Mas infelizmente ele descobriu que o pescoço do jarro era muito estreito para que a sua cabeça passasse por ali. Mas ainda ele insistiu e tentou empurrar a jarra para baixo para que a água fluísse para fora, para que ela despejasse a água que estava no seu interior. E assim ele descobriu, contudo, que o jarro era pesado demais para ele. Ele não conseguia entornar aquele jarro. Então aquele corvo pensou seriamente durante um tempo. E então, olhando em volta, ele viu umas pedrinhas. De repente, ele teve uma boa ideia e ele começou pegando as pedrinhas uma por vez e deixando-as cair dentro do jarro. À medida que mais e mais pedras enchiam o jarro, o nível foi subindo e ficou alto o suficiente para que o corvo bebesse aquela água. O plano funcionou. O seu plano tinha funcionado. E eu posso trazer para você essa história trazendo um grande exemplo. Se você tentar o suficiente, você pode rapidamente encontrar uma resposta para o seu problema. Aqui o mais importante é saber que a primeira tentativa traz muita esperança. E quando ela não funciona, às vezes nos traz desânimo e desistimos do intento. Mas a palavra do Senhor diz que somos mais do que vencedores. A palavra do Senhor diz que um dos frutos do Espírito é realmente a persistência. É estar insistindo. É estar sempre tentando uma, duas, três, quatro, cinco vezes. E sabemos que tudo podemos por Jesus naquele que nos fortalece a cada dia. Não desista, mesmo que seja difícil. Continue em oração. Continue fazendo a sua parte. E Deus fará o resto por você.
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0: Triunfo da Igreja, hino bonito, vamos ouvir. Novos Valores, volume 3.

0: Meu nome é Dinólia, eu falo aqui de Mauá, São Paulo. Eu amo mensagens cantadas, amo todos os quadros, uma experiência com Deus, minha vida no passado, quadro da família, conhecendo melhor sua Bíblia. Eu amo muito, tenho aprendido muito com vocês.
1: Aqui quem está falando é a irmã Laíde, aqui da cidade do Jardim Ingá, no Goiás. Eu quero falar para vocês que eu sou de outro ministério, sou Assembleia de Deus, mas eu amo esse ministério. Não perco um dia esse programa. Tenho feito campanhas e mais campanhas através desse programa e Deus tem me abençoado ricamente. É um programa que está dentro do meu coração e eu amo muito vocês dois.
2: Eu sou a Eliette, aqui de Porto Velho. É um prazer falar com vocês. Sou muito feliz com o programa de vocês. A gente aprende bastante.
3: Aqui é a Fenilda, da Igreja Deus é Amor. Moro aqui na Fazenda Barreira, município de Patos de Minas, UFMC. Tem uma audiência muito boa aqui na Fazenda. É momento da família, dica de saúde.
4: Muito obrigada a todos vocês que estão mandando o seu recadinho, a sua mensagem de voz aqui para o nosso WhatsApp. Mande a sua mensagem também para 98292-3392. DDD 11 98292-3392 e desde já o nosso agradecimento.
5: Muito bem, ouvintes amados, e olha, algumas coisas interessantes aqui para vocês, né? A gente sempre tem coisas interessantes, a gente traz para vocês. A primeira tradução completa da Bíblia para o inglês foi feita por Wycliffe em 1380. Martinho Lutero foi o primeiro tradutor da Bíblia para a língua alemã. E na biblioteca da Universidade de Göttingen, Alemanha, existe uma Bíblia que foi escrita em 470 folhas de palmeira. Interessante, hein? Como assim, né? Difícil, gostaria de ver. O livro mais antigo da Bíblia não é Gênesis, mas Jó. E acredita-se que foi escrito por Moisés quando esteve no deserto. O primeiro salmo encontra-se em 2 Samuel. Não é no livro de Salmo. 2 Samuel, capítulo 1, versículo 19 até o 27. Uma elegia de Davi em memória de Saul e o seu filho Jonatas. A Bíblia contém 1189 capítulos. Esther 8, 9 é o maior versículo da Bíblia. São algumas curiosidades que certamente você já ouviu, mas que a gente sempre traz para você aqui, tá? E uma só também, Débora, bem curiosa, que muitas pessoas nunca pararam para pensar. Dos quatro evangelistas, só dois andaram com Jesus, Marcos e Lucas. Dos quatro evangelistas, Marcos e Lucas, os outros não, tá certo? São curiosidades para vocês aqui no nosso programa Mensagens Cantadas.
4: Eu confio em Deus, canta Caterine Magalhães.

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1: E nós vamos ao Momento da Família. E hoje, na verdade, eu gostaria de falar de 5 valores a serem recuperados. 5 valores a serem recuperados nas nossas famílias. Em primeiro lugar, eu gostaria de falar sobre respeito, né? Já ouviu falar daquela frase, respeito gera respeito? Violência gera violência, enfim. Agora, se a gente pegar essa palavra respeito, ela tem muitos significados. Apreço, consideração, significa acatamento, obediência, enfim. Por que as pessoas ferem quem mais amam? É uma pergunta para a gente pensar. E como seria a família se todos se respeitassem? O apóstolo Paulo, ao escrever as suas epístolas sobre os deveres domésticos, ele disse: mulheres, cada esposa deve respeitar o seu marido. Filhos, respeite o seu pai e sua mãe, quer dizer, honre seu pai e sua mãe. Para os pais, não provoqueis vossos filhos à ira. E o que Pedro disse aos maridos? Tendo consideração para com a vossa mulher como parte mais frágil, tratai com dignidade. Então a palavra respeito, ela tem que estar em primeiro lugar. Porque as pessoas são pessoas únicas, têm as suas diferenças, têm as suas opiniões. E nós devemos respeitar a cada um, independente de ser nosso parente, nossa família ou não, né? Outro valor a ser recuperado em nossa família, lealdade. A palavra lealdade pode ser definida como qualidade de alguém fiel. Pode significar firmeza nas afeições, nos sentimentos, perseverança. Podemos dizer que lealdade significa observância rigorosa da verdade, da exatidão, né? Podemos incluir ainda franqueza, sinceridade, enfim. Todos esses valores que estamos estudando têm a ver com caráter. Com caráter. Uma das definições de família é: a família é o lar, onde temos a forma que forma o nosso caráter. O lar é a forma. Assim como você assa um bolo, você vai definir o formato daquele bolo, né? Se tem tipos variados de formas, coração, redonda, retangular, enfim. Da maneira que você quer formar o caráter do seu filho, é a atitude dentro do lar, é o exemplo dentro do lar, enfim. A família é a oficina modeladora do caráter da pessoa. Então, os pais devem ser, para os filhos, um exemplo de lealdade. Adultos leais tiveram um lar leal. E o inverso também é verdade. Pessoas leais protegem os ausentes, não aceitam difamação, resistem aos fofoqueiros e lutam pela verdade. Lealdade. Se não tiver a lealdade dentro do lar, dentro da família, este lar não vai subsistir.
2: Bem, chegando para cantar agora a Cristina Santana. O hino é O Meu Socorro, do CD Deus no Controle. Vamos ouvir.

0: Está no ar a sessão da criança. E eu aqui estou chegando, a tia Débora, com bastante alegria, meu coração satisfeito e muito, muito agradecida a Deus. Esta semana eu senti de ser mais agradecida do que estar pedindo as coisas. É claro que Deus sempre está ouvindo as nossas orações, não é? Mas, às vezes, não sei se acontece isso com você, mas quando eu vou orar, Eu não começo a minha oração dizendo, Senhor, abençoa esse, abençoa aquele, abençoa minha comida, abençoa... Não, eu não consigo. Eu tenho de começar a minha oração sempre dizendo, ó Deus, muito obrigada por isso. Obrigada pelo dia, pela minha comida. Vocês acreditam que tem gente que nem se lembra de agradecer a Deus?
1: Oh.
0: Verdade. Deus cuida da gente, Deus ama tanto a gente, e às vezes a gente não reconhece isso, não é verdade? Então, vai aqui o meu conselho. Aliás, vai aqui uma dica, e essa dica vem da palavra de Deus. Seja uma criança agradecida, vai? É tão bom a gente ter as coisas, não é? Ter conforto, ter uma casa para morar, ter Deus em nossa vida, cuidando da gente. É tão bom ter Deus, não é? Mas não podemos esquecer de agradecer a Ele sempre pelas coisas que Ele tem nos dado e principalmente o que Ele tem sido a todos nós.
2: Ei, tá na hora da historinha.

0: servo de Deus continuava escravo no Egito. E tudo que a Bíblia fala é verdade, porque a Bíblia Sagrada é a boca de Deus. Tudo que Deus quer que a gente faça está ali na Bíblia Sagrada. E esta história, ela aconteceu de verdade. O povo de Deus estava ali. E então Deus havia ordenado a Moisés, um homem que era obediente ao Senhor, que ele fosse falar com o rei Faraó, que deixasse o povo ir embora. Moisés foi falar com o Faraó isso, mas Faraó não queria deixar o povo ir embora e queria que o povo ficasse ali escravo, trabalhando de graça para ele. Pois é, o povo de Deus estava naquela terra trabalhando com todo tipo de serviço. E se o serviço não fosse bem feito, eles recebiam chicotadas como castigo. E então, Deus vendo que o rei Faraó continuava com seu coração mau e não queria obedecer a Deus, Deus começou a mandar o seu castigo sobre a terra onde o rei Faraó estava morando. E vocês já sabem as primeiras pragas que Deus mandou sobre o Egito. Mandou que todas as águas dos rios e dos mares se tornassem em sangue. E então Deus mandou a segunda praga, aonde havia milhares e milhares de sapos por todos os lados. E o rei Faraó não queria obedecer a Deus. Deus mandou a terceira praga, o terceiro castigo, enviando mosquitos. E o Egito foi infestado por todo tipo de mosquito. Ainda assim, o rei Faraó continuava desobedecendo a Deus. E vocês sabem que desobedecer não é bom, é pecado. Então Deus deu mais uma chance para o rei Faraó obedecê-lo. Ele não quis. Deus mandou então as moscas, aquelas moscas grandes, mutucas, que começou a picar todo o povo do Egito. Meu Deus, olha só o castigo de Deus. A gente sabe que Deus ama todas as pessoas. E mesmo o rei Faraó sendo desobediente a ele, Deus o amava. Mesmo quando nós pecamos, Deus ama e continua amando a gente. Ele não ama o pecado, a coisa feia que a gente faz, o que a gente pensa, o que a gente fala. E Deus dava mais chances para o rei Faraó obedecê-lo, deixando o povo dele ir embora daquela terra. Mas o rei Faraó continuava com o coração duro e dizendo:
1: não adianta. Você pode mandar a praga que você quiser, mas eu vou continuar a proibir o povo de Deus de sair da minha terra.
0: Ah, já que é assim, então Deus mandou mais uma praga, a quinta, onde todos os animais morreram por causa de uma doença. Moisés estendeu a mão sobre o Egito, porque Moisés era obediente. E se Deus havia dito que ele estendesse a mão sobre o Egito, ele obedecia. E ele fez isso. E por ordem de Deus, quando Moisés estendeu a mão, o que aconteceu? Uma praga em todos os animais, que muitos morreram, e grande foi a perda para os egípcios. Depois veio a sexta praga. Ah, porque Faraó continuava resistente. E diante dessa resistência de Faraó, Deus mandava mais pragas sobre o Egito. Desta vez, Deus novamente falou com Moisés:
2: Moisés, encha a sua mão de cinzas, chame Arão e faça o mesmo, e que vocês joguem estas cinzas para os céus. E quando vocês jogarem as cinzas para os céus, elas se transformarão em feridas em todo o Egito, tanto nos animais, também como nas pessoas.
0: Meu Deus, eu imagino quanta tristeza, quanta dor as pessoas estavam passando. Era ferida na cabeça, no corpo todo, das pessoas, dos bichos, dos animais, de todos que moravam no Egito. Todos estavam doentes, tiveram grandes feridas no corpo que doíam horrivelmente. Ah, mesmo assim, vocês acham que Faraó amoleceu seu coração e obedeceu à ordem de Deus?
1: Não, não, não adianta. Eu não quero. Eu não vou deixar o povo de Deus sair daqui. Não adianta. Eles vão continuar a trabalhar como escravos meus. Eu não vou pagar nada a eles. Eles vão continuar a trabalhar para mim de graça. Eu não vou deixar o povo de Deus sair aqui do Egito.
0: Deus começou a mandar mais pragas. Agora veio a Saraiva. Saraiva? Sim! Chuva de pedras! Por todos os lados! Começou a chover pedras de gelo de um tamanho como a gente nunca tinha visto. E aquela chuva começou a quebrar tudo. Começou a estragar o milho, a plantação de trigo. As folhas foram arrancadas das árvores. As flores ficaram todas amassadas. E os homens que estavam fora de suas casas foram mortos. Vejam, crianças, como o pecado estraga as coisas. O pecado, ele estraga a nossa vida, a nossa família, estraga a nossa sociedade, estraga a nossa cidade. O pecado estraga tudo. Por isso que o mundo está assim hoje, porque nós pecamos. A Bíblia fala em Romanos 3:23 que todos nós pecamos e fomos afastados de Deus. Mas ainda bem que há solução para o pecado. Qual é, tia Débora? Qual é? Ah, crianças, Moisés e Arão bem sabiam qual era a solução para que todas aquelas pragas não caíssem e não viessem mais sobre a terra do Egito. E hoje também nós sabemos que a solução para o pecado é Jesus. Jesus morreu na cruz para nos libertar do pecado, que quando a gente pecasse e a gente orasse, Senhor, perdoa meus pecados, nós ficássemos limpos. Ah, que maravilha! Mas ele não somente ficou morto ali 3 dias, no terceiro dia a Bíblia fala que Jesus ressuscitou. Jesus não está mais na cruz, não está num crucifixo pendurado ao pescoço de uma pessoa, ele está nos céus, ao lado de Deus. E um dia ele voltará para buscar a gente, para ir morar com ele. Ah, esse rei Faraó tinha um coração muito, mas muito manchado pelo pecado. E vocês sabem, crianças, que desobediência não é uma coisa boa. Ela traz muitas consequências. Quando a gente desobedece, o que acontece? A mamãe e o papai têm que castigar a gente. A gente às vezes perde coisas gostosas que a gente poderia brincar. Não é verdade? Porque o pecado é uma coisa horrível que a gente não deve praticar. É claro que às vezes a gente pratica o pecado, a gente fala palavrão, a gente pensa coisa ruim, a gente cola na prova. Mas ainda bem que Jesus, o único filho perfeito de Deus, ele perdoa os nossos pecados quando a gente se arrepende de verdade. Ah, Que barulho é esse? Gafanhotos? Meu Deus! Veio a oitava praga sobre o Egito, porque o coração do rei Faraó continuava duro.
1: Eu não vou obedecer. Eu não vou libertar o povo aqui da minha terra.
0: Crianças, ouçam. Imagine você chegar na sua casa, abrir a porta e ter gafanhoto no sofá, gafanhoto no armário, dentro da geladeira, na cama, no banheiro. Meu Deus, que coisa horrível! São bichinhos pequenos, mas vinham tantos de uma vez que formavam verdadeiras nuvens. E aquela nuvem de gafanhotos escureceu todo o ar. E eles pousaram sobre a terra e começaram a comer todas as folhas. Meu Deus, que coisa horrível! Comendo também as flores, o capim. O capim verde já não existia mais. Era a oitava praga que Deus mandava sobre o Egito para que o rei Faraó fosse castigado do seu pecado da desobediência. Então, de repente, Moisés e Arão estavam esperando que Faraó os procurasse e dissesse: ah, eu vou me arrepender, eu vou deixar o povo ir embora. Mas que nada, o coração dele era muito, mas muito feio, duro, desobediente. Mas Deus o amava. Mesmo assim, da mesma maneira que ama você e ama a tia Débora. É a Bíblia quem diz, porque Deus amou o mundo de tal maneira. É o que diz a Bíblia no livro de João, capítulo 3, versículo 16. E eu acredito que Deus ama a gente do jeito que a gente é, porque a Bíblia é a palavra de Deus. E quando Deus fala, acontece. Tudo que Deus fala é verdade. Deus é poderoso. Deus é amoroso. Ele cuida de nós e a sua palavra não falha jamais. Mesmo com mais uma praga, o rei Faraó não queria obedecer. Então Deus continuou mandando castigo sobre a terra do Egito. E agora, de repente, tudo ficou escuro. Ah, que escuridão! Não se enxergava nem um palmo diante dos olhos. E era pleno dia, mas o sol não brilhava mais. Parecia noite. Era mais uma praga, a praga da escuridão que descia sobre toda a terra do Egito. E passaram dias e dias, e todo o povo na escuridão. Menos onde estavam os filhos de Deus. Menos onde estava o povo de Deus. Mas tia Débora, agora com certeza o rei Faraó vai libertar o povo da escravidão do Egito. Será? Três dias se passaram. Foram os três dias de escuridão. Os homens, eles resolveram ir para suas casas, tinham medo e não se atreviam a sair. Ah, eu também não sairia da minha casa. E você? Neste momento, o rei Faraó começou a ficar apavorado dentro do seu palácio.
1: Meu Deus! O meu palácio está na escuridão também. O que eu vou fazer nessa escuridão agora?
0: Mas crianças, cedo ou mais tarde o rei Faraó teria de obedecer a Deus, porque Deus não se deixa zombar. Deus é maravilhoso, Ele ama a gente. Ele tem uma paciência. A Bíblia fala que Deus é longânimo, ou seja, Ele tem muita paciência com a gente. Mas vai chegar um momento que Ele vai ter que fazer alguma coisa. Deus não se deixa zombar. Nós não podemos zombar de Deus e ficar desobedecendo. Não! Deus quer que nós sejamos obedientes, assim como foi Moisés e Arão da nossa história. Vejam, crianças, estava tudo escuro. Era de noite. E o coração de Faraó, a Bíblia fala que continuava endurecido.
1: Não, não e não. Eu não vou deixar o povo sair.
0: Mas não é possível. Que faraó desobediente. Que rei mau. Eu imagino que o coração dele estava todo manchado de tanto pecado. Ah, que coisa horrível quando uma pessoa desobedece. Todas as coisas começam a sofrer. Toda a terra do Egito. O povo do Egito, menos o povo de Deus, mas todo o povo do Egito começou a sofrer por causa da desobediência de uma pessoa. Vocês estão vendo como o pecado traz consequências horríveis? Era de noite. Todas as pessoas do Egito foram dormir como sempre. Eles não tinham a mínima ideia o que aconteceria naquela madrugada, naquela noite. Mas o povo de Israel bem sabia. Ninguém foi dormir. Todos estavam acordados. Lá todos estavam se vestindo e se preparando para algo maravilhoso que iria acontecer. O povo estava se preparando para partir. Arrumaram tudo o que podiam, que queriam levar para a viagem. Mas tia Débora, eles iriam fugir? Eles tinham de obedecer a Deus. Deus já tinha dito a Moisés que naquela noite o povo deveria sair em viagem. Sair do Egito em direção à linda terra de Canaã. Isso Deus tinha dito. E quando Ele fala, todo o povo obedece. O povo de Deus obedece. Quando Deus fala, Deus quer que obedeçamos a voz dEle, porque isso agrada ao Senhor e nós somos abençoados e protegidos. Começaram a juntar louças, móveis, começaram a juntar os seus rebanhos, tudo naquela madrugada. Mas antes da viagem, todo o povo de Deus ainda tinha que comer alguma coisa, porque a viagem seria muito, muito longa. As mães do povo de Deus, em todas as casas, tinham matado um carneirinho. O bolo e o carneirinho foram servidos à mesa, porque todo mundo iria jantar antes de ir embora. E foi como uma festa. E era realmente uma festa, não é, crianças? Pois nesta noite, o povo de Deus seria liberto das mãos do rei mau, do rei Faraó. E eles começaram a festejar. Festejavam a festa da libertação. Mas que fazia agora cada pai de família? A mãe preparava o bolo, o carneirinho. E os pais do povo de Deus, o que estavam fazendo? Ah, vejam que interessante. Deus mandou que todos os pais pegassem uma vasilha com o sangue do carneirinho que havia sido preparado para aquele jantar. E com aquela vasilha, eles fossem para fora das casas. E então, os pais pegaram e começaram a pintar as batentes da porta com o sangue, do lado direito e do lado esquerdo, e também um pouco em cima daquelas portas da casa do povo de Deus. E todos os pais fizeram isso, porque o próprio Deus havia dito. E o nosso Deus, quando Ele diz para fazer alguma coisa, nós temos de fazer. Às vezes Deus usa a mamãe, o seu pai, a sua professora, para falar com você, e você precisa obedecer, porque é Deus quem está falando. E quando Deus pede que você faça alguma coisa, é para a sua própria proteção, para o seu próprio bem. E os pais do povo de Deus, todos os papais, começaram a pintar com o sangue do cordeirinho todas as portas da casa do povo de Deus. Então todas as portas do povo de Israel ficaram vermelhas de sangue. E assim, depois que eles pintaram todas as portas, elas foram trancadas. E já eram altas horas da noite. E agora viria a décima praga, que Deus haveria de mandar sobre Faraó e todo o povo do Egito, porque o coração de Faraó continuava endurecido e desobediente à voz de Deus. E nesta noite começou a chegar o último castigo. Não era chuva de pedras, não era úlceras, não era gafanhotos, mosquitos, não. Agora viriam os anjos de Deus. Os anjos desceriam do céu. E começou a descer os anjos, porque Deus havia ordenado que os anjos descessem com a espada na mão. E cada anjo começou a passar por todas as ruas. E começou a entrar em todas as casas. E onde chegava o anjo, morria o filho mais velho daquela casa. E ele, de repente, estava morto em sua cama. E o anjo também entrou no palácio do rei. Pois o anjo entrava em todas as casas dos egípcios. Olha como nosso Deus é poderoso, crianças. Os anjos também chegaram perto das casas do povo de Israel, do povo de Deus. As casas eram tão simples, e os anjos poderiam ter entrado facilmente, mas os anjos não entravam. O anjo não entrava na casa do povo de Deus, porque quando chegava a uma porta, o que que o anjo via? O anjo via o sangue nas batentes das portas, e ele então não entrava. O sangue era o sinal para o anjo que ele não entraria para matar o filho mais velho daquela família. Crianças, eu fico até emocionada de ver como nosso Deus é poderoso, como nosso Deus cuida do seu povo. Deus estava cuidando do povo dele para não morrer nenhum filho primogênito, o mais velho de cada casa. E Deus, este mesmo Deus que fez isso, que mandou o anjo até a terra do Egito, é este Deus que nós servimos, que cuida de nós quando estamos passando por momentos difíceis, de perigo. Ah, como nosso Deus é poderoso! Eu louvo a este Deus. Louvado seja o nome do nosso Senhor Deus. O anjo do Senhor foi descendo e entrando em cada rua, e quando ele não via o sangue na porta daquela casa, o anjo entrava e matava o filho mais velho daquela família. Vejam, crianças, que o sangue salvou o povo de Israel, o povo de Deus. E hoje Nós não precisamos de sangue de cordeirinho para nos salvar. Hoje nós temos o sangue de Jesus, que nos traz salvação. Quando a gente aceita Jesus, nós podemos ganhar um grande presente, que é a nossa morada no céu. E temos o nosso nome escrito no livro da vida. Você já tem essa salvação? O povo de Israel foi salvo pelo sangue. E nós hoje, que somos o povo de Deus, nós também seremos salvos pelo sangue de Jesus. Se você ainda não tem certeza, você mãe, pai, você criancinha que nunca aceitou Jesus, vocês orem comigo agora esta oração para aceitar a Jesus. Senhor meu Deus, obrigado por esta história. Obrigado pelo seu amor por mim e por toda a minha família. Perdoa os meus pecados, a minha desobediência. Escreve o meu nome no livro da vida para minha salvação.

0: Oi, tia Débora, tudo bem? Aqui quem fala é o Miqueias, de Brasília, Santa Luzia. Eu gosto muito das suas historinhas. Tchau, beijo, paz do Senhor.
1: Oi, tia Débora, meu nome é Eduardo, eu moro em Alagoinhas, Bahia. Ouvo muito a sessão da criança. Tenho 8 anos. Beijo.
2: Oi, tia Débora. Meu nome é Jennifer, sou de São Paulo. Tenho 12 anos, gosto muito dessas historinhas. Um beijão. Tchau.
3: Oi, tia Débora, tudo bem? Eu chamo Débora, tenho 10 anos e moro em Arujá. E eu gosto muito das suas historinhas. E eu tô ouvindo ela.
4: Que lindos! Que lindos recados! E eu quero que você mande aí a sua mensagem de voz. 11-982-92-3392. Senhor Relógio está anunciando que eu tenho de ir embora para voltar na próxima programação. Tá certo. Então, na próxima programação... Crianças, recebam meu beijo, meu abraço, fiquem na paz do Senhor e até a próxima programação. Beijos da tia Débora e até lá!
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0: acho, Senhor. 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
3: Mais uma vez, eu vos saúdo na paz do Senhor, sua irmã em Cristo Débora Miranda. Estou aqui todos os dias e chega mais uma vez, mais uma audição do Espaço Eu e Mais Um. Estamos aqui com o objetivo principal de orientar os novos convertidos e também seus discipuladores, porque tem muitos novos convertidos que tem este programa como o discipulador, né? Não tem uma pessoa ali para apoiar fisicamente todos os dias, mas está aqui acompanhando a nossa programação. O nosso objetivo é ajudar você que acabou de aceitar Jesus. Eu tenho uma pergunta aqui que chegou de Arujá, São Paulo, da irmã Alba Fonseca. Ela faz a seguinte pergunta: por que todos nós temos a responsabilidade de ganhar almas? Bem, a gente já começa então fazendo um novo estudo. A gente começa uma série hoje falando sobre o discípulo e a missão de discipular, que vai responder já a pergunta desta irmã. Eu leio com vocês em 1 João 1:3. O que vimos e ouvimos, isso vos anunciamos, para que também tenhais comunhão conosco. E a nossa comunhão é com o Pai e com seu Filho, Jesus Cristo. Eu sei que nós estamos aí nesse processo de multiplicação de discípulos, né? Ou seja, estamos partilhando todo o conhecimento que nós recebemos com os crentes recém-chegados à igreja. A princípio, uma criança, ela é alimentada pelos outros, não é? Fazemos ali a mamadeirinha, sozinha ela não pode se alimentar. Mais tarde ela começa já a alimentar-se por conta própria e finalmente, quando adulta, passa a alimentar os outros. Entenderam? Vejam que um dos alvos do fazedor de discípulos é ensinar seu discípulo a alimentar-se de forma que ele possa mais tarde alimentar também outros. E antes de conhecer os métodos mais adequados, podemos dizer, a serem adotados no trabalho de discipulado, nós precisamos conhecer de antemão o que significa ser discípulo, né? É necessário que tenhamos certeza de que eles mesmos são discípulos, pois quem não é discípulo não pode discipular. Então, em síntese geral, toda pessoa nascida de novo é um milagre da graça de Deus. E somente podemos dizer aquela obra de transformação regeneradora através do Espírito Santo vai transformar um vil pecador em uma pessoa completamente apta para fazer o serviço do reino de Deus. Mas a gente não pode esquecer da necessidade que os novos convertidos, os novos discípulos, têm de cuidados especiais e imediatos. Eles precisam de ajuda no sentido de adaptarem-se à sua nova vida, àquela nova condição de vida. Os novos convertidos, eles carecem urgentemente de um meio ambiente propício ao desenvolvimento da vida cristã. E é claro que não vão sobreviver sem o aconchego de um lar espiritual, de um discipulador. E o longo tempo que se deixa passar entre a pessoa ter aceitado Jesus e a integração dela, sem dúvida alguma, é fator negativo. Não pode ter esse tempo longo para você começar a cuidar de novo convertido. Ou seja, desde que ela aceitou Jesus, imediatamente você precisa dar já esse apoio, né? Porque A decisão, eu digo que é 5%, né? O seguimento a essa decisão é 95%. Então, é importante você estar ao lado dela logo após que ela aceitou Jesus. Eu creio que no mesmo dia, ou no dia seguinte, já deve ter este contato, o início do discipulado. É claro que esse tema, ele é muito longo. Eu somente quis aqui relembrar a vocês o principal objetivo do discipulador. É claro que a gente vai continuar falando e vamos chegar a este ponto de responder à pergunta desta irmã, por que nós temos esta missão de evangelizar. Por hoje é só, nas próximas programações prosseguiremos com este mesmo título, o discípulo e a missão de discipular. Nosso WhatsApp para seu contato é 11 982 92 3392, e eu peço aos irmãos que aceitaram Jesus e que não tenham aí uma pessoa para apoiar-lhe no início da sua fé, para te ajudar no início desta caminhada com Cristo, mande-nos sua mensagem neste WhatsApp e estaremos enviando uma pessoa para lhe apoiar. Se despede Débora Miranda, na paz do Senhor, e até a próxima edição.
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0: Graças a Deus. Muito bem, amados e diletos ouvintes do programa de rádio A Voz da Libertação. Ao som deste belíssimo acorde musical, vai ao ar mais uma edição do seu querido programa de rádio A Voz da Libertação. Muito bem, ouvintes, e lembrando que este programa de rádio é algo oficial informativo, pertencente às igrejas Pentecostal Deus Amor. A liderança mundial está a cargo da serva de Deus, a nossa Irene Miranda. Direção local estadual de Belo Horizonte, pastor Guilherme Ribeiro. E lembrando que o majestoso Templo da Glória de Deus se encontra localizado na Avenida do Estado, 4568, na Baixada do Glicério, a poucos minutos da estação de metrô do Parque Dom Pedro II e da Praça da Sé. Aqui em Belo Horizonte, o maior trabalho evangelístico de toda a IPDA, de todo o estado de Minas Gerais, é a IPDA Sede Mãe, localizada na Avenida Amazonas, 8410, no bairro Cabana, com ponto de referência, hein? A poucos minutos da Autenticity, ao lado, colado, no Sacolão, Feirão da Fartura. Lembrando aos amados e diletos ouvintes, hein, que a nossa sede, sede mãe do Bar Cabana, na responsabilidade do consagrado e virtuoso servo de Deus, pastor Guilherme Ribeiro. Nós temos culto todos os dias, tá bom? Anote aí, caneta e papel na mão, não confie na sua memória. Nós temos culto todos os dias, de manhã à tarde à noite. Toda sexta-feira, poderosas vigílias do poder de Deus, a partir das 23 horas. E temos também o nosso famoso santuário da oração, onde aquele rebanho, aquelas ovelhas, que aprecia passar um instante com Deus em oração, clamar a Deus. Santuário da oração, 24 horas no ar.
1: Pensando em
0: Lembrando aos amados e diletos ouvintes também que todos os sábados nós temos aquele grande culto jovem, expansão jovem do estado de Minas Gerais, com o primeiro conselheiro do estado, presbítero Tiago Lucas, juntamente com a tua digníssima esposa, cooperadora Raquel. Todos os sábados às 18h30, ministração forte da palavra de Deus, um culto diferenciado de louvor e adoração. Presbítero Tiago Lucas e equipe aguarda você e a sua família. Mais uma vez o endereço, caneta e papel na mão.

0: uma igreja, é uma família, uma igreja de todos e para todos. Pastor Guilherme Ribeiro aguarda você e toda a sua família.
1: Vamos! Com alegria, com alegria!
0: Muito bem, amados e diletos ouvintes, com muita alegria, com muita fé, gostaria de anunciar e reforçar o convite, hein? Hoje é terça-feira, dia 30 de junho. Meu Deus do céu. A última terça-feira do mês. Último dia do mês de junho, fechando com chave de ouro. E lembrando que a nossa expectativa está voltada para amanhã, quarta-feira. O prosseguimento daquela grande monumental campanha bombástica nas redes sociais, que já está impactando a opinião pública de todo o estado de Minas Gerais, de toda a grande BH e de toda a região metropolitana. O meu milagre vai virar notícia.
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0: É isso mesmo, amados e diletos ouvintes, o prosseguimento é a segunda etapa dessa campanha que impactou a opinião pública de todo o rebanho Belo Horizontino, hein? Já ia terminar quarta-feira passada, mas o Espírito Santo Paracletos tocou no coração do nosso líder espiritual do estado de Minas Gerais, pastor Guilherme Ribeiro, e o Espírito Santo falou: meu servo, continua essa campanha, faça a segunda etapa dessa campanha, o meu milagre vai virar notícia, hein? E você é o nosso convidado todo especial. O povo de Deus tem sido abençoado, curado, liberto. Problemas insolúveis têm sido solucionados da parte de Deus na vida de cada ovelha que tem comparecido no prosseguimento dessa campanha, hein? E amanhã, quarta-feira, meu Deus do céu, o primeiro dia do mês, dia 1º de julho, é a segunda etapa dessa grande monumental campanha. O meu milagre vai virar notícia, e você de maneira nenhuma pode ficar de fora, não fique indiferente, não fique coxeando entre dois pensamentos. 6 grandiosos horários, pastor Guilherme Ribeiro, anjo da igreja, às 8 horas da manhã e às 20 horas no Santo Altar, na Santa Tribuna, é isso mesmo, às 10 e às 14, presbítero José Marcos, ao meio dia, Deus usando a minha fraca pessoa como instrumento, como uma ferramenta no Santo Altar, e às 16 horas, Operador Evanildo Antônio.
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0: 14 horas com 22 minutos na capital mineira.

0: sem demoras, sem mais delongas, nessa programação aqui não tem falácia, aqui não tem conversa fiada, aqui não tem blá blá blá. Nós vamos àquilo que mais marca essa programação: curas divinas, milagres e libertações, livramento de morte, solução de problemas insolúveis, aquilo que o Deus Altíssimo, o Deus de Israel, o Deus dos Hebreus, o Deus de Abraão, de Isaac e de Jacó, tem operado toda a quarta-feira profética na vida de todo o povo de Deus que tem comparecido, na vida de todo o povo de Deus que está afinco nessa campanha de quarta-feira. Vamos acompanhar. Acompanhe, aumente o volume do seu rádio receptor e tire as suas conclusões. Tenha um posicionamento, exercite a sua fé e compareça amanhã no Templo dos Milagres, no Templo da Glória de Deus, na Igreja do Arco-Íris, que traz por título Saudoso Fundador Missionário Davi Martins de Miranda. Acompanhe aí, ouvintes.
1: O Senhor está revelando aqui e dizendo assim, ó, fala que eu estou livrando o Jonatas. Deus está livrando esse jovem hoje, e é livramento de morte, leva. Deus tem um livramento muito grande para esse rapaz, isso. O Espírito de Deus me mostra esse rapaz caindo num leito de enfermidade. Nem os médicos iriam saber o que ele tinha. Jesus está dando hoje saúde e livramento em o nome de Jesus.

0: sucesso. Olá, seu nome?
1: Paz do Senhor, irmãos.
0: Mar. O que que aconteceu, irmãos? O que que aconteceu?
1: Irmão, eu estava sentindo há uns 10 dias uma dor aqui daqui. Do lado esquerdo e da direita.
0: Na região do coração.
1: É isso aí que acontece, que eu estava na rua. Eu mesmo, Deus falou comigo, passa ali na UPA. E eu fui para a UPA. Chega lá, irmão. A médica me olhou e falou, você está com a veia entupida. Você tem uma veia entupida de um lado e outro. Aí, irmão, eu fiquei lá internado 3 dias. Tomei muito soro, cascou tudo.
2: Qual foi a atitude de fé do senhor?
1: Aí, pela fé, irmão, eu fiz o voto com Deus também.
0: O senhor fez o voto com Deus?
1: Exatamente.
0: E o que é que aconteceu?
1: Aconteceu o seguinte, que depois eles me levaram lá para o hospital do evangélico. E eles constataram que realmente era bem entupido de um lado ao outro. Ele me deitou lá naquela máquina, me congelou o corpo todinho, entendeu? Aquilo, Deus estava presente, eu senti que Deus estava presente.
0: O Senhor tocou no Senhor.
1: Aí pega aqueles, eles enfiaram o negócio aqui na veia aqui do pulso, e ela veio aqui, eu senti que foi mexido com um bichinho aqui. E eles, naquela hora, a cura foi feita na hora.
2: O senhor recebeu uma cura instantânea na hora.
1: Na hora. Estou curado. Não.
2: Sumiu as dores?
1: Sumiu, acabou.
2: Não tem mais nada?
1: Não tem mais nada. Porque Jesus me curou.
0: Foi Jesus quem curou.

amados e diretos ouvintes, você acompanhou aí, ó, o nosso irmão Osmar, um provocador de milagres. Está vendo aí? É, Elvis. O nosso irmão Osmar, ele não olhou para os contratempos, ele não olhou para as adversidades, ele não olhou para a circunstância. Ele teve um posicionamento, uma atitude de fé. Saiu da zona de conforto, saiu da zona da doença, saiu da zona da enfermidade. O Espírito Santo não opera nem na zona de conforto, nem na zona da enfermidade, e nem na zona de conforto. É. E nem na zona das dificuldades. Ele opera na zona da fé. Quando você tem um posicionamento, você levanta e comparece lá no Templo dos Milagres, na Avenida Amazonas 8410, no bairro Cabana. No prosseguimento dessa campanha, já está na segunda etapa, o meu milagre vai virar notícia. Nessa campanha bombástica nas redes sociais, essa campanha que impactou a opinião pública de todo o rebanho belo-horizontino, aonde Jesus de Nazaré, o Cristo, o Messias, está curando do câncer ao resfriado. Deus está usando o pastor Guilherme, gente, com muita unção, com muita ousadia, com muita intrepidez, na pregação da palavra e na manifestação dos dons espirituais. É um culto especial, é uma campanha especial, diferenciada. Uma pregação forte. Pastor Guilherme Ribeiro, ele tem uma oratória forte. Uma pregação diferenciada. E Deus vai estar usando ele amanhã. Dia 1º de julho, o primeiro dia do mês, e o prosseguimento dessa grande monumental campanha, segunda etapa, o meu milagre vai virar notícia. A glória da última casa será maior do que a primeira. 14 horas com 30 minutos. Nós vamos aquilo que mais marca essa programação. São os depoimentos de fé, curas divinas, milagres e libertações, solução de problemas insolúveis, para o acréscimo da sua fé, para que você tenha sua fé fortificada, para que a sua fé sobrenatural, ela venha crescer e você venha ter um posicionamento e você venha comparecer amanhã na segunda etapa dessa campanha. Vamos acompanhar, vamos, 14 horas e 31 minutos ao vivo e direto do parque de transmissão para todo o estado de Minas Gerais. Mais uma vez o endereço, não confie na sua memória, caneta e papel na mão. Já pegou? Então vai lá pegar a caneta e o papel. Avenida Amazonas, 8410, no bairro Cabana. Igreja Pentecostal Deus e Amor. A Igreja do Arco-Íris, que traz na placa: saudoso fundador, missionário Davi Martins de Miranda, que foi o maior pregador de curas da época que este mundo já contemplou. Vamos de milagres. E já eu volto com todos vocês.

0: Vamos lá.
1: Pastor Guilherme Ribeiro, estou com esse senhor aqui em pranto de lágrimas. Ele estava reportando para mim ali que ele estava na CTI, estado grave, princípio de infarto. A mãe dele compareceu aqui na quarta-feira e foi revelada pelo Espírito Santo no mesmo dia. Jesus tirou ele do CTI. E a igreja que glorifica, o diabo não fica. Seu nome?
2: Williamar.
1: Conte a bênção.
2: Irmão, na verdade eu tive uma dor no peito muito forte, no dia 7 de março, no dia do meu aniversário. E eu não me dei importância, aí na segunda-feira eu vim para o trabalho, cheguei na empresa, fui direcionar uma demanda para um funcionário, estiquei a mão, senti a dor muito forte de novo, senti falta de ar, entrei pro meu carro, pedi ele um copo com água e ele trouxe para mim, cheguei na farmácia para ferir pressão, os aparelhos não conseguiam ferir minha pressão, estava tão alta. Aí eu fui pro hospital, chegou lá, minha pressão estava 22/19, me medicou, foi para 23, dobrou a medicação, foi para 25/19. Aí me levou direto pro CTI, fiquei 5 dias no CTI, previsão de saída lá pelo check-up todo, fazendo, de 15 a mais dias, os médicos disseram para mim. E aí minha mãe teve aqui na igreja, foi revelado, e que Deus estava visitando, né? E que aquele dia eu ia receber alta.
1: E recebeu?
2: Recebi alta.
1: Saiu no mesmo dia?
2: No mesmo dia. 5 dias, na verdade, a previsão era de sair com 15 dias mínimo, né?
0: Era para sair com 15 dias.
2: Surpreendeu. Até a equipe médica ficou meio surpresa, porque chegou um médico lá, na verdade, disseram, vou te dar alta hoje. Aí a outra médica retrucou, ele disse, doutor, não pode, ele chegou aqui, desceu pra cá ontem, na verdade. Tem 5 dias, ficou lá, desceu pra cá ontem, protocolo do hospital, teria que ficar mais uns 24 horas aqui. Que ele, não, eu vou dar alta pra ele hoje. Ele vai embora pra casa hoje. E confirmando a revelação, de fato, na quarta-feira.
0: Deus falou que naquele dia ia sair do CTI, saiu, recebeu alta.
3: Recebeu alta em nome de Jesus.
0: A palavra de Deus se cumpriu.
3: Cumpriu em nome de Jesus.
0: Quem dá glória a Deus por isso?
3: Glória a Deus.
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5: Quatorze horas com 35 minutos. 14:35. Você acompanhou aí, ó. Você vai ficar de fora. Amanhã, a primeira volta nas muralhas de Jericó. A primeira volta na cidade fortificada. Segunda etapa dessa mega campanha bombástica nas redes sociais e que impactou a opinião pública de todo o estado de Minas Gerais. O meu milagre vai virar notícia. Você acompanhou aí, ó. Uma equipe médica, uma junta médica, quando observou o diagnóstico daquele homem, viu que não tinha possibilidade, foi confirmado, não tinha possibilidade de cura, de recuperação. Aquela equipe médica ficou pasma, ficou estupefato de ver o grande milagre que Jesus operou. Gente, quando eu entrevistei esse varão, o pastor Guilherme está acompanhando essa cobertura, ele lembra. Ele contou esse depoimento de fé em prantos de lágrimas. E nós sabemos que as lágrimas são dadas pelo Espírito Santo de Deus. Aquele homem relatou chorando o grande milagre, desenganado da medicina, desenganado do ponto de vista dos médicos, dos doutores. Mas ele foi completamente curado por Jesus. A mãe dele é afinco na campanha, uma provocadora de milagres. Entrou na campanha, pisou na cabeça do diabo, pegou o propósito, pegou o voto, e ele recebeu uma cura instantânea diante daquela junta médica. É Jesus de Nazaré, é o homem das mãos furadas, é o Messias, é ele que está curando do câncer ao resfriado, aquele que substituiu a nossa falta na cruz do Calvário. Foi morto e sepultado em uma tumba, em um sepulcro, mas o meu livro sagrado diz que após 3 dias, 3 noites, 3 madrugadas, após 72 horas, ele ressuscitou dentre os mortos. o Messias que está usando. O nosso líder e mentor espiritual, pastor Guilherme Ribeiro, que toda quarta-feira profética ele está em santo jejum e santa consagração. Um homem que fala com Deus e Deus fala com ele. Um homem que tem um vasto conhecimento no livro sagrado, na Bíblia sagrada, nos santos evangelhos. Ele vai estar amanhã em santo jejum. Ele quer orar por você. Ele tem uma taça de azeite no santo altar consagrado. Ele quer ungir todo dizimista e todo ofertante fiel. Ele quer ungir o alto da sua cabeça. Você que pegou o voto e pegou o propósito, você vai estar recebendo da parte de Deus uma unção que despedaça o jugo, para Deus abençoar os teus celeiros, para Deus repreender a miséria, a maldição e o devorador. E você que tem uma enfermidade, uma moléstia, Jesus vai te curar dos pés à cabeça. Eu estou falando da parte de Deus. Jesus vai te curar do câncer ou resfriado amanhã, dia 2, ou seja, dia 1 de julho, a primeira na cidade fortificada. Mas você que está ouvindo aí esses milagres, você tem que ter um posicionamento. O que é um posicionamento? É uma atitude de fé. Você tem que ter um ato profético. Sai da zona de conforto. Sai desse quarto de depressão. Você que está debaixo de trabalhos espirituais, obras de macumbaria, bruxaria e feitiçaria que foram mandadas contra a sua empresa, contra o seu local de trabalho, contra a sua vida, seu casamento, a sua família, contra o seu ministério, contra a sua vida financeira e espiritual. Chegou o dia. Chegou. Por terra, exercitar sua fé e comparecer amanhã. Pastor Guilherme Ribeiro, o nosso líder espiritual, às 8 horas da manhã e às 20 horas, na Santa Tribuna com a Bíblia aberta. Às 10 e às 14, presbítero José Marcos, conhecido como o homem das vigílias, o homem dos mistérios, o homem que tem impactado as vigílias e Deus tem usado na quarta-feira como intenção. Ele vai estar às 10 e às 14. Ao meio-dia, Deus usando a minha

0: fraca pessoa. Já tenho da parte de Deus alguns capítulos e versículos que eu vou estar compartilhando com cada rebanho, cada ovelha que passar nos umbrais do templo. Amanhã ao meio-dia, e às 16 horas, o afrodescendente, o africano, cooperador Devanildo Antônio, pregando a palavra de Deus. O meu milagre vai virar notícia. Segunda etapa, a glória da última casa será maior do que a primeira. 14 horas com 40 minutos na capital mineira. Nós vamos acompanhar mais depoimentos de fé. Pastor, passa para nós o endereço aonde esses sinais da igreja primitiva, esses sinais miraculosos, esses milagres do período apostólico está acontecendo na cidade de Belo Horizonte. Já pegou a caneta e o papel? Não pegou ainda não? Então pega pelo menos o smartphone e anota aí. Avenida Amazonas, 8410, no bairro Cabana. A poucos minutos da estação de metrô Vila Oeste. A poucos minutos do hotel Intercity. Ao lado, colado no sacolão Feirão da Fartura. E a poucos minutos do viaduto da cidade industrial. Mais de 35 linhas de ônibus que param na porta da igreja e nos pontos adjacentes. Tem estação de metrô Vila Oeste, tem o carro de aplicativo. E você que tem seu carro, a igreja disponibiliza para você um amplo estacionamento, mais de 2 mil metros quadrados, todo murado, portão de garagem, sistema de câmera satisfatório e um vigilante fazendo ronda. Quanto que eu vou pagar? Você não vai pagar nada, porque um semita, o Cristo, um judeu, já morreu na cruz do Calvário e já pagou com teu sangue. Esse judeu não é um simples judeu, não. Ele não é um simples semita, não. É o filho do Deus bendito. É a segunda pessoa da Santíssima Trindade. É nosso Senhor e Salvador Jesus Cristo. 14 horas com 41 minutos. Vamos de milagres. Mais depoimento de fé. E já já eu volto com todos vocês.
1: Olha só, olha o tanto de gente para dar o testemunho. Vamos lá, seu nome.
2: Seu nome, Acilino.
1: O que que aconteceu?
2: Olha, eu falei que tinha falado com a minha esposa que eu ia sair, que eu ia vir aqui hoje assistir o culto aqui. Eu vou fazer uma campanha aqui de 7 quarta-feira, em nome do Senhor Jesus. Aí eu peguei o voto e falei com ela, eu tô indo lá pra cabana. E eu nasci aqui, mano, em 88. Aí eu saí pra cá. E antes de eu chegar aqui, a minha menina me ligou que a minha esposa já está aposentada.
1: Meu Deus do céu! Quem dá glória a Deus por isso?
3: Antes dele pegar o voto, ela já recebeu a bênção da aposentadoria.
1: A campanha agora é só para agradecer.
2: Pra agradecer.
1: Quem dá glória a Deus por isso?
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1: Seu nome?
5: Meu nome é Vanderlei.
1: O que que aconteceu?
5: Eu tava há um ano já, sabe, tratando do rim. Tinha uma pedra de 5 centímetros no meu rim. E os médicos falaram assim que eu ia perder o rim. Que eu ia ter que abrir a barriga para tirar o rim para fora para conseguir tirar essa pedra. Ela tava num lugar muito complicado. Aí minha mãe insistindo, a minha irmã que é da Deus e amor insistindo, falou assim, vamos lá na igreja na quarta-feira, você vai receber oração. Aí eu vim na quarta-feira, quando foi na outra segunda-feira, minha cirurgia não tinha previsão, porque os médicos falaram que poderia levar até 3 anos para liberar essa cirurgia para mim. E ia ter que cortar minha barriga, entendeu? Tirar o rins para fora para abrir ele. Só que Deus me deu uma vitória tão grande, mas tão grande. E eu não tenho mais nada no rins e estou liberta em nome de
1: Jesus. Jesus preparou tudo.
5: Jesus preparou tudo, eu nem tinha.
1: A senhora veio na campanha da quarta-feira. O Senhor respondeu a sua oração, o seu
5: semana.
1: Clamor na outra semana.
5: Na outra semana eu fui operada.
1: E agora já está curada.
5: Estou curada.
1: Essa bênção é grande ou é pequena, minha irmã?
5: É enorme.
1: É enorme. Quem dá glória a Deus por isso? penso.
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14 horas com 51 minutos, já deu para sentir o que Deus está fazendo no prosseguimento dessa grande monumental campanha. O meu milagre vai virar notícia. Segunda etapa, a glória da última casa será maior do que a primeira. Amanhã, dia 1º de julho, a primeira quarta-feira do mês, você acompanhou aí como Deus usou poderosamente a pessoa do pastor Guilherme Ribeiro no Santo Altar. Agora, 14 horas com 52 minutos, vamos acompanhar como Deus tem usado o presbítero José Marcos às 10 e às 14, toda quarta-feira profética. Escuta aí!

0: morte de câncer. Jesus está curando também uma pessoa aqui de câncer. Quando você levantar a mão, Jesus já vai estar te curado. Jesus já tem te curado. Cadê esta pessoa? Você quer o milagre? Você quer o milagre? Toma posse, meu irmão. Recebe, vem aqui. Vem aqui. Jesus vai fazer o milagre. Jesus vai fazer o milagre. Jesus já está fazendo o milagre. Jesus já está fazendo o milagre.
1: Há quanto tempo esse câncer, meu irmão? Quanto tempo? Quanto tempo esse câncer?
2: Um ano.
1: 4 anos, Pedro Zé Marcos.
0: 4 anos sofrendo com o câncer. 4 anos sofrendo.
2: 2 anos
0: sofrendo com esse câncer.
2: Ia fazer cirurgia, mas graças a Deus ele me livrou da cirurgia pelo pescoço.
0: Deus me livrou da cirurgia.
2: Ele me livrou da cirurgia.
0: E Jesus revelou.
2: Graças a Deus. E Jesus me falou, eu vi que eu ia passar por essa luta, mas Deus está comigo, graças a Deus.
0: Aleluia! Deus. Olha a bênção de Deus sair. Recebe a bênção. Recebe a bênção. Recebe o milagre. Recebe a cura. Meu Jesus.
1: Presbítero José Marcos, é impressionante. Olha aí, ó. Parece que o câncer até explodiu. Tem até sangue aqui na roupa dele. Olha aí, ó.
0: Meu Jesus, olha que coisa impressionante. Olha que coisa impressionante. Olha aí. Olha aí, olha o sangue. O sangue de Jesus tem poder. Olha aí, ó. Olha aí, ó. Olha a camisa dele molhada de sangue. Olha aí. Oh, Jesus tremendo! Meu Deus! O homem está sendo operado aqui agora. O homem está sendo operado aqui agora. Pode dar glória. Pode dar glória.

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1: Quatorze horas com 56 minutos. Você tem que acreditar que o alívio, o milagre, a proteção, a prosperidade, o esclarecimento, a solução dos problemas insolúveis vão chegar em nome do Senhor Jesus. Tem pessoa que tem pressa para ter solução para tudo, meu Deus do céu. Mas no mundo espiritual, não é assim que funciona. No mundo espiritual, não é assim que funciona. Não é você que tem a solução para o seu problema insolúvel. E sim o próprio Deus que tem a solução. Quando você exercita a sua fé, quando você crê, quando você acredita, quando você comparece no templo dos milagres, toda quarta-feira profética, é amanhã, povo de Deus, você vai ficar de fora. Já deu para sentir aí, ó. O câncer explodiu no pescoço desse senhor, que era vítima de um espírito de enfermidade, e vinha pelejando no hospital com quimioterapia, mas era uma enfermidade mandada através de um trabalho espiritual. Ele teve um posicionamento, ele compareceu no Templo dos Milagres, na quarta-feira profética, aonde o pastor Guilherme Ribeiro, juntamente com o presbítero José Marcos, já é típico deles, toda quarta, sexta e domingo, está em santo jejum e santa consagração. O Messias, o homem das mãos curadas, o homem dos pés curados, tocou no câncer no pescoço daquele homem e pá, o câncer explodiu. Aleluia! O sangue começou a jorrar e começou a sujar a roupa daquele homem, aquele pescoço que tinha um tumor maior do que um limão, começou a murchar ali aos olhos de todo o rebanho que estava presente. Corra para cá. Você que é católico, venha. Você que é de outro ministério evangélico, venha. Você que é da família PDA, venha. Você que é Deus Amoriano, venha. Você que não tem uma crença religiosa, venha. Você que está desigrejado, venha. Você que está estacionado na fé, venha. Você que é ateu, que não acredita em nada, você que pratica o ateísmo, venha. Atenção, Hare Krishna, Xeixemoita, budistas, é amanhã. Meu Deus do céu, a primeira volta nas muralhas de Jericó. O primeiro dia da campanha, o primeiro elo da segunda etapa, o meu milagre vai virar notícia. A glória da última casa será maior do que a primeira. Pastor Guilherme Ribeiro, às 8 horas da manhã e às 20 horas, aguarda você e a sua família. Presbítero José Marcos, segundo pastor de BH, às 10 e às 14, ao meio-dia, Deus usando a minha fraca pessoa, presbítero Adalto Luiz, vou estar com a equipe da fé no Santo Altar. Às 16 horas, o africano, o afrodescendente, cooperador Devanildo, dando lugar para o Espírito Santo, dando lugar para Deus, porque Deus está na casa, sendo um vaso, um instrumento, uma ferramenta, um canal de bênção e um divisor de águas no prosseguimento da segunda etapa dessa campanha. O meu milagre vai virar notícia.

14:59, tá gostoso, ouvinte. Jeová tá na casa. O Espírito Santo está na casa. Jesus de Nazaré, o homem das mãos furadas, está na casa. Tá gostoso, passa rapidinho, né? Eu tô sentindo a presença de Deus aqui, ouvinte. Amanhã Deus vai estar impactando a vida de cada um que passar nos umbrais do templo. Segunda etapa dessa campanha. O meu milagre vai virar notícia. Pastor Guilherme Ribeiro e todo o esquadrão da fé, todo o exército do jejum, todo o pelotão da oração, aguarda você e a sua família na Avenida Amazonas, 8410, no bairro Cabana. Curve a sua cabeça, nem que seja um minuto de oração. Eu quero orar em seu favor agora. Vamos falar com Deus.

Senhor nosso Deus, maravilhoso, eterno e soberano Pai, 1 milhão de graças te demos, nós lhe rendemos graças, meu Pai, pela vida desse irmão, pela vida dessa irmã, pela vida de toda a amada audiência da Super Rádio Deus e Amor de Belo Horizonte, o programa de rádio A Voz da Libertação, meu Pai. Abençoa esse copo com água no rádio receptor, essa peça de roupa, essa fotografia, olha aí, ó, até conta de água e luz colocaram no rádio, processo judicial, alvará de soltura, põe as tuas mãos e abençoe ricamente, abençoe poderosamente, abençoe a equipe da fé, que vai estar entrando às 16 horas, meu Pai, na cobertura forte, para amanhã, quarta-feira, quarta-feira profética, a segunda etapa dessa campanha do milagre, vai virar notícia, meu Pai. Abençoe todos os ouvintes, cadeira cativa, aqui da Super Rádio Deus Amor, toda a amada audiência da grande BH e da região metropolitana. Abençoe os nossos irmãos de outro ministério evangélico, pastor Fábio Rodrigues, a tua companheira, a missionária Mariana, sou ouvinte, cadeira cativa dessa programação. Abençoe os irmãos da Assembleia de Deus, da Igreja Batista, do Evangelho Quadrangular, Brasil para Cristo, metodista, presbiteriana, Congregação Cristã do Brasil, Casa de Oração Betel, Universal do Reino de Deus, Mundial do Poder de Deus. Abençoe toda essa amada audiência que vai estar com o pastor Guilherme amanhã na Igreja Pentecostal Deus Amor, a Igreja Sede Mãe de Belo Horizonte no Bar Cabana. E fica conosco, nós oramos, suplicamos, te agradecemos pela tua resposta, em nome do Pai, em nome do Filho, em nome do Espírito Santo, em nome das três pessoas da Santíssima Trindade. Assim seja. Amém. Graças a Deus.

0: alegria, com alegria. Isso.
1: Graças a Deus. Muito bem, amados e diletos ouvintes, você que orou comigo com muita fé, que a bênção da parte de Deus, a bênção do Deus Jeová Jirê, a bênção do Salmo 23, a bênção do Senhor que nos enriquece no acrescentadores, seja concretizada e generalizada em todas as áreas da sua vida, na sua empresa, no seu comércio, na sua loja, no seu carro de aplicativo, no seu automóvel, no seu táxi, no seu ônibus, aí no metrô. Que Deus te abençoe poderosamente em nome do Senhor Jesus.
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1: Sou o presbítero Adalto Luiz, seu comunicador de todos os dias. Vou ficando por aqui com a minha participação toda especial. A liderança mundial está a cargo da serva de Deus, a nossa irmã Eni Miranda. Direção local estadual de todo o estado de Minas Gerais, pastor Guilherme Ribeiro. Um forte abraço, fiquem todos na gloriosa paz do Senhor Jesus. E como o pastor Guilherme falou, o programa de rádio A Voz da Libertação não para. O programa continua. Fique sintonizado. Vamos estar retornando ao som Estúdio C São Paulo. Logo após, daqui a pouco, já, programação local de Belo Horizonte, na responsabilidade do pastor Guilherme Ribeiro. Deus abençoe. Fique com Deus, ouvinte. Que Deus te abençoe, em o nome do Senhor Jesus.

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1: Você ouviu aí? Então nos ajude em todas as nossas igrejas pentecostal, Deus e Amor. Você que tem aí um agasalho que esteja em bom estado, você queira doar um cobertor, mesmo calçado também, procure uma das nossas igrejas e você pode ali de forma presencial fazer a sua doação. Aqui na sede mundial, e vocês que estão aqui em torno da Grande São Paulo, a cidade circunvizinhas, vocês entrando na sede mundial, logo ali no estacionamento pela Rua Prefeito Passos, à direita, você já vai ter ali o ponto de coleta para entregar a sua doação. E quantas vidas, Pastor Paulo, nós temos durante esses anos alcançado regiões que vão ali para o sul, que sofre muito, o centro-oeste, mas destinamos essas roupas praticamente para todos os lugares.
2: Exatamente, e nós estamos já, irmão Nelson, estava no Templo 3, hoje no nosso depósito central ali da Fundação Reviver, conversando com a irmã Vanessa, que é a nossa supervisora operacional, já está sendo montada, preparada a carga de uma carreta para Amambai, Dourados e a região central do Brasil, ali no centro-oeste. Todos os anos nós enviamos roupas, enviamos alimentos, calçados e nós
1: cobertores
2: estamos...
1: Cobertores também.
2: Cobertores, uma quantidade enorme de cobertores. Então já está sendo preparada, já nos próximos dias essa carreta estará saindo ali para Amambai, para Dourados, nas regiões onde o frio é muito forte e a necessidade é muito grande.
1: E Pastor Paulo, o irmão falando disso, dessa carreta, eu me recordo que o ano passado... Nós também, mais uma vez, até para prestar conta, nós fizemos o registro da carreta saindo aqui da sede mundial. E eu creio que esse ano não vai ser diferente. E por quê? Para mostrar para vocês onde, na verdade, estão indo quando vocês fazem as suas doações, as suas contribuições. É uma forma de nós prestarmos contas. Mas você também, que sempre nos acompanha pelo rádio, eventualmente você ainda não teve oportunidade de acessar as mídias das instituições Reviver, você pode ir ali no Instagram e procurar a Fundação Reviver, procurar a Associação Reviver Help Deus e Amor, né, os endereços oficiais, e você vai poder ver as imagens de tudo isso que nós falamos aqui. O ano passado foi muito lindo, nós mandamos, eu recordo, Pastor Paulo, uma carreta cheia, e quando a carreta chegou ali no Mato Grosso, pastor, com os irmãos ali, todos se dispuseram a já descarregar, depois também foi ali para, se não me engano, Corumbá, e depois Amambai, né? Amambai. E é uma bênção, porque todo ano, Pastor Paulo, faz muito frio, e nós temos visto, os meteorologistas têm dito, de que nós vamos passar um grande efeito, e vai ser muito penoso o frio este ano.
2: Então nós já estamos preparando para isso, vamos encaminhar para essa região, 1.000 cestas básicas, mais de 3 toneladas de roupas, sem contar também os cobertores e calçados. Então você continue nos apoiando, a campanha do agasalho é muito importante. Estamos aí atendendo a muitas pessoas, com certeza será uma bênção de Deus, seu apoio será muito importante.
1: Isso, e as pessoas realmente apoiam, Pastor Paulo, o irmão frisou bastante aqui no Templo 3, às vezes também muitas pessoas não sabem que nós temos ali toda uma estrutura, onde todas as roupas, todas as doações são recebidas ali com todo carinho, é feita uma triagem, as roupas, elas são ali lavadas numa lavanderia industrial que tem aquela estrutura, são cuidadas. Então, quando nós destinamos essas doações, vocês podem ter certeza, tudo vai muito bem tratado, muito bem cuidado, porque nós sabemos que também foi com carinho que vocês doam as peças de roupa e nós cuidamos disso para que chegue ali aquelas pessoas com necessidade e elas possam desfrutar dessa doação.
2: Então, contamos com você mais um ano, com toda certeza, será um ano de muita ajuda, o povo todo unido, ganhando almas para o Senhor Jesus, socorrendo vidas e o nome do Senhor sendo glorificado. Apenas também para os irmãos entender como nós trabalhamos, nós estamos preparando também uma outra viagem, agora não para o Centro-Oeste, mas uma viagem para o Nordeste. Nós temos o nosso caminhão e esse caminhão ele vai sair com destino ao Nordeste. Vai sair aqui por São Paulo, passar por Minas, vai subir até a Bahia, dali ele vai para o Pernambuco, do Pernambuco até o Piauí. Esse caminhão vai levar roupas, para as regiões carentes, estará levando também material para as instituições Reviver. Mais uma bênção, mais um avanço agora para as instituições Reviver, para você entender como estamos crescendo. A partir agora desse mês de julho, nós já temos um polo das instituições Reviver na cidade de Petrolina, no estado do Pernambuco. É, exatamente. Nós temos agora um polo das instituições Reviver com imóvel e teremos toda a estrutura onde será a nossa base para o atendimento no Nordeste.
1: Isso, e tudo isso faz parte de um planejamento, pastor Paulo, como o irmão falou, porque já há alguns anos que nós temos colocado isso como meta de expandirmos no Norte, no Nordeste. E o irmão está falando ali, nós vamos ter a inauguração da nossa estrutura, nossa sede, uma subsede, né? Ali em Petrolina, mas também, pastor Paulo, nós vamos ter em breve outra inauguração, um outro projeto importante, expandindo também ali para o Maranhão.
2: Exatamente, expandindo ali na cidade de Codó, nós temos um projeto enorme, né? Hoje eu estava em contato com o pastor Aaron, como faço todos os dias, e já estão instalados ar-condicionados, a parte elétrica já foi concluída, e agora está na pintura, estão terminando a pintura, e já em breve nós teremos ali o projeto em Codó funcionando, ou seja, o projeto Oasis, com cursos profissionalizantes, e o projeto também 60+, será uma bênção de Deus. Não para, crescendo cada vez mais os nossos projetos, e o Senhor abençoando grandemente. E concluindo sobre o que eu falei do caminhão subir para o Nordeste, levando todo o material para a Petrolina, aproveitando essa viagem, o caminhão vai voltar recolhendo tampinhas. Nós traremos tampinhas da região Nordeste, talvez vai passar por Salvador, também a capital da Bahia, trazendo toneladas de tampinhas para serem vendidas e o valor ser empregado nos projetos das instituições Reviver. Então, tudo isso é um planejamento de trabalho, de crescimento da obra do nosso grande Deus. E falando em trabalho e crescimento, irmão Nelson, o irmão estava na sintonia do programa ontem, eu comentei sobre o projeto Água para o Nordeste. Eu gostaria que o senhor desse uma atualizada para nós, o irmão que está em contato lá com a equipe, o professor, o pastor Marena, esteve lá esse final de semana, já dando um passo enorme para o nosso projeto da Vila Reviver, onde ali estamos formando um campo experimental.
1: Isso, pastor Paulo. Nós, falando do projeto Água para o Nordeste, todos recordam, nós estamos falando ali do nosso terreno da Vila Reviver, é um terreno bem amplo, e a primeira coisa que nós fizemos ali foi a perfuração dos poços. Aí tivemos a oportunidade de preparar toda aquela estrutura do dessalinizador. Hoje, pastor Paulo, são 4 poços interligados, onde nós ali fazemos a dessalinização daquela caixa principal que acumula água, são 10 mil litros, e vão para 2 caixas que ali acumulados são 32 mil litros de água potável. Mas nós avançamos e surgiu também ali, analisando toda a comunidade, ali, pastor Paulo, há uma grande necessidade até de suprir famílias com uma alimentação adequada. E nós vemos que tem muitas famílias que as próprias crianças, os próprios adultos, não têm a própria proteína necessária na sua alimentação. Então, com isso, surgiu um outro projeto de nós fazermos o quê? Ajudar a população a ensiná-los a fazer a criação de galinhas poedeiras, porque aí a própria família pode tirar subsistência para si e também evoluir e poder comercializar. E agora nós vamos ter agora também o galpão, onde nós vamos ter a criação de cabras e ovelhas, onde também vamos ensinar a população e dali tirar o leite e depois o próprio queijo. Mas neste final de semana, o professor Luciano Polacchini, que é o zootecnista, coordenador nacional de uma rede de universidades aqui no estado, em São Paulo, né? Ele está fazendo esse trabalho técnico para nós e o projeto, por exemplo, o galpão das galinhas, pastor Paulo, já está pronto. As primeiras pintainhas chegaram, são 150 aves. Elas já foram ali vacinadas, estão sendo alimentadas, está tudo certinho, está tudo crescendo normal. Está dentro do planejado. E o professor esteve ali para capacitar já pessoas da comunidade. Nós temos dois treinamentos. Fizemos um na nossa unidade no Oasis, ali no centro da cidade, vamos falar assim, né, na área urbana, e isso na sexta-feira. E no domingo, houve um treinamento também lá na comunidade Batmaré, onde nós já temos ali os projetos que nós atendemos a população com cesta, nós temos a nossa igreja, tem também a horta comunitária, onde o professor também ajudou ali a fazer uma análise do solo, e com isso nós fazemos a adequação do solo com o adubo, né? E adubo natural também, e também fizemos, para dar continuidade ao projeto, doação de várias sementes, para que eles continuem plantando e plantando de uma forma ordenada, organizada. Então, estamos dando todo o suporte, Pastor Paulo. Está evoluindo de uma forma maravilhosa. Lembrando que Batmaré é um projeto piloto para nós visitarmos outras comunidades, como nós estamos falando, nesse planejamento norte-nordeste.
2: Exatamente. Baseando nessa esse grande passo do trabalho social ali no Batmaré, na região de Paulistana, onde Deus tem salvado almas, nossos projetos crescendo, nós estamos expandindo para todos os estados do Nordeste. Perdão, irmãos. A todos os estados do Nordeste, estamos expandindo o projeto, que é o Extensão Batmaré. Nós temos pastores já nos 9 estados, e esses pastores já estão fazendo levantamentos de regiões onde poderemos implantar os projetos das instituições a viver. Então, os irmãos e irmãs, orem esse favor. Está crescendo cada vez mais os projetos das instituições a viver. Nosso Deus tem colocado as mãos poderosamente. A nossa irmã Irene Miranda, a nossa presidente, tem feito aí um trabalho maravilhoso, tem incentivado, abrindo portas, incentivando a obra de Deus, como nós fizemos no final agora de maio, começo de junho, a implantação do projeto Dividindo o Pão no norte do Brasil, atendendo as regiões ribeirinhas. E mais uma vez quero convidar você a conhecer esse projeto que está lá no nosso Instagram, da Fundação Reviver. Vai lá, @ Fundação Reviver no Instagram, e você vai ver o vídeo do nosso trabalho, onde eu, juntamente com a equipe da Fundação de Belém do Pará, visitamos as regiões ribeirinhas, implantando esse projeto maravilhoso, ajudando pessoas carentes na Ilha do Cacau, Ilha Vitória, bem como também Piramanha Alta, Ilha da Onça, e visitamos ali várias regiões, conhecendo também aonde vivem aquelas pessoas, para fitas, regiões realmente carentes, e o projeto tem chegado a ajudar dessas vidas. Então, colabore, ajude, ore, esteja conosco, os projetos estão crescendo cada vez mais, sabendo que o nosso Deus tem dado vitória e vai abençoar você que tem apoiado os projetos.
1: E importante a participação de todos, Pastor Paulo, porque nós sabemos que principalmente no Norte e Nordeste, em algumas localidades, qual é a dificuldade? Primeiro é aquele básico de não ter água. E quando às vezes tem água, a água é muito salina. Então nós estamos trabalhando, para que vocês entendam todo esse planejamento, nós vamos ali, atendemos aquelas vidas necessitadas, vulnerabilidade, é feito um cadastramento, nós apoiamos com cesta básica aquelas famílias que estão dentro de um critério, as que efetivamente têm a maior

0: e tem um treinamento técnico de como se faz para desenvolver ali e ter a sua subsistência, isso ajuda muito, porque ele vai ter a subsistência para a própria família e também vai poder tirar daquela atividade alguma renda complementar. Então muda completamente, pastor Paulo, e por isso que nós falamos do Batmaré, porque o Batmaré passou por isso. Eu me recordo quando nós visitamos, quando já na época lá o presbítero Rondinelli visitou aquela comunidade indígena, né? E a dificuldade que a gente fala, comenta, às vezes as pessoas se trancavam com receio de quem estava chegando ali na comunidade.
1: Uhum.
0: Graças a Deus, Deus permitiu, eles foram nos conhecendo, fomos nos aproximando, falamos dos projetos, eles abriram a porta, começaram a ver, entender o que é participar das bênçãos de Deus. Começaram ali a ver que nós estávamos efetivamente para apoiá-los. E hoje Batmaré, aos poucos, está se tornando um modelo do que as instituições Reviver quer fazer para ajudar muitas pessoas no norte e nordeste do país.
1: Exatamente. E a Fundação Reviver está cada vez mais crescendo, a Help crescendo também. E olha, quero convidar você, em 22 de agosto está chegando, é o dia do aniversário da Fundação Reviver, 32 anos de muitas bênçãos e muitas vitórias, e vamos fazer um convite para você estar conosco nesse dia.
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0: Está então, anote na sua agenda, 22 de agosto, 32 anos da Fundação Reviver. E também ali em agosto, sempre no agosto, pastor Paulo, irmão, que normalmente tem mais esse contato aí com os pastores, o irmão que já há 40, mais de 40 anos na Deus e Amor, o irmão que já participou da diretoria da igreja, o irmão tem essa proximidade com os pastores. Todo ano tem aquela dedicação de cada pastor, de cada igreja, de cada região para as arrecadações.
1: Exatamente, os pastores das sedes estaduais aqui da Grande São Paulo têm nos dado um apoio todos os anos. E esse ano não é diferente. Inclusive, esse ano temos um reforço aí lá de Campinas. Os irmãos de Campinas já estão se reunindo, o pastor Wilson, com a equipe da Reviver de Campinas, já estão preparando e eles vão trazer, meus irmãos, ingredientes para mais de 300 potes de canjica, para serem confeccionados aqui na cozinha, né? Vão ser produzidos aqui na nossa cozinha industrial e serem vendidos. E haverá a venda e vai ser para o nosso, todo o valor revertido em prol aos projetos da Fundação Reviver. Então, irmãos, Santo André vai nos ajudar com o caldo de mandioca. Campinas, como eu disse, vai estar ajudando com a canjica. Nós teremos São Bernardo do Campo com arroz doce. Nós temos também os irmãos lá de Santo Amaro que estarão nos ajudando. Lá de Itaim Paulista, todos os anos, os irmãos de Itaim Paulista são assim muito organizados. Deus abençoe ali a todos os irmãos do Itaim Paulista, a equipe da Fundação Reviver, o pastor Elias, é uma bênção de Deus. E eles estarão preparando caldo de mandioca, caldo de abóbora, ou melhor, mandioca é Santo André, caldo de abóbora. Todos os anos eles fazem uma bênção. E terá também,

0: frango assado e outras coisas que você pode adquirir na festa, e tudo isso revertido em prol às instituições Reviver.
1: Então, pastor Paulo, como todo ano a nossa líder mundial, nossa Mariane Miranda, nos cobra, né? Uhum. Ela quer que todos que aqui cheguem realmente celebrem uma festa. Então, nós vamos ter tudo isso aí que o irmão está falando, mais uma vez, todos vão poder desfrutar.
0: Exatamente. Então vem estar conosco, 22 de agosto, 14 horas, vai ser uma festa maravilhosa, em nome de Jesus.
1: E os projetos das instituições Reviver avançam, tem mais um projeto que, começando ali em 2024, tem crescido de uma forma maravilhosa. E quantos testemunhos, graças a Deus, quantas transformações, quantas vidas ali recuperadas, quantas vidas ali sendo atendidas e transformadas. Eu estou falando do projeto Casa Aberta da Associação Reviver Help Deus e Amor. Ouça do que se trata o projeto Casa Aberta e nos ajude também.
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1: E está aí, você pode nos acompanhar então. Olha esse projeto maravilhoso, projeto Casa Aberta. Tem se expandido, nós começamos por São Paulo, mas nós já temos 7 unidades e há um planejamento para continuar crescendo, indo aí para as cidades onde nós temos muitas pessoas em situação de rua. Então nos ajude. Depois nós vamos deixar aí todas as informações para vocês poderem contribuir conosco. Mas não fique só no ouvir, não. Acesse o nosso Instagram, porque você vai poder ver testemunho de pessoas que estavam aí numa situação, ou podemos falar, deplorável. Infelizmente, quando essas pessoas são alcançadas, pastor Paulo, são pessoas que estão numa situação tão triste, mas nós temos tido a oportunidade de estender a mão e ajudar essas pessoas e poder ouvir e ver aqueles testemunhos. Não há nada que pague ver essa transformação.
0: Exatamente. E aproveitando esse momento em que nós queremos agradecer todos que têm apoiado os nossos projetos, eu tenho aqui uma relação de nomes de algumas pessoas que têm ajudado os nossos projetos. Irmãos, isso é muito bom. Deus abençoe vocês. Muito obrigado por estar conosco, nos apoiando. E eu quero agradecer aqui a irmã Helenir. Ela é da cidade de Toledo, no Paraná. Ela envia todos os meses a sua doação e agora ela já enviou a sua doação, chegou aqui o seu comprovante. O irmão Roberto Santos Almeida, aqui de São Paulo. A Zaira de Souza Santos, DDD66, lá do estado de Minas Gerais, Avanilda Abadia Rocha, de lá de Belém do Pará, Gilberto Bahia Silva, junto com Ediana Raposo, enviaram para nós aí a sua contribuição. A Valíria Carvalho Martins, DDD51, lá do Ceará, de Fortaleza, a Maria Lisiane Moreira, Deus abençoe grandemente. O Cosmo Marinho Vasco, DDD79, João Gonçalves Soares, DDD81, Cássia Letícia Lima, DDD98, a Simone Sanches, aqui de Guarulhos, a Marina Sueli Teodoro e também Silvia, lá de Sete Lagoas, Deus abençoe, Cleusa Rodrigues Marinho Ribeiro e, por último, a Marli Caetana da Costa Gama. A irmã Marli enviou o voto, irmão Nelson, e ela cumpriu com Deus um voto que ela fez com o Senhor. Ela estava com esofagite erosiva, olha, esofagite erosiva e arritmia cardíaca. Ela fez um voto com a Fundação Reviver. Se Deus a curasse, ela estaria ajudando os nossos projetos. E ela então cumpriu, porque ela foi curada das duas enfermidades. Tanto a esofagite erosiva, né, perigosa, como também a arritmia. Para a glória de Deus,
1: glórias
0: está curada
1: a Deus.
0: E cumpriu.
1: Glórias a Deus. Que bênção. E é isso, pastor Paulo, quando os ouvintes estão interagindo conosco, mandando aí o seu testemunho, mandando aí com carinho, isso não importa o valor, é quando você envia sua contribuição, olha, temos o maior prazer e queremos agradecer e oramos e pedimos a Deus, em nome do Senhor Jesus, que Ele os prospere cada vez mais e mais, para que vocês possam ajudar cada...
2: 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Provérbios 19:17.
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Muito bem, amados e diletos ouvintes, lembrando que este programa de rádio é algo oficial e informativo, pertencente às igrejas Pentecostal Deus é Amor. A liderança mundial está a cargo da serva de Deus, a nossa irmã Eni Miranda. Direção local estadual de Belo Horizonte, pastor Guilherme Ribeiro. Aqui na comunicação e apresentação do programa, seu irmão e amigo e comunicador de todos os dias, presbítero Adalto Luiz. E lembrando aos amados e diletos ouvintes que a nossa sede mundial se encontra localizada na Avenida do Estado, 4568, na Baixada do Glicério, a poucos minutos da estação de metrô do Parque Dom Pedro II e da Praça da Sé. 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E lembrando aos amados e diletos ouvintes que nós temos culto todos os dias, de manhã, à tarde e à noite. 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

já aproveitando em seja oportunidade, chamar a atenção de todo o povo de Deus para hoje, terça-feira. Daqui a pouquinho, às 15 horas, o prosseguimento da grande monumental campanha que arrasta multidões. A campanha da hora nona, a queda das muralhas. Daqui a pouco, a serva de Deus dando lugar para o Espírito Santo, sendo usada por Deus como um canal de bênção, um divisor de águas e abençoando a sua vida. Você que está no seu carro, no seu automóvel, no volante grande do caminhão, você que está aí na grande BH e na região metropolitana, venha, campanha da hora nona, queda das muralhas, e uma equipe de vasos orando por divina revelação. Mais uma vez o endereço, Avenida Amazonas, 8410, no bairro Cabana, é o endereço do maior trabalho evangelístico do estado de Minas Gerais, a Igreja Pentecostal Deus Amor, sede mãe, na responsabilidade do consagrado servo de Deus, pastor Guilherme Ribeiro, e uma equipe de homens de Deus aguarda você e sua família. Já aproveitando e seja oportunidade, lembrando que se aproxima mais uma quarta-feira e a nossa fé está voltada para amanhã, o prosseguimento dessa grande monumental campanha. O meu milagre vai virar notícia. São 6 grandiosos horários. Pastor Guilherme Ribeiro, anjo da igreja, sendo usado por Deus e dando lugar para o Espírito Santo. Ele vai estar às 8 horas da manhã e às 20 horas na Santa Tribuna, no Santo Altar de Deus. Às 10 e às 14, presença do segundo pastor de BH, presbítero José Marcos. Também um canal de bênção, um divisor de águas. Um homem que fala com Deus e Deus também fala com ele. Ele vai estar às 10 e às 14, dando lugar para o Espírito Santo e abençoando a sua vida, no prosseguimento dessa quarta-feira profética. Ao meio-dia, Deus usando a minha fraca pessoa, presbítero Adalto Luiz, vou estar no Santo Altar, pregando a palavra de Deus. Deus já me mostrou a palavra profética, uma palavra do coração de Deus para o seu coração, para ser o remédio da sua alma, para alimentar sua alma espiritualmente nessa quarta-feira ao meio-dia. E às 16 horas, cooperador Devanildo Antônio, pregando a palavra de Deus, orando por divina revelação do Espírito Santo e abençoando a sua vida em nome do Senhor Jesus. Estamos ao vivo, Rádio 1060M, Rádio 94.1 FM e também no link da internet na Rádio Web. Nós vamos aí a uma vinheta cheia de efeitos especiais na voz do pastor Edmar de Curitiba, falando acerca dessa grande monumental campanha de quarta-feira. O meu milagre vai virar notícia. E daqui a pouquinho, já eu volto com todos vocês, reprisando os grandes depoimentos de fé, curas divinas, milagres e libertações. Solução de problemas insolúveis. Aquilo que Jesus de Nazaré, o Messias, tem realizado toda quarta-feira profética através da oração do pastor Guilherme Ribeiro, primeiro pastor estadual da Grande BH, e através da oração do presbítero José Marcos, segundo pastor de Belo Horizonte. Música.

0: Alerta moradores da Grande Belo Horizonte para o prosseguimento da poderosa campanha.
1: Mas diz a palavra do Senhor que o verdadeiro socorro vem de Deus. O verdadeiro refúgio está em Deus. Quem crê que Ele é o teu socorro, levanta a mão e dá glória.
0: Serão 6 horários de bênçãos: 7 da manhã, 10 da manhã, 12 horas, 14 horas, 16 horas e às 19 horas.
2: Ó Senhor, se o Senhor quiser tirar o trono, tira. Se o Senhor quiser tirar a coroa de rei, tira. Se quiser tirar o trono, tira. Se quiser tirar o palácio, tira. Se quiser tirar o conforto, tira. Mas não retira de mim o teu espírito. É palavra, clama alabaste, clama alabaia, oh, glória.
0: Deus tem um milagre para você nesta quarta.
3: No dia da quarta-feira que eu estava aqui, o senhor falou assim que Deus estava mostrando que ia chegar na casa dele e ia receber uma bênção. No outro dia, a carta da aposentadoria chegou. Eu falei, olha aqui, tá aqui, sou eu, né?
4: Pastor Guilherme Ribeiro e amados ouvintes, estou aqui com a Fabíola de Contagem. Ela está reportando aqui que ela sofre com essa enfermidade desde os 19 anos de idade. Ela está com 35 anos e ela diz que sentiu ali a cura instantânea da parte de Deus ali agora, Pastor Guilherme. É milagre!
0: Seu nome, minha irmã?
5: Fabíola.
0: Onde eram as dores, irmã Fabíola?
5: No estômago.
0: Sofria muito dessa enfermidade.
5: Muita azia, dores também.
0: Sofria com esta azia e esta dor.
5: Sim, eu tomo omeprazone.
0: Chega até tomar os remédios, mas já não estava adiantando muita coisa.
5: Não adianta, né? Porque dependendo do que come, volta tudo de novo, né?
0: Voltava tudo novamente. Mas hoje Jesus te curou.
5: Amém.
0: Hoje Jesus te libertou da enfermidade.
5: Aleluia.
0: Levanta as mãos e diga obrigado, Jesus.
5: Obrigado, Jesus.
0: Já está curada pelo poder de Deus. Quem dá glória a Deus aí? Aleluia.
4: Glorifica a Deus com ela.
0: O endereço da Vitória é no bairro Cabana, Avenida Amazonas, 8410, onde o milagre de Cristo espera por todo.
6: Já deu para sentir, amados e diletos ouvintes, o que da parte de Deus vai estar acontecendo amanhã no prosseguimento dessa campanha profética? O meu milagre vai virar notícia. O que você acompanhou aí foram os provocadores de milagres. Pessoas que tiveram posicionamento, pessoas que exercitaram a sua fé e compareceram no templo dos milagres, compareceram no templo da glória de Deus. O maior trabalho evangelístico do estado de Minas Gerais é a Igreja Deus e Amor, a sede mãe, a IPDA do Cabana. Toda quarta-feira profética, a partir das 6h30 da manhã, já está com os umbrais do templo aberto. Pastor Guilherme Ribeiro chega cedo, já está na oração matutina, já está orando no altar, na sua sala pastoral, já está em uma comunhão com Deus no extremo, toda quarta-feira. E a IPDA Sede Mãe de Belo Horizonte, toda quarta-feira profética, ela recebe o povo de Deus, da família IPDA em peso, em massa. E ela recebe também o povo de Deus de outro ministério evangélico, de outra denominação. Famílias católicas, pessoas que não têm uma crença, que não têm uma religião, que não professam um credo religioso. Toda quarta-feira, esse povo de Deus, ele tem um posicionamento, ele exercita a sua fé, ele tem uma atitude de fé e ele comparece na Igreja Deus é Amor. O pastor Guilherme Ribeiro, ele vai estar às 8 horas da manhã e ele vai estar também às 20 horas, com o livro sagrado nas mãos, com a Bíblia aberta, assumindo a santa tribuna, trazendo pregando aquela palavra profética. É uma campanha diferenciada. É um culto especial, com orações fortes do desafio contra a miséria, a maldição e o devorador, e contra todos os demônios gafanhotos do inferno. Tem unção com óleo, é. Tem uma taça de azeite no santo altar, um azeite consagrado a Deus. Ele vai estar ungindo o alto da sua cabeça. Ele vai estourando em favor de você que pegou o voto e pegou o propósito. Ele vai estourando em favor de todo dizimista. Quarta, sexta e domingo é dia de todo dizimista e ofertante receber no alto da sua cabeça a unção que despedaça o jugo. Vamos acompanhar também a forma ousada, com muita ousadia, com muita intrepidez, com muita unção, que Deus tem usado o segundo pastor de Belo Horizonte, presbítero José Marcos, que vai estar posicionado no santo altar, na santa tribuna, às 10 e às 14. Acompanhe aí.

0: glorifica o nome do Senhor Jesus. Louvado seja o nome do Senhor. O Espírito de Deus tocou em 7 pessoas aqui. E esta falta de ar foi embora. Venha, venha, venha. Oh glória, Jesus tocou. E esta falta de ar já sumiu, viu? Já desapareceu. Já desapareceu. Jesus já limpou teus pulmões, meu irmão. Jesus já tocou nos teus pulmões, viu? Jesus já tocou nos teus pulmões. Jesus já limpou o teu pulmão. Jesus já te deu vitória aqui. Pode dar glória a Deus que Jesus já te deu vitória. Você crê no milagre?
1: Creio. Sim, senhor. Já sumiu.
2: Tá melhor.
1: Já aliviou. Na verdade, mas é de noite, madrugada, né?
0: Aí vem aquela falta de ar, custa dormir, né?
1: É isso mesmo.
0: Mas hoje você vai dormir em paz, hein? Hoje você vai dormir tranquilo. Hoje você vai dormir em paz, que Jesus já te curou. Jesus já te curou. Leva a pensa, você vai voltar para testemunhar que você dormiu tranquilo. Oh, glória! Receba a benção, Deus. Abençoa o teu filho também, pai. O Senhor já curou ele também. O Senhor já curou. Dá glória a Deus, meu irmão.
3: Glória a Deus, aleluia.
0: Está curado também.
3: Em nome de Jesus. Tá curado, não tem nada mais, em nome de Jesus.
0: Não tem nada mais em nome de Jesus. Quem te curou?
3: Foi Jesus que me curou.
0: Aleluia, tá curado, meu irmão. Glorifique a Jesus Cristo. Glorifique a Jesus Cristo. Epalaba, clama, labaia. Oh, glória.
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5: Fatos, não existe argumento, povo de Deus. Sinais miraculosos, milagres instantâneos da parte de Deus. O Espírito Santo tem realizado toda quarta-feira profética, principalmente às 8 horas da manhã e às 20 horas, onde o nosso líder espiritual de toda a grande BH, pastor Guilherme Ribeiro, já é típico, já é tradição dele comparecer toda quarta-feira profética em santo jejum e santa consagração. Ele gosta de dar lugar para o Espírito Santo. Uma ministração da palavra toda especial, diferenciada. E ele vai estar orando as orações do desafio. Ele vai estar repreendendo todos os demônios gafanhotos do inferno. Todos os demônios assassinos da macumba. Vai ter dois trabalhos. É um para levantar e um para cair por terra. A Igreja Deus é Amor do Cabana é a fonte dos milagres. Você exercita a sua fé. Você comparece lá. Você entra nos umbrais do templo. E você não precisa contar o seu problema para A, B ou C. O Espírito Santo revela. O Espírito Santo, o Paracletos, ele revela, é para te entregar a vitória. É para resolver o seu problema insolúvel. É livramento de morte. É cura divina. É operação de milagres. É operação de maravilhas. É Deus quebrar as portas de ferro e de bronze. É Deus abrir porta onde que não tem porta. É uma prosperidade. É o que você quer receber da parte de Deus? Qualquer um desses milagres vai virar notícia amanhã. O tema da campanha de estudo, o meu milagre, vai virar notícia. O que eu tenho que fazer, pastor? Eu tenho que exercitar minha fé. O que é exercitar a fé? É você ter um posicionamento. Se você está enfermo, está doente, você pede alguém para fazer a obra do bom samaritano, te pegar na sua residência, na sua localidade e trazer no templo dos milagres. Você que parece que está tudo travado, está tudo amarrado, foi feito um trabalho espiritual para te mobilizar, para te travar em todas as áreas da sua vida, espiritual, financeira, conjugal, familiar e etc. Você tem que ter um posicionamento de sair da zona de conforto. O nosso Deus não opera na zona de conforto. Ele opera na zona da fé. E você comparecer. Pode trazer toda a sua família, toda a sua parentela. Que é inadmissível você pisar no limiar do templo para dentro e depois você sair nos umbrais do templo da mesma maneira. É amanhã, povo de Deus. Pastor Guilherme Ribeiro, o nosso líder espiritual do estado de Minas Gerais, ele quer orar por você. Ele quer ungir o alto da sua cabeça com azeite santo. Ele tem uma palavra profética da parte de Deus para compartilhar com todo o rebanho belo horizontino. Vamos ouvir mais milagres. Porque contra fatos não existe argumento. Contra evidências de milagres não existe argumento. É Jesus de Nazaré curando do câncer ao resfriado toda quarta-feira profética. Aumente o volume. Escute aí.
2: Pastor Guilherme Ribeiro e amados ouvintes, estou aqui com a senhora Santana, lá do bairro Nacional. Ela está relatando que ela tinha um imóvel. Aí ela fez um voto de ajudar o programa de rádio, pagar a rádio com R$500. Ela disse que já vendeu o lote, já vendeu a casa e ela já está aqui para abençoar a igreja. A igreja que glorifica, o diabo não fica. É o Deus Jeová Jireh, pastor Guilherme. Pode entrevistar ela.
6: Seu nome, minha irmã?
7: Santana Pereira do Santos.
6: Ô, irmã Santana, a senhora fez um voto com Deus para Deus abrir a porta e vender a casa.
7: Foi.
6: Tava tentando há muito tempo, irmã?
7: Muito tempo. E aí, pastor, foi assim, eu sentei perto do rádio e tava orando o rádio, pastor, tava orando, né? Aí eu falei assim, ô Deus, se o senhor encaminhar um comprador para comprar a casa e o lote, que foi do meu irmão, faleceu e deixou. E eu vou dar um voto de R$500 para ajudar o programa da igreja.
6: A senhora estava escutando o rádio.
7: Foi orando junto com o pastor.
6: E Deus respondeu.
7: Quando eu acabei de orar com o pastor, foi na segunda, foi na terça, meu genro ligou. Sogra, um pastor está querendo comprar a casa com lote.
6: Meu Deus do céu.
7: E comprou.
6: E comprou.
7: Comprou. Comprou. E tá pagando tudo.
6: A resposta foi na hora.
7: Foi assim, num minuto.
6: Essa bênção é grande ou é pequena?
7: Demais de grande.
6: Vale a pena grande, ajudar o programa Voz da
7: Liberdade.
6: Vale a pena ajudar o programa Voz da Libertação.
7: Vale a pena servir Deus.
6: Quem é que dá glória a Deus?
7: Aleluia.
6: Por isso.
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6: Tem uma destas pessoas que estão aqui. O Espírito Santo de Deus revela, o Senhor revela a você. E o Espírito Santo, preste atenção, ele está curando esta pessoa aqui agora. Para você saber que o Senhor Deus te revela. Você tem sentido aquele caroço, aquela dificuldade para engolir. E é um caroço que estava crescendo na sua garganta. Deus está hoje te dando saúde e o grande livramento. Aonde está essa pessoa? Está lá. É assim mesmo, minha irmã. Seja curada por Jesus agora. Diga glória a Deus aí. Olha só, olha o tanto de gente para dar o testemunho. Vamos lá, seu nome.
8: Seu nome, Acilino.
6: O que que aconteceu?
8: Olha, eu falei que tinha falado com a minha esposa que eu ia sair, que eu ia vir aqui hoje assistir o culto aqui. Eu vou fazer uma campanha aqui de 7 quarta-feira, em nome do Senhor Jesus. Aí eu peguei o voto e falei com ela, eu tô indo lá pra cabana. E eu nasci aqui, irmão, em 88. Aí eu saí pra cá. E antes de eu chegar aqui, a minha menina me ligou que a minha esposa já está aposentada.
6: Meu Deus do céu! Quem dá glória a Deus por isso?
2: Antes dele pegar o voto, ela já recebeu a bênção da aposentadoria.
6: A campanha agora é só para agradecer.
8: Pra agradecer.
6: Quem dá glória a Deus por isso?
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5: São os mesmos milagres da igreja primitiva do passado. São os mesmos milagres da era apostólica. O Messias curando do câncer ao resfriado. Na vida dos provocadores de milagres. Porque quando você sai da sua casa, da sua localidade, da sua zona de conforto, quando você põe no seu coração, eu vou lá no tanque de Betesda, eu vou lá no pronto-socorro de Jesus, eu vou lá na igreja mãe, na IPDA do Cabana, aí você já começou a provocar o seu milagre. Nos entristece quando vários pregadores, vários pastores de vários ministérios evangélicos, eles anunciam em um carro de som, em uma emissora de rádio: vem aqui porque o seu milagre já está preparado. Não existe isso. É uma expressão equivocada. O seu milagre não está preparado. Você tem que provocar o seu milagre, meu irmão. Quando você tem uma atitude de fé, quando você exercita a sua fé, quando você fala, eu vou lá no templo dos milagres, eu vou lá na IPDA para ver se é verdade, ou eu vou lá para entrar na campanha, eu vou pegar o voto, eu vou em jejum, eu vou em consagração, aí sim você começou a provocar o seu milagre. Você entrou no carro de aplicativo, no Uber, você entrou no ônibus, no metrô, você entrou no seu carro próprio e você já está aqui com uma direção dada por Deus. Vou lá na campanha de quarta-feira, vou lá na quarta-feira profética, vou lá na campanha, o meu milagre vai virar notícia. Aí você está provocando o seu milagre. Todas as possibilidades vai ser contra você. O inimigo vai trabalhar afinco para você não comparecer amanhã, quarta-feira. É, mas você vai exercitar a fé, você vai pisar na cabeça desse diabo, você vai pisar na cabeça desse Satanás e você vai comparecer lá no Templo dos Milagres, lá no maior trabalho evangelístico do estado de Minas Gerais, na quarta-feira profética. Assim que você entrar nos umbrais do templo, para dentro, ah, meu irmão, você já provocou seu milagre. É, você já provocou seu milagre, minha irmã. O seu milagre já está provocado assim que você pisar com a planta dos pés em solo sagrado, em solo santo, no quartel general de Jesus Cristo de Nazaré. Aí o seu milagre já está preparado. A bênção é completa e o milagre é completo. Toda quarta-feira, na Avenida Amazonas, 8410, no bairro Cabana. Vamos acompanhar mais depoimentos de fé? Nós temos o link da internet que você pode acessar no seu smartphone. IPDA, Programa de Rádio A Voz da Libertação, que já está bombástico nas redes sociais. Daqui a pouco eu vou estar mandando um alô para todos os ouvintes Cadeira Cativa que está acompanhando essa cobertura para amanhã, quarta-feira profética. O meu milagre vai virar notícia.
9: Aqui tem uma pessoa que revela o Espírito Santo. Uma pessoa que o Senhor Deus me diz que na manhã dessa quarta-feira você foi operado. E você foi operado de forma divina. Foi o Senhor Jesus quem te operou.
4: É amor.
5: Já deu para sentir, amados e diletos ouvintes, o que o Messias, o homem das mãos furadas e dos pés furados, aquele que substituiu a nossa falta na cruz do Calvário, aquele que foi morto e sepultado e ficou 72 horas na sepultura, no sepulcro, na tumba, ele ficou 3 dias, 3 noites e 3 madrugadas. E o meu livro sagrado relata que ele ressuscitou. É, e ele que está lá toda quarta-feira profética, curando do câncer ao resfriado. É ele que está usando o nosso líder espiritual, pastor Guilherme Ribeiro, com muita unção, com muita ousadia, com muita intrepidez naquela santa tribuna, para pregar a palavra de Deus, para desafiar todo o reino infernal, todo o poder do diabo. O capeta caindo por terra, gritando e rolando desesperado pelo chão. É, toda quarta-feira profética. O meu milagre vai virar notícia. O diabo querendo ou não, o seu milagre vai virar notícia. Os trabalhos espirituais querendo ou não, o seu milagre amanhã vai virar notícia. A pomba gira querendo ou não, o seu milagre amanhã, ele vai virar notícia. A legião de Satanás, de demônio, de coisa ruim, querendo ou não, o seu milagre amanhã, ele vai virar notícia. Mas vem jejum, vem consagração, que nós vamos estar unindo a fé com o pastor Guilherme Ribeiro, que vai estar no Santo Altar. O altar é a mesa de cirurgia. O altar, ele simboliza o Monte Horeb, o Monte Sinai, o Monte de Deus. Pastor Guilherme Ribeiro vai estar no Santo Altar, em santo jejum e santa consagração, em uma comunhão com Deus, no extremo, pregando a palavra de Deus e ministrando as orações do desafio. Vou ficando por aqui com a minha participação toda especial. Despede de todos vocês, já agradecendo pela sua amada audiência, presbítero Adalton Luiz. Não desligue seu rádio receptor, vamos estar retornando o som ao Estúdio C, São Paulo, capital. Fiquem todos com Deus, fiquem todos na paz do Senhor Jesus. Muito obrigado, pastor Fábio Rodrigues, pela sua amada audiência. 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

0: Que Deus abençoe, amados ouvintes do programa Voz da Libertação. Vocês estavam acompanhando aí a expectativa para esta grande campanha que acontece nas quartas-feiras. O prosseguimento da poderosa campanha, o meu milagre vai virar notícia. Estavam aí na cobertura do servo de Deus, presbítero Adalto Luiz, trazendo informações precisas. E agora, nesse exato momento, vocês ficam conosco aqui mesmo, na programação local. Então, irmão em Cristo, presbítero Cristiano Marcos. Muito boa tarde, povo de Deus, seja bem-vindo a esta programação. Vamos juntos até o horário das 18 horas, levando até vocês informações precisas de tudo que acontece no interior da nossa sede estadual, aqui mesmo na Avenida Amazonas, número 8410, no bairro do Cabana.
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0: Lembrando a todos vocês que este programa é órgão informativo da nossa Igreja Pentecostal Deus e Amor, cuja sede mundial das nossas igrejas Deus e Amor se encontra na Avenida do Estado, número 4568, em São Paulo, sobre a integridade da responsabilidade da serva de Deus, a nossa irmã Ereni Demir.

Belo Horizonte, você já conhece o endereço do Templo Maior das nossas igrejas Deus e Amor, que se encontra aqui mesmo na Avenida Amazonas, número 8410, no bairro do Cabana, responsabilidade do homem de Deus, pastor.

0: Obrigado pelo teu carinho de audiência, a todos os nossos irmãos que nos escutam aqui dentro de Belo Horizonte, irmãos que nos ouvem também em outras regiões próximo aqui à grande capital de Minas Gerais. Deus abençoe a todos vocês que também nos acompanham pelo aplicativo da Rádio Deus e Amor, onde quer que você esteja nos acompanhando, que a graça e a bênção de Deus te alcance por intermédio desta programação, programação esta abençoada, que vai até você levando o melhor de Deus para a sua casa e para a sua família. Hoje é dia 30/6 do ano de 2026, Marcos Relógios, 16:10 aqui na capital dos mineiros em Minas Gerais. Deus te abençoe, último dia do mês de junho, e podemos dizer que até aqui o Senhor nos ajudou. Seja bem-vindo a esta programação, que a graça e a misericórdia de Deus venha te alcançar dentro desta programação abençoada.
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0: Que maravilha ter você ao meu lado neste momento, nos acompanhando. Que maravilha, é um prazer ter todos vocês em sintonia a esta programação abençoada, que é o programa, é o carro-chefe da nossa igreja Pentecostal Deus de Amor, que é o programa de rádio há mais de 60 anos de existência, levando o ide do Senhor Jesus a todos vocês que acompanham esta programação desde quando iniciou o ministério da Igreja Pentecostal Deus de Amor. E nós queremos abrir esta programação fazendo uma oração toda especial. Dentro desta programação nós iremos orar em favor dos nossos irmãos mantenedores do programa Voz da Libertação. Nós estaremos apresentando a Deus também os irmãos que estão necessitados de uma cura ou de uma libertação, ou por que não dizer também de uma bênção especial das mãos de Deus. Nós vamos orar em teu favor e eu tenho certeza que através da oração Deus ele vai te abençoar, Deus ele vai te alcançar. Você que me acompanha agora pela rádio Deus de Amor no hospital, está aí até mesmo preocupado diante de uma cirurgia que tem que fazer, fica tranquilo, porque Deus está no controle de toda a situação e o Senhor ele vai te alcançar, ele vai conceder a cura, o milagre que você precisa neste momento. Aumenta a tua fé diante de Deus, tenha certeza que tudo é possível aquele que crê. Prepara o teu copo com água, prepara aí a peça de roupa, prepara aí a carteira de trabalho, porque agora é momento de nós falarmos com Deus e através da oração o Senhor vai te alcançar e vai lhe conceder o milagre que você precisa, que você necessita das mãos de Deus. Vamos juntos falarmos com Deus em oração.
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Senhor meu Deus, neste momento, Senhor, de oração, nós estamos aqui, Senhor, diante da Tua presença, para clamar, meu Deus, a Ti, pela Tua graça, pela Tua misericórdia, meu Deus, sobre as nossas vidas. Senhor, neste momento de oração, perdoa, Senhor, os nossos pecados, perdoa, meu Deus, as nossas iniquidades, Senhor, cometidas por pensamentos, Senhor, cometidas até mesmo por aquilo, meu Deus, que nós, ó Pai, falamos. Ó Senhor, dai a Tua misericórdia, meu Deus, diante da nossa vida. Espírito Santo de Deus, Deus de mistério, Deus de poder, quantas pessoas, meu Pai, que estavam aguardando este momento da oração, quantas pessoas, meu Deus, que estavam, Senhor, aguardando, Senhor, esta oportunidade, Senhor, para juntos, meu Deus, clamar, meu Deus, conosco. Ó, o Espírito Santo de Deus, traz, Senhor, a bênção, traz, meu Deus, o milagre, traz, meu Deus, a resposta sobre as nossas vidas. Senhor, quantos que estão, ó Pai, neste momento, Senhor, de oração, necessitando, Senhor, de um milagre, necessitando, meu Deus, de uma resposta, Senhor, meu Deus, a Tuas mãos. Ó, o Espírito Santo de Deus, Deus de mistério, Deus de glória, Deus de maravilha, olha agora, Senhor, para cada um de nós, meu Deus, que estão, Senhor, agora, juntamente, meu Deus, com a nossa fraca pessoa, clamando, meu Deus, buscando, porque a palavra de Deus fala que tudo, ó Deus, que nós, ó Pai, pedirmos ao Senhor em oração, meu Deus, crendo nós receberemos. Ó Senhor, ouve a nossa humilde oração, derrama sobre nós, meu Deus, as bênçãos de Deus, derrama sobre nós, meu Pai, os milagres, Senhor, que nós, meu Deus, necessitamos. Senhor, quantos, ó Pai, que estão hospitalizados, quantos que estão enfermos, desenganados pela medicina, e eu quero orar, Deus, por estas vidas que necessitam de uma cura, que necessita, Senhor, de um milagre. Jesus amado, Jesus querido, venha, meu Deus, curar, venha, meu Deus, arrancar todas as enfermidades, meu Deus, Senhor, este câncer que está tomando conta, meu Deus, esse corpo, este câncer, meu Deus, que está se espalhando, meu Pai, por o organismo do meu irmão, da minha irmã. Deus, eu quero orar neste momento, pedindo, meu Deus, a cura, pedindo ao Senhor que neste momento, ó Pai, este mal, esta enfermidade que está consumindo a saúde da minha irmã, que está consumindo a saúde do meu irmão, venha, Senhor, cair por terra. Porque nós cremos, ó Deus, que o Senhor é Deus de perto, é Deus de longe. Alcança agora, meu Pai, os nossos irmãos que estão agora nos ouvindo, Senhor, em outros estados também, pela rádio Deus e Amor em seu celular.

a tua unção, a tua misericórdia. Faça, Senhor, maravilhas acontecer, faça sinais e prodígios acontecer, meu Deus, na vida dos nossos irmãos. Oh, Espírito Santo de Deus, tu és maravilhoso, Senhor, tu és poderoso, meu Deus, para trazer, meu Pai, a saúde, para trazer, meu Deus, a libertação, Senhor, neste momento, ó Pai de oração, venha, meu Deus, libertar, venha, meu Deus, tirar esta pessoa desta situação que está, Senhor, envolvido, Senhor, no mundo das drogas, no mundo das bebidas.

Deus na misericórdia do Senhor, porque a misericórdia do Senhor são as causas de nós não sermos consumidos, porque a misericórdia do Senhor não tem fim.

Pai, queremos, ó Deus, entregar nas tuas mãos os nossos irmãos, Senhor, ó Deus, que estão, ó Pai, passando por tantas lutas espirituais.

Trabalha, Senhor, dentro da sua casa, ah, Senhor amado, faça, meu Deus, Senhor, maravilhas acontecer, meu Deus, dentro desta casa, dentro deste lar, Senhor, tira agora, meu Deus, todos os impedimentos, ó Pai, tira agora, meu Deus, todas as barreiras de dentro deste lar, de dentro desta casa, meu Pai, queremos orar, meu Deus, suplicando a misericórdia do Senhor dentro desta casa.

Oh meu Jesus, agora venha, meu Deus, sustentar a cada um dos teus servos, dos teus filhos, meu Deus, Senhor, vencer as tribulações, a vencer, meu Deus, as dificuldades, ó Pai. Queremos orar, meu Deus, apresentando, Senhor, a todos os teus filhos, a todos os teus servos, meu Pai, que estão, meu Deus, agora neste momento, apresentando, Senhor, os seus documentos, carteira de trabalho, cópia de processo, ó, meu Deus, coloca as tuas mãos, Senhor, diante desse processo.

Las segundas regiões de Esmeralda, de Ribeirão das Neves, os irmãos, Senhor, de Conselheiro Lafaiete, Deus, os irmãos.

Feira dos nossos irmãos, vai saindo agora, vai embora espírito a miséria, saia desta casa, saia desta família, vai embora em nome de Jesus Cristo, todo mal agora, vai embora desta casa, vai embora demônio da inveja, do olho gordo, nós te expulsamos, perca suas forças.

Perca suas forças, espírito maligno, espírito assassino, que tem colocado más pensamento, que tem colocado pensamentos malignos de morte, nós te repreendemos. Perca suas forças agora, saia desse coração, demônio do homicídio, demônio do suicídio, saia em nome de Jesus Cristo, vai embora agora, todo mal em nome de Jesus Cristo, todo mal agora vai saindo em nome de Jesus. Oh meu Deus, quantas pessoas agora, meu Pai, que estão, meu Deus, dentro de casa, deitada em uma cama, que está desanimado, meu Pai, triste por algo que não deu certo. Senhor, quantas pessoas que estão frustradas, que estão, Senhor, angustiadas, quantas pessoas, meu Deus,

meu Deus, a esperança, Senhor, porque sabemos, meu Deus, que a misericórdia do Senhor são as causas de nós não sermos consumidos, porque a

de trabalho. Quantos, meu Deus, que estão enfrentando tantas perseguições ao ponto de até mesmo desanimar. Oh, meu Pai, move as tuas mãos, tirando, Senhor, esse espírito maligno.

Senhor, as nossas orações que venha se achegar diante dos teus ouvidos, ó Deus, e se transformar em grandes vitórias, ó Senhor. Oramos, meu Pai, por todos os eventos, pelas grandes concentrações.

Senhor, o Senhor mesmo deixou escrito na sua palavra que aquele que quer seguir ao Senhor, tome a sua cruz e siga-me. Ó Deus, ajuda nós levar, meu Pai, a nossa cruz até o final. Quanto, Senhor, que neste momento estão nos acompanhando, ó Pai, que estão querendo, Senhor, desanimar, que estão querendo, ó Deus, olhar atrás. Deus, ajuda a tua serva, ajuda o teu servo a prosseguir nesta caminhada, porque sabemos sim, meu Deus, que resultará naquele grande dia em uma coroa de vida eterna. Por isso, ó Pai, nós queremos declarar que no nome de Jesus Cristo somos mais do que vencedores. Abençoa, Senhor, todos os irmãos das nossas igrejas locais, das nossas igrejas regionais, das sedes centrais também, setoriais e estaduais. Toma nas tuas mãos, Senhor, todo, meu Deus, os nossos irmãos nos trabalhos de evangelização.

os trabalhos dos bons samaritanos, toma nas tuas mãos, Senhor, a comitiva de visitas, ó Deus e mistério, venha receber as nossas orações.

Graças a Deus, glória a Deus. Em Belo Horizonte, 16 horas, com mais 45 minutos, na capital de Minas Gerais. Você que orou comigo, tenha fé, creia que as bênçãos de Deus já está sobre a sua vida. Tenha certeza, minha irmã, tenha certeza, meu irmão, que os milagres de Deus já chegou sobre a sua casa, já chegou sobre a sua família. Se você crer do outro lado, levanta suas mãos e diga amém, Jesus.

0: Linda canção cantou para nós Débora e Leia. Quando chegarmos no céu, meu Deus, já se alegramos em saber que nesta terra tudo é passageiro e um dia nós estaremos de fato com o Senhor, meus irmãos. A palavra de Deus fala que nada de se comparar com a glória que há de ser revelada.
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0: Com toda certeza, esse lindo louvor que você ouviu aí, você pode encontrar em uma das nossas livrarias, a nossa Igreja Pentecostal Deus e Amor, aqui mesmo, na nossa sede estadual, sede este, como outros, para nossa vida espiritual ser edificada. 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
0: O amor de Deus é tudo, com toda certeza. E agora nós iremos ao quadro Experiências com Deus. Vamos ouvir testemunhos que edificam as nossas vidas. Você agora vai acompanhar pessoas que chegaram na Igreja Deus e Amor e foram libertas, outras pessoas que foram curadas, outras pessoas que alcançaram grandes milagres através do poder de Deus, a nossa Igreja Pentecostal Deus e Amor. Livramentos, né, trabalhos que o Senhor tem feito no intermédio desse ministério. Deus tem transformado vidas, Deus tem trabalhado de uma forma especial. E você agora vai acompanhar esse testemunho em viva voz da nossa irmã Jennifer. Esse testemunho vai para nós ouvirmos e para também para o nosso elevo espiritual, porque nós sabemos que muitas pessoas passam por situações semelhantes a esses testemunhos. Isso aí para você não desistir, é para você perseverar, porque o Deus que nós servimos, ele faz maravilhas na vida de todos aqueles que crê. Acompanhe esse testemunho aí da nossa irmã Jennifer e já retornamos falando com vocês.
3: Paz do Senhor Jesus, ouvintes, eu sou a Jennifer Parentes, da região do Rio Pequeno. Eu estou aqui para contar uma vitória de milagre que Deus deu para minha irmã Jaqueline. Em julho deste ano, ela estava simplesmente com uma gripe aparente, tratando como se fosse uma gripe, e ao decorrer da semana foi piorando. Numa sexta-feira, minha mãe percebeu uma variação na mente dela, confundindo as coisas, e então fomos encaminhados para o hospital, a princípio pronto-socorro, para ser atendida, que logo nem sequer quis aplicar alguma medicação, algum tratamento, porque o médico desconfiava de alguma coisa mais grave. Então, ela foi encaminhada para o Hospital das Clínicas e ali começou a nossa luta, porque de uma simples gripe que ela achava, foi diagnosticada uma meningite pelo vírus da herpes. Era uma doença grave, com um risco grande de morte quando ela deu entrada no hospital. Ela estava consciente, porém, ela não estava reconhecendo as coisas. E então ali começou a nossa peleja, de a princípio, pelo médico, um tratamento de 14 dias. E no decorrer das primeiras semanas, a medicação foi ocorrendo bem, ela já logo foi apresentando melhoras, porém ela não reconhecia a família, ela não reconhecia objetos, coisas simples como celular, caneta. Mas no decorrer da semana ela foi melhorando. Só que na segunda semana de tratamento, nós acreditávamos que em breve tudo o vírus ia embora, porque os antivirais são fortes, ela começou a apresentar um quadro de sonolência. E o médico comunicou à família que ela corria risco de entrar em coma, corria risco de apresentar convulsões. E então foi feito novas baterias de exame para acompanhar como que ela estava. E então, depois da primeira bateria de exames, foi visto que no cérebro dela teve um pequeno aneurisma, e só que já estava sendo cicatrizado. E então, eu acredito que Deus ali já começou a agir, mostrar os milagres acontecendo, porque tanto risco com essa doença que minha irmã corria, nada aconteceu com ela. Ela não entrou em coma, ela não teve perca total das funções, que era falar, caminhar, comer, se alimentar sozinha, nada foi ocorrendo. Ela também corria o risco devido à medicação, ser forte, o antiviral, dos rins parar, dela ter trombose, e ela não teve nada. Nada do que a doença poderia apresentar para ela ocorreu. Eu creio que Deus ali já começou a mover os céus em vista dela, e a gente já havia pedido oração na igreja, todo mundo já havia se movimentado em uma grande multidão de oração mesmo, e vencemos mais uma semana. E então o médico prolongou a medicação por mais uma semana, então nós ficamos por 21 dias em medicação, correndo risco dela ter todas essas circunstâncias que a doença poderia acontecer, e nada aconteceu, para a glória de Deus. E então vencemos a medicação, ela só ficou mais um período internada em observação, e o médico disse que ela poderia ter alta, poderia ter sequelas, e para a glória de Deus, ela saiu do Hospital das Clínicas sem nenhuma medicação. Nós não levamos para casa nada, mas para a glória de Deus, nada, nada, nada mais ela precisou. A minha irmã saiu do hospital curada, e eu creio que os tratamentos surtiram efeito, mas a mão de Deus foi sobre a vida dela, porque tantas outras consequências poderiam ter gerado na vida dela a doença, e pela glória de Deus, Deus livrou ela de todas. Deus livrou ela do coma, Deus livrou ela da perca total da memória, Deus livrou ela de parada de rins, Deus livrou ela de todas as coisas que a doença poderia causar. Hoje ela tem uma vida normal, os médicos ficam maravilhados do jeito que ela deu entrada, e hoje ela está perfeita. Foi Deus que tratou. Então os médicos se maravilham pelo resultado que ela teve de uma melhora em tão pouco tempo. E eu acredito que, assim como Deus curou a minha irmã de meningite herpética, que é uma doença grave, Deus é poderoso para cuidar de qualquer pessoa que estiver ouvindo. Deus é poderoso para curar. Deus é poderoso para que, mesmo que se enfrente uma doença, passe por alguma tribulação, ali dentro Deus dá o livramento. Da mesma forma que Deus livrou a minha irmã da morte, o médico hoje, recentemente em consultas, o médico fala: essa doença era para a morte, a sua irmã tinha poucas horas de vida, mas Deus cuidou. E da mesma forma que Deus cuidou da minha irmã, Deus é poderoso para cuidar da sua vida também. Meu nome é Jennifer Parentes, nós estamos da

Ele cura, o nome dele é Jeová Rafa, Deus de milagres, Deus que cura. Olha aí que testemunho tremendo, meus irmãos. Nossa irmã Jennifer relatou para nós que estava aí passando por uma situação com a sua família, sua irmã que sofria da meningite, desenganada pela medicina. Mas ela confiou em Deus, colocou a sua fé no Senhor Jesus, porque nós sabemos, diante da palavra de Deus, tudo é possível àquele que crer. Se creres, verás a glória de Deus. De fato, se resume em milagres. Quando nós colocamos a nossa fé em Deus, confiamos em Deus, se retorna em isto, em milagres. Deus, para agir na nossa vida, precisamos ter fé. E a fé faz Deus trabalhar por nós. Você a compreendeu? Quem sabe você está me ouvindo agora, está passando por uma situação semelhante a esta aí. Talvez um médico te desenganou, mas Jesus não te desenganou. Porque a última palavra vem do nosso Deus. O nosso Deus, ele é o autor da nossa vida. E pode ter certeza, se você está enfrentando uma situação como esta, se você crê no poder de Deus e fazer como a nossa irmã fez, comparecer em um dos nossos cultos, nas nossas igrejas pentecostal Deus Amor, com toda certeza Deus, ele há de curar você também, se você confiar e colocar a tua fé depositada no Senhor Jesus, os milagres irão te alcançar. Nossa igreja Deus de Amor está em todo o território nacional, mais próximo de você aí no seu bairro. É a nossa sede estadual, você conhece, que está aqui no coração de Belo Horizonte, uma das avenidas mais conhecidas aqui da capital de Minas Gerais. É a Avenida Amazonas, número 8410, aqui no bairro do Cabana. Nós temos cultos diariamente, no horário das 8 da manhã, no horário das 14 horas e também no horário das 19 horas e todas as sextas-feiras, grandes vigílias poderosas, no horário das 23 horas, para você e a sua família vir receber os milagres das mãos de Deus.

0: Queridos irmãos, nós vamos agora às identificações das emissoras. Já retornamos com todos vocês aí dentro desta programação maravilhosa. Já voltamos com todos vocês dentro desta programação.
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2: 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Quanto sofrimento, desilusão, tristeza e angústia na sua vida, caro amigo ouvinte. Você vive chorando, pensando: Deus se esqueceu de mim. Deus me abandonou. Deus não quer mais nada comigo. Você está enganado. Deus te ama. Deus te quer bem. Deus quer abençoar a sua vida. Você está pensando em tirar a sua própria vida? Você pensa em fugir de tudo e de todos, esconder-se e dizer: ninguém gosta de mim? Você está debaixo de uma depressão. Preste muita atenção. Deus te ama, porque de tal maneira ele enviou seu único filho para que todo aquele que nele crê não pereça, mas tenha vida eterna. Jesus, ele morreu. Morreu pelos teus pecados em uma cruz de dor, sofrimento e angústia, para te dar a paz e a tranquilidade. Ele mesmo disse bem claro: eu sou o bom pastor, e o bom pastor dá a vida pelas suas ovelhas. Ele chegou a dizer mais ainda: vinde a mim todos que estão cansados e oprimidos, e eu vos aliviarei. 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

0: Muito bem, amados ouvintes, já estamos de volta com todos vocês dentro desta programação maravilhosa. E queremos já aproveitar a oportunidade, hoje é terça-feira, último dia do mês de junho, também meu último dia também aqui na terça-feira aqui, hein? É, ouvintes, nós iremos agradecer os irmãos aí por tudo que vocês têm aí, né, nos acompanhado dentro desta programação, e também ao final desta programação nós estaremos orando por todos vocês. Mas vamos agora falar de quarta-feira, porque quarta-feira está se aproximando, é a quarta-feira dos milagres, é a quarta-feira que Deus vai uma vez mais abençoar a vida do povo mineiro. Atenção Belo Horizonte, atenção região metropolitana, nesta quarta-feira prossegue a segunda etapa desta poderosa campanha que está abalando o estado de Minas Gerais. É a campanha O Meu Milagre Vai Virar Notícia. Nós queremos chamar a preciosa atenção de todos os nossos irmãos que estão na escuta desta programação, os irmãos que nos ouvem em diversas localizações, em diversos bairros, e por que também não dizer em outras cidades próximas aqui da capital de Minas Gerais. Você e toda a sua família está convidada a estar conosco, porque diante desta poderosa campanha, Deus já está operando, Deus já está curando, Deus já está libertando, Jesus está salvando. É a quarta-feira, Deus uma vez mais usando o servo de Deus, pastor Guilherme Ribeiro, as ministrações da palavra de Deus e o nome do Senhor sendo glorificado.
1: Hoje nós aprendemos também que torre forte é o nome do Senhor. Mostrar para nós, meus irmãos, que Deus é o nosso refúgio, que Deus é a nossa fortaleza, que Deus, aleluia, é o nosso socorro. Quantas pessoas que na hora da urgência, quantas pessoas que na hora do problema, quantas pessoas que na hora da dificuldade, elas correm para tantas coisas. Tem pessoas que na hora dos problemas, eles querem correr para o álcool, eles querem se embriagar, outros querem se drogar, outros querem se prostituir. Quantas pessoas que na hora da peleja, do aperto, aleluia, eles querem resolver os problemas na força do seu braço, tá entendendo? Mas diz a palavra do Senhor que o verdadeiro socorro vem de Deus. O verdadeiro refúgio está em Deus.
0: É quarta-feira, já deu para você perceber a forma que Deus tem usado a vida do nosso pastor estadual, pastor Guilherme Ribeiro, fortemente na pregação da palavra de Deus. Verdadeiramente, quantas pessoas que estão nos acompanhando, que nos momentos das dificuldades, das adversidades, têm procurado o álcool, têm procurado as drogas, têm procurado os cartomantes, têm procurado até mesmo fazer algum tipo de tratamento que nada tem se resultado, mas Deus está lhe convidando por intermédio desta programação. Vem para cá, Belo Horizonte, vem para cá, estado de Minas Gerais, porque nesta quarta-feira, pastor Guilherme, juntamente com a hierarquia de obreiros, presbíteros, pastores, diáconos, estarão diante do altar de Deus, estarão diante, eu disse, do altar do Senhor Jesus, para fazer aquela oração forte. O esquadrão da fé, o batalhão da fé, vai estar em santo jejum com o nosso pastor, vai estar em consagração, e com toda certeza, quando o povo de Deus estiver apresentando ali cópias de processos, fotografias, documentos importantes, esse esquadrão da fé, a equipe de obreiros e pastores, estarão fazendo aquela oração em posição de mão, aquela oração forte juntamente com o pastor Guilherme, e o nome do Senhor será glorificado.
1: Isso começa da glória, glória, glória, glória, glória a Deus. Fé feche os olhos, levante as mãos e comece a clamar. É a hora de você clamar, é a hora de você buscar, é a hora de você pedir, é a hora de você falar com Ele. Fala com Ele, fala com Ele, fala com o soberano Deus.
0: Isto que acontece todas as quartas-feiras. Eu disse, é isto que acontece todas as quartas-feiras aqui no majestoso Templo da Glória de Deus, em seis grandes horários. O horário das 7 da manhã, Pastor Guilherme já em santo jejum a Deus. O horário das 10 da manhã, Pastor José Marcos. No horário do meio-dia, Pastor Adalton Luiz. E também no horário das 14 horas, Pastor José Marcos, às 16 horas, cooperador de Evanildo, vindo ali de Nova Serrana para ministrar a palavra de Deus. E às 19 horas da noite, uma vez mais, diante do altar de Deus, o consagrado homem de Deus, Pastor Guilherme Ribeiro, juntamente, novamente eu volto a dizer, com a hierarquia de obreiros, com a hierarquia de obreiros, cheio da unção de Deus, cheio da graça de Deus, fazendo aquela oração forte, desafiando todas as obras do diabo, desafiando todas as obras de Satanás, e com toda certeza o mal caindo por terra e o nome do Senhor sendo glorificado.
1: Senhor, consagra o batalhão da fé agora, em o nome de Jesus Cristo. Vamos lá, batalhão da fé, vamos lá, batalhão de Deus, orando agora por este povo, clamando.
0: É o batalhão da fé. O batalhão da fé é a equipe de obreiros. É uma equipe de obreiros e obreiras qualificados por Deus. Obreiros e obreiras vocacionados pelo Senhor Jesus. Pessoas que o Senhor chamou, separou e consagrou para esta grande obra. E você não pode ficar de fora. Eu disse que você não pode ficar de fora. Eu quero convidar a todos aqueles que estão nos escutando lá em Esmeralda, os nossos irmãos de Ribeirão das Neves, os nossos irmãos de Santa Luzia, Contagem, Betim, você que me ouve de Ibirité, todo o povo de Deus, juntamente com o nosso pastor Guilherme, em um só propósito, em uma só fé, e com toda certeza, o meu, o teu, o nosso milagre vai virar notícia. Venha em santo jejum. Eu disse, você que virá pela manhã, venha em consagração, venha em santo jejum, porque quando o povo de Deus vem em santo jejum, o mal não resiste. Quando o povo de Deus vem em santificação, o mal cai por terra. E nesta quarta-feira, dia 1 de julho, eu quero convidar você que virá pelo horário da manhã, venha em consagração, porque todos os demônios, todas as obras do inimigo, todas as obras de Satanás cairão por terra pelo poder do sangue de Jesus. Acompanhe em viva voz, porque aqui não tem conversa fiada, não tem blá blá blá. Aqui é verídico o que Deus está fazendo nas poderosas concentrações de quarta-feira. O meu milagre vai virar notícia.
1: Eita, queima ele! Olha aí, ó. Olha que coisa terrível, que legião terrível. Se você voltar para casa com algo terrível como esse aqui, ele te mata. Grita, queima ele! O legião do inferno. Em o nome de Jesus Cristo. Em o nome de Jesus, cessa as suas forças agora. Perde as suas forças. Em o nome de Jesus. Olha que coisa terrível. Uma, duas, três, quatro, cinco, seis obreiras para segurar. Grita, queima ele. E tem mais escondida lá na casa dela. Olha aí, ó. Olha aí, ó. Tem mais legiões escondidas lá no lar dela, na família dela. Todas as legiões. Jesus vai amarrar aí agora. Segura.
0: Já deu para você perceber e sentir que isso aqui não tem conversa fiada. Aqui não tem marketing. Aqui não tem, ou seja, mentira. Você que está aí do outro lado, que está duvidando do que nós estamos falando, venha e vê. Assim como a palavra de Deus nos fala, que ali existia, aleluia, um homem por nome de Natanael. E quando se falava-se do poder dos milagres de Deus, alguém disse para ele: vem e vê. E eu lhe convido também, venha e vê o que Deus está fazendo na Igreja Pentecostal Deus de Amor. Você que está me ouvindo do outro lado, que está desanimado, que está frustrado, que nada foi adiante daquilo que você planejou, eu estou falando com você agora, minha irmã, meu irmão, ei, pare e pensa. Você que está aí deixando as coisas ir ao contrário e não está reagindo, sabe quem está ganhando com isso? É Satanás. O inimigo, ele é astuto. O adversário das nossas almas, ele se alegra em saber quando as pessoas não reagem. Quando as pessoas deixam se levar por aquilo que vem na sua vida, ele adora, ele se alegra. Mas eu te convido em nome de Jesus, tome uma decisão de fé. Tome uma decisão de fé, reage pelo amor de Deus. Saia desse acomodismo. Minha irmã, você não pode deixar o teu filho, a tua filha continuar na situação que está no mundo dos vícios e não fazer nada por ela. Ah, pastor, eu já orei, cansei. Eu agora entreguei na mão de Deus. Sim, amém, você entregou na mão de Deus. Mas você precisa ter uma atitude de fé. Você precisa se posicionar. Você precisa se reagir. Porque se você não reage, o inimigo, ele ganha força. Se você não reage, o adversário, ele ganha força. E eu falo com você agora, que está aí desanimado, que está de cabeça abaixo, que está vivendo uma vida de depressão, você que está vivendo uma vida de opressões malignas, e você está aí desanimado, desacreditado, eu te convido você vir com a tua família. Se o teu filho, mãe, não quiser vir, você vai vir buscar por ele. Se a tua filha, mãe, não quiser vir, você vai buscar por ela. O que não pode é você continuar na situação que você está. O que não pode é você deixar o mal falar mais alto. O que não pode é você ficar aí angustiada de cabeça baixa. Eu quero, em nome de Jesus, te ver você amanhã aqui. O pastor Guilherme vai estar diante do altar de Deus em santo jejum. Pastor também José Marcos vai estar também diante do altar de Deus em consagração, em santo jejum. Pastor Adalto Luiz, esses homens de Deus estarão em nome de Jesus orando, clamando ao Senhor pela tua vida. E eu quero que você venha, porque Deus, ele tem algo especial para te entregar. Número 8.410 no bairro do Cabana. Acompanhe Viva Voz, o que marca esta programação, os depoimentos de fé, os milagres que estão acontecendo aqui nesta poderosa campanha de quarta-feira. O meu milagre vai virar notícia.
2: O nome da senhora e a bênção que a senhora recebeu. Seu nome?
3: Meu nome é Semiramis.
2: Conte a bênção.
3: A bênção que eu recebi é porque eu estava para aposentar, mas do Covid eu tinha passado em várias perícias.
2: E não conseguiu.
3: E eu fiquei doente, muito grave, e na perícia o INSS não fez meus depósitos. Aí eu aposentei pela misericórdia do Senhor. Então, o advogado
2: entrou na campanha,
3: falou que como eu aposentei, o INSS não ia me pagar. Mas eu senti de Deus de vir aqui e peguei o envelope, crendo num milagre muito grande, porque porque era impossível que o INSS ia fazer isso. Pois eu fiz a campanha, não demorou um mês. Olha que eu estava sem receber e achei que não ia receber mais de 3 anos. Eu fiz a campanha, crendo, fiz o voto e eu falei, quando ele pediu 100 reais, era um outro pastor gordinho que eu vi.
2: Prossiga.
3: Eu falei assim, Senhor, 100 reais eu não tenho, mas o pastor falou que é pela fé. E eu vou pegar porque eu vou receber. Irmãos, foi inacreditável. Chegou uma carta lá em casa da... Não, o INSS foi obrigado. Chegou uma carta de concessão que ia me pagar no outro mês, que era para mim no banco. E o advogado ficou impressionado. E eu recebi. E hoje eu vim pagar meu voto.
2: Milagre dela virou notícia, pastor Guilherme.
1: Quem dá glória a Deus por isso?
0: Vendo aí o que Deus está fazendo nesta campanha de quarta-feira? Você já deu para perceber que o Senhor está abençoando?

0: Só está faltando você, meu irmão, tomar uma atitude de fé como essas pessoas tomaram, de vir aqui no templo da glória de Deus. Aqui não tem conversa fiada. Aqui não tem, eu volto a dizer, marketing, não. Aqui não tem mentira, não. Aqui são milagres verídicos que acontecem no templo da glória de Deus. Olha, esta irmã aí depois para nós trouxe um depoimento que ela estava na luta para se aposentar. E quantas pessoas que também estão aí na luta para alcançar a aposentadoria? Quantas vidas que já não está mais aguentando trabalhar, estão trabalhando porque necessitam, estão trabalhando porque precisam, mas não consegue se aposentar por quê? O porquê que não consegue se aposentar? Sabe por quê? Porque há um mal diante do teu caminho. Há um espírito maligno que não quer você receber, não quer deixar você receber a bênção. E este mal vai cair por terra aqui na igreja Deus e Amor. Você tem que vir aqui. Traz a cópia do teu processo. Traz aí os documentos, meu irmão. Traz os documentos, minha irmã. Faça como esta senhora veio na fé, fez um voto com Deus. E através dela fazer esse propósito com Deus, Deus abençoou a vida dela. Ah, você não acredita? Você não está acreditando? Se você não está acreditando, meu irmão, vem e vê. Venha e vê com seus próprios olhos. Eu estou te convidando para você vir e ver. Porque aqui não tem mentira, aqui é Deus operando, aqui é o Espírito de Deus revelando o profundo, oculto, escondido. Não precisa você contar o teu problema. Eu disse, não precisa você chegar para mim, para o irmão, para a irmã, contar o teu problema, não. Porque o Espírito de Deus, ele revela o profundo, oculto, escondido. E quando você chegar aqui, você não vai precisar falar nada, porque Deus vai revelar. O Espírito Santo de Deus vai revelar, e através da revelação de Deus, você vai ver que de fato, Deus está aqui nessa igreja. Você vai ver que de fato, Deus está operando aqui na igreja pentecostal Deus e Amor. E você vai entender que esta igreja aqui é uma igreja séria. É uma igreja que aquele que entra enfermo sai curado. É uma igreja que aquele que entra oprimido sai liberto. É uma igreja que aquele que chega precisando do milagre e sai com a vitória. E você vai entender que Deus está aqui nesta igreja. Acompanhe aí mais depoimentos verídicos, mais milagres que Deus está fazendo aqui nas campanhas de quarta-feira. O meu milagre vai virar notícia.
1: Mais uma senhora, seu nome?
2: Meu nome é Maria do Carmo.
1: Está chegando de qual bairro?
2: Bairro Vila Pim. Irmãos, é bênção certa estar firme nas campanhas aqui. As campanhas de quarta-feira. Eu mesmo cheguei aqui hoje pela fé e já estou saindo daqui com o meu milagre, com a minha bênção que eu já recebi aqui.
1: E qual foi a bênção que a senhora recebeu, né? Específica para nós, a bênção que a senhora recebeu. Conte a bênção que a senhora recebeu.
2: Eu recebi a saúde, a bênção da cura, né? Da saúde. Que eu estava passando, assim, sentindo muitos problemas, assim, de enfermidade me atingindo, né? Dores no corpo, né? Setas do inimigo, né? Me oprimindo para mim, né? Para me ficar triste. E o Senhor Jesus me curou, tanto no espiritual, que era na área, né? Que eu estava sofrendo com depressão, mas também me curou de enfermidades no corpo físico.
0: Você está vendo o que Deus está fazendo? São pessoas que sofrem do mal. A depressão é um mal que tem atingido muitas pessoas no pleno século XXI. E muitas pessoas fazem tratamentos psicológicos para tentar minimizar a situação ou melhorar. E tem muitas pessoas que não melhoram. Porque tem coisas, ouvintes, entende uma coisa. Tem coisas que não é para tratamentos físicos da terra, dos profissionais da área de saúde, resolver. Porque há situações que são espirituais. Há situações que só Deus pode libertar. E quem sabe você que está aí acompanhando esta programação, já fizeram tantos tratamentos com vários

0: profissionais da área da saúde. E nada resultou em nada. Sabe por quê? Porque a sua situação é espiritual. E você precisa entender. Você precisa compreender que somente na casa de Deus, buscando o poder de Deus, buscando a presença de Deus, buscando a graça de Deus, fazendo campanhas, que é livre dessa situação. Só fazendo assim, você vai receber a libertação, você vai receber a cura e a transformação para a tua vida.
1: Grita, queima ele! Olha aí, ó. Olha que coisa terrível, que legião terrível. Se você voltar para casa com todos vocês de pé, a senhora também, em o nome do Senhor Jesus, eu declaro vitória. Toda amarração do diabo, todo mal que foi levantado contra a vida dela, a obra da bruxaria, a obra da macumbaria que foi feita para destruir a vida dela. Vamos, pode perder as suas forças aí, ó. Grita, queima ele, Jesus. Grita, queima ele, Jesus. Você ganhou na bruxaria, né, Satanás? Vamos. Quem é que está escondido aí? Vamos. Em o nome de Jesus, vamos. Quem que está escondido aí? Fala. Fala em nome de Jesus. Sai da vida dela. Olha o diabo desesperado. Vamos, Satanás. Quem que está escondido aí, hein? Fala. Em nome de Jesus. Você não gostou que ela pegou o voto, não, né, Satanás? Olha aí, tá vendo? Você não gostou que ela pegou o voto, não, né, diabo?
2: Não.
1: Vocês acham que é brincadeira, né, meus irmãos? Quando você levanta esse voto aqui, o diabo cai por terra. Satanás, você vai sair da casa dela hoje. Vai ou não vai, igreja? Queima ele ou deixa ele? Então levanta as mãos para cá. Todas as legiões que estão na casa dela, em o nome de Jesus, Satanás. Todas as legiões que estão na vida dela, queima ele, Jesus. Queima ele, Jesus. Grita, queima ele, Jesus. Em o nome de Jesus.

tremendo, ouvintes, o que Deus está fazendo nesta campanha de quarta-feira. Legiões e demônios, espíritos malignos que têm trazido perturbações na vida das pessoas. Nós sabemos que o inimigo veio para matar, roubar e a destruir, tirar a paz da vida das pessoas, destruir casamentos, felicidades. O inimigo não tem prazer na felicidade de ninguém. Pelo contrário, ele tem prazer em ver as pessoas sofrerem. Ele tem prazer em ver as pessoas aprisionadas nas garras dele. E quantas vidas que nesta hora estão angustiadas, tristes, dentro do seu próprio lar, casamentos frustrados. Seu esposo foi embora de casa, ou vice-versa, a esposa foi embora de casa. Mas Deus está lhe convidando, por intermédio desta programação, venha participar conosco nesta quarta-feira. São 6 grandes horários, não deixe o inimigo impedir de você chegar aqui não. Eu tenho certeza que o inimigo vai querer colocar desânimo. Eu tenho certeza que o adversário vai querer colocar pretexto diante do teu caminho, porque ele não quer que você seja abençoada, minha irmã. O adversário não quer que você seja abençoado, meu irmão. O inimigo quer que você continue na situação de sofrimento, mas eu lhe convido em nome de Jesus, venha estar conosco, Avenida Amazonas, número 8410, aqui no bairro do Cabana. 6 grandes horários nesta quarta-feira. Pastor Guilherme estará conosco no horário das 7 da manhã em Santo Jejum em oração e também no horário das 19 horas da noite. Pastor José Marcos estará conosco no horário das 10 da manhã e também no horário das 14 horas da tarde. Cooperador Devanildo vai estar no horário das 16 horas e também o pastor Adalto Luiz no horário do meio-dia. Meu Deus, 6 grandes horários para você vir receber a sua bênção e vir receber o seu milagre. Deus tem algo muito especial para conceber na vida da tua casa e de toda a tua família. Mas basta você crer, basta você usar a tua fé e vir receber as bênçãos de Deus.

toda certeza, jamais o Senhor vai nos abandonar. Vamos agora, meus irmãos, é um louvor, uma canção, 17 horas com 32 minutos, aqui na capital dos mineiros. Estamos em uma cobertura completa para esta grande campanha que está abalando o estado de Minas Gerais, a quarta-feira dos milagres. O meu milagre vai virar notícia. Já retornamos com vocês, vamos aí de louvor, cantando para nós, Ângela Gonçalves, grande campeão. Somos campeões de Jesus Cristo, somos campeões do Senhor, porque o nosso Deus disse que nós somos mais do que vencedores. De louvor chega para nós, Ângela Gonçalves, grande

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1: Estamos de volta com todos vocês dentro desta programação maravilhosa e você pode participar conosco pelo 975-19-19-94, repetindo 975-19-19-94, você pode interagir conosco e vamos ver aqui quem está participando conosco. É a nossa irmã Silvana, Deus abençoe a nossa irmã Silvana, está participando conosco, interagindo aqui conosco pelo 975-19-1994, pedindo oração por toda a sua família. Muitos foram apedrejados e outros... Nossa irmã Margarida também, interessante, meus irmãos, que você identifique de onde você está nos ouvindo, coloque para nós, por favor, da onde você está nos acompanhando, para que possamos aqui mencionar o nome de vocês e também da localização que vocês estão nos ouvindo. Senhor Celino, sempre nos acompanha ali da região de Contagem. Deus abençoe a Serão Celino, que o Senhor venha te alcançar, deixando aí seu pedido de oração. Nosso irmão Marconi também, Deus abençoe. Queridos, deixa já o seu pedido de oração, porque daqui a alguns instantes nós estaremos fazendo mais uma oração a Deus, para Deus alcançar os seus pedidos, os seus propósitos. 975-19-19-94, 975-19-19-94.

0: Agora nós iremos falar um pouquinho aí da instituição Fundação Reviver. É o braço assistencial da nossa igreja pentecostal Deus e Amor. Esse trabalho que já tem algum tempo aí trabalhando para ajudar, socorrer os necessitados, aqueles que estão em condições de rua. Os trabalhos aí, projeto Casa Aberta, o tempo mudou, estamos aí no outono, melhor dizendo, no inverno, né? E nós necessitamos, queridos, que você entenda este projeto da Casa Aberta, que temos todas as terça-feiras e as quintas-feiras aqui na nossa igreja pentecostal Deus e Amor, aqui na Avenida Amazonas, número 8410, no bairro do Cabana. Vamos ouvir aí um pouquinho aí acerca do que é o projeto Casa Aberta e já retornamos aí comentando, falando aí um pouquinho mais desse trabalho que tem ajudado tantas pessoas que estão aí em situações de rua, e através desse trabalho Deus tem salvado, Deus tem libertado a vida de todos aqueles que têm comparecido aqui nesse trabalho tão lindo, é um trabalho por Deus, conhecido como trabalho Casa Aberta da Fundação Reviver. Vamos aí acompanhar esse projeto e já retornamos com todos vocês.
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0: Aí está aí um pouquinho aí um resumo do que é o projeto Casa Aberta, né? Um trabalho que tem socorrido pessoas que estão aí em situações de rua, ainda mais nessa época do inverno, época de frio. Você que pode ajudar, né, de uma forma de oração e também contribuir para esse trabalho. Ajude, meus irmãos, porque será de grande importância todas as suas contribuições para esse projeto. Lembrando que nós temos os cultos da Fundação Reviver todas as quintas-feiras, no horário aí das 8 horas da manhã e também no horário das 19 horas da noite. 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E por falar, está se aproximando também o Agosto Verde. Vai ajudando aí, irmãos, traz cestas básicas, vem ajudar, abençoa a obra de Deus. Deus há de te recompensar muito mais do que você tem feito pela obra dele. Pode ter certeza disso. Você abre as mãos para abençoar a obra e o céu se abre em teu favor. 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
0: Então está aí o resumo da Fundação Reviver. Temos vários outros projetos, mas nós temos aqui também o trabalho também do Bazar, também temos aí o projeto 60+. Você que tem curiosidade, digamos no bom sentido, de querer conhecer esses projetos, você vem até aqui na nossa sede estadual do bairro do Cabana, todas as terças e quinta-feira, no horário das 8 horas da manhã, para você acompanhar de perto esse trabalho maravilhoso da Casa Aberta.
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0: 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E agora nós queremos também falar de sexta-feira. Está se aproximando aí a sexta-feira, prosseguimento da grande campanha, e a campanha do Salmo 91 e a guerra contra o mal. Teremos aí também 6 grandes horários, e eu quero também lembrar a todas as mamães que estão aí nos ouvindo, nós temos a escolinha do Pequeno Galileu, todas as segundas-feiras, também nós temos aí nas quarta-feira, um trabalho tão abençoado por Deus, e você não fique preocupado não, você que vai vir aí, no decorrer aí desses dias aí, dessas poderosas campanhas, mamães, fica despreocupado que aqui temos professoras excelentes para ensinar a Bíblia na linguagem das crianças, linguagem infantil, que as crianças vão compreender. Então você pode trazer as suas criancinhas, porque aqui nós temos professoras qualificadas, bem preparadas. Enquanto você assiste o culto, participa, melhor dizendo, do culto, a sede central, na sede aqui na nave da igreja, o seu filho vai estar em uma sala particular ali com as professoras do Pequeno Galileu, trazendo ali os ensinamentos da palavra de Deus na linguagem infantil das crianças. De todos os povos e nações, tem um branco amarelinho. Então, sexta-feira, temos aí esse culto especial com o pastor Guilherme, e também no sábado também teremos aí à noite um grande culto com a Expansão Jovem, presbítero Tiago Lucas, está aí diante desse trabalho abençoado com toda a região. E você é o nosso convidado especial, já se preparando para a grande festividade do Conex, agora nesse mês de julho. Então você que está nos ouvindo, jovens, não fica de fora aí deste culto especial neste sábado, não. E por falar também, teremos aí as 12 horas de oração, hein? 12 horas de clamor, 12 horas buscando a presença de Deus, aí um santuário de oração. Vamos aí a chamada, a convocação para essas 12 horas, porque aonde tem oração tem bênção, aonde tem oração tem vitória.
3: Preciso entregar a você algo que Deus falou comigo ontem. Agora eu preciso...
0: Tivemos aqui uma pequena falha técnica, mas está aí, ouvintes, essas informações para que você que gosta de orar. É dia 4 agora, dia 4, nós teremos aí 12 horas de clamor, 12 horas de busca, neste sábado, já no horário das 6 da manhã. O pastor Guilherme vai estar puxando a oração juntamente com o pastor Davi. E assim por diante, você tira um tempinho e vem buscar a Deus, vem buscar a graça de Deus, porque a oração abre todas as portas e Deus nos garante a vitória.

0: E no domingo pela manhã, aquele culto todo especial, aquele culto à medicina de Deus, um culto maravilhoso onde o povo vem também em santo jejum. E Deus tem usado a vida do nosso pastor também, uns dons de maravilhas e milagres e curas, de libertações. E nesse domingo prossegue esta poderosa campanha, a medicina de Deus, em dois grandes horários, tanto pela manhã quanto também no horário das 19 horas da noite, com o presbítero Mauro César e a sua família, que estão aí diante desse trabalho nos domingos, no horário das 19 horas da noite. Está então as informações precisas decorrer desta semana, e já estamos aí caminhando para o final desta programação, e eu quero já lhe convidar para juntos clamarmos a Deus. Vamos orar pela nossa irmã Heloídes, já mandou aí a sua mensagem de texto pedindo oração. Vamos também orar pela vida do nosso irmão Marcos, que pede oração pela sua casa, pelo teu lar, pela sua vida profissional.
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0: Vamos orar pela nossa irmã Shirley também, pedindo oração lá da região de Ibirité. Deus abençoe a irmã Shirley, ligadinha no programa Voz da Libertação. Então nós vamos falar com Deus. Você que ainda não mandou o seu pedido de oração, 975-19-1994, mande agora, porque agora é momento de nós falarmos com Deus.

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1: Grande eterno Deus, em nome do teu filho amado e salvador Jesus Cristo, Senhor, mais uma vez, meu Deus, aqui estamos diante da tua presença, Senhor, para agradecer por este momento tão especial. É o momento, Senhor, de nós falarmos com o Senhor em oração. Mais uma vez, meu Deus, que o Senhor possa, Senhor, neste momento, perdoar os nossos pecados, perdoar as nossas falhas, as nossas transgressões, pensamentos, palavras e obras, por aquilo, Senhor, que nós, meu Deus, mencionamos, por aquilo que nós pensamos, ó Pai. Senhor, tenha-te compaixão, meu Deus, e nós, os nossos irmãos ouvintes, Senhor, que deixaram os seus pedidos de oração aqui. Deus, eu quero, Senhor, orar pela vida de cada um dos teus filhos, Senhor, aqueles que estão nos acompanhando, meu Pai, em diversas regiões aqui de Minas Gerais, ou até mesmo em outros estados, ó Senhor, alcança com as tuas mãos poderosas a vida do nosso irmão Marcos, que pediu oração pela sua vida, meu Deus, espiritual, pela sua família. Eu oro, meu Deus, também pela vida da nossa irmã Heloídes, lá da região de Esmeralda. Pai, eu entrego nas tuas mãos também a nossa irmã Sheila, Senhor, lá da região de Ibirité. Deus, alcança os teus filhos, aqueles, Senhor, que não mandaram a mensagem, mas estão, meu Deus, necessitados do milagre. Deus, alcança com as tuas mãos para dar o livramento, para dar a cura, para abençoar em todas as áreas. Ó, meu Deus, eu te agradeço, Senhor, por tudo que o Senhor, meu Deus, fez e tem feito por cada um de nós, meu Pai. Traz as multidões, traz o povo, Senhor, nesta campanha de quarta-feira. Eu tenho certeza, meu Pai, que esta pessoa vai estar conosco e o nome do Senhor vai ser glorificado, em nome de Jesus Cristo. Amém. Queridos ouvintes, vamos ficando por aqui. Meu agradecimento total à vida de todos vocês. Eu quero lembrar também, eu não posso esquecer, da região de Ibirité, lá na responsabilidade do nosso pastor Brênio, vai estar acontecendo um grande evento de mulheres de fé no dia 18/7/2026, no horário das 18h30. Anote aí. Dia 18/7/2026, no horário das 18h30, pastor Brênio, pastor responsável da igreja do Vila Ideal. O endereço é Rua Vista Alegre, número 55, Vila Ideal, primeira sessão. Anote aí, vai estar conosco nossa irmã Jeane Cristina, instrumentista irmã Josi e o conjunto local ali da congregação. Está aí o aviso aí para o nosso pastor Brênio aí da igreja Deus e Amor do Vila Ideal. Ouvintes, muito obrigado. Até aqui o Senhor nos ajudou. Quem teve o prazer de ficar com vocês até esse dia de hoje, eu vou encerrando aqui a minha participação, de fato, geral agora. Às terça-feira vai ter um outro apresentador aqui. A obra de Deus vai continuar. Eu estou agora integralmente na cidade de Conselheiro Lafaiete. E o meu muito obrigado por tudo. Agradeço a todos vocês que nos acompanhou até esta longa jornada aqui na sede estadual do bairro do Cabana. Meus agradecimentos a toda a equipe de rádio, pastor Adalto Luiz, pastor José Dracy, pastor Guilherme Ribeiro e todos os ouvintes desta programação. Quem falou e comunicou com todos vocês dentro dessa programação até o dia de hoje foi teu irmão em Cristo, presbítero Cristiano Marcos. Mas não saia daí, o programa Voz da Libertação vai continuar. Vamos devolver o estúdio, lá o Som Estúdio C, em São Paulo, capital. E que Deus vos abençoe, em nome de Jesus. Fiquem todos na paz do Senhor Jesus.
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5: Seu Pai amado, perdoa, Senhor, os nossos muitos pecados, perdoa as nossas transgressões, perdoa, Pai, aqueles que estavam aguardando este momento para derramar as suas almas, para se lançar diante de Ti. Senhor, nós queremos recorrer a Ti nesta noite e pedir a Deus poderoso, Deus maravilhoso, em nome de Jesus Cristo, que agora, a Deus bendito, a nossa alma, o nosso ser, o nosso viver, Pai eterno, possa, ó Deus, desfrutar da Tua ajuda, refrigério e a bênção.

mas o Senhor nos manda clamar. É o Senhor que nos diz, ó Pai, que devemos buscar a Ti enquanto se pode achar, invocar-te, ó Pai, enquanto o Senhor está perto. É o Senhor que disse: deixa o ímpio os seus caminhos, e o homem maligno, Senhor, e perverso as suas maquinações. Pai da glória, ajude-nos a deixar do lado toda maquinação, toda malignidade.

Pai, remove os nossos impossíveis agora, as nossas impossibilidades, ó Pai, que nos limita, que nos estanca, lamasterianda labaia, ó Deus da glória, abençoa neste momento aquele que já está, Senhor, retornando para a

porque o que ele ganha não é suficiente para pagar estas gigantes dívidas e responsabilidades dentro da casa, com os filhos, com a esposa, meu Deus. Mas nós oramos a Ti, Pai. O Senhor é poderoso para solucionar. O Senhor é maravilhoso para manifestar a glória da Tua presença. Ó Deus, todas as cadeias, todas as correntes, todas as prisões, Pai, que têm sido geradas nas intenções humanas, que têm sido criadas, Pai, nos projetos perversos dos homens, para dominar sobre os outros, para os controlar. Meu Pai, nós pedimos a Ti, rompe estas

espiritual da tua igreja, oramos pela vida espiritual de toda a querida audiência, Pai, porque nos altos exames que este homem tem feito na sua consciência, meu Deus, no experimentar de si mesma, esta mulher, meu Pai, chegou à conclusão que ela não está preparada, ori calamasturianda, não está, Senhor, ainda, ó Pai,

render-se a Ti hoje. E ela precisa, e ele necessita, meu Pai, se lançar aos Teus pés, abrir o coração e tomar

0: que lhes foi dado, Senhor, aquilo que para ele é visto como luta,
1: que para ela, Pai, é simplesmente uma soma de responsabilidades, meu Deus, de autoridades, mas que na verdade é a bênção do Senhor, porque o teu Espírito de amor nos chamou, foi o teu Espírito Santo, Ricalamaia, Tepalabacanta Lamaia, foi o teu Espírito Santo que nos privilegiou, meu Salvador, foi o teu Espírito Santo que nos elegeu em ti, no amado, para estarmos aqui clamando, para estarmos aqui orando, meu Deus, e nós oramos a ti, sim, Senhor da glória, e nós queremos pedir o teu socorro, a tua ajuda, para que todo bloqueio, dificuldade, para que todos desencontros das trevas, Pai, aqueles desencontros infernais, ó Pai, gerado, criado por Satã, para esta alma não ter encontro contigo, para esta vida não descansar nos teus braços de amor, ó meu Salvador, opera este milagre. Opera, Senhor, este sinal especial. Opera, Senhor, esta manifestação sobrenatural, como precisamos, Pai. Todos os dias, Pai, carecemos e precisamos nos voltar para ti, para buscar ao Senhor como se convém buscar, para pedir ao Senhor como nos convém pedir. Espírito Santo, agora, Pai, nós apresentamos a grande equipe, Senhor, aqui da sede mundial, que tem a missão ministerial, Pai, ó Deus, de a receber o povo, atender a

Ah, Pai, repreende este poder de trevas, não deixe esta mulher retroceder, não deixe este homem, Pai, recuar no propósito que ele fez com o Senhor, ó Deus, em te servir, em te buscar, Rei de toda glória, Oricanda Lamasturianda, Pai, este homem que está orando e está, Senhor, avaliando a sua vida, ah, Pai, porque ele não consegue mais viver, ó Pai, no improviso, ela não consegue mais viver do imediatismo, ele quer uma vida programada, abençoada, ela quer uma vida estruturada, Pai Santo, orimi cantai, alamaia, teca alamaia, entra dentro desta casa, Senhor, entra dentro deste lar, para manifestar esta resposta perfeita, é uma resposta perfeita, Pai, de união da família, de união do casal, de união dos filhos. Agora nós pedimos, Pai querido, joga por terra as trevas do inferno que tem lutado contra as famílias. Olha a briga destes filhos, quebrando tudo dentro de casa, Pai. Por causa das drogas, do pecado oculto, alimentado dentro deles, na mente, no coração. Pai, esta legião que batalha, que escraviza. Ah, Pai, toda aquela família, naqueles vícios do roubo, naqueles vícios da maconha, da cocaína, do crack, Senhor, do êxtase. Pai, desta heroína que esta pessoa tem que tomar em suas veias. Pai, daquele remédio controlado que tem sido usado para dopar, para drogar as centenas e milhões de pessoas, meu Deus e meu Pai, tenha de compaixão, Pai, coloque as tuas mãos sobre as famílias.

Deus é amor também. Abençoa, Pai, aqueles que lideram sobre este ministério, a nossa irmã Irene Miranda, Pai, a irmã Débora, ó Senhor, o pastor Lorival, o presbítero Davi Neto, todo o conselho deliberativo e executivo, Senhor dos exércitos, nós sabemos que é o Senhor que está fazendo, Pai, a diferença. Uramanaka Alabasterianda. Ah, Pai, prepara para que agora se rompa todos os impedimentos e a vitória alcance este corpo, alcance esta vida enferma, alcance esta vida caída, desenganada pela medicina, Pai, aqueles que estão se envenenando. Ó Pai, porque estão guardando pecados, porque estão alimentando ódio, porque estão, Senhor, cultivando sentimentos, pensamentos que está oprimindo, que estão lhe matando. Ah, Pai, mas em nome de Jesus Cristo nós oramos, libertai estas vidas, libertai estas almas, Senhor, liberta pelo poder sobrenatural do Teu amor, porque o Senhor foi levantado em sacrifício vivo, santo e agradável ao Pai, para receber poder, para nos dar, ó Deus, a vida, alamante orimicalamaia, ó Senhor, fica ao nosso lado, como nós temos sentido a Tua presença, ó Pai, sempre que temos Te buscado, esta presença gloriosa, esta presença maravilhosa, Espírito Santo, agora eu oro, Pai, apresentando aquele empresário, aquele investidor, Senhor, aquele consumidor, aquele homem que tomou uma decisão de comprar este automóvel para trabalhar, e agora aquela legião está agarrada daquele instrumento de trabalho, este demônio, Pai, que tem bloqueado este automóvel, que tem fechado as portas da prosperidade dentro desta casa. E esta legião está ali na porta, Pai, bloqueando tudo, trancando tudo. Sai, Satanás! Sai, legião das trevas! Sai, legião do mal! Sai pelo poder do sangue de Jesus, Pai, aqueles que o Senhor já tem revelado, aqueles que o Senhor já tem mostrado que a guerra deles, meu Deus,

contra o orgulho do próprio sentimento, ó Deus, e nós oramos por eles, Pai, para que o Teu Espírito possa atuar e visitá-los agora, operando o maior milagre que cada um deles estavam esperando das Tuas mãos poderosas. Ourinimikalamasturianda, tepalabacantalabaia, livra, Pai, dos planos e projetos dos homens e de Satanás, porque diz a Tua palavra, meu Deus, no livro de Salmo 124, o que seria de nós quando se levantou, ó Deus, o homem e buscou tragar a nossa alma. Eles nos teriam engolido vivo se não fosse o Senhor. A ira do inimigo haveria, Senhor, e teria, ó Deus, destruído por completo, mas glórias damos ao Senhor que não nos entregou por presa aos seus dentes. Glória damos ao Senhor, porque Tu não nos entregastes às vontades dos ímpios, ao querer dos iníquos. Ó Deus bendito, continua livrando a Tua igreja,

a tua obra, para impedir os teus filhos, para desanimar os teus servos, mas em nome de Jesus Cristo, nós oramos a ti, ó Pai bendito, que seja o teu poder sobrenatural de amor, jogando por terra, meu Salvador, queimando nesta hora,

coração direito para nos ensinar. Dá-nos humildade, Pai, para querer aprender todos os dias em oração, em comunhão, em graça pela Tua Palavra, para que haja crescimento, para que haja entendimento, para que haja fortificação dos céus. O Espírito Santo, Espírito de amor, orini me clama labaia, vai operando, meu Salvador, vai operando, meu Deus, de uma forma gigantesca e poderosa. Nós pedimos agora que esta operação do livramento das Tuas mãos se estenda sobre toda a membresia, sobre todos os congregados da Igreja Deus e Amor, sobre aqueles que visitam, aqueles que participam, aqueles, ó Pai, olicalamaiasteia, erialamastecandalabaia, meu Deus e meu Pai, operai, Senhor, de uma forma gloriosa, de uma forma maravilhosa, Senhor, nós cremos, e por isso trazemos, ó Pai, estas causas a Ti, nós cremos, ó Pai, e por isso confiamos, entregando tudo nas Tuas mãos. Deus de graça, venha dar, ó Pai, o consolo para aqueles que não cessam de chorar devido à angústia da perda, à angústia do luto, à angústia da morte que entrou, Senhor, dentro desta casa e ceifou aquele esposo e levou aquela esposa e separou o filho da sua mãe. Ó, meu Deus e meu Pai, consola, Senhor, da maneira e a forma que só o Senhor faz, que só o Senhor sabe fazer. Deus de graça, Deus de glória, Deus de poder, continua, Senhor, livrando, continua guardando, continua operando os sinais das Tuas. Elebarasuri calamaia, te calamacanta labaia, opera, Senhor, opera, Pai de amor. Aqueles que estão em oração, em consagração, pedindo oportunidades a Ti, eles estão pedindo, Pai, ó Deus, não só sabedoria, entendimento, mas oportunidades para entregar o que o Senhor já está ministrando neles, o que o Senhor está dando, experiências que o Senhor está gerando, poder divino, orimicandalamaia, meu Deus e meu Pai, operai prodigiosamente, operai gloriosamente, meu Deus, que possamos ter, ó Deus de poder, no fim, Senhor, deste semestre, deste ciclo que nós estamos fechando, que seja o Senhor nos ajudando, ó Pai, ó Deus, a receber, segundo a graça, a misericórdia do Teu poder, ó Senhor, este novo semestre que se abre neste próximo mês.

Maia, resgata, Senhor, resgata, Pai de amor, resgata, Rei da glória. Resgata, Pai querido, Pai bendito, de uma maneira poderosa, de uma maneira gloriosa, de uma maneira perfeita, meu Deus e meu Pai, nós oramos a Ti, Senhor, para que o Teu Espírito Santo possa instruir, para que o Teu Espírito Santo possa usar a cada líder, gestor, Pai, a cada responsável, meu Salvador,

voluntariamente até aquele, Senhor, que já está envolvido, Pai, no trabalhar do Senhor. Pai de amor, nós apresentamos aqueles que agora estão orando pelas portas abertas do Senhor em suas vidas. Abre esta porta, Senhor. Abre, Pai de amor. Ó, Pai, não deixe este bloqueio, esta trava, não deixa, Pai, este impedimento do adversário prosperar. Joga por terra em nome de Jesus Cristo, Pai, este bloqueio do adversário, este bloqueio do inimigo, este bloqueio do devorador, este bloqueio da miséria, em nome de Jesus Cristo. Ó, Pai bendito, o Senhor é o nosso ajudador. Oricalamassuri alamaia, tepalabacanta labaia, dai-nos a vitória, Rei da Glória, dai-nos o sinal especial que tanto estamos necessitando e buscando das tuas mãos. Ó, Pai, aquele que está agitado no seu ânimo, aquele que está atormentado no seu espírito, aquele que está abatido no íntimo do seu ser, que agora o Senhor possa apacentar, que o teu espírito de amor entre agora, Senhor.

paz maravilhosa, esta paz gloriosa, esta paz sublime, esta paz completa, Senhor, que só encontramos em Ti, ó Pai de amor. Continua operando, Jeová, continua operando, Rei da Glória, Orialamaste Candalabaia. E agora, Senhor, oramos, clamamos pelos novos convertidos, oramos pelos que estão Te aceitando, oramos, Pai, pelos que estão buscando a Tua presença, oramos, Pai, pelos que estão esperando o grande batismo. Senhor, venha operar, Senhor, venha atuar gloriosamente, Rei da Glória, Deus de poder, venha satisfazer, meu Pai, o coração, tecalamasturianda, erialamastecalamaia, satisfaz aquele coração, ó Pai da ministração dos céus, do poder bendito, da glória perfeita, satisfaz, meu Pai, pela palavra revelada que só o Senhor tem, que só o Senhor pode manifestar, ô Rei da Glória, alamara surimikam dalamaia, confirma, Senhor, confirma, Rei da Glória, confirma, meu Salvador, sobre a vida dos Teus filhos, que agora estão, Pai bendito, se rendendo a Ti em oração, confiados na manifestação da Tua resposta. Senhor, vem abençoar esta quarta-feira, é do Teu mover, vem abençoar esta quinta-feira, Senhor, da assistência social. Ah, meu Deus, venha manifestar a glória lamasturimicanda lamaia, tecalamasturianda, Rei de poder, Pai de amor, confirma, Senhor, a libertação total na mente, no coração daqueles que participarão, ó Pai, dos cultos de sextas-feiras, de sábado, de domingo. Ó Pai querido, nós oramos ao Senhor, ó Rei eterno, nós pedimos ao Senhor, ó Rei da Glória, venha abençoar, alabasterini me clama, alabaia, venha confirmar este poder bendito, este poder divino.

0: vai resistir às suas dúvidas, o medo, a incerteza, mas agora oramos por eles, Pai, e pedimos este milagre, Senhor, se apodera, ó Pai, com a Tua graça e o Teu favor, da alma de cada um de nós, renovando-nos, preparando-nos para Ti, Pai Santo. Agora, Senhor, entregamos tudo aos Teus cuidados e que seja confirmado a Tua resposta, o Teu milagre e a Tua unção. Em nome de Jesus Cristo, amém e amém, Senhor Jesus. Aleluia. Querido, querida, Senhor, Senhora, você que sintonizou, alguém compartilhou com você, e você agora se deparou com este clamor, o Pai de amor está de braços estendido para te ajudar. 18 horas agora e 28 minutos, este é o tempo, o momento de você viver a libertação completa. Eu quero te convidar a fazer a oração da entrega, porque a Bíblia diz que é para Deus que habita nos céus que nós devemos levantar os nossos olhos. Olha como você tem sofrido, querido amigo. Olha como você tem enfrentado momentos terroríferos, Senhora. É, Senhora que está me acompanhando aí agora e sabe do que está acontecendo. Jesus Cristo está buscando agora esta decisão para mudar tudo na sua alma. Diga comigo, Senhor Jesus, perdoa todos os meus pecados, recebe, aceita a minha alma em tuas mãos e me sela com o sangue bendito da tua compaixão e me dá vida em ti. Amém. Aleluia. Bem-vindo à vida agora, Senhor, Senhora. Tem uma igreja, Deus e Amor, bem próximo a você. E você pode acessar para buscar o socorro ainda hoje. Aqui na sede mundial, na Avenida do Estado 4568, esperamos por você porque tem um grande culto acontecendo e você não pode ficar de fora. É terça-feira dos vencedores. Eu vou ficando por aqui, mas a oração prossegue no canal Direto com Deus. Coloque aí no buscador Direto com Deus Oficial e você já vai estar linkado e vai ser ricamente abençoado. Pelas emissoras agora, Informativo Reviver. Orou com você e por você, o seu irmão em Cristo, Kleber de Oliveira. Deus abençoe São Paulo, Deus abençoe Brasil, Deus abençoe a todos os moradores da terra.
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2: Sempre tenho o Senhor diante de mim. Com Ele à minha direita, não serei abalado. Salmos 16:8.
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1: A paz do Senhor Jesus, família Reviver. Mais uma vez estamos aqui juntinhos. Muito, muito, mas muito obrigado mesmo por me permitir entrar aí dentro da sua casa e te fazer companhia nesses 30 minutos em que o nosso informativo Reviver vai ser levado até você. Quem tem o prazer de cumprimentar a todos vocês é sua irmã em Cristo, evangelista Eliana Miranda. E este é o nosso programa de todos os dias, informativo Reviver.
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1: Claro que nós, todos os dias, estamos aqui com muita alegria no nosso coração, espalhando o amor por toda parte, porque o Senhor Jesus nos deu em abundância. E que alegria é sentir este amor e esta alegria que eu estou sentindo aqui agora. Por isso que eu falo todos os dias mesmo, sem me cansar, para que você também sinta, para que você também junte-se a nós, venha fazer parte desta família maravilhosa, essa família grandiosa que busca o Senhor, que vive para Deus e também tem um coração enorme, um coração imenso, que não consegue simplesmente não dividir aquilo que tem com quem precisa. Por isso que as nossas unidades estão com as portas abertas, inclusive para você que quer conhecer um pouquinho mais e quer fazer uma visitação. Sim, é só você entrar em contato aqui com a nossa sede mundial. E desta maneira, então, você agenda aí um horário, um dia. É preciso fazer um agendamento, né? Porque as pessoas, elas têm uma programação ali. Os nossos idosinhos, eles fazem passeios, eles saem, eles vão comprar as coisinhas deles. Então, precisa ter ali tem um cronograma que eles seguem direitinho, e aí você vai saber o horário que você pode estar visitando. Inclusive, algumas pessoas me perguntam: Maeliana, podemos ir lá em Sarutaiá fazer um culto lá com os irmãos? Pode sim, inclusive nós temos a nossa igreja pentecostal Deus e Amor lá do ladinho também. E posso ir na Cisefredo fazer um culto? Pode também. A creche não dá para fazer um culto ali, né? Porque as crianças, elas têm um cronograma que elas precisam que precisa ser, é um cronograma diário, elas têm ali realmente como uma escola, então precisa ser obedecido, tem o ano letivo, tudo certinho, que eles precisam ali cumprir com essa carga horária. Então, você pode ir visitar. Tem os dias específicos também, tem os horários específicos, e você vai se apaixonar pelos nossos idosinhos, pelas nossas crianças, vai se apaixonar, vai vir aqui para nossa sede no final do ano, já aproveita, agenda aí para você, vem com um tempinho a mais para você visitar as nossas unidades. Tem aqui, né, a nossa creche Doutora Rosa Tenório, que é aqui do ladinho mesmo. Também temos a nossa unidade Cesefredo, que fica aqui em São Paulo. E temos também o nosso projeto, o nosso maravilhoso projeto Oasis. Temos o que é o projeto Oasis? É um projeto onde é trabalhado ali uma área de profissionalizar pessoas com cursos específicos. Na área de informática, temos inglês, temos alfabetização para adultos, temos também reforço escolar, temos todo um trabalho que é feito ali, corte e costura. Ai, eu tô doida para fazer esse curso de corte e costura, mas eu não posso, gente. Eu não posso, porque eu não me enquadro nessa triagem aí de perfil, tá bom? Não me enquadro nessa triagem aí de perfil de pessoas que realmente precisam. E não seria justo, né? Eu tirar a vaga de uma pessoa que precisa, porque cada professor tem o seu número de alunos ali, né? Mas, olha, eu sei que tem pessoas que já passou pelo nosso curso e hoje já se tornou uma modista, já tem a sua própria confecção, já tem a sua marca no mercado. E começaram ali, de baixo mesmo, do zero. Eram pessoas que não tinham condições de pagar um curso. E hoje já dão, inclusive, emprego para outras pessoas. Isso não é maravilhoso? Esse é o seu sonho, o desejo do seu... Coração, você se encaixa aí nessa triagem aí das pessoas que são carentes, que precisam, que não têm condições de pagar? Então, você fique atento, porque nós estaremos muito em breve, em nome de Jesus, também passando aqui para vocês, né? Os nossos cursos, né, os horários, como você vai poder fazer para poder estar aí se incluindo neste propósito maior, que é um propósito de trazer dignidade. Instituições Reviver, Fundação Reviver, 30 anos trabalhando, Associação Reviver, Help, Deus e Amor, que chegou mais recentemente, a irmãzinha mais nova, né, da Fundação Reviver, mas também é grandiosa, em nome do Senhor Jesus, vai atender aí o Brasil todo e até no exterior, porque a associação pode fazer isso. Onde nós estamos limitados através da fundação, a associação vai realizar, e a obra é essa. O importante é que não podemos parar. Nós temos, né, oportunidades de ajudar, nós temos maneiras de ajudar, temos as duas instituições aí que são idôneas, que são confiáveis, que vocês estão vendo claramente o trabalho que estamos fazendo através da sua ajuda, que você pode, então, que você confia. Isso é muito importante, porque não adianta eu ajudar uma instituição que eu não sei realmente para que está sendo usado o dinheiro, né? Eu não vejo o retorno. Então, sempre que alguém vem, às vezes as pessoas me param no aeroporto, na rua, ah, você não quer ajudar uma instituição? Eu já logo falo, eu já sou contribuinte de duas instituições que são instituições idôneas e começo a falar do que o coração está cheio, não é? Porque é o que eu realmente sei, é realmente como que funciona aqui. Então, nós precisamos estar aí divulgando também. São várias maneiras de ajudar, divulgar é uma delas. Ah, e tem também as nossas redes sociais. Tem as nossas redes da Associação Reviver Help Deus e Amor e tem as redes sociais da Fundação Reviver. Você pode acessar aí, coloca aí Fundação Reviver e já vai aparecer tudo que tem da Fundação. E aí você dá uma passadinha lá, visita, que você vai ver que tem muita coisa linda, tem muita coisa maravilhosa sendo feita e não tem nada melhor do que ver o rostinho de quem recebe, né? Ajuda. Além de tudo isso que eu já falei aqui, nós também temos a nossa entrega mensal de cestas básicas. Todo mês é entregue ali uma quantia de cesta básica para, inclusive, as nossas crianças que são assistidas na nossa creche, os pais também recebem ali a cesta básica todos os meses, essa ajuda, né? Essas crianças recebem. Então, as crianças recebem a comida, né? A alimentação, o cuidado, a segurança, o conforto que nós podemos dar a elas ali, né, na nossa creche, e também recebem aí os seus pais o alimento para levar para casa, para poder alimentar as nossas crianças. Eu fico pensando na alegria do Senhor Jesus olhando lá dos altos céus para cá e vendo cada coração que entendeu que se somos seguidores de Jesus Cristo, se falamos que estamos em Cristo, se confessamos com os nossos lábios que estamos em Cristo, não dá para ser de outra forma. Tem que ser trabalhando da mesma maneira que ele trabalhava. E eu imagino a alegria dele ao olhar para nós e pensar assim: estes são realmente meus seguidores. Estes realmente entenderam o meu propósito de vida na Terra, a mensagem sobre a qual eu preguei, eu falei, porque nós aprendemos dele. Ele é o nosso mestre, ele nos ensinou. Primeiro, ele fez, eu sempre digo isso aqui, inclusive para os pais orientando, os nossos filhos repetem os nossos atos, não é? Eles repetem porque eles passam tempo vendo o que nós estamos fazendo. E nós somos filhos de Deus. Se Jesus, o Filho de Deus, veio aqui, esteve junto conosco, né? Como nosso mestre, como nosso líder maior, como aquele que abriu a porta dos céus para nós, como aquele que comprou, né, a nossa vida de escravidão para uma vida de bondade, de amor e misericórdia. Se ele praticou essas obras, imagine se nós não vamos praticar. Se não praticamos, pecando, pecamos. A palavra de Deus fala: podendo fazer o bem e não faz, então cometemos pecado. É por isso que eu digo sempre para vocês: junte-se a nós, venha fazer parte desta família, esta família abençoada. Quem dá ao pobre empresta a Deus, e é Deus quem assume a responsabilidade de abençoar a sua vida, a sua casa, a sua vida financeira, a sua família, a sua saúde, não é? Abrir portas onde não tem portas. Ah, eu sempre digo aos pais, no final do ano, já faça logo um propósito, faça logo um voto pelo ano letivo do seu filho no ano que vem. Ai, irmã Eliane, esse ano foi um ano tão difícil, não entrava na cabeça do meu filho, ele não aprendia, já faz um voto. Lembra de Jó? Jó ia lá e fazia o quê? Ele já sacrificava a Deus para futuros pecados que os filhos pudessem cometer, não é? Ele tinha em depósito, por isso ele foi achado justo diante de Deus. Então faça você da mesma forma. Um pai, uma mãe que se antecipa, já peça pelo próximo ano letivo, fazendo aí um propósito. 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
1: E hoje vamos fazer a leitura no livro de Salmos, Salmos 1, versículo 1, onde vamos fazer a nossa leitura. Bem-aventurado o homem que não anda segundo o conselho dos ímpios, nem se detém no caminho dos pecadores, nem se assenta na roda dos escarnecedores. Antes tem o seu prazer na lei do Senhor, e na sua lei medita de dia e de noite, pois será como árvore plantada junto a ribeiros de águas, a qual dá o seu fruto no seu tempo, as suas folhas não cairão, e tudo quanto fizer prosperará. Que lindo esse trecho bíblico. Eu gosto desse salmo inteiro, porque ele é maravilhoso, né? Mas estamos falando aí de prosperidade. E a prosperidade que a palavra de Deus nos fala, não é, eu sempre gosto de deixar isso claro, não é aquela prosperidade de, eu vou ter o carrão do ano, esse ano eu tô pobre, mas o ano que vem eu vou ter o carrão do ano. Não é isso. A prosperidade que a Bíblia fala, que a palavra de Deus sustenta, é de não nos deixar faltar nada. Na nossa necessidade, não nos falta nada. Uma coisa que é muito claro é, Deus, ele nos dá por bondade. Claro que as nossas atitudes vão somatizando, não é? Então, a palavra de Deus nos ensina a dividir o que nós temos com outras pessoas. Se nós dividimos, nós estamos debaixo ali, né, do propósito de Deus. Porque a palavra de Deus diz que quem dá ao pobre empresta a Deus. Então, se eu dou ao pobre, o próprio Deus assume a responsabilidade de não deixar faltar. E como que nós fazemos? Nós ajuntamos bênçãos nos nossos celeiros. Nós não podemos deixar, na hora da dor, do sofrimento, que você vai pensar, eu preciso ajudar para que Deus me abençoe. Não, é uma construção. Você vai ajudando a quem precisa, e quando chegar o momento da dor, da provação, não faltará para você. Se acaso perder o emprego, pode ter certeza, você não vai ter privação de pão, você não vai ter a privação de alimento. De alguma parte o Senhor vai prover para sua casa, de alguma parte o Senhor vai prover para sua família. Mas eu estou no emprego que é abençoado, que é assim. Então, para Deus pode prosperar a sua vida de uma maneira em que você pode receber ali um cargo melhor, que você pode receber ali, né, um aumento de salário, não é? Estamos vivendo dias difíceis, né? Que a economia está aí um pouco complicado, mas imagine só, se este ano você não conseguiu nem colocar uma carne no prato dos seus filhos, na mesa para sua família, então você, fazendo a sua parte, sendo ali aquela pessoa que consagra a sua família, que consagra a sua vida, que consagra o seu salário e não rouba a Deus, como a palavra nos ensina, porque o Senhor nos dá primeiro e nós devolvemos. Irmã, mas se eu tirar aqui vai fazer falta. O que você tirar, o mínimo que você tirar, você já estará cumprindo de uma maneira. Ou tem pessoas, eu já presenciei, inclusive, pessoas que essa pessoa não tinha condições de ajudar. Então, o que ela fez? Ela se propôs no seu coração de pedir a outras pessoas. Essa pessoa dizia assim: irmã Eliana, para mim, eu não tenho coragem de pedir, mas para ajudar na obra do Senhor, eu falo com os meus parentes, eu falo com os meus vizinhos, eu não consigo levar, né, uma quantia de alimento, mas eu falo aqui com um vizinho, eu falo com outro e eu levo. Então, eu consigo ajudar fazendo o quê? Divulgando o trabalho da fundação, divulgando esse trabalho que é feito, e Deus abençoa. E dessa maneira, então, nós vamos aqui, ó. Antes tem o seu prazer na lei do Senhor, e na sua lei medita de dia e de noite. Então, ele não vai estar aí coxeando entre dois caminhos, com um pé no mundo e um pé na igreja, mas vai estar firme no Senhor, que Deus vai abençoar de uma forma justa. E nada agrada mais a Deus do que abençoar aqueles que são seus. Pois será como árvore plantada junto a ribeiros de águas, o qual dá o seu fruto no seu tempo, e as suas folhas não cairão, e tudo quanto fizer prosperará. Sabe, onde eu botar o meu pé, esse lugar será abençoado. É isso aí, é assim que acontece. E Deus abençoa, vai acontecer na sua vida, como eu disse, aconteceu na vida dos meus irmãos e vai acontecer na sua vida também. Creia no Senhor Jesus, creia, peça com fé, determine a bênção de Deus para a sua vida, mas determine a bênção da prosperidade com justiça. Nada agrada mais a Deus do que a justiça. Então, determina aí, em nome do Senhor Jesus, com justiça, eu irei conquistar as bênçãos materiais para minha casa, para minha família e até para todos que estão ao meu derredor. Que todos possam jubilar de alegria pelas bênçãos da prosperidade do Senhor Jesus. Que Deus abençoe vocês. Amanhã tem mais. Muito obrigado e até lá, em nome do Senhor Jesus.
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4: Olá, boa noite.
0: Boa noite para você que nos acompanha em todo o país.
4: Terça-feira, 30 de junho de 2026.
0: Vamos ao destaque do dia. Plano Safra 2026-2027.
4: São mais de 525 bilhões de reais em crédito para ampliar a produção agropecuária e fortalecer a renda no campo.
0: Para a agricultura familiar serão destinados mais de 97 bilhões de reais.
4: Um valor recorde para incentivar o cultivo de alimentos saudáveis. Graziele Bezerra.
5: O dinheiro poderá ser aplicado em programas de crédito, seguro agrícola, compras públicas, assistência técnica e extensão rural.
0: E ainda, cúpula do Mercosul.
4: Brasil defende financiamento em obras de infraestrutura na região e combate ao crime organizado.
0: Em reunião no Paraguai, presidente Lula reforça o fortalecimento da integração entre os países sul-americanos.
6: O projeto de integração sul-americana deve estar acima de qualquer divergência ideológica.
4: Vamos falar também sobre ações de saúde para enfrentar efeitos da mudança climática.
0: A ampliação da Força Nacional vai permitir que as equipes alcancem qualquer emergência em até 12 horas. Márcia Fernandes.
7: O Brasil passará a contar com mais 8 bases da Força Nacional do SUS, distribuídas por todas as regiões do país.
4: Hoje, na apresentação da Voz do Brasil, Luciana Vasconcelos e Luciano Seixas.
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4: Mais recursos para a agricultura familiar, aquela que produz os alimentos que chegam à mesa dos brasileiros.
0: O governo do Brasil anunciou o Plano Safra 2026-2027 da agricultura familiar com um recorde de financiamento, 97 bilhões e 300 milhões de reais.
4: A repórter Graziele Bezerra acompanha o anúncio do plano neste momento e traz para a gente os detalhes ao vivo. Boa noite, Graziele.
8: Boa noite para você também, Luciano. Boa noite para a Luciana e para o ouvinte da Voz do Brasil. Dos 97 bilhões de reais destinados para fomentar a agricultura familiar, mais de 85 bilhões serão destinados ao PRONAF, que é o Programa Nacional de Fortalecimento da Agricultura Familiar, um aumento de quase 9% do crédito comparado à última safra. O dinheiro poderá ser aplicado em programas de crédito, seguro agrícola, compras públicas, assistência técnica e extensão rural. A ministra do Desenvolvimento Agrário e Agricultura Familiar, Fernanda Machiavelli, destacou as operações de crédito que terão juros reduzidos.
9: Eu estou falando que agora quem quiser produzir alimento nesse país tem juros de 2% para contratar crédito para a agricultura familiar para quem quer produzir alimentos. E se quiser produzir alimento orgânico ou agroecológico, a taxa de juros, presidente, agora é 1%.
8: E o plano também amplia o limite de crédito para a unidade familiar de 53 para 74 mil reais. Outra novidade dessa edição é o Pronaf de Habitação. Quem vive no campo vai poder fazer financiamentos com limite de 10 mil reais para reformar a casa ou fazer instalações sanitárias. Serão 5 anos para quitar, além de desconto de até 40% para quem pagar a conta em dia. Outra novidade é o Terra à Mesa Garantia Safra, com mais de 400 milhões de reais destinados à inclusão produtiva, adaptação climática e fortalecimento da produção de alimentos para mais de 60 mil famílias do semiárido brasileiro. O governo do Brasil também anunciou programas para melhorar a governança no campo e agilizar a regularização fundiária de imóveis rurais, públicos e privados. Chegou para vocês, Luciano, Luciana.
0: Obrigada, Graziele, pelas informações ao vivo aqui na Voz do Brasil.
10: E para o agronegócio, o governo do Brasil anunciou um plano safra também com valor recorde.
0: São mais de 525 bilhões de reais com taxas de juros reduzidas.
10: O plano traz incentivos também para os produtores comprometidos com a agricultura sustentável.
11: O Plano Safra 2026-2027 é o maior da história destinado à agricultura empresarial. Ao todo, o governo do Brasil anunciou nesta terça-feira 525 bilhões e 100 milhões de reais em linhas de crédito para médios e grandes produtores rurais. São quase 9 bilhões de reais a mais que na safra anterior. O objetivo é fortalecer a produção agropecuária, ampliar a oferta de alimentos e manter o Brasil entre os maiores produtores e exportadores do mundo. Do total anunciado, 384 bilhões e 900 milhões de reais serão destinados ao custeio da produção e à comercialização da safra. Outros 140 bilhões e 200 milhões de reais vão financiar investimentos em irrigação, armazenagem, inovação tecnológica, compra de máquinas e equipamentos, recuperação de áreas produtivas e geração de energia renovável. O presidente em exercício, Geraldo Alckmin, disse que os números representam o compromisso do governo com a produção de alimentos e investimentos no campo.
12: Ano passado, batemos recorde de produção e a expectativa esse ano é de 353 milhões de toneladas.
11: Outra novidade é a redução das taxas de juros em linhas estratégicas de financiamento. No Pronamp, programa voltado aos médios produtores rurais, a taxa caiu para 9% ao ano. Também houve redução em programas voltados à irrigação, agricultura sustentável, armazenagem e inovação. A expectativa é ampliar o acesso ao crédito e estimular novos investimentos no campo que já exporta e produz números recordes, disse André de Paula, ministro da Agricultura e Pecuária.
13: O agronegócio brasileiro representa hoje cerca de 1/4 de toda a riqueza produzida no país. O PIB da agropecuária cresceu 11,7% o ano passado. Um entre cada 4 empregos de brasileiros está ligado ao agro.
11: O Plano Safra também amplia os incentivos para práticas sustentáveis. É mais oportunidade para quem produz, destacou o ministro da Fazenda, Dário Durigan.
14: Tivemos também os bônus que incentivam sustentabilidade no agronegócio, que podem dar um prêmio de 0,5 pontos percentuais, seja para quem tem o CAR normalizado, seja para quem adota boas práticas agropecuárias no sentido da sustentabilidade.
11: Desde 2023, o governo do Brasil tem ampliado os recursos à agricultura empresarial. Nos últimos 4 anos, foram 4 recordes, saindo de 364 bilhões para mais de 525 bilhões de reais. Reportagem Pablo Mundim.
0: Brasil, Argentina, Uruguai e Paraguai. Esses países formam o Mercosul, que reúne 73% do território sul-americano.
10: Responsável por 65% do PIB da região,
15: o objetivo é discutir medidas para aprofundar a integração regional, fortalecer o comércio, a agenda social e o desenvolvimento. Durante o discurso, o presidente Lula defendeu o fortalecimento da integração entre os países sul-americanos.
16: O Mercosul permanece como o principal espaço institucional em uma região cada vez mais polarizada. O projeto de integração sul-americano deve estar acima de qualquer divergência ideológica.
15: Lula anunciou também que fará uma proposta de aumento da contribuição brasileira ao FOSEM, fundo que financia obras de infraestrutura e projetos sociais para reduzir desigualdades entre os países do bloco.
16: O Mercosul precisa fazer diferença na vida das pessoas. Desde a sua criação, o FOSEM já financiou mais de 1.000 quilômetros de rodovias, 680 quilômetros de ferrovias, 750 quilômetros de linha de transmissão elétrica, 100 quilômetros de rede de saneamento básico. Estamos prontos para lançar o FOSEM 2 e aumentar a contribuição brasileira com aporte de 100 milhões de dólares anuais ao longo de uma década.
15: Na área de segurança, Lula defendeu a cooperação internacional para o combate ao crime organizado e ao tráfico de drogas.
16: Em parceria com a Interpol, estamos implementando nova iniciativa para o enfrentamento do crime organizado na América do Sul, cuja sede será o escritório regional da Interpol em Buenos Aires. O Brasil vai custear a presença de delegados dos 12 países da região na capital argentina por um ano, para ampliar a coordenação no combate ao tráfico internacional de drogas e crime organizado.
15: Durante o encontro, foi aprovado o reconhecimento de meios de autenticação e identificação digital entre os países membros. Com essa medida, pessoas que moram na Argentina, Uruguai e Paraguai poderão acessar a plataforma gov.br para autenticação de documentos nos países estrangeiros, por exemplo. Para entrar em vigor, os legislativos de cada país terão de aprovar a iniciativa. Reportagem Luciana Colares de Holanda.
0: E durante a cúpula do Mercosul em Assunção, no Paraguai, o presidente Lula prestou solidariedade ao povo da Venezuela, afetado por um forte terremoto na semana passada.
10: Ele pediu um minuto de silêncio e disse que momentos como esse, com tantas vidas perdidas, demonstram a importância da solidariedade e da cooperação regional.
0: Para ampliar a cooperação humanitária do Brasil com a Venezuela, o ministro da Defesa, José Múcio Monteiro, chegou hoje à capital Caracas, onde se reuniu com a presidente encarregada do país, Delcy Rodrigues.
10: Múcio visitou também o hospital de campanha montado pela Marinha do Brasil, que é especializado em assistência cirúrgica de emergência.
0: A unidade de saúde tem capacidade para realizar cirurgias e intervenções ortopédicas sob anestesia, além de oferecer suporte avançado de vida e cuidados intensivos em até 30 leitos.
10: O ministro José Múcio Monteiro disse que o Brasil vai atuar em duas frentes. Inicialmente com apoio humanitário para o momento de emergência e posteriormente, ajudando na reconstrução do país.
17: Hoje está chegando aqui o nosso quinto KC-390, trazendo mantimentos, trazendo ajuda. E nós estamos querendo ver onde é que nós podemos ajudar mais, fazer uma coisa ordenada, por isso que o presidente nos mandou os três para que nós conversássemos, para ver quais as prioridades nesse momento.
0: Fim do conflito Estados Unidos e Irã e a situação do petróleo se normalizando internacionalmente, o governo do Brasil começou a retirada gradual de incentivos que tinham sido concedidos a produtores.
10: A partir de amanhã, deixa de vigorar um deles, a subvenção de 35 centavos por litro de diesel.
18: Depois de quase dois meses de medidas para conter o impacto da crise no Oriente Médio sobre os combustíveis, o governo começa a desmontar o pacote criado durante o conflito entre Estados Unidos e Irã. Nesta terça-feira, foi anunciada a retirada de uma das medidas de apoio que estava em vigor, a subvenção de 35 centavos por litro concedida ao diesel. O desconto havia sido criado para impedir que a alta no preço internacional do petróleo afetasse os preços aqui no Brasil. De acordo com o ministro da Fazenda, Dário Durigan, com o fim do conflito, não há mais sentido manter o benefício.
19: A gente foi atento e pronto para colocar as medidas de pé para não ser sócio da guerra e mitigar preço, também seremos atentos e teremos prontidão na retirada e na reversão das medidas. Nós estamos hoje com o Brent, que não está exatamente no mesmo patamar do período pré-guerra, mas também já diminuiu bastante em relação ao período mais dramático ali da guerra, que mais nos impactou.
18: O governo avalia agora a retirada de outra subvenção, de R$ 1,12 por litro de diesel e do desconto de 44 centavos no preço da gasolina, também adotados para diminuir os impactos da crise. O ministro do Planejamento e Orçamento, Bruno Moretti, disse que a retirada desses benefícios será gradual.
20: A gente vai se adaptando, retirando gradualmente as subvenções para que a gente tenha todas as condições para manter a nossa meta de resultado primário para o exercício sendo naturalmente perseguida. Nós vamos cumpri-la de maneira então que a gente preenche todas as condições que a gente falou desde o começo aqui. Proteger a população é o primeiro ponto, acomodar e amortecer choques de preço com a responsabilidade fiscal, com neutralidade fiscal.
18: O ataque dos Estados Unidos ao Irã levou o país persa a fechar o Estreito de Hormuz, rota por onde passa a quantidade expressiva de petróleo. A tensão elevou o preço do barril e gerou preocupação com o abastecimento mundial. No Brasil, o diesel é essencial para o transporte de cargas. Há duas semanas, Estados Unidos e Irã assinaram um acordo de paz, finalizando o conflito. Reportagem Luana Karen.
0: O Brasil está em alerta com a volta do fenômeno climático El Niño ao país.
10: As ondas de calor são apontadas como um risco a quase todo o território nacional.
0: As projeções para os próximos dois anos indicam secas severas no norte e nordeste e chuvas intensas com risco de inundações no sul.
10: O El Niño é um fenômeno climático que ocorre quando as águas do Oceano Pacífico se aquecem de forma anormal.
0: As mudanças trazem impactos diretos na saúde pública, como prematuridade de bebês e surgimento de comorbidades maternas.
10: Um estudo da Fiocruz estima que nos últimos 20 anos, 120 mil mortes estavam diretamente relacionadas ao aumento da temperatura média do planeta.
0: E para conter os impactos, o Ministério da Saúde anunciou hoje um pacote de ações para reforçar medidas de prevenção a desastres.
1: Para ampliar a capacidade de resposta do SUS aos efeitos do El Niño e de outros eventos climáticos extremos, foi anunciado um pacote de medidas nesta terça-feira. Entre elas, o Brasil passará a contar com mais 8 bases da Força Nacional do SUS distribuídas por todas as regiões do país. Com o reforço, as equipes terão capacidade de chegar a qualquer emergência em menos de um dia. O anúncio foi feito pelo ministro da Saúde, Alexandre Padilha.
21: Com a base regional, nós vamos poder botar 47 pessoas e equipamentos em 12 horas. Então, nós estamos aumentando 20 vezes mais a nossa capacidade de pronta resposta.
1: As iniciativas incluem ainda a implantação de centros de informação em saúde e clima nas 5 regiões do país, para ajudar no monitoramento de riscos em tempo real, e o lançamento do painel nacional de calor extremo, que vai disponibilizar previsões diárias para todos os municípios brasileiros. O ministro Alexandre Padilha destacou a importância da integração entre essas informações e os dados de saúde da população.
21: Permite cada vez mais o planejamento antecipado, saber que você vai ter nos próximos 5 dias uma onda de calor e ter certeza que tem na unidade de saúde os produtos, medicamentos, a preparação para os pacientes para reduzir o risco de óbitos, de danos à saúde.
1: As medidas integram o AdaptaSUS, que prepara o Sistema Único para Emergências e propõe a para proteger a população. Estão previstas quase 100 metas para serem executadas até 2035, com investimentos de cerca de 10 bilhões de reais. Reportagem Márcia Fernandes.
10: A lei que restringe o uso de celulares nas escolas entrou em vigor no ano passado. De lá para cá, algumas mudanças já são perceptíveis no ambiente escolar.
0: É o que aponta o levantamento do Ministério da Educação, divulgado hoje, e que mostra aumento na participação dos estudantes e na concentração durante as aulas.
22: Os dados revelam que 92% das escolas públicas e privadas da educação básica já aderiram à lei que restringe o uso de celulares nas instituições escolares. De acordo com a diretora de apoio à gestão educacional da Secretaria de Educação Básica do MEC, Anita Stephanie, a restrição segue um movimento mundial e busca o uso saudável dos celulares no ambiente escolar.
23: É um movimento mundial a questão do uso mais cuidadoso. A gente vem apoiando os municípios, os estados para conseguirem a implementação dessa lei.
22: A pesquisa também mostra os principais desafios de aplicar a restrição. 39% das escolas relatam dificuldade para conquistar a adesão dos estudantes às novas regras. 31% das instituições também dizem ter dificuldade para realizar a fiscalização contínua durante aulas e intervalos. 97% concordam que a medida contribuiu para aumentar a participação dos estudantes nas atividades pedagógicas. Segundo Kátia Schweikart, secretária de Educação Básica do Ministério da Educação, a medida é uma forma de posicionar o lugar da tecnologia no fazer educacional.
24: A lei que trata da restrição do uso de celulares, ela tenta
2: Europa ser uma forma da gente posicionar o lugar da tecnologia no fazer educacional, especialmente de crianças, adolescentes, mas não só, de jovens e adultos também. E essa relação dos adultos com as crianças é que ainda é o nosso maior desafio.
22: Os resultados também indicam que 71% discordam que a restrição do celular limita o desenvolvimento de habilidades digitais. Para o professor Rodrigo Alves Basílio, a medida restritiva contribui para melhorar a concentração e a socialização e também reduz conflitos e a ansiedade dos estudantes.
3: Eles tinham excesso de informação. No decorrer do tempo, eles foram aprendendo a conviver. A melhora é evidente a nível de aprendizado, a nível de concentração, a nível cognitivo.
22: Os pais também concordam que um ano depois da implementação da lei, as mudanças já são perceptíveis.
5: Tirando o celular de cena, né? Isso com certeza vai agregar em amizade, boas conversas.
6: Elas têm que ter contato com outras crianças ao vivo. Então elas só têm um ambiente escolar para se interagir.
22: Nesta etapa foram divulgados os resultados referentes à percepção dos gestores escolares. Os dados relativos aos professores serão apresentados no segundo semestre desse ano. Reportagem Thaís Antônio.
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10: Brasil abre mais de 70 mil vagas de emprego com carteira assinada em maio.
0: O destaque ficou com o setor de serviços, responsável por mais da metade dos novos postos de trabalho.
10: Resultado do novo CAGED, divulgado hoje pelo Ministério do Trabalho e Emprego.
0: Nos últimos 12 meses, o saldo é a criação de mais de 1 milhão de vínculos formais.
25: Em maio deste ano, foram criados 72.960 postos de trabalho com carteira assinada no país, de acordo com dados do novo CAGED, Cadastro Geral de Empregados e Desempregados. Os cinco grandes grupamentos de atividades econômicas registraram saldos positivos no mês, sendo que o maior crescimento foi no setor de serviços. Apesar disso, o desempenho para o mês foi inferior ao dos anos anteriores. O ministro do Trabalho e Emprego, Luiz Marinho, falou dos impactos da política internacional na economia brasileira e destacou que o Brasil tem conseguido ainda assim permanecer com resultados positivos.
26: Mas não podemos esquecer também das tarifas e do efeito guerra que criou um transtorno danado no mercado global. Felizmente, nós estamos conseguindo manter a economia positiva. Não fosse os mais em ordem de 500 novos mercados abertos, seguramente as consequências teriam sido muito, muito maior do que foi para a economia brasileira. Isso levou com que a gente consiga estar gerando empregos e estarmos num menor índice.

0: alcançando um estoque de 47.877.000 vínculos formais de trabalho na economia. Nos últimos 12 meses, no recorte entre junho de 2025 e maio de 2026, o saldo é de 1.132.000 novos empregos com carteira assinada gerados no país. Reportagem Natália Koslick.
1: E destaque para a criação de empregos formais de brasileiros que fazem parte do CadÚnico.
2: Do total de vagas ocupadas de janeiro a abril, mais de 87% são de pessoas em situação de vulnerabilidade, que integram programas sociais do governo do Brasil.
1: Entre os beneficiários do Bolsa Família, o saldo de emprego chegou a mais de 438 mil postos, o que representa 62,6% do total.
2: As informações são do Ministério do Desenvolvimento e Assistência Social, Família e Combate à Fome.
1: Ministro da Secretaria-Geral da Presidência da República, Guilherme Boulos, defendeu mais uma vez o fim da escala 6x1 hoje, durante o programa Bom Dia Ministro, produzido pela empresa Brasil de Comunicação.
2: Em entrevista a emissoras de rádio, Boulos disse que a pauta precisa avançar no Congresso.
3: Nós estamos falando de dar tempo de descanso para as pessoas. Nós estamos falando de tirar milhões de brasileiros da exaustão, de garantir que possam ter mais tempo com a sua família. Não foi por acaso que essa pauta ganhou força. Não foi por acaso que essa pauta tomou as redes sociais, tomou as ruas. É porque é uma pauta que ela significa um grito de liberdade para o trabalhador brasileiro.
1: Boulos disse ainda que o governo do Brasil está comprometido com os direitos de motoristas e entregadores que trabalham por aplicativos.
2: Os financiamentos de motos pelo Move Brasil poderão ser contratados a partir do dia 13 de julho.
1: Inscrições para o ENAMED, o Exame Nacional de Avaliação da Formação Médica, foram prorrogadas até quarta-feira, dia 1º de julho.
2: O novo prazo também vale para os pedidos de atendimento especializado e de uso do nome social.
1: As provas estão marcadas para o dia 13 de setembro.
2: O exame é obrigatório para estudantes que estão concluindo o curso de medicina e inscritos pelas instituições de ensino.
1: As inscrições devem ser feitas exclusivamente pelo sistema disponível em enamed.inep.gov.br.
2: E essas foram as notícias do Governo do Brasil.
1: A realização da Secretaria de Comunicação Social da Presidência da República.
2: Com produção da empresa Brasil de Comunicação.
1: Fica agora com as notícias do Poder Judiciário e do Congresso Nacional. Boa noite.
2: Boa noite para você e até amanhã.
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6: Em cumprimento à decisão do STF, grupo criado para aperfeiçoar o sistema remuneratório da magistratura realiza primeira reunião.
7: STJ define que pensão por morte e auxílio reclusão a menores de 16 anos não retroagem se pedido é posterior ao prazo legal.
6: Trabalhadores portuários avulsos vão poder ter as horas de descanso entre uma jornada de trabalho e outra flexibilizada.
7: Boa noite, eu sou Marcela Luiz.
6: E eu sou Walter Lima.
7: O presidente do Supremo Tribunal Federal e do Conselho Nacional de Justiça, o ministro Edson Fachin, abriu hoje os trabalhos do grupo criado para aperfeiçoar o sistema remuneratório da magistratura em cumprimento à decisão do Supremo Tribunal Federal.
6: A primeira reunião foi no Conselho Nacional de Justiça. Marta Ferreira.
8: O grupo tem a atribuição de analisar questões relacionadas à remuneração da magistratura, com foco na uniformização, padronização, transparência e previsibilidade das parcelas remuneratórias, além de propor soluções normativas voltadas à superação de obstáculos identificados na aplicação do sistema constitucional de remuneração. O grupo terá prazo de 180 dias para concluir as atividades.
7: O ministro Flávio Dino, presidente da primeira turma do STF, apresentou na sessão desta terça-feira um balanço das atividades do colegiado no primeiro semestre de 2026.
6: A turma realizou 37 sessões, sendo 10 presenciais e 27 virtuais, e julgou 3.973 processos.
7: Já o ministro Gilmar Mendes, presidente da segunda turma do Supremo Tribunal Federal, apresentou um balanço

0: dos trabalhos do colegiado durante a gestão dele, iniciada em agosto do ano passado. A sessão marcou o encerramento da presidência do decano da Suprema Corte, que será realizada, ele será sucedido pelo ministro Luiz Fux.
1: Em 15 sessões presenciais e 42 sessões virtuais ordinárias e 4 extraordinárias, o colegiado julgou 8.740 processos. O ministro Gilmar Mendes reforçou ainda o compromisso da turma com a proteção dos direitos e das garantias individuais na análise de processos de natureza penal.
0: Pensão por morte e auxílio reclusão para menores de 16 anos de idade não retroagem se o pedido para os benefícios for feito após o prazo legal.
1: Esse entendimento foi firmado pelo STJ em recurso repetitivo e, com isso, deve orientar juízes e tribunais de todo o país. Fátima Uchoa.
2: De acordo com a relatora na primeira sessão do STJ, ministra Maria Tereza de Assis Moura, a alteração feita pela Lei 13.846 de 2019 passou a prever o pagamento retroativo dos valores se o pedido for feito em até 180 dias após o óbito, no caso de pensão por morte, e após a prisão, no caso de auxílio reclusão. Fora do prazo, o pagamento vai retroagir apenas à data do pedido no INSS. A ministra ainda destacou que, se o fato aconteceu antes de 18 de janeiro de 2019, a norma nova não se aplica, ainda que o benefício tenha sido requerido na vigência da mudança legislativa.
0: Trabalhadores portuários avulsos vão poder ter as horas de descanso entre uma jornada de trabalho e outra flexibilizadas.
1: Diferente da contratação regular, esses profissionais se oferecem para trabalhar de acordo com a demanda nos portos. Rossini Gomes.
3: A decisão por flexibilizar a interjornada da categoria foi definida hoje no Tribunal Superior do Trabalho. Para que ocorra essa alteração, sindicatos, administradoras e o Ministério Público alinharam 8 fatores. Dentre eles, eventos climáticos, insuficiência de trabalhadores e atraso do navio. A próxima etapa é definir numa nova audiência o valor da hora extra que será pago se o portuário tiver um descanso inferior às 11 horas entre uma jornada e outra.
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0: Uma boa noite.
1: E até amanhã.
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6: Eu sou Marluce Ribeiro.
7: E eu sou Humberto Pinheiro.
6: E estes são os destaques de hoje do Jornal do Senado, que começa agora.
7: Senado começa a discutir PEC dos agentes de saúde e de endemias.
6: Comissão aprova restrição a ultraprocessados em cantinas escolares.
7: Avança a inclusão de educação financeira nos currículos dos ensinos fundamental e médio.
6: Boa noite.
7: Boa noite.
6: Refrigerantes, salgadinhos e outros alimentos ultraprocessados podem perder de vez o espaço nas escolas.
7: Avançou no Senado uma proposta que proíbe a venda e a publicidade desses produtos nas instituições de ensino e determina que as cantinas ofereçam ao menos uma opção de lanche saudável. O repórter Rodrigo Rezende explica.
8: A publicidade e a venda de alimentos ultraprocessados ou com alto teor de calorias, gordura saturada, gordura trans, açúcar livre e sal podem ser proibidas em estabelecimentos de ensino. Esse é o objetivo de proposta do senador Jacques Wagner, do PT da Bahia, aprovada pela Comissão de Educação. O projeto, relatado pela senadora doutora Eudócia, do PSDB de Alagoas, ainda aponta que as cantinas deverão oferecer para consumo, diariamente, pelo menos uma opção de lanche que contribua para a saúde dos escolares e que valorize a cultura alimentar local. Para a doutora Eudócia, essa é uma questão que envolve saúde, aprendizagem e qualidade de vida dos estudantes.
9: Porque não adianta o PNAE estabelecer com nutricionistas, com colegas que têm responsabilidades de promover a alimentação saudável nas nossas crianças e adolescentes e, de uma forma contrária, nós temos dentro dessa escola cantinas que vendem alimentos que não são saudáveis.
8: As cantinas ainda deverão disponibilizar, pelo menos, uma opção de alimento ou preparação e uma opção de bebida aos estudantes que tenham necessidades alimentares especiais, tais como diabetes, doença celíaca, intolerância à lactose e outras alergias. Fica ainda proibida nas escolas de educação infantil que atendem crianças menores de 2 anos a oferta de preparações ou produtos que contenham açúcar. A proibição da publicidade nas escolas inclui a promoção dos produtos por meio do patrocínio de atividades escolares, inclusive extracurriculares, divulgação de apresentações especiais e distribuição de brindes ou prêmios. A proposta segue para análise da Comissão de Assuntos Sociais.
6: E seguiu para o plenário a proposta que determina o ensino de educação financeira nas escolas.
7: Segundo o texto aprovado hoje na Comissão de Educação do Senado, o assunto deverá ser tratado de forma articulada e outras matérias do currículo escolar. Repórter Márcio Maturana.
10: Alunos do ensino fundamental e do ensino médio podem passar a receber educação financeira, segundo um projeto aprovado pela Comissão de Educação e Cultura, que segue para a votação no plenário do Senado. O relatório foi lido pelo senador Humberto Costa, do PT de Pernambuco.
11: Em um país marcado por elevados índices de endividamento das famílias e por uma cultura em que o diálogo sobre finanças permanece com frequência um tabu nos diversos ambientes, inclusive o doméstico, a escola assume papel relevante na disseminação de competências financeiras básicas.
10: Pelo projeto, a educação financeira fica incorporada à Lei de Diretrizes e Bases da Educação Nacional como um tema transversal. Isso significa que não vai ser criada uma disciplina específica, mas o assunto vai ser tratado de forma articulada em outras matérias do currículo.
6: O senador Humberto Costa, do PT de Pernambuco, criticou o excesso de publicidade das bets durante as transmissões da Copa do Mundo. Segundo ele, a divulgação intensa das apostas esportivas incentiva os jogos de azar, com impactos negativos, especialmente para crianças e adolescentes. O parlamentar também citou a investigação aberta pela Secretaria Nacional do Consumidor sobre a publicidade das empresas durante o torneio.
7: Humberto Costa defendeu regras mais rígidas para o setor e lembrou que apresentou um projeto de lei que prevê o aumento da idade mínima dos apostadores para 21 anos, limites à publicidade e medidas para evitar o superendividamento. A proposta está em análise na Comissão de Transparência e Defesa do Consumidor.
12: A paixão pelo esporte, pelo nosso futebol, não pode ser associada e confundida com esse câncer social que são as apostas promovidas pelas bets.
6: Na mesma linha, o senador Eduardo Girão, do Novo, do Ceará, defendeu regras mais rígidas para as plataformas de apostas esportivas e afirmou que apoiaria uma proposta para proibir as bets no país.
7: Segundo ele, os prejuízos envolvem endividamento, problemas de saúde mental e impacto sobre as famílias.
13: É um assunto que transcende muito eventuais divergências do campo da direita, da esquerda, contra governo e a favor do governo. É humanidade. E se o governo Lula fizer a proibição, encaminhar um projeto para proibir, eu sou o primeiro a votar e parabenizar o presidente por esta medida.
6: Os soldados da borracha, trabalhadores recrutados para extrair látex na Amazônia durante a Segunda Guerra Mundial, podem passar a receber um abono natalino.
7: O benefício foi aprovado pela Comissão de Assuntos Econômicos em decisão terminativa. Se não houver recurso para análise no plenário, a proposta seguirá para a Câmara dos Deputados. A repórter Marcela Cunha traz mais informações.
14: A proposta beneficia os seringueiros recrutados pelo governo brasileiro para trabalhar na Amazônia durante a Segunda Guerra Guerra Mundial, na extração de látex. Eles já têm direito a uma pensão de 2 salários mínimos por mês e passariam a receber em dezembro uma espécie de 13º no mesmo valor. Para o relator senador Alan Rick, do Republicanos do Acre, a medida corrige uma desigualdade, já que o bônus de fim de ano só era pago aos pracinhas, os militares que lutaram em campos de batalha na Itália.
15: O seringueiro tinha que sair com seu terçado, de madrugada com a sua poronga na cabeça, que era a lanterna do seringueiro, com a sua espingarda para se proteger das onças e dos outros bichos. Eles se esforçaram, lutaram para produzir a borracha para o esforço de guerra do Brasil na Segunda Guerra Mundial.
14: Entre 1943 e 1945, cerca de 60 mil brasileiros, principalmente jovens do Nordeste, foram levados para a Amazônia para produzir borracha para os aliados. O autor da proposta, senador Confúcio Moura, do MDB de Rondônia, disse que o impacto financeiro da medida é inferior a R$1.500.000 por ano.
6: E o Senado Federal iniciou hoje as discussões sobre a proposta de emenda à Constituição que estabelece o direito à aposentadoria diferenciada aos agentes comunitários de saúde e aos agentes de combate às endemias.
7: A PEC ainda regulamenta o vínculo funcional da categoria. Repórter Douglas Castilho.
16: Na prática, a proposta estabelece a idade mínima de 57 anos para mulheres e 60 anos para homens, condicionada à comprovação de 25 anos de tempo de contribuição e de efetivo exercício profissional, com regras de transição para os agentes que já ingressaram no serviço público ou estejam em atividade. O texto também assegura a estabilidade, vedando a contratação temporária ou terceirizada desses profissionais, salvo na hipótese de emergências em saúde pública. O relator da proposta, senador Irajá, do PSD do Tocantins, ressaltou a importância da PEC, relembrando a atuação dos agentes na pandemia de Covid-19.
17: Se não fosse a atuação dos nossos agentes de saúde, nós teríamos ultrapassado a casa de milhões de brasileiros que teriam morrido naquela tragédia. Sem contar o trabalho dioturno que os agentes fazem, a saúde preventiva nas famílias.
16: O texto determina ainda que a União prestará assistência financeira aos estados e municípios para compensar o aumento das despesas com essas aposentadorias. O senador Irajá chegou a propor um rito especial para a votação em que a decisão final seria tomada hoje, mas o presidente do Senado, a quem cabe a última palavra, ponderou que o rito tradicional seria o mais indicado, mantendo a discussão em 5 sessões de primeiro turno e mais 3 em segundo turno e 2 votações.
6: E seguiu para a sanção presidencial o projeto que autoriza a venda e o uso de sprays de pimenta para a defesa pessoal de mulheres. A proposta também cria um programa nacional de capacitação sobre o uso do item e os limites da legítima defesa.
7: Mulheres maiores de 18 anos poderão adquirir o spray e adolescentes de 16 a 18 anos com a autorização dos responsáveis. O texto seguiu para a sanção presidencial. Mais detalhes sobre esse projeto você acompanha ao longo da programação da Rádio Senado.
6: Com a edição de Paula Groba e trabalhos técnicos de João Lira, o Jornal do Senado fica por aqui. Acompanhe agora as notícias da Câmara dos Deputados. Boa noite.
7: Boa noite e até amanhã.
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19: Comissão aprova série de atividades para informar população sobre fibromialgia.
20: Relator de propostas sobre faturamento dos microempreendedores individuais quer incluir reajuste automático anual no texto.
19: E aumento do faturamento dos MEIs deve ser debatido pelo plenário.
20: Boa noite. Aprovada a proposta que estabelece atividades para conscientizar a população sobre fibromialgia. A repórter Paula Bittar acompanhou a votação e explica mais sobre essa doença e o texto aprovado.
21: A Comissão de Constituição e Justiça da Câmara aprovou uma proposta que cria ações de conscientização sobre a fibromialgia. A fibromialgia é uma síndrome que se caracteriza por dores generalizadas, principalmente na musculatura. Também pode causar fadiga, distúrbios no sono, alterações de memória e atenção. Ansiedade, depressão e alterações intestinais podem ainda acometer os pacientes. Segundo a Sociedade Brasileira de Reumatologia, a doença é relativamente comum e afeta cerca de 2 a 3% da população brasileira. A incidência é maior em mulheres entre 30 e 50 anos. A proposta insere as ações na lei que criou o Dia Nacional de Conscientização e Enfrentamento da Fibromialgia, comemorado anualmente em 12 de maio. O texto aprovado estabelece que durante o mês de maio será realizada a campanha Maio Roxo de conscientização sobre a fibromialgia. A campanha incluirá, entre outros pontos, a publicação de informações em redes sociais e sites em linguagem simples e acessível sobre dor crônica, fibromialgia, direito a tratamento adequado, acesso à assistência farmacêutica e benefícios de práticas integrativas e complementares e o incentivo à educação continuada para profissionais de saúde, com foco no atendimento humanizado, no diagnóstico precoce e no tratamento adequado. Durante a discussão do texto na comissão, o deputado Pompeu de Matos, do PDT do Rio Grande do Sul, ressaltou o caráter silencioso da fibromialgia e a necessidade da tomada de ações.
2: Essas pessoas não estão sozinhas. A doença é silenciosa, mas nós estamos vendo, ouvindo, acolhendo, sentindo a manifestação dessas pessoas. Elas não são isoladas no mundo. E quanto mais nós avançarmos no sentido de reconhecer, de apoiar, de fazer o enfrentamento, melhor será o tratamento, o amparo e a proteção a essas pessoas.
21: A proposta que cria ações de conscientização sobre a fibromialgia já pode seguir para análise do Senado, a menos que haja recurso para votação pelo plenário da Câmara. Da Rádio Câmara, de Brasília, Paula Bittar.
3: Segurança Pública.
21: Delegado Palumbo, do Podemos de São Paulo, solicita a aprovação de seu projeto para extinguir a progressão de regime a presos. Critica a lentidão na votação de outras propostas que buscam acabar com o auxílio reclusão e as saídas temporárias e cobra o endurecimento de leis penais.
22: Na opinião de delegado Palumbo, a segurança pública eficaz exige a união dos três poderes, o fim das audiências de custódia e o apoio às guardas municipais. Para ele, a falta de punições rigorosas penaliza diretamente o trabalhador que fica exposto à violência urbana diariamente.
21: Ranieri Paulino, do PL, lamenta a morte do engenheiro civil Rubens Fernando da Costa Filho, morto a tiros em Guarabira, na Paraíba. O deputado presta solidariedade aos familiares e amigos da vítima e defende a rápida apuração do caso pelas autoridades competentes.
22: No entendimento de Ranieri Paulino, o episódio reforça a necessidade de promover a cultura da paz e o enfrentamento de todas as formas de violência. Segundo o parlamentar, o caso mobiliza a população paraibana em torno do pedido por justiça.
3: Relações Exteriores.
21: Helder Salomão, do PT do Espírito Santo, critica declarações e iniciativas atribuídas a integrantes da família Bolsonaro nas relações com os Estados Unidos. Ele alega que medidas como a defesa de tarifas sobre produtos brasileiros e ataques ao PIX contrariam a soberania do país.
22: Helder Salomão sustenta que representantes públicos devem priorizar a defesa dos interesses do Brasil nas relações internacionais. Segundo o parlamentar, a atuação política deve estar voltada à proteção da economia nacional e ao fortalecimento das instituições brasileiras.
21: Chico Alencar, do PSOL do Rio de Janeiro, presta solidariedade à população da Venezuela afetada por um terremoto. O deputado defende a mobilização da comunidade internacional para apoiar os milhares de atingidos.
22: Chico Alencar também exalta a assistência do Brasil ao país vizinho e acrescenta que a cooperação internacional tem função importante na reconstrução das áreas afetadas. Segundo ele, a solidariedade deve orientar a resposta a qualquer crise humanitária.
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0: Transportes.
21: Nas palavras de Jorge Araújo, do PP da Bahia, as obras de mobilidade urbana e serviços públicos do governo estadual não têm atendido às expectativas da população. O deputado cita a implantação do VLT de Salvador e reclama da demora na conclusão do projeto.
22: Jorge Araújo também aponta problemas nas áreas da saúde e da infraestrutura rodoviária da Bahia. Segundo o parlamentar, é necessário ampliar os investimentos para melhorar o atendimento na rede pública de saúde e as condições das estradas que cortam o estado.
21: Ricardo Maia, do MDB, celebra a liberação de R$66 milhões para a construção do primeiro viaduto do sertão da Bahia, viabilizada pelo DENIT, e que vai ligar Heliópolis a Cícero Dantas. Segundo ele, a obra reforça o compromisso do Executivo Federal em melhorar a vida das pessoas.
22: Ricardo Maia também anuncia a entrega de um hospital de câncer em Alagoinhas e de vans de saúde para as cidades de Fátima, Ribeira do Pombal, Tucano e Jeremoabo. Os repasses têm origem nas emendas destinadas pelo parlamentar para socorrer pequenos municípios baianos.
21: Durante viagem ao norte e noroeste de Mato Grosso, Rodrigo Dazaeli, do PL, relata que cidadãos apontaram dificuldades em vários setores. Entre elas, ele cita que a condição ruim das rodovias atrapalha a logística e impede o desenvolvimento regional.
22: Rodrigo Dazaeli também cobra maior agilidade na liberação de licenças ambientais para obras de infraestrutura. Segundo o parlamentar, a burocracia atrapalha atividades produtivas e prejudica a população.
0: Economia.
21: Benedita da Silva, do PT do Rio de Janeiro, destaca o lançamento do programa Desenrola Adimplentes, do governo federal. A deputada informa que a iniciativa permite que trabalhadores com dívidas de até R$15 mil e histórico de pagamentos em dia tenham acesso à renegociação de crédito com juros reduzidos.
22: Benedita da Silva também ressalta o FIES Empreendedor, voltado a estudantes que quitaram regularmente o financiamento estudantil. Ela entende que a medida amplia o acesso ao crédito para a abertura de pequenos negócios e incentiva o empreendedorismo.
21: Messias Donato, do União do Espírito Santo, condena o anúncio de mais de R$520 milhões em publicidade e propaganda, afirmando que o investimento visa mascarar a falta de resultados do governo positivos nas áreas de segurança pública e saúde.
22: Em sua leitura, o Brasil passa por uma instabilidade tributária e sofre um desgaste crescente no cenário internacional. De acordo com Messias Donato, o setor produtivo, especialmente o agronegócio, também está desamparado, resultando em impactos negativos para a economia nacional.
21: Pastor Henrique Vieira, do PSOL do Rio de Janeiro, questiona o patrimônio do líder religioso Edir Macedo e a expansão de seu grupo empresarial. Para o deputado, é necessário acompanhar a apuração sobre possíveis irregularidades e garantir transparência na gestão desses recursos.
22: Segundo o pastor Henrique Vieira, o crescimento de conglomerados econômicos ligados a instituições religiosas exige fiscalização. Ele afirma que a defesa das investigações não representa um ataque à fé, mas uma forma de preservar a credibilidade das instituições religiosas.
21: Bom Gás, do PT do Rio Grande do Sul, defende a proibição das bets no Brasil, sob o argumento de que as apostas online podem levar ao vício e ao endividamento das famílias. O deputado lembra que a chamada ludopatia é reconhecida pela Organização Mundial da Saúde como um transtorno.
22: Bom Gás aponta que proposta apresentada pela bancada do PT proíbe a oferta, a promoção e a exploração de apostas de cota fixa no país. Ele explica que o texto também prevê o bloqueio de acessos, a remoção de aplicativos e a interrupção de fluxos financeiros ligados às bets.
21: Jorge Guetem, do Republicanos de Santa Catarina, defende a atualização dos limites de faturamento do MEI, das microempresas e das empresas de pequeno porte. Para ele, a defasagem da legislação tem levado empreendedores a perderem benefícios mesmo sem aumento real de renda.
1: O limite de faturamento do MEI permanece congelado em R$ 81 mil desde 2018. Nesse intervalo, a inflação corroeu significativamente o poder de compra do empreendedor brasileiro. Em termos reais, muitos faturam praticamente o mesmo que faturavam anos atrás, mas são tratados pela legislação como se tivessem enriquecido. Atualizar esse teto não significa criar privilégios, significa apenas restabelecer o valor real originalmente previsto para essa categoria.
22: Jorge Guetten acredita que a proposta facilita a transição entre regimes tributários, amplia a possibilidade de contratação e reduz a informalidade. Ele também argumenta que a medida fortalece o empreendedorismo, estimula a geração de empregos e diminui a burocracia.
21: E o deputado Jorge Guetten também participou de um encontro no Ceará em que representantes do setor produtivo defenderam o reajuste automático anual do MEI. O repórter Murilo Souza acompanhou o evento que fez parte do programa Câmara pelo Brasil.
0: Representantes do setor produtivo cearense defenderam a criação de um mecanismo de reajuste automático para o teto de faturamento do microempreendedor individual, o MEI. A proposta foi apresentada durante seminário promovido em Fortaleza pela Comissão Especial da Câmara dos Deputados, que analisa o aumento do limite anual de faturamento da categoria. Hoje, o teto é de R$ 81 mil reais por ano e está congelado desde 2018. Para empresários e entidades, a falta de atualização pela inflação prejudica milhares de pequenos empregos e pode estimular a informalidade. O relator da proposta, deputado Jorge Guetten, do Republicanos de Santa Catarina, afirmou que vai incluir no parecer um mecanismo de correção anual do teto do MEI. Segundo ele, já existe entendimento com o governo para elevar o limite de faturamento de R$ 81 mil reais para R$ 130 mil reais por ano e permitir a contratação de mais um funcionário. Jorge Guetten também anunciou que o relatório vai prever uma medida para reduzir os impactos da eventual mudança nas regras da jornada de trabalho sobre micro e pequenas empresas. Pela proposta, empresas que precisarem contratar novos funcionários durante a transição terão isenção da contribuição previdenciária desses trabalhadores por 2 anos.
1: Nós queremos incluir no nosso relatório uma forma de mitigar o impacto que vai causar principalmente nos pequenos negócios, essa alteração da jornada e da escala. Então, nós queremos, no mínimo por 2 anos, que quando a empresa tiver que contratar mais funcionários por causa da mudança da escala da jornada, que ela tenha isenção da contribuição previdenciária.
0: As sugestões apresentadas no seminário de Fortaleza serão incorporadas ao relatório final do projeto, que ainda será votado pela comissão especial antes de seguir para análise do plenário da Câmara. A reunião faz parte do programa Câmara pelo Brasil, que faz reuniões estaduais para discutir assuntos que estão na pauta do Parlamento. Da Rádio Câmara de Brasília, Murilo Souza.
22: O aumento no faturamento dos MEIs deve ser debatido pelo plenário da Câmara. Uma proposta do Executivo sobre o tema foi entregue pelo presidente Luiz Inácio Lula da Silva ao presidente da Câmara, Hugo Mota, ontem.
21: A entrega da proposta ocorreu durante encontro no Palácio do Planalto. Segundo Mota, o texto do governo amplia o limite do MEI para R$ 110 mil reais já no próximo ano e R$ 140 mil reais em 2028. O aumento pode ser debatido em comissão geral no plenário amanhã. A repórter Silvia Munhato tem as informações.
4: O presidente da Câmara, deputado Hugo Mota, do Republicanos da Paraíba, anunciou a pauta do plenário para esta semana, ainda sem alguns projetos que ele considera importantes, mas que dependem de acordo entre os líderes partidários.
5: Porque nós queremos votar o projeto que aumenta o valor de faturamento dos MEIs, dos microempreendedores individuais, nós queremos votar o projeto que regulamenta a inteligência artificial, nós queremos votar o projeto da misoginia e tantos outros temas que são muito importantes e de interesse das bancadas aqui da casa.
4: A correção dos limites de faturamento de pequenas empresas vem sendo negociada com o governo, mas deve entrar no debate de plenário em sessão solene, em homenagem ao Dia das Micro e Pequenas Empresas, marcada para quarta-feira. Já o projeto que punha misoginia ou ódio contra mulheres não tem consenso entre os líderes, como explicou o líder da oposição, deputado Cabo Gilberto Silva, do PL da Paraíba.
9: Primeiro que o texto aprovado no Senado Federal está péssimo em vários pontos.
8: E posteriormente não foi atendida as solicitações da bancada feminina da oposição e nesse tema. Obviamente eu, como líder da oposição, tenho que obedecer estritamente a elas e daí não teve acordo.
4: A deputada Talíria Petroni, do PSOL do Rio de Janeiro, vice-líder do PSOL, diz que a oposição quer penas mais específicas para o crime de misoginia, com garantias para a liberdade religiosa.
9: A Constituição já prevê liberdade religiosa, então, mas há um desejo da bancada da extrema-direita em especial de garantir, no meu entendimento, a liberdade para agredir mulheres, porque nem no âmbito das igrejas, nem no espaço de culto, é possível agredir mulheres. Isso não é um tema de esquerda ou direita, é um tema que tem a ver com dignidade das mulheres brasileiras.
4: A pauta do plenário para essa terça-feira conta com um requerimento de urgência para o projeto que reduz a área de proteção ambiental da Baleia Franca e Santa Catarina. Entre os projetos estão o que institui o Programa Nacional de Assistência Integral às Pessoas com Epilepsia e o que autoriza a instalação em todo o território nacional de câmeras de reconhecimento facial nas estações ferroviárias e rodoviárias. Outro projeto amplia o controle sanitário e as punições para fraudes e publicidade enganosa em torno dos suplementos alimentares. Também pode ser votado o projeto que trata do tempo máximo de espera para atendimento de crianças e adolescentes no sistema de saúde. O plenário ainda pode votar uma proposta de emenda à Constituição que permite que a entidade de representação de municípios de âmbito nacional possa propor ação direta de inconstitucionalidade e ação declaratória de constitucionalidade. Da Rádio Câmara de Brasília, Silvia Minhato.
22: As informações sobre o resultado das votações de hoje estarão na edição de amanhã.
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11: Otônia de Paula, do PSD do Rio de Janeiro, presta solidariedade à ex-primeira-dama Michele Bolsonaro e à senadora Damaris Alves diante de críticas e ataques públicos. O deputado condena as declarações dirigidas às duas lideranças políticas e pede mais respeito no debate público.
22: Otônia de Paula avalia que divergências envolvendo integrantes do campo conservador podem enfraquecer a atuação da oposição ao longo do ano. De acordo com o parlamentar, é necessário preservar a unidade política e evitar conflitos que prejudiquem o debate democrático.
11: Charles Fernandes, do PSD da Bahia, registra a comemoração dos 40 anos do Rotary Club de Guanambi e a posse da nova diretoria da entidade. Ele destaca a trajetória da instituição e a sua atuação contínua em ações voltadas ao desenvolvimento da comunidade.
22: Charles Fernandes relata que, ao longo de 4 décadas, o Rotary promoveu iniciativas nas áreas de saúde, educação e assistência social. O deputado também menciona o passeio ciclístico que a organização promove para arrecadar recursos destinados a projetos beneficentes.
24: Cultura.
11: Aloísio Mendes, do Republicanos, parabenizou São Pedro dos Crentes pela realização da 15ª Cavalgada, ocorrida entre os dias 27 e 28 de junho. Na avaliação do parlamentar, o evento contou com o maior público já registrado e se consolidou como a maior festa do sul do Maranhão.
22: Aloísio Mendes agradeceu a recepção que recebeu na cidade, elogiou a gestão municipal pela organização da festa, cumprimentou as lideranças regionais presentes e reforçou que vai continuar apoiando o município para manter o alto padrão das festividades e o desenvolvimento local.
11: Termina agora o jornal Câmara dos Deputados, produzido pela Rádio Câmara, com trabalhos técnicos de Everson Urani e apresentação de José Carlos Andrade e Paula Bittar. Boa noite.
22: Uma ótima noite para você. A Voz do Brasil volta amanhã.
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Boa noite, povo de Deus. Receba a doce paz nosso Senhor e Salvador Jesus Cristo. Deus que vos cumprimenta, esse irmão Cristo, pastor Gilmar Santos. Estamos falando direto dos estúdios da nossa Igreja Pentecostal Deus e Amor, sede estadual de Belo Horizonte, Avenida Amazonas, 8410, na responsabilidade do homem de Deus, pastor Guilherme Ribeiro. E hoje terça-feira de bênção, terça-feira de vitória, poucas horas nos separa dessa quarta-feira e aquela monumental campanha O Meu Milagre Vai Virar Notícia. Você já entrou nessa campanha? Ainda não? Você ainda não está nessa campanha, ouvinte? Então se prepare, se programe, você vai ouvir testemunhos, você vai ver o manifestar de Deus através dessa campanha e eu quero que você esteja sensível à voz de Deus, porque sua fé vai aumentar nesta noite através dessa programação. Deus com certeza vai estar falando contigo, vai estar tocando no seu coração, no seu íntimo. Então não mude a faixa do seu rádio ou do seu aplicativo, não tire do seu aplicativo aí. Vamos ouvindo aqui a voz de Deus através do programa A Voz da Libertação e cobertura completa e total para essa quarta-feira. O Meu Milagre Vai Virar Notícia.

0: escrito na palavra do Senhor: aquele que habita no esconderijo do Altíssimo, a sombra do Onipotente descansará.
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0: 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Em vez de você falar mal da vida do outro, corre pra torre.
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0: Em o nome do Senhor Jesus, as obras de macumbaria já estão caindo por terra, as obras de bruxaria já estão caindo por terra agora. Em o nome do Senhor Jesus Cristo, saia, sai obra de bruxaria, sai espírito da morte, sai agora em nome do Senhor Jesus Cristo.
3: O nome da senhora?
4: Esmerinda.
3: O que que a senhora recebeu através de entrar na campanha e contribuir com o voto?
4: Irmão, eu tinha uma filha que tinha 15 anos que ela vivia orando, né? Aleluia. Fazendo currículo, mandando e nada. Aí surgiu, para a glória do nome do Senhor, uma vaga para ela na FIT, aleluia.
3: Ela ficou desempregada há quanto tempo?
4: 15 anos, aleluia.
3: E surgiu uma vaga na FIT.
4: Isto. Aí com 3 meses, aleluia, Jesus, eles deram uma promoção para ela. O diabo levantou muito, porque já tinha gente lá de mais de ano fazendo o que ela faz.
3: Subiu de cá?
4: Subiu de cargo.
3: 15 anos desempregada, Deus preparou um emprego para ela na FIT e ela já foi promovida lá dentro.
4: Sua barreira caiu.
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Isso aí, ouvinte, vamos que vamos, porque quarta-feira se aproxima. Você viu a chamada especial para a campanha, agora já estamos na segunda etapa dessa campanha, não pode parar. Você que não participou da primeira etapa, agora é uma oportunidade de estar começando conosco essa segunda etapa, tomando posse da bênção, tomando posse da vitória. Ouvinte, Deus, ele fará um milagre acontecer na tua vida. Deus, ele vai manifestar com a glória dele na tua vida. Ei, você conhece o que é milagre? Você já vivenciou milagre? Deus tem bênção para você nessa quarta-feira. Ele quer te mostrar o que ele tem poder para realizar na tua vida. Você vai marcar aí, em nome de Jesus, o dia de amanhã, como o dia do seu milagre. Você vai estar marcando aí o horário que você vai participar, porque temos 6 grandes horários, ou seja, praticamente o dia inteiro, a partir das 7 horas, o dia, a tarde, a noite, vai ter um culto em andamento aqui na nossa sede. Começa, termina um, começa outro. E esses cultos são horários diferenciados para que você possa ter oportunidade de buscar a presença de Deus com a gente. Então já se programe, se prepare para estar aqui. Se você quiser vir no primeiro horário com o pastor Guilherme, nosso pastor estadual, você vai estar vindo a partir das 7 da manhã. Isso, pastor, está muito frio, mas Deus se agrada de esforço, Deus se agrada do seu esforço. Se der para você vir de manhãzinho, vem cedinho para receber as bênçãos de Deus. Uma multidão está chegando aqui pela manhã e um povo de muita fé tem tomado posse da bênção. Se você puder vir no primeiro horário, 7 horas, você vem às 7. Se não, você pode vir às 10, com o pastor Zé Marques, ele que prega às 10 e às 14. E o pastor Guilherme prega das 7 e às 19. Às 7 e às 19, presbítero Zé Marques às 10 e às 14. Ao meio-dia, presbítero Adalto Luiz. E às 16 horas, nosso irmão Devanilto. Ou seja, 6 grandes horários onde você vai receber o toque divino de Deus na sua vida. O toque divino do Senhor na tua vida. Então vem participar, venha tomar posse da vitória, porque Jesus, ele quer mostrar a glória dele na sua vida. Avenida Amazonas, 8410, no bairro Cabana. Muito fácil localização, mais de 50 linhas de ônibus passando aqui, os coletivos, né, na porta da igreja, e você poderá estar vindo através dos ônibus coletivos ou então através do metrô. Você vai descer na estação Vila Oeste, vai estar aqui próximo da igreja. E se você vir com seu veículo próprio, temos aqui um amplo estacionamento para você guardar o seu veículo. Então, você não pode perder essa oportunidade de estar buscando a face de Deus. Ouvinte, é muito sério isso, é muito sério o que eu estou falando com vocês aqui, esse chamado, né, de Deus para o seu coração. Deus, ele tem pressa para fazer uma obra na nossa vida. Preste atenção. Deus, ele tem pressa para trabalhar na nossa vida. Não estamos com a nossa vida de acordo com o que Deus quer. Não. O ser humano, por mais que ele seja uma pessoa justa, reta, uma pessoa que faz boas caridades, mas ele precisa cada vez mais de Cristo, porque enquanto estivermos nesse mundo, estamos rodeados do pecado, estamos rodeados de tantas coisas que vai fazer de tudo para manchar nossas vestes diante de Deus. Olha, temos aí o mundo e o pecado que está perto, como dizia já a palavra do Senhor no livro de Hebreus, que é o pecado que tão perto nos rodeia. Nós devemos deixar isso, nós devemos afastar do pecado. E temos o nosso inimigo, Satanás, que luta para nos fazer estarmos na contramão de Deus. E como estamos chegando no fim dos tempos, temos visto tantos sinais, é necessário que nós venhamos nos agarrar na oportunidade de buscar o Senhor, na oportunidade de buscar a face do Senhor. Eu lembro da palavra do Senhor, Isaías 55:6,
que Deus usa o profeta messiânico, aquele profeta que mais profetizou a vinda do Messias. Deus usa Isaías para poder alertar, e essa é uma profecia que... uma profecia contemporânea, ou seja, uma profecia que foi válida na época do profeta Isaías, há mais de 3 mil anos atrás, ou quase, foi necessária, foi precisa para nós nos dias de hoje, e essa mensagem continua ressoando. Buscai o Senhor enquanto se pode achar, invocar enquanto ele está perto. Quando Isaías, Deus revela essa palavra para Isaías, existe ali na interpretação desse texto, existe uma condição: buscai enquanto se pode achar. Buscai a quem? Ao Senhor. Buscai ao Senhor enquanto se pode achar. Isaías está dizendo o seguinte: vai haver tempo, vai haver um tempo, vai haver um momento que muitos vão procurar e não vão achar. Pastor, mas esse tempo não chegou. Talvez não tenha chegado para você que está me ouvindo. Mas e para quem já desceu a sepultura? Ah, pastor, mas que quem morreu não vai buscar o Senhor? Não. E a alma aflita? E a alma aflita, porque o corpo, ele morre. O espírito volta a Deus. Mas a alma, ela vai viver eternamente. Ou com Cristo, né, na glória, ou no tormento eterno. Eu também lembro agora da palavra de Deus falando sobre o rico e Lázaro. Os dois morreram. E um foi levado pelos anjos, Lázaro, e o rico foi sepultado. E lá no Hades, lá no Hades, nas chamas de fogo, o rico viu Lázaro lá no seio de Abraão e falou assim: ô Abraão, permita que Lázaro venha aqui e refresque a minha língua. Ou seja, a alma dele estava gemendo pela misericórdia, estava buscando por salvação, mesmo que estivesse morto. Mas Abraão falou assim: olha, você teve oportunidade enquanto tinha vida. Agora Lázaro sofreu, mas está sendo consolado. E você viveu com toda a sua riqueza, com todo o seu tempo, com tudo que você tinha, não buscou a Deus, não se entregou para Deus, então agora já é tarde demais. Ouvinte, há um chamado de Deus. E o que Deus quer fazer na nossa vida é algo que vai muito mais além do que apenas nos abençoar. Ele tem o prazer de nos abençoar, até mesmo para mostrar a sua grandeza, o seu amor e a sua compaixão. Quantas vezes Jesus, seu ministério terreno, viu as pessoas que estavam enfermas, problemáticas, e ele teve compaixão daquelas pessoas e operou na vida delas um milagre. O Senhor, ele faz maravilhas porque ele sabe da nossa dor, do nosso sofrimento. Mas muito mais que isso, o Senhor Jesus quer nos transformar, nos fazer semelhante a ele, nos fazer uma melhor versão de nós mesmos na presença de Cristo. Homens e mulheres cheias de Deus. E o tempo está próximo. Hoje estava trabalhando no centro do Barreiro, eu vi um irmão pregando com a Bíblia na mão, só que ele era mudo. E ele fazia só aquele som, sem definir palavra. E ele gritava, mas como ele era mudo, não dava para definir o que ele estava dizendo, mas com a Bíblia na mão, entendia-se que ele estava pregando na praça, pregando ali no ponto de ônibus, a palavra de Deus. Meu Deus do céu, se os homens calarem, as pedras clamarão, diz a palavra. Olhei para aquele pregador e falei: meu Deus, eu não estou fazendo nada. Aquele irmão não tem voz. Aquele irmão tem voz, ele não tem palavra, ele é mudo e mesmo assim está gritando.
sem ninguém entender o que ele está falando, mas pela Bíblia na mão e pela expressão do seu rosto, ele está anunciando a Cristo. É, ouvinte, precisamos nos apressar. Precisamos nos apressar. Buscai o Senhor enquanto se pode achar. Continua dizendo, invocai-o enquanto ele está perto.

0: É isso aí, ouvinte, vamos que vamos, porque quarta-feira se aproxima e é quarta-feira dos seus grandes milagres. O meu milagre vai virar notícia, essa campanha, já na segunda etapa, Deus usando a vida do pastor Guilherme e os demais pastores, a equipe da fé, a equipe forte e valente, para poder estar orando por essas multidões que vai comparecer nesses 6 grandes horários. Bênção de Deus vai acontecer nessa quarta-feira. Anota o endereço, Avenida Amazonas, 8410, no bairro Cabana. Deus tem bênção, Deus tem vitória para todos nós. Por falar em bênção, vamos ouvir como Deus está operando nessa campanha, como Ele está abençoando o povo que tem comparecido e tem sido por Deus abençoado.
1: Quem aí tem uma bênção para contar? Quem aí tem um milagre para contar? Eu quero ouvir vocês. Corre aqui na fila, vamos lá.
2: O nome da senhora e a bênção.
3: Meu nome é Maria Célia, eu fiz um parcelamento, né, um empréstimo consignado, e eu fiquei então meio assim complicada financeiramente, com cartão, com o empréstimo consignado, mais um outro parcelamento, e eu orei ao Senhor e falei: olha, Senhor, eu fiz, mas eu não aguento ficar devendo, eu fico muito inquieta, o Senhor me ajude. Entrei na campanha. Aí o que que acontece, irmãos? A contadora me ligou e falou assim: olha, eu estou te ligando porque você tem uma restituição do imposto de renda e era exatamente o valor da minha conta. Eu agradeço a Deus
2: pelo... A senhora recebeu a vitória?
3: Recebi a vitória.
2: Atitude de fé da senhora, a senhora entrou na campanha e pegou o propósito?
3: Peguei o propósito.
2: Recebeu a vitória?
3: A vitória, eu paguei todas as minhas contas com a restituição do imposto.
1: Quem é que dá glória a Deus por isso?
0: Maravilha, maravilha, Deus trazendo bênção, prosperidade, Deus enviando as ricas bênçãos do céu e abençoando o povo. É isso mesmo, Deus, Ele tira, né, os impedimentos e garante a vitória.

0: memória. É isso que Deus está fazendo e muito mais Ele vai fazer por você nessa quarta-feira. Então, não sei qual é o seu problema, não sei o que você está enfrentando, mas coloque a tua fé em ação, esteja conosco que Deus vai manifestar a glória dEle na sua vida. Já se programa e se prepare, Avenida Amazonas 8410, no bairro Cabana. Deus tem bênção para você. Tem um valor para receber, tem algo travado aí que não sai, não é liberado, quem sabe uma causa na justiça, ou uma enfermidade incurável. Olha, não importa o que você está enfrentando e passando, o Senhor, Ele vai te dar vitória nessa quarta-feira. Ele vai te dar bênção nessa quarta-feira. Milagres de Deus vai acontecer, porque Deus, Ele é tremendo. Deus, Ele é maravilhoso. Coloca a tua fé em ação e tome posse das bênçãos de Deus nessa quarta-feira. Vamos de mais bênção, mais testemunhos aonde Deus tem operado nessa campanha, em nome de Jesus.
1: Eu queria orar por ela. Pergunta se pode orar por ela. Não, aqui está sentada. Isso. Só se puder. Se não puder, não tem problema. Isto. Você crê no poder de Deus? Crê ou não crê? Não? Mas pode orar por você? Então feche os olhos. Isso. É? Pois é. Mas o Deus que mandou te chamar aqui, Ele vai mostrar para você que Ele é Deus. Como é que você chama?
2: Franciele.
1: Franciele, os seus olhos verão. Não são as minhas palavras, os seus olhos verão. Senhor, a Franciele está aqui diante do altar. E o Senhor é o Deus que está acima de todas as coisas, meu Pai. O Senhor é o Deus que livra. O Senhor é o Deus que guarda. E o Senhor é o Deus que hoje, aleluia, diz que grande é o livramento sobre a vida dela. Senhor, ela diz que não crê, meu Deus. Ela diz que não acredita. Mas esta mesma Franciele vai voltar aqui neste lugar. E com a boca dela, ela vai testemunhar o grande livramento do Senhor. E este povo verá para a glória do teu santo nome. E quem crê diz amém. Gravem o rosto da Franciele. Ela vai voltar aqui e vai dizer que agora crê em Deus. Agora crê em Deus. Oh glória! Quem dá glória a Deus por isso?

0: Maravilha, maravilha, hein? Deus tremendo, Deus forte, é. Deus, ele faz maravilha acontecer, crendo ou não crendo, ele move, porque ele é Deus. Ele não depende, ele não se move, né? Claro, ele se move através da nossa fé, mas ele não depende de nossa fé para mover. Tem gente que não acredita em Deus e Deus continua sendo Deus. Não é a incredulidade, a dúvida que vai mudar o poder de Deus. Não, não. Nós somos abençoados porque cremos, né? E mesmo quem não crê, Deus abençoa. Porque a Bíblia fala que o sol, ele nasce para todo mundo. Mas Deus, quando manda o pastor orar pela Franciele, ali está um poder de Deus muito grande, porque quando Deus olha para o coração da Franciele e vê que existe uma barreira, algo que impede ela de receber os milagres, como eu disse anteriormente, há uma compaixão de Deus, e por amor a essa alma, por amor a essa vida e por ela estar na casa de Deus, Deus ele traz promessa. E nós vamos ouvir em nome de Jesus a Franciele testemunhar que Deus fez maravilha acontecer. E eu já disse em outras programações, talvez você é igual a Franciele, olha pastor, eu não creio, eu não acredito, eu não tenho fé para receber a vitória, para receber a bênção. Quem sabe você já passou por muitas decepções e promessas que as pessoas fizeram e que você acreditou, que você não tem mais crença em nada, nem ninguém. Mas eu quero que você que está me ouvindo, ou se você conhece uma pessoa que está nessa situação, chame essa pessoa para estar aqui nessa quarta-feira. Através da minha fé, através da fé dessa equipe que está nessa quarta-feira, de pastores, de obreiros, pastor Guilherme, através da nossa fé, o milagre vai acontecer na vida dessa pessoa. O milagre vai acontecer na sua vida e você vai passar a crer. Você vai passar a crer porque contra fatos não há argumentos. Você vai ver, você vai receber e você vai entender que esse Deus é maravilhoso, que ele é poderoso, que ele faz maravilhas acontecer. Avenida Amazonas, 8410, bairro Cabana. Quarta-feira, segunda etapa da campanha. O meu milagre vai virar notícia. 6 grandes horários. Deus, ele vai garantir a vitória dele na sua vida. O Senhor vai garantir a bênção dele na sua vida. Não importa se o seu problema é um problema difícil de ser solucionado. Não importa se o seu problema é um problema insolúvel, Deus, ele vai mostrar a glória dele na tua vida. Vem pra cá, Avenida Amazonas, 8410, bairro Cabana.
1: Seu nome, minha irmã?
2: Odete.
1: O que que aconteceu, irmã Odete?
2: É o meu irmão que era aposentado por invalidez, cortaram a aposentadoria dele. E ontem à tarde, para a glória de Deus, eu fiquei sabendo que voltou a aposentadoria. Aí eu falei, não, amanhã eu tenho que falar então lá para...
1: Amanhã o testemunho tem que virar notícia.
2: É, eu falei, tem que glorificar o nome de Deus lá amanhã, contando essa bênção.
1: Tá feliz.
2: Muito feliz.
1: A bênção é grande ou é pequena?
2: É muito grande.
1: Quem é que aplaude a Jesus e dá glória a Deus por isso? Seu nome, minha irmã?
2: Zilda.
1: O que que aconteceu, irmã Zilda?
2: O meu filho, ele tem muita vontade de ir para a igreja Deus é Amor. Mas a minha nora, que é essa aqui, ela tem raiva, ela não gosta que toque assunto da igreja Deus é Amor com ela. Aí foi quarta-feira, atrasada, eu senti de trazer essa identidade com a foto dela, apresentar para Deus e pedir ao Senhor misericórdia. Quando foi quarta-feira, a mora lá em Portugal. E a minha filha, que mora lá também, me ligou e falou, mãe, você acredita que a Anne chamou o Isaac e foi lá para a igreja, mãe? E está muito alegre e satisfeita.
1: Meu Deus do céu! não queria nem saber de ouvir o nome de igreja. Chora, trouxe a identidade, orou por ela, orou pelo filho e já recebeu a boa notícia. A família já está indo para a presença de Deus.
2: Graças a Deus.
1: Está feliz.
2: Muito, muito feliz.
3: Valeu a pena?
2: Muito.
1: Quem é que dá glória a Deus por isto?

0: sou.
1: Maravilha, hein? Coisa linda, coisa maravilhosa o agir de Deus. Aquilo que eu falei, né? Estava falando aqui anteriormente. Não acreditava, não gostava nem de ouvir falar. Mas depois que a bênção chegou. Olha, depois que a bênção chegou, o milagre aconteceu, passou a crer porque Deus opera, Deus age, Deus manifesta. A irmã Odete trouxe aqui a peça de roupa, os pertences da irmã dela, da Zilda, e através dela estar nesse ato de fé, Deus fez o milagre acontecer e ela passou a acreditar, passou a tomar posse da vitória. É isso que Deus faz, Deus mostra a glória dEle, Deus mostra o poder dEle, Deus mostra a manifestação da glória dEle. Então, você é nosso convidado especial para estar conosco nessa quarta-feira, recebendo também as bênçãos riquíssimas do Senhor, tomando posse da sua vitória. Até o milagre vai virar notícia em nome de Jesus, vai tomar posse da bênção, as portas vão se abrir, a vitória vai chegar. Pode ter certeza, Deus, Ele vai operar o extraordinário na tua vida. Avenida Amazonas, 8410, no bairro Cabana. O Senhor fará maravilha em sua vida. O Senhor fará maravilha em sua casa. O agir de Deus será grande, será tremendo, será maravilhoso. Avenida Amazonas, 8410, bairro Cabana. É aqui mesmo na nossa sede estadual de Belo Horizonte, Igreja Pentecostal Deus e Amor. Vamos a uma canção, quero oferecer para todos os ouvintes, você que está aí sempre assíduo na terça-feira, neste horário. Deus abençoe a sua vida, a sua casa, seu lar, a sua família. Você que não desliga o rádio, né? Não desliga o rádio, está aí em casa tocando 24 horas ouvindo. Aí é o programa Voz da Libertação, que coisa maravilhosa. Então, em nome de Jesus, você se programe, se prepare e esteja conosco nesta quarta-feira, o meu milagre vai virar notícia.

É bom estar na casa de Deus.

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1: Eu queria fazer uma oração por esta senhora. É, pode? Vem cá. O Senhor disse assim: chama ela e ora por ela. Fecha os olhos. Chega mais um pouquinho à frente. Liga o pensamento em Deus. Hoje Deus coloca um ponto final nessa luta. Levanta as mãos para cá, igreja. O Espírito de Deus vai tocar na vida dela. Senhor, toca na vida dela aí agora, Pai. Arranca, Senhor, estas legiões que estão lutando contra a vida dela. Que estão lutando lá na casa dela. Sai de lá, Satanás. Sai de lá, legião do inferno. Sai de lá, espírito assassino. Grita, queima ele. Grita, queima ele. Demônio do desespero que está lutando contra a vida dela. É você que está colocando essa seta no coração dela. É você que está colocando esses maus pensamentos na mente dela. Mas olha Jesus te queimando aí agora. Grita, queima ele. Grita, queima ele. Em o nome do Senhor Jesus Cristo. Sai. E não volta nunca mais. Em nome de Jesus. Como é que você chama, minha irmã?
2: Roberta.
1: Roberta, quando você chegou aqui, como é que estava o coração?
2: Eu estou muito triste.
1: Muito angustiada, né? Jesus te tocou aqui nesta manhã.
2: Eu separei, né? Eu fiquei casada 25 anos e separei. Depois que eu separei, eu adoeci.
1: Adoeceu.
2: Adoeci.
1: O diabo queria destruir tudo. Tomou.
2: Fiquei com três filhos para cuidar sozinha.
1: Roberta.
2: Aí eu...
1: O diabo queria destruir tudo. Satanás já levou a família, queria levar a sua vida.
2: Quero dar até um testemunho. Fiquei com três filhos para cuidar e ano passado acabei de formar meu filho de 18 anos. Ele fez um Enem, Saeb, e orei a Deus. Agora ele está trabalhando na Mani, mas eu fiz um voto aqui com o Senhor e Deus abriu a porta.
1: Deus abriu a porta. Ele, você está vendo?
2: Abriu.
1: Quem é que dá glória a Deus por isso? Olha para mim. O Senhor, ele te diz hoje que ele vai restaurar e vai mudar essa história.
2: Amém. Glória
1: a Deus. Você crê nisso?
2: Eu creio.
1: Cadê a tristeza, a angústia que estava no seu coração?
2: Melhorou. Eu venho muito aqui, faço voto, né? Minha avó era daqui, faço voto do livramento. É Deus que tem me guardado.
1: É Deus que tem te guardado. Quem é que dá glória a Deus por isto?

0: Maravilha, maravilha, que coisa linda, testemunhos maravilhosos. Quarta-feira está se aproximando, já está aí, já, né? É, batendo na porta essa quarta-feira. E lembrando que quarta-feira é dia 1º de julho, hein? Meu Deus do céu, primeiro dia, segunda etapa dessa campanha, primeiro dia do mês, segunda etapa dessa campanha, você vai vir apresentar as primícias, é, os primeiros esforços, os primeiros frutos, a primeira oferta. Pastor, que oferta? Está falando de dinheiro? Não, a sua presença na presença de Deus. Você vai estar cultuando o primeiro dia do mês, que coisa maravilhosa. Já consagrando todo o mês de julho nas mãos de Deus. Entra nessa campanha, começa essa campanha e faça ela até o fim. Você vai ver quantas maravilhas vai acontecer na sua vida. Como Deus, ele vai te surpreender. O seu milagre vai virar notícia. Dia 1º de julho, em nome de Jesus Cristo, essa quarta-feira maravilhosa, Deus, ele vai bradar na sua casa, na sua vida, na sua família. Olha o testemunho da irmã Roberta. Chegou na igreja, tinha perdido tudo. O diabo agora queria atacar o coração dela, sobrecarregando de tanta coisa, perdeu o casamento de 25 anos, os filhos estavam desempregados, mas quando ela entrou nessa campanha, Deus começou a restituir, Deus começou a restaurar, Deus começou a fazer a obra magnífica, e ela já testemunha, já testifica o poder de Deus, o mover de Deus, o operar de Deus, coisa maravilhosa, tremendo o que Deus está fazendo nessa campanha. E você é o nosso convidado especial, 6 grandes horários, quarta-feira. Deus tem bênção para você, Deus tem bênção para sua querida família. Avenida Amazonas, 8410, bairro Cabana. Avenida Amazonas, 8410, no bairro Cabana. Deus, ele vai te abençoar, ele vai mostrar a glória dele na sua vida. E isso, você verá como Deus vai operar na sua história. Vamos mais um testemunho, dá tempo ainda? Vamos mais um testemunho, porque Deus, ele está fazendo maravilhas acontecer em nome do Senhor Jesus, e você vai estar ouvindo aí e testificando das bênçãos de Deus em nome do Senhor Jesus.
1: Nome da senhora.
2: Meu nome é Cristina.
1: Que aconteceu, irmã Cristina?
2: Pastor, o primeiro dia que o senhor chegou nessa igreja, eu cheguei e sentei ali, né? Aí eu não aguentava mexer com a hérnia de disco. Hoje eu não tenho mais nada.
1: Foi curada.
2: Foi curada. Deus revelou o senhor que eu tava com a hérnia de disco, não aguentava nada. Hoje eu não tenho mais nada.
1: Já não sente mais dores.
2: Nada.
1: Quem foi que curou? Olha aí, tá até pulando.
3: Já tá fazendo até um teste, olha aí, ó.
1: Ei, da glória a Deus.
2: Pastor, eu cheguei aqui e não aguentava nada, nem sentar direito.
1: E agora já tá até pulando.
2: Eu tô contando hoje o que Deus te revelou, pastor.
1: Quem dá glória a Deus por isso? Aleluia!

0: É forte, Belo Horizonte. É tremendo o que Deus está fazendo nessa campanha. O milagre de muitas pessoas está virando notícia, porque Deus está fazendo o sobrenatural acontecer através da fé daqueles que têm se aproximado dele. E você é o próximo a testificar as bênçãos de Deus na sua vida nessa quarta-feira. Você é o próximo a testemunhar o operar de Deus na sua vida. Quero convidar você, chama seu vizinho, chama seu parente, chama seu amigo para estar com você, e as bênçãos de Deus vai se estender a todos que comparecerem. Vai ser forte, vai ser tremendo, vai ser magnífico a operação de Deus, o agir de Deus na vida de todos que estiverem aqui. Avenida Amazonas, 8410, bairro Cabana. Quarta-feira da bênção, quarta-feira dos milagres, vocês são nossos convidados especiais. Quinta-feira, prossegue a campanha da Fundação Reviver, já às 9 horas. A nossa irmã Keila Santos, juntamente com a equipe, ali para poder cultuar, adorar a Deus, uma campanha em andamento, tremendo como Deus está operando através da Fundação Reviver. Você é convidado para estar presente, tomando posse das vitórias de Deus, das bênçãos. Você vai ver como que você pode ajudar esse braço assistencial da Igreja Pentecostal Deus e Amor, que é a Fundação Reviver. Temos aí já vários braços assistenciais, né, várias ramificações que têm sido criado através do projeto Reviver e Reviver Help, né? Através da Fundação Reviver e Fundação Reviver Help. Nós temos aí o ateliê do 60+, onde as pessoas da melhor idade, né, principalmente as irmãs, recebem assistência aí com curso de ateliê, costura, né? Tudo aí envolvido aí a prática de desenvolvimento da mente, né? E tem sido uma bênção mesmo. Então, é um trabalho riquíssimo e abençoado, que tem sido uma bênção. Tem também ali o projeto Casa Aberta, que ampara as pessoas em situações de rua. Tem sido muitas pessoas abençoadas por Deus através desse projeto, né? Tem sido muitas pessoas recebendo assistência aí, recebe corte de cabelo, roupa, recebe um café da manhã, um almoço, um banho, muito bom, e esses projetos só são possíveis através da Fundação Reviver e Fundação Reviver Help e dos mantenedores, que é você que ajuda essa obra assistencial a continuar auxiliando os necessitados. Por isso, você vai estar vindo na quinta-feira e vai estar fazendo a sua contribuição, cultuando a Deus também, fazendo a sua contribuição, sabendo como que você faz para ajudar, né, para estar ajudando o próximo, estar estendendo as mãos ao próximo, tá bom? Quinta-feira, Deus tem bênção em nome de Jesus para todos nós. Sexta-feira, estamos aí em nome do Senhor Jesus na campanha de libertação, onde Deus tem feito maravilhas acontecer, 6 grandes horários também, Deus usando o pastor Guilherme e os demais pastores nas mãos dele, e algo forte, tremendo tem acontecido, tá bom? Vamos ao momento de oração, vamos falar com Deus. Se prepare para falar com Deus aí onde você estiver. Vamos orar em nome de Jesus.
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Soberano eterno Deus, Pai, te louvamos, ó Deus, te exaltamos pela grandeza da tua santidade, pelo mover sobrenatural do Senhor. Deus, eu peço ao Senhor que entra, meu Pai amado, agora, meu Deus, nessa casa, nesse local de trabalho, onde essa pessoa está, Deus. Essa pessoa que está aflita, essa pessoa que está ansiosa, essa pessoa que está deprimida, meu Deus. Essa pessoa que tem mesmo que pensa, Senhor, em tirar a sua própria vida, setas do diabo está vindo na sua mente. Deus, o Senhor é Deus para poder fazer o extraordinário acontecer agora. Coloca fé nesse coração, Deus, para estar aqui nessa quarta-feira recebendo os teus milagres, recebendo, meu Deus, os grandes livramentos do Senhor. Quantas pessoas, ó Pai, Senhor, que um dia estiveram na tua presença, um dia sentiram, meu Pai, a unção e a virtude do teu Espírito Santo, mas agora, Senhor, essa pessoa não tem força para voltar. Essa pessoa não tem força, meu Deus, para largar, Senhor, esse vício, o mundo e o pecado. Mas o Senhor é o Deus forte. O Senhor, meu Deus amado, Pai querido, é o Deus poderoso. O Senhor tem poder de libertar essa vítima, Pai. O Senhor é Deus de libertar, tem poder para libertar esta alma tribulada. Senhor amado, Pai querido, faz uma obra, Senhor, e faz essa pessoa voltar para a tua presença, para a tua casa. Neutraliza as obras de Satanás. Deus, a tua mão amiga esteja estendida, Senhor. Essa pessoa que está desempregada, essa pessoa que está, Senhor, passando problemas financeiros, a empresa, ó Deus amado, Pai querido, que com tanta luta, Senhor, essa pessoa abriu, agora já está chegando, Senhor, a uma falência. Mas o Senhor é Deus para trazer uma restauração, uma restituição, meu Pai, ó Deus amado, nesta empresa. O Senhor é Deus para fazer, meu Pai amado, Pai querido, uma restauração também nesse casamento. Senhor amado, Pai querido, nesta família, nesta casa. Senhor, restaura, Senhor, esse filho das drogas. Senhor, restaura, Senhor amado, essa pessoa que está viciada na bebida, na pornografia. Essa pessoa que está, Senhor, viciado, Senhor amado, Pai querido, em tantos laços do diabo. Deus, traz a bênção. Coloca no coração dessa pessoa um desejo para estar buscando a tua face. Deus, te agradeço por essa oportunidade dentro da programação, do programa, ó Deus amado, a Voz da Libertação, Pai. Guarda, Senhor, o pastor Guilherme e os demais pastores que vão estar ministrando amanhã. Deus, que a tua mão amiga esteja estendida e o teu braço forte garanta, meu Deus, a vitória, em nome de Jesus. É, ouvinte, a Maria Fumaça vem cortando as montanhas de Minas Gerais, né? Mineiro não perde o trem, nós vamos estar indo agora, prometendo voltar em uma próxima oportunidade, querendo assim o nosso bom Deus. Despede de você, seu irmão em Cristo, pastor Gilmar Santos, que Deus abençoe.

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